0: mas que agora estão proibidas. As chamadas bets, que atuam no ramo de apostas online, estão obrigadas a alertar sobre os riscos associados a esta prática. A exemplo do que já acontece em propagandas de cigarros, bebidas alcoólicas ou remédios, as campanhas deverão exibir advertências, como explica o ministro da Fazenda, Dario Durigan.
1: Primeiro, apostar faz você perder dinheiro. A segunda, apostar pode causar dependência. E a terceira, aposta não é investimento, sempre seguido da chamada que é Ministério da Fazenda adverte, para que as pessoas tenham essa informação vinda de uma fonte oficial, depois de apurados os efeitos dos jogos nas famílias brasileiras.
0: As campanhas também não poderão utilizar influenciadores digitais ou comentaristas esportivos para induzir o público a apostar ou apresentar apostas como forma de investimento ou ganho fácil de dinheiro. O ministro da Fazenda também alertou para a tolerância zero com empresas ilegais.
1: Bet ilegal em nenhuma medida está autorizada e nem os publicitários, os veículos de comunicação estão autorizados a fazer, ao contrário, estão proibidos de veicular qualquer publicidade envolvendo empresa não autorizada a operar no mercado.
0: A advogada Juliana Prates perdeu o irmão há 6 meses para o vício em jogos online. Para ela, qualquer tipo de propaganda de plataformas de apostas deveria ser proibida.
2: Que a gente consiga, pelo menos, fazer com que as pessoas tenham consciência sobre o que é a atividade das apostas, que ela não é se divirta, mas sabendo os riscos que são decorrentes de quem pode começar essa atividade. Né?
0: O prazo para as empresas se adequarem às novas regras é 17 de julho. Quem descumprir pode ser multado em até 20% do faturamento da operadora, ter as atividades suspensas por até 180 dias e ter a autorização de funcionamento cassada em casos de reincidência grave. Reportagem Graziele Bezerra.
3: Veículos que poluem menos. Para colocar essa ideia em prática, começaram hoje os testes para adicionar mais biocombustível ao diesel, sem que isso traga prejuízo ao motor.
4: Uma comitiva do governo federal acompanhou o início dessa nova fase.
5: O biodiesel é um combustível renovável que, desde 2004, vem sendo misturado ao diesel no país. E para cumprir a lei que prevê a diminuição da dependência do petróleo, o Ministério de Minas e Energia está coordenando estudos em parceria com instituições de pesquisa. Um deles é o aumento do biocombustível ao diesel, que hoje está em 15%. E nesta segunda-feira, começou o Programa Nacional de Testes do Biodiesel, no Instituto Mauá de Tecnologia, em São Caetano do Sul, no estado de São Paulo. De acordo com o ministro de Minas e Energia, Alexandre Silveira, essa é uma fase essencial para a mudança obrigatória nas porcentagens dos combustíveis prevista na lei.
6: Nós não podemos avançar sem que esses testes sejam feitos.
5: A lei do combustível do futuro prevê o aumento de biodiesel e etanol, produzidos a partir de matéria-prima renovável, como cana-de-açúcar, milho, soja, mamona, entre outros. O etanol e o biodiesel colaboram para a diversificação da matriz energética e redução das emissões de gases do efeito estufa. Para isso, uma rede nacional de pesquisa mobiliza 30 milhões de reais em 3 anos, unindo ministérios, a agência reguladora e 18 laboratórios. O presidente da Associação Brasileira de Engenharia Automotiva, Marcos Vinícius Aguiar, destacou a capacidade brasileira de produzir combustíveis limpos.
7: Aqui nós estamos participando junto com o governo, junto com o setor privado, montadoras, fornecedores, produtores de biocombustíveis, para fazer uma série de testes para que as misturas sejam validadas. O Brasil está indo para a hibridização, veículos híbridos, sejam a combustão interna de passageiros a etanol, sejam pesados de biodiesel.
5: O Centro de Pesquisas do Instituto Mauá de Tecnologia comprovou a viabilidade técnica do E30, que usa 30% de etanol anidro na gasolina atualmente comercializada no Brasil. Agora, o objetivo é testar a adição de até 25% de biodiesel no diesel. A lei ainda prevê o uso de combustível sustentável também na aviação. Reportagem Luciana Colares de Holanda.
3: O Brasil agora é o sexto país do mundo a desenvolver a tecnologia para a fabricação de turbinas.
4: E a turbina brasileira é capaz de gerar energia elétrica funcionando principalmente com o etanol, um combustível limpo e sustentável.
3: Além de fornecer energia, a turbina poderá ser usada também em sistemas de defesa.
8: O Instituto de Aeronáutica e Espaço apresentou a integrantes do governo federal a primeira unidade de geração de energia elétrica movida a etanol com turbina a gás, totalmente desenvolvida no país. A unidade é capaz de gerar 1 megawatt de potência, energia suficiente para abastecer aproximadamente 3.600 residências. Como destacou o ministro de Minas e Energia, Alexandre Silveira, a turbina pode ajudar a levar energia elétrica de fontes renováveis a regiões remotas do país.
6: Nós temos 196 unidades isoladas na Amazônia. E isso, na composição da conta de energia, custa 12 bilhões e 600 milhões de reais de óleo diesel por ano.
8: De acordo com o tenente brigadeiro do ar, Marcelo Damasceno, comandante da aeronáutica, a turbina desenvolvida para o projeto pode ser utilizada também em projetos de segurança nacional.
9: Ela foi concebida para proporcionar rápido transporte, instalação e operação em localidades remotas, em cenários de calamidade ou sempre que se fizer necessária uma fonte confiável de energia. É igualmente capaz de impulsionar o desenvolvimento de sistemas propulsivos para aviões, drones e outras plataformas aeroespaciais militares e civis de interesse estratégico para o Estado brasileiro.
8: Foram investidos no projeto cerca de 134 milhões de reais do Fundo Nacional de Desenvolvimento Científico e Tecnológico. O projeto foi desenvolvido em parceria com a iniciativa privada. Reportagem Luana Karen.
4: Hoje, o Estatuto da Criança e do Adolescente completa 36 anos.
3: A lei provocou uma transformação na forma que a sociedade brasileira enxerga os direitos da infância.
4: E nós conversamos sobre essas mudanças e os avanços proporcionados pela legislação com o diretor de Proteção da Criança e do Adolescente do Ministério dos Direitos Humanos e da Cidadania, Fábio Meirelles. Acompanhe. Diretor Fábio Meirelles, muito bem-vindo aqui à Voz do Brasil. A gente quer começar falando da importância, né, do Estatuto da Criança e do Adolescente. A criação dessa legislação, ela promoveu uma mudança de paradigma na forma como a sociedade encara os direitos da infância, né? O que, que o senhor apontaria como essas principais mudanças do ECA em relação ao que existia anteriormente como legislação?
10: Prazer falar com os ouvintes da Voz do Brasil. O ECA foi promulgado em 1990, né? É um estatuto que marca uma virada histórica. É a consolidação de uma doutrina, que é a doutrina da proteção integral. Então, ele reconhece que as crianças e adolescentes, para além de objetos de políticas públicas assistencialistas, elas passam a ser sujeitos de direitos, e a gente, com o ECA, avança no tema da prioridade absoluta, da dignidade, da voz, da participação de crianças e adolescentes. Então, o ECA é um marco, né, para o mundo, ele é conhecido nacional e internacionalmente, e ele marca também uma adesão do Brasil a compromissos que o Brasil tem com a ONU. Então, a gente, em 1989, teve a Convenção sobre os Direitos da Criança, e em 1990, o ECA marca, né, ele é um marco jurídico, político, ético, voltado ao cuidado, à proteção e ao desenvolvimento integral de todas as infâncias e adolescências do Brasil. Então, acho que o ECA merece ser celebrado.
3: O ECA surgiu também no contexto da nova Constituição, que tinha sido promulgada apenas 2 anos antes, né? Ele traz esse espírito de afirmação de direitos sociais e deveres coletivos que marcou os debates também sobre a Constituição?
10: Com certeza. O artigo 227 da Constituição fala na prioridade absoluta de crianças e adolescentes, né? E o ECA vem para reafirmar esse artigo da Constituição e para avançar, né? A gente hoje olha para o ECA, olha para a universalização da escola pública, olha para a redução da mortalidade infantil, olha para a criação dos conselhos e o papel dos conselhos tutelares, das varas da infância, das varas da juventude, o fortalecimento das políticas públicas de acolhimento, convivência familiar, convivência assistência comunitária, para a consolidação das medidas socioeducativas. Esses são só alguns exemplos de conquistas concretas que a gente vê a partir da Constituição Federal e a partir do Estatuto da Criança e do Adolescente. Então, mais do que uma lei, né, o ECA representa essa mudança de paradigma e ele fortalece não só o papel da família, da sociedade, do Estado, mas dessa visão de promoção dos direitos de crianças e adolescentes.
4: Uma construção mesmo, né, de todos esses direitos. Agora, uma das principais inovações do ECA foi a criação dos conselhos tutelares, que a gente talvez possa dizer que são os grandes guardiões dos direitos da infância, né? Como é que foi a consolidação deles ao longo desse tempo? Hoje os conselhos são uma referência para quem busca proteção aos direitos das crianças?
10: Com certeza. O ECA, né, criou os conselhos tutelares, é uma das principais inovações do Estatuto, é apresentar, né, as funções, atribuições dos conselhos tutelares. O nosso CONAN, do Conselho Nacional dos Direitos da Criança e do Adolescente, recomenda que haja um conselho tutelar para cada 100 mil habitantes, e o importante é a gente falar sobre as competências dos conselhos tutelares. Ele é um órgão que ele é gerido, né, vinculado às prefeituras, composto por 5 membros, escolhidos pela comunidade local, em eleições diretas, eles seguem diretrizes estabelecidas, eles são órgãos que eles evoluem de uma ideia de assistência a menores para um paradigma da proteção integral. A função do Conselho Tutelar não é prestar serviço de forma a atender direito, e sim zelar para que os direitos de crianças e adolescentes sejam cumpridos efetivamente. Eles são órgãos autônomos, né? Eles não aplicam penas e eles são essa ferramenta de requisitar serviços públicos como vaga em creche, tratamento psicológico, encaminhar os casos para o Ministério Público. Então, o Estatuto traz esse papel e atribuições dos conselhos tutelares, que são profissionais fundamentais do sistema de garantia de direitos e que eles fortalecem essa visão de princípio e de proteção integral de crianças e adolescentes no território.
3: Bom, diretor, 36 anos depois, o que o senhor apontaria como principais avanços proporcionados pelo ECA?
10: Veja, os principais avanços, a gente olha, né, para o país. O Brasil é um país diverso, plural. A gente olha para os territórios, a gente ainda consegue enxergar desigualdades sociais, econômicas, culturais. Mas o ECA é esse instrumento, né? Ele apresenta um avanço inegável. A legislação anterior, que era o Código de Menores, ele possuía uma visão punitivista, assistencialista, eventualmente até discriminatória. As crianças e adolescentes eram alvos de ações punitivistas, ações assistencialistas. Então, o ECA traz essa nova visão, né? O ECA representa essa mudança de paradigma. Ele fortalece o papel da família, da sociedade, no Estado. Então, se a gente olhar, como eu disse, para hoje a universalização da escola pública, a redução da mortalidade infantil, os conselhos tutelares, as varas, fortalecimento de políticas públicas, as políticas de assistência social, a Política Nacional de Saúde para Criança e Adolescente. Então, isso tudo é uma consolidação para além de uma visão de direitos de desenvolvimento integral de crianças e adolescentes. A gente hoje vê que esses direitos estão garantidos com prioridade absoluta, dignidade. Então a gente celebra o ECA como esse instrumento que é uma referência e que hoje ele é, né, ele é política pública intersetorial do governo federal, de estados e municípios. Então a gente hoje vê o Estatuto como uma referência para o mundo.
4: Agora, quais são então os desafios para garantir plenamente todos os direitos que estão previstos no Estatuto?
10: Olha, a gente hoje tem um país, o Brasil é um país muito diverso, né? Muito plural, ele tem muitos territórios, então a gente tem crianças urbanas e rurais, a gente tem crianças e adolescentes indígenas, crianças e adolescentes quilombolas, ribeirinhas, com deficiência, migrantes e refugiadas, crianças em situação de vulnerabilidade. Então eu diria que o principal desafio é olhar para a proteção integral e prioridade absoluta, mas com esse recorte das diversidades, né, de crianças e adolescentes. E eu acho que também o principal desafio não é criar novas leis, mas garantir que os direitos previstos no Estatuto da Criança e do Adolescente cheguem à vida real de crianças e adolescentes. Então, esse é o nosso papel, enquanto Ministério dos Direitos Humanos e da Cidadania, de articular para que o Estatuto da Criança não seja só uma legislação avançada, reconhecida no Brasil e no mundo, mas que ele vire realidade nos territórios e para as diversidades de crianças e adolescentes do nosso país.
3: Muito bem, nós conversamos com Fábio Meirelles, diretor de Proteção da Criança e do Adolescente do Ministério dos Direitos Humanos e da Cidadania. Amanhã você acompanha aqui na Voz do Brasil a segunda parte dessa entrevista sobre o ECA Digital. Muito obrigado, diretor. Até amanhã.
10: Obrigada a você. Estou à disposição.
4: Pois é, o Estatuto da Criança e do Adolescente estabelece que a vacinação infantil é obrigatória em todo o território nacional.
3: E para manter o calendário de vacinas em dia, basta o comparecimento a uma unidade básica de saúde.
4: O Sistema Único de Saúde oferece de graça 17 vacinas que previnem dezenas de doenças.
11: Carolina tem 7 anos e hoje está cheia de saúde. A mãe dela, a empresária Thaís Moraes, conta que a menina nasceu prematura e precisou passar os primeiros dias de vida na UTI. Depois da alta, manter a caderneta de vacinação em dia se tornou uma das prioridades da família.
12: Saiu do hospital, a primeira coisa que a gente fez foi providenciar as vacinas, né, de acordo com a idade dela. Então a gente sempre teve essa preocupação, principalmente porque ela nasceu prematura.
11: As vacinas estimulam o organismo a criar defesas contra vírus e bactérias, ajudando a prevenir doenças. Elas são importantes em todas as fases da vida, mas têm um papel fundamental na infância, quando o sistema imunológico ainda está em desenvolvimento. A primeira vacina que o bebê recebe pelo Sistema Único de Saúde é a BCG. Na rede pública, ela é aplicada ainda na maternidade e protege contra as formas graves da tuberculose. Mas o calendário infantil inclui várias outras vacinas nos primeiros anos de vida. É o que destaca Ana Catarina Araújo, diretora substituta do Departamento do Programa Nacional de Imunizações do Ministério da Saúde.
13: Nós temos vacina que protege, a vacina BCG e a vacina hepatite B, que devem ser feitas ainda na maternidade, que são vacinas que protegem para a hepatite, para as formas graves da tuberculose, como vacina contra a poliomielite, difteria, tétano, coqueluche, pneumonia, meningites, hepatite A, sarampo, cachumba, rubéola, a varicela. E nós temos hoje um calendário bastante robusto.
11: É importante que cada vacina seja aplicada na idade recomendada, mas se alguma dose ficou para trás, ainda é possível atualizar a caderneta. Basta procurar a unidade de saúde mais próxima, como explica o presidente do Departamento de Imunizações da Sociedade Brasileira de Pediatria, Eduardo Jorge.
14: Pais que estão com o calendário atrasado, vamos lá procurar o posto de saúde, atualizar o calendário dos bebês e de todas as ações básicas de saúde. A vacinação é aquela que representa a melhor evidência, o melhor custo-benefício.
11: Para manter a carteira de vacinação em dia e consultar as doses aplicadas, basta acessar meususdigital.saude.gov.br. O calendário nacional de vacinação também pode ser consultado diretamente no site do Ministério da Saúde, em saude.gov.br. Para acessar as informações, é preciso ter uma conta na plataforma gov.br. Reportagem Márcia Fernandes.
4: E a Agência Nacional de Vigilância Sanitária registrou nova vacina contra a influenza.
3: O imunizante é indicado a partir de 6 meses de idade e previne contra a doença causada pelos subtipos A e B.
4: De acordo com a Anvisa, estudos clínicos com a vacina indicaram eficácia de até 73% na prevenção de influenza em adultos e de até 65% em crianças.
3: O registro do imunizante foi publicado no Diário Oficial da União desta segunda-feira.
4: E a Anvisa também determinou o recolhimento de suplementos alimentares e a apreensão de lotes falsificados do medicamento Monjaro.
3: Foi definida a retirada dos suplementos alimentares Fenogrego e Cúrcuma Plus, produzidos pela Alivemed Soluções em Saúde, por falhas na comprovação dos ingredientes e fornecedores,
4: indicando o descumprimento das normas sanitárias. Em relação aos lotes falsificados do Monjaro, a empresa dona do registro informou ter identificado no mercado unidades com características diferentes das presentes no produto original.
3: Assim como cada pessoa possui um CPF, cada empresa também tem um número de identificação. É o CNPJ, o Cadastro Nacional da Pessoa Jurídica.
4: E novas regras determinam, de forma mais objetiva, como será a análise das informações prestadas ao cadastro.
3: Agora as empresas devem ficar atentas ao preencher as informações.
11: A Receita Federal atualizou as regras do Cadastro Nacional da Pessoa Jurídica, o CNPJ. A nova instrução normativa detalha situações que podem levar à suspensão da inscrição por inconsistências cadastrais e estabelece critérios mais objetivos para análise das informações declaradas pelas empresas. Entre as mudanças estão novas regras relacionadas aos representantes legais e aos integrantes do quadro de sócios e administradores. O cadastro poderá apresentar problemas, por exemplo, quando houver CPF ou CNPJ de sócios em situação irregular. A norma também reforça o controle sobre os dados informados pelas empresas. Estão entre as inconsistências o uso de nome empresarial em desacordo com as normas de registro, endereço eletrônico vinculado a outra empresa, utilização de endereço ou telefone de terceiros sem autorização e incompatibilidades entre a atividade econômica, a natureza jurídica e as informações declaradas no CNPJ. Com a atualização, a Receita Federal orienta empresas e profissionais responsáveis pelos cadastros a manterem as informações sempre atualizadas e compatíveis com os documentos oficiais da pessoa jurídica. A Receita Federal também informou que o CNPJ, em formato alfanumérico, começa a ser implantado em 31 de julho. O novo modelo será utilizado nas novas inscrições e manterá os 14 caracteres, com combinação de letras e números. Os CNPJs já existentes continuam válidos e não precisam ser alterados. Raquel Mariano, para a Voz do Brasil.
4: Está disponível o resultado de quem solicitou atendimento especializado no Exame Nacional do Ensino Médio, o Enem 2026.
3: O atendimento especializado é destinado aos participantes que necessitam de recursos de acessibilidade para realizar as provas.
4: Entre eles estão a prova em braille, a prova com letra ampliada, o auxílio para leitura e transcrição, a sala de fácil acesso e o tempo adicional.
3: A consulta pode ser feita na página do participante. As provas serão aplicadas nos dias 8 e 15 de novembro.
4: O governo brasileiro iniciou hoje o envio de 48 toneladas de leite em pó em ajuda humanitária a Cuba.
3: O objetivo é contribuir para o enfrentamento da situação de desabastecimento vivida pelo país.
4: A ajuda será transportada em dois navios da Força Aérea Brasileira, ambos com destino a Santiago de Cuba.
3: Essas foram as notícias do Governo do Brasil.
4: Uma realização da Secretaria de Comunicação Social da Presidência da República.
3: Com produção da Imprensa Brasil de Comunicação.
4: E agora com as notícias do Poder Judiciário e do Congresso Nacional. Boa noite.
3: Boa noite para você, até amanhã.
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17: STF suspende por 90 dias visita de Flávio ao pai, Jair Bolsonaro.
18: Relatório Justiça em Números 2026 destaca dados históricos sobre a redução do acervo processual.
17: STJ entende que furto de bilhete premiado em lotérica deve ser julgado pela Justiça Estadual.
18: Boa noite, eu sou o Arthur Filho.
17: E eu sou Walter Lima.
18: O ministro Alexandre de Moraes do Supremo Tribunal Federal suspendeu por 90 dias as visitas do senador Flávio Bolsonaro ao pai, o ex-presidente da República, Jair Bolsonaro.
17: A decisão foi assinada nesta segunda-feira após a divulgação de uma carta escrita pelo ex-presidente durante o período em que cumpre prisão domiciliar com proibição de uso de redes sociais. Marcelo Della Libera.
19: Decisão do relator da execução penal, ministro Alexandre de Moraes, determinou a suspensão do direito de visita por entender que a divulgação da carta por intermédio de terceiros desrespeitou a medida cautelar imposta ao ex-presidente, que está proibido de usar redes sociais. Além da suspensão das visitas, Moraes deu prazo de 48 horas para que a defesa de Jair Bolsonaro informe se ele tinha conhecimento de que a carta seria divulgada nas redes sociais do filho.
18: O relatório Justiça em Números do Conselho Nacional de Justiça reforça o comprometimento do Poder Judiciário com a transparência.
17: Entre os destaques da edição de 2026 estão dados históricos sobre a redução do acervo processual. Fernanda Porto.
20: 45,2 milhões de processos julgados em todo o Brasil. Este é um dos destaques do relatório Justiça em Números 2026, realizado e divulgado pelo Conselho Nacional de Justiça. O levantamento indica ainda que o número é maior do que o total de processos recebidos, 40,9 milhões. Na prática, o índice revela quase 20% de produtividade e comprova que, pelo segundo ano consecutivo, o Poder Judiciário brasileiro julgou mais ações do que recebeu. Os dados são referentes ao ano base 2025 e indicam ainda outros fatores, como bom aproveitamento do orçamento, equidade de gênero e raça, além da atual composição do sistema de justiça.
18: Cabe à Justiça Estadual julgar a ação penal sobre furto de bilhete premiado retirado do cofre de casa lotérica.
17: Essa definição é do STJ. Fátima Uchoa.
21: Segundo investigação, após imprimir uma aposta da Mega Sena com defeito, a funcionária de uma lotérica a refez e a entregou ao cliente. Ela guardou a aposta defeituosa no cofre do estabelecimento, mas depois a retirou. No dia seguinte, foi à lotérica com um companheiro para pedir demissão, afirmando que ele era um dos ganhadores do prêmio principal. Após analisar filmagens, o Ministério Público ofereceu denúncia por furto qualificado. A defesa alegou competência da Justiça Federal porque o bilhete geraria direito perante a Caixa Econômica Empresa Pública Federal, mas o ministro do STJ, Ribeiro Dantas, manteve a ação penal na Justiça Estadual, considerando que a vítima do crime foi a lotérica que detinha o bilhete e precisou pagar o valor da aposta não estornada, e o fato de a Caixa pagar o prêmio seria apenas consequência do furto já consumado.
18: TST amplia ações de inclusão e combate à discriminação contra pessoas LGBTQIAPN+.
17: Iniciativas buscam reduzir desigualdades e garantir direitos no ambiente de trabalho. Marla Lacerda.
22: Entre as ações, o TST criou um grupo de trabalho voltado à promoção dos direitos das pessoas LGBTQIAPN+, e implementou a reserva de vagas em contratos terceirizados para pessoas trans e travestis em situação de vulnerabilidade social. Além de promover campanhas institucionais de conscientização e visibilidade, o tribunal também tem assegurado direitos em decisões judiciais da corte, como o uso do nome social por pessoas transgênero, a reparação de danos em casos de discriminação no trabalho e a garantia de benefícios trabalhistas a casais homoafetivos.
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18: A você, uma boa noite.
17: E até amanhã.
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24: Eu sou Paula Groba.
25: E eu sou Humberto Pinheiro.
24: E estes são os destaques de hoje do Jornal do Senado, que começa agora.
25: Plenário pode votar nesta terça-feira a aposentadoria de agentes de saúde.
24: Porte de arma para vítimas de violência está na pauta das comissões nesta semana.
25: Avança a proposta que libera 13 bilhões para desenrola adimplentes, fiéis empreendedor e produtores rurais.
24: Boa noite.
25: Boa noite.
24: Avançou no Congresso um projeto que destina mais de 13 bilhões de reais aos programas Desenrola Adimplentes e Fiéis Empreendedor.
25: Após impasse sobre a origem dos recursos, deputados e senadores também aprovaram a destinação de verbas para apoiar produtores de cana-de-açúcar do Nordeste. Repórter Douglas Castilho.
26: O projeto foi aprovado pela Comissão Mista de Orçamento. O principal impasse durante a discussão da proposta se deu porque 270 milhões de reais do montante montante do crédito aberto serão retirados de um fundo destinado ao Minha Casa Minha Vida. Mas ao apresentar seu relatório, o senador Carlos Fávaro, do PSD de Mato Grosso, explicou que os recentes aumentos orçamentários no programa habitacional, num total de 3 bilhões de reais, não permitirão que haja prejuízos ao setor.
0: Não há nenhuma precarização do programa tão relevante para o nosso país, dito por conta do aumento expressivo de recursos alocados para o programa, e todo ele em execução com toda a demanda necessária garantida em orçamento.
26: A maior parte dos recursos, porém, será remanejada de um superávit do Fundo Nacional de Desenvolvimento Científico e Tecnológico, hoje o maior instrumento público de fomento à inovação e pesquisa no Brasil. Como a verba é originária de acúmulo financeiro já ocorrido, também não haverá cancelamento de nenhuma ação governamental ativa. O texto agora precisa ser votado em sessão conjunta do Congresso Nacional.

0: do Ministério da Saúde na compra de insulinas e de dispositivos usados por pacientes com diabetes. Segundo o parlamentar, reportagens e apontamentos de órgãos de controle indicam falhas em equipamentos de aplicação e levantam dúvidas sobre as licitações, o que, na avaliação dele, pode comprometer o tratamento de pacientes atendidos pelo SUS.
1: Girão defendeu a divulgação dos contratos, dos estudos técnicos e das medidas adotadas para corrigir os problemas. Ele também criticou o veto ao projeto, que reconhece o diabetes tipo 1 como deficiência para fins legais, e afirmou que a decisão deve ser analisada pelo Congresso Nacional. Segundo o senador, o atendimento às pessoas com diabetes exige planejamento, transparência na gestão dos recursos públicos e garantia de tratamento seguro e contínuo.
2: Se um dispositivo médico apresenta falhas, o impacto é imediato. Significa interrupção do tratamento, insegurança para o paciente, o aumento do risco de complicações, sem falar no estresse de toda a família que sofre, que adoece junto.
0: E a Comissão de Assuntos Sociais discutiu a prevenção da cegueira evitável no Brasil.
1: Segundo um estudo da Agência Internacional para a Prevenção da Cegueira, mais de 28 milhões de brasileiros sofrerão perda de visão até 2030. Repórter César Mendes.
3: Autor do pedido do debate, médico oftalmologista, o senador Dr. Irã do Progressistas de Roraima afirmou que é fundamental a oferta de consultas oftalmológicas nas unidades básicas de saúde, as UBSs.
4: A gente precisa colocar a oftalmologia no núcleo de saúde da família. Eu não vejo razão para a oftalmologia estar na média alta complexidade quando a gente precisa dar acesso às pessoas nos rincões desse país, onde às vezes a gente não tem um hospital, mas a gente tem uma UBS.
3: Camila Carlone, do Ministério da Saúde, defendeu políticas voltadas para a infância e a importância da detecção precoce de problemas oculares em recém-nascidos. Mauro Goldbaum, do Conselho Brasileiro de Oftalmologia, pediu urgência no enfrentamento de doenças como a catarata e o glaucoma. E Vitor Pavarino, da Organização Pan-Americana da Saúde, alertou sobre o alto custo econômico da cegueira no mundo e apontou desigualdades no acesso aos cuidados oculares.
5: A OMS ela estima que 2 em cada 3 pessoas em países de baixa renda precisam de óculos, mas não têm acesso a esses óculos. E globalmente, 1 de cada 2 pessoas que precisa de cirurgia de catarata não tem acesso a esse procedimento.
3: O líder indígena é o Esh Yawalapiti Waurá, da terra indígena do Xingu, falou das dificuldades enfrentadas em aldeias situadas em áreas remotas do país e da importância de políticas públicas permanentes voltadas para essa população.
0: A última semana de trabalho no Congresso, antes do recesso parlamentar, terá pauta movimentada no Senado.
1: A Comissão de Segurança Pública analisa o porte temporário de arma para mulheres com medida protetiva. Também estão na pauta o aumento da pena para o estelionato amoroso e a estabilidade provisória para agentes em trabalho intermitente. As informações com Márcio Maturana.
6: Na terça-feira, a Comissão de Segurança Pública analisa em votação final, antes de o texto seguir para a Câmara dos Deputados, um projeto que autoriza porte de arma temporário para mulheres sob medida protetiva de urgência. Na quarta-feira, o uso de recursos do Fundo Eleitoral para combate a calamidades está na pauta da Comissão de Direitos Humanos. É uma sugestão legislativa apresentada por um cidadão no portal E-Cidadania que pode virar projeto de lei. Ainda na quarta, em votação final, a Comissão de Assuntos Sociais pode votar estabilidade provisória para gestantes em trabalho intermitente, temporário ou por prazo determinado. O senador Paulo Paim, do PT do Rio Grande do Sul, já foi relator substituto desse projeto.
7: De fato, o trabalho intermitente é um problemão. Eu conheço muitos colegas trabalhadores que dependem do trabalho intermitente. Ele ganha por hora trabalhada e, consequentemente, ele é chamado quanto o empregador precisa dele. E alguém vai me garantir que ele está pagando fundo de garantia, né? Que está pagando todos os direitos? Claro que não.
6: Outro projeto que pode ser votado pela Comissão de Direitos Humanos na quarta-feira aumenta a pena para crime de estelionato amoroso. É quando alguém usa um relacionamento para aplicar golpes emocionais, enganando, manipulando e causando prejuízos financeiros.
0: E a proposta de emenda à Constituição, que cria regras de aposentadoria diferenciada para agentes comunitários de saúde e agentes de combate às endemias, é o principal destaque da pauta do plenário desta terça-feira. A proposta permite permite a aposentadoria aos 57 anos para mulheres e aos 60 anos para homens, desde que comprovados 25 anos de

0: contribuição e de exercício na atividade. O texto também prevê a regularização do vínculo funcional dos profissionais, regras de transição, assistência financeira da União e estende os mesmos benefícios a agentes indígenas de saúde e agentes de saneamento.
1: Se a proposta for aprovada em primeiro turno, ainda terá que passar por novas sessões de discussão e por uma votação em segundo turno. Também estão na pauta a reforma do processo administrativo tributário, o incentivo à produção nacional de fertilizantes e a limitação da retenção de recursos dos fundos de participação de estados e municípios para pagamento de dívidas previdenciárias.
0: Rádio Agência, serviço da Rádio Senado, que distribui conteúdo gratuito para emissoras de todo o país, ultrapassou a marca de 5 mil rádios parceiras.
1: A rede chegou a 5.011 emissoras com média de 25 novas adesões por mês. A maioria está fora dos grandes grupos de comunicação e inclui rádios comunitárias, públicas e educativas. As parcerias estão presentes em 1.737 municípios, nos 26 estados e no Distrito Federal. Para Fernanda Nardelli, coordenadora de distribuição da Rádio Agência, o resultado reforça a democratização do acesso à informação.
2: O rádio continua sendo um veículo de comunicação confiável que consegue chegar em lugares que nenhum outro veículo consegue. E a gente vê isso com os nossos resultados.
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1: Edição de Paulo Groba e trabalhos técnicos de João Lira, o Jornal do Senado fica por aqui. Acompanhe agora as notícias da Câmara dos Deputados. Boa noite.
0: Boa noite e até amanhã.
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4: Avança na Câmara a criação de programa que leva eletricidade às escolas.
5: Parlamentares estudam utilização de bens confiscados em garimpo ilegal.
4: Projeto proíbe a divulgação de dados de servidoras com medida protetiva.
5: Boa noite. Para manter a proteção a vítimas de violência doméstica, um projeto determina que alguns dados de servidoras públicas nessa condição estejam fora da internet. O repórter Luiz Cláudio Canuto mostra os detalhes da proposta que já passou por algumas comissões da Câmara.
6: A Comissão de Administração e Serviço Público da Câmara dos Deputados aprovou o projeto que proíbe a divulgação na internet de dados profissionais de servidoras públicas que estejam sob medida protetiva da Lei Maria da Penha, principalmente o salário e o local de trabalho. A proteção também valeria para pessoas diretamente ligadas à vítima, como pais, filhos e aquelas que formam novos relacionamentos com ela. Pelo texto, o juiz pode determinar a retirada das informações dos portais de transparência ou das páginas de órgãos públicos em até 24 horas. No caso de não cumprimento da decisão, sem justificativa, deve ser instaurado o processo administrativo disciplinar para apurar a responsabilidade. O projeto acrescenta um artigo à Lei Maria da Penha, de 2006, e muda a Lei de Acesso à Informação, de 2011. Foi aprovada uma nova versão do texto, feita pelo deputado delegado Antônio Furtado, do União do Rio de Janeiro, relator da proposta na Comissão de Direitos de Defesa da Mulher. A relatora na Comissão de Administração, deputada Samia Bonfim, do PSOL de São Paulo, reconhece a importância dos mecanismos de transparência que permitem ao cidadão saber o salário e benefícios dos servidores.
7: Mas no caso específico das mulheres vítimas de violência, acaba sendo uma exposição e um novo risco para ela, porque há diversas formas de violência, inclusive a violência patrimonial. E a partir dali também dá para se identificar quais são as suas condições de vida, onde ela mora, onde ela tem a vida social dela, porque existem muitos dados para além dos dados de salário, né? Dizem respeito à alocação, ao órgão em que ela está. Então a proposta ela é muito clara, é vedar qualquer tipo de informação em se tratando de mulheres que têm medida protetiva e que, portanto, estão expostas, né, tão vulneráveis numa condição de risco.
6: Em seu parecer, Samia Bonfim previu que o sigilo dure enquanto persistir a situação de ameaça, com revisão a cada 5 anos. As informações que não forem sigilosas poderão ser acessadas por meio de certidão, extrato ou cópia, com a ocultação das partes em sigilo. O projeto do deputado Pedro Lucas Fernandes, do União do Maranhão, ainda vai ser analisado pela Comissão de Constituição e Justiça e não precisa passar pelo plenário. Para virar lei, precisa ser aprovado na Câmara e no Senado. Da Rádio Câmara de Brasília, Luiz Cláudio Canuto.
8: Direitos Humanos.
4: Rubens Ottoni, do PT de Goiás, defende a aprovação de projeto que obriga aeroportos a oferecer salas multissensoriais e de acomodação. Relator da medida, ele assinala que a ideia é acolher passageiros neurodivergentes em momentos de crise ou desconforto.
5: Rubens Ottoni destaca que a proposta também prevê capacitação periódica para equipes de atendimento e de segurança. O parlamentar acrescenta que a matéria determina que novos contratos de concessão aeroportuária incluam essa exigência.
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8: Justiça.
4: Proposta sugere o aproveitamento de equipamentos confiscados em operações contra o garimpo ilegal. A repórter Maria Neves tem os detalhes.
9: A Comissão de Minas e Energia da Câmara dos Deputados aprovou o projeto que proíbe a destruição imediata de bens de alto valor apreendidos em garimpo ilegal, como aeronaves, embarcações e tratores. Pela proposta, esses equipamentos deverão ser aproveitados pelo poder público sempre que possível. Autor do projeto, o deputado defensor Estélio Denner, de Roraima, defende não ser razoável a simples destruição de equipamentos que podem custar milhões de reais, como é o caso de aeronaves. Ele argumenta que há situações em que esse maquinário poderia atender aos interesses do próprio Estado.
10: Por exemplo, um maquinário de uma draga que pode servir muito bem outras regiões que precisam, por exemplo, de balsas. Vou dar um exemplo específico aqui no estado de Roraima. Nós temos aqui no estado de Roraima ainda vários e vários rios que nós usamos balsas para a gente poder trafegar nas nossas rodovias, tanto federal como estadual ou municipal. Nós temos que ter balsas. Essas balsas poderiam ser reutilizadas para essa finalidade de a gente ajudar as pessoas a se locomover dentro do estado. Então, tudo isso passa por esse projeto.
9: Dentre os destinos que podem ter os equipamentos apreendidos em garimpo ilegal, o projeto prevê, por exemplo, o leilão público, com a destinação dos recursos para fundos de fiscalização ambiental e recuperação de áreas degradadas. Outra aplicação possível prevista na proposta é a incorporação ao patrimônio público. O texto determina ainda a doação para instituições de ensino técnico ou superior. A destruição somente seria permitida em caso de risco iminente à segurança dos agentes públicos ou da população, ou se um laudo técnico comprovar que a remoção do bem é inviável ou gera risco ambiental grave. O projeto que proíbe a destruição imediata de equipamentos apreendidos em garimpos ilegais ainda será analisado pelas comissões de Meio Ambiente e de Constituição e Justiça. Da Rádio Câmara de Brasília, Maria Neves.
8: Agricultura.
5: Justiça na Casa, projeto de Maurício do Vôlei, do PL de Minas Gerais, que cria o Programa Nacional de Simplificação do Licenciamento Ambiental Rural de Pequeno Porte. Segundo o deputado, a medida reduz a burocracia para atividades de baixo impacto ambiental.
4: Nas palavras de Maurício do Vôlei, a proposta cria um rito simplificado para a concessão de licenças e prioriza a tramitação dos pedidos. Ele considera que o projeto gera mais eficiência e segurança jurídica ao produtor, sem reduzir as exigências de proteção ao meio ambiente.
3: Economia.
5: O projeto regulamenta a relação entre plataformas de comércio eletrônico e vendedores parceiros. De autoria de Paulinho da Força, do Solidariedade de São Paulo, a matéria estabelece regras de transparência, restringe alterações unilaterais de contratos e cria mecanismos para coibir práticas consideradas abusivas.
4: O texto prevê aviso prévio de 90 dias para mudanças que aumentem custos aos vendedores e proíbe condutas como a imposição de serviços. Paulinho da Força afirma que a medida protege pequenos empreendedores, fortalece a concorrência e reduz abusos no mercado digital.
3: Relações Exteriores.
5: A comissão aprova projeto que cria o Plano Nacional de Segurança de Fronteiras. A repórter Silvia Munhato explica os pontos da proposta.
11: A Comissão de Relações Exteriores e de Defesa Nacional da Câmara aprovou o projeto que institui o Plano Nacional de Segurança de Fronteiras. O projeto aprovado destina 30% dos recursos do Fundo Nacional de Segurança Pública para financiar o fortalecimento da fiscalização e o combate a crimes como narcotráfico e contrabando na faixa de fronteira brasileira. O relator, deputado José Rocha, do União da Bahia, modificou a proposta inicial para incluir o Ministério da Agricultura e Pecuária nos órgãos de gestão do plano.
12: Principalmente dos produtos fitossanitários que entram clandestinamente pelas fronteiras, a exemplo não só dos insumos, como também de soja contrabandeada por essas fronteiras.
11: A proposta estabelece a atuação integrada entre órgãos federais, estaduais e municipais e, para viabilizar essa coordenação, serão criados gabinetes de gestão integrada de fronteira e um centro de operações conjuntas, sediado no Ministério da Defesa. O deputado Arlindo Quinalha, do PT de São Paulo, foi contrário ao texto, afirmando que a ação nas fronteiras faz parte de várias normas infralegais que precisam ser flexíveis.
13: Tem tido iniciativas cuidando do tema. Pode não ser completo, evidentemente, mas cabe ao Executivo essas iniciativas.
11: A proposta que cria o Plano Nacional de Segurança de Fronteiras ainda será analisada pelas comissões de Finanças e Tributação e de Constituição e Justiça. Da Rádio Câmara de Brasília, Silvia Munhato.
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3: Transportes.
4: Tramita na Câmara projeto de Caroline de Tone, do PL de Santa Catarina, que proíbe o uso de drones, satélites e sistemas de inteligência artificial para a aplicação de multas de trânsito. A deputada explica que a proposta mantém o uso de equipamentos de fiscalização já previstos na legislação.
5: Caroline de Tone sustenta que o projeto garante mais segurança jurídica e previsibilidade na fiscalização de trânsito. Ela avalia ainda que a medida também protege os motoristas de formas de monitoramento que possam comprometer a privacidade e gerar abusos.
4: Paulo Guedes, do PT de Minas Gerais, requer a realização de audiência para discutir a regulamentação dos táxis intermunicipais e do transporte alternativo. Ele afirma que o debate também deve abordar os critérios adotados para a aplicação de multas e apreensão de veículos.
5: Segundo Paulo Guedes, a audiência deve reunir órgãos públicos, representantes da categoria e especialistas para discutir alternativas que conciliem a fiscalização, a segurança dos passageiros, o direito ao trabalho dos profissionais e a melhoria da mobilidade entre os municípios.
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18: Comissões.
4: Deputados analisam regras para suporte de bicicletas em ônibus urbanos. O repórter José Carlos Oliveira nos conta quais são.
19: As comissões de Viação e Transporte e de Desenvolvimento Urbano da Câmara dos Deputados aprovaram regras para suporte de bicicletas em ônibus e micro-ônibus do transporte coletivo urbano. A intenção é facilitar a mobilidade nas cidades, incentivando o uso das bicicletas no deslocamento diário, como afirma o deputado Diego Andrade, do PSD de Minas Gerais, um dos relatores do texto.
20: Nós temos muitos ciclistas no Brasil e a gente tem que estar estimulando, né, mais ciclovias e essa integração com o transporte público. Por exemplo, a gente sabe que nem todo o transporte público leva a pessoa à porta da casa dela, né? Então ela pode se deslocar de bicicleta e aí ter o suporte para colocar a bicicleta e se deslocar.
19: A proposta original do deputado Juninho do Pneu, do Rio de Janeiro, previa obrigatoriedade na instalação dos suportes de bicicleta nos ônibus. Já Diego Andrade preferiu adotar um modelo que permite a implementação da medida de acordo com a realidade de cada município. O relator também quer que a regulamentação conte com o apoio técnico do CONTRAN, Conselho Nacional de Trânsito.
20: A gente passa para o poder público municipal estar regulamentando essa questão, né? De acordo com quais as linhas que têm a viabilidade, os veículos que têm a viabilidade e ao CONTRAN para poder definir como que isso será feito, né? Observando aí as normas de segurança, é claro, mas valorizando o ciclista e integrando aí os modais de transporte.
19: De acordo com o texto, as prefeituras terão autonomia para definir os trajetos de transporte público integrado e o percentual da frota de ônibus e micro-ônibus que terão suportes para bicicletas. Se também for aprovado na Comissão de Constituição e Justiça, o projeto de lei poderá ser enviado diretamente para análise do Senado, sem necessidade de votação no plenário da Câmara. Da Rádio Câmara de Brasília, José Carlos Oliveira.
18: Educação.
5: Política pública para garantir a energia elétrica de qualidade nas escolas, principalmente as localizadas em áreas remotas, está sendo analisada em projeto na Câmara. Os detalhes com a repórter Sofia Peçanha.
21: A Comissão de Minas e Energia aprovou a criação do programa Luz na Escola por meio de verba do Fundo de Universalização de Serviços de Telecomunicações, o FUST. O programa apresenta os seguintes objetivos: promover a instalação de sistemas de geração de energia elétrica e apoiar as escolas em regiões de difícil acesso ou em situações de vulnerabilidade, de acordo com as metas do Plano Nacional de Educação e da Agenda 2030 para o Desenvolvimento Sustentável. Durante a votação na comissão, o relator, deputado Hugo Leal, do PSD do Rio de Janeiro, reafirmou que a promoção da equidade e da inclusão educacional, quando motivadas pela infraestrutura energética sustentável, devem ser uma prioridade governamental.
22: O projeto de lei que ora analisamos dá um passo além de garantir que a ausência de energia elétrica não seja obstáculo para a execução de políticas públicas de conectividade e educação digital.
21: Pelo texto, o programa será coordenado pelos órgãos responsáveis pelas políticas educacionais de comunicação e de energia. Além disso, o foco do projeto será em atender todas as escolas de educação básica da rede pública, em especial as localizadas em áreas remotas e sem acesso à energia. Em sua justificativa, o deputado Pedro Czai, do PT de Santa Catarina, autor do projeto, destacou que o programa surge como resposta a esse obstáculo. Dessa forma, a implementação da medida contribuirá para a sustentabilidade ambiental e a redução das desigualdades regionais. Na reunião da comissão, o deputado Guleal confirmou que o projeto destaca a importância do acesso à educação de qualidade e a inclusão digital como motores essenciais para o desenvolvimento social e econômico do país.
22: Entendemos que a iniciativa representa um avanço decisivo na universalização do acesso à energia elétrica em todas as escolas públicas, fortalecendo a integração de políticas públicas estruturantes de educação, telecomunicações e energia.
21: O Fundo de Universalização dos Serviços de Telecomunicações tem o objetivo de promover a universalização da conectividade nas escolas públicas. Atualmente, o fundo não abrange investimentos em fontes de energia renovável para escolas localizadas em áreas sem acesso à eletricidade. Portanto, a proposta altera a lei que institui o FUST, oferecendo a essas instituições os recursos necessários para se conectarem à rede elétrica e, consequentemente, à internet. Para ser aprovado, o projeto que cria o programa Luz na Escola ainda precisa ser analisado pelas comissões de Finanças, de Educação e de Constituição e Justiça. Da Rádio Câmara de Brasília, Sofia Peçanha.
1: Habitação. Igor Timo, do União de Minas Gerais, é autor de projeto que amplia para 60 salários mínimos o valor dos imóveis que podem ser transferidos sem escritura pública. O deputado assinala que o propósito é reduzir custos para famílias de baixa renda, facilitando a regularização de moradias populares.
5: Igor Timo avalia que a regra atual empurra muitos compradores para contratos informais. O parlamentar ressalta que a proposta dispensa a escritura pública nesses casos, mas mantém a exigência de registro no cartório de imóveis.
1: Termina agora o Jornal Câmara dos Deputados, produzido pela Rádio Câmara, com trabalhos técnicos de Everson Urani e a apresentação de Márcio Aquiles Sardi e Val Monteiro. Boa noite.
5: Uma boa noite para você. Você fica com as notícias do Tribunal de Contas da União.
3: Minuto do TCU.
2: O Tribunal de Contas da União avaliou a atuação dos órgãos responsáveis pela prevenção e pelo combate à adulteração de bebidas alcoólicas. A auditoria analisou ações de registro, fiscalização, rastreabilidade e coordenação entre órgãos como Anvisa, Ministério da Agricultura e Ministério da Saúde. O tribunal identificou falta de barreiras preventivas para evitar o desvio de etanol combustível usado na adulteração de bebidas, além de problemas no sistema de registro e controle. A fiscalização também apontou falta de integração entre os órgãos de fiscalização e dificuldades para aplicar métodos baseados em risco. O TCU recomendou medidas à Anvisa, ao Ministério da Agricultura, à Agência Nacional do Petróleo, Gás Natural e Biocombustíveis e à Receita Federal para fortalecer a fiscalização e proteger a saúde dos consumidores. 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
3: 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Boa noite.

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1: É, 10 horas em ponto. Muito boa noite para você que acompanha a nossa programação da TMC. Começa agora mais uma edição do nosso Resumo TMC. Resumo nesta segunda-feira, dia 13 de junho. Seja muito bem-vindo, muito bem-vinda. Meu nome é Alexia Marília e seguimos aqui até a meia-noite com a nossa programação. Um noticiário bem leve, bem informativo, com as principais notícias do dia, do mundo da política, da cultura, do entretenimento. E é claro, com a sua participação aqui com a gente. Já anota, inclusive, o número do WhatsApp. É o DDD 11 97221 1001, me conta, o que você tá fazendo? Tá voltando pra casa? Ou até mesmo indo trabalhar? Como é que tá sendo essa segunda-feira? O que tá achando da nossa programação? Inclusive tem uma enquete de hoje, daqui a pouquinho a gente fala um pouco sobre o assunto, mas tem a ver com rock and roll. Pra você que é fã de rock, já fica aí um spoiler. Então vem comigo que eu vou adorar ter a sua companhia. Vamos pras manchetes de hoje.
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0: Vem você também se informar no nosso Giro TMC, porque o ministro Alexandre de Moraes suspendeu por 90 dias as visitas de Flávio Bolsonaro ao ex-presidente Jair Bolsonaro. A decisão veio depois que Flávio publicou nas redes sociais uma carta em nome de Jair Bolsonaro. Moraes também deu 48 horas para a defesa do ex-presidente se manifestar e determinou a apuração de possível descumprimento de decisão judicial e propaganda eleitoral antecipada. A defesa de Flávio Bolsonaro classificou como ilegal a decisão do ministro Alexandre de Moraes. Segundo os advogados, a medida desrespeita a Constituição, a Lei de Execução Penal e o Estatuto da Advocacia, ao impedir o contato entre pai e filho e restringir a comunicação entre advogado e cliente. O líder da oposição no Senado, Rogério Marinho, também criticou a decisão. Em nota, Marinho classificou a medida como autoritária e afirmou que ela torna Bolsonaro incomunicável. O senador também comparou o caso à prisão de Lula em 2018 e disse que a oposição cobra tratamento igual perante a lei. E o presidente Lula disse que não acredita na imposição de novas tarifas dos Estados Unidos sobre produtos brasileiros, apesar de o governo considerar esse o cenário mais provável. O Brasil aguarda a decisão de Washington e mantém negociações para tentar reduzir os impactos da medida. A definição sobre as tarifas deve sair nos próximos dias. E uma pesquisa BTG Nexus mostra Lula com 47% e Flávio Bolsonaro com 44% em um possível segundo turno, em cenário de empate técnico. No primeiro turno, Lula aparece com 40% das intenções de voto, contra 34% de Flávio Bolsonaro. A pesquisa também indica que Aécio Neves tem a maior rejeição entre os nomes avaliados. A mesma pesquisa mostra que a avaliação negativa do governo Lula caiu para 41%, enquanto a positiva subiu para 35%. O levantamento também aponta empate técnico entre aprovação e desaprovação do governo, ambas com 47%, dentro da margem de erro da pesquisa. E a equipe da senadora Damares Alves negou que ela tenha rompido com a campanha de Flávio Bolsonaro. Segundo a assessoria, a ex-ministra já concluiu sua contribuição para o plano de governo e segue à disposição do pré-candidato. Os rumores sobre um racha foram descartados. E a tensão entre Estados Unidos e Irã derrubou os mercados nesta segunda-feira. O petróleo Brent subiu 9,59% e fechou a US$ 83,30, enquanto o dólar terminou o dia cotado a R$ 5,13. O Ibovespa caiu 1,2%. Já as ações da Petrobras e de outras petroleiras avançaram com a expectativa de aumento nas receitas, em meio ao temor de interrupções no fornecimento de petróleo pelo Estreito de Hormuz. Mais um destaque internacional, o surto de ebola na República Democrática do Congo chegou a duas novas províncias no nordeste do país, aumentando a preocupação das autoridades de saúde. O país já registra 1.926 casos confirmados e 702 mortes. 702 mortes, a Organização Mundial da Saúde alerta que o número real de infectados pode ser ainda maior devido à dificuldade de rastrear novos casos. 10 horas mais 5 minutos.
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0: E vamos chegando aqui à reta final da nossa segunda-feira. Com isso, eu sempre trago aqui no Resumo TMC a previsão do tempo para o dia seguinte, ou seja, para amanhã, terça-feira. Assim você já fica informado do que vai fazer, né? Se vai fazer frio, calor, ou se vai chover na sua região. Então, bora lá. Começando pela região sul, em Curitiba, o dia é nublado, mas o sol aparece de vez em quando e não chove também. A mínima vai ser de 5 graus, com máxima de 15. Bastante frio em Curitiba, previsto aí para terça-feira. Vamos agora então para o sudeste, em São Paulo. A terça-feira é nublada com aberturas de sol à tarde e pode garoar de manhã e também no período da noite. Vale a pena colocar o guarda-chuva na mochila então. A mínima vai ser de 9 graus com máxima de 18. E agora o meu alô é pro Carioca, porque no Rio de Janeiro o sol aparece entre as nuvens e temos aí um dia com uma chuva levemente ali passageira, vai e vem rapidinho. A mínima vai ser de 14 graus com máxima de 22. Em Belo Horizonte é sol o dia todo. Algumas nuvens aparecem à tarde e não tem previsão de chuva, viu? A mínima vai ser de 10 graus com máxima de 22. Bora para o Centro-Oeste agora. Em Brasília, a terça começa com o sol, mas as nuvens chegam durante a tarde e não tem previsão de chuva também. Mínima de 16 graus com máxima de 27. Fechando com chave de ouro nossa previsão do tempo, vamos para o Nordeste. Em Recife, faz sol. Chove de manhã e as nuvens só vão embora no período da tarde. A mínima vai ser de 21 graus com máxima de 30. 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
0: 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Agora vamos para Brasília, porque o presidente da Câmara, Hugo Mota, se queixou das pessoas próximas do que considera uma postura injusta do presidente Lula com ele. Quem tem os detalhes é o repórter Rodrigo Vicente, de Brasília.
2: Pois é, um dos gestos que gerou contrariedade foi um vídeo divulgado no começo de junho em que o presidente Lula declara apoio à reeleição do senador veneziano Vital do Rego, do MDB. Veneziano disputa uma vaga ao Senado com Nabor Vanderlei, que é do Republicanos, e pai de Hugo Mota, né? Um aliado próximo do presidente da Câmara, diz que, claro, é esperado esse apoio a veneziano pela relação de proximidade que ele tem com o presidente Lula, mas o deputado foi pego de surpresa com o vídeo, uma vez que ele não foi avisado aí previamente, né? Um governista que mantém conversa próxima com Mota reconheceu que há essa chateação, mas fala em um incômodo que pode aí ser totalmente contornado. Ele diz que isso é uma questão eleitoral e não interfere no jogo político da relação entre o Planalto e o Congresso. Além disso, ele afirma que Lula reconhece que Mota está ajudando nesse momento em pautas cruciais para o governo, como a negociação das dívidas rurais. Bem, Mota tem sim negociado pessoalmente com o governo e feito reuniões para buscar um meio termo que não gere um impacto elevado nas contas públicas, contrariando inclusive os ruralistas e a bancada ruralista aqui no Congresso Nacional.
0: E continuamos em Brasília, porque a assessoria da senadora Damaris Alves nega rumores sobre um possível afastamento da pré-campanha de Flávio Bolsonaro à presidência. O Rafael Felitti tem as informações para a gente.
3: A senadora ainda se colocou à disposição para colaborar com um eventual futuro retorno da família Bolsonaro ao Palácio do Planalto. A polêmica sobre um suposto rompimento ganhou fôlego após Flávio Bolsonaro tornar público uma carta do ex-presidente Jair Bolsonaro, que fazia apelo pela união da direita e reafirmando apoio ao filho na corrida presidencial. Jair Bolsonaro cumpre prisão domiciliar por questões humanitárias. Ele foi condenado a 27 anos e 3 meses de prisão em regime fechado por tentativa de golpe de Estado. Os rumores sobre um suposto rompimento de Damaris com Flávio surgiu após uma suposta queixa feita pela senadora sobre os ataques de setores da própria direita contra ela e também contra Michele Bolsonaro, após o vídeo publicado pela ex-primeira-dama nas redes sociais. No vídeo, Michele Bolsonaro afirmou ter sido apunhalada pelo enteado, o senador Flávio Bolsonaro, por conta de articulações políticas no PL do Ceará.
0: Agora mudando de assunto, os bombeiros paranaenses que estiveram na Venezuela para a missão de resgate das vítimas do forte terremoto no país vizinho foram homenageados após retornar ao Brasil. Os detalhes chegam de Curitiba com Luiz Fernando Hanisch.
4: A equipe, composta por 10 oficiais, passou 2 semanas em território venezuelano. Os agentes brasileiros fizeram parte de uma força-tarefa junto com socorristas de outros países. De acordo com o governador do Paraná, Carlos Massa Ratinho Júnior, o grupo formado por bombeiros paranaenses, mineiros e paulistas está em processo de certificação internacional.
5: Estão num processo de seleção da ONU para uma tropa de elite em catástrofes que possam acontecer no planeta. Pela boa formação que tem os nossos bombeiros, pelos equipamentos que tem os nossos bombeiros e, pelo histórico, pela qualificação de treinamentos rígidos que são implantados para esses homens que estão aqui representados. Então o Paraná hoje faz parte de um grupo seleto da elite de salvamento do mundo.
4: Os bombeiros do Paraná partiram em direção à Venezuela, um dia depois do terremoto. Os primeiros 10 dias são cruciais para encontrar vítimas ainda com vida, de acordo com o tenente-coronel Ícaro Gabriel Greinert, que coordenou a equipe.
6: A gente tem que estar cada vez mais preparado para agir com rapidez. Isso ficou evidente lá na Venezuela, né? Esse tipo de situação, quanto mais rápido as equipes chegam, maior é a possibilidade de localizar pessoas com vida. A gente treina muito, mas nada do que a gente treina aqui é parecido, né? Vários prédios altos, a interação com várias equipes estrangeiras, né? Sobretudo a equipe dos Estados Unidos, que a gente trabalhou muito próximo, vai ajudar a melhorar bastante a nossa capacidade de resposta, não só para esse tipo de operação lá, como aqui no estado também.
4: Para reforçar as buscas, além dos 10 profissionais, outros 2 cães do Corpo de Bombeiros foram mobilizados para o resgate. O cabo Rodrigo Santos conduziu as cadelas Megan e Aria. O bombeiro avaliou o papel dos animais nos trabalhos da equipe.
7: Essa foi a nossa primeira missão de grande vulto, né? A Aria atua já no interior do estado, mas essa foi a nossa primeira, foi bem impactante, né? Até para mim, eu nunca tinha ido para fora do estado em missão, então foi algo que eu vou lembrar pro resto da vida. É muito triste pela situação do país, o tamanho da devastação, mas um orgulho em representar principalmente o pessoal da atividade com os cães aqui do nosso estado, do Brasil inteiro. Apesar de muito calor, então a gente procurou manter a saúde dos cães, esse era o mais importante, na verdade, né? Então foi algo que não foi prejudicial para eles.
4: 2 terremotos com magnitude acima de 7 pontos assolaram a Venezuela no dia 24 de junho. De acordo com a imprensa do país, já são mais de 4.500 mortes confirmadas. O tremor resultou em mais de 16 mil feridos e pelo menos 20 mil pessoas continuam desabrigadas.
0: Agora vamos mudar de assunto. A estrutura do palco onde a cantora Poca se apresentava cedeu durante um show realizado na noite deste domingo em Contagem, na região metropolitana de Belo Horizonte. A cantora e as dançarinas passam bem. Os detalhes você confere agora com Bruno Marum.
8: A organização do festival Todo Mundo no Rancho informou que apura as causas do incidente que ocorreu durante o show da cantora Poca nesse domingo em Contagem, aqui na Grande BH. Em um vídeo divulgado nas redes sociais, é possível ver o exato momento do incidente, quando a cantora Poca e 3 bailarinas estão se apresentando e começam a pular todas juntas durante uma coreografia. E é neste momento, né, que a estrutura acaba cedendo e elas se desequilibram. A cantora conseguiu se equilibrar e, após o susto, a Poca usou as redes sociais para tranquilizar os fãs e disse que a primeira preocupação, claro, foi verificar o estado de saúde, né, das bailarinas e retirá-las do palco. Ainda, né, segundo a cantora, todas elas estão bem, né, não tiveram ferimentos. E depois desse incidente, ela disse que a equipe se reuniu para tomar uma cerveja e aliviar a tensão. Também, segundo a organização do festival, as 3 bailarinas foram levadas ao camarim e receberam, né, atendimento médico da Brigada de Incêndio e também de uma equipe do Corpo de Bombeiros Militar que estava lá no local deste festival.
0: Agora 10 horas mais 15 minutos, é hora do nosso Todo Mundo Comenta.

0: É isso aí, diz aí a sua opinião. Sabe por quê? Porque hoje, dia 13 de julho, é dia mundial do rock and roll. Você sabia disso? Sabe a origem dessa data? Pois bem, é mais ou menos por aí. Nesta data de hoje, rolou um festival chamado Live Aid, né? Um festival que rolou simultaneamente nos Estados Unidos e também em Londres. E com esse festival, vários cantores muito marcantes estiveram lá. Então, vou dar alguns exemplos assim básicos. Queen, David Bowie, U2, Black Sabbath, Mick Jagger, Tina Turner, enfim, só gente assim de ponta. Madonna, Elton John, Sade, enfim, muitas pessoas, Bob Dylan. E aí, então, no dia 13 de julho de 1985, rolou o Live Aid, né, em Londres, Estados Unidos. O objetivo ali era arrecadar dinheiro para combater a fome na Etiópia. E com isso, lotou, né? Não preciso nem falar. Com esses nomes, né, 160 mil pessoas estavam nos dois estádios, ou seja, dois shows ali rolando simultaneamente com toda essa galera, né, repartida nos dois estádios. E essa transmissão rolou em 100 países, né, acompanhado ali por mais de 1 bilhão de pessoas, né? Então, no palco tinha essas pessoas, esses nomes do mundo da música legendários, inclusive Phil Collins. Uma curiosidade desta data, né, que Phil Collins foi o único artista que conseguiu tocar nos dois continentes no mesmo dia, né? Então ele pegou um avião, se apresentou para se apresentar horas depois nos Estados Unidos, porque ele tinha se apresentado anteriormente, né, em Londres. Então olha que curioso, né? Então ele esteve ali nos dois dias. E teve um detalhe curioso nisso tudo, porque a ideia do Dia Mundial do Rock não virou tradição no resto do mundo, né? Só no Brasil que a gente comemora essa data, porque as rádios brasileiras que dedicavam-se ao rock, por exemplo, a Rádio Rock, né, que hoje é 89 FM, começaram a celebrar essa data, virou uma estratégia de marketing, né? Então, com isso, todo mundo aqui no Brasil começou a comemorar. E isso também tem um super significado pra gente, né? Porque o Brasil também é o país do rock and roll. Rita Lee, Titãs, Paralamas, Chico Sainz, Capital Inicial, Sepultura, Barão Vermelho, enfim, quantos nomes. Legião Urbana também. Então, uma curiosidade aí, né, pra você que gosta de rock, rock brasileiro, rock internacional, hoje é comemorado. Então, vale a pena você homenagear aí seus cantores, bandas, né, cantoras favoritas. Tem a cantora Pitty também, que é uma cantora brasileira, né, que é do rock and roll também. E com isso, eu passo a bola pra você, nosso ouvinte. Você que acompanha também a transmissão, youtube.com/TMCNewsBR. E para você que está no rádio também com a gente, qual que é o seu cantor, banda de rock favorito? Ah, gosto muito de Freddie Mercury, de Queen, enfim. São muitos nomes, né? The Rolling Stones. Gente pra caramba, Erasmo Carlos, Paralamas, como eu mencionei, Skank, então... É um repertório extremamente vasto que nós temos aí na nossa música popular brasileira e também no contexto aí internacional, né? Várias bandas também. Então eu quero saber de você, nosso ouvinte. Já anota aí o número do WhatsApp: DDD 11 97221 1001. Repetindo: DDD 11 97221 1001. Manda sua mensagem de texto, seu áudio no WhatsApp aí. Ai, gosto muito de Paul McCartney, de Beatles, de Sting, muitos nomes, Led Zeppelin também. Então manda aí, quem que você curte do rock and roll, quem que você escuta assim, nossa, curto pra caramba. Tipo, tem o Jimi Hendrix também na guitarra, né, aquele solo maravilhoso de guitarra que ele fez, muito marcante. Então eu quero saber de você, manda aí no zap zap da TMC.
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1: Mudando de assunto agora, por conta do recesso de julho e das eleições, matérias prioritárias devem seguir paradas no Congresso. Voltando para a política, sobre esse assunto, o TMC 360 conversou ao vivo com o Jorge Goetten, deputado federal do Republicanos de Santa Catarina, para entender se ele acha correto esse movimento. Vamos ouvir.
2: Eu concordo plenamente quanto encerra-se essa semana, né, o semestre, mas eu penso que no período eleitoral ainda é possível, sim, nós votarmos pautas que estão ali para ser votadas, estão no forno, estão prontas, né, para ir para o plenário. Eu penso que é possível, no período eleitoral, nós avançarmos em algumas delas, né.
3: Na sua opinião, quais são as mais importantes? O que deve avançar primeiro nesse período, logo depois do recesso?
2: Eu acho, Joana, eu tenho esperança ainda que a atualização, o PLP 108, juntamente com o PLP 186, que foi apensado no 108, que é a atualização dos MEIs e da micro e pequena empresa, eu vejo com possibilidade de ser aprovado após o recesso. Eu vejo que está bem avançado o PLP, o PL da misoginia, é o 896, o PL da misoginia, que é a relatora é a Tabata Amaral. Eu penso que também é possível avançar, há um consenso, tem uns ajustes para ser feito ali, mas ela já manifestou que é possível fazer esses ajustes. Então eu penso também que nós vamos avançar nisso. Olha, eu ficaria com convicção, eu ficaria com esses dois. E outras pautas importantes que nós temos, desde maioridade penal, está para ser votado, o marco legal da inteligência artificial está pronto para ser votado, já veio do Senado, né? Está bem conduzido pelo relator, mas eu penso que teremos mais dificuldade de avançar nisso. Código, a alteração do Código de Trânsito Brasileiro também é uma pauta muito importante, né? A sociedade está esperando, o setor das autoescolas, clínicas médicas, os instrutores autônomos, todo esse setor está aguardando o avanço na Câmara dos Deputados. Então eu penso que isso está um pouco comprometido para acontecer antes das eleições ainda.
4: Deputado, uma outra questão, acho que é essencial que a gente aborde aqui, que é essa decisão do STF, ainda monocrática, à luz das investigações da Polícia Federal, se questionar o que acontece com não parlamentares que supostamente, segundo investigações da Polícia Federal, teriam acesso a emendas e ao encaminhamento dessas emendas. Vamos pegar, por exemplo, Valdemar Costa Neto e Eduardo Cunha. Como o senhor vê essa suposta ingerência e por que haveria mecanismos para que isso fosse possível na visão do senhor?
2: Eu acho que esses fatos têm que tratar a causa. Se de fato aconteceu, tem que ter mais, eu concordo plenamente, eu acho que quase todos os parlamentares concordam, tem que ter bastante transparência nessas emendas para a sociedade poder acompanhar. Eu acho que isso é um recurso que não é nosso, é um recurso do Estado, da União, né? Então, que deve ser devolvido para os municípios, para os estados, né? Porque é dinheiro dos impostos que o cidadão paga, que o município envia para Brasília e retorna através de emenda também para os municípios, para obras, para melhorias, para impactar positivamente na vida das pessoas. Eu acho que tem que ter toda a transparência. Se de fato está acontecendo algo que não é republicano, tem que ser tratado. Mas eu acho que o regulamento hoje permite, está sendo conduzido, está sendo distribuído da forma que é o regulamento, né? Então tem que tratar o regulamento, tem que mudar as regras e deixar as regras bem claras como deve ser.
1: O ministro Alexandre de Moraes proibiu o senador Flávio Bolsonaro de visitar o ex-presidente Jair Bolsonaro pelos próximos 90 dias. A decisão foi tomada depois da divulgação de uma carta com conteúdo político nas redes sociais. Os detalhes com Murilo Hernandes, direto de Brasília.
5: A decisão foi tomada depois da divulgação de uma carta assinada por Bolsonaro e publicada nas redes sociais de Flávio após uma visita ao pai. Segundo Moraes, o direito de visita foi usado para produzir e divulgar conteúdo político, que, na avaliação do ministro, diz respeito às medidas impostas ao ex-presidente, que está proibido de usar redes sociais diretamente ou por intermédio de terceiros. Na decisão, o ministro também afirma que essa não seria a primeira vez que Flávio Bolsonaro descumpre determinações da corte. O despacho lembra um episódio ocorrido no ano passado, quando o senador intermediou a participação do pai por telefone em um ato político. Diante do novo caso, a defesa de Jair Bolsonaro terá 48 horas para informar ao Supremo se o ex-presidente tinha conhecimento e autorizou a divulgação da carta nas redes sociais. Moraes também determinou o envio da carta e dos vídeos para a Procuradoria-Geral Eleitoral, que vai analisar se o material pode configurar propaganda eleitoral antecipada em favor da pré-candidatura de Flávio Bolsonaro à presidência da República.
1: A gente continua falando desse caso também com o nosso repórter Murilo Hernandes, porque o Flávio Bolsonaro retrucou a decisão do ministro Alexandre de Moraes sobre as visitas ao Jair Bolsonaro. Vamos ouvir.
5: Flávio Bolsonaro afirmou que vai recorrer da decisão que proibiu visitas ao ex-presidente Jair Bolsonaro pelos próximos 90 dias. A defesa do senador prepara medidas para tentar reverter a determinação, alegando que ele também atua como advogado do pai. No Congresso, a decisão recebeu críticas de parlamentares da oposição, que acusaram o Supremo de restringir a comunicação do ex-presidente.
1: 10 horas mais 26 minutos.
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1: 10 horas mais 31 minutos e olha só, os ataques entre Estados Unidos e Irã provocam uma alta no preço do petróleo internacional, como a gente vem destacando aqui ao longo da nossa programação. E diante da forte volatilidade do Ministério da Fazenda, então confirmou que o fim do subsídio à gasolina, que seria anunciado nesta semana, foi adiado para a próxima. Adriano Pires, que é sócio fundador do Centro Brasileiro de Infraestrutura e Energia, durante entrevista ao TMC 360, analisou o tamanho do impacto e até quando o governo federal vai conseguir segurar o reajuste. Vamos ouvir.
2: Eu acho que poderia ser conduzido de outra forma. Eu já faço uma crítica, né, à questão de subsídio à gasolina, né? Eu acho que gasolina não tem sentido ter subsídio, porque gasolina é um produto que não afeta a baixa renda, né? Além do mais, se você tivesse preço de mercado internacional na gasolina, você estimularia a troca de gasolina, por exemplo, por etanol hidratado. Eu acho, à medida que o governo deve tomar

0: produto final dando inflação. Apesar que também o diesel, você teria alternativa, aumentar um pouco a mistura do biodiesel, estimular a troca do diesel pelo próprio gás natural, pelo biometano, se você tivesse competitividade de preços. Agora, quando você subsidia esses produtos, acaba que você tira a competitividade dos outros energéticos, né, que inclusive são menos poluentes e poderiam reduzir a importação. Agora, o governo está nesse momento, né, que a gente sabe, de eleição, né? Então, eleição é complicado, né? Porque o governo também parte do pressuposto que essas medidas ajudam a não perder voto, né? Mas o fato também, a gente já conversou aqui algumas vezes, é que, apesar da subvenção que está chegando a quase 300 bilhões de reais, o preço na bomba não caiu, né? Por que que não caiu? Porque você tem aquele erro original, né, aquele pecado original, que são as defasagens, né? Então, a defasagem de diesel, de gasolina para o mercado internacional continua muito alta. Então, no fundo, essa política de subvenção foi muito mais para reduzir os prejuízos da Petrobras de vender gasolina e diesel abaixo do mercado internacional do que reduzir o preço para o consumidor final. Então, vamos ver o que vai acontecer. Acho que o governo está esperando se o preço vai voltar a subir, não vai voltar. O fato também que o mercado de petróleo está muito desorganizado, né? Esse negócio dessas idas e vindas na guerra no conflito do Irã, né? O presidente Trump acorda de um jeito, dorme de outro, e também tem outros efeitos, né? Durante a guerra houve também, por parte da China, por exemplo, da Europa, um aumento de estoques de petróleo nesses países, e eles estão também colocando esses estoques para fora também para evitar impacto maior de preço, estão colocando isso também mexe com o preço, né? Mas, na minha opinião, para te concluir a tua pergunta, não me parece que esse preço volta a 90 dólares. Acho que esse preço vai ficar aí flutuando na casa de 72, 75, 78 dólares, a não ser que realmente a guerra volte a acontecer de uma maneira muito forte e com um fechamento, por exemplo, outra vez total do Estreito de Hormuz.
1: Adriano, me parece que há duas situações que são contraditórias, mas que se complementam neste momento. Me corrija se eu estiver errada. É o mundo se acostumando a essa instabilidade, tentando se adaptar à instabilidade e, ao mesmo tempo, não tendo alternativas para a imprevisibilidade em relação ao que acontece no Oriente Médio. Então, de um lado, nós já entendemos que a situação não vai se resolver tão facilmente como seria esperado por parte de um governo dos Estados Unidos que já anunciou tantas vezes o cessar-fogo. Já entendemos isso, mas também já entendemos que nos faltam alternativas. No meio, o que que poderíamos fazer?
0: Você falou bem, né? Acho que o mundo está numa volatilidade política muito grande, né? Nesse conflito aí do Irã. O presidente Trump é uma pessoa muito imprevisível, né? E a gente nunca sabe o que vai acontecer de hoje para amanhã. Agora, o fato também é que hoje não interessa, nesse momento, petróleo muito caro, 90 dólares, nem para os Estados Unidos, nem para o Irã, né? Nem para o mundo, porque também os Estados Unidos só vai ter uma eleição aí em novembro, né? Que é importante para o presidente Trump. E a gasolina voltar lá a 4, 4,5 dólares o galão, não é bom para a população. Acaba também aumentando a inflação, que pode prejudicar nas eleições de novembro. Por isso eu estou falando que me parece que esse preço vai ficar aí oscilando entre 70, 75 dólares, 80 dólares o barril. Agora, o que me preocupa também, em termos até de Brasil, não é só essa instabilidade do preço do barril. Está acontecendo outro evento muito importante na Rússia. A Ucrânia tem atacado refinarias na Rússia, e a Rússia, nos últimos anos, principalmente depois do início da guerra com a Ucrânia, quando ela sofreu muitas sanções, ela se transformou no maior exportador de óleo diesel para o Brasil. Hoje, o óleo diesel da Rússia é o principal produto que entra no Brasil importado, porque a gente, como a gente já conversou aqui, a gente importa hoje entre 25% a 30% de diesel. Então, a Rússia está parando de exportar diesel, né? Ela está deixando o diesel para atender o mercado interno. Isso pode também ter um efeito muito grande no preço do diesel no mercado internacional, o que vai afetar muito o Brasil, pelo fato da gente ser importador de diesel. Então, tudo isso que a gente está conversando mostra uma desorganização e uma imprevisibilidade, como você falou. Agora, o Brasil é um país que tem uma vantagem comparativa de ter substitutos, né? para essas fontes, né? Ou substitutos que atenuem um aumento.

0: menos consumo dessas fontes. O problema todo é que a gente não consegue, né? A gente tem uma dificuldade enorme no Brasil de transformar vantagem de transformar, não, perdão, de olhar as nossas vantagens comparativas e não transformá-las em desvantagens comparativas, né? Essa que é o nosso problema. Então a gente deveria, né, se preparar nesse momento dessa imprevisibilidade que está acontecendo no mercado internacional, geopolítico, em torno do petróleo, para a gente usar, fazer uma política, né, de substituição de gasolina, substituição de diesel, diversificação, né, de fontes brasileiras que a gente tem, para a gente estar preparado para enfrentar melhor essa crise e também preparado para enfrentar crises futuras.
1: Agora, em Brasília, o governo tenta garantir a aprovação da medida provisória do frete e enviar uma paralisação dos caminhoneiros. As informações com Murilo Hernandes.
2: Líder do governo no Congresso, o senador Randolfe Rodrigues, confirmou um acordo entre governo e oposição para votar no Senado a medida provisória do frete. A proposta precisa ser aprovada antes do fim do prazo de validade, que termina nesta quinta-feira. Caso isso não aconteça, ela perde os efeitos. A articulação ganhou força depois que as entidades de caminhoneiros ameaçaram uma paralisação nacional caso a medida não fosse votada a tempo. Para garantir a aprovação, o governo aceitou fazer apenas ajustes de redação no texto aprovado pela Câmara. Com isso, a proposta não precisará voltar para uma nova votação dos deputados, que poderia inviabilizar sua aprovação antes do prazo final. O acordo também mantém as regras sobre o piso do frete, mas sem definir valores diretamente na lei, seguindo o entendimento do Supremo Tribunal Federal. Outro ponto acertado entre governo e oposição é que o presidente Lula deverá vetar o trecho que concede anistia às multas aplicadas a caminhoneiros que participaram dos bloqueios de rodovias após o segundo turno das eleições de 2022. A versão final do texto foi encaminhada ao relator da proposta do Senado, Stevenson Valentim, para ser apresentada e votada pelos senadores.
1: Uma investigação da Polícia Federal reúne mensagens atribuídas a Eduardo Cunha sobre emendas parlamentares. O Júnior de Castro tem as informações para a gente.
3: Em diálogos com uma servidora da Câmara dos Deputados, Eduardo Cunha aparece orientando mudanças na destinação de emendas parlamentares para municípios mineiros e ainda pede ajuda para resolver disputas sobre a autoria desses recursos. Em uma das conversas, ele diz estar com problema em uma emenda para a cidade de Manhuaçu e também pede um ofício para comprovar quem seria o autor da indicação. Em outras mensagens, solicita a troca de cidades que receberiam os recursos e reclama das negociações com prefeitos mineiros. Para a Polícia Federal, os diálogos indicam uma possível atuação de Cunha na definição de emendas, apesar de ele não ter mandato parlamentar. Com base na investigação, o ministro do STF, Flávio Dino, determinou o bloqueio de até R$ 6.100.000 em bens do ex-deputado. A defesa de Cunha nega qualquer irregularidade, afirma que ele não apresentou as emendas investigadas e diz que sempre atuou dentro da lei. Além disso, o ex-deputado ainda pretende ser novamente candidato aqui em Minas Gerais.
1: E depois de investimentos no Banco Master, o governador em exercício do Rio promoveu mudanças em setores estratégicos do órgão e dá mais espaço aos servidores de carreira. As informações do Rio de Janeiro você confere com Rafael Alves.
4: Um novo decreto do governo do Rio muda a estrutura interna e amplia a presença de servidores de carreira no Rio Previdência, fundo previdenciário do Estado responsável por gerir a previdência dos servidores públicos. O órgão entrou na mira de investigações recentes após investimentos de mais de R$ 3 bilhões no Banco Master. A medida foi publicada no Diário Oficial do Rio nessa segunda-feira e foi assinada pelo governador em exercício, o desembargador Ricardo Couto de Castro. A partir de agora, os cargos de diretores de administração e finanças, de seguridade e de investimentos passam a ser exclusivos para servidores integrantes da carreira de especialista em previdência social. O decreto ainda estabelece que os diretores vão ter mandato de 1 ano, com possibilidade de uma recondução para os representantes dos seguradores e dependentes no Conselho de Administração. Segundo o governo do Rio, A alteração atende aos requisitos estabelecidos pelo Ministério da Previdência Social, que reconhece boas práticas de governança, gestão e transparência dos regimes próprios da Previdência Social. Em maio, o ex-governador do Rio, Cláudio Castro, foi alvo de uma operação da Polícia Federal por suspeita de irregularidades nos aportes no Banco Master. Segundo a PF, foram feitas mudanças na cúpula do Rio Previdência que possibilitaram os investimentos no banco de Daniel Vorcaro. Antes, o presidente da autarquia, Davis Marcon Antunes, foi preso por suspeita de obstruir as investigações da PF que apuram 9 operações financeiras que resultaram na aplicação de aproximadamente 970 milhões de reais em letras financeiras emitidas pelo Master. O Rio Previdência é responsável pelo pagamento de benefícios previdenciários a 235 mil servidores do Rio de Janeiro.
1: Em São Paulo, agora, o presidente Lula voltou a fazer críticas à atuação dos Estados Unidos no Estreito de Hormuz, no Irã. Ele visitou nesta segunda-feira o Instituto Mauá de Tecnologia, em São Caetano do Sul, na região metropolitana de São Paulo. O repórter Ricardo Sparvoli acompanhou e conta os detalhes para a gente.
5: O objetivo da viagem foi conhecer laboratórios de teste em etanol e biodiesel aqui no campus do Instituto. Durante seu discurso, Lula criticou a atuação dos Estados Unidos no Irã, dizendo que antigamente isso era chamado de pirataria.
6: Hoje tem um Twitter do presidente Trump, tem um tweet dele dizendo que ele vai obstruir o Estreito de Hormuz. O Estreito de Hormuz é aquele canal entre o Irã e o resto do mundo que o Irã não deixa passar navio com petróleo. Ele fez um Twitter, Luiz Mercadante, dizendo que ele vai obstruir. Mas cada navio que ele obstruir, que ele tirar do Estreito, o dono do petróleo tem que pagar 20% para ele. Isso antigamente chamava-se pirataria. Não é? Antigamente chamava-se pirataria.
5: O presidente afirmou ainda que, apesar da guerra estar causando um aumento de preços ao redor do mundo, isso não está acontecendo aqui no Brasil.
6: O preço da guerra está chegando no preço do feijão aqui no Brasil. Está chegando no preço do arroz. Está chegando no preço do tomate. No preço da cebola. Porque tornou o combustível mais caro. O óleo diesel está mais caro. A gasolina vai ficar mais cara. Sabe por que não está mais caro no Brasil? Porque nós tomamos a decisão de cobrar imposto sobre o petróleo que nós exportamos. Então nós aumentamos 12% no imposto para subsidiar os brasileiros para que o preço do feijão não suba por causa da guerra do seu Trump.
1: E o Republicanos negou publicamente estar fechado com o Flávio Bolsonaro na corrida presidencial. As informações com Ellen Gomes.
7: O Republicano se manifestou publicamente para negar que já tenha firmado apoio à candidatura do senador Flávio Bolsonaro, do PL, à presidência da República. Em nota nas redes sociais, o partido também rejeitou a informação de que estaria negociando uma vaga no Supremo Tribunal Federal para o presidente da legenda, Marcos Pereira, em troca desse apoio. O coordenador da campanha de Flávio, Rogério Marinho, também se manifestou classificando como falsa qualquer conversa nesse sentido. O Republicanos afirma que Marcos Pereira e Flávio Bolsonaro se encontraram pela última vez há mais de um mês e que a conversa não teve conclusão sobre uma possível aliança. O partido identifica, internamente, eleitores decepcionados com a pré-candidatura e inclinados a não tomar partido na disputa. O Republicanos é o partido do governador de São Paulo, Tarcísio de Freitas, aliado de Bolsonaro, que tenta a reeleição neste ano. Mas se por um lado não há decisão sobre o apoio a Flávio Bolsonaro, a sigla já descartou qualquer aproximação com Lula e afirmou que só vai definir o caminho a seguir na convenção nacional marcada para este mês em Brasília.
1: Agora a notícia para você que sintoniza no 88.7. O clima em Minas Gerais pode ficar mais extremo nos próximos meses. As informações com Júnior de Castro.
3: O calorão pode vir com tudo. As projeções indicam que cidades aqui de Minas podem registrar temperaturas parecidas com as do Nordeste. Em Belo Horizonte, por exemplo, as máximas médias da primavera podem chegar perto dos 32 graus. Já no norte de Minas, os termômetros podem passar dos 36 graus. O problema é que o solo fica muito seco durante a estiagem. Quando as chuvas voltam no verão, elas tendem a cair em pouco tempo e com muita intensidade, aumentando o risco de enchentes, alagamentos, deslizamentos de terra e até pressão sobre barragens e sistemas de abastecimento de água. Apesar deste cenário, os meteorologistas lembram que ainda não há um consenso sobre a força desse fenômeno. A expectativa é que o comportamento do Oceano Pacífico nas próximas semanas confirme ou não a formação do Super El Niño. Enquanto isso, os órgãos de monitoramento já mantêm aí a atenção para possíveis ondas de calor, incêndios florestais e mudanças no regime de chuva.
1: E o governo brasileiro segue tentando evitar a aplicação de novas tarifas dos Estados Unidos sobre produtos nacionais. O Murilo Hernandes traz as informações.
2: O presidente Lula determinou que os ministros e negociadores mantenham as conversas com o governo dos Estados Unidos até a definição sobre as novas tarifas que podem atingir os produtos brasileiros. Nos bastidores, a avaliação é de que a aplicação das taxas é uma possibilidade, mas o governo decidiu continuar defendendo os interesses do país e manter os canais de negociação abertos. Uma das orientações é preservar as atuais regras do PIX. O sistema de pagamentos instantâneos do Banco Central está entre os pontos questionados pelo Escritório de Comércio dos Estados Unidos. Mas o governo brasileiro afirma que não pretende fazer mudanças. A estratégia do Palácio do Planalto é reforçar que as tarifas não têm justificativa jurídica e tentar uma nova reunião entre os representantes dos dois países antes do prazo final para a decisão. Além da defesa do PIX, o governo estuda ampliar a abertura de mercado em outros setores da economia como forma de fortalecer o diálogo comercial e atrair novos investimentos. Segundo integrantes da equipe econômica, a intenção é buscar um acordo sem comprometer mecanismos considerados estratégicos para o Brasil. As negociações seguem de forma presencial e remota entre os técnicos brasileiros e americanos na tentativa de adiar ou evitar a entrada em vigor de novas tarifas.
1: Agora vamos para o Rio de Janeiro, porque o fim da greve dos professores marcou o início da retomada das atividades na Universidade do Estado do Rio de Janeiro. Mas a volta à rotina ainda está longe de ser normalizada. A repórter Luísa Rodrigues tem as informações para a gente.
8: A retomada das aulas na Universidade do Estado do Rio de Janeiro, prevista desde a Assembleia dos Professores, realizada no dia 1º de julho, começou nesta segunda-feira, mas ainda de forma irregular. Em algumas unidades, estudantes encontraram salas fechadas e não tiveram aula. A principal dúvida agora é sobre como ficará a reposição do semestre, já que o novo calendário acadêmico só começará a ser discutido na próxima quinta-feira, dia 16, pelo Conselho Superior da Universidade. Os professores suspenderam a greve após mais de 3 meses de paralisação e decidiram retomar as atividades nesta segunda-feira. No entanto, os técnicos administrativos continuam em greve, o que tem impactado o funcionamento da universidade. A indefinição tem provocado dúvidas entre os estudantes, com informações diferentes entre departamentos e mudanças nas orientações sobre o início das atividades. Muitos ainda não sabem quando, de fato, as aulas serão normalizadas. Um aluno, que preferiu não ser identificado, relata dificuldade para acompanhar as definições da universidade.
9: Na greve a gente ficou meio no escuro, sabe? Mas aí, quando voltou agora, a princípio eles iam só voltar às atividades acadêmicas, não iam ter aula, ia ser só a partir do dia 15. Aí depois eu fiquei sabendo que mudou, os professores avisaram que iam dar aula, e não tá bem definido, né? Porque na televisão sai uma coisa, dos professores sai outra, aí o pessoal, tem gente que tá indo pra aula hoje, por exemplo, meu irmão foi e deu de cara com a porta fechada, mesmo sendo o início oficial, entre várias aspas, né? Tá complicado. Bem complicada essa história.
8: Em nota, a UERJ informou que enquanto o novo calendário não for aprovado, os professores estão orientados a não aplicar avaliações e que, devido à paralisação dos técnicos, o retorno acontece de forma escalonada em algumas unidades, incluindo colégios de aplicação e cursos de graduação. Nos próximos dias, a comunidade acadêmica aguarda duas definições importantes. Nesta terça-feira, os técnicos administrativos realizam uma nova assembleia para decidir os rumos da greve. Já na quinta-feira, o Conselho Superior da UERJ deve iniciar a discussão do novo calendário acadêmico, que vai definir como será feita a reposição das aulas e a organização do restante do semestre letivo.
1: Olha, antes mesmo de iniciar o período das convenções partidárias, que começa no próximo dia 20, a disputa pelo governo de Minas ainda está cheia de indefinições. Quem traz os detalhes de Belo Horizonte é o Júnior de Castro.
3: É isso, os dois principais campos políticos aqui de Minas, PT e PL, ainda não confirmaram quem vai disputar o Palácio Tiradentes. No PT, o partido tenta convencer o ex-prefeito de Belo Horizonte e deputado federal Patrus Ananias a entrar na corrida. Antes disso, o presidente Lula havia tentado Rodrigo Pacheco e também a ex-prefeita de Contagem Marília Campos, além de outros nomes que passaram pela mesa do partido, como a ex-reitora da UFMG Sandra Goulart. Já no campo bolsonarista, a expectativa continua em torno do senador Cleitinho Azevedo, do Republicanos. Ele, que é líder nas pesquisas, segue adiando a decisão e já disse que pretende esperar até o último dia do prazo da Justiça Eleitoral para anunciar se vai ser candidato. Enquanto isso, o PL evita lançar outro nome justamente para não dividir a direita. Apesar dessas incertezas, alguns partidos já têm pré-candidatos definidos aqui no estado, como Matheus Simões, do PSD de Dado, Gabriel Azevedo, do MDB, Alexandre Calil, do PDT, Jarba Soares Júnior, do PSB de Bola, além de nomes do PSOL, PCB, UP e Missão. A expectativa agora é que o cenário comece a ficar mais claro a partir da próxima semana, justamente com o início oficial das convenções partidárias.
1: Agora, mudando de assunto, vamos agora para Curitiba com Ângelo Spayer, porque quem venceu processos contra o poder público no Paraná recebeu mais rápido os valores a quem tinha direito. Vamos ouvir.
10: O Tribunal de Justiça do Paraná liberou mais de R$1,8 bilhão para o pagamento de dívidas judiciais conhecidas como precatórios no primeiro semestre de 2026. O montante representa uma média de pouco mais de R$10 milhões depositados todos os dias na conta dos cidadãos que venceram processos contra o poder público. Os números divulgados pelo Judiciário Paranaense ainda apontam para um aumento de 8,2% no volume de recursos repassados em relação aos seis primeiros meses do ano passado. No primeiro semestre de 2026, mais de 13 mil pessoas receberam precatórios no Paraná. Segundo o Tribunal de Justiça, o tempo de espera na fila da liberação do dinheiro entre a sentença e a efetivação do pagamento caiu de 300 para 70 dias. O TJ atribuiu a melhora dos números na reformulação das regras internas. O judiciário destaca que a agilidade nos pagamentos garante dignidade ao credor e faz o dinheiro voltar a circular na economia, o que é um benefício adicional desta medida.
1: O IBGE divulgou a inflação de junho e o índice desacelera para 0,16%, vindo bem abaixo do 0,31% que o mercado projetava. No acumulado de 12 meses, a inflação está em 4,64%, o que significa que, pelo segundo mês seguido, o país estoura o teto da meta estabelecida, que é de 4,5%. Em entrevista à TMC, o analista socioeconômico do IBGE, Jefferson Mariano, comentou os principais destaques que influenciaram no IPCA de junho. Vamos ouvir. Jefferson, muita gente está ouvindo falar em tarifaço dos Estados Unidos, mas ainda tem muita dúvida sobre o que isso de fato significa. Se essas tarifas, então, né, de 25%, até se falou ali de uma porcentagem de 12,5%, forem de fato confirmadas, qual que é o impacto real para a economia brasileira? E aqui eu estou falando não só do consumidor, mas também do empresário. O que, que isso impacta para a sociedade como um todo?
11: Bom, realmente é algo que preocupa, né? Na verdade, os impactos eles são difusos porque é uma lista bastante grande de produtos, né? Agora, há algumas cadeias produtivas que vão ser mais afetadas, porque há produtos que são produzidos sob demanda para um mercado específico. Então, realmente, aí há alguns produtos industrializados, por exemplo, subprodutos de madeira, que são destinados para o mercado específico, e aí realmente tem um impacto, e aí tem um impacto sobre a economia, sobre o PIB. É verdade que, como são setores muito específicos, o impacto sobre o PIB de uma forma geral pode não ser muito grande, mas afeta algumas cadeias produtivas e, consequentemente, afeta o emprego nessas cadeias, nesses setores. Então, a gente pode ter um impacto pontual em alguns setores com relação ao emprego, então pode afetar a vida das pessoas, a vida dos trabalhadores que estão atuando nessas empresas. E por que que pode afetar? Porque alguns produtos, eles são dimensionados para um determinado mercado. E aí o que acontece? O empresário, ele tem uma grande dificuldade de redirecionar esses produtos para outros mercados. Então existem itens que são destinados praticamente na sua totalidade para os Estados Unidos. Então esse empresário vai ter uma dificuldade muito grande de redirecionar num curto prazo esses produtos para alcançar outros mercados.
1: Teve uma fala muito rápida ali do presidente Lula num evento que aconteceu em São José dos Campos, que ele diz ali não acreditar em tarifaço, mas a equipe do presidente, né, trabalha com um cenário do que a gente vem acompanhando, mais provável da confirmação das novas tarifas. Queria que você explicasse um pouquinho, o governo brasileiro consegue reverter isso ou apenas amenizar, como você falou, né? Ainda está em aberto aí quais produtos de fato que entrariam nessas tarifas, mas qual que é a expectativa mais racional e mais plausível diante do cenário?
11: Uma das possibilidades, que é o que vem se desenhando, é a própria negociação no sentido de ampliar a lista de exceções, né? O governo trabalhar com a questão dessas listas para que alguns produtos, inclusive essa lista, ela pode ser até interessante para os Estados Unidos, porque eles também, se a gente vai ter um problema com relação à cadeia exportadora, por outro lado, há mercados, há setores de atividade econômica que dependem muito dos produtos brasileiros. E também eles teriam uma dificuldade com relação a alcançar outros mercados com relação à substituição do Brasil para atender as suas demandas. Então, acredito que também lá alguns empresários também sentirão-se muito incomodados com essa tarifa, como já está acontecendo de fato. Então, acredito que o trabalho seja nesse sentido, da lista de ampliar, a lista de exceções, para que os impactos sejam muito pontuais. Mas assim...
1: 10 horas mais 59 minutos.
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0: 11 horas mais um minuto, vem você também se informar no nosso Giro TMC, porque o ministro Alexandre de Moraes suspendeu por 90 dias as visitas de Flávio Bolsonaro ao ex-presidente Jair Bolsonaro. A decisão veio depois que Flávio publicou nas redes sociais uma carta em nome de Jair Bolsonaro. Moraes também deu 48 horas para a defesa do ex-presidente se manifestar e determinou a apuração de possível descumprimento da decisão judicial e propaganda eleitoral antecipada. A defesa de Flávio Bolsonaro classificou como ilegal a decisão do ministro Alexandre de Moraes. Segundo os advogados, a medida desrespeita a Constituição, a Lei de Execução Penal e o Estatuto da Advocacia, ao impedir o contato entre pai e filho e restringir a comunicação entre advogado e cliente. O líder da oposição no Senado, Rogério Marinho, também criticou a decisão. Em nota, Marinho classificou a medida como autoritária e afirmou que ela torna Bolsonaro incomunicável. O senador também comparou o caso à prisão de Lula em 2018 e disse que a oposição cobra tratamento igual perante a lei. E o presidente Lula disse que não acredita na imposição de novas tarifas dos Estados Unidos sobre produtos brasileiros, apesar de o governo considerar esse o cenário mais provável. O Brasil aguarda a decisão de Washington e mantém negociações para tentar reduzir os impactos da medida. A definição sobre as tarifas deve sair nos próximos dias. E uma pesquisa BTG Nexus mostra Lula com 47% e Flávio Bolsonaro com 44% em um possível segundo turno em cenário de empate técnico. No primeiro turno, Lula aparece com 40% das intenções de voto, contra 34% de Flávio Bolsonaro. A pesquisa também indica que Aécio Neves tem a maior rejeição entre os nomes avaliados. A mesma pesquisa mostra que a avaliação negativa do governo Lula caiu para 41%, enquanto a positiva subiu para 35%. O levantamento também aponta empate técnico entre aprovação e desaprovação do governo, ambas com 47% dentro da margem de erro da pesquisa. E a equipe da senadora Damaris Alves negou que ela tenha rompido com a campanha de Flávio Bolsonaro. Segundo a assessoria, a ex-ministra já concluiu sua contribuição para o plano de governo e segue à disposição do pré-candidato. Os rumores sobre um racha foram descartados. Agora no noticiário internacional, a tensão entre Estados Unidos e Irã derrubou os mercados nesta segunda-feira, com impactos aqui diretos, né? Porque o petróleo Brent subiu 9,59% e fechou a US$ 83,30, enquanto o dólar terminou o dia cotado a R$ 5,13. O Ibovespa caiu 1,2%. Já as ações da Petrobras e de outras petroleiras avançaram com a expectativa de aumento nas receitas, em meio ao temor de interrupções no fornecimento de petróleo pelo Estreito de Hormuz. E o surto de ebola na República Democrática do Congo chegou a duas novas províncias no nordeste do país, aumentando a preocupação das autoridades de saúde. O país já registra 1.926 casos confirmados e 702 mortes. A Organização Mundial da Saúde alerta que o número real de infectados pode ser ainda maior devido à dificuldade de rastrear novos casos. 11 horas mais 5 minutos.
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0: Agora mudando de assunto, olha só, a CETESB quer zerar fila de pedidos de licenciamento ainda neste ano de 2026. Falando então da Companhia Ambiental do Estado de São Paulo, né? Tem como meta eliminar ainda neste ano toda a fila de processos de licenciamento ambiental que se acumulou ao longo do tempo. Inclusive, matéria que você acompanha e lê no nosso site tmc.com.br, você que está aí no youtube.com/tmcnewsbr consegue visualizar. Então, olha só, o anúncio partiu do diretor-presidente Tomás Toledo e reflete uma redução expressiva nas pendências, de 8,9 mil processos em janeiro de 2023 para apenas 797 em maio deste ano. O principal motor dessa redução é o e-CETESB, uma plataforma digital que substituiu um sistema em uso desde 1998. Abre aspas, então, a gente tem duas principais linhas de investimento, pessoas e sistemas. A ECTESB é a principal entrega dentro dessa agenda de digitalização, explicou então o diretor-presidente Tomás Toledo. A ferramenta levou 3 anos para ficar pronta e custou cerca de 8,5 milhões de reais. Então, desde sua implantação em março, o tempo médio de análise caiu de 119 dias para 87 dias, uma redução de cerca de 27%. Então, ele afirma ainda, Toledo, né, que todo o projeto do desenvolvimento à operação foi desenvolvido dentro das premissas de segurança que são estabelecidas corporativamente pela CETESB. A trajetória de queda começou antes do novo sistema. No início de 2024, a fila já tinha recuado ali, então, para 1.461 processos, reflexo também do reforço no quadro de pessoal. Então, nos últimos anos, a CETESB contratou 284 servidores, ampliando o efetivo em 17%, conforme informou, então, Toledo, né, diretor-presidente da CETESB. Então, notícia para você, atualizando essa situação, então, e também essa perspectiva da Companhia Ambiental do Estado de São Paulo.
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0: Mudando de assunto, por conta do recesso de julho e das eleições, matérias prioritárias, devem seguir paradas no Congresso. E esse foi o assunto da entrevista com o deputado federal Alencar Santana. Vamos ouvir.
1: Como é que o senhor vê essa expectativa e essa espécie de frustração por parte da sociedade, essa frustração, podemos dizer assim, projetada, né, a futuro, de que esse segundo semestre, por ser eleitoral, por ser de campanha, não prevê aí uma pauta de grandes votações de interesse, algo que também não é nenhuma novidade, acontece de 4 em 4 anos, né? Mas, enfim, qual é a sua visão, qual é a visão do PT acerca disso?
2: Bom, primeiro que nós queremos votar, ainda antes de entrar o recesso, pautas importantíssimas. Vou dar um exemplo, fim da escala 6x1 no Senado. Essa é uma pauta extremamente prioritária para o governo, para a sociedade brasileira. Os trabalhadores estão na expectativa, estão na espera há tanto tempo de ter a garantia dos seus 2 dias semanais de descanso e, ao mesmo tempo, reduzir a jornada de 44 para 40 horas. O presidente Lula tem prioridade nessa pauta. Está parada no Senado há mais de um mês, sem justificativa alguma. Afinal de contas, Felipe, por que uma pessoa seria contra votar o fim da escala 6x1? Está defendendo o quê? Está defendendo quem? Qual a razão de retardar um tema tão importante para as pessoas, para a vida das famílias, para a juventude, para as mulheres, enfim, para uma gama de pessoas? Então nós queremos votar essa matéria, ela é extremamente urgente e prioritária. Nessa semana na Câmara, nós vamos tentar aprovar e avançar com a pauta de criminalizar a misoginia. É uma pauta que está sendo tratada na Câmara, né? O governo também tem prioridade, esperamos tratar e aprovar essa semana. Falava há pouco, inclusive, por telefone com o meu líder, Paulo Pimenta, para que a gente trabalhe essa pauta nessa semana, para que possa aprovar. Tem outras matérias ali também tramitando. Posso dizer ainda no Senado, a PEC da segurança. O presidente Lula mandou essa proposta no começo do ano passado. Nós também aprovamos na Câmara e está parada no Senado sem qualquer justificativa. Também um tema tão importante, tão atual e tão necessário.
3: A gente estava agora há pouco, deputado, com outra entrevista aqui no ar. A gente estava entrevistando um deputado do Republicanos, o deputado
1: Jorge Guetem,
3: exatamente, estava aqui recuperando a informação no meu computador, deputado federal do Republicanos de Santa Catarina, e fizemos exatamente a mesma pergunta e ele citou exatamente as mesmas propostas, ou seja, as mesmas prioridades, ou seja, são assuntos importantes que em princípio devem ter consenso.
2: Olha, seria ideal que tivesse consenso, viu, Joana? Por exemplo, é injustificável a 6x1 estar parada no Senado. Eu fui o presidente da comissão que trabalhou na Câmara, e um mês e pouquinho nós percorremos vários estados do país, fazendo audiências públicas, fazendo também na Câmara, ouvindo todos os setores, de trabalhadores, entidades sindicais, sociais, especialistas e entidades empresariais. Aprovamos essa matéria na Câmara, uma vitória expressiva e uma conquista muito grande. Não tem justificativa, né? O que justifica? É inexplicável, porque ninguém vem a público dizer porque a matéria está parada, né? Então tem que ser transparente com a sociedade, tem que ser transparente com as pessoas, né? Então eu creio que quando for a voto, né, na hora do voto, a maioria, a ampla maioria, votará favorável, como aconteceu na Câmara. Mas aqueles que estão contrários estão agindo nos bastidores de uma maneira sutil, mas de uma maneira muito ruim, muito oculta, porque não fala a verdade para a sociedade o que pensa e o que quer e a quem representa, né? Então a gente espera, e tomara que o presidente Alcolumbre se sensibilize, porque ele tem que dizer para o povo aqui que ele, porque está segurando essa matéria.
1: Falando em bastidores, deputado, e falando também em presidente da Câmara, a gente não pode se furtar de falar de um outro assunto que está bombando aí no noticiário, que é a decisão do STF, ainda monocrática, né, com base nas investigações da Polícia Federal, de bater na porta de 2 não parlamentares que supostamente estão influenciando os caminhos das emendas parlamentares. Estamos falando de Eduardo Cunha, Aldemar Costa Neto, por exemplo, né? Eu queria saber como é que o senhor vê essa questão.
2: Olha, os deputados que assinaram as emendas, que indicaram as emendas em nome dessas pessoas, têm que se explicar, né? Porque é uma emenda uma indicação parlamentar. Há prefeitos vários procuram os deputados de diferentes partidos, mas como o nome diz, é uma emenda parlamentar. Essas figuras não são parlamentares. Se os seus deputados indicaram em nome deles, tem que se explicar o porquê. Eles poderiam até ter pedido para o deputado do seu partido atender uma demanda deles, mas deles fazerem indicação diretamente, jamais. É deturpar algo que é uma prerrogativa parlamentar de poder estar fazendo uma indicação de um recurso para algum município na área da saúde, na área da infraestrutura, na área da educação, mas uma pessoa estranha ao Congresso não tem essa prerrogativa, esse poder, muito menos essa competência. Isso é um... Então o Flávio Dino está fazendo aquilo que lhe compete, né? Corretamente.
0: Onze horas mais 13 minutos.
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0: Agora de volta no nosso quadro, nosso Todo Mundo Comenta, porque hoje, dia 13 de julho, é o Dia Mundial do Rock and Roll. É, inclusive, eu recomendo que você acesse as nossas redes sociais, @tmcnewsbr, porque eu produzi aqui juntamente com a nossa equipe do digital, né? Inclusive com o Jacob Prader, aqui um grande editor da TMC, e fizemos um material aí sobre o Dia Mundial do Rock and Roll, contando um pouquinho dos bastidores dessa história. Inclusive, sabia que o Brasil é o único país que oficialmente comemora essa data? É tudo graças ao rádio, às rádios de rock aqui brasileiras, que contaram um pouquinho sobre essa história de um festival que rolou nos Estados Unidos e também em Londres, o Live Aid, que teve ali vários nomes do rock and roll cantando, né? Queen, The Who, Led Zeppelin, Black Sabbath, Paul McCartney, até Madonna tava lá com Mick Jagger e Tina Turner, enfim, vários bastidores dessa história aí que você confere neste vídeo que nós produzimos no @tmcnewsbr no seu Instagram e TikTok, também dá pra ver lá no meu Instagram pessoal, @alexia.marilha, então você vê este vídeo, assiste esse vídeo aí produzido pela nossa equipe do digital. E olha só, tem mensagem aqui dos nossos ouvintes chegando, olha só, tem mensagem aqui do Luiz de Pirituba, boa noite, aqui é o Luiz de São Paulo, feliz dia do rock, sou muito fã de Guns N' Roses, Nirvana, entre outros, parabéns pelo programa, sou muito fã, um beijo pro Luiz então de Pirituba, mandando mensagem pra gente. Tem aqui também, boa noite Marília, sou fã, não perco seu programa, tô trabalhando como segurança ouvindo você. O Antônio Viana, então, apreciando aqui, ouvindo nossa programação. E tem também mensagem do Paulo Seixas. Boa noite, Alexia, sintonizada aqui na TMC. Também sou muito fã de Nirvana. Um beijo, um abraço aí para a produção. Então, olha só, Nirvana aí com tudo, hein? Uma grande banda também, uma banda também de rock and roll, também famosinha, famosíssima, né? Com Kurt Cobain ali, David Grohl, né? Muitos integrantes ali e vários clássicos também, né? Do Guns N' Roses, não tem nem como falar, né? Não tem como nem esquecer de Smells Like Teen Spirit, aquela capa do álbum icônica também do bebezinho, né, nadando, enfim, Lithium, enfim, vários clássicos aí da banda, né, não tem nem como, né, falar de Nirvana e não citar esses grandes hits, né, do Kurt Cobain, né. Enfim, você também pode mandar a sua mensagem no nosso WhatsApp, DDD11972211001, fala pra gente, fala pra mim aí como é que... Qual que é a sua banda, cantor, cantora favorito de rock, né? Tivemos aí muitos nomes, inclusive aqui no Brasil, com a nossa grande Rita Lee, falando também de cantoras aí no feminino, né? A Pitty também, uma grande cantora que nós temos também do rock. Chico Sainz também, né? Paralamas, Sepultura, Barão Vermelho, Legião Urbana, Titãs... Até Erasmo Carlos também tinha um pouco também de uma pegada de rock, né? O Cazuza ali também no Barão Vermelho. Enfim, são muitos nomes, né? Até também no cenário internacional, grandes ícones como Elton John, Robert Plant, Bon Jovi também. Enfim, Chorão também é uma boa, né? Renato Russo, Nando Reis, vários nomes aí que você pode... mandar no nosso WhatsApp, né? Para os emos também, né? Tem as opções aí de Linkin Park, Evanescence também, Green Day, É rock demais, né? Rock é muito bom, não tem como. É pra você também que não gosta, mas sempre tem uma banda, às vezes um rock mais tranquilo, assim, que entra, né, no paladar musical das pessoas de uma forma mais aprazível. Então manda aí no WhatsApp, DDD11972211001. Compartilha com a gente o que você tá fazendo aí nessa segunda-feira, semana só começando. O que tá achando aqui da nossa programação? 11 horas mais 18 minutos.
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2: É, agora é a hora do nosso quadro. Trago muitas curiosidades e olha só, trazendo mais um desdobramento aí de toda aquela história envolvendo a Paramount e a Warner Bros, porque a Califórnia e outros 11 estados processam um acordo de $110 bilhões, na verdade, entre a Paramount e a Warner Bros. Vamos lá para essa história então, hein? As autoridades alegam que a operação reduziria a concorrência na distribuição de filmes e na televisão por assinatura, prejudicando cinemas e empresas de TV paga, né? Então, por isso que a Califórnia e esses outros estados americanos estão processando a tentativa de aquisição da Warner Bros. Discovery pela Paramount. Então, a Paramount querendo papar, no caso, a Warner Bros., né? Então, segundo o procurador-geral da Califórnia, os estados pediram à Paramount que não conclua a fusão até o término da ação. Ela representa uma ameaça significativa à proposta do CEO da Paramount, David Ellison, de transformar a empresa em uma grande concorrente de gigantes como a Netflix e a Disney. Então, segundo os estados, caso a operação seja aprovada, a Paramount passaria a controlar 27% do mercado de distribuição de filmes exibidos nos cinemas americanos, 30% da distribuição de grandes produções cinematográficas e 27% do mercado de canais básicos de TV a cabo. A decisão sobre as alegações dos estados provavelmente levará meses, provocando um atraso que pode gerar centenas de milhões de dólares em custos adicionais para a Paramount. Já a própria Paramount afirma que a ação distorce a jurisprudência consolidada em matéria antitrust e baseia-se em uma representação equivocada da concorrência na indústria do entretenimento atual. Né? Então, olha só, falando agora de atores e roteiristas, eles também são contra. O acordo provocou reação negativa, então, no meio, entre atores, roteiristas e outros profissionais da indústria que temem impactos sobre empregos. Donos de cinemas também se posicionaram contra a transação, preocupados que a união entre o estúdio Warner Bros. E a Paramount Pictures resulte em uma redução no número de filmes lançados. Então, a Paramount afirmou que o acordo permitirá aumentar e não reduzir sua produção, após a empresa cortar $6 bilhões, né? Então, mais ou menos ali, 5,14 bilhões de reais em estruturas redundantes, marketing e cargos corporativos. Então, mais um capítulo dessa novela aí envolvendo, né? Então, a Paramount e a Warner Bros. Será que teremos, então, essa compra? Atualizamos aqui ao longo da nossa programação e também vamos observar, né? Será que teremos impactos também para você que gosta de assistir seu filme em casa, seu streaming, né? A gente atualiza tudo aqui ao longo da nossa programação. E trago mais curiosidades, porque olha só, a editora JBC vai lançar no Brasil a adaptação em mangá de O Alquimista. Sabe aquele romance do Paulo Coelho? Foi publicado lá originalmente em 1988. O anúncio foi feito pela editora durante o evento Anime Friends deste ano, que rolou, né, recentemente, sem data exata de lançamento confirmada até o momento. Esta semana foi divulgada a capa da edição nacional, cuja arte incorpora um desenho da artista japonesa Tamaki Nakamura. A adaptação assinada por Nakamura foi publicada no Japão em 2024. Então, o volume integra a primeira leva da linha, né, desta empresa de quadrinhos, que no caso é a Kadokawa Masterpiece Comics, dedicada à adaptação de obras da literatura mundial para o formato mangá. Ou seja, eles já estão acostumados a fazer essas adaptações aí de várias obras, né, mundiais. Então, a escolhida da vez é O Alquimista, romance de Paulo Coelho. Então, olha só que bacana, né? Ter essa outra versão aí em quadrinhos, para você que gosta, que é fã de quadrinhos, né? O Alquimista é uma fábula espiritual sobre a jornada de um pastor andaluz em busca de um tesouro no Egito. A obra destaca ali a importância de seguir a própria lenda pessoal e também de aprender com o caminho percorrido, mostrando que o maior tesouro é o autoconhecimento. Então, para você ter aí um gostinho do que é este livro, agora adaptado para a versão dos quadrinhos. Falando de cinema, de filme, de streaming, agora a gente muda de assunto aqui no nosso Trago Muitas Curiosidades, porque sabe aquela cinebiografia que deu que falar? A cinebiografia sobre Michael Jackson, o nosso rei do pop. A cinebiografia então quebrou o recorde e é a primeira cinebiografia a faturar $1 bilhão. Olha só, filme que fala sobre a vida do cantor Michael Jackson passou esse marco em vendas globais de ingressos. Então, apesar das críticas profissionais negativas e confusões familiares também envolvendo a criação deste filme, que rondaram ali a estreia do longa, a produção foi bem recebida pelo público geral e vem quebrando recordes desde seu lançamento, que rolou em abril. Então, Michael se torna a primeira biopic, né? Então, biografia aí cinematográfica, a alcançar o bilhão, superando então ali o valor de $911 milhões arrecadados por Bohemian Rhapsody, e a superar o recorde de bilheteria de estreia de uma cinebiografia mundial, com $217 milhões mundialmente. Então, superou ali, no caso, a cinebiografia da banda Queen. Então, antes o recorde era do filme Straight Outta Compton, a história do N.W.A. de 2015. O desempenho também garantiu um marco para Lionsgate. Produzido pelo estúdio, o filme é o primeiro de seu catálogo a atingir $1 bilhão nas bilheterias mundiais, superando, inclusive, antigos recordistas, como os Jogos Vorazes em Chamas, de 2013, e também a saga Crepúsculo Amanhecer, que foi também um sucesso, né? No caso, Amanhecer Parte 2, que faturou também milhões. Então, olha só, né, como o filme tem aí quebrado barreiras. Diz a lenda que teremos, inclusive, uma continuação do filme, né? Porque ele fala ali um pouquinho sobre o início da vida do Michael, chega passando ali também pelo início, no caso, o álbum Off the Wall, quando ele sai ali do Jackson 5, né? E acaba mudando de gravadora para trazer um pouquinho mais da personalidade dele, né? Então, ele não passa ali muito. O filme não passa pelos grandes momentos polêmicos da vida do cantor. E aguardamos aí para ver se tem alguma continuação dessa cinebiografia, enquanto ela ainda fatura muito dinheiro aí na sua primeira parte. Mais curiosidades aqui, porque olha só, ladrões do Museu do Louvre dizem que mandante do crime queria mais joias. Olha aqui, ousadia, hein? Os dois homens suspeitos de furtar joias avaliadas em €88 milhões, um pouco mais de R$515 milhões, do Museu do Louvre, em Paris, disseram à justiça francesa que o mandante do crime ficou insatisfeito com o resultado do assalto, por considerar que eles poderiam ter levado mais. Olha só, hein? Os depoimentos foram revelados pelo jornal Le Monde e dão novos detalhes sobre a ação realizada em outubro do ano passado. Segundo os interrogatórios, então, os criminosos afirmaram que foram recrutados poucos dias antes do crime e receberam um vídeo gravado dentro da galeria Apollo para planejar a invasão. A dupla levou 8 peças, entre tiaras, colares e brincos, mas deixaram cair durante a fuga a coroa da Imperatriz Eugênia, esposa de Napoleão III. O que fizemos foi muito grave, diz ali, entre aspas, né, um dos criminosos, aos investigadores. Então, pelo menos ele achou que o que ele fez ali foi grave, né? Ele diz ali, um dos criminosos chamado Abdulaine, afirmou que aceita participar do furto por dificuldades financeiras. Então, ele topou porque estava duro. E que receberia entre €15 mil e €20 mil, enquanto o seu comparsa disse que acreditava que o alvo seria uma joalheria e não o museu mais visitado do mundo, né? Só o maior museu do mundo. Ambos relataram que tinham cerca de 3 minutos para quebrar as vitrines e recolher o maior número possível de joias antes da chegada da segurança. Os suspeitos disseram terem entregue as peças roubadas ao suposto mandante, que pretendia revendê-las, mas se recusaram a revelar sua identidade por medo de represálias. Segundo o Le Monde, que é esse jornal francês que divulgou, né, essas informações que eu estou lendo agora, os investigadores ainda não confirmaram que a dupla agia a serviço de outra pessoa. Então, olha só, que ousadia, né? Ousadia desses criminosos aí, que ainda admitiram, né? Roubamos e gostaríamos de ter roubado mais. Então, realmente, na cara de pau mesmo, hein? E olha só, agora uma notícia triste, né? Porque nós tivemos esta informação hoje do Sam Neill, né? O Dr. Alan Grant, de Jurassic Park, morreu hoje aos 78 anos, né? Então, o anúncio foi realizado por meio de uma publicação em suas redes sociais, pedindo respeito à privacidade da família, e a perda, ali, inclusive diz, né, que foi repentina e inesperada, mas abençoada pelo fato de que Sam permaneceu livre do câncer. Ele tinha ali uma condição, estava lutando contra o câncer, e aí, pelo menos, né, diagnosticado com câncer em 2022, ele tratou o linfoma em estágio 3 por quase 5 anos. Em abril deste ano, anunciou que estava curado, né, e que gostaria de voltar a trabalhar. Com isso, seu último filme será o Godzilla Kong Supernova em 2027. E a notícia é justamente essa, né, porque temos aí essa informação em relação à morte dele, ele que tinha curado este câncer, e teremos uma produção aí póstuma, então, do Sam Neill, né, que no caso é essa continuação de Godzilla e Kong Supernova, dará continuidade à franquia sobre os monstros gigantes, e também Neill reunirá atores como Caitlin Dever, Dan Stevens e Jack O'Connell, né, então conhecido pela saga Jurassic Park e pelo premiado O Piano também, né, de Jane Campion. Neill também aparecerá na comédia surrealista The Fox, da qual participou como dublador, e também de The Last Resort, romance em que interpretará o pai da personagem de Daisy Ridley. Então, olha só, notícia triste, mas teremos aí, pelo menos, ele eternizado por mais outras produções aí no cinema, né, depois dessa notícia boa que se teve dele ter curado aí o câncer depois de muitos anos fazendo tratamento com a doença, né? Então conseguiu ali viver por um tempo ainda sem o câncer, sem ter esse resquício ainda da doença, e também conseguindo fazer, né, o que ele amava, que no caso era atuar. Então, né, notícia triste, mas temos ainda aí este resultado dessa continuidade dele, né, que sempre teve muita vontade mesmo de estar ali na frente da câmera e também atuando. 11 horas mais 30 minutos.
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1: E olha, uma lata de refrigerante virou o centro de uma polêmica na internet nessa semana. É que a influenciadora Mayra Cardi, na verdade, né, jogou no lixo o refrigerante do marido, o Thiago Nigro, e proibiu a bebida dentro de casa. Vamos ver o vídeo.
2: Para mim, dar uma lata de refrigerante para o meu marido é saber que eu estou diminuindo o tempo de vida dele. Você acha mesmo que eu quero isso? Que eu quero que as minhas filhas tenham menos tempo de pai? Se quiserem me chamar de terrorista alimentar por conta disso, de doido, de o que quer que seja, pode chamar. Eu tenho pena, no fundo, porque as pessoas não têm a menor consciência do dano disso.
1: Você ouviu, então, a influenciadora Mayra Cardi. Então, essa polêmica levantou uma dúvida que muita gente tem, né? O refri faz tão mal assim que ela pesou ali o clima, né? Para falar sobre isso, a gente conversa agora com a nossa colunista e nutricionista Amanda Figueiredo.
3: A questão, acho que o que a Mayra Cardi quis dizer é que o refrigerante, ele é uma bebida ultraprocessada, provavelmente uma das bebidas mais ultraprocessadas que existem. Né? Ele não traz nenhum benefício para a saúde, não tem um estudo, por exemplo, com a cafeína, que em doses seguras traz algum benefício, o refrigerante não. Então, o que ela quis dizer é que não teremos mais saúde consumindo refrigerante. Né? O refrigerante, então eu vou trocar ali pelo meu refri zero. Não é só o açúcar, claro, tem muito açúcar no refrigerante, mas ele também tem corante, no caso dos refrigerantes à base de cola, o corante caramelo, que é muito estudado por ser potencialmente cancerígeno, ele tem adoçante da pior qualidade, excesso de sódio, então tem muitos antinutrientes, né? O problema é que, como não temos uma dose segura, não dá para dizer, você vai tomar ali duas latas por dia e não vai acontecer nada. Por outro lado, né, quando a gente fala de riscos à saúde, a gente está dizendo do uso crônico da bebida, daquelas pessoas que praticamente não tomam água e vivem à base de refrigerante. Tem muitos estudos que relacionam o excesso de refrigerante com desenvolvimento de diabetes, com risco cardiovascular, com excesso de peso, com desregulação da insulina, então atrapalha ali, né, o que você sabe de fome e saciedade, porque o refrigerante pode sim atrapalhar o equilíbrio hormonal. Então, esses são os principais riscos, né, do refrigerante. Então, pessoas que eventualmente consomem refrigerante não necessariamente vão morrer antes. Mas é muito bom a gente saber que é uma bebida ultraprocessada e que não traz nenhum benefício. Então, fazer igual ali, ainda estou no clima da Copa, tem aquele vídeo do Cristiano Ronaldo tirando o refrigerante, colocando a água, né? Eu vou imitar ali o robozão, então, nesse sentido.
1: Agora, 11 horas mais 38 minutos e bora falar de cultura, porque um professor universitário recebe uma aluna em sua sala, primeiramente, né? Então começa, então, um jogo de ideias, conflitos e poder que se desdobra para uma reflexão do que é assédio, abuso e violência. Tema sério

0: que é o contexto de Oleana, peça de David Mamet, que está em cartaz no Teatro Vivo aqui em São Paulo. A nossa apresentadora Estela Ribeiro esteve com os atores e bateu um papo sobre a montagem. Vamos ouvir.
1: Olha, vocês já me viram aqui no Teatro Vivo, entrevistando pessoas lá no camarim, lá na plateia, mas aqui no cenário, isso é para pouca gente, hein? Velson de Souza e Juliana Gerais, que bom estar aqui com vocês. Elenco de Oleana, vou começar perguntando para um, que assim a gente faz um bate-bola aqui. Quem descobriu esse texto e qual que foi a iniciativa para começar a montagem?
2: Eu, na verdade, tive contato com esse texto em 2011, num mestrado que eu fiz em interpretação em Nova York. Chegou 2023, 2024, eu pensei, nossa, eu acho que eu estou na idade agora de fazer o personagem, né? Eu acho que eu já posso fazer. E aí eu fui checar com os direitos autorais e estavam disponíveis, então eu falei, vou produzir. A gente não conseguiu patrocínio nem nada, então ele é completamente independente. Eu resolvi bancar ele e tentar, né, nos próximos 3 anos aí, recuperar o dinheiro.
1: E Juliana veio parar aqui como?
3: Eu já conheci a Daniela Stirbulov, que é a nossa diretora. E aí, final de 2025, o Velso mandou uma mensagem falando que a Daniela tinha me indicado para fazer o teste, porque houve um teste. E aí foi assim que, graças a Deus, eu parei em Oleana, porque fazer essa peça, assim, é muito legal, né? Dois atores, jogo de ator, no formato que é, o Velso, o melhor parceiro de cena que eu poderia ter.
1: Ô, gente, é um autor que se caracteriza muito por esse jogo, esse diálogo muito contundente, né? E essa disposição que a gente tá vendo aqui na sala de apresentação deixa as pessoas muito perto, o que deixa essa sensação ainda mais forte, né?
2: Sim, com certeza. Essa foi a ideia da Daniela Stirbulov, né, que é a nossa diretora. Ela quis fazer essa disposição quase como colocando a plateia como um júri silencioso, né? E o interessante é que a plateia não só está muito próxima, mas também eles conseguem se ver, né? Eles conseguem ver a reação do outro. E dependendo do lugar que você senta, você tem uma perspectiva, um ponto de vista diferente do que está acontecendo, né? E o Mamet é isso que você disse, né? É um autor que ele é conhecido pela escrita dele, né? Eles até falam que é um jeito Mamet de se fazer teatro, que os personagens falam em cima do outro, como na vida real, né? São embates calorosos, então tem uma disputa muito grande de poder e as pessoas, elas acabam, o público acaba sempre tomando um partido, né? Tomando um lado. Então sai daqui do espetáculo, dependendo de onde você senta, dependendo de onde você se coloca, do que você vê, você é influenciado para um tipo de opinião, né? Então é bem, bem imersivo nesse sentido.
1: E Juliana, personagens muito fortes e que estão aqui. Estão na nossa faculdade, estão no nosso trabalho. Como é que foi encontrar essa personagem e lidar com esses conflitos que a gente está falando aí de disputa de poder, assédio? Como é lidar com esses temas que são tão próximos a gente?
3: Acho que no processo, a primeira coisa é você nunca julgar seu personagem, né? Tipo, você vai defender o seu personagem até onde der. Mas essa peça são dois personagens que são muito equivocados e têm muita razão ao mesmo tempo. Tanto é que é uma peça que ela não traz resposta. A gente levanta perguntas e o público, de acordo com a visão de mundo, com a, sabe, vivência do público, o público vai achar algo ou não, né? Ou não achar nada. Mas para mergulhar nessas personagens, a gente fez um intenso trabalho de mesa, assim, de pegar texto e entender a lógica de cada personagem, o que é falado, o que o personagem diz versus o que ele fala. E discutimos muito sobre essa dinâmica de poder, porque, por exemplo, é uma peça que até na sinopse diz que, em dado momento, a Carol, a aluna, ela acusa o John, que é o professor, de assédio sexual. E aí a gente foi atrás de algumas coisas técnicas mesmo, de qual a diferença de assédio sexual para importunação sexual, para abuso sexual, sabe? Porque a peça, ela é bem verborrágica, é texto, texto, texto. E aí, o interessante é isso, que tal hora você tá com um personagem, aí uma coisa, uma palavra que o personagem fala, então você fala, não, esse personagem tem razão. Então fica o tempo todo esse ping-pong.
2: Bom, a gente gostaria de convidar todos vocês para assistir Oleana, de David Mamet, aqui no Teatro Vivo, no Espaço Convivência. Nós estamos até dia 19 de julho, de sexta e sábado. Que horas, Ju?
3: Sexta e sábado às 20 horas e domingo às 18 horas.
2: É isso, espero vocês aqui. Os ingressos estão à venda no Simpla.
0: Fica a recomendação, 11 horas mais 43 minutos.
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0: Agora vamos pro nosso quadro. Tem música chegando para trazer aqui as notícias do mundo da música, os bastidores e também até lançamentos, números, enfim. Vamos falar agora de Rihanna e Beyoncé, né? Porque elas fizeram ali aparições surpresa em shows do Jay-Z, né? Então, olha só, o Jay-Z conseguiu surpreender a plateia com as participações especiais de seus 3 shows que rolaram em Nova York para comemorar os 25 e 30 anos de seus álbuns seminais, né? The Blueprint e Reasonable Doubt, respectivamente. O rapper levou, então, a Rihanna e a Beyoncé ao palco. Bom, a cantora Rihanna fez essa aparição surpresa no domingo, dia 12, apresentando seus sucessos, né? Que é o Better Have My Money, o Round This Town também, em um dos momentos mais marcantes da noite. Então, segundo a revista Variety, depois de anos longe dos palcos, ela declarou que sentia falta disso. É, ela que tá devendo pra gente um álbum aí, que desde o Anti, que a Madonna tá sumida, não quer conversa aqui com os fãs, não quer fazer lançamento, então fica aqui ao vivo a minha cobrança aí de novos hits que eu estou aguardando ansiosamente há muito tempo, né? É, da Rihanna e todos os fãs aí também, né? É, que aguardam aí que ela venha com novidades. É, então, por exemplo, o One Side que ela lançou em 2016, faz tempo, né? Já tá na hora de lançar coisa nova. Mas enfim, a última noite de apresentação também contou com a participação de Beyoncé, que interpretou o Drunk in Love, né? A cantora já tinha dividido o palco com o marido na sexta-feira, dia 11, quando cantou Can Knock the Hustle. Até Blue Ivy Carter, que é a filha, né, da Beyoncé, participou da celebração tocando piano em uma versão de Feeling It. Ela que também dança, né, a Ivy, uma gracinha, uma fofura. Então, olha só, várias músicas aí sendo tocadas, além de Beyoncé e também Rihanna, tiveram outras aparições nesses shows, né? Então, tinha o Usher, o Pharrell Williams, né? Que canta aquela música Because I'm Happy. A Tiana Taylor também, que também é atriz, né? É, The Dream e outras participações que estiveram ali nestes shows aí do Jay-Z, que reuniu essa galera, né? A Rihanna, nossa, tirou a Rihanna de casa pra cantar. Coisa rara de se ver, hein? Desde o Super Bowl que a gente não via a Rihanna. Ainda falando de música aqui no Resumo TMC, vamos falar de Mick Jagger, né? Ele falou que a parceria com Paul McCartney em novo álbum foi inesperada, né? Porque tivemos aí o álbum do The Rolling Stones, que foi lançado, né, na sexta-feira. Até trouxe aqui no Resumo TMC o Foreign Tongues, que eu tava inclusive escutando na academia hoje. Tá muito bom o novo álbum. E o cantor Mick Jagger afirmou que a parceria com o ex-Beatles, Paul McCartney, no novo disco Foreign Tongues, do Rolling Stones, aconteceu de forma inesperada. Abre aspas, o Paul estava tocando no estúdio ao lado e o nosso baixista, Darren Jones, não estava com a gente. Chamamos o Paul e ele topou, fecha aspas. Disse então em entrevista ao Fantástico, né? No domingo, dia 12. Então, segundo Jagger, McCartney toca um baixo bem funkeado em Covering in You, que é um rap melódico, uma música mais punk. Os Beatles e os Rolling Stones surgiram na mesma época, inclusive, né? Então, mas não chegaram a produzir muitas músicas em conjunto, por isso que traz para nós fãs essa curiosidade, essa surpresa, né, deste feat. Então, Foreign Tongues, como eu disse, foi lançado na sexta-feira, dia 10, tem uma influência de gêneros que permeiam a trajetória do grupo, como a mistura de blues, rock, rock and roll, country, também tem um pouco de soul ali, pode se classificar. Então, essa mistura de estilos foi aprovada, inclusive, pelos críticos, né, que consideraram o trabalho uma obra de que a banda continua bastante atual e relevante. Então, além de McCartney, o disco também conta com participações especiais dos cantores Bruno Mars e Robert Smith. Para Jagger, o álbum é cheio de energia e bom humor e parte de composições que olham para a vida de forma otimista. Então, ele diz ali, né, meu mundo é vibrante, tenho um filho de 9 anos, vivo cercado de filhos e netos, jogo futebol, gosto de escrever sobre coisas divertidas. Este é um disco animado, com só um pouco de sofrência aqui e ali. Então, proposta diferente, né? O cantor que mantém relação pessoal e afetiva com o Brasil também. Não escondeu o entusiasmo ao ser perguntado sobre uma possível vinda ao país com a turnê do novo álbum, mas deixou em aberta a possibilidade. Ele disse, né, que adoraria ir tocar no Brasil tá ansioso e que quer mesmo, que não vê a hora de subir no palco das suas grandes cidades e das pequenas também. Então, deixou aí uma expectativa, uma pontinha de esperança nos fãs, né? Uma turnê do novo álbum ainda é incerta. Não sabemos se vai rolar mesmo desse álbum que lançou, né? O Foreign Tongues. Então, o cantor Keith Richards também já foi perguntado sobre, mas escapou da resposta e deixou apenas um ano que vem a gente conversa, como quem diz, né? Na volta a gente compra. E você sabe quais são as turnês de maior bilheteria da história, né? Então, vamos conferir essa informação. Bilheterias que ultrapassam a marca dos bilhões de dólares, estádios lotados pelo mundo e fãs dispostos a pagar fortunas, porque os fãs eles são empenhados, né? Principalmente os brasileiros. Mas o mercado de shows ao vivo é considerado por muitos a força motriz da indústria musical e atualmente é dominado por lendas do rock e superestrelas do pop também. Então vamos para as turnês de maior bilheteria de todos os tempos, essa curiosidade que eu trago aqui no meio da música. Quem lidera o ranking é a Taylor Swift, né? A loirinha e amada por muitos, com a The Eras Tour, que aconteceu entre 2023 e 2024. Com isso, a Taylor Swift conquistou o recorde da primeira turnê a ultrapassar a marca de 2 bilhões de dólares em faturamento, segundo a Billboard. A cantora realizou 149 shows em 5 continentes, com espetáculos de 3 horas e meia de duração, que atravessaram os maiores sucessos das diferentes fases dela, né? Então, trazendo ali aquele passadão ali, aquele resumo da carreira dela. Agora, Elton John, por sua vez, né, detém a turnê com o maior número absoluto de shows e a terceira com a maior bilheteria, a Farewell Yellow Brick Road, despedida do cantor britânico dos palcos, realizada entre 2018 e 2023, teve um total de 330 apresentações e atraiu mais de 6 milhões de fãs, arrecadando cerca de 939 milhões de dólares. Então, inclusive, o John já tem data confirmada, né, para retornar ao Brasil. Ele é uma das atrações principais confirmadas no Rock in Rio, né, falando de rock aqui bastante na nossa programação. Ele está previsto aí para 2026, né, o Astro Pop. Se apresentará no Palco Mundo no dia 7 de setembro, que vai ser feriado da Independência, inclusive. Então, o segundo lugar da lista, falei aqui, Swift no primeiro, John no terceiro, e o segundo lugar, quem, no caso é Coldplay, né, que arrecadou 1,1 bilhão de dólares com a turnê Music of the Spheres, de 2022 e 2025, entre esses anos, no caso, a turnê ocorreu, né. Ela também foi certificada pelo Guinness World Records, né, que registra ali os maiores recordes da história mundial, como a turnê com o maior público total da história da música, vendendo mais de 13 milhões de ingressos, né? Então, falando um pouquinho sobre outras aqui que entram na fila, né? Então, primeiro lugar é a Taylor Swift, segundo Coldplay, terceiro, então, Rolling Stones, né? Como mencionei aqui. Rolling Stone não, desculpa, Elton John ali ocupando terceiro lugar. E o quarto lugar é do Ed Sheeran, né? Com a Divide Tour, que rolou ali entre 2017 e 2019, então, muito bacana, temos ali o Ruivinho aí no quarto lugar. Tem também o U2 aparecendo neste ranking, ali em quinto lugar também, com a U2 Tour, né? Então, o U2 também está nessa lista. Eu falei do Rolling Stones, eles estão no 11º lugar com a Bigger Bang Tour. E tem até a cantora Pink ali ocupando o 7º lugar com a Summer Carnival. A Pink, saudades da Pink também, uma ótima cantora. Agora, a única artista latina a ganhar um espaço no ranking é a Shakira, com a turnê mundial Las Mujeres Ya No Lloran, né, que ela fala, as mulheres já não choram. A série de shows realizada entre 2025 e 2026, na verdade, arrecadou 421 milhões de dólares, né, e garantiu à estrela colombiana o 17º lugar desta lista, né, com vários nomes ali, eu não mencionei, mas no 6º lugar está também o Harry Styles, né, o 9º lugar Guns N' Roses, 10º lugar a Beyoncé, também com a Renaissance World Tour, então vários nomes aí, Metallica também no 16º lugar, AC/DC no 15º, Então, vários nomes aí da música mundial aí, com as turnês aí de maior bilheteria de todos os tempos. E olha essa notícia, a ex de Bad Bunny venceu na disputa judicial por vocal usado na música Un Verano Sin Ti, né? Então a ex-namorada do Bad Bunny pode dar continuidade a um processo que acusa a estrela do reggaeton de ter usado sem permissão uma gravação da voz dela dizendo Bad Bunny, baby, na música 2016. Desculpe meu espanhol para os ouvintes aí, manjo mais de inglês, mas a música ali de 2022, né? Então, em uma decisão de 80 páginas obtida pela Rolling Stone dos Estados Unidos, o Supremo Tribunal de Porto Rico concluiu que Carlis de la Cruz Hernández, nome então dele, né, do Bad Bunny, pode seguir com a alegação de que o uso da gravação violou seu direito de proteger. No caso, Carlis de la Cruz, né, a ex de Bad Bunny, né, então alegando que o uso da gravação violou seu direito de proteger sua identidade contra a exploração comercial. No caso, Bad Bunny, nascido como Benedito Martínez Ocasio, vem contestando o processo desde que ele foi aberto em 2023. Então, nos autos, a ex de Bad Bunny, no caso de la Cruz Hernández, afirma que começou a namorar o Bad Bunny em 2011 e gravou a frase a pedido dele em 2015. O casal se separou mais tarde, reatou em 2017 e terminou novamente. Então, embora, segundo ela, tenha continuado a se comunicar de forma intermitente até 2019, né? Que ele vai e vem dos relacionamentos. Então, de acordo com a ex do Bad Bunny, de la Cruz Hernández, ela nunca tinha autorizado o uso da gravação da música, né? Faixa do álbum de enorme sucesso, o álbum de 2022 dele, que é Un Verano Sin Ti. Né, antes do que bombou aí muito, né, eu devia tirar umas fotos. Então ela alega que Bad Bunny e sua empresa, a Remus Entertainment, usaram o áudio dela em serviços de streaming, redes sociais, televisão, rádio e campanhas promocionais, transformando em um gancho de marketing que alimentou o interesse no relacionamento de idas e vindas do casal e impulsionou vendas. Ela também afirma que os réus lucraram injustamente com sua voz sem compensá-la. E o Supremo Tribunal entendeu que ela apresentou fatos suficientes para sustentar a alegação de um uso comercial plausível. Então, olha só, embora de la Cruz Hernández possa avançar com a reivindicação relacionada à música 2016, a corte considerou que ela demorou demais para buscar indenização, né? Então, o prazo de prescrição, né? Ou seja, quando a acusação ela caduca para a música anterior, já havia expirado, decidiu o tribunal. Então, em sua decisão, a maioria também reverteu um arquivamento anterior do pedido de direitos autorais dela. O tribunal entendeu que ela tem o direito de levar adiante a alegação de que a gravação de sua performance vocal pessoal e distinguível pode ser protegível por direito autoral. Então, vamos ver, né? Como é que o Bad Bunny tá sentindo em relação a isso? Então ela venceu a disputa aí, ou seja, vai ter que tirar esse trecho aí da gravação da música. E olha só, voltando aqui para o nosso quadro, né, falando de rock and roll bastante na nossa programação, eu mencionei aqui, né, que hoje é o Dia Mundial do Rock and Roll, e mencionei vários nomes aí, grandes nomes da nossa música nacional e internacional, né? São os Mutantes, Capital Inicial, Engenheiros do Havaí, Charlie Brown Jr., Pete, Fresno, NX Zero, muitos nomes do rock and roll, né, brasileiro, Kid Abelha, e do rock internacional também, Beatles, Rolling Stones, Queen, Pink Floyd, né, Guns N' Roses, AC/DC, no caso, né? Então, eu perguntei para os nossos ouvintes, para você que ouve a nossa programação, qual que é o seu cantor, cantora favorita, ou até banda também. E tem mensagem chegando aqui no WhatsApp, que eu volto a lembrá-los, né? DDD 11 97221 1001. Tem mensagem aqui do, no caso, da Raquel, da Vila Firminiano. Boa noite, pessoal da TMC, aqui da Zona Sul de São Paulo. Eu queria dizer o quanto sou bem fã de rock argentino, incluindo vários artistas da música argentina, e também gosto muito de rock japonês, incluindo músicas de animes, que eu acho muito bacana. Ai, que legal! Manda pra gente aí a sua sugestão, então, Raquel dos Santos, de músicas argentinas pra gente ouvir aqui nos bastidores, né? É muito bom também conhecer outras culturas, outros tipos de música. Tem também, olha só, o Miguelto. Miguel, na verdade, desculpa. Um abraço pro Miguel, escutando pelo jogo Euro Truck Simulator. E aproveitando a TMC, olha só. Então, simulador... O que, que é isso? Explica pra gente, Miguel, um simulador de caminhão e dá pra ouvir rádio? Olha que legal isso, hein? Muito interessante, gostei bastante. E você, tem um cantor, cantora favorita? Olha só, tem mensagem aqui também da Jade Barros, mandando mensagem. Olha só, boa noite, Alex, equipe da TMC, sou muito fã do Fred Mercury, tem até uma tatuagem dele de tão fã que sou. Um beijo e feliz dia do rock pra vocês. Feliz dia do rock pra você, nosso ouvinte. E com isso, me despeço aqui do nosso resumo TMC. A gente volta, voltamos aí amanhã, às 10 horas da noite, nesse mesmo bate-canal aqui da TMC. Um beijo, boa noite.
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1: Muito bom dia, uma ótima terça-feira para você que sintoniza a TMC. Hoje é dia 14 de julho, seja muito bem-vindo e muito bem-vinda ao Amanhã TMC. Eu sou o Diego Andrade e eu te faço companhia ao vivo até às 5 da manhã. Aqui no Amanhã TMC você fica por dentro de tudo o que aconteceu de mais importante no noticiário do Brasil e do mundo, além de saber das primeiras notícias do novo dia que só está começando. 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O meu muito obrigado a você que sintoniza a TMC. O WhatsApp está aberto para você participar. Manda sua mensagem, o seu áudio, comentando sobre as principais notícias do Amanhã TMC no 119-7221-1001. 119-7221-1001. Vamos às principais manchetes do programa de hoje. Ministro Alexandre de Moraes suspendeu por 90 dias as visitas de Flávio Bolsonaro ao ex-presidente Jair Bolsonaro. A decisão veio depois que Flávio publicou nas redes sociais uma carta em nome de Jair Bolsonaro. Moraes também deu 48 horas para a defesa do ex-presidente se manifestar e determinou a apuração de possível descumprimento da decisão judicial e propaganda eleitoral antecipada. A defesa de Flávio Bolsonaro classificou como ilegal a decisão do ministro Alexandre de Moraes. Segundo os advogados, a medida desrespeita a Constituição, a Lei de Execução Penal e o Estatuto da Advocacia ao impedir o contato entre pai e filho e restringir a comunicação entre advogado e cliente. O líder da oposição do Senado, Rogério Marinho, também criticou a decisão. Em nota, Marinho classificou a medida como autoritária e afirmou que ela torna Bolsonaro incomunicável. O senador também comparou o caso à prisão de Lula em 2018 e disse que a oposição cobra tratamento igual perante a lei. O presidente Lula disse não acreditar na imposição de novas tarifas dos Estados Unidos sobre produtos brasileiros, apesar de o governo considerar esse cenário mais provável. O Brasil aguarda a decisão de Washington e mantém negociações para tentar reduzir os impactos da medida. A definição será sobre as tarifas, deve sair nos próximos dias. Uma pesquisa BTG Nexus mostra Lula com 47% e Flávio Bolsonaro com 44% em um possível segundo turno em cenário de empate técnico. No primeiro turno, Lula aparece com 40% das intenções de voto, contra 34% de Flávio Bolsonaro. A pesquisa também indica que Aécio Neves tem a maior rejeição entre os nomes avaliados. A mesma pesquisa mostra que a avaliação negativa do governo Lula caiu em 41%, enquanto a positiva subiu 35%. O levantamento também aponta empate técnico entre aprovação e desaprovação do governo, ambas com 47% dentro da margem de erro da pesquisa. A equipe da senadora Damares Alves negou que ela tenha rompido com a campanha de Flávio Bolsonaro. Segundo a assessoria, a ex-ministra já concluiu sua contribuição para o plano de governo e segue à disposição do pré-candidato. Os rumores sobre um racha foram descartados. A tensão entre Estados Unidos e Irã derrubou os mercados nesta segunda-feira. O petróleo Brent subiu 9,59% e fechou a US$ 83,30, enquanto o dólar terminou o dia cotado a R$ 5,13. O Ibovespa caiu 1,2%. Já as ações de petróleo da Petrobras e de outras petroleiras avançaram com a expectativa de aumento nas receitas, em meio ao temor da interrupção no fornecimento de petróleo pelo Estreito de Hormuz. O surto de ebola na República Democrática do Congo chegou a duas novas províncias no noroeste do país, aumentando a preocupação das autoridades de saúde. O país já registra 1.926 casos confirmados e 72 mortes. A Organização Mundial da Saúde alerta que o número real de infectados pode ser ainda maior devido à dificuldade de rastrear novos casos. Muito bom dia a você que sintoniza a TMC. Vamos à previsão do tempo para todo o país nesta terça-feira. Em Em Curitiba, o dia é nublado, mas o sol aparece de vez em quando. Não chove, máximas de 15 e mínimas de 5 graus. Já em São Paulo, a terça-feira é nublada, com aberturas de sol à tarde. Pode garoar de manhã e à noite, máximas de 18 e mínimas de 9 graus. No Rio de Janeiro, o sol aparece entre nuvens, dia com chuva passageira, máximas de 22 e mínimas de 14 graus. Em Belo Horizonte, é sol o dia todo. Algumas nuvens aparecem à tarde, mas não chove. Máximas de 22 e mínimas de 10 graus. Em Brasília, a terça começa com sol, mas as nuvens chegam durante a tarde. Não chove. Máximas de 27 e mínimas de 16 graus. Para fechar em Recife, faz sol, chove de manhã e as nuvens só vão embora à tarde. Máximas de 30 e mínimas de 21 graus. O ministro Alexandre de Moraes proibiu o senador Flávio Bolsonaro de visitar o ex-presidente Jair Bolsonaro pelos próximos 90 dias. A decisão foi tomada após a divulgação de uma carta com conteúdo político nas redes sociais. Os detalhes com Murilo Hernandes, direto de Brasília.
2: A decisão foi tomada depois da divulgação de uma carta assinada por Bolsonaro e publicada nas redes sociais de Flávio após uma visita ao pai. Segundo Moraes, o direito de visita foi usado para produzir e divulgar conteúdo político, que, na avaliação do ministro, diz respeito às medidas impostas ao ex-presidente, que está proibido de usar redes sociais diretamente ou por intermédio de terceiros. Na decisão, o ministro também afirma que essa não seria a primeira vez que Flávio Bolsonaro descumpre determinações da corte. O despacho lembra um episódio ocorrido no ano passado, quando o senador intermediou a participação do pai por telefone em um ato político. Diante do novo caso, a defesa de Jair Bolsonaro terá 48 horas para informar ao Supremo se o ex-presidente tinha conhecimento e autorizou a divulgação da carta nas redes sociais. Moraes também determinou o envio da carta e dos vídeos para a Procuradoria-Geral Eleitoral, que vai analisar se o material pode configurar propaganda eleitoral antecipada em favor da pré-candidatura de Flávio Bolsonaro à presidência da República.
1: Flávio Bolsonaro retrucou a decisão do ministro Alexandre de Moraes sobre as visitas a Jair Bolsonaro. Com os detalhes, o Murilo Hernandes.
2: Flávio Bolsonaro afirmou que vai recorrer da decisão que proibiu visitas ao ex-presidente Jair Bolsonaro pelos próximos 90 dias. A defesa do senador prepara medidas para tentar reverter a determinação, alegando que ele também atua como advogado do pai. No Congresso, a decisão recebeu críticas de parlamentares da oposição, que acusaram o Supremo de restringir a comunicação do ex-presidente.
1: O presidente da Câmara, Hugo Mota, se queixou a pessoas próximas do que considera uma postura injusta do presidente Lula com ele. Quem tem os detalhes é o repórter Rodrigo Vicente, de Brasília.
3: Pois é, um dos gestos que gerou contrariedade foi um vídeo divulgado no começo de junho em que o presidente Lula declara apoio à reeleição do senador veneziano Vital do Rego, do MDB. Veneziano disputa uma vaga ao Senado com Nabor Vanderlei, que é do Republicanos e pai de Hugo Mota, né? Um aliado próximo do presidente da Câmara diz que, claro, é esperado esse apoio a veneziano pela relação de proximidade que ele tem com o presidente Lula, mas o deputado foi pego de surpresa com o vídeo, uma vez que ele não foi avisado aí previamente, né? Um governista que mantém conversa próxima com Mota reconheceu que há essa chateação, mas fala em um incômodo que pode aí ser totalmente contornado. Ele diz que isso é uma questão eleitoral e não interfere no jogo político da relação entre o Planalto e o Congresso. Além disso, ele afirma que Lula reconhece que Mota está ajudando nesse momento em pautas cruciais para o governo, como a negociação das dívidas rurais. Bem, Mota tem sim negociado pessoalmente com o governo e feito reuniões para buscar um meio termo que não gere um impacto elevado nas contas públicas, contrariando inclusive os ruralistas e a bancada ruralista aqui no Congresso Nacional.
1: E o governo brasileiro segue tentando evitar a aplicação de novas tarifas dos Estados Unidos sobre produtos nacionais. Murilo Hernandes traz as informações.
2: O presidente Lula determinou que os ministros e negociadores mantenham as conversas com o governo dos Estados Unidos até a definição sobre as novas tarifas que podem atingir os produtos brasileiros. Nos bastidores, a avaliação é de que a aplicação das taxas é uma possibilidade, mas o governo decidiu continuar defendendo os interesses do país e manter os canais de negociação abertos. Uma das orientações é preservar as atuais regras do PIX. O sistema de pagamentos instantâneos do Banco Central está entre os pontos questionados pelo Escritório de Comércio dos Estados Unidos. Mas o governo brasileiro afirma que não pretende fazer mudanças. A estratégia do Palácio do Planalto é reforçar que as tarifas não têm justificativa jurídica e tentar uma nova reunião entre os representantes dos dois países antes do prazo final para a decisão. Além da defesa do PIX, o governo estuda ampliar a abertura de mercado em outros setores da economia como forma de fortalecer o diálogo comercial e atrair novos investimentos. Segundo integrantes da equipe econômica, a intenção é buscar um acordo sem comprometer mecanismos considerados estratégicos para o Brasil. As negociações seguem de forma presencial e remota entre os técnicos brasileiros e americanos na tentativa de adiar ou evitar a entrada em vigor de novas tarifas.
1: Em meio à expectativa pela decisão dos Estados Unidos sobre a possível aplicação de novas tarifas a produtos brasileiros, cresce a preocupação com os impactos que a medida pode trazer para a economia. O governo tenta ampliar a lista de exceções enquanto aguarda a definição da Casa Branca. Mas, na prática, o que esse tarifaço pode significar para as exportações, para as empresas e até para o consumidor brasileiro? Quem explicou esse cenário para a gente foi o analista socioeconômico do IBGE, Jefferson Mariano, e a gente confere agora.
4: Jefferson, muita gente está ouvindo falar em tarifaço dos Estados Unidos, mas ainda tem muita dúvida sobre o que isso de fato significa. Se essas tarifas, então, né, de 25%, até se falou ali de uma porcentagem de 12,5%, forem de fato confirmadas, qual que é o impacto real para a economia brasileira? E aqui eu estou falando não só do consumidor, mas também do empresário. O que, que isso impacta para a sociedade como um todo?
5: Bom, realmente é algo que preocupa, né? Na verdade, os impactos eles são difusos porque é uma lista bastante grande de produtos, né? Agora, há algumas cadeias produtivas que vão ser mais afetadas, porque há produtos que são produzidos sob demanda para um mercado específico. Então, realmente, aí há alguns produtos industrializados, por exemplo, subprodutos de madeira, que são destinados para um mercado específico, e aí realmente tem um impacto, e aí tem um impacto sobre a economia, sobre o PIB. É verdade que, como são setores muito específicos, o impacto sobre o PIB de uma forma geral pode não ser muito grande, mas afeta algumas cadeias produtivas e, consequentemente, afeta o emprego nessas cadeias, nesses setores. Então, a gente pode ter um impacto pontual em alguns setores com relação ao emprego, então pode afetar a vida das pessoas, a vida dos trabalhadores que estão atuando nessas empresas. E por que que pode afetar? Porque alguns produtos eles são dimensionados para um determinado mercado. E aí o que acontece? O empresário ele tem uma grande dificuldade de redirecionar esses produtos para outros mercados. Então existem itens que são destinados praticamente na sua totalidade para os Estados Unidos. Então esse empresário vai ter uma dificuldade muito grande de redirecionar num curto prazo esses produtos para alcançar outros mercados.
4: Teve uma fala muito rápida ali do presidente Lula num evento que aconteceu em São José dos Campos, que ele diz ali não acreditar em tarifaço, mas a equipe do presidente, né, trabalha com um cenário do que a gente vem acompanhando mais provável da confirmação das novas tarifas. Queria que você explicasse um pouquinho, o governo brasileiro consegue reverter isso ou apenas amenizar, como você falou, né? Ainda está em aberto aí quais produtos de fato que entrariam nessas tarifas, mas qual que é a expectativa mais racional e mais plausível diante do cenário?
5: Uma das possibilidades, que é o que vem se desenhando, é a própria negociação no sentido de ampliar a lista de exceções, né? O governo trabalhar com a questão dessas listas para que alguns produtos, inclusive essa lista, ela pode ser até interessante para os Estados Unidos, porque eles também, se a gente vai ter um problema com relação à cadeia exportadora, por outro lado, há mercados, há setores de atividade econômica que dependem muito dos produtos brasileiros e também ele seria uma dificuldade com relação a alcançar outros mercados com relação à substituição do Brasil para atender as suas demandas. Então, acredito que também lá, alguns empresários também sentirão-se muito incomodados com essa tarifa, como já está acontecendo de fato. Então, acredito que o trabalho seja nesse sentido, da lista de ampliar, a lista de exceções, para que os impactos sejam muito pontuais. Mas, assim, de fato, em termos geopolítico, pelo que a gente tem acompanhado, há essa tendência, né? E há outros elementos. Também tem a implicação, a implicância do governo dos Estados Unidos em relação ao PIX. Então, tem todo um desdobramento com relação ao que pode acontecer nos próximos dias.
4: E Jefferson, essa porcentagem, ela pode se alterar? Porque, por exemplo, a gente acompanha toda essa situação envolvendo também a guerra no Oriente Médio, o cenário internacional extremamente instável e, inclusive, esse vai e vem aí das negociações entre Estados Unidos e o Irã, inclusive com essa atualização que tivemos do Estreito de Hormuz, até com uma possibilidade ali de uma cobrança de pedágio. Isso também pode ser um fator determinante para uma piora, então, no quesito assim, no cenário brasileiro, né, de um aumento dessas tarifas?
5: Não, acredito que nesse sentido, no caso específico do tarifaço, não, né? Na verdade, é bem pontual, né? Essa lista que o governo dos Estados Unidos tenta impor ao Brasil está circunscrita num contexto específico geopolítico que envolve essas questões de negociação, que inclusive, como eu mencionei, é a questão do PIX, né? Agora, é claro, a gente tem, junto com o tarifaço, outros desdobramentos. Por exemplo, se o conflito no Oriente Médio se acirrar, a gente pode ter outros problemas relacionados à própria questão da inflação. E aí seria um outro fator adicional a trazer dificuldades para a economia brasileira no curto prazo.
1: Por conta do recesso de julho e das eleições, matérias prioritárias devem seguir paradas no Congresso. Sobre esse assunto, o TMC 360 conversou ao vivo com o Jorge Guetem, deputado federal do Republicanos de Santa Catarina, para entender se ele acha correto esse movimento.
6: Eu concordo plenamente quanto encerra-se essa semana, né, o semestre, mas eu penso que no período eleitoral ainda é possível, sim, nós votarmos pautas que estão ali para ser votadas, estão no forno, estão prontas, né, para ir para o plenário. Eu penso que é possível, no período eleitoral, nós avançarmos em algumas delas, né?
7: Na sua opinião, quais são as mais importantes? O que deve avançar primeiro nesse período, logo depois do recesso?
6: Eu acho, Joana, eu tenho esperança ainda que a atualização, o PLP 108, juntamente com o PLP 186, que foi apensado no 108, que é a atualização dos MEIs e da micro e pequena empresa, eu vejo com possibilidade de ser aprovado após o recesso. Eu vejo que está bem avançado o PLP, o PL da misoginia, é o 896, o PL da misoginia, que é a relatora é a Tabata Amaral. Eu penso que também é possível avançar, há um consenso, tem uns ajustes para ser feito ali, mas ela já manifestou que é possível fazer esses ajustes. Então, eu penso também que nós vamos avançar nisso. Olha, eu ficaria com convicção, eu ficaria com esses dois. E outras pautas importantes que nós temos, desde maioridade penal, está para ser votado, o marco legal da inteligência artificial está pronto para ser votado, já veio do Senado, né? Está bem conduzido pelo relator, mas eu penso que teremos mais dificuldade de avançar nisso. A alteração do Código de Trânsito Brasileiro também é uma pauta muito importante, né? A sociedade está esperando, o setor das autoescolas, clínicas médicas, os instrutores autônomos, todo esse setor está aguardando o avanço na Câmara dos Deputados. Então, eu penso que isso está um pouco comprometido para acontecer antes das eleições ainda.
8: Deputado, uma outra questão, acho que é essencial que a gente aborde aqui, que é essa decisão do STF, ainda monocrática, à luz das investigações, perdão, da Polícia Federal, se questionar o que acontece com não parlamentares que supostamente, segundo investigações da Polícia Federal, teriam acesso a emendas e ao encaminhamento dessas emendas. Vamos pegar, por exemplo, Valdemar Costa Neto e Eduardo Cunha. Como o senhor vê essa suposta ingerência e por que haveria mecanismos para que isso fosse possível na visão do senhor?
6: Eu acho que esses fatos têm que tratar a causa. Se de fato aconteceu, tem que ter mais, eu concordo plenamente, eu acho que quase todos os parlamentares concordam, tem que ter bastante transparência nessas emendas para a sociedade poder acompanhar. Eu acho que isso é um recurso que não é nosso, é um recurso do Estado, da União, né? Então, que deve ser devolvido para os municípios, para os estados, né? Porque é dinheiro dos impostos que o cidadão paga, que o município envia para Brasília e retorna através de emenda também para os municípios, para obras, para melhorias, para impactar positivamente na vida das pessoas. Eu acho que tem que ter toda a transparência. Se de fato está acontecendo algo que não é republicano, tem que ser tratado. Mas eu acho que o regulamento hoje permite, está sendo conduzido, está sendo distribuído da forma que é o regulamento, né? Então tem que tratar o regulamento, tem que mudar as regras e deixar as regras bem claras como deve ser.
1: O governo tenta garantir a aprovação da medida provisória do frete e evitar uma paralisação dos caminhoneiros. As informações com o Murilo Hernandes.
2: O líder do governo no Congresso, o senador Randolfe Rodrigues, confirmou um acordo entre governo e oposição para votar no Senado a medida provisória do frete. A proposta precisa ser aprovada antes do fim do prazo de validade, que termina nesta quinta-feira. Caso isso não aconteça, ela perde os efeitos. A articulação ganhou força depois que as entidades de caminhoneiros ameaçaram uma paralisação nacional caso a medida não fosse votada a tempo. Para garantir a aprovação, o governo aceitou fazer apenas ajustes de redação no texto aprovado pela Câmara. Com isso, a proposta não precisará voltar para uma nova votação dos deputados, que poderia inviabilizar sua aprovação antes do prazo final. O acordo também mantém as regras sobre o piso do frete, mas sem definir valores diretamente na lei, seguindo o entendimento do Supremo Tribunal Federal. Outro ponto acertado entre governo e oposição é que o presidente Lula deverá vetar o trecho que concede anistia às multas aplicadas a caminhoneiros que participaram dos bloqueios de rodovias após o segundo turno das eleições de 2022. A versão final do texto foi encaminhada ao relator da proposta do Senado, Stevenson Valentim, para ser apresentada e votada pelos senadores.
1: Antes mesmo de iniciar o período das convenções partidárias, que começa no próximo dia 20, a disputa pelo governo de Minas ainda está cheia de indefinições. Quem traz os detalhes de Belo Horizonte é o repórter Júnior de Castro.
9: É isso, os dois principais campos políticos aqui de Minas, PT e PL, ainda não confirmaram quem vai disputar o Palácio Tiradentes. No PT, o partido tenta convencer o ex-prefeito de Belo Horizonte e deputado federal Patrus Ananias a entrar na corrida. Antes disso, o presidente Lula havia tentado Rodrigo Pacheco e também a ex-prefeita de Contagem, Marília Campos, além de outros nomes que passaram pela mesa do partido, como a ex-reitora da UFMG, Sandra Goulart. Já no campo bolsonarista, a expectativa continua em torno do senador Cleitinho Azevedo, do Republicanos. Ele, que é líder nas pesquisas, segue adiando a decisão e já disse que pretende esperar até o último dia do prazo da Justiça Eleitoral para anunciar se vai ser candidato. Enquanto isso, o PL evita lançar outro nome justamente para não dividir a direita. Apesar dessas incertezas, alguns partidos já têm pré-candidatos definidos aqui no estado, como Matheus Simões, do PSD de Dado, Gabriel Azevedo, do MDB, Alexandre Calil, do PDT, Jarba Soares Júnior, do PSB de Bola, além de nomes do PSOL, PCB, UP e Missão. A expectativa agora é que o cenário comece a ficar mais claro a partir da próxima semana, justamente com o início oficial das convenções partidárias.
1: O presidente Lula voltou a fazer críticas à atuação dos Estados Unidos no Estreito de Hormuz, no Irã, Ele visitou nesta segunda-feira o Instituto Mauá de Tecnologia em São Caetano do Sul, na região metropolitana de São Paulo. O repórter Ricardo Spárvoli conta os detalhes.
10: O objetivo da viagem foi conhecer laboratórios de teste em etanol e biodiesel aqui no campus do Instituto. Durante seu discurso, Lula criticou a atuação dos Estados Unidos no Irã, dizendo que antigamente isso era chamado de pirataria.
11: Hoje tem um Twitter do presidente Trump, tem um Twitter dele, dizendo que ele vai obstruir o Estreito de Hormuz. O Estreito de Hormuz é aquele canal entre o Irã e o resto do mundo, que o Irã não deixa passar navio com petróleo. Ele fez um Twitter, Luiz Mercadante, dizendo que ele vai desobstruir. Mas cada navio que ele desobstruir, que ele tirar do estreito, o dono do petróleo tem que pagar 20% para ele. Isso antigamente chamava-se pirataria. Não é isso? Antigamente chamava-se pirataria.
10: O presidente afirmou ainda que, apesar da guerra estar causando um aumento de preços ao redor do mundo, isso não está acontecendo aqui no Brasil.
11: O preço da guerra está chegando no preço do feijão aqui no Brasil. Está chegando no preço do arroz, está chegando no preço do tomate, no preço da cebola, porque tornou o combustível mais caro. O óleo diesel está mais caro. A gasolina vai ficar mais cara. Sabe por que não está mais caro no Brasil? Porque nós tomamos a decisão de cobrar imposto sobre o petróleo que nós exportamos. Então, nós aumentamos 12% no imposto para subsidiar os brasileiros para que o preço do feijão não suba por causa da guerra do seu Trump.
1: A assessoria da senadora Damaris Alves negou rumores sobre um possível afastamento da pré-campanha de Flávio Bolsonaro à presidência. O Rafael Felitti traz as informações.
12: A senadora ainda se colocou à disposição para colaborar com o eventual futuro retorno da família Bolsonaro ao Palácio do Planalto. A polêmica sobre um suposto rompimento ganhou fôlego após Flávio Bolsonaro tornar público uma carta do ex-presidente Jair Bolsonaro, que fazia apelo pela união da direita e reafirmando apoio ao filho na corrida presidencial. Jair Bolsonaro cumpre prisão domiciliar por questões humanitárias. Ele foi condenado a 27 anos e 3 meses de prisão em regime fechado por tentativa de golpe de Estado. Os rumores sobre um suposto rompimento de Damaris com Flávio surgiu após uma suposta queixa feita pela senadora sobre os ataques de setores da própria direita contra ela e também contra Michele Bolsonaro, após o vídeo publicado pela ex-primeira-dama nas redes sociais. No vídeo, Michele Bolsonaro afirmou ter sido apunhalada pelo enteado, o senador Flávio Bolsonaro, por conta de articulações políticas no PL do Ceará.
1: Uma investigação da Polícia Federal reúne mensagens atribuídas a Eduardo Cunha sobre emendas parlamentares. O Júnior de Castro traz os detalhes.
9: Em diálogos com uma servidora da Câmara dos Deputados, Eduardo Cunha aparece orientando mudanças na destinação de emendas parlamentares para municípios mineiros e ainda pede ajuda para resolver disputas sobre a autoria desses recursos. Em uma das conversas, ele diz estar com problema em uma emenda para a cidade de Manhuaçu e também pede um ofício para comprovar quem seria o autor da indicação. Em outras mensagens, solicita a troca de cidades que receberiam os recursos e reclama das negociações com prefeitos mineiros. Para a Polícia Federal, os diálogos indicam uma possível atuação de Cunha na definição de emendas, apesar de ele não ter mandato parlamentar. Com base na investigação, o ministro do STF, Flávio Dino, determinou o bloqueio de até R$ 6.100.000 em bens do ex-deputado. A defesa de Cunha nega qualquer irregularidade, afirma que ele não apresentou as emendas investigadas e diz que sempre atuou dentro da lei. Além disso, o ex-deputado ainda pretende ser novamente candidato aqui em Minas Gerais.

0: Muito bom dia a você que sintoniza a TMC. A pesquisa BTG Nexus, divulgada nesta segunda-feira, revela que 53% dos brasileiros avaliam a economia do país como ruim ou péssima, enquanto apenas 15% a consideram ótima ou boa. No âmbito pessoal, 30% classificam a situação financeira atual de forma positiva. Quanto questionado sobre as comparações entre gestões, 44% dos entrevistados afirmam que o cenário econômico sob o governo Lula está pior do que o do mandato de Jair Bolsonaro, ao passo de 38% enxergam melhora. O levantamento ouviu 2 mil eleitores por telefonema entre os dias 10 e 12 de julho. E atenção, motoristas que usam as rodovias Anchieta e Imigrantes no sentido litoral paulista. A partir de 1º de agosto, começa a funcionar o novo pedágio eletrônico Free Flow. Na prática, o motorista não vai precisar pagar pagar o pedágio. As câmeras vão ler a placa do veículo ou a tag instalada no para-brisa. Quem tem tag terá cobrança feita automaticamente. Quem não tem também poderá passar normalmente, mas vai precisar pagar o pedágio em até 30 dias pelos canais da concessionária ou pelo site Siga Fácil. As motos continuam sem pagar. A novidade também muda a operação em dias de neblina. Hoje, quando a visibilidade é muito baixa, os veículos precisam parar para formar um comboio. No futuro, a ideia é manter o trânsito em movimento com a ajuda de sensores e painéis eletrônicos. Vamos aos destaques internacionais. Após o presidente dos Estados Unidos, Donald Trump, anunciar que pretende tomar o controle do Estreito de Hormuz, a Marinha norte-americana anunciou hoje que vai voltar a bloquear a entrada do Estreito. O novo bloqueio vai entrar em vigor a partir desta terça-feira. O bloqueio será feito ao longo de toda a costa do Irã, com o intuito de reprimir o tráfego de embarcações de qualquer porto ou terminal de petróleos iranianos. De acordo com a Marinha norte-americana, será liberado apenas navios com suprimentos humanitários. Todas as embarcações, no entanto, serão submetidas à inspeção por militares. E subiu o número de mortos em decorrência dos terremotos que atingiram a Venezuela. Pelo menos 4.561 pessoas morreram. O número de feridos permanece em 16.740. Já ao todo, 17 mil pessoas estão desalojadas, enquanto 20 mil estão em acompanhamento. O terremoto duplo aconteceu em 24 de julho e atingiu especialmente a cidade litorânea de La Guaira, onde mais de 800 edifícios foram afetados. As equipes brasileiras que realizam missão humanitária no país desembarcaram na sexta-feira no Brasil.
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0: em troca desse apoio. O coordenador da campanha de Flávio, Rogério Marinho, também se manifestou classificando como falsa qualquer conversa nesse sentido. O Republicanos afirma que Marcos Pereira e Flávio Bolsonaro se encontraram pela última vez há mais de um mês e que a conversa não teve conclusão sobre uma possível aliança. O partido identifica internamente eleitores decepcionados com a pré-candidatura e inclinados a não tomar partido na disputa. O Republicanos é o partido do governador de São Paulo, Tarcísio de Freitas, aliado de Bolsonaro, que tenta a reeleição neste ano. Mas se, por um lado, não há decisão sobre o apoio a Flávio Bolsonaro, a sigla já descartou qualquer aproximação com Lula e afirmou que só vai definir o caminho a seguir na Convenção Nacional, marcada para este mês em Brasília.
1: Após investimentos no Banco Master, o governador em exercício do Rio promoveu mudanças em setores estratégicos do órgão e dá mais espaço aos servidores de carreira. O Rafael Alves tem mais informações.
2: Um novo decreto do governo do Rio muda a estrutura interna e amplia a presença de servidores de carreira no Rio Previdência, fundo previdenciário do Estado responsável por gerir a previdência dos servidores públicos. O órgão entrou na mira de investigações recentes após investimentos de mais de 3 bilhões de reais no Banco Master. A medida foi publicada no Diário Oficial do Rio nesta segunda-feira e foi assinada pelo governador em exercício, o desembargador Ricardo Couto de Castro. A partir de agora, os cargos de diretores de administração e finanças, de seguridade e de investimentos passam a ser exclusivos para servidores integrantes da carreira de especialista em previdência social. O decreto ainda estabelece que os diretores vão ter mandato de um ano com possibilidade de uma recondução para os representantes dos seguradores e dependentes no Conselho de Administração. Segundo o governo do Rio, a alteração atende aos requisitos estabelecidos pelo Ministério da Previdência Social, que reconhece boas práticas de governança, gestão e transparência dos regimes próprios da Previdência Social. Em maio, o ex-governador do Rio, Cláudio Castro, foi alvo de uma operação da Polícia Federal por suspeita de irregularidades nos aportes no Banco Master. Segundo a PF, foram feitas mudanças na cúpula do Rio Previdência que possibilitaram os investimentos no banco de Daniel Vorcaro. Antes, o presidente da autarquia, Davis Marcon Antunes, foi preso por suspeita de obstruir as investigações da PF, que apuram 9 operações financeiras, que resultaram na aplicação de aproximadamente 970 milhões de reais em letras financeiras emitidas pelo Master. O Rio Previdência é responsável pelo pagamento de benefícios previdenciários a 235 mil servidores do Rio de Janeiro.
1: Por conta do recesso de julho e das eleições, matérias prioritárias devem seguir paradas no Congresso. E esse foi o assunto da entrevista com o deputado federal Alencar Santana, que a gente confere agora.
3: Como é que o senhor vê essa expectativa e essa espécie de frustração por parte da sociedade, essa frustração, podemos dizer assim, projetada, né, a futuro, de que esse segundo semestre, por ser eleitoral, por ser de campanha, não prevê aí uma pauta de grandes votações de interesse, algo que também não é nenhuma novidade, acontece de 4 em 4 anos, né? Mas, enfim, qual é a sua visão, qual é a visão do PT acerca disso?
4: Bom, primeiro que nós queremos votar, ainda antes de entrar o recesso, pautas importantíssimas. Vou dar um exemplo, fim da escala 6x1 no Senado. Essa é uma pauta extremamente prioritária para o governo, para a sociedade brasileira. Trabalhadores estão na expectativa, estão na espera há tanto tempo de ter a garantia dos seus 2 dias semanais de descanso e, ao mesmo tempo, reduzir a jornada de 44 para 40 horas. O presidente Lula tem prioridade nessa pauta. Está parada no Senado há mais de um mês, sem justificativa alguma. Afinal de contas, Felipe, por que uma pessoa seria contra votar o fim da escala 6x1? Está defendendo o quê e está defendendo quem? Qual a razão de retardar um tema tão importante para as pessoas, para a vida das famílias, para a juventude, para as mulheres, enfim, por uma gama de pessoas? Então, nós queremos votar essa matéria, ela é extremamente urgente e prioritária. Nessa semana na Câmara, nós vamos tentar aprovar e avançar com a pauta de criminalizar a misoginia,

0: é uma pauta que está sendo tratada na Câmara, né? O governo também tem prioridade, esperamos tratar e aprovar essa semana. Falava há pouco, inclusive, por telefone com o meu líder, Paulo Pimenta, para que a gente trabalhe essa pauta nessa semana, para que possa aprovar. Tem outras matérias ali também tramitando. Posso dizer ainda no Senado, a PEC da segurança, né? O presidente Lula mandou essa proposta no começo do ano passado. Nós também aprovamos na Câmara e está parada no Senado sem qualquer justificativa. Também um tema tão importante, tão atual e tão necessário.
1: A gente estava agora há pouco, deputado, com outra entrevista aqui no ar. A gente estava entrevistando um deputado do Republicanos, o deputado
2: Jorge Guetem.
1: Jorge Guetem. Exatamente, estava aqui recuperando a informação no meu computador, deputado federal do Republicanos de Santa Catarina. E fizemos exatamente a mesma pergunta e ele citou exatamente as mesmas propostas, ou seja, as mesmas prioridades, ou seja, são assuntos importantes que, em princípio, devem ter consenso.
0: Olha, seria ideal que tivesse consenso, viu, Joana? Né? Por exemplo, é injustificável a 6-1 estar parada no Senado. Eu fui o presidente da comissão que trabalhou na Câmara. Em um mês e pouquinho, nós percorremos vários estados do país, fazendo audiências públicas, fazendo também na Câmara, ouvindo todos os setores, de trabalhadores, entidades sindicais, sociais, especialistas e entidades empresariais. Aprovamos essa matéria na Câmara, uma vitória expressiva e uma conquista muito grande. Não tem justificativa, né? O que justifica? É inexplicável, porque ninguém vem a público dizer porque a matéria está parada, né? Então tem que ser transparente com a sociedade, tem que ser transparente com as pessoas, né? Então eu creio que quando for a voto, né, na hora do voto, a maioria, a ampla maioria votará favorável, como aconteceu na Câmara. Mas aqueles que estão contrários estão agindo nos bastidores de uma maneira sutil, mas de uma maneira muito ruim, muito oculta, porque não fala a verdade para a sociedade o que pensa e o que quer e a quem representa, né? Então a gente espera, e tomara que o presidente Alcolumbre se sensibilize, porque ele tem que dizer para o povo aqui que ele, porque está segurando essa matéria.
2: Falando em bastidores, deputado, e falando também em presidente da Câmara, a gente não pode se furtar de falar de um outro assunto que está bombando aí no noticiário, que é a decisão do STF, ainda monocrática, né, com base nas investigações da Polícia Federal, de bater na porta de dois não parlamentares que supostamente estão influenciando os caminhos das emendas parlamentares. Estamos falando de Eduardo Cunha, Waldemar Costa Neto, por exemplo, né? Eu queria saber como é que o senhor vê essa questão.
0: Olha, os deputados que assinaram as emendas, que indicaram as emendas em nome dessas pessoas, têm que se explicar, né? Porque é uma emenda, uma indicação parlamentar. A prefeitos vários procuram os deputados de diferentes partidos, mas como o nome diz, é uma emenda parlamentar. Essas figuras não são parlamentares. Se os seus deputados indicaram em nome deles, tem que se explicar o porquê. Eles poderiam até ter pedido para o deputado do seu partido atender uma demanda deles, mas deles fazerem indicação diretamente, jamais. É deturpar algo que é uma prerrogativa parlamentar de poder estar fazendo uma indicação de um recurso para algum município na área da saúde, na área da infraestrutura, na área da educação, mas uma pessoa estranha ao Congresso não tem essa prerrogativa, esse poder, muito menos essa competência. Isso é um. Então, o Flávio Dino está fazendo aquilo que lhe compete, né?
3: Os bombeiros paranaenses que estiveram na Venezuela para a missão de resgate das vítimas do forte terremoto no país vizinho foram homenageados após retornar ao Brasil. Os detalhes chegam de Curitiba com Luiz Fernando Haninch.
4: A equipe, composta por 10 oficiais, passou 2 semanas em território venezuelano. Os agentes brasileiros fizeram parte de uma força-tarefa junto com socorristas de outros países. De acordo com o governador do Paraná, Carlos Massa Ratinho Júnior, o grupo formado por bombeiros paranaenses, mineiros e paulistas está em processo de certificação internacional.
5: Estão num processo de seleção da ONU para uma tropa de elite em catástrofes que possa acontecer no planeta. Pela boa formação que tem os nossos bombeiros, pelos equipamentos que tem os nossos bombeiros e pela, obviamente, pelo histórico, pela qualificação de treinamentos rígidos que são implantados para esses homens que estão aqui representados. Então, o Paraná hoje faz parte de um grupo seleto da elite de salvamento do mundo.
4: Os bombeiros do Paraná partiram em direção à Venezuela, um dia depois do terremoto. Os primeiros 10 dias são cruciais para encontrar vítimas ainda com vida, de acordo com o tenente-coronel Ícaro Gabriel Greinert, que coordenou a equipe.
6: A gente tem que estar cada vez mais preparado para agir com rapidez. Isso ficou evidente lá na Venezuela, né? Esse tipo de situação. Quanto mais rápido as equipes chegam, maior é a possibilidade de localizar pessoas com vida. A gente treina muito, mas nada do que a gente treina aqui é parecido, né? Vários prédios, prédios altos, a interação com várias equipes estrangeiras, né? Sobretudo a equipe dos Estados Unidos, que a gente trabalhou muito próximo, vai ajudar a melhorar bastante a nossa capacidade de resposta, não só para esse tipo de operação lá, como aqui no estado também.
4: Para reforçar as buscas, além dos 10 profissionais, outros 2 cães do Corpo de Bombeiros foram mobilizados para o resgate. O cabo Rodrigo Santos conduziu as cadelas Megan e Aria. O bombeiro avaliou o papel dos animais nos trabalhos da equipe.
7: Essa foi a nossa primeira missão de grande vulto, né? A Aria atua já no interior do estado, mas essa foi a nossa primeira, foi bem impactante, né? Até para mim, eu nunca tinha ido para fora do estado em missão, então foi algo que eu vou lembrar pro resto da vida. É muito triste pela situação do país, o tamanho da devastação, mas um orgulho em representar principalmente o pessoal da atividade com os cães aqui do nosso estado, do Brasil inteiro. Apesar de muito calor, então a gente procurou manter a saúde dos cães, esse era o mais importante, na verdade, né? Então foi algo que não foi prejudicial para eles.
4: 2 terremotos com magnitude acima de 7 pontos assolaram a Venezuela no dia 24 de junho. De acordo com a imprensa do país, já são mais de 4.500 mortes confirmadas. O tremor resultou em mais de 16 mil feridos e pelo menos 20 mil pessoas continuam desabrigadas.
3: Metade dos policiais militares denunciados pelas mortes nas operações Escudo e Verão em São Paulo foi absolvida sem passar por júri. As ações são consideradas as mais letais da Polícia Militar de São Paulo desde o massacre do Carandiru em 1992. O saldo oficial foi de 84 mortes. A Luísa Mutoni tem as informações.
8: Das 84 mortes oficiais, apenas 7 viraram denúncia por homicídio doloso quando há intenção de matar. Entre essas 7 denúncias, 4 foram rejeitadas já na primeira instância. Uma quinta foi reclassificada para homicídio culposo, quando não há intenção. Uma ainda está sob análise e a outra, de fato, será levada a júri popular. Ao todo, 16 policiais foram denunciados, mas 8 foram absolvidos já na primeira instância. As operações, consideradas as mais letais da história recente da Polícia Militar, foram realizadas em 2023 e 2024, no litoral norte de São Paulo. Elas aconteceram depois da morte de 2 policiais militares, em Guarujá e em Santos. Um deles era da Rota, a tropa de elite da Polícia Militar.
3: Uma professora de artesanato denunciou ter sido envenenada por uma aluna que teria colocado mercúrio dentro de uma garrafa de água. O repórter Júlio Andrade tem as informações.
9: A artesã Dene Cardoso trabalhava em um projeto social dentro de um hospital aqui do Recife. A suspeita, que era uma das alunas da ação, foi filmada colocando uma substância na garrafa da vítima, que começou a sentir os sintomas de intoxicação. Entre eles, dores abdominais, dificuldade para andar, queda de cabelo e tontura. Laudos atestaram que ela foi intoxicada com mercúrio, que é um metal líquido extremamente tóxico. Ela suspeitou que havia algo errado com a água que tomava depois de sentir que havia bolinhas no líquido. A artesã contou que já havia desconfiado do comportamento da aluna quando um dia flagrou a mulher mexendo na garrafa de água dela e decidiu filmar a aluna. O caso foi denunciado à polícia em junho de 2025 e é investigado há mais de um ano. A corporação informou apenas que o caso segue sob investigação e que não pode divulgar mais detalhes para não comprometer as diligências. A mulher artesã disse ainda que busca atendimento para tratar as sequelas deixadas pela intoxicação e para conseguir um laudo comprovando danos neurológicos causados pelo mercúrio.
3: Investigações da Polícia Civil revelam que o criminoso acusado de matar a companheira no centro do Rio no início de julho retirou o corpo da vítima do quarto e a carregou completamente desacordada até o carro dele. A repórter Érica Livgardi traz os detalhes.
10: A Polícia Civil tenta localizar o criminoso responsável pelo assassinato de uma mulher no centro do Rio. Marlon Souza da Silva é considerado foragido da justiça. A investigação começou após o desaparecimento de Bianca da Silva Ribeiro no dia 6 de julho. Na noite anterior, ela esteve em um samba na Pedra do Sal com Marlon. Depois, o casal seguiu para uma hospedagem por aplicativo na Rua do Ouvidor. A reportagem da TMC teve acesso às câmeras de segurança do local. As imagens mostram que Marlon e Bianca chegam no prédio na manhã do dia 5 de julho. Um dos registros mostra quando Marlon sorri para Bianca e os dois vão para o quarto. Por volta de meia-noite e 12 do dia seguinte, Bianca volta para o prédio e entra no elevador sozinha. Marlon chega pouco tempo depois e chega a correr atrás dela. Ele sobe até o terceiro andar e segue até o quarto. Horas depois, ele desce sozinho no elevador com malas nas mãos. Às 3h07 da manhã, Marlon sai com o corpo da vítima do apartamento. As apurações revelaram que o criminoso retirou o corpo de Bianca do quarto e a carregou completamente desacordada, sem qualquer reação, até o carro dele, antes de seguir para Miguel Pereira, no interior do Rio. Em uma tentativa de despistar as autoridades e direcionar suspeitas ao ex-namorado da vítima, Marlon enviou uma fotografia da jovem em uma área de mata a uma testemunha, fingindo estar desesperado para saber o paradeiro da jovem. O corpo de Bianca foi localizado na última sexta-feira em uma área próxima ao município de Vassouras, em uma fazenda. A Polícia Civil segue em busca do acusado. 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
3: TMC. 9 trabalhadores foram resgatados de condições análogas à escravidão durante uma operação da Auditoria Fiscal do Trabalho no município de Santa Cruz, no sertão de Pernambuco. As informações chegam com o repórter Kennedy Lacerda.
11: Foram alvos das fiscalizações obras públicas de pavimentação e pedreiras, que forneciam material para esses tipos de serviço. De acordo com o Ministério do Trabalho e Emprego, os resgatados atuavam no assentamento de pavimento e na extração e corte de pedras. 3 empresas de construção civil contratadas por entes públicos executavam as atividades e foram autuadas. Durante as diligências, as autoridades encontraram alojamentos em condições extremamente precárias. Os trabalhadores dormiam em colchões no chão e viviam em imóveis superlotados e sem privacidade. As vítimas também não tinham acesso a água potável, instalações sanitárias e espaços próprios para descanso e alimentação. As empresas foram notificadas pela Auditoria Fiscal do Trabalho para regularizar a situação, rescindir os contratos e quitar as verbas devidas. Somados aos valores por danos morais individuais, os pagamentos chegam a cerca de R$ 520 mil reais e os resgatados terão acesso a seguro-desemprego destinado às vítimas de trabalho análogo à escravidão. Eles foram encaminhados à rede de proteção social.
3: O IBGE divulgou a inflação de junho e o índice desacelera para 0,16%, vindo bem abaixo do 0,31% que o mercado projetava. No acumulado de 12 meses, inflação está em 4,74%, o que significa que, pelo menos pelo segundo mês seguido, o país estoura o teto da meta estabelecida, que é de 4,5%. Em entrevista para a TMC, o analista socioeconômico do IBGE, Jefferson Mariano, comentou os principais destaques que influenciaram o IPCA de junho.
12: A gente tinha visto a prévia, né? Na verdade, a prévia, o IPCA 15, havia sinalizado um comportamento um pouco mais elevado. E aí, depois, quando nós completamos a coleta dos 30 dias, nós percebemos que, na verdade, houve um arrefecimento, né? Então, o índice, de fato, veio menor do que muitos dos operadores de mercado imaginaram e veio menor do que a prévia. Então, realmente, acredito que ainda seja um pouco difícil, mas, evidentemente, como você bem destacou, né? a gente ainda está aí acima da meta de inflação, né? Os números sinalizam isso, né? Mas vai depender dos comportamentos dos próximos meses, né? Então, a gente tem alguns itens que apresentaram baixas significativas, né? E ainda há uma instabilidade com relação ao comportamento dos combustíveis, né?
1: E quais são os elementos dos próximos meses que podem influenciar os índices? Nós estamos falando de elementos que são minimamente previsíveis e elementos com certeza que também têm um quê de imprevisível, como eu imagino a guerra no Oriente Médio.
12: Ah, sim, né? De fato, a gente tem essa questão da imprevisibilidade, que são esses preços administrados, e aí tem a questão específica do petróleo, né? Então, a gente não sabe quais serão os desdobramentos, então, a própria política do governo com relação a possíveis subsídios no setor, então esse é um dado um pouco mais complicado. Agora, no caso do Grupo Alimentos, né? Então, o Grupo Alimentos há uma previsibilidade um pouco maior, o comportamento das safras, a gente tem o próprio comportamento da estiagem das carnes, que tem um peso significativo no índice de preços, né? Então, como a gente está tendo, pelo menos no caso do clima, uma situação menos adversa com relação ao clima, como nós observamos em anos anteriores, é possível que no caso do grupo alimentação, a gente consiga trazer o índice para patamares um pouco mais comportados, né? Agora, a gente depende desses outros fatores e, evidentemente, no caso do petróleo, impacta diretamente nos alimentos. Então, tem uma série de itens no grupo alimentos que são muito suscetíveis ao comportamento do petróleo por conta da questão dos fretes, né?
2: Agora, Jefferson, para concluir aqui, bolso de quem está nos acompanhando agora, já está sentindo, vai sentir mais, médio prazo, curto prazo, como é que é isso?
12: No caso, especialmente da população que ganha menos de 5 salários mínimos, ou seja, a grande massa, há alguns itens que pesam, né, que pesaram, por exemplo, a gente teve no caso do grupo saúde, né, convênio médico, no caso específico do grupo alimentação, né, a população acaba sentindo um pouco mais, e também vale lembrar que apesar do índice ter ficado em 0,16, vale lembrar do grupo habitação, então o grupo habitação, em específico a energia elétrica, continua a incomodar por conta da bandeira amarela. Como a gente ainda está entrando no processo de estiagem um pouco mais profundo, a gente pode ter uma migração dessa bandeira e o grupo habitação pode vir impactar um pouco mais o índice de preços e aí, de modo direto, a população que tem menores rendimentos.
3: E o clima em Minas Gerais pode ficar mais extremo nos próximos meses. O Júnior de Castro é quem explica pra gente.
13: O calorão pode vir com tudo. As projeções indicam que cidades aqui de Minas podem registrar temperaturas parecidas com as do Nordeste. Em Belo Horizonte, por exemplo, as máximas médias da primavera podem chegar perto dos 32 graus. Já no norte de Minas, os termômetros podem passar dos 36 graus. O problema é que o solo fica muito seco durante a estiagem. Quando as chuvas voltam no verão, elas tendem a cair em pouco tempo e com muita intensidade, aumentando o risco de enchentes, alagamentos, deslizamentos de terra e até pressão sobre barragens e sistemas de abastecimento de água. Apesar deste cenário, os meteorologistas lembram que ainda não há um consenso sobre a força desse fenômeno. A expectativa é que o comportamento do Oceano Pacífico nas próximas semanas confirme ou não a formação do Super El Niño. Enquanto isso, os órgãos de monitoramento já mantêm aí a atenção para possíveis ondas de calor, incêndios florestais e mudanças no regime de chuva.
3: O fim da greve dos professores marcou o início da retomada das atividades nas universidades do estado do Rio de Janeiro. Mas a volta à rotina ainda está longe de ser normalizada. A repórter Luísa Rodrigues traz os detalhes.
14: A retomada das aulas na Universidade do Estado do Rio de Janeiro, prevista desde a Assembleia dos Professores, realizada no dia 1º de julho, começou nesta segunda-feira, mas ainda de forma irregular. Em algumas unidades, estudantes encontraram salas fechadas e não tiveram aula. A principal dúvida agora é sobre como ficará a reposição do semestre, já que o novo calendário acadêmico só começará a ser discutido na próxima quinta-feira, dia 16, pelo Conselho Superior da Universidade. Os professores suspenderam a greve após mais de 3 meses de paralisação e decidiram retomar as atividades nesta segunda-feira. No entanto, os técnicos administrativos continuam em greve, o que tem impactado o funcionamento da universidade. A indefinição tem provocado dúvidas entre os estudantes, com informações diferentes entre departamentos e mudanças nas orientações sobre o início das atividades. Muitos ainda não sabem quando, de fato, as aulas serão normalizadas. Um aluno, que preferiu não ser identificado, relata dificuldade para acompanhar as definições da universidade.
15: Na greve a gente ficou meio no escuro, sabe? Mas aí, quando voltou agora, a princípio eles iam só voltar às atividades acadêmicas, não iam ter aula, ia ser só a partir do dia 15. Aí depois eu fiquei sabendo que mudou, os professores avisaram que iam dar aula e não tá bem definido, né? Porque na televisão sai uma coisa, dos professores sai outra, aí o pessoal, tem gente que tá indo pra aula hoje, por exemplo, meu irmão foi e deu de cara com a porta fechada, mesmo sendo o início oficial, entre várias aspas, né? Tá complicado, bem complicada essa história.
14: Em nota, a UERJ informou que enquanto o novo calendário não for aprovado, os professores estão orientados a não aplicar avaliações e que, devido à paralisação dos técnicos, o retorno acontece de forma escalonada em algumas unidades, incluindo colégios de aplicação e cursos de graduação. Nos próximos dias, a comunidade acadêmica aguarda duas definições importantes. Nesta terça-feira, os técnicos administrativos realizam uma nova assembleia para decidir os rumos da greve. Já na quinta-feira, o Conselho Superior da UERJ deve iniciar a discussão do novo calendário acadêmico, que vai definir como será feita a reposição das aulas e a organização do restante do semestre letivo.
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0: 1:01 pelo horário de Brasília. Muito bom dia a você que sintoniza a TMC. Vamos ao giro de notícias para você ficar muito bem informado e muito bem informada nessas primeiras horas do dia. O ministro Alexandre de Moraes suspendeu por 90 dias as visitas de Flávio Bolsonaro ao ex-presidente Jair Bolsonaro. A decisão veio depois que o Flávio publicou nas redes sociais uma carta em nome de Jair Bolsonaro. Moraes também deu 48 horas para a defesa do ex-presidente se manifestar e determinou a apuração de possível descumprimento de decisão judicial e propaganda eleitoral antecipada. Já a defesa de Flávio Bolsonaro classificou como ilegal a decisão do ministro Alexandre de Moraes. Segundo os advogados, a medida desrespeita a Constituição, a Lei de Execução Penal e o Estatuto da Advocacia, ao impedir o contato entre pai e filho e restringir a comunicação entre advogado e cliente. O líder da oposição no Senado, Rogério Marinho, também criticou a decisão. Em nota, Marinho classificou a medida como autoritária e afirmou que ela torna Bolsonaro incomunicável. O senador também comparou o caso à prisão de Lula em 2018 e disse que a oposição cobra tratamento igual perante a lei. O presidente Lula disse que não acredita na imposição de novas tarifas dos Estados Unidos sobre produtos brasileiros, apesar de o governo considerar esse cenário mais provável. O Brasil aguarda a decisão de Washington e mantém negociações para tentar reduzir os impactos da medida. A definição sobre as tarifas deve sair nos próximos dias. Uma pesquisa BTG Nexus mostra Lula com 47% e Flávio Bolsonaro com 44% em um possível segundo turno em cenário de empate técnico. No primeiro turno, Lula aparece com 40% das intenções de voto contra 34% de Flávio Bolsonaro. A pesquisa ainda também indica que Aécio Neves tem a maior rejeição entre os nomes avaliados. A mesma pesquisa mostra que a avaliação negativa do governo Lula caiu para 41%, enquanto a positiva subiu para 35%. O levantamento também aponta empate técnico entre aprovação e desaprovação do governo, ambas com 47%, dentro da margem de erro da pesquisa. 1:06 pelo horário de 3 minutos pelo horário de Brasília. Muito bom dia a você que sintoniza a TMC. 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No primeiro bloco do programa Cidade é Sua, da TMC do Rio de Janeiro, conversamos com a Ana Paula Rio, fundadora do HIP, Começar é Possível, Recomeçar é Possível. Em pauta, o projeto que apoia pessoas em situação de rua no Rio de Janeiro. No segundo bloco do programa, conversamos com Alan Maia, que é fundador da Agência do Bem. Em pauta, o apoio da ONG à educação e atividades extracurriculares nas comunidades fluminenses. A gente confere esse bate-papo agora.
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2: Seja bem-vinda, Paula, ao Cidade é Sua, esse projeto aqui que a gente fala um pouquinho sobre projetos e iniciativas voltados para a cidade do Rio de Janeiro e justamente para dar visibilidade para esse tipo de projeto que a gente está aqui conversando com você hoje sobre o Recomeçar é Possível. Fala então um pouquinho para a gente sobre o que é esse projeto.
3: Muito obrigada pela oportunidade de poder falar um pouquinho do RAP aqui, que é um tema tão caro para a gente. Bom, o Recomeçar é Possível nasceu há alguns anos aí. Ele partiu da construção com as pessoas em situação de rua e ele é um programa de atendimento à população em situação de rua que vai atender Centro e Lapa do Rio de Janeiro, realizado hoje por duas instituições que já são referências nessa causa. A primeira é a People's Palace Project do Brasil e a segunda é o Instituto Lar e hoje conta com a parceria da Petrobras.
2: Da onde surgiu, né, essa vontade de fazer, de apoiar essa parcela da população que por muitas vezes é vista como invisível, né?
3: Sim, eu vou completar agora 10 anos atuando com pessoas em situação de rua. E esse desejo, né, essa atuação nessa causa específica veio lá na graduação, na época da graduação, quando eu tinha um sonho ali de chegar na faculdade e foi a partir desse sonho que eu comecei a olhar para essa causa. Então, na verdade, o desejo era poder contribuir com a sociedade de alguma forma, né, retribuir para a sociedade esse privilégio que eu tive de conseguir chegar ao ensino superior. E aí foi assim que nasceu o meu primeiro produto para pessoas em situação de rua, que foi um chuveiro itinerante. E a partir dessa atuação direta com eles nas ruas, eu entendi que eu podia fazer um pouco mais, né? Eu sou engenheira de produção, Tem algumas especializações também nessa área, então foi assim que a gente foi construindo outros projetos até chegar ao REP, que é uma metodologia estruturada, validada, já tem alguns anos aí de jornada, e também foi construída com o apoio das pessoas em situação de rua que participam das atividades aqui do Instituto Lar.
2: E me conta como é que o REP funciona, quais são as atividades, como é que eles se cadastram.
3: Hoje o projeto está na primeira fase, o projeto vai funcionar ao longo de 3 anos, serão ao todo aí mais de 500 atividades para pessoas em situação de rua. A gente prevê atender 1.550 pessoas na região do Centro e Lapa, e o projeto está na primeira fase. Nessa primeira fase do projeto, a gente está olhando para o acesso aos direitos básicos. Então, na prática, a gente tem um atendimento individual, que vai olhar para a documentação dessa pessoa, que vai olhar para o que ela está precisando de mais urgente naquele momento. A gente tem o dia do banho, que é onde o dia que essa pessoa vem se higienizar, vem pegar uma roupa limpa, vem cortar o cabelo, né, vem passar um desodorante. E a gente também já está funcionando tanto a arte terapia, que acontece às quartas, quanto os ensaios do coral rap, né? O rap tem um coral formado por pessoas em situação de rua e vulnerabilidade social, que se apresenta em alguns lugares, inclusive, e faz os ensaios aqui na sede do Instituto Lar. E futuramente, no próximo ano do projeto, a gente começa a olhar para as atividades de geração de renda. Então, existe uma construção a ser feita, né? Nem todo mundo que está em situação de rua está preparado ou está no momento da geração de renda. Então, por isso a gente trabalha outras frentes do projeto antes de chegar nesse momento, que é a terceira fase do projeto, onde a gente começa com as atividades de geração de renda, especialmente para esse público do Centro e Lapa.
2: Quais são os maiores obstáculos, assim, que você vê trabalhando com as pessoas em situação de rua?
3: Acho que uma das coisas interessantes de pontuar aqui é a questão do preconceito, né? Existe um preconceito muito grande com essas pessoas, muito por conta de informações antigas, onde as pessoas não são atualizadas sobre. Então, nos últimos censos, a gente tem os dados aí de que um pouco mais de 40% das pessoas chegam à situação de rua por conta de conflitos familiares. Essa é uma informação muito importante de ser compartilhada. E apenas 20% por conta do uso abusivo de álcool e outras substâncias. Ou seja, né, as famílias, as relações familiares hoje, né, tóxicas e preconceituosas, levam mais pessoas à situação de rua do que o que o senso comum imagina, que é o uso abusivo de álcool e outras substâncias. Mas também é importante destacar que são coisas bem diferentes. Uma coisa é como essa pessoa chega à situação de rua, que a gente tem os dados aí para comprovar. E uma outra coisa totalmente diferente é o que ela faz ou precisa fazer durante sua permanência nas ruas, né? A rua é muito violenta, a gente não pode julgar a atitude dessas pessoas. Vira e mexe, as pessoas me perguntam, ah, a gente deve ou não deve dar dinheiro para alguém que está em situação de rua. E a minha resposta é a mesma, olha, se você naquele dia se sentir confortável de dar o dinheiro, dê. Se não, está tudo bem também. Faz o que teu coração mandar. Agora, o que não pode acontecer é você dar o dinheiro para aquela pessoa e esperar que aquela pessoa faça com o dinheiro o que você faria. Você não está na pele daquela pessoa, você não sabe como foi a noite dela, não sabe se ela conseguiu dormir à noite, se ela teve que correr porque jogaram água nela, se ela teve que correr porque tinham pessoas querendo abusar dela, você não sabe como foi. Então, dependendo do que ela tenha passado ali ou de como está a situação dela, naquele dia não é a melhor coisa que ela tenha a fazer com aquele dinheiro, não é comprar uma comida como você faria, é comprar uma outra coisa que seja útil para ela. Então, dê ou não dê, tá tudo bem também, mas deixa que a pessoa use da melhor forma para ela naquele dia. Então, o preconceito é algo que a gente tem trabalhado bastante para compartilhar informações. Pessoas em situação de rua, inclusive essa parte vem do termo, né? A gente nunca deve usar o morador de rua. Morador, essa palavra vem de moradia, de casa, de algo fixo. E quando a gente usa o termo correto, que são pessoas em situação de rua, já começa com a primeira palavra, pessoas. São pessoas. E situação de rua, porque ela é uma situação transitória. Ela pode mudar. Essa pessoa não nasceu ali, ela pode não morrer ali. Então, entender que são pessoas que chegam ali por N motivos, e que também nós, meros mortais, estamos muito mais próximos da situação de rua do que dos grandes bilionários, empresários aí das empresas.
2: Nossa, muito legal, Paula. Realmente é um lado que as pessoas não imaginam, né? Você anda pelas ruas do Rio de Janeiro, você nem imagina o que aquela pessoa pode estar passando. E ter um projeto que ajude, que veja, que dê esse apoio, realmente é sensacional. E é um apoio 360, né? Como você falou, vocês pegam a pessoa, dar um banho, dar uma primeira instrução, até chegar ao ponto de tentar reinserir, né, no mercado de trabalho, por exemplo. Qual é a maior? Tem algum obstáculo? Você sente que, de repente, eles não entendem o projeto de início, eles se empolgam? Como é que funciona essa recepção por parte dos moradores de rua? Das pessoas em situação de rua, desculpa.
3: A recepção, ela é muito positiva. A gente fez uma pesquisa recente com os primeiros 6 meses do projeto e 56% das pessoas chegaram até o projeto por indicação de outras pessoas em situação de rua. Então, esse para a gente é um dado muito interessante, porque a gente não vai na rua distribuir panfleto, né, convidar as pessoas. Então, eles mesmos fazem essa divulgação aqui no projeto. E aí, quando essa pessoa vem, por exemplo, no dia do banho, que é a nossa maior porta de entrada, a gente convida ela para voltar mais durante a semana. O que que você está fazendo durante a semana? Vem aí almoçar com a gente, vem assistir um filme, vem participar de uma atividade de arte. E conforme a gente vai conhecendo essa pessoa, é onde a gente consegue ajudar. A gente só ajuda quando a gente conhece, né? Alguém que a gente de fato conhece. Aí você vai criando um vínculo, vai construindo um vínculo ali. Às vezes nós somos a única referência de um vínculo familiar que essa pessoa tem, né? Que onde ela pode contar, onde ela pode compartilhar as suas dores aí e onde ela não será julgada. Esse é um ponto bem legal aqui, né? As pessoas podem frequentar a instituição da forma como elas se sentem bem.
2: Nossa, muito legal mesmo. E qual que é a importância de você ter uma entidade como a People's Palace Projects, né? E o próprio Instituto Lar por trás disso, assim, são mais pessoas acreditando no projeto, né?
3: Sim, a gente entende essa parceria com a Petrobras como realmente um marco histórico para essa causa da população de rua. E a gente espera que com essa abertura, novas empresas também possam apoiar essa causa. Eu sou engenheira e aí na minha cabeça tem algumas coisas que são mais lógicas. Se é uma causa complexa, se é uma causa que o Brasil de fato não está conseguindo resolver, a gente tem que se unir, mais pessoas têm que se juntar a essa causa, inclusive as empresas, né, da onde tem o capital ali para poder apoiar. Porque a pessoa em situação de rua, quando ela chega, quando ela vai avançando, ela entra no estágio da busca por emprego, né, por vagas de emprego, algumas empresas não conseguem entender isso. Então, a empresa acha que a pessoa que vai chegar para trabalhar lá com ela é aquela pessoa que está dormindo na calçada quando ela sai na hora do almoço, e não é. Aquela pessoa está em outro momento, e muito provavelmente ela está dormindo ali durante o dia porque ela não conseguiu dormir à noite. Por N fatores, né? Por ter medo, enfim, pela violência. E durante o dia, mesmo ela estando ali sob os olhares, né? Muitas vezes discriminatórios, que as pessoas ficam, olha, tá dormindo, essa hora, enfim, ela se sente mais segura, de certa forma, né? Então ela prefere dormir. Mas não é aquela pessoa que vai chegar para buscar uma vaga de emprego. Uma outra pessoa que já evoluiu, que já está caminhando, que já deu vários pequenos passos em direção à reinserção social, em determinado momento ela precisa dessa geração de renda, né? Tanto seja da parte formal ali, do emprego formal, ou da parte do empreendedorismo também. Então a gente espera que as empresas possam se juntar a essa proposta, entendendo que é possível superar a situação de rua, mas mais pessoas têm que chegar junto. E se a gente olhar assim pelo lado mais racional da coisa, se a gente se junta hoje e consegue melhorar a vida da pessoa que é a mais vulnerável das vulneráveis, que é a pessoa em situação de rua, muitas outras camadas da sociedade acima dela também podem ser melhoradas.
2: Me fala para onde você vê esse projeto indo, assim, quais são os próximos passos, para onde você acha que ele pode expandir, é com mais ajuda, como é que funciona?
3: Olha, a equipe vem trabalhando bastante, né? Uma oportunidade única, uma oportunidade histórica, para que esse projeto possa ser replicado, né? Então, a gente imagina que no futuro o RAP possa ser replicado por várias outras regiões do Brasil, mas que também possa virar base para uma política pública. Então, é um sonho grande aí, a gente está trabalhando muito para chegar lá um dia.
2: Até porque recomeçar de fato é possível, né?
3: Sim, o nome é muito forte, né? Esse é um nome que ele é muito forte, ele tem vários significados. A própria logo do projeto, assim, tem vários significados. Tem os arcos ali simbolizando a Lapa, que é a região que o projeto vai atuar, Centro e Lapa. Tem a parte as cores das duas instituições que estão realizando esse projeto, mas também tem as cores da Petrobras, enfim. E tem essa questão no nome mesmo, né? De rap, rap, rap, feliz também. A gente faz essa brincadeira aqui, mas vamos mostrar assim que é possível superar a situação de rua e que recomeçar é possível.
2: Maravilha. E Paula, só para a gente fechar, então, eu queria saber de você, qual parte do projeto mais te toca, assim, mais te mostra a possibilidade, a abrangência, o impacto dele, qual parte você se sente mais orgulhosa, digamos assim?
3: Para mim, é a parte dele ter sido construído com e para as pessoas em situação de rua. Então, não foi algo que a gente, dentro de um escritório, numa sala com ar-condicionado, rascunhou e submeteu de qualquer forma. Então, foi um projeto que foi pensado com eles. Isso faz todo sentido, porque eles já validaram as atividades que vão acontecer. Muitas coisas que vão acontecer foram pedidas, né, solicitadas, por eles, e eles se sentem agora pertencentes desse projeto, né? Olha, olha que legal. A gente sonhou junto lá atrás, né, lá em 2023, e agora o RAP é uma realidade.
2: Vocês aceitam doações?
3: Sim, doações de bermuda o ano inteiro a gente aceita. Agora, especialmente no inverno, estamos aceitando agasalhos e cobertores. E também aceitamos pessoas para fazer o trabalho voluntário no dia do banho, que acontece aos sábados. Então, são de 2 a 3 sábados no mês. E todos os sábados que tem atividade, nós precisamos de voluntário também na sede.
2: E entra em contato por onde? Nas redes sociais?
3: Isso, pode procurar a gente pelas redes sociais, recomeçar é possível, ponto rap, o nosso Instagram. Também tem o site que é rapbrasil.org, ou pode vir direto na sede, que fica na Rua do Senado, número 200, funciona de segunda a quinta, de 9 às 16 horas, e aos sábados até meio-dia.
2: E nas redes sociais a gente consegue ter um gostinho de como é que funciona o trabalho, né? Das doações, do banho, até do coral.
3: Consegue até para a pessoa, antes de se voluntariar, né, poder entender um pouco mais do projeto, já saber aqui, entender, já chegar aqui com um pouco mais de conhecimento sobre, principalmente em relação ao público que a gente trabalha. Mas tem lá o nosso Instagram, recomeçar é possível, ponto rap, também pode obter mais informações.
2: Maravilha, Paula. Muito obrigada, viu, por disponibilizar esse tempinho aqui para a gente. É um prazer receber você no Cidade é Sua para falar um pouquinho desse projeto tão importante aqui para o Rio, né?
3: Obrigada, eu que agradeço em nome de toda a equipe RAP e deixo um grande beijo aqui para vocês.
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3: Na Rua do Senado, número 2, aceitamos pessoas para fazer o trabalho voluntário no dia do banho, que acontece aos sábados. Então, são de 2 a 3 sábados no mês, realizando esse projeto, mas também tem as cores da Petrobras, enfim. E tem essa questão no nome mesmo, né? De rap, rap, rap, feliz também. A gente faz essa brincadeira aqui, mas vamos mostrar assim que é possível superar a situação de rua e que recomeçar é possível.
2: Maravilha. E Paula, só para a gente fechar, então, eu queria saber de você, qual parte do projeto mais te toca, assim, mais te mostra a possibilidade, a abrangência, o impacto dele? Qual parte você se sente mais orgulhosa, digamos assim?
3: Para mim, é a parte dele ter sido construído com e para as pessoas em situação de rua. Então, não foi algo que a gente, dentro de um escritório, numa sala com ar-condicionado, rascunhou e submeteu de qualquer forma. Então, foi um projeto que foi pensado com eles. Isso faz todo sentido, porque eles já validaram as atividades que vão acontecer. Muitas coisas que vão acontecer foram pedidas, né, solicitadas, por eles, e eles se sentem agora pertencentes desse projeto, né? Olha, olha que legal. A gente sonhou junto lá atrás, né, lá em 2023, e agora o RAP é uma realidade.
2: Vocês aceitam doações?
3: Sim, doações de bermuda o ano inteiro a gente aceita. Agora, especialmente no inverno, estamos aceitando agasalhos e cobertores. E também aceitamos pessoas para fazer o trabalho voluntário no dia do banho, que acontece aos sábados. Então, são de 2 a 3 sábados no mês, e todos os sábados que tem atividade, nós precisamos de voluntário também na sede.
2: E entra em contato por onde? Nas redes sociais?
3: Isso, pode procurar a gente pelas redes sociais, recomeçar é possível, ponto rap, o nosso Instagram. Também tem o site que é rapbrasil.org, ou pode vir direto na sede, que fica na Rua do Senado, número 200, funciona de segunda a quinta, de 9 às 16 horas, e aos sábados até meio-dia.
2: E nas redes sociais a gente consegue ter um gostinho de como é que funciona o trabalho, né? Das doações, do banho, até do coral.
3: Consegue até para a pessoa, antes de se voluntariar, né, poder entender um pouco mais do projeto, já saber aqui, Entender. É, já chegar aqui com um pouco mais de conhecimento sobre, principalmente em relação ao público que a gente trabalha. Mas tem lá o nosso Instagram, recomeçar é possível, ponto rap, também pode obter mais informações.
2: Maravilha, Paula. Muito obrigada, viu, por disponibilizar esse tempinho aqui para a gente. É um prazer receber você no Cidade é Sua para falar um pouquinho desse projeto tão importante aqui para o Rio, né?
3: Obrigada, eu que agradeço em nome de toda a equipe rap e deixo um grande beijo aqui para vocês.
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2: Agora, a gente vai conversar com o representante da Agência do Bem, o Alan Maia, que na verdade foi também o fundador da agência. Essa agência, eles prestam serviço para a comunidade, oferecendo principalmente educação. Mas não necessariamente a educação convencional. Eles têm muitos projetos extracurriculares, como, por exemplo, música, artes, e projetos também voltados
3: mais de conhecimento sobre, principalmente em relação ao público que a gente trabalha. Mas tem lá o nosso Instagram, recomeçar é possível, ponto rap, também pode obter mais informações.
2: Maravilha, Paula. Muito obrigada, viu, por disponibilizar esse tempinho aqui para a gente. É um prazer receber você no Cidade é Sua para falar um pouquinho desse projeto tão importante aqui para o Rio, né?
3: Obrigada, eu que agradeço em nome de toda a equipe rap e deixo um grande beijo aqui para vocês.
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2: Agora, a gente vai conversar com o representante da

0: O ideal para ajudar a pessoa a se desenvolver e crescer cada vez mais é, de fato, você ajudar ela a administrar o seu negócio que está surgindo, né, dali para frente. Então, é realmente um projeto muito incentivador. As crianças que também querem aprender a usar o computador, usar softwares e programas mais especializados, eles também promovem cursos de informática para crianças e jovens, justamente para potencializar essa chance, né, de empregabilidade. O objetivo da Agência do Bem é, de fato, desenvolver a cidadania nas pessoas para que elas consigam caminhar com as suas próprias pernas cada vez mais capacitadas.
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2: Seja bem-vindo, Alan, ao Cidade é Sua, esse programa aqui na TMC que a gente fala um pouquinho de projetos, iniciativas, tanto públicas quanto privadas. Então, eu queria agradecer pelo seu tempo, te pedir para se apresentar e para começar falando da onde surgiu a Agência do Bem.
3: Oi, Rebeca, obrigado pelas palavras, pela recepção. Uma alegria para mim, falando em nome da Agência do Bem, estar tá podendo conversar com vocês, com todo o público, toda a audiência que acompanha. E os parabenizá-los, né, pela iniciativa. São raros os espaços que as organizações do terceiro setor, que abraçam missões como essa que você bem descreveu, de melhorar a vida das pessoas, né, de tornar a cidade, o território, um lugar mais justo, mais socialmente inclusivo. Para todos e para todas. E falando um pouco, né, como vai ser agora respondendo a tua pergunta, eu sou o Alan Maia, eu sou o fundador da Agência do Bem. Nós somos uma organização do terceiro setor, quase completando 21 anos de existência, de fundação. De todo esse período aí mantive a posição de direção, ainda que acompanhado naturalmente por um time de profissionais de primeira linha que ajudam a levar os nossos projetos à frente. Assim, buscando um pouco dessas origens, né, eu diria que, falando até um pouco aí da minha história, eu venho de uma família também do subúrbio do Rio de Janeiro, da área da Zona Oeste. E minha família, meus pais, tios, enfim, sempre tiveram uma disponibilidade, um interesse muito autêntico em participação da vida social comunitária, por convicções políticas, religiosas, enfim, né, um conjunto de tudo isso, de buscar fazer da própria vida, né, assim, uma busca de propósito, né, assim, ou seja, que contribuição que a gente tem a deixar para o mundo. E fazendo esse recorte do mundo, no nosso caso, Rio de Janeiro, né, a gente sabe o tamanho das carências, das violências que aqui existem. Então, desde muito pequeno, a partir deles, assim, eu acho que eu fui aprendendo a também tomar essa proximidade. E ali, quando eu era adolescente, encurtando um pouco a história, eu comecei a ter uma atuação mais objetiva, voluntária, né, enfim, junto a algumas instituições, em comunidades, favelas, enfim, do meu bairro, em bairros vizinhos, acompanhado desses meus familiares. E foi a partir dessa trajetória de um trabalho social, as amizades que eu fui fazendo, outras pessoas que eu fui conhecendo, que também abraçavam esses mesmos propósitos, enfim, tinham esse sentido de dedicação, de vocação até, eu diria, foi se conformando, né, enfim, outros grupos e ideias, né, assim, o que a gente pode fazer de uma forma mais autêntica, talvez autoral, não só apoiando organizações e projetos já existentes, que era o que a gente fazia na época, mas quem sabe criando algo novo, que tivesse a nossa cara, pudesse acolher as nossas ideias, né, a abordagem do trabalho social que a gente gostaria de imprimir. Então foi mais ou menos dessa forma aí, ao longo de muitos anos. E aí vale dizer, né, assim, sem o apoio de nada nem de ninguém, né, assim, o terceiro setor é muito estigmatizado, né? Até hoje, sempre tem aí, cotidianamente, né, assim, ah, um escândalo desse ou daquele, tem alguma ONG, né, envolvida, como se não houvesse empresas privadas também envolvidas em grande parte desses escândalos. E eu não vejo assim o mesmo sentido de pejorativo, né, assim, um desgaste de imagem é rebater, né, nas empresas privadas, da mesma forma como se falar de ah, ONG é para isso, ONG é para aquilo, envolvido com um monte de coisa errada, que é um grande absurdo. Né, o que é uma grande é um grande equívoco, né, por assim dizer, mas essa contraposição, a gente surgiu assim do nada, a gente surgiu de um grupo de pessoas que tinha uma vocação para o trabalho social e que queriam fazer diferença no mundo, né, queriam realmente, na medida do possível, né, das suas possibilidades, atuar na área da educação, né, e essa é a nossa causa central para o desenvolvimento humano nos territórios favelizados, enfim, nos subúrbios,

0: nas comunidades, enfim, vulnerabilidade do Rio de Janeiro. Foi assim que a gente começou em 2005, institucionalmente falando, mas já produto de pelo menos 10 anos anteriores de trabalho social voluntário feito a partir de outros projetos e organizações.
1: E como é que é o trabalho da Agência do Bem hoje, depois de 20 anos aí nessa trajetória de ajuda? O foco de vocês é a educação, né? Como é que funciona o trabalho de vocês na prática?
0: Exato, a causa que a gente abraça é a educação, mas a educação com um direcionamento, né, que a gente chama que é da promoção da cidadania, né? Então, isso se manifesta no mundo real a partir de iniciativas, né, pedagógicas, oportunidades, espaços de ensino e aprendizagem dos mais variados temas, vale dizer, né? Tem aqueles projetos assim, que têm maior destaque, mas ao longo desses mais de 20 anos nós já trabalhamos com educação formal, como, por exemplo, oficinas e cursos de alfabetização de adultos, curso preparatório para Enem e pré-vestibular, né? Agora, a nossa principal vertente de educação não é tão vinculada à educação formal, mas à educação informal, que são cursos, são oficinas, seminários, enfim, via de regra de curta duração ou ainda que contínuos, sem aquele compromisso, vamos dizer assim, da certificação legal reconhecida por um órgão do setor ou do Ministério da Educação ou algo dessa natureza. Principalmente por considerar o território onde nós estamos e o público que nós atendemos. Como eu dizia, assim, é a promoção da cidadania, né? A gente acredita que nesses territórios, nas favelas e comunidades, a gente trabalha no viés da potência e não da carência, né? Inclusive, vale dizer, no nosso dicionário, a palavra carente é proibida, né? Então, assim, ah, pessoa carente, comunidade carente, etc. Não quero fazer aqui uma longa discussão semântica, mas, para além disso, é realmente qual a nossa visão quando a gente se aproxima desses territórios, quando a gente trabalha junto com eles, quando a gente atende a população residente, né? A gente acredita na potência e não na carência. E todo esse tempo de trabalho, né, demonstra de forma muito vívida e inquestionável, né, essa visão, né? Assim, existe muito talento, existe muita potência em todo ser humano, na verdade, em todo ser humano, e também nesses territórios, né, nessas áreas muito estigmatizadas, né, assim, conflagradas e meio apartadas, né, da sociedade que se julga, né, assim, mais, com todas as aspas do mundo, mais organizada ou mais civilizada ou coisa do tipo, nas áreas centrais, no Rio de Janeiro, da zona sul do Rio, enfim. A gente acredita na potência, a gente acredita no talento e a gente leva educação, formação e oportunidade para esses territórios, né? Então, eu falei de projetos vinculados à educação formal, mas e também nosso principal viés é a educação não formal. Então, já trabalhamos com esporte, já trabalhamos com oficinas de geração de trabalho e renda, já trabalhamos com projetos na área de tecnologia. Mas a nossa principal vertente é através das artes, né? E principalmente através da música, né? O nosso principal projeto se chama Escolas de Música e Cidadania. É um projeto bastante grande, foi um dos primeiros projetos, a rigor, o primeiro projeto contínuo, né, que nós criamos na Agência do Bem, bem no comecinho, ainda no primeiro ano da nossa existência, e que nos anos que se passaram, as 2 décadas depois, ele foi se estruturando e foi se ampliando. Hoje são mais de 40 localidades em 7 estados brasileiros, em 2 países, né? Já tem 4 anos já que a gente está em Portugal também. São 5 grupos orquestrais, né, que ano com aulas e atividades contínuas, espelhando ali o calendário da escola regular, né? A gente tem aulas de fevereiro até dezembro, aulas semanais, gratuitas, de diversos instrumentos, enfim, esse é o nosso principal projeto.
1: Eu vi do site de vocês que vocês.
0: Ser humano, né? Na verdade, em todo ser humano, e também nesses territórios, né? Nessas áreas muito estigmatizadas, né? Assim, conflagradas e meio apartadas, né? Da sociedade se julga, né, assim, mais, com todas as aspas do mundo, mais organizada ou mais civilizada ou coisa do tipo, nas áreas centrais, no Rio de Janeiro, da zona sul do Rio, enfim. A gente acredita na potência, a gente acredita no talento e a gente leva educação, formação e oportunidade para esses territórios, né? Então, eu falei de projetos.

0: anos que se passaram, as 2 décadas depois, ele foi se estruturando e foi se ampliando. Hoje são mais de 40 localidades em 7 estados brasileiros, em 2 países, né? Já tem 4 anos já que a gente está em Portugal também. São 5 grupos orquestrais, né, que ano com aulas e atividades contínuas, espelhando ali o calendário da escola regular, né? A gente tem aulas de fevereiro até dezembro, aulas semanais, gratuitas, de diversos instrumentos, enfim, esse é o nosso principal projeto.
1: Eu vi do site de vocês que vocês têm realmente muitos projetos voltados à música, né? Muitas orquestras. Qual é a diferença, assim, de onde saiu essa demanda de várias vertentes diferentes dentro da arte da música? E, assim, qual é a diferença de uma aula para outra? É o tempo? Um dura mais, outro um curso mais curto? Como é que funciona?
0: Bom, vamos começar então a responder pelo projeto de música, né? Ele surge como uma demanda que a gente mapeou no comecinho do trabalho da Agência do Bem, na primeira comunidade, enfim, onde realmente onde tudo teve seu início, em Vargem Grande, uma comunidade chamada Beira Rio. Nós percorremos pouco mais de 500 residências da localidade, todas elas, a totalidade, né, de residentes, era cerca de 2 mil, quase 3 mil pessoas. E a gente fez um censo, treinamos uma equipe, enfim, que eles foram porta a porta, entrevistando todos os moradores, assim, reforçando o recorte, né, daquilo que o IBGE já nos traz, né, através dos censos nacionais, que fazem periodicamente, mas eles trazem dados agregados. Você tem ali o bairro, enfim, então o recorte da comunidade a gente não conseguia ter os indicadores que nos interessavam. Então a gente fez esse levantamento para ter realmente ali aquela região específica, e para além dos dados demográficos, socioeconômicos, a gente também incluiu nesse nosso censo comunitário questões até de ordem subjetiva. Imagina isso, assim, se essa família é feliz de morar ali ou não é. Assim, quais os sonhos que tinham para aquela comunidade e coisas dessa ordem. E foi justamente a partir da exploração, né, desse tipo de pergunta, essa curiosidade, que a gente identificou que a comunidade trazia, né, o desejo da oferta de atividades, né, para o público infanto-juvenil, principalmente na área das artes. Então foi daí que veio a ideia, e quando a gente conseguiu o recurso, né, de um parceiro, um doador, foi o primeiro parceiro na época, uma instituição chamada Instituto Rio, que foi desativada, infelizmente, anos depois. A gente comprou o primeiro grupo de instrumentos, contratamos um professor para dar aula ali na época, esse era o segundo semestre de 2006. A gente tinha dinheiro para pagar o professor até dezembro. Em janeiro de 2007, a gente não sabia como é que seria, né? Mas começou assim mesmo, né? Com recursos muito limitados, tentando atender uma demanda trazida pela própria comunidade, mas que ao longo dos anos, na medida que fosse passando, outras doações, muito trabalho, outros parceiros a gente foi conquistando, e a gente conseguiu estruturar o projeto e trazê-lo a essa realidade atual. Agora, para além da música, né, eu falei de outros exemplos, já trabalhamos com esporte, já tivemos projetos de educação formal, geração de trabalho e renda, enfim. Cada um deles, na verdade, traz a sua própria natureza, tá? Então, a gente tem uma equipe pedagógica bastante forte, né, assim, na coordenação institucional. E quando surge a possibilidade da gente implementar um novo projeto, ou uma nova turma, um novo ciclo de um projeto, a gente revisita os fundamentos, né, pedagógicos, a gente faz um mapeamento de oportunidades, o que que faz sentido. Para ilustrar para vocês, a gente tem um projeto chamado Beirarte, que é essa iniciativa que forma mulheres em técnicas artesanais, né, e não apenas na produção de peças, mas também no que diz respeito à gestão dos seus próprios recursos, como se faz para precificar, né, aquele produto que ela está criando, como é que faz a conta dos insumos, eventuais impostos, custos com distribuição, etc., que muitas vezes as pessoas não se dão conta da complexidade, né, para se chegar num preço justo de venda, entender características do mercado, etc., como fazer atendimento ao cliente, técnicas de vendas, enfim. E a cada edição desse projeto, e a gente ele tem um ciclo aproximadamente de 6 meses, tá? E aí, falando especificamente desse do Beirarte,

0: A gente ensina uma técnica diferente e faz um estudo de oportunidade a cada momento para potencializar a comercialização desses itens. Então, a gente já teve oficina de bijuteria, a gente já teve oficinas de reaproveitamento de materiais e como produzir objetos de utensílios domésticos com materiais reciclados, enfim, já fizemos. De peças de decoração para casa, enfim. Então, o nosso esforço é sempre entender onde é que está essa demanda, qual as melhores técnicas, quais as melhores abordagens pedagógicas, né, para potencializar o aprendizado desses alunos ou dessas alunas, né, e pensando no objetivo final. Nesse caso, é a geração de renda. Então, não adianta aprender a técnica se a gente não propicia também a experiência produtiva, a venda, a comercialização e a geração de receitas dentro do ciclo de aprendizagem, dentro do período do projeto, para as mulheres participantes, né? Então,
1: É uma
0: assim,
1: forma, desculpa, é uma forma de você gerar autonomia financeira para essas pessoas, para elas saírem da situação que elas se encontram, né?
0: Exatamente, né? Assim, essa é uma questão muito desafiadora, né? Porque o problema da distribuição de renda do nosso país, que ainda segue como um dos países mais desiguais do mundo, né? A gente tem uma pequena parcela da população que reúne, né, grande parte da renda nacional, né? Para ajudar o público a dimensionar melhor isso, nós temos cerca de pouco mais de 200 milhões de habitantes, né? E apenas 5 pessoas. Entre esses mais de 200 milhões de brasileiros, apenas 5 pessoas,

0: de juros, né? O que que isso implica para um investidor ou para um investimento produtivo ou para essa figura ali do empreendedor autônomo, né? Ou seja, os obstáculos, as barreiras são inúmeras. Mas quando a gente fala, né, de promover cidadania, a gente está falando de promover autonomia, né, dessas pessoas e dessas famílias. Então, gerar renda, gerar oportunidade de empregabilidade, de trabalho, é seguramente um dos desafios centrais para o Brasil e para organizações como as nossas, né, como a nossa, que abraça também, né, esse objetivo de promover cidadania.
1: Como é que as pessoas fazem para entrar nos projetos? Como é que elas fazem para entrar em contato com vocês? Tem vaga? Como é que funciona?
0: Olha, Rebeca, todos os nossos projetos são gratuitos, isso é bastante importante. Os nossos espaços de atendimento, né, nas comunidades são espaços que se pretendem espaços seguros em todos os sentidos, ainda que lidando ali com as circunstâncias locais do dia a dia, que a gente sabe quão desafiadoras que são. E a gente convida, né, que os interessados, e falando de Rio de Janeiro, né, eu falei que nossos projetos estão presentes em mais de 40 localidades, a grande maioria delas estão no Rio de Janeiro, na região metropolitana do Rio, tá? Então, vale dizer aí os municípios vizinhos, Duque de Caxias, Nova Iguaçu, Itaguaí, Magé, Guapimirim, Niterói, São Gonçalo, Itaboraí, enfim, em outros tantos, tem projetos ativos nesse exato momento da Agência do Bem atendendo a população. Então, para conhecer que projetos são esses e que oportunidades, matrículas abertas, visitem a Agência do Bem na internet, em todas as redes sociais, o nosso site, que é agenciadobem.org.br, tá? Não é .com.br, é agenciadobem.org.br, e no Instagram, Facebook, a gente está em todas elas, é só digitar lá o arroba Agência do Bem que vocês vão nos encontrar. E nossa equipe de comunicação está sempre alimentando com conteúdos, não só contando as histórias de quem participa, o que que os projetos estão realizando, mas também quando se abrem as inscrições, enfim, que localidade, que tipo de projeto, que tipo de público, né? Enfim, essas informações estão sempre lá disponíveis e vai ser um prazer receber a todos.
1: Você comentou da questão dos maiores desafios, né, que vocês enfrentam, que ajudar a gerar uma renda realmente é uma questão. Mas vocês, por serem uma ONG, tem algum outro desafio que você encontra, assim, algum obstáculo para o trabalho de vocês?
0: Todos, todos, todos, Rebeca, assim, fazer trabalho social é muito desafiador, é muito desafiador. A gente falava das circunstâncias do país, a gente falava das questões econômicas, e você imagina se para uma empresa que presta serviço, que vende algum produto, uma mercadoria, é difícil se manter. Imagina para uma ONG que, na verdade, a gente não tem isso. A gente presta um serviço à sociedade e depende que a sociedade olhe para você e diga assim: não, realmente o que você faz é interessante. Eu acho legal, eu acho valioso. Mas não tem valor de troca, não tem valor de uso, né? Então, trazer as receitas. A gente falava da geração de receita para as famílias, né, em vulnerabilidade. Mas a gente precisa, antes de ser capaz de fazer isso, atrair e gerar receitas para a própria sustentabilidade da organização, né? Existe uma visão muito comum e, em grande medida, equivocada, né, de que o trabalho social se faz apenas em torno do voluntariado, né? E isso não é um fato, né? Para organizações como a nossa e grande parte das organizações do país existirem e se manterem sustentáveis, organizadas, fazendo projetos com qualidade, demonstrando transparência, resultado, impacto real na vida das pessoas, é imprescindível a existência de uma estrutura bem organizada, bem planejada, e funcionando tal qual uma empresa funciona, né? Então, a gente precisa de funcionários, a gente precisa de recursos para pagar os salários deles, a gente precisa de uma sede, de um escritório ou de diversas sedes, como é o nosso caso, inclusive nas comunidades. A gente precisa alugar esses espaços, enfim, para que o projeto aconteça. A gente tem que, trabalhando com educação, a gente precisa contratar professores, treinar professor, reciclar professor, supervisionar professor, ter ferramentas de gestão que nos permitam acompanhar o trabalho que eles estão fazendo, gerar indicadores de resultados, como eu dizia, tal qual qualquer instituição empresarial, privada.

0: também precisa ter para existir. Então, é um desafio enorme. Assim, é um desafio enorme fazer trabalho social no Brasil e em outros países também, mas o Brasil tem suas peculiaridades, e aí, sim, dizendo, os desafios sociais nossos, eles parecem infindáveis, né? A gente tampa um buraco cavando outro, né? Na verdade, assim, tentando enxugar ali, por muito sem enxugar gelo, eu não gosto de ter uma visão tão dramática ou negativa nesse sentido, até porque no nosso caso a gente realmente consegue ver de forma latente e patente e cotidiana, né, os resultados, transformação na vida das pessoas, a melhoria na qualidade de vida das famílias, dos nossos alunos e alunas, enfim. Mas o desafio é gigantesco. É lutar muitas vezes com as questões da legislação, é lutar contra o preconceito, comentava antes, assim, que ainda hoje existe em larga escala, né, sobre o terceiro setor, sobre as ONGs. É lidar com a escassez de recursos, né, assim. Os recursos são bastante limitados para as organizações, então é quase que matar um leão por dia, mas a recompensa é saber que a gente está do lado certo da história, vamos dizer assim, e lutando por aquilo que realmente vale a pena, né? E isso não tem pagamento, né? É realmente muito satisfatório, é muito recompensador, né? Ao final dos ciclos, ao final da formatura de um novo projeto, de uma nova turma, acompanhar a evolução na vida das pessoas. Isso realmente é o que nos move, e é o que nos faz seguir adiante.
1: Nossa, Alan, muito legal. Me conta para a gente fechar, como você vê a Agência do Bem crescendo daqui a, digamos, 5 anos? Para onde você vê ela indo?
0: Essa é uma ótima pergunta, Rebeca, porque a história da Agência do Bem nesses quase 21 anos é uma história de crescimento contínuo. É claro que tem aqueles momentos de soluço, né, onde a gente precisa dar uma pisada de freio, mas tudo que a gente faz com planejamento, tá? E a gente ainda está num ciclo importante de expansão dos nossos projetos nos próximos 2 anos até 2028, meados de 2028. Nós temos a previsão, falava de cerca de 40, né, comunidades atendidas. A gente tem planificado chegar a 50 localidades com o projeto da Agência do Bem nesses próximos 2 anos, e vamos chegar lá. Inclusive, temos parceiros comprometidos, contratos assinados nesse sentido, e um planejamento dessa expansão feita de forma estruturada. Mas pensar em 20 anos, considerando que esses últimos 2 ou 3 anos têm sido assim de uma expansão bastante intensa e acelerada, que a nossa equipe de trabalho não nos ouça, porque eles vão falar assim: lá vem o Alan inventando história, como se já não bastasse tudo aquilo que a gente já faz. E eu me solidarizo a eles e agradeço, assim, a gente tem um time extraordinário. Mas eu diria que, mais do que crescer do tamanho, eu gostaria muito que a gente pudesse crescer também cada vez mais na qualidade daquilo que a gente faz, né? A gente acredita muito na nossa causa, a gente acredita muito naquilo que a gente faz e na nossa capacidade de fazer bem feito. O bem sendo feito de forma correta, o bem bem feito, né, com perdão aí da cacofonia, é o que realmente importa, né, que a gente possa não simplesmente fazer mais, mas fazer da forma correta, fazer com qualidade, fazer com coerência e melhorar a vida das pessoas, né? Assim, eu vejo, sem dúvida, um horizonte futuro de fortalecimento, e espero, sim, que a gente possa chegar a mais localidades, a mais países, né? Nosso plano de expansão, talvez até mais do que o crescimento no Brasil, que eu acho que a gente já tem um tamanho muito bacana aqui, pressupõe uma expansão internacional, né? Eu comentei que estamos em Portugal já há 4 anos, mas a gente está trabalhando já há algum tempo de uma presença na África, de um país africano, muito provavelmente de língua portuguesa. São 6 países que falam português, ex-colônias portuguesas, né, no continente africano. E a gente tem a expectativa de que, entre o final de 2026 e o começo de 2027, a gente já tenha definido, né, um parceiro local, um país de destino e o início das atividades aí no curto prazo. E aí, quando a gente olha para um horizonte de 20 anos, para onde papai do céu quiser levar a gente, espero que a gente esteja à altura, né, do desafio, e faça, onde quer que a gente chegue, o trabalho, insisto, com a mesma qualidade, com a mesma coerência, com o mesmo sentido de afeto, de carinho e de fé, fé política, fé humana, de que a gente é capaz de fazer diferença no mundo e tornar esse planeta um lugar melhor e melhorar a vida das pessoas também.
1: Perfeito, Alan. Muito obrigada por disponibilizar esse tempinho para falar com a gente, para divulgar esse projeto incrível. E parabéns pelo trabalho de vocês.
0: Eu agradeço demais pelo espaço, pela oportunidade. Agradeço a sua condução, a sua gentileza e reitero o convite para que o seu público possa nos acessar aí pela internet, agenciadobem.org.br, @agenciadobem, em todas as redes sociais. A gente está esperando por vocês. Um grande abraço. Obrigado.
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3: Diante da forte volatilidade, o Ministério da Fazenda confirma que o fim do subsídio à gasolina, que seria anunciado nesta semana, foi adiado para a próxima. Adriano Pires, sócio fundador do Centro Brasileiro de Infraestrutura e Energia, durante entrevista ao TMC 360, analisou o tamanho do impacto e até quando o governo federal vai conseguir segurar o reajuste. Vamos ouvir.
4: Eu acho que poderia ser conduzido de outra forma. Eu já faço uma crítica, né, à questão do subsídio à gasolina, né? Eu acho que gasolina não tem sentido ter subsídio, porque gasolina é um produto que não é, afeta a baixa renda, né? Além do mais, se você tivesse preço de mercado internacional na gasolina, você estimularia a troca de gasolina, por exemplo, por etanol hidratado. Eu acho, à medida que o governo deve tomar terça-feira no Conselho Nacional de Política Energética, uma medida correta, por exemplo, de aumentar a mistura de 30% para 32% de etanol ali da gasolina, porque você reduz a importação de gasolina, né, e ajuda também a descarbonizar a frota. Então, a gasolina no mundo inteiro, ninguém subsidia a gasolina. A gente entende até no Brasil o subsídio ao diesel, né, porque é um produto que é o principal combustível para caminhões, né, para carga pesada, e acaba realmente impactando no produto final, dando inflação. Apesar que também o diesel, você teria alternativa, aumentar um pouco a mistura do biodiesel, estimular a troca do diesel pelo próprio gás natural, pelo biometano, se você tivesse competitividade e preços. Agora, quando você subsidia esses produtos, acaba que você tira a competitividade dos outros energéticos, né, que inclusive são menos poluentes e poderiam reduzir a importação. Agora, o governo está nesse momento, né, que a gente sabe, de eleição, né? Então, eleição é complicado, né, porque o governo também parte do pressuposto que essas medidas ajudam a não perder voto, né? Mas o fato também, a gente já conversou aqui algumas vezes, é que, apesar da subvenção que está chegando a quase 300 bilhões de reais, o preço na bomba não caiu, né? Por que não caiu? Porque você tem aquele erro original, né, aquele pecado original, que são as defasagens, né? Então, a defasagem de diesel, de gasolina para o mercado internacional continua muito alta. Então, no fundo, essa política de subvenção foi muito mais para reduzir os prejuízos da Petrobras de vender gasolina e diesel abaixo do mercado internacional do que reduzir o preço para o consumidor final. Então, vamos ver o que vai acontecer. Acho que o governo está esperando se o preço vai voltar a subir, não vai voltar. O fato também que o mercado de petróleo está muito desorganizado, né? Esse negócio dessas idas e vindas na guerra no conflito do Irã, né? O presidente Trump acorda de um jeito, dorme de outro, e também tem outros efeitos, né? Durante a guerra, houve também, por parte da China, por exemplo, da Europa, um aumento de estoques de petróleo nesses países, e eles estão também colocando esses estoques para fora, também para evitar impacto maior de preço, estão colocando isso, também mexe com o preço, né? Mas, na minha opinião, para concluir a tua pergunta, não me parece que esse preço volta a 90 dólares. Acho que esse preço vai ficar aí flutuando na casa de 72, 75, 78 dólares, a não ser que realmente a guerra volte a acontecer de uma maneira muito forte e com um fechamento, por exemplo, outra vez, total do Estreito de Hormuz.
5: Adriano, me parece que há duas situações que são contraditórias, mas que se complementam neste momento. Me corrija se eu estiver errada. É o mundo se acostumando a essa instabilidade, tentando se adaptar à instabilidade e, ao mesmo tempo, não tendo alternativas para a imprevisibilidade em relação ao que acontece no Oriente Médio. Então, de um lado, nós já entendemos que a situação não vai se resolver tão facilmente como seria esperado por parte de um governo dos Estados Unidos, que já anunciou tantas vezes o cessar-fogo. Já entendemos isso, mas também já entendemos que nos faltam alternativas. No meio, o que poderíamos fazer?
4: Você falou bem, né? Acho que o mundo está numa volatilidade política muito grande, né? Nesse conflito aí do Irã. O presidente Trump é uma pessoa muito imprevisível, né? E a gente nunca sabe o que vai acontecer de hoje para amanhã. Agora, o fato também é que hoje não interessa, nesse momento, petróleo muito caro, 90 dólares, nem para os Estados Unidos, nem para o Irã, né? Nem para o mundo, porque também os Estados Unidos só vai ter uma eleição aí em novembro, né, que é importante para o presidente Trump. E a gasolina voltar lá a 4, 4,5 dólares o galão não é bom para a população. Acaba também aumentando a inflação, que pode prejudicar nas eleições de novembro. Por isso eu estou falando que me parece que esse preço vai ficar aí oscilando entre 70, 75 dólares, 80 dólares o barril. Agora, o que me preocupa também, em termos até de Brasil, não é só essa instabilidade do preço do barril. Está acontecendo outro evento muito importante na Rússia. A Ucrânia tem atacado refinarias na Rússia, e a Rússia nos últimos anos, principalmente depois do início da guerra com a Ucrânia, quando ela sofreu muitas sanções, ela se transformou no maior exportador de óleo diesel para o Brasil. Hoje o óleo diesel da Rússia é o principal produto que entra no Brasil importado, porque a gente já conversou, aqui a gente importa hoje entre 25% a 30% de diesel. Então a Rússia está parando de exportar diesel, né? Ela está deixando o diesel para atender o mercado interno. E isso pode também ter um efeito muito grande no preço do diesel no mercado internacional, o que vai afetar muito o Brasil pelo fato da gente ser importador de diesel. Então tudo isso que a gente está conversando mostra uma desorganização e uma imprevisibilidade, como você falou. Agora, o Brasil é um país que tem uma vantagem comparativa de ter substitutos, né, para essas fontes, né, ou substitutos que atenuem um aumento de consumo dessas fontes. O problema todo é que a gente não consegue, né, a gente tem uma dificuldade enorme no Brasil de transformar de olhar as nossas vantagens comparativas e não transformá-las em desvantagens comparativas, né? Essa que é o nosso problema. Então, a gente deveria, né, se preparar nesse momento dessa imprevisibilidade que está acontecendo no mercado internacional, geopolítico, em torno do petróleo, para a gente fazer uma política, né, de substituição de gasolina, substituição de diesel, diversificação, né, de fontes brasileiras que a gente tem, para a gente estar preparado para enfrentar melhor essa crise e também preparado para enfrentar crises futuras.
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3: Duas e um, bom dia.

0: Ministro Alexandre de Moraes suspendeu por 90 dias as visitas de Flávio Bolsonaro ao ex-presidente Jair Bolsonaro. A decisão veio depois que Flávio publicou nas redes sociais uma carta em nome de Jair Bolsonaro. Moraes também deu 48 horas para a defesa do ex-presidente se manifestar e determinou a apuração de possível descumprimento de decisão judicial e propaganda eleitoral antecipada. A defesa de Flávio Bolsonaro classificou como ilegal a decisão do ministro Alexandre de Moraes. Segundo os advogados, a medida desrespeita a Constituição, a Lei de Execução Penal e o Estatuto da Advocacia ao impedir o contato entre pai e filho e restringir a comunicação entre advogado e cliente. O líder da oposição no Senado, Rogério Marinho, também criticou a decisão. Em nota, Marinho classificou a medida como autoritária e afirmou que ela torna Bolsonaro incomunicável. O senador também comparou o caso à prisão de Lula em 2018 e disse que a oposição cobra tratamento igual perante a lei. O presidente Lula disse que não acredita na imposição de novas tarifas nos Estados Unidos sobre produtos brasileiros, apesar de o governo considerar esse cenário mais provável. O Brasil aguarda a decisão de Washington e mantém negociações para tentar reduzir os impactos da medida. A definição sobre as tarifas deve sair nos próximos dias. Uma pesquisa BTG Nexus mostra Lula com 47% e Flávio Bolsonaro com 44% em um possível segundo turno em cenário de empate técnico. No primeiro turno, Lula aparece com 40% das intenções de voto contra 34% de Flávio Bolsonaro. A pesquisa também indica que Aécio Neves tem a maior rejeição entre os nomes avaliados. A mesma pesquisa mostra que a avaliação negativa do governo Lula caiu para 41%, enquanto a positiva subiu 35%. O levantamento também aponta empate técnico entre aprovação e desaprovação do governo, ambas com 47% dentro da margem de erro da pesquisa. A equipe da senadora Damaris Alves negou que ela tenha rompido com a campanha de Flávio Bolsonaro. Segundo a assessoria, a ex-ministra já concluiu sua contribuição para o plano de governo e segue à disposição do pré-candidato. Os rumores sobre um racha foram descartados. E a tensão entre Estados Unidos e Irã derrubou os mercados nesta segunda-feira. O petróleo Brent subiu 9,59% e fechou a US$ 83,30, enquanto o dólar terminou o dia cotado a R$ 5,13. O Ibovespa caiu 1,2%. Já as ações da Petrobras e de outras petroleiras avançaram com a expectativa de aumento nas receitas, em meio ao temor da interrupção no fornecimento de petróleo pelo Estreito de Hormuz. Surto de ebola na República Democrática do Congo chegou a duas novas províncias no nordeste do país, aumentando a preocupação das autoridades de saúde. O país já registrou 1.926 casos confirmados e 72 mortes. A Organização Mundial da Saúde alerta que o número real de infectados pode ser ainda maior devido à dificuldade de rastrear novos casos. 2:05 pelo horário de Brasília. Muito bom dia a você que sintoniza a TMC. Vamos à previsão do tempo para todo o país nesta terça-feira. E a gente começa por Curitiba, viu? O dia é nublado, mas o sol aparece de vez em quando. Não chove. Máximas de 15 e mínimas de 5 graus. São Paulo, a terça-feira é nublada com aberturas de sol à tarde. Pode garoar de manhã e à noite. Máximas de 18 e mínimas de 9 graus. No Rio de Janeiro, o sol aparece entre nuvens. Dia com chuva passageira. Máximas de 22 e mínimas de 14 graus. Em Belo Horizonte, é sol o dia todo. Algumas nuvens aparecem à tarde. Não chove. Máximas de 22 e mínimas de 10 graus. Em Brasília, a terça começa com sol, mas as nuvens chegam durante a tarde. Não chove. Máximas de 27 e mínimas de 16 graus. E para finalizar em Recife, faz sol. Chove de manhã e as nuvens só vão embora à tarde. Máximas de 30 e mínimas de 21 graus. 2:06 pelo horário de Brasília. 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
2: Olá, olá! Sejam muito bem-vindos ao Corre TMC. Quem cedo madruga já correu 2 quilômetros? Eu sou Mirelle Mosquela. Que bom que você está aqui com a gente. E já faço uma pergunta para você. Já correu? Está indo correr? Qual é a distância do seu longão? Porque normalmente, não é verdade? Final de semana, a gente coloca aquele longão em prática. Mas se você ainda não chegou neste nível de longão, não tem problema. O mais importante é o que eu digo todo o programa do Corre TMC. Já levantou esse popô, já tirou o popô do sofá e foi fazer atividade física? É exatamente isso que você precisa fazer, que vai ser bom pro seu corpo, pra alma e pra mente. Inclusive, já vou passar a minha pergunta para ele, o meu parça, que está sempre tirando o popô do sofá e fazendo as suas corridinhas, a natação e também a bike. Ele é o nosso futuro triatleta, André Galvão. Bem-vindo.
3: Tudo bem, Mimi?
2: Bem-vindo.
3: Como é que você tá, hein?
2: Tudo ótimo. E você?
3: Eu gosto dessa introdução, que a Mimi sempre enche a bola, né? Parece até que a gente é mesmo, tudo isso aí que ela falou.
2: Mas você é, Galvão. Você é. Bom, pra quem corre, nada e anda de bike toda semana, pra mim já é triatleta. Yeah. I'm sorry.
3: Nunca, ainda até hoje, né? Nunca fiz todas as atividades
2: juntas. Mesmo dia.
3: Uma seguida da outra, né?
2: Mas uma hora vai fazer.
3: Mas vai chegar lá,
2: vai chegar lá.
3: Uma hora a gente chega lá, mas olha, é um prazer estar com você, Mimi, com toda essa galera boa do Corre TMC, todo mundo no Corre, podendo também falar com a gente, né, Mimi?
2: Claro, pode mandar sua pergunta, aproveite, já siga a gente também nas redes sociais, estamos lá no Instagram com TMC, @TMCEsportes e o mesmo @TMCEsportes para o YouTube, certo?
3: Sim, @TMCEsportes no YouTube, você assiste os nossos programas, não só esse que está no ar, mas todos aqueles que nós já fizemos.
2: Isso é legal,
3: né?
2: Exatamente, muita gente boa já passou por aqui, o Corre TMC é o seu programa de corrida, é o seu programa de atividade, gente, da atividade física, para você realmente mexer o seu corpo e estar em movimento. E sabe quem tá em movimento hoje?
3: Quem?
2: A nossa convidada.
3: Opa!
2: Maravilhosa! Estava eu ali, já conhecia, estava navegando no Instagram, nas redes sociais, quando pá! Ela apareceu pra mim. Eu falei, gente...
3: Sucesso, né?
2: Quem é essa musa maravilhosa? Não, exatamente sucesso. Exalando muito exercício ali nas redes sociais. Eu falei, com certeza é ela que eu vou convidá-la pra participar do Corre TMC. E ela topou. Então, gente, seja muito bem-vinda, Letícia Quaresma. Bem-vinda, Lê. Que bom que você tá aqui com a gente no Corre.
4: Muito obrigada pela introdução, obrigada pelo convite também, é um prazer estar aqui. E eu amo falar sobre corrida, sou amante mesmo do esporte, então vai ser um prazer conversar com você sobre esse assunto.
2: Show de bola! Letícia novíssima, quantos anos você tem, Letícia?
4: Tenho 21.
2: Nossa. 21 aninhos.
3: E já tem cada medalhão, hein?
2: Já é! Estamos aqui. Para quem está nos acompanhando no YouTube, fique de olho, porque já vamos mostrar as medalhas que a Letícia trouxe por aqui com 21 aninhos.
3: Não, ela tem 21 anos e pesa como uma pluma, né? Novíssima, né? Se você pegar a medalha pesa mais do que ela.
2: É, e assim, né? Quando você é bem levinha, você voa na corrida, né?
3: Voa, né?
4: É o objetivo, né?
2: Lembra que o Rodrigo Lobo apareceu por aqui? Ele falou que a primeira coisa que ele viu quando os filhos nascer, você não estava aqui no Rodrigo Lobo, mas eu vou falar para você que acompanhou. O Rodrigo Lobo falou, olha, quando meu filho nasceu, a primeira coisa que eu vi, que eu queria saber se ele ia ser corredor ou não, eu falei, meu Deus, o que foi? Foi o pé, né? Para saber o tamanho do pé, se é bom na corrida. Ele falou, a canela. Se fosse uma canela fina, é porque vai ser um bom corredor. Eu falei, olha aí, essa dica aí eu não sabia.
3: Mas o tamanho do pé conta também?
2: Acho que não, né?
3: Acho que não.
2: Sacanagem. É o que eu pensei, sei lá, por conta do pé, não sei.
3: Tem um monte de corredor baixinho aí, de pé pequeno, que vai bem nas corridas.
2: É, que voa, né? E Letícia, já fala pra gente, Quem é você no Corre?
4: Eu sou influenciadora fitness. Eu comecei, na verdade, produzindo conteúdo sobre academia, porque eu também sou uma amante da musculação.
2: Olha aí!
4: E aí, conheci a corrida. A corrida, ela veio pra mim muito como... Acho que todos os esportes, eles acabam nos ensinando alguma coisa. Mas a constância na corrida, ela nos ensina muito que se a gente persistir naquilo e fazer, de fato, todos os dias certinho, a gente consegue evoluir nas coisas. E a gente consegue se sentir mais capaz também, né? Então, essa motivação que a gente busca, ela tá dentro exatamente daquilo que a gente vai fazer para conquistar aquilo, né? Eu acabei de sair do CLT, eu trabalhava numa empresa de marketing e tecnologia. Sou formada em marketing pela Mackenzie, e eu acho que é isso.
2: Que legal! Não, você vê a maturidade dela conversando com 21 anos,
3: é,
2: né?
3: É isso. Não, já toda esclarecida.
2: É. Né?
3: Já tem os objetivos em mente. Mas como começou, né? Como você introduziu a corrida na sua vida?
4: Perfeito. Como você comentou, hoje eu sou levinha, mas nem sempre fui. Então, essa corrida do Rio, por exemplo, que foi em 2025, eu corri com 20 quilos a mais.
2: O quê? Nossa.
4: Exato, corri com 20 quilos a mais.
3: Mas 2025 então... foi o ano passado.
4: Foi o ano passado. Agora. Muita coisa aconteceu de lá pra cá.
3: Caramba!
4: Então, eu comecei a correr mesmo com o objetivo de emagrecer. Isso porque eu tenho compulsão alimentar, então eu tenho que lidar com esse transtorno. E aí a gente começou um trabalho com psicólogo, nutricionista, comportamental, tudo isso, enfim. Mas a corrida, ela entrou pra mim nessa fase, onde eu queria emagrecer. Eu achei no começo que não era pra mim, que eu tinha que estar mais leve pra correr.
2: Olha aí.
4: Só que uma amiga minha, que ela corria perto de casa, assim, ela começou a me puxar e falou, não, você só vai conseguir estar leve pra correr se você começar antes. Porque a gente sempre espera, né, ficar perfeito pra começar as coisas. E foi aí que começou a me ensinar mesmo, de fato, o que isso significa, né? Então, a gente começou, ela me puxava.
2: Isso foi que ano, Lê?
4: Isso foi em 2025 mesmo.
2: Ah, no próprio ano de 2025?
4: Ah, não. Foi em 2024, porque eu corri por um ano primeiro.
2: Foi em 2025, mas... Ah, tá.
4: Isso, começou em julho de 2024. Foi certinho. Deu um ano, eu corri a meia maratona.
2: Incrível.
3: Mas quando você começou em 2024, você tinha esse peso que você mencionou.
4: Exato.
3: Então, até a meia maratona, você continuava ainda com esse peso?
4: Eu continuei com esse peso, exato.
3: Olha,
4: e aí, depois da meia maratona, que as coisas começaram a destravar.
3: Ah.
4: São muitas chavinhas na nossa cabeça que precisa virar, né? Pra isso acontecer, de fato. Mas isso foi muito importante pra mim. Ter alguém que me incentivava e que me puxava pra fazer isso junto. Porque, apesar dos treinos eles não serem iguais... Eu tinha alguém ali pra tirar dúvidas também, ou pra... Tipo assim, se eu não fosse, ela estaria lá me esperando, entendeu? Então, você que tem um amigo que quer começar a correr, puxa essa pessoa, porque isso vai fazer muita diferença.
2: Olha...
3: Não, isso aí faz muita diferença.
2: Eu também acho.
3: Muita diferença. Eu tinha um amigo, por exemplo, que era o contrário, né? Ele que vinha atrás de mim quando ele queria correr. Mas deu uma sumida agora, não sei o que aconteceu com ele.
2: Você espantou o rapaz, começou a correr muito rápido.
3: Eu não tô correndo rápido, cara. Mas ele parou de correr comigo. Alô, Japinha, vamos correr junto de novo, pô. Era legal correr com você. Eu levava ele pra pedalar também. Porra, Japinha, tá com preguiça aí, meu?
2: Eu gosto muito de correr com uma companhia, com uma amiga, mas eu também me adaptei muito correndo sozinha.
4: Uhum.
2: Porque, como, né, o parque que eu corro é no Ibirapuera, eu moro na Zona Norte.
4: Uhum.
2: Então, nem sempre eu tô indo pro parque pra ter aquela galera da assessoria pra correr junto, né? Eu acabei correndo muito sozinha. Eu gosto de ter companhia, mas eu também não gosto daquela pessoa que fica o tempo inteiro conversando.
4: Uhum.
2: Sabe aquele... Não é um pace fofoca. Aquele... Você é aquela que conversa? Ai, porque ontem, não sei o quê, você tá conversando e eu tô focada. Eu não curto muito. Mas eu acho importante pra quem está começando...
4: Pra quem tá começando é importante,
2: nossa,
4: mesmo.
2: Nossa, exatamente. Ter alguém do lado dá motivação, dá energia. E digo mais, quando você menos espera, parece que o treino acabou. Você fala, quê?
4: Exato.
2: Já acabou? Não é isso, Lê?
4: Hoje em dia, eu também não costumo correr tanto com amigos, assim. Ah. Eu peço muito pro meu namorado me acompanhar quando eu tenho um treino muito longo, porque, às vezes, você precisa daquela forcinha no final. Imagina, você tá ali correndo 18 quilômetros, já tá cansado de um ciclo de meia maratona, por exemplo. Ter alguém do lado é importante, mas eu também não gosto muito de ficar conversando durante o treino. Durante o treino eu fico bem chata, na verdade. Que eu sou chata com todos os meus treinos, na verdade. Tudo que for atrapalhar o meu treino, eu vou estar tirando. Desculpa, gente. Eu vou ter que estar dormindo cedo, vou ter que estar recusando alguns compromissos aí pra estar fazendo o meu treino.
3: E o seu namorado corre também?
4: Ele vai comigo às vezes, ele não é tão amante assim da corrida, o lado dele é mais musculação mesmo.
2: É o Guilherme, abraço pro Guilherme, que tá aqui com a gente também no estúdio. Já vou puxar o Guilherme aqui pra conversar
3: mostrar,
2: com a gente.
3: Vamos mostrar o Guilherme daqui a pouco. Se não é do corre, é da musculação e tá valendo. Mas eu quero saber o seguinte, né? Quando ele tem que te acompanhar, mas ele tem ritmo pra te acompanhar?
4: Quando é um treino que eu realmente vou precisar de apoio, até mesmo pra gravar, acaba sendo mais fácil ele me acompanhar de bike. Então aí fica mais fácil, no Ibira que tem as bicicletas disponíveis, sabe? Então fica mais fácil.
2: E Letícia, quando você colocou na cabeça que queria realmente emagrecer para correr, para ter uma performance, até mesmo, né, qualidade de vida, estilo de vida, como é que foi perder? Porque assim, são 25 quilos?
4: Foram 20.
2: 20 quilos isso. Que você perdeu. É muita coisa.
4: É muita coisa.
2: Então, como é que você foi trabalhando isso no seu dia a dia, na rotina? Foi muito difícil em questão de cardápio, de alimentação? Porque eu acho que muita gente hoje, claro, tem as canetas emagrecedoras, né? Que a gente também já comentou sobre isso por aqui. Tem gente que é a favor, tem gente que é contra. Mas, independentemente disso, você precisa dar uma virada de chave na sua vida. E como é que foi essa virada de chave que é tão importante hoje?
4: Eu acho que demorou bastante para mim, que tenho uma curta vida, para mim foi muita coisa. Eu primeiro precisei identificar qual que era o problema. O porquê que eu tinha ganhado aquele peso. Porque não foi como se a vida inteira eu tivesse tido aqueles 20 quilos a mais. Eu ganhei aqueles 20 quilos, entendeu? Então, por que que isso aconteceu? Então, comecei a fazer o diagnóstico e aí que eu entendi que eu tinha transtorno alimentar, né? Então, fui voltando até mesmo na infância, na adolescência. Lembrei de alguns episódios de bulimia que eu tive e eu não sabia que era. Então, hoje na internet a gente tem muita informação sobre sintomas, diagnóstico, enfim. Mas e aí eu entendi qual que era o problema. E quando eu entendi qual era o problema, algumas coisas fizeram sentido. Por exemplo, na época que eu comecei a tentar emagrecer, que eu vi que eu tinha engordado demais, eu procurei nutricionistas que talvez não estivessem tão alinhados. Então, nutricionistas mais restritivos, que aí já não casa muito com esse cenário de compulsão, porque vai gerar um pouquinho mais de compulsão para quem já tem esse problema. Então, quando eu entendi que essas coisas iriam fazer muita diferença, eu procurei um nutricionista que era comportamental. Então, a gente fazia reunião toda semana para falar sobre como eu estava me sentindo, sobre gatilhos que eu tinha no momento de comer, o que eu estava tentando suprir com a comida, porque basicamente é assim que funciona, né, o transtorno alimentar quando a gente fala de compulsão. Você está tentando fugir de alguma coisa, provavelmente. Você tem um gatilho que é muito específico. Isso, claro, vai ser muito individual, mas tem muitas coisas que talvez dá para identificar ali com a experiência de outras pessoas, sabe? E a psicóloga também. A psicóloga eu troquei a abordagem. Então, eu fui para a abordagem TCC e fui para uma psicóloga que ela tem especialização em transtorno alimentar também. E aí, também, é um trabalho semanal que foi feito, entendeu? Então, eu acho que não foi nem tanto pelo cardápio em si ou pela restrição calórica em si. Porque não foi sobre o processo ali.
2: Sim,
4: de...
2: não foi sobre calorias,
4: calorias,
2: né?
4: Exato, foi na cabeça.
2: Peso. Sim, e muito legal você estar falando isso, né, Galvão? Porque ela acaba indo atrás de profissionais qualificados para aquele tipo, né, de problema, aquele tipo de doença. Então, foi difícil quando você tentou encontrá-los, mas quando você encontrou o profissional adequado... Aí aquilo fez completamente, mudou completamente a diferença. Né?
3: E acho que um detalhe que ela mencionou, a Letícia, né, que você já na infância e adolescência teve uma situação com bulimia, é isso?
4: Exato. Eu lembro de uma prova que eu tive, eu estava muito ansiosa para essa prova. Eu sempre me cobrei muito para ser orgulho dos meus pais e coisas nesse sentido. Então, eu tinha essa prova e eu lembro que eu comia. Eu comia muito estudando para a prova, eu estava me sentindo mal e depois eu vomitava. Tanto que isso teve uma rotina... Minha mãe percebeu e foi aí que parou, porque ela estava todo momento esperando que eu fizesse aquilo. Mas eu também tive outros episódios, como compensação, por exemplo. Até quando ainda estava magra, porque além da compulsão, normalmente a compulsão ela vem com a distorção de imagem, né? Então você come alguma coisa fora e você já se enxerga enorme. E aí eu fazia 2 horas de escada para compensar. Nossa, gente, vocês não têm noção das maluquices que eu já fiz para emagrecer.
2: Porque a cabeça, ela acaba dando um nó ali, né?
3: Mas é muito legal esse depoimento dela, porque ela fala de uma forma que ela está absolutamente consciente, né, de tudo isso que ela passou. Exato. E eu acho que tem muita gente ouvindo que está se identificando com isso, Mimi.
4: E às vezes você não sabe mesmo o que você tem, você acha que isso é normal. Mas tem que prestar atenção nesses sinais, porque é muito perigoso quando você começa a compensar, sabe? Perigoso para a saúde mental, você pode desenvolver uma depressão, uma ansiedade, que não é dessa forma, sabe?
2: E Letícia, como é que foi você dar o primeiro passo, né? Ter coragem para você também falar isso nas redes sociais? Porque muita gente não fala, acaba deixando um pouco para si, às vezes tem vergonha de mostrar para as pessoas que está passando por isso. E você, num ato de muita coragem, abriu o jogo nas redes sociais, falou sobre esse tema tão importante como o Galvão está dizendo. E sem contar que os seus conselhos, dividir isso com o público, fez com que você ajudasse muitas mulheres.
4: Uhum. Como eu já tinha me tornado influenciadora antes de eu engordar tudo aquilo que eu tinha engordado, era mais fácil para mim já comunicar com a câmera e contar coisas que aconteciam na minha vida.
3: Você sempre gostou de se comunicar? Só abrindo um parênteses.
4: Sempre gostei de me comunicar.
3: Estou percebendo isso.
4: Quando eu era mais adolescente, assim, criança mesmo, era meu sonho ser youtuber. Agora a gente vai colocar em prática. Mas sim, sempre gostei de me comunicar. Eu aprendi muito a me comunicar, porque quando eu tinha 16 anos, eu abri uma loja de roupas. E eu sabia que se eu não me comunicasse, se eu não postasse stories, se eu não gravasse vídeo, eu não ia vender. Então, foi aí que tudo destravou. E aí, eu viralizei na internet, foi com um vídeo de academia mesmo. Então, eu já tinha essa facilidade de falar com a câmera. Mas, durante o processo mesmo de emagrecimento, que foi quando eu tive todas as sessões com a psicóloga, com nutricionista comportamental, eu não abri tanto o leque, porque isso me deixava muito vulnerável. As pessoas já estavam falando muito sobre o meu corpo, porque elas acompanharam o momento em que eu estava magra e, de repente, eu não estava mais. Entendeu? Então, as pessoas, elas não têm dó na internet, a gente sabe disso,
2: não,
4: né?
2: Não. Né? A lei, não tem lei, né, na internet,
4: não.
2: Essa
4: não
2: é a verdade.
4: Lei. Então, nesse momento, eu fiquei bem mais reclusa, tanto que eu perdi muitos seguidores, eu tinha chegado a ter 155 mil, aí eu baixei até 90, eu acho, e agora a gente voltou a crescer de novo, agora eu tô com 98, mas eu não postei muito sobre isso e até hoje eu evito falar especificamente sobre o tema de emagrecimento, porque eu não quero que as pessoas me associem necessariamente a esse tema, porque eu sei que quando as pessoas associam a gente a esse tema, elas vão falar sobre o nosso corpo, elas vão comentar sobre o nosso corpo, e eu entendo que é algo que não faz bem pra mim, já que eu tenho todas essas características de ter o transtorno, enfim.
2: As pessoas dão opinião onde não devem, não é verdade, gente? É. Pelo amor
3: não
2: de Deus.
3: Não tem como controlar isso, infelizmente.
2: Infelizmente. A partir do momento que você se expõe ali nas redes sociais e mostra sua rotina, o seu treino, as pessoas também acham que têm o direito, né, de te julgar e falarem o que elas quiserem.
3: E algumas pessoas são ruins mesmo.
2: Ruins, isso mesmo.
4: De fato.
3: Lamentavelmente, são ruins.
2: Agora, Olê, como a corrida ela te ajudou em relação também à comida, ao dia a dia, ao treino?
4: A corrida, ela acabou se tornando uma prioridade para mim, né? No começo era um cardio, só que aí conforme você vai fazendo os treinos e você vai se sentindo melhor, eu até gravei um vídeo sobre isso, eu não sei se foi esse vídeo que chegou até você, que foi sobre a constância na corrida, você se sente tão grato por aquilo e você sabe que você consegue alcançar muito mais, sabe? As pessoas dizem que a corrida ela é um trabalho mental. E isso é verdade, você se supera dentro da sua própria cabeça. Então, Eu acho que todas as coisas na nossa vida, elas acontecem de acordo com aquilo que a gente acredita. E a corrida, ela nos ensina que a gente é capaz. Então, acreditar que eu sou capaz me fez voltar e continuar fazendo os treinos, me fez me inscrever na minha primeira prova de 21 quilômetros, me fez continuar na musculação, me fez ter força para entrar nesse processo de emagrecimento, porque eu entendi que eu era capaz de fazer aquilo, entendeu? Então... eu acho que é isso, na verdade.
2: Não, excelente. Deu para entender exatamente. Você é muito madura e, como o Galvão disse, muito consciente do que você fala, do que você passou. Então, você tem lugar de fala aqui para falar sobre isso. Excelente.
4: Muito
2: E, Letícia, hoje como é que é a sua rotina de treinos? Você corre todo dia? Você não corre? Você tem uma assessoria de corrida que te ajuda numa planilha? Sim. Como é que funciona agora?
4: No início, eu fazia planilha mais duplicada, mais geralzona. Mas depois que eu decidi em dezembro de 2024 que eu ia correr uma meia maratona. Eu não sabia qual ia ser ainda. É claro que eu já tava de olho na do Rio, porque ela é maravilhosa.
2: Ai, quero muito correr um dia, Galvão. Vamos?
4: Ela é maravilhosa.
3: É a meia maratona?
4: É.
3: Boa viagem.
4: Acompanha de bike do outro lado da orla.
3: Vamos voltar com o Guilherme lá. Vamos lá, né, Guilherme? Boa, é nóis.
2: Mas tem 10,
3: é bonito,
2: tem?
3: A gente vai ver.
2: 10 quilômetros,
4: não tem? Tem, só não é no mesmo dia.
2: Isso, é tipo na sexta-feira, assim.
4: Isso.
2: E o desafio? 5, 10, 21 e 42.
4: Nossa, um dia eu vou fazer,
2: eu
4: tá?
2: Não sei, mas não sei.
3: É muito... desafio?
2: Tem um desafio. É quinta-feira, 5 quilômetros, sexta-feira, 10.
3: Opa, essa
2: 10.
3: Eu tô. Ah. Sexta,
2: 21
3: não.
2: Sábado e 42 domingo.
3: Olha,
2: de uma vez só, cara.
4: Tem
2: assim,
4: que ser.
2: Quinta, sexta, sábado e domingo. Loucura, não é loucura?
3: Né? Bacana.
4: Muito legal, mas todo corredor é meio doido da cabeça, tá? Quando você vicia no negócio.
3: Não, na verdade, todos são doidos.
4: Todos são doidos, eu sei.
3: Exceto alguns.
4: Exceto.
3: É exatamente o contrário, né? Então, a maioria absoluta é doida, exceto um ou outro aí que é mais tranquilo. Eu sou um dos mais tranquilos.
2: Ah, você que pensa. Você já saiu pra correr 5, você já é doido. Fala aí,
3: não.
2: Quem é que corre 5 quilômetros hoje? Pessoas normais não correm 5 quilômetros.
4: É que a gente vive numa bolha, gente. Acho que todo mundo tá fazendo isso, né? Mas é igual eu tava falando pra Miri. Nem 1% da população corre 10 quilômetros, gente. Uhum. Isso é meio doideira, né? Então, se parabenize por isso. Se você tá levantando para fazer, você merece, sim. Todo o reconhecimento por isso. Mas então, quando eu decidi que eu ia fazer essa meia maratona, eu entendia que eu precisava me preparar melhor para isso e que só os meus neurônios aqui dentro da minha cabeça não seriam suficientes. Então, eu contratei a consultoria, eu tô com ela até hoje, inclusive, faço com a Pace Fit. E hoje, os meus treinos... eu sou muito chata com os meus treinos, meu Deus do céu.
2: Mas quando você diz assim, eu sou muito chata, o quê? Muito exigente com você mesma?
4: Eu acho que tudo. Eu sou exigente comigo, eu não marco compromissos no dia que vão atrapalhar o meu rendimento. Eu prefiro normalmente correr de manhã, então se vai atrapalhar alguma coisa na noite anterior, eu também não vou aceitar.
2: Você viu, né?
4: Fazer o quê,
2: tá escutando, né, Galvão?
3: Tô escutando.
4: Eu você corro...
3: do Guilherme.
2: Você gosta de correr aonde?
4: Eu gosto de correr no Ibira, gosto de correr no Vila Lobos, é porque tá tudo ali. Mas assim, o meu lugar favorito pra fazer longo é a USP. Então, normalmente, sábado ali, tô sempre por lá. Hoje em dia, eu corro 3 vezes na semana. Não é muito saudável você correr todos os dias como um mero mortal, tá? Porque você pode desenvolver lesões. Não dá pra gente ultrapassar, assim, os limites do nosso corpo. Então, três vezes na semana são o suficiente. Agora...
3: Quanto você corre?
4: Quanto eu corro? Normalmente, na semana, eu vou fazer ali um treino regenerativo, um treino intervalado, que a gente vai dar tiros mesmo, né? Então, correr bastante rápido.
2: É o famoso fartlek.
4: Tem o fartlek, tem o intervalado, tem o de tiro mesmo. Esses treinos, eles ajudam muito a gente a melhorar a nossa respiração, né? A conseguir correr mais rápido. Tem que ser feito de forma progressiva com um profissional da área. Eu tô falando aqui de forma leiga, tá bom? E nos finais de semana a gente prioriza o longo mesmo, porque aí dá pra se preparar melhor, né? Dá pra se preparar melhor, a gente consegue ajustar melhor a rotina, porque é um treino que vai demorar. A gente sabe que vai demorar. É, então,
2: tem que dormir cedo na sexta-feira.
4: Tem que dormir bem. Se você não dormir bem, você não vai recuperar, vai lesionar também. Tem que tomar cuidado.
2: Não dá pra sair na sexta, pra jantar na sexta, pra
4: não
2: comer
4: dá, gente.
2: Fritura, entendeu, Galvão? Me chama pro pastelzinho na sexta? Não dá.
4: Tem que beber água.
2: Beber muita água.
3: Mas no sábado de manhã, depois da corrida,
2: aí
3: sim.
2: Pode.
4: Aí pode.
3: Né? Na feira, você passa ali no sábado de manhã, né?
4: O problema é a corrida mesmo.
2: Um caldinho de cana bem geladinho.
4: É, até a musculação, ela saiu um pouquinho prejudicada, assim, né? É. Porque eu sempre faço a musculação depois da corrida. Porque agora, como a corrida é minha prioridade, inclusive a minha divisão de treinos, ela assusta um pouco. Porque eu tenho que treinar a perna sempre no mesmo dia que eu corro.
2: Sério?
4: Porque senão eu não dou descanso suficiente para o próximo treino, entendeu?
2: Nossa, Galvão, no dia da minha corrida, sabe por que eu não vou na academia?
3: Por quê?
2: Porque eu acho que já tá pago. Ah, já corri hoje?
4: Mas depende do objetivo, já, né? Tem pô, isso também. Se pra você faz sentido, tá tudo
2: não,
4: certo.
2: Não, sentido não faz não, porque eu tenho que estar um pouco mais musculosa, né?
3: Não,
2: e pra ter músculo, não é a corrida.
4: Não é a corrida.
2: Músculo é na academia.
4: É a musculação. Mas, a corrida, ela vai dar condicionamento, claro.
2: Perfeito.
4: Mas a musculação, ela... É... Músculo, né, gente? Veja bem.
2: Não,
4: mas
2: e vai tá te ajudar
3: bom,
2: muito.
3: Gente, tá bom. Que isso, vocês falam
2: a gente
3: jeito aí,
2: sempre
3: como se...
2: quer mais, Galvão.
3: É, meu Deus do céu.
2: A gente
3: tá
2: sempre
3: faltando.
2: Quer mais.
3: Tá, tá faltando, tá bom.
2: É. E aí você, então, depois que você corre, você na sequência vai pra musculação ou você volta pra casa, almoça e deixa pra fazer a musculação num outro período?
4: Olha, depende do dia, tá? Depende do dia, depende dos compromissos que eu tenho no dia, mas normalmente eu já faço tudo de uma vez, porque eu já me livro, entendeu?
2: Olha, a gente tá vendo imagens da Letícia. Da Lê correndo. Olha que maravilhosa.
4: Ai, pegaram as melhores? Obrigada, gente.
3: Essa aí, ó. Essa aí com essa medalha bonita aí. Onde é que foi?
4: Foi em Floripa essa.
2: Ah, já legal. Vamos falar dela então, porque essa medalha já está aqui do nosso lado. Quem está no YouTube já está acompanhando. Olha aqui que medalha linda.
4: Ela é maravilhosa.
2: Meia maratona. Isso em Floripa.
4: Foi em Floripa.
2: Conta pra gente quando foi e como é que foi essa... Foi a sua primeira meia ou não?
4: Não, essa foi a segunda meia maratona.
2: Como
4: eu escolhi ela por ela ser a mais plana, né? Tem isso, né? Que Porto Alegre, Floripa ali, eles são os caminhos
2: não
4: mais planos.
2: Não sobe ponte,
4: mesmo.
2: Não, em Floripa?
4: Então, subiu a ponte, mas não era uma ponte tão íngreme. E passava muito rápido, sabe? Então, a maior parte foi plana mesmo. Eu não me senti...
2: Cansada, né?
4: Não. Eu consegui chegar bem perto da minha meta, na verdade.
2: Ah, meus 21 anos, né, Galvão?
3: Nossa, que delícia.
2: Ah, meus 21.
3: Nossa, que saudade.
2: Tinha uma ponte lá, mas nem era. Uma ponte. Pra você subir a ponte,
3: não.
2: Tem que ter uma... É uma subida.
4: Ah, né? Mas não era íngreme.
2: Era?
4: Não era íngreme.
2: Olha.
3: Não,
4: cara.
3: Fala como se fosse assim, pô.
2: Ah, tá de boa.
3: É, uma...
4: Mas se você treina pra aquilo, mesmo. Pô, aí você vai conseguir fazer.
2: Você treina subida, por exemplo, quando você foi treinar para essa minha maratona, lá na USP tem bastante subida.
4: Tem subida.
2: Chegou a treinar subida ou não?
4: Tem uma subida que eu sempre passo na USP, mas eu não treino especificamente subida, que eu tenho medo. Veja bem.
2: Por quê? Explica.
4: Eu tenho medo porque eu vou sofrer muito, entendeu? É, por exemplo, eu até queria correr a SP City em algum momento, mas eu morro de medo porque eu sei que tem muita subida. É o que mais falam sobre essa prova, na verdade, que tem muita subida. Então, eu acho que dá pra esperar um pouquinho pra me desafiar desse jeito, né? Veja bem.
2: Porque essa foi essa segunda meia-maratona.
4: Foi a segunda.
2: A primeira meia-maratona... Os primeiros 21 quilômetros, Galvão...
3: É no Rio, né?
2: É no Rio de... Foi no Rio de Janeiro.
4: Foi no Rio.
2: Em 2025. Por sinal, a medalha é muito linda.
4: Ai, ela é maravilhosa.
2: E o visual? Vale a pena mesmo correr?
4: Nossa, a do Rio, cara, ela é bizarra. Eu queria muito ter ido esse ano, não deu, mas... Cara, ela é perfeita. O Rio de Janeiro é lindo, né? Não tem como, não tem comparação. Até mais do que a de Floripa, tá? A do Rio, ela superou todas as minhas expectativas.
2: Estamos falando de dois lugares maravilhosos,
3: Brasil.
2: Né? Aqui no Brasil, exatamente.
4: Exato.
3: Mais belos do mundo.
2: Mais belos do mundo. As praias de Florianópolis são absurdas.

0: no Rio, ah, vou no final de semana passear por lá. Uhum. Aí acorda de manhã e corre. Mas se eu perco, assim, um pouquinho o horário, quero acordar um pouquinho mais tarde... Nossa, já passei sufoco, é muito quente, Galvão.
1: É muito, muito quente.
0: E você pegou muito quente, num dia de muito calor ou não, Letícia?
1: Olha, eu larguei um pouco mais tarde, se eu não me engano, eu tinha largado depois das 7. Então, eu peguei calor, e eu peguei calor no momento mais ruim da prova, que era ali pros 15, pros 18. Você chega nos 18, parece que você vai ver Jesus, que você não vai conseguir mesmo. É sério, gente.
0: Como tem um muro dos 30 quilômetros para os 42, então pra o muro...
1: Mim, dos 21 pra... é os 18.
0: 18 quilômetros.
1: Passar dos 18 é muito difícil, gente. E o calor do Rio, ele... Eu dei uma sofrida, mas eu acho que vale muito a pena. Pela vista, pelas pessoas também.
0: A vibe
1: do Rio. Coisa linda, sério. Muito lindo, muito lindo.
0: Eu acho que essa vibe... Eu já falo pro Galvão que ele precisa participar de uma corrida de rua.
2: Nós vamos, né?
1: Nossa, é muito diferente, cara.
0: Novembro, tá marcado.
1: Você tira a força do seu pé onde você nunca viu pra correr rápido. É muito legal, eu adoro.
2: Não, realmente eu tenho curiosidade, né? Porque até hoje eu já corro há muitos anos, mas só na rua e sozinho.
0: E no final você ganha a medalha e a banana. É muito legal.
1: A gente adora a medalha e a banana.
2: Fala muito bem da medalha e da banana.
0: Maçãzinha, às vezes tem um isotônico.
1: Verdade.
0: Também,
1: às vezes tem até aquele shakezinho de whey.
0: Tem.
2: Caramba, tá ficando moderno isso aí, hein?
0: É, às vezes, calma.
1: É, não dá pra esperar em todas.
0: O certo é a banana e a medalha.
1: Exato. Vamos esperar a banana, a medalha e a água.
0: Exato.
1: Pode ser?
2: A água é muito bom, né? Porque a água é fundamental.
0: Hidrata,
2: tem que acompanhar a corrida toda. Né?
0: Letícia, você viu uma melhora, uma evolução da sua primeira meia para a segunda, para a meia do Rio de Janeiro para Floripa? Você viu uma certa evolução ou não?
1: Sim, eu acho que muitas coisas mudaram nesses dois ciclos. Primeiro que o ciclo do Rio de Janeiro, ele foi mais difícil, porque eu tive que lidar com a canelite, eu estava mais pesada, era mais difícil para mim manter uma constância nos treinos por conta da própria distorção de imagem, então às vezes era difícil para mim sair de casa, porque eu sentia que as pessoas estavam vendo o quanto eu já estava maior, ou coisas nesse sentido, sabe? Então eu perdi alguns treinos, e a canelite, ela foi muito cruel comigo, cara. Eu tive que correr.
0: Você correu o tempo inteiro? Teve protocolo de caminhada ou não?
1: Não tive protocolo de caminhada.
0: Olha, porque eu tive quando eu tava com canelite.
1: Eu corri... A do Rio, eu corri em 2 horas e 21. Tá. Foi num pace ali médio de 6h40, por aí. Agora, a de Floripa... até fica...
0: conta, porque, ó... Acho que veio um tempo bom aí, vai.
2: Humilha essa galera aí.
1: Não, tipo assim, eu não atingi a meta que eu queria, mas eu cheguei muito perto. A meta era fazer sub 2 horas, abaixo de 2 horas. Eu fiz em 2 horas.
2: Nossa, tá bom demais.
1: Então, tipo assim, eu comecei ali num pace 6, que era pra dar uma aquecida, e eu abaixei até 5h20. O 5h20, ele veio mais pro final, porque eu fiquei com muito medo de quebrar. A gente fica com muito medo de quebrar, né? Isso, inclusive, é uma dica pra vocês que vão fazer prova. Não gasta toda a sua energia no começo, porque senão você não vai ter estoque de energia pra terminar a prova. Tem que tomar muito cuidado com isso. É por isso que a assessoria, ela é tão importante, tá? Então...
0: Vai te dar a estratégia da prova,
1: exato,
0: né? Com eletrólitos, com gel, carboidrato,
1: exato,
0: os pontos de hidratação. Por isso que a assessoria,
1: sim,
0: é importante.
1: Sim, e aí... A de Floripa, como eu fiquei com medo, né? Quando eu terminei a prova, eu senti que dava pra ir mais. A do Rio de Janeiro não dava. Não dava, eu terminei morrendo. Agora, a de Floripa...
2: 21 minutos, né?
0: Diminuiu, né?
2: Ela diminuiu 21 minutos da primeira pra segunda.
0: É muita coisa.
1: É muita coisa, né?
0: 21 minutos?
1: Pra corrida é muita coisa.
0: É muita coisa. Tem gente que faz 5 quilômetros em 21. Então,
2: sim,
0: pra você ver como é rápido, mas ao mesmo tempo, 21 minutos. Poxa!
1: Mas
0: parabéns.
1: Eu tenho metas muito mais agressivas.
0: É claro. Mais agressiva do que um sub 2?
1: Mais agressiva.
0: 2 horas?
1: Mas eu vou deixar pra depois. Depois eu conto pra vocês.
2: Uma hora ela volta aqui e conta pra gente.
1: Posso contar.
0: Com certeza. Agora, você falou que viralizou, né? Deu trend aí nos seus vídeos de musculação. E eu vi também, já fala qual que é o seu Instagram, você não falou pra gente. Fala pro pessoal.

0: É arroba?
1: Perfeito. É arroba Quaresma Lê. Tem um underline, né? Quaresma Lê. Ah, calma. Quaresma underline Lê.
0: Perfeito,
1: É
0: de
1: assim no
0: Letícia
1: Instagram.
0: Quaresma, então é arroba quaresma underline lê.
1: Exato.
0: E tem muitos vídeos engraçados, legais ali, que eu fiquei fuçando, né? De você e também o seu namorado, que é o Guilherme.
1: Ele entrou agora, na verdade, porque a gente
0: É.
1: acabou de assumir o relacionamento, tava por baixo dos panos.
0: Ô, louco! Em primeira mão aqui na TMC.
2: Vocês estão
1: A cara dele.
2: precisando? Aqui no Corre TMC.
1: Ai.
0: Demorou pro Guilherme, como é que foi? Demorou pra ele te pedir, é isso, em namoro?
1: Não, eu acho
2: Quem
1: que
2: que rolou
1: a gente tava se
2: quem?
1: conhecendo, entendeu? A gente tava se conhecendo, sem pular etapas,
2: Eu
1: e
2: tô achando que
1: aí.
2: foi ela que enrolou ele, viu?
0: Sabe o que eu vou fazer? O Guilherme, ele tá aqui. Vamos chamar o Guilherme?
2: Vamos, vem,
0: Guilherme,
2: Guilherme, pode
0: rapidinho,
2: vir.
0: vem aqui, vai, Guilherme, senta aqui.
2: Vai.
0: Divide aqui, fica aqui à vontade. Já passa aqui, ó, já fica aqui. Pra gente já conversar com você, porque os vídeos são engraçados, os vídeos são legais. Senta aqui do ladinho pra quem tá acompanhando a gente no YouTube. Guilherme, bem-vindo. Quem enrolou quem aí? Já passa aí o microfone pra
3: Não, pô, não foi enrolo, não. A gente tava
2: Vamos
3: se
2: ver quem tem a melhor
3: conhecendo e
2: versão
3: tal.
2: aí. Vamos ver quem convence a gente.
3: Não, a gente tava se conhecendo mesmo, tipo, alinhando expectativa e tudo mais. Tinha muito altos e baixos, então faltava a certeza das duas partes. E aí a gente conversou um
0: Legal.
3: pouco mais maduro e aí deu certo. Aí começou a tudo se alinhar.
0: E vocês conheceram na academia?
3: Academia, academia,
0: Ah,
3: academia. Eu tinha que
0: viu?
3: ser, né? Academia. Eu
0: Que
3: sou personal trainer, eu
0: importante, né?
3: treino e tal. E aí, numa dessas, de treinos e tudo mais, rolou. Desligou.
2: Não, tá
0: Não,
2: tudo ligado,
0: nada.
2: você tá funcionando, você tá tudo certo aí, viu, amigo?
0: É isso.
2: Pode só falar sempre com o microfone mais pertinho
3: Tá
2: da
3: bom, tá
2: boca
3: bom,
2: aí
3: tá
2: pra
3: bom.
2: gente ouvir bem a sua voz. Mas
3: Certo.
2: você era o treinador dela, é isso?
3: Não sou o treinador dela ainda.
2: Ai.
3: Talvez vamos fazer um trabalho junto aí. Como eu tô
0: Oh.
3: recente e tal, entrei na vida dela agora, então a gente ainda não deu esse passo de trabalhar junto, entendeu?
0: Legal. E Letícia, qual a importância então, né, de estar com um recém-namorado, mas um parceiro que também gosta do esporte, porque eu acho que é difícil quando você ama esporte, mas a pessoa que está do seu lado não tem também essa rotina, às vezes não te entende, pô, vai acordar 4 horas da manhã para correr, ou na sexta-feira vai ter que dormir um pouco mais cedo.
1: Exato. Isso é muito importante, porque a pessoa que tá num relacionamento com você, seja namoro ou casamento, ela vai ditar os seus hábitos, porque ela vai te puxar. O ambiente, ele te molda muito, né? Então, ter alguém que entende essas peculiaridades, principalmente da corrida e da própria musculação, é muito importante, porque, por exemplo, em um dia que eu não quero treinar, ele vai me puxar. E no dia que eu não,
3: Que
1: que
3: aconteceu
1: ele não
3: ontem,
1: quer
3: né?
1: treinar. Exato. Eu vou puxar ele. Então a gente não fica sem treinar nunca, porque tá sempre um puxando o outro, entendeu? Então, ter esses objetivos mesmo alinhados dentro de um relacionamento é muito importante, por isso.
0: E vocês acham que o humor que vocês levam através dos vídeos de vocês, isso também faz com que vocês se aproximem dos seguidores de um jeito mais
3: E
0: espontâneo,
3: é mais
0: com
3: a parte
0: muita
3: dela. Eu tô chegando agora.
0: autenticidade?
1: Eu acho que sim, eu acho que. As pessoas, elas sempre vão lembrar, elas não vão lembrar do que você disse, elas vão lembrar da forma que você as fez sentir. Então, é muito importante ter algum sentimento atrelado. E eu gosto muito do humor, eu sempre fui a engraçadinha. Então, eu gosto de trazer esse lado de humor, mas eu tomo muito cuidado também, porque eu não quero que as pessoas infantilizem ou me vejam como criança, porque eu sei do que eu tô falando, sabe? Eu tenho um objetivo muito claro com as redes sociais, eu levo muito a sério como um trabalho. Então, eu tomo muito cuidado com o que eu vou trazer e eu sempre trago algo que realmente vá ser útil para alguém. Eu não gosto de trazer conteúdos rasos ou muito leves, só para viralizar ou só para engajar, sabe? Eu gosto de trazer valor para minha audiência.
2: Eu acho isso bacana, né? Porque hoje em dia está em todo lugar, né? Não dá para a gente ignorar esse fato,
0: Não.
2: né? E nós aqui já trouxemos também outros convidados que são excepcionais, né? Nas redes sociais e que motivam muita gente, inspiram muita gente. E acho que esse trabalho ele é muito bem feito também nas redes sociais. Que tipo de... Por isso que eu vou te perguntar, Letícia. Que tipo de vídeo, por exemplo, você evita? Que você acha que é um negócio que... Porra, não vai acrescentar nada e viraliza, é rápido, mas não tem sentido.
1: Eu vou viajar aqui, tá, gente? Sei lá, 3 hacks para emagrecimento. A gente sabe que emagrecimento não é assim que funciona. Ou só um vídeo de treino mostrando como é o meu treino. As pessoas vão se comparar, não faz sentido. Eu mostrar o meu peso toda hora, ou ficar falando sobre o meu pace toda hora, vai trazer também muita comparação. E eu queria deixar muito claro isso, gente. Principalmente pelo que a gente disse, assim, de treinar todos os dias, não se compara. Porque cada rotina é uma rotina. E a gente vive numa bolha que a gente acha que todas as pessoas têm a mesma acessibilidade que a gente tem, né? Tem os mesmos recursos, e isso não é verdade. Às vezes você está se comparando com uma pessoa que tem muito mais recurso que você, que tem muito mais tempo que você. Então, toma muito cuidado com esse tipo de comparação, tá? Então, qualquer conteúdo que não agregue ou que seja puramente por estética, sexualizando também, eu não gosto. Então, conteúdos que são, que não entregam algum tipo de valor mesmo, sabe?
2: Que legal, né?
0: Não, demais.
2: Aula,
0: já sou
2: aula.
0: Fã.
2: É.
0: E Letícia, você produz, agora que você, né, saiu, não é mais CLT, consegue agora estar, né, vivendo ali das redes sociais. Você tem um roteiro, você escreve um roteiro, você leva muito a sério, como você disse, gravação todos os dias, como é que é? Porque de vez em quando eu produzo também, Galvão. Como é difícil.
2: Dá trabalho.
0: É difícil, dá trabalho, tem que ficar pensando, eu também edito, então você, né, acaba produzindo, editando, faz tudo de uma vez só. Como Exato. É que é essa rotina também de corredora e influenciadora?
1: Olha, é um tópico sensível para ser falado, porque é completamente diferente de um CLT, né? Eu já estive nessa posição, então eu sei que existem as suas diferenças. É difícil, mas não pelos mesmos motivos. É difícil porque é muita coisa para organizar. E a internet, ela é muito rápida, então você precisa estar presente para as pessoas não esquecerem que você existe, entendeu? Então tem que ter conteúdo toda hora. Então, para quem produz um conteúdo que realmente traga algum tipo de valor, você precisa pensar nesse conteúdo antes. Então, esse processinho que acaba sendo mais difícil, sim, eu faço tudo sozinha hoje, então eu penso nos vídeos. É que, assim, eu sempre fui meio muito criativa, então ideias não faltam. Às vezes eu acabo me perdendo, na verdade, dentro de todas as ideias que eu tenho. Eu acho que a parte mais difícil para mim é organizar edições, porque edições leva muito tempo, e eu sou muito boa para gravar, para falar com a câmera eu sou muito boa, agora para parar para editar e fazer algo muito, muito, muito roteirizado já não é comigo. Então aqui tá fluindo de forma leve, porque a gente não tem roteiro, entendeu? Os meus vídeos eu costumo colocar qual que é a mensagem que eu quero transmitir, aquilo que eu não vou falar, pra gente não abrir muito o leque de vídeos, né? E eu costumo fazer mais sem roteiro, mas eu sempre penso antes no que eu vou falar. Não tá descritinho exatamente o que eu vou falar por fala, mas eu penso antes de produzir os vídeos. E tem vídeos também que eles são muito dinâmicos, né? Então, eu costumo gravar os vídeos dos meus treinos de corrida, eles não têm roteiro mesmo, porque vai acontecer. Eu não sei se eu vou vomitar no meio do treino, eu não sei se eu vou chorar no meio do treino. Então, acaba sendo mais dinâmico ali conforme acontece, sabe?
0: Que legal.
2: Você vomita e chora durante o treino?
1: Ah, às vezes acontece, tá? Ontem eu fiz os dois.
3: Isso é muito legal.
0: Mas porque é muito intenso.
1: Foi porque eu passei um pouquinho do ponto.
0: Ai.
2: Tá vendo? E ela é consciente mesmo.
0: Consciente.
2: Ela sabe até quando ela faz o que não deve.
1: Não, eu sei quando eu faço o que eu não devo. É aquilo, a gente precisa saber o que a gente tá fazendo e entender quais são as consequências disso. Eu entendo quais são as consequências e eu tô fazendo, né, gente? Não é pra fazer igual, por favor.
0: Claro, você sabe o limite do seu corpo, né?
2: Não façam na sua casa.
1: Sim, exato, eu sei os limites do meu corpo.
0: Isso. Guilherme, obrigada, viu? Obrigada. Eu queria falar com você agora, Letícia, sobre o boom da corrida e também sobre essa comparação e, ao mesmo tempo, romantização, sabe? Do corredor, que hoje eu, pelo menos, sou bombardeada por mulheres magras, perfeitas, que já acordam com o cabelo bonito e fazem aquelas transições muito rápidas e barrigas trincadas, chapadas. Então, eu queria que você falasse um pouquinho pra gente sobre comparações também, sabe? Na rede social, junto com a corrida.
1: Perfeito. A comparação, ela sempre vai existir, né? Eu acho que isso é difícil especificamente mais para nós mulheres, porque a gente tá sempre se comparando, até no dia a dia mesmo, né? Isso é meio bizarro. Isso é algo que a gente não tem muito como mudar, né? Eu acho que o que a gente pode mudar, na verdade, para isso pesar menos na nossa vida, isso foi algo que eu fiz, na verdade. Eu parei de seguir todas as pessoas que eu não via tanta verdade, assim, no conteúdo, as pessoas que eu me comparava demais. Então, às vezes, não tem nada de errado com o conteúdo da pessoa, mas eu tô me comparando, então faz mal pra mim, entendeu? Não tem nada de errado com a pessoa, mas você precisa saber separar o que te faz bem e o que te faz mal. E o algoritmo das redes sociais, ele tá ali pra te dar o que você quer. Então, se você acompanha muito esse tipo de pessoa que você já se compara, que é uma pessoa que tá sempre perfeita, que faz tudo perfeito, vai ser inevitável que ele vai te entregar mais desse tipo de conteúdo, entendeu? Então, não é algo que a gente vai ter controle. Eu acho que a internet, ela é algo muito amplo. Qualquer pessoa pode fazer, tanto pro bem quanto pro mal. E tem muitas pessoas que estão ali só para ganhar dinheiro mesmo, não necessariamente para agregar na vida das pessoas. Então, você precisa ter cuidado, sim, com o que você consome, sabe? Porque se você não fizer isso, ninguém vai fazer por você, sabe? Então, eu acho que sobre esse tema, acho que seria isso.
0: Excelente reflexão.
2: Eu vou fazer uma pergunta para a Letícia, porque eu estou percebendo uma coisa desde o início e eu vou perguntar. Você é muito, muito competitiva, Letícia?
1: Eu sou competitiva.
2: Eu sabia.
1: Eu sou competitiva, mas eu sou competitiva comigo mesma.
2: Sim, sim.
1: É
2: assim mesmo. Quando a gente é muito competitivo, a gente compete primeiro com a gente mesmo.
1: É, com a gente mesmo. E eu percebi isso recentemente, tá? Faz pouco tempo que eu percebi, eu falei, caramba, cara, eu realmente sou meio doida da cabeça, né? Mas isso porque eu sempre me cobrei muito. Eu acho que por ser a filha mais velha, isso me trouxe bastante dessa autocobrança. Eu acho que não veio dos meus pais.
2: Não vem, cara. Aí que necessariamente. Tá, não vem dos pais. Eu também sou filho mais velho. E eu, na verdade, eu tô falando isso porque eu enxergo muito... A Letícia tem 21 anos, né, cara? Ela não é uma criança, mas ela acabou de ser uma criança, né? E eu tô lembrando da minha filha, da Iris, que tem 13 anos. E a Iris tem muitas características parecidas.
0: Olha, e você,
2: muitas,
0: com a sua sensibilidade, não, já viu ali características,
2: mas muitas,
0: né?
2: Mas muitas.
0: Da Letícia.
2: E a gente, como é pai, cara, quando a gente é pai, a gente faz muito esse tipo de análise, né? Porque, pô, você tá preocupado, você quer que a sua filha cresça em harmonia, né? E é isso. E
1: exato.
2: Muito competitivo. Né? Sempre querendo fazer
0: chegar
2: o melhor.
0: Chegar a passar mal,
2: de
0: né?
2: Chegar a passar mal.
0: Você vai além do seu limite.
1: Tem que tomar bastante cuidado com isso mesmo, tá? E eu acho que o que me ajudou, na verdade, em toda a minha adolescência, na verdade, até a fase adulta, é algo que eu não abro mão, é a terapia. Então, se você já percebeu que ela tem
2: ela
1: esse tipo
2: faz.
1: De cara... Aí, ó, gente! É. Pelo amor de... Ai, eu fico emocionada, tá?
2: Fico emocionada.
1: Essa criança vai ser maravilhosa. Ela vai saber o que fazer com isso, entendeu?
0: Eu também acho. Terapia
1: é isso.
0: Vida, ajuda muito, muito.
1: Ajuda.
0: Tem muita gente que não sabe, na verdade, o que é terapia, né?
1: Exato.
0: Ah, eu vou ficar lá conversando da minha vida, falando, mas pra que eu vou fazer isso? Eu sei exatamente qual rumo que você toma. Mas, gente, o profissional, ele vai te dar... um ângulo completamente diferente do que você jamais imaginaria. Um outro caminho que você fala... Ah, nossa, como eu não percebia isso antes, né?
1: É meio doido, né?
0: Vai um boom, assim, né? Na cabeça.
1: Na cabeça, exato.
0: Sabe qual chegou o momento?
2: A hora do saquinho.
0: Olha, esse é o saquinho do Pace. Pra quem está vendo a gente aí no YouTube, já está sabendo... já está acompanhando, mas para você que está nos escutando aqui na Rádio TMC, tem um saquinho com algumas perguntas. Então, Lê, pega uma pergunta.
1: Que medo! Meu Deus, calma.
0: E me dá aqui que eu vou ler qual é a pergunta que você tirou.
1: Eu tirei mais de uma?
0: Não, é uma só, porque... Nossa, essa é grande, hein? Vamos ver qual que é
1: essa
0: pergunta.
1: Meu Deus do céu, Senhor, me ajuda.
0: Fortes emoções. Ah, legal. Se sua corrida tivesse uma trilha sonora... qual música estaria tocando agora?
1: Nossa, eu achei difícil.
0: Achou?
1: Eu achei.
0: Qual seria a trilha sonora? Alguma música que você goste? Pode ser da sua vida ou neste momento também?
1: Caramba!
2: Você corre ouvindo música ou não?
1: Eu corro, especificamente essa última prova que eu fiz, eu só deixei a música para o final.
0: Tá.
1: Porque, por uma questão de resistência mesmo, sabe? Mas eu não vou saber dizer, meu Deus.
0: Sério? Nenhuma música?
1: É que me deu um branco agora. Preciso do meu celular. Eu juro, me conta a de vocês, qual seria de vocês enquanto eu
0: a
1: pego aqui?
0: A minha música, olha, essa é uma boa pergunta, ela virou a nossa repórter agora.
1: Veja
0: a
1: bem.
0: A minha música seria do Mumuzinho, vou lembrar, aquela bate no peito, grita bem alto, abre o sorriso, canta e diz, eu mereço ser feliz, você vê que eu sou maravilhosa cantando, mas essa música é muito boa. Essa
2: nossa,
0: eu gosto.
2: A minha não tem nada a ver com
0: qual?
2: Isso.
0: Qual?
2: Eu marquei muito uma corrida que eu tive. Bom, vou falar, vai, Dani.
0: Vai, conta!
2: Talvez a corrida mais especial da minha vida tenha sido no dia 27. Isso aí eu não deveria falar no rádio, mas estou falando. No dia 27 de novembro de 2021, que foi o dia que eu fiz a final da Libertadores, Palmeiras e Flamengo, né, pelo SBT. Que é, para mim, o dia do auge da minha carreira, né? Porque, poxa, eu fui como repórter numa TV aberta.
0: Uma grande final,
2: na
0: importante.
2: Na final da Libertadores, a gente tinha direitos exclusivos para TV aberta. Pô, chegamos a 31 pontos de audiência no Brasil
0: Meu
2: inteiro.
0: Meu Deus!
2: Então, aquilo foi um grande dia da minha carreira, né? E aquela manhã, eu corri na praia lá em Montevidéu, ouvindo Somewhere Only We Know do Keane.
0: Uau, é. Kim é sempre uma boa pedida.
2: É, mas é uma coisa triste, assim, não tem nada a ver com corrida.
0: Sim, eu sei, mas te marcou, né?
2: Mas me marcou pra caramba, porque aquele dia foi foda.
0: Caramba, maravilhoso.
1: Perfeito.
0: Pegou a sua...
1: Eu peguei a que eu mais escutei durante essa prova.
0: Qual que foi?
1: Foi Oceanos, da Ana Nóbrega. É uma música cristã. Ela me deu bastante força ali durante a corrida.
0: Ah, maravilhoso. Gostei. Olê, o que a gente pode esperar de você nos próximos passos, o futuro? Qual é o próximo passo, próxima corrida, próxima distância?
1: Tá bem, eu tenho uma prova de 25 quilômetros marcada, então esse vai ser o meu próximo passo. Eu quero fazer mais provas de longas distâncias, assim, de 21, 25 esse ano, porque ano que vem eu quero tentar a maratona em si.
0: Uau.
1: Então, a gente não tem data ainda, mas vai acontecer a maratona.
0: Maratona no Brasil?
1: Vai ser no Brasil. Ah, é claro, eu queria muito correr uma major, né? Um dia, gente, quem sabe, não é mesmo?
0: Com certeza você vai correr. Com 21 anos, você vai correr, não. Você vai trazer a medalha pra cá um dia. Você vai ver.
1: Ai, tomara.
0: Você vai conquistar a mandala.
1: Eu vou trazer aqui pra vocês verem, tá? E eu comecei agora um trabalho com fisioterapia, pra melhorar a mecânica mesmo. Eu descobri algumas coisinhas sobre postura que talvez estejam me atrapalhando. E eu sou competitiva, eu quero correr mais rápido.
0: Olha,
1: Tô fazendo tudo certinho, tá?
0: Maravilhosa.
1: É, gente, extrapolou um pouquinho, né? Mas é porque eu amo muito fazer isso. E eu produzo conteúdo sobre isso também, então pra mim é importante.
2: Nada que alguns choros ou alguns vômitos não faça nenhuma diferença.
0: É isso, maravilhosa. Lê, muito obrigada.
1: Eu que agradeço.
0: E queria que você deixasse uma mensagem final pra quem já passou por uma situação bem parecida na sua vida também. E queria muito rapidamente que você falasse do seu irmão.
1: É verdade.
0: Vamos terminar falando sobre isso muito rapidinho?
1: Vamos terminar. Pessoal, eu não estaria aqui se não fosse Deus, tá? Então, eu não poderia sair daqui sem falar sobre isso. Eu tenho depressão e ansiedade, eu não comentei sobre isso. E eu tenho um irmão com câncer em casa. Na verdade, ele tá internado agora. Então, a gente tá fazendo uma vaquinha para um tratamento dele, tá? Então, se você sentir no seu coração, tá lá no meu perfil, a vaquinha. E a mensagem que eu posso dizer é, gente, constância. A constância, ela vai te levar muito mais longe do que você imagina. Antes da disciplina, antes de se cobrar horrores, fazer um pouquinho todos os dias, mesmo de forma imperfeita, porque a gente se cobra ser perfeito, né? A gente se cobra entregar o melhor treino da nossa vida. Ah, não deu pra treinar hoje de manhã. Ah, nem vale a pena. E hoje de noite, treinar 30 minutos vale a pena, sim, porque você tá mostrando pro seu cérebro que é você que manda nele. E em outro momento, quando você também não estiver a fim de treinar, você vai lembrar desse dia que você foi. E isso vai que vai te manter constante naquilo. Então, isso é muito importante. Me sigam porque eu falo muito sobre isso no meu perfil. Então, o meu objetivo é ajudar quem tá começando e quem quer manter essa vida saudável. Então, eu acho que é isso.
0: Ai, maravilhosa. @Quaresma_ lê em relação ao seu irmão, toda energia positiva, que ele saia dessa muito em breve.
2: Vai ficar tudo bem,
0: se Deus ajudem quiser. Também aí na vaquinha, tá bom? Pra
2: ele. Dá um beijo no seu irmão, como é que é o nome dele?
1: É Gustavo.
2: Boa, Gustavão. Vai sair mais forte.
0: É isso, com obrigada. Certeza. Parça.
2: Valeu,
0: obrigada Mimi. Obrigada mais uma vez. E pra você que ficou com a gente aqui no Corre, um beijo e a gente se vê. E foi, porque eu sempre tô no Corre. Tchau.
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6: 3 e 1, bom dia!

Ministro Alexandre de Moraes suspendeu por 90 dias as visitas de Flávio Bolsonaro ao ex-presidente Jair Bolsonaro. A decisão veio depois que Flávio publicou nas redes sociais uma carta em nome de Jair Bolsonaro. Moraes também deu 48 horas para a defesa do ex-presidente se manifestar e determinou a apuração de possível descumprimento de decisão judicial e propaganda eleitoral antecipada. A defesa de Flávio Bolsonaro classificou como ilegal a decisão do ministro e, segundo os advogados, a medida desrespeita a Constituição, a lei da execução penal e o Estatuto da Advocacia ao impedir o contato entre pai e filho e restringir a comunicação entre advogado e cliente. O líder da oposição do Senado, Rogério Marinho, também criticou a decisão. Em nota, Marinho classificou a medida como autoritária e afirmou que ela torna Bolsonaro incomunicável. O senador também comparou o caso à prisão de Lula em 2018 e disse que a oposição cobra tratamento igual perante a lei. O presidente Lula disse que não acredita na imposição de novas tarifas dos Estados Unidos sobre produtos brasileiros, apesar de o governo considerar este cenário mais provável. O Brasil aguarda a decisão de Washington e mantém negociações para tentar reduzir os impactos da medida. A definição sobre as tarifas deve sair nos próximos dias. E uma pesquisa BTG Nexus mostra Lula com 47% e Flávio Bolsonaro com 44% em um possível segundo turno em cenário de empate técnico. No primeiro turno, Lula aparece com 40% das intenções de voto, contra 34% de Flávio Bolsonaro. A pesquisa também indica que Aécio Neves tem a maior rejeição entre os nomes avaliados. A mesma pesquisa mostra que a avaliação negativa do governo Lula caiu para 41%, enquanto a positiva subiu para 35%. O levantamento também aponta empate técnico entre aprovação e desaprovação do governo, ambas com 47% dentro da margem de erro da pesquisa. A equipe da senadora Damares Alves negou que ela tinha rompido com a campanha de Flávio Bolsonaro. Segundo a assessoria, a ex-ministra já concluiu sua contribuição para o plano de governo e segue à disposição do pré-candidato. Os rumores sobre um racha foram descartados. E a tensão entre Estados Unidos e Irã derrubou os mercados nesta segunda-feira. O petróleo Brent subiu 9,59% e fechou a US$ 83,30, enquanto o dólar terminou o dia cotado a R$ 5,13. O Ibovespa caiu 1,2%. Já as ações da Petrobras e de outras petrolíferas avançaram com a expectativa de aumento nas receitas, em meio ao temor de interrupções no fornecimento de petróleo pelo Estreito de Hormuz. O surto de ebola da República Democrática do Congo chegou a duas novas províncias no nordeste do país, aumentando a preocupação das autoridades de saúde. O país já registra 1.926 casos confirmados e 72 mortes. A Organização Mundial da Saúde alerta que o número real de infectados pode ser ainda maior devido à dificuldade de rastrear novos casos. A pesquisa BTG Nexus divulgada nesta segunda-feira revela que 53% dos brasileiros avaliam a economia do país como ruim ou péssima, enquanto apenas 15% a consideram ótima ou boa. No âmbito pessoal, 30% classificam a situação financeira atual de forma positiva. Quando questionado sobre a comparação entre gestões, 44% dos entrevistados afirmam que o cenário econômico sob o governo Lula está pior que o mandato de Jair Bolsonaro, ao passo de 38% que enxergam melhorias. O levantamento ouviu 2 mil eleitores por telefone entre os dias 10 e 12 de julho. E atenção, motoristas que usam a rodovia Anchieta e imigrantes no sentido litoral paulista. A partir de 1º de agosto, começa a funcionar o novo pedágio eletrônico, o Free Flow. Na prática, o motorista não vai mais precisar pagar para parar o pedágio. As câmeras vão ler a placa do veículo ou a tag instalada no para-brisa. Quem tem tag terá cobrança feita automaticamente. Quem não tem, também poderá passar normalmente, mas vai precisar pagar o pedágio em até 30 dias pelos canais da concessionária ou pelo site Siga Fácil. As motos continuam sem pagar. A novidade também muda a operação em dias de neblina.
Hoje, quando a visibilidade é muito baixa, os veículos precisam parar para formar um comboio. No futuro, a ideia é manter o trânsito em movimento com a ajuda de sensores e painéis eletrônicos. Agora nos destaques internacionais, após o presidente dos Estados Unidos, Donald Trump, anunciar que pretende tomar o controle do Estreito de Hormuz, a Marinha norte-americana anunciou ontem que vai voltar a bloquear a entrada do Estreito. O novo bloqueio vai entrar em vigor a partir de hoje. O bloqueio será feito ao longo de toda a costa do Irã, com o intuito de reprimir o tráfego em embarcações de qualquer porto ou terminal de petróleo iraniano. De acordo com a Marinha norte-americana, será liberado apenas navios com suprimentos humanitários. Todas as embarcações, no entanto, serão submetidas a inspeções por militares. Três horas, sete minutos pelo horário de Brasília. Muito bom dia a você que sintoniza a TMC e agora está no ar o seu programa favorito. Estou falando dele mesmo, Sobremesa. No episódio de hoje, recebemos a detetive Sabrina de Silo. No comando da atração, o trio que faz a diferença, Lucas Salles, Marcelo Batista e a Mini Ruth. Fique agora com Sobremesa. Sobremesa.

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1: Pra você que tá sintonizado na TMC, sim, Transamérica agora é TMC. Quem escuta sabe, seja muito bem-vindo ao Sobremesa, o seu programa favorito aqui na Transamérica TMC. E pra você que nos ouve com seu ouvido, muito prazer, meu nome é Lucas Salles e também tem ela, Mini Ruth.
2: Oi, gente! Hoje por aqui o assunto vai ser muito interessante, né, Batistinha?
3: Muito interessante. Até hoje eu não descobri se esse programa é bom e os apresentadores são ruins, ou se os apresentadores são bons e o programa que é ruim. Você nos ajude a sanar essa dúvida lá pelo YouTube, você pode responder isso, TMC News BR, estamos ao vivo também em imagem, deixe o seu like, se inscreva no nosso canal e comente.
1: E para você que nos acompanha, seja no radinho do carro, ou até mesmo no fone de ouvido, ou no computador da sua casa e também no trabalho, fazendo a pós-digestão, você pode acompanhar a gente em todas as redes sociais. Em todas elas, o nome de usuário é o mesmo, @TMCNewsBR. Sim, e você sim, pode participar do nosso programinha de meu Deus através do nosso WhatsApp, que é o 011 97221 1001. Você pode responder a pergunta do dia, que é...
3: A pergunta é a seguinte: o Brasil iludiu muita gente dizendo que ia trazer o Hexa, né? Então eu quero saber qual foi a última vez que você, meu caro ouvinte e internauta também, qual foi a última vez que você se iludiu, hein?
2: Ah, essa é muito fácil, né? Ah, é? Final de semana acabou agora, acabou ontem, e toda semana eu sou iludida por um macho diferente, né?
1: Ah, olha o papinho da vítima. Como se ela não iludisse. Encontre a Mini Ruth nos aplicativos de namoro e depois marque com ela presencialmente. Você vai ver o que é ilusão de verdade, tá?
3: Eu posso... pode ser as últimas quatro que eu me iludi?
1: Pode. Coincidentemente, são quatro casamentos.
3: É, as últimas quatro. Aliás, você que tá vendo a gente em vídeo, falando em ilusão, eu vim com a camisa da Argentina hoje.
1: Você está muito hermoso.
3: Porque eu tomei uma decisão.
2: Ah, não.
3: Toda seleção que eu torço na Copa perde. Eu torci pro Brasil, se lascou. Eu torci pra Marrocos, se lascou. Torci pra Portugal, se lascou. Torci pro Egito, se lascou. Torci pra Cabo Verde, se ferrou. Torci pra Noruega, se ferrou. Então agora, hermanos, a minha torcida é pra vocês.
2: Vixe!
3: Sorte Argentina!
1: Só não torça para o Sobremesa, por favor. Ou até mesmo, se você que está torcendo pra Argentina não gostou, você pode então fazer parte da nossa campanha.
3: Nossa campanha.
1: É uma campanha de benevolência. Uma campanha que pretende ajudar um jogador que teve poucos momentos na sua carreira, mas que nessa Copa tem feito muito bonito, não é mesmo, Batista?
3: Já fez, né? Já era, que também dançou. O Ralandinho loiro, altão da
2: lindo.
3: Noruega. Não, aí você não precisa.
2: Ah, eu achei ele bonito,
1: né? A cabeça de um ET,
3: não
1: daqueles
3: forçar,
1: do Steven,
3: né?
1: Spielberg. Pô, gigante,
3: se ele trabalhasse numa peixaria na Noruega, você não ia falar que ele é bonito. Agora, como é craque, jogador. Então, ó, siga o Ralandinho, @Erling. É só isso, @Erling, E-R-L-I-N-G. Quando a gente começou a campanha, ele estava com 59 milhões e 100 mil.
1: Exatamente.
3: E agora ele já está com 66 milhões e 400 mil.
1: Olha aí, é a força da TMC, junto com você. Muito bom, eu adorei o comentário. Se o Ralland fosse uma picharia
3: na Noruega, vendesse bacalhau na Noruega para ela, e ela para nossa, que vendedor lindo.
1: Falando em homens bonitos e sarados e tudo, é o seguinte, já lançamos aqui a enquete do dia, já fizemos a campanha do Ralland, então vamos para a nossa entrevista especial com uma convidada de honra que, amigos, ela, além de ser de honra, ela entende de honra, ela faz com que as pessoas sejam honradas. Ela é uma advogada de tipo particular especializada em investigação conjugal, familiar e também empresarial. Ela é uma detetive, senhoras e senhores, salva de palmas pra ela, detetive Sabrina!
4: Obrigada, gente, obrigada.
1: Obrigado a você, detetive Sabrina.
4: É uma honra estar aqui.
1: A honra é nossa. Obrigada. De recebê-la pela segunda vez consecutiva.
4: É verdade.
1: Pela segunda vez, que ótimo. Bom, vamos então pra nossa primeira pergunta de hoje. Quem traz é ele, Marcelo Batista.
3: Eu já perguntei, mas não me lembro, né? Qual a sobremesa predileta? Se falou da última vez, quiser mudar, não tem problema.
4: Era pudim.
3: Era pudim.
4: Pudim.
3: Você fica com o pudim?
1: Você quer trair o pudim?
3: Não?
1: Quer atrair?
4: Não, fico com pudim.
3: Fica com pudim.
1: Olha,
2: olha
1: isso.
2: Fiel,
1: é,
2: gente, até na sobremesa.
1: Doutora, então vamos entender primeiro. Ô, Cuca, se puder, coloque uma trilha aí de detetive. Porque a gente está recebendo aqui a Sherlock Holmes, aquela que sabe a 007 das traições. A nossa convidada, ela é contratada para descobrir se o seu parceiro ou sua parceira está te traindo. Você, que tem uma pulguinha atrás da orelha, você que acha que aquele seu parente ou até mesmo filho que de alguém que esteja namorando com você, tá lá, eu acho que está traindo, acho que, pô, quero dar uma olhadinha. Você vai contratar os serviços dela. E para isso a gente vai entender de onde veio a vontade e o comércio. Porque detetive é uma coisa que, pra mim, era lá de anos 20, anos 30, 40 e tinha acabado. Ainda existe essa profissão?
4: Não, existe e está crescendo bastante no Brasil. A nossa procura hoje, vamos colocar, eu tenho 70 contatos e hoje a gente está com 10 operações de campo. O que é operação de campo? São 10 pessoas investigando para saber se alguém está traindo.
3: Neste momento?
4: Nesse momento.
3: Neste momento?
4: É. Então, assim...
1: Literalmente falando, doutor?
4: Comercialmente, empresarialmente, é um ramo muito bom, até para quem quiser ser detetive, que eu tô precisando de gente para trabalhar.
2: Opa! É.
1: E qualquer pessoa fofoqueira, eu acho que deve ser o primeiro requisito básico.
4: Tem que ter profissionalismo, né? Não é um fofoqueiro, assim... amador, que fica no portão, não dá. Tem que ser profissional, porque tem que manter o sigilo.
1: Pra trabalhar com você, por exemplo, a Mini Ruth, ela é formada em jornalismo e rádio comunicação.
2: É, fiz rádio TV e tenho MTB também.
1: Sim. MTB. Ela pode trabalhar com você. Ela pode trabalhar com você?
4: Pode.
1: O que ela precisa?
4: Pode, ela precisa fazer um curso de detetive. A gente tem o método SPC do Amor, né, que é diferente das outras agências. Então, nós mesmos ensinamos, que tem também a escola que chama Embric, é o Instituto Brasileiro de Inteligência e Contra-Inteligência. A gente ensina o método e ela trabalha pra gente se ela passar no teste.
2: A mulher que, assim como eu, que gosta de investigar o boy nas redes sociais, pode fazer seu curso, então?
4: Pode fazer o curso.
3: Embric, a Empresa Brasileira de Investigação e Chifre. É isso. Doutora Sabrina, a gente tá aproveitando que tá nesse clima de Copa do Mundo, viralizou na Copa, O bonitão lá, o presidente da CBF, né, levou a mulher e a amante para a Copa do Mundo. Quando esse tipo de coisa vaza, é algum detetive ou de repente o cara teve azar porque o cara é famoso e alguém clicou, jogou na rede social e viralizou?
4: Ah, se você é famoso, você tem que ser mais discreto, né? Porque daí qualquer um vira detetive, porque você tá de olho, não tá de olho em você, você é o foco. Ainda mais o presidente da FIFA, o cara é o rei, né, de todos os times, todos os jogadores. Ali eu acho que ele vacilou.
1: É o presidente da CBF, novinho, bonitinho, vai dar problema, vai dar ruim, né? É muito poder na mão de um jovem. Tem que volta o João Avelange, que é aquele ali. Volta o João Avelange.
4: Ele era mais focado, pelo menos.
1: Era mais focado.
4: É, não tinha distrações.
1: Em famosos, eu gostaria de saber se algum famoso ou famosa traída, já lhe procurou.
4: É, geralmente não o famoso, mas sempre são assessores. Eles não falam com a gente, mas durante a investigação a gente acaba descobrindo quem é o contratante.
1: É,
4: né?
1: Sempre um assistente, um empregado do famoso, da famosa.
4: Um assessor, mas aí conforme vai andando a investigação, você vai vendo os dados, os endereços, a pessoa que a pessoa se relaciona. Você faz a ligação do nome, da imagem da pessoa, você descobre quem é que contratou.
2: Olha só.
1: Alguma Larissa...
4: Não,
1: já lhe contratou?
4: Enquanto, não.
1: Alguma Larissa famosa?
4: Não, eu já disse que eu não investigo amigos, gente.
1: Você é amiga de Anitta?
4: Não investigo.
1: É que a Larissa é o nome da Anitta, por isso que eu tinha lhe perguntado.
4: Não, achei que era sua esposa.
1: Minha esposa?
4: Como que ela chama?
1: Não, minha esposa chama Choluá. Ih, peraí, calma aí.
2: Deu ruim, peraí.
4: A Larissa não me contratou, não.
1: Ah, tá, que bom.
4: Larissa é a esposa de quem?
1: Não,
2: Larissa é a Anitta, né?
1: Anitta.
2: Mas eu tenho uma dúvida.
4: A Anitta não me contratou, não.
2: Tenho uma dúvida, já que falaram de futebol, falaram de famosos, viralizou aí na Copa do Mundo, né? Tanto o Neymar numa balada sem aliança, mas também viralizou o Hendrick usando um esparadrapo em cima da aliança. O que você acha dos homens que acabam tirando a aliança é, quando vão sair ou algo do
3: tá
2: tipo.
3: Tá certo, porque é muito perigoso hoje muito. Em dia. Mesmo em Nova York, menino Ney, eu tô do seu lado. Mesmo em Nova York, você corre o risco de ser assaltado.
1: Exatamente. Não, eu conheço, inclusive, uma pessoa que perdeu um dedo por conta de um anel. De verdade, ficou preso na campainha e perdeu o dedo. Tem que tirar a aliança, pelo amor de Deus.
4: Não, eu acho que tem que ficar de aliança em todos os momentos. É uma aliança, gente. Já tá falando o nome. Você casou, você não pode tirar do dedo aquilo lá, o seu compromisso. Se você tirou, você perde a aliança. Ah,
1: doutora.
4: Dos dois jeitos. Você trai, perde a aliança e você perde a aliança. Tá caro, ó, a grama do ouro hoje, gente. Não dá pra ficar perdendo aliança, mas em qualquer lugar.
2: É verdade.
1: Doutora.
4: Deixa no dedo, cola com super bonder. Não vai correr o risco de enroscar. Não vai correr o risco de escorregar. Não vai correr o risco de perder.
1: Doutora, eu vou te falar uma coisa. Então, enquanto homem, que já foi casado com a aliança no dedo, atrai muito mais se eu tiver com ela.
4: Mas aí a
1: porque
4: culpa...
1: A mulherada adora um homem casado.
4: A culpa não é sua. A culpa é da mulher que é mau caráter e se propõe a ser amante.
1: Exatamente. Agora, você, homem, você que usa aliança e que acaba atraindo, a culpa não é sua. A culpa não é da vítima.
2: Não.
1: Você
2: não.
1: Respeita que a culpa não é da vítima.
4: Foi a mesma coisa quando eu falei que não. 90% das mulheres traíam.
1: É aí, ó, tá vendo? Você, homem, casado, pronto. Você traiu.
4: Lucas, você inverte todas as vezes.
1: Tá vendo?
4: Não é isso, Lucas, por favor.
1: Eu estou trabalhando com dados, a senhora me trouxe, que no caso das mulheres e dos homens que vão até o seu escritório, 90% das mulheres que são investigadas traem.
4: É verdade.
1: E 80% dos homens que são investigados traem. Ou seja, mulheres traem mais que os homens.
2: Ou seja, você aí, motorista de Uber que tá trabalhando, volta mais cedo pra casa hoje, viu?
1: Ô, Batista, você tem experiência no assunto.
3: Eu?
1: Calma.
3: Eu?
1: Calma, você não deixou terminar a frase. Você tem experiência no assunto pra falar de traição, porque você já foi traído.
3: Já fui traído.
1: Pois é, então tire suas dúvidas com a doutora.
3: Já fui traído. Rede social. A pessoa tem que ficar de olho. Quais são os sinais que evidenciam uma traição por rede social? Por exemplo, outro dia, a minha namorada viu um foguinho de uma menina que postou na minha foto. Que eu isso? Postei uma foto, porque eu sou muito lindo. E aí uma senhora botou dois foguinhos assim.
1: Tá.
3: Aí minha namorada falou, posso saber o que são esses foguinhos? Eu falei, não sei. Boa, tem que perguntar pra ela.
2: Era jogo do Brasil, tava soltando fogo.
1: Vou deixar uma coisa, tá muito frio aqui em São Paulo. Às vezes ela tá mandando foguinho.
4: Não, não, é assim, nas redes sociais, geralmente mulher, ela presta muito mais atenção na rede social do parceiro do que o homem da mulher. Quando você coloca uma foto e tem 30 curtidas, tem 10 amigos, 10 amigas, duas da família, sua mãe fala, ai, que coisa mais linda. E uma mulher comenta, passa batido... Para a esposa ou para a namorada. Mas, por exemplo, você coloca uma foto que você sabe que é um pouco sugestiva e a pessoa curte e ela tem uma curtida insistente, pode ficar de olho naquela pessoa específica que ali tem conversa no privado. A sua namorada, na verdade, deveria perguntar o que você conversa com ela no direct. Porque enquanto tá aparente, tá tudo bem, mas e no privado?
3: Eu nem conhecia a pessoa.
4: Era uma fã?
3: Não sei, talvez. Eu até bloqueei.
2: Mas até onde pode parecer loucura? Porque, por exemplo, eu sempre fico meio louca quando eu tô apaixonada, né? Bem doida mesmo. E aí já aconteceu, por exemplo, de eu ficar monitorando o número de seguidores e de quantas pessoas o meu boy estava seguindo. Até onde é loucura e onde não é, e é legal investigar.
4: Mas é que hoje a rede social faz parte da nossa vida, não é loucura. Não é loucura, é que nem você tá... pelo menos eu frequentei ambiente de faculdade, tinha um monte de amigos, não sei o quê. Quando chegava alguém diferente e eu namorava, a gente já ficava esperto. Só que agora é um ambiente digital. Então, todo mundo fiscaliza, não é só você. Eu acho que a maioria das pessoas fazem isso.
1: Pra mim, todos vocês são maluquinhos. Sabe por quê? Essa coisa de, ai, mandou foguinho, ai, mandou tal
3: se
1: coisa.
3: Se quiser.
1: Quem quer trair, trai. Quem
3: dá
1: não
3: um
1: quer
3: jeito.
1: Trair, não trai. Entendeu?
3: Um
1: e não vem com esse papinho de que, ai, é porque ali na situação eu estava um pouquinho alterado, eu bebi, tal. Ai, não, aí você tem que entender, eu não traio, mas foi só dessa vez. É o caramba, é o escambau, tá bom? Porque uma pessoa que tem dignidade...
3: quem quer dá um jeito.
1: Exatamente.
3: Igual quem chega atrasado para compromisso, né? Cê, no, quem quer dá um jeito. O aeroporto é a prova de que você consegue. Que você consegue chegar no horário quando você está bem.
4: É verdade. Muito bem. Você então consegue cumprir o compromisso. É exatamente. Isso. Não adianta falar, dar qualquer outra desculpa. Eu traí porque eu bebi, eu traí porque eu saí com os meus amigos, eu traí porque ela foi insistente ou ele foi insistente. Não, você traiu porque você quis.
1: Exatamente.
4: A decisão foi sua, então as consequências também têm que ser.
1: Muito bom.
4: Né? Porque senão você fica invertendo o jogo. Falar, eu traí porque você não me tratou bem, eu traí porque a gente brigou e eu quis me vingar, eu traí porque era um amor de infância. Não interessa. Você é um mau caráter, você é um traidor. E você não presta, não tem outra frase.
1: Peraí, que agora a gente deu uma diminuidinha de nível. Calma aí, peraí. Mau caráter, não, você não presta. Eu já acho que assim, eu tenho que ter um pouquinho de consideração.
4: Você
1: estava
4: falando,
1: né,
4: Lucas, que não pode ter desculpa.
1: Não pode ter desculpa pra justificar. Não justifica, porque a decisão de trair, de fato, é da pessoa que vai lá e beija a outra pessoa, né?
4: Sim.
1: Então ninguém tá andando na rua, vem a outra e beija e pum, acabou.
4: Você já viu o traidor não ser mentiroso? Ou ele começar, olha, você me desculpa, mas eu acabei te traindo ontem, eu saí com meus amigos, joguei bola, tomei uma cervejinha, acabei te traindo.
1: Teve amigos que já, quando traíram a namorada, falaram, ó, tem que te contar uma coisa, ontem eu tava lá, bebi muito, fiquei com uma outra mulher.
4: Jura? Falei, juro. Depois você me apresenta, preciso fazer uma entrevista com ele pra entender.
1: Isso é muito
4: por quê.
1: Jura?
4: No início, as pessoas que eu investigo
2: já aconteceu,
4: não falam.
2: Também. Já
4: não
2: aconteceu fala. Comigo, eu já tomei uma gaia e a pessoa falou, ó, outro tava no bar da faculdade e tal, acabei conhecendo uma pessoa, beijei, mas foi só isso mesmo, eu falei, tá
4: você
2: bom.
4: Você perdoou?
2: Perdoei, né? Fiquei casado um tempão ainda. Trouxa é fogo, né, galera? Trouxa é fogo.
4: Não, é porque ama, né? Eu acho assim, todo traidor ele tem que ter uma consequência. E hoje a gente vê que a traição ela não leva consequência nenhuma e geralmente as pessoas perdoam. Mas quem tá dentro de um relacionamento durante 10, 15, 20 anos e já perdoou uma série de traições, ela não aguenta mais. E aquilo vai corroendo tanto a mente dela, ela vai ficando doente mentalmente. Então a saúde emocional acaba. E totalmente, ela fica destruída, ela perde o chão, ela não consegue mais trabalhar, estudar, não consegue fazer mais nada. E aí que a gente fica preocupado e geralmente é quando eles me procuram, né? É quando eles procuram a agência, que é pra revelar, mostrar foto, tudo. Fala, tá vendo? Eu sabia. E aí decide divorciar ou não.
1: Você está ouvindo Sabrina de Silo, ela que é detetive e que ajuda você a descobrir se está sendo traída ou traída. Ela trabalha aqui em São Paulo, mas também atende outros estados. Daqui a pouquinho ela vai divulgar os seus meios de comunicação. Por favor, Batista.
3: Ô Sabrina, tem um monte de comportamento que as pessoas às vezes implicam, falam, oh, isso aí é traição. Então a gente fez uma listinha aqui para você ajudar a gente a tirar essas dúvidas, se é suspeito ou é tranquilo a pessoa que faz isso. Tá. Primeira situação, Mini Ruth.
2: Trocar a senha do celular.
4: É indício.
3: É suspeito.
4: É suspeito.
3: É suspeito.
4: Suspeito.
3: Celular virado para baixo.
4: Suspeito.
3: Suspeito.
4: Eu acho que vai dar.
2: Ser caminhoneiro.
4: Extremamente suspeito.
3: Extremamente.
4: E dificílimo de investigar, gente. Uma das pessoas mais difíceis de investigar é caminhoneiro.
3: É mesmo?
4: Muito.
3: Tá cada hora num lugar, né? É. Ó, postar foto sempre sozinho ou sozinha nas redes sociais.
4: Suspeito. A pessoa se apresenta como solteiro nas redes sociais.
2: Viajar muito a trabalho.
4: A grande possibilidade de trair. É muito suspeito.
3: Voltar de banho tomado da academia.
4: Aí já é prova contundente.
3: Prova contundente, olha só.
2: Não toma mais banho na academia,
4: se vai pra casa, pra que tomar banho? Se vai trabalhar, tudo bem, mas vai pra casa, então toma em casa.
2: E sofrer arranhões numa pelada, naquele futebolzinho?
4: Ah, às vezes acontece mesmo.
3: Acontece?
4: Acontece.
3: Então é mais tranquilo.
4: Mais tranquilo.
3: Mais tranquilo. Ficar muito tempo depois do trabalho, tipo aquela famosa hora extra.
4: É suspeito.
2: Ganhar joia de algum amigo.
4: Suspeitíssimo, já tá quase levando um pé.
3: É mesmo? Opa. Nossa senhora, hein? Curtir foto dos outros ou outras.
4: Depende. Se for aquela pessoa que você vê que tá conversando toda hora com ele, trocando informação com muita intimidade, mandando textinho longo, foguinho,
2: Aí, ó, foguinho. É suspeito. Nunca apresentar pros amigos.
4: Ah, suspeito. Já apresentou umas três antes de você. Você tá mais ou menos na quarta da lista. Vai chegar mesmo a sua hora.
3: Tá vendo? E pra terminar, quando o Wi-Fi conecta diretamente na rede do motel.
4: Ah, aí já foi.
1: Detetive Sabrina de Silo está aqui conosco. E eu gostaria de lembrar de um caso onde, pela primeira vez, pelo menos na minha opinião, o Brasil ficou ao lado do traidor e não da pessoa que foi traída. Mini Ruth, você lembra de uma famosa cantora que, inclusive, namorou um comediante? Sabe de quem eu estou falando?
2: Ah, você está falando da Luísa Sonza e do Whindersson Nunes.
1: Exatamente. Eles foram casados, separaram, e aí, logo depois, a Luísa Sonza teve um relacionamento com o Chico Moedas. E aí, pelo que eu me lembro...
2: Não, foi com o Vitão, na verdade. Corrigindo, foi com o Vitão, né?
1: Não, depois do Vitão teve Chico Moedas. E aí, o relacionamento com o Chico Moedas, ele terminou por conta de uma traição que aconteceu dentro de um banheiro, num bar, no Rio de Janeiro. Aí, depois de um tempo, todo mundo esqueceu essa traição do Chico Moedas e ele ganhou ainda mais notoriedade. Por que que o Brasil, nesse tipo de traição, não penalizou, até mesmo não criou bode do Chico Moedas?
4: É uma coisa inexplicável, né? Que nem em novela, quando aparece o casal de amantes e a gente acaba torcendo para eles ficarem juntos no final, né? Então, assim, não dá para explicar a mentalidade do brasileiro, onde ele aprova coisas que são, que ele mesmo renega, que não gostaria que passasse pela vida dele. Eu não entendo por que ele ganha notoriedade.
1: Você acha que o fato da Luísa Sonza, talvez a maneira como ela se porta, a maneira como ela se comunica, não ajude a agregar ainda a simpatia do público brasileiro? Porque teve um outro casal de famosos que eu lembro muito bem, que durante as descobertas de traição do marido, no caso do Marcelo Adnet com a Dani Calabresa, todos ficaram do lado da Dani. E foi unânime, todos falaram: nossa, que feio isso, que horrível, não se faz. Agora, nesse caso da Luísa Sonza e do Chico Moedas, não. A gente
4: é porque,
1: acabou
4: na verdade, eu acho que ele tinha uma representatividade na mídia muito irrelevante. E aí ninguém conhecia. Aí quando foi ver quem ele era, acaba seguindo. Mas eu acho que não tem muito significado seguir em si, né? Às vezes a pessoa não sabe nem por que ela seguiu. Ela só clicou lá pra, até mesmo para entender como que funciona a vida da pessoa, para seguir. Uhum. Não é que seja um fã, não é que seja que tenha algum tipo de aprovação. Eu acredito que ninguém aprove.
1: Você acha que
4: eu
1: não?
4: Eu acho que não foi por aprovação.
1: É que aqui no Brasil a gente tem a mania de torcer para quem perde.
4: É
1: bem uma característica bem brasileira. Uhum. A gente torce pro menos favorecido, a gente torce pro coitadinho. E aí eu fiquei pensando, ué, de fato, a Luísa Sonza era muito mais famosa que o Chico.
4: Pode ser pela vergonha, né? Porque, querendo ou não, ela expôs ele como um traidor.
1: Ela
4: ele
1: foi na Ana Maria Braga,
4: né?
1: Ele
4: chorou, né?
1: E bem no dia que, olha, que coincidência, no dia que saiu um textinho aí dizendo que ela estava realmente condenada por ter cometido um crime. Ó, loucura, no mesmo dia ela foi na Maria Braga. Coincidência demais, né? Mini Ruth!
2: Eu adoro Chico Moedas, porque eu gosto de cafajeste mesmo. Mas falando...
3: Depois fica reclamando. Depois reclamando.
4: Eu vou ter que andar um mês com a Mini Ruth pra gente trocar uma ideia.
2: Falando em cafajestes, dona Sabrina, viralizou aí nesse último final de semana também, a dona Virgínia parece que negociou o inegociável novamente, né? Foi postado aí nas redes sociais uma foto onde ela está sentada no colo de Vini Júnior, comemorando o aniversário do Vini Júnior. Você acha que... Como que ela lida com a segurança? Uma mulher que foi traída, como que ela pode lidar com essa segurança de confiar e realmente negociar esse inegociável?
4: Não confia mais. A realidade é essa. Na verdade, ela vai se conformar com o estilo de vida que ele tem. Vai ser mais ou menos o relacionamento do Neymar com a Bruna, que é a esposa dele. Vai acontecer várias vezes a traição, ela vai perdoar várias vezes, a gente vai ver em alguns momentos eles separados, em outros momentos eles juntos, e isso vai sendo adaptado. Mas a confiança não consegue mais ser restaurada dessa forma, não tem negociação. Isso daí é realmente...
1: Jogo, marketing,
4: aceitar,
1: né?
4: Aceitar, pode ser o marketing também.
3: E tem gente que é traída, que não acredita ou finge que não acredita que está sendo traída. A hora que você chega com as provas lá, você fala, não é possível, ele não tem.
4: Não, quando o pessoal vem me procurar, ele já sabe mais ou menos o que ele vai encontrar ali. Que a pessoa, se a gente pegar a traição, ela está um pouco mais conformada. Só que quando ela chega para conversar comigo, ali que é a parte ruim, porque ela não quer, ela não gostaria de aceitar e não gostaria de descobrir. Mas quando a gente começa a investigação e a pessoa começa a mentir sem parar, porque dá para perceber quando a pessoa mente, aí ela já sabe que vai descobrir a traição, aí dá mais vontade de descobrir ainda para poder mostrar para o outro, sabe?
3: E aí teve algum caso que o marido pediu para investigar a mulher e ao mesmo tempo a mulher estava pedindo para investigar o marido?
4: Não, não, ao mesmo tempo não. Mas já aconteceu do marido e da esposa me contratar. Primeiro foi a esposa e depois o marido contratou. Bom. E a gente pegou a traição do marido, aí ela mudou, ficou diferente. Ela começou a cuidar da vida dela, começou a fazer faculdade, fez plástica, ficou super bonita. Não dava mais atenção para ele, não dava a mínima para ele. Ele entrou em pânico. E aí entrou em contato com a agência. Quando eu vi ele, porque eu faço reunião de videochamada, quando eu vi ele na reunião de videochamada, eu já conhecia muito bem ele, entrei em choque, mas a gente pegou a investigação, fez e ela não estava traindo.
5: Olha aí, oh. Às vezes um chifrezinho pode fazer bem para você. Aquele pé na bunda.
4: Pode transformar o seu casamento, mas não é verdade.
5: Gente, aquele pé na bunda que bota para frente, bota para cima. Ah, tem alguns casos aí que a pessoa dá um glow up.
4: Deu, né? Ela assim. Ficou ótima. Ela viu? Ficou tá ótima.
5: Às vezes, olha, ela tem que agradecer o marido ter traído ela, tá? Só dizer bem claro.
3: E agradeça. E teve algum que te deu muito trabalho para descobrir a traição?
4: Teve uma investigação de uma mulher que a gente tem certeza que ela traía, mas a gente não conseguiu pegar o flagrante. Não
5: mulher
4: conseguiu.
5: Mulher é fogo, né, cara? Mulher fogo. É fogo, quer fazer, faz bem direitinho,
4: ela,
5: né?
4: E ela andava de moto, então ela parava no shopping, quando você via aquela mulher sumia, aí entrava no carro de outra pessoa, a gente não conseguia seguir, porque era tudo muito rápido. Tipo assim, eu nunca vi uma mulher tão escorregadia na vida.
5: Contrata ela pra trabalhar na tua empresa. Nunca ela vi. É boa pra trabalhar contigo.
4: Ótima. Seguinte. Ela é basicamente uma agente secreta russa, porque ninguém conseguia...
2: Não, ela era demais, então já traía há algum tempo,
4: já,
2: né?
4: Já era bem experiente.
2: Eu tenho até essa dúvida. É mais fácil de você pegar um traidor que tá traindo pela primeira vez ou aquele cara que trai sem parar?
4: Ah, qualquer um dos dois é fácil. Mulher é mais difícil de pegar. Tanto o homem que é a primeira vez que ele traiu, que duvido, não acredito.
5: Que você é desacreditada demais nos
4: demais.
5: Homens?
4: Demais, na humanidade.
5: Que pena, que pena.
4: E aquele que trai sempre, ele faz aquilo com tanta naturalidade que a esposa, para descobrir, demora 10, 15 anos. E o cara sempre traiu. Mas é um bom pai, é um bom marido, é um bom profissional, super educado. E aí, a gente, dificilmente a pessoa desconfia que tem um traidor dentro de casa.
5: Tá vendo? Até pra trair, tem que saber trair. Se não é pra demorar 15 anos, o cara já prescreveu, já tá liberado.

0: E achou que a Luana Piovani tinha parado de falar bobeira. Ela se iludiu.
1: A Isabela Rocha, ela mandou o seguinte, ó. Quando eu comprei o curso do Pablo Marçal pra ficar milionária e fiquei 65,50 centavos mais pobre.
0: Boa, vai, Batista. Paulo Arão, ele falou, ó, é a última vez que eu me iludi foi quando eu fui liberado do trabalho mais cedo. Achei que ia chegar em casa de boa, teve um acidente, passei 4 horas no terminal Pirituba em São Paulo.
2: Nossa, foi.
0: Vai, Mini Ruth.
1: O André Santos, ele mandou. Quando meu carro quebrou e o mecânico falou, é coisa simples. Nunca é, né, querido?
2: Essa foi muito boa. Voltamos, então, com a Sabrina de Círio. Sabrina, a gente fez aqui a campanha do Haaland e até então ele tem cara de ser uma pessoa que é muito, muito honesto, né? Você acha que ele trai?
0: Então, onde você tirou
2: olhando
0: isso?
2: Pela cara dele, do Haaland, jogador Haaland, você acha que ele trai? Sendo sincero.
1: Ele é casado, né?
2: Ele é casado, mas olhando pela cara, ele não deve ter.
3: Não, eu acho que ele não trai.
2: Tá vendo? Ele é um homem que não trai. Ele é um homem que merece o seu follow. Por isso, faça parte da nossa campanha. Siga o Haaland. Batista, é com você.
0: Siga o Haalandinho nas redes sociais. Ele precisa. Esquece o Vozinha, que já tem muito seguidor.
2: Já deu Vozinha.
0: É, o Haaland da Noruega é @Erling. E-R-L-I-N-G. @Erling. Começou o programa com 66 milhões e 400 e agora já está com 66 milhões e 500 mil seguidores.
2: É o poder
0: da campanha em prol do Haalandinho, hein? Eita,
2: tá vendo o poder da PMC na vida de uma pessoa? Vai ajudar o Haaland a ganhar mais seguidores, que ele merece. Ele que tirou a gente do nosso sonho do Hexa e também já se ferrou que a Inglaterra já chegou e já tirou o sonho dele da primeira Copa do Mundo.
0: De onde que ela tirou que o Haaland é casado, a Mini Ruth?
1: Mini Ruth é casado, ele namora.
0: Não é casado, namorado.
1: Não, mas eles moram juntos.
2: Peraí. Me fez pensar numa boa pergunta. Sabrina de Silo, se eu namoro e fico com alguém, é uma traição severa, ruim ou não? Tudo bem, é menos pior se eu for casado.
3: Menos pior. É menos pior.
2: Tá vendo?
3: E ali é um teste. Se você traiu, não
0: pra mim,
3: case.
0: Não. Pra mim não. Pra mim não. Pra mim não. Isso aí é churumelas. Não me venha com churumelas. É a mesma coisa que eu falar. Olha, eu matei ele com um tiro só, não foi com 4.
2: Pior que faz diferença.
0: É a
2: juro
0: mesma
2: por
0: coisa.
2: Deus, mas no tribunal.
3: É verdade.
2: Te juro por Deus, no tribunal faz diferença.
3: Exatamente. Vai aumentar a sua pena. A questão é o seguinte: coisa. Quando você trai, quando você namora, porque você não tem certeza da pessoa que você está. Então, já que você não tem certeza, você não case com ela.
0: Tá vendo?
3: Não deu a oportunidade para a pessoa que você traiu de ser feliz.
2: Muito bonitinho.
3: Entendeu? Então, assim, se você traiu, já não casa com essa pessoa que ela não merece.
1: E se não teve ainda o pedido de namoro? Se eu tô ficando com alguém sério, vamos dizer assim.
0: Aí é sorte de quem tá com você. Se você não pediu namoro.
3: Como que é ficar com alguém sério? Como que se fica com alguém sério?
1: É você ter quase um relacionamento, só que sem aliança.
2: Eu tô querendo, né? É sorte de que...
3: Vambora, não vamos... tem ficar. Não tem. Ficar, nossa. Você pode ficar, você só tá ficando.
2: Sabrina,
3: fica hoje, como fica amanhã.
2: São
3: com
2: os
3: outro.
2: Conceitos dessa nova geração. É. Eles não estão mais namorando, eles estão ficando sério. Eles estão ficando legal, ficando. Sabia disso?
3: Não.
2: Vamos lá, a gente tá ficando, a gente tá só ficando.
3: Você tá ficando só comigo?
2: Essa
3: frase, entendeu?
0: Tem isso uma que música define ficante tudo. Ciumento. Tem uma música assim, ficante ciumento. É verdade.
2: Gente, estamos aqui com a Sabrina e a gente quer tirar dúvidas com ela. A gente separou declarações de famosos depois de traições. Sempre tem uma declaração dessa, né? Uma declaração polêmica. O famoso foi lá, foi pego traindo e ele vai lá e vai dar uma declaração. Vai botar a camiseta branca, vai no Instagram e vai postar vídeo. E a gente quer saber o que você pensa sobre essas declarações de famosos que traíram. Por favor, Batista.
0: Luana Pior não acabou. E se existe amor, pode existir recomeço.
3: Pra quem que ela tá falando isso?
2: Ela traiu o Belo.
3: Ela tá falando isso pro Belo?
2: Ela falou isso no post.
3: Ah, não, já deu, né?
0: Aliás, aproveitando...
3: Já podia passar pro próximo isso.
0: Aproveitando o ensejo, tem muito caso de traição de personal com aluno?
3: Muito.
0: Porque minha namorada falou que quer voltar pra academia e falou que ela tem um personal que ela adora. Então, então eu preciso me preocupar? Devo me preocupar?
3: Deve, deve se preocupar, sim.
2: Aprendam aqui com seu banheiro. Porque é personal. Não se envolvam com homens que querem ir à academia. Prefiram os gordinhos como eu.
1: Ah, pronto. É muito melhor.

0: pior, um gordinho carismático. Gordo é sempre legal.
1: É, não tem um gordo. Nem não te perdoa, não.
0: Próximo comentário.
2: Passar pro próximo, isso.
3: Aproveitando o ensejo, tem muito caso de traição de personal com aluno?
2: Muito.
3: Porque minha namorada falou que quer voltar pra academia e falou que ela tem um personal que ela adora. Então, eu preciso me preocupar? Devo me preocupar?
2: Deve se preocupar, sim.
0: Aprendam aqui com sobre isso. Não se envolvam com homens que querem ir à academia. Prefiram os gordinhos como eu.
1: É muito
0: melhor um gordinho. Um gordinho carismático. Gordo é sempre legal.
1: É.
0: Não tem um gordo que é chato, não tem nada. Gordo é sempre legal. Sempre tá no rolê, é o divertido, é o que faz piada, é o que brinca com todo mundo.
1: O problema do gordinho é que ele gosta de comer tudo. Tem que tomar cuidado, viu?
0: Seguinte, agora aproveitando aqui, Sabrina, olhando pra nós três aqui, você consegue ter uma visão superficial de que quem é que passa a vibe de fiel ou quem é que passa a vibe de traíra? Mini Ruth, começando com ela.
2: Mini Ruth é fiel.
0: Seu filho tá péssimo. Essa aqui, ela...
2: A Mini Ruth não se encontrou ainda, gente.
0: Não,
2: ela é mulher pra casar, entendeu? Ela tá em busca de um amor verdadeiro, de uma pessoa que se dedique só a ela.
1: É verdade.
2: Pra ter uma transformação. Tenho certeza que lá no fundo da alma da Mini Ruth, ela vai ser uma ótima esposa.
1: Fica a dica aí, ó. Você que é bigodinho fino e tá solteiro aí, ó.
0: Vou falar uma coisa.
2: Bigode fino não vale a pena.
0: Ela pega homem casado.
2: Já errou.
0: Ela pega homem casado, ela gosta de ser amante.
1: Daqui a pouco eu falo disso.
0: Ela adora esse tipo de coisa.
1: Daqui a pouco eu falo disso. Mas e o Lucas, hein? E o Lucas?
2: O Lucas tem cara de menino bom, que não trai.
0: Muito obrigado.
2: Que vai ter 4 filhos, assim. Fica 50 anos casado.
0: É isto mesmo. Um abraço pra minha mulher, Xoloá. Tá? Ela está assistindo a gente, pode conferir em mim. Agora, porque...
1: Manda um abraço aí pra sua namorada agora, Lucas.
0: Eu vou mandar um abraço pra minha namorada, Xoloá. Um beijo,
3: Xoloá.
0: Tá vendo? Agora, por favor, Batista, Marcelo Batista.
2: É um solteiro convicto que gosta da balada, então ele até tem alguns casos, mas ele não vai aprofundar porque ele já foi traído, então ele tá triste e ressentido.
1: Mas ele errou. é pisciano.
3: Errou porque eu não vou pra balada.
0: É verdade.
3: Odeio balada.
0: Dona ela Sabrina, você tem um filho maravilhoso, você ajuda centenas de pessoas em São Paulo, mas a única vez da sua vida que você se equivocou, as duas únicas vezes, foi com a Mini Ruth e com o Batista. É o contrário. Vou falar a verdade,
2: é o contrário.
0: O Batista é um homem seríssimo.
2: É mesmo.
0: Mas muito. Ele é romântico, ele é charmoso, ele gosta de dar prazer à sua companheira, de verdade. Sim.
1: Entrega
0: ele...
1: até sonho no dia seguinte.
0: É verdade.
2: Sonho de padaria.
0: Sonho de padaria. Ele é um homem... Tudo certinho.
2: É mesmo?
0: Já a Mini Ruth é bagaceira.
1: Não sou assim também. Calma lá.
0: Essa aqui, não pode ver um homem com aliança que já se atraca. Ela fala... Sabe o que ela fala? O fato de ter aliança quer dizer que uma mulher já aprovou. Ou claro. Seja, quer dizer que é bom.
2: Isso é uma regra, isso é verdade.
1: Isso é verdade. Eu preciso até de um conselho.
2: É aprovação social, né? O homem que tem uma mulher que é bonita, bem-sucedida... que é inteligente, geralmente a mulher dá em cima do cara por causa da esposa, pra saber, esse cara deve ter algum segredo, deve ter alguma coisa de bom ali, que eu preciso saber o que é, porque ela tá com uma mulher dessa.
1: Sim. É por isso que eu saio com casados, às vezes, e eu preciso de um conselho, assim, porque eu já fui amante, né,
0: mas
1: foi uma coisa que aconteceu, porque eu me apaixonei pela pessoa, a pessoa dizia que ia largar a mulher pra ficar comigo, e eu fiquei nessa um tempo, né, então, pra pessoa que está passando pela minha situação, que eu já passei, qual seria o seu conselho?
0: Vergonha na cara.
2: Acertou. Vergonha na cara. Tirou as palavras da minha boca. Não, tem que ter vergonha na cara. Por mais que a pessoa fale assim, eu não tenho nada a ver com você, amante, geralmente fala isso. Não, cuida do seu marido, eu não tenho nada a ver com vocês. Eu acho que a mulher que faz a opção de ser amante, ela também não vale nada. Né? Porque ela está estragando um casamento, ela está estragando um futuro de uma família. É uma pessoa que podia ter um outro tipo de experiência romântica ou afetiva, mas escolhe estragar um casamento e ninguém é feliz estragando a felicidade dos outros.
0: Você, homem que trai, às vezes você está sendo vítima. Porque essa mulher...
2: Eu não disse isso, Lucas. É a segunda vez.
1: Ah, não vem com isso.
0: Ela acabou de dizer isso.
2: É a segunda vez,
0: Estamos
2: Lucas.
0: Estamos juntos com você, homem. Fique tranquilo. O seu lugar. A gente tem aqui o seu microfone para você.
2: Não, nós estamos em pró da família.
0: Da família. Quanto Exatamente. Mais famílias, melhor. Então traia. Tenha vários filhos, tenha várias mulheres. Quanto mais famílias, melhor.
2: Vamos eu lá, acho Batista. Que eu errei no do Lucas, gente. Acertei
3: no do Lucas. O único sério desse programa aqui sou eu.
2: Não, é verdade, não, não. Batista. Agora não, eu tô
0: não,
2: com você.
0: Não, não é o único, não.
3: Eu vou casar
0: não
3: em breve.
0: Não é não. Não é não.
3: 2028, hein? Anotem. Não vou convidar nenhum de vocês.
1: Nossa senhora.
3: É o seguinte, o Pablo Souza mandou aqui pelo WhatsApp o seguinte. Eu gosto quando cantores sertanejos levam chifre porque eles gravam novos sucessos e a gente fica feliz.
2: Inspiração, né? Eles inspiram bastante a legião de... Eu ia falar... De pessoas que são traídas. Eu ia falar um outro nome, mas...
0: De corno, pode falar. É. De corno. Tá certo. Próximo comentário, vai, Miri
1: Chico Routinho. Oliveira, ele mandou o seguinte. A minha namorada diz que vai dormir às 9 da manhã, só que às 9 da noite, só que às 2 da manhã ela tá online no Instagram. Será que ela é sonâmbula?
2: Não, ela fica de contatinho, gente. Pelo amor de Deus. Não dá, dormir às 9 horas da noite. Hoje em dia, quem dorme 9 horas da noite?
0: Eu durmo, mas com a minha mulher.
3: Olha só que não, homem.
0: Próximo é comentário, vai,
3: diva,
0: próxima mensagem.
3: A diva Modesto, meu marido tem senha até no bloco de notas dele. Será que ele não quer que eu veja a lista de compras do supermercado?
2: Não, seu marido tem uma amante. Me liga, a gente conversa, fica 40 minutos me contando sua história, seu casamento. Aí a gente já vai desenhar a rotina dele. Eu já vou te falar quantos dias que precisa de investigação, quantos agentes, equipamentos. Na outra semana a gente já investiga, na outra você já tá com tudo resolvido em mãos.
0: Olha aí, é prático, hein?
2: É.
0: O serviço da Sabrina Silva é bem prático. Próximo comentário, Batista.
1: Olha lá.
0: Vai, Mini Ruth.
3: É Mini Ruth, Mini Ruth.
1: Bora, a Deise mandou o seguinte. Meu marido viajou e voltou com um Tinder instalado. Fiz ele deletar o aplicativo e só depois eu deletei o meu também.
2: É, a diferença é a seguinte, quando ele instala um aplicativo do Tinder em outra cidade, ele busca contatos de lá, então para ele fica melhor. Então quando ele vai viajar, ele já tem um contato do Tinder lá, já marca uma saída tá lá bem. Na mas, cidade para onde ele foi.
0: Mas nesse caso aqui, ela falou, meu marido viajou, voltou com o celular com o aplicativo de namoro, e aí eu fiz ele abaixar e abaixei o meu também. Deve ser um casamento semiaberto, aberto, né?
2: Só que eu acho que nenhum avisou pro outro ainda. Senão continuaria com o Tinder aberto.
3: O Caio, ele não botou sobrenome para não se comprometer. Ele falou, minha esposa sai para correr todos os dias, já faz uns 3 meses e não emagreceu nada. Devo ficar preocupado?
2: Não. Não, porque eu também fico 1 ano, 2 anos na academia e nada muda. O pessoal que vai todo dia comigo também não. Mas não sei, né? Depois dá uma olhadinha naquele relógio lá pra ver se tá marcando o tempo de corrida correto com o gasto de caloria.
1: Me deu até uma dúvida. É possível pegar uma traição vendo esse tipo de relógio pela batida cardíaca?
2: Então, já descobriram várias, assim. É uma dica que é válida mesmo.
3: Eu acho que uma vez eu vi uma notícia assim.
2: Porque quando você faz o cardio, tem um horário, né? Então, tem lá o relatório. Então, cardio às 3 horas da manhã, não vai. Às 2 horas da manhã,
3: três da manhã
2: não
3: com
2: rola,
3: 180.
2: Entendeu?
3: Ou ele tá
2: e
3: morrendo...
2: E aí o pessoal descobre fazendo isso.
3: Né? O cara, 3 e meia da manhã, nessa 180 métrica. BPM.
2: É, entendeu?
1: Gente!
3: Ou tem que chamar o SAMU,
1: Aí, ó, fica a dica. Você que quer pegar uma traição, dá um relógio de presente.
0: Ó, vou explicar pra minha avó, que ela não entende essas modernidades. Vó, é o seguinte, tem um relógio que fica marcando batimento cardíaco.
3: Sim.
0: E quando a gente faz amorzinho sem roupa, o batimento cardíaco aumenta. E aí o relógio, ele vai lá, coloca no e-mail, você recebe um e-mail pra dizer, olha, tal horário você teve tantos batimentos cardíacos. Sim. Aí a esposa tem acesso ao e-mail, recebeu o e-mail e falou, ué,
3: recebeu a
0: ô maridão, que 3 horas da manhã você tava fazendo exercício pra ter tanto batimento cardíaco
3: assim? O cara ir pra cama transar de relógio também, eu vou dizer um negócio. Ó, a Linda Góes, ela diz o seguinte, investiguei meu ex-marido e descobri que ele estava me investigando. Terminei pela falta de confiança mesmo.
2: Ótimo. Acontece muito. Próximo, por isso que eu falo, quando não encontra traição, não pegou flagrante, não conte jamais que contratou um detetive, porque você pode usar de novo.
1: Olha só.
0: Doutora, perdão. detetive. Vamos colocar na palavra bonita que ela é. Detetive Sabrina de Silo, a Sherlocka Holmes, tá bom? Ela que pode te ajudar a desvendar o tal segredo. Será que seu parceiro ou sua parceira está te traindo? Por favor, Sabrina, divulgue agora para todos do Brasil.
2: Bom, vamos lá. A nossa agência é SPC do Amor. Então, em todas as redes sociais, em todos os lugares, é @SPCdoAmor. E eu também tenho meu canal no Instagram, que é Detetive Sabrina Oficial. Me segue lá também, que lá eu coloco os cortes. Tem bastante coisa da Mini Ruth lá, que a gente fez junto.
1: É, porque a gente já fez uns podcasts juntas e eu adoro, né? Essas coisas.
2: E aí me segue lá, que lá eu coloco os cortes do podcast. Mas na SPC do Amor eu coloco os casos.
0: Sabrina, seja muito feliz e que você faça outros casamentos, pelo menos,
3: terminarem.
0: Obrigado pela sua participação, segunda vez, e que tem a terceira. E a gente continua o nosso programinha de Meu Deus daqui, trazendo o quadro que traz informação com diversão. É hora dele, do Girinho de Notícias, vai!
1: Vem pra cá, Patrícia Bravarão, pega esse aviãozinho aqui, ó.
0: Simbora, vambora. A gente tá aqui falando de casais que traem, mas também tem casais que brigam, amigo. Casais, inclusive, de amigos que acabam não cumprindo com promessa, não é mesmo, Batista?
3: Exatamente. Uma mulher, isso aconteceu em Pernambuco, uma mulher, ela fez uma aposta e ela registrou um BO depois que o homem não entregou a moto que estava ali, né? Que foi casada ali na aposta.
0: Eita!
3: É, essa aposta foi feita antes do jogo Brasil e Noruega. Olha a aposta. O homem prometeu uma moto se a Noruega ganhasse.
0: Tá.
3: E a mulher prometeu a peleleca dela.
1: Eita!
3: Caso o Brasil ganhasse. E aí, a Noruega venceu e ela falou, quero minha moto.
1: Errada,
3: e aí, o cara falou, eu não vou entregar a moto, bloqueou ela no Instagram, nas redes sociais e desapareceu. Mas eu fiquei sabendo que ele não entregou a moto, porque a moto tava muito menos rodada do que...
1: Ai, que horror.
3: Por isso.
1: Que horror.
3: Ele falou, não vou, a minha tá com a quilometragem...
0: A moto era de um dono só, porque era um dono.
3: É, tava a quilometragem baixa a motinha.
0: A tabela VIP da moto.
1: Tava eu não vou julgar ele, porque eu já postei uma coisa também que eu não entreguei, não.
0: Que isso, menina. Oh, vocês estão muito assanhadinhos.
1: É você que pensou besteira.
0: Vambora, próxima notícia. Amigos e amigas, vocês que gostam de comprar comida e comprar alimentos, tem uma notícia assim que não é tão boa, mas tem uma outra que é melhor ainda. Saiu a lista dos alimentos que ficaram mais caros e também os alimentos que ficaram mais baratos no primeiro semestre de 2026. O pepino, a cenoura, o tomate, a batata inglesa, o morango e a cebola ficaram mais caros
3: nesse
0: primeiro
3: semestre. Nada que eu coma aí, viu?
1: A moranguete está valorizada.
0: Mas, por outro lado, o abacate, a laranja, a banana, o maracujá e o café ficaram mais baratos. E estes são dados do IBGE. IBGE é para você que está acompanhando a gente. E que bom, porque agora você pode fazer o almoço com abacate, né? Sim. Jantar uma laranja.
3: Dá pra fazer uma guacamole?
0: Dá pra fazer uma guacamole. Não, porque guacamole leva cebola.
1: E vai tomar isso também.
0: Tá marcado,
3: aí não vai casar o
1: não
3: pepino.
1: Vai.
3: É mais um pepino na nossa vida.
0: E o pepino tá caro.
3: Então, esse morango já não é mais aquele morango do amor, tá vendo? Tá tudo caro, não dá pra fazer.
1: Absurdo.
3: Tá, batata inglesa devem estar vendendo em libra a batata inglesa pra ter subido tanto.
1: Mas, Guanadudo não tá valendo nada.
0: Tente fazer um menuzinho com esses ingredientes que eu falei que estão mais baratos. Aí você manda pra gente no nosso Instagram, tá bom? Quero depois saber. Próxima notícia, quem traz é ela, Mini Ruth.
1: Olha só que legal, né? A gente sempre fala da Copa do Mundo ainda que tá rolando e você acompanha aqui sempre na TMC, inclusive vai começar aí as quartas, enfim, vai ser super legal. Quartas não, a gente já passou das quartas.
0: Semifinal daqui a pouco.
1: Semifinal. E você sempre acompanha sem delay aqui na TMC, mas uma das personalidades assim que todo mundo ficou conhecendo nessa Copa do Mundo foi o Vozinha. E graças a isso, todo mundo adorou o Vozinha. Uma nova espécie de lesma do mar foi batizada em homenagem ao goleiro Vozinha. O biólogo espanhol descobriu aí no Caribe um pequeno molusco vermelho e decidiu dar o nome de Aldizavozinha.
0: Ah, é? Que interessante.
3: Pô, mas lesma? É. Era melhor ter botado lesma Casimiro, porque não correu nada com aquela lentidão dele na Copa.
1: Ou então Rubinho, né?
0: Vamos lá. Próxima notícia, quem traz é ele, Marcelo
3: Eu?
0: Batista.
3: Ó, vocês viram que a Madonna abriu a casa dela pra revista Vogue, aquela revista famosa.
1: Chique.
3: Você sabia que ela tem uma coleção de pênis no banheiro?
0: Não,
3: e pênis brasileiros?
0: Peraí.
3: É, não é mole, não.
0: Madonna, a cantora do Like a Virgin, ela tem uma coleção de pênis brasileiros no banheiro dela?
3: No banheiro, que ela ganhou. Ela ganhou, que tem um artista, olha o nome do artista brasileiro, o Anderson Asteclines.
0: Tá.
3: Ele uma vez correu atrás dela com um saco assim e deu pra ela de presente um monte de escultura de pênis.
0: Caramba!
3: E aí ela botou no banheiro, tá lá junto com ela, tem umas coisas famosas de Frida Kahlo lá.
0: Entendi.
3: E aí chamou a atenção, porque ela foi mostrar, abriu a casa pra revista Vogue.
1: Então foi esse lá. Brasileiro, o Anderson. Achei que tinha sido Jesus Luz, mas já foi também, né?
0: Então quer dizer que deram presente com vários pipi. Com vários pênis
3: pra
0: podemos falar que é um presente do cara. Bom, é isso. Próxima notícia, vamos lá. Amigos, pra você que tem mais de 30 anos, pra você que trabalha e pega no pesado, pra você que faz tudo ao mesmo tempo, você sabia que essa nova geração ela não quer nada com nada, né? Você já tá sabendo disso há muito tempo, né? Mas saiu um estudo e mostrou que no Brasil nós temos mais de 6 milhões de jovens que não estudam e nem trabalham. É a famosa geração nem-nem. Nem estudam e nem trabalham. O número representa 18% dos jovens. O número de jovens nem-nem cresceu no primeiro trimestre de 2026. Esses dados são divulgados pelo Ministério do Trabalho e Emprego no mês passado, tá bom? Foram divulgados no mês passado, mas as pessoas ainda estão comentando bastante. Tanto que eu tenho até um relato, encontramos um relato nas redes sociais que foi formidável. Ó, presta atenção, isso aqui é muito bom. Encontrei isso aqui na internet. É um texto de um adolescente. Olha só o que ele escreveu.
1: O quê?
0: Ele tá trabalhando, mas olha só. Estou fingindo ser burro no trabalho desde que fui contratado. Olha isso, contexto. Eu costumava gerenciar um café por anos. Tinha gente que a gente contratava e eles eram bons no trabalho, mas não contávamos com eles para as coisas importantes. Quando saí de lá, pensei, por que que eu não posso ser só mais um pouco burro e trabalhar com menos integridade? E foi exatamente isso que eu fiz. Tenho chegado um pouquinho atrasado quase todo dia, fico esquecendo as coisas que estão acontecendo na semana e também pergunto como fazer as coisas mais simples várias e várias vezes. Ninguém me pede para fazer mais nada. Acredito que é porque eles acham que eu sou burro. Tem sido fantástico. Eu amo isso. No café onde eu trabalhava, eu sempre recebia: estamos muito felizes por ter você aqui na equipe. Você é ótimo, um incrível funcionário. Mas eu nunca ganhei bônus ou até mesmo um aumento significativo. No meu novo emprego, eu estou ganhando mais do que nunca e estou fazendo só 25% do trabalho que eu fazia antes.
1: Olha.
0: Finjam ser burros, galera. É demais.
1: É isso que eu tô fazendo aqui, pessoal.
3: A gente já percebeu, viu? Só que a gente já percebeu.
0: Há muito tempo a gente percebeu, inclusive. Pelos... Ai, agora, infelizmente, o nosso programinha de meu Deus chega ao fim. Mas a gente tá de volta amanhã com mais Marcelo Batista.
3: Tchau, Brasil! Vai, Argentina! Vai,
0: com
3: vai.
0: Mais Mini Ruth.
1: Um beijo, gente! Até amanhã!
0: E com mais Lucas Salles. Um beijo, um queijo. Fiquem com Deus e continuem aqui na programação da TMC. Tchau, tchau, pessoal! Valeu!

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4: Muito bom dia, uma ótima terça-feira para você que sintoniza a TMC. Hoje é dia 14 de julho, seja muito bem-vindo e muito bem-vinda ao Amanhã TMC. Eu sou o Diego Andrade e eu te faço companhia ao vivo até às 5 da manhã. Aqui no Amanhã TMC você fica por dentro de tudo o que aconteceu de mais importante no noticiário do Brasil e do mundo, além de saber das primeiras notícias do novo dia que só está começando. 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O meu muito obrigado a você que sintoniza a TMC. O WhatsApp está aberto para você participar. Manda sua mensagem, o seu áudio, comentando sobre as principais notícias do Amanhã TMC no 119-7221-1001. 119-7221-1001. Vamos às principais manchetes do programa de hoje. Ministro Alexandre de Moraes suspendeu por 90 dias as visitas de Flávio Bolsonaro ao ex-presidente Jair Bolsonaro. A decisão veio depois que Flávio publicou nas redes sociais uma carta em nome de Jair Bolsonaro. Moraes também deu 48 horas para a defesa do ex-presidente se manifestar e determinou a apuração de possível descumprimento da decisão judicial e propaganda eleitoral antecipada. A defesa de Flávio Bolsonaro classificou como ilegal a decisão do ministro Alexandre de Moraes. Segundo os advogados, a medida desrespeita a Constituição, a Lei de Execução Penal e o Estatuto da Advocacia, ao impedir o contato entre pai e filho e restringir a comunicação entre advogado e cliente. O líder da oposição do Senado, Rogério Marinho, também criticou a decisão. Em nota, Marinho classificou a medida como autoritária e afirmou que ela torna Bolsonaro incomunicável. O senador também comparou o caso à prisão de Lula em 2018 e disse que a oposição cobra tratamento igual perante a lei. O presidente Lula disse não acreditar na imposição de novas tarifas dos Estados Unidos sobre produtos brasileiros, apesar de o governo considerar esse cenário mais provável. O Brasil aguarda a decisão de Washington e mantém negociações para tentar reduzir os impactos da medida. A definição será sobre as tarifas, deve sair nos próximos dias. Uma pesquisa BTG Nexus mostra Lula com 47% e Flávio Bolsonaro com 44% em um possível segundo turno em cenário de empate técnico. No primeiro turno, Lula aparece com 40% das intenções de voto, contra 34% de Flávio Bolsonaro. A pesquisa também indica que Aécio Neves tem a maior rejeição entre os nomes avaliados. A mesma pesquisa mostra que a avaliação negativa do governo Lula caiu em 41%, enquanto a positiva subiu 35%. O levantamento também aponta empate técnico entre aprovação e desaprovação do governo, ambas com 47% dentro da margem de erro da pesquisa. A equipe da senadora Damares Alves negou que ela tenha rompido com a campanha de Flávio Bolsonaro. Segundo a assessoria, a ex-ministra já concluiu sua contribuição para o plano de governo e segue à disposição do pré-candidato. Os rumores sobre um racha foram descartados. A tensão entre Estados Unidos e Irã derrubou os mercados nesta segunda-feira. O petróleo Brent subiu 9,59% e fechou a US$ 83,30, enquanto o dólar terminou o dia cotado a R$ 5,13. O Ibovespa caiu 1,2%. Já as ações de petróleo da Petrobras e de outras petroleiras avançaram com a expectativa de aumento nas receitas, em meio ao temor da interrupção no fornecimento de petróleo pelo Estreito de Hormuz. O surto de ebola na República Democrática do Congo chegou a duas novas províncias no noroeste do país, aumentando a preocupação das autoridades de saúde. O país já registra 1.926 casos confirmados e 72 mortes. A Organização Mundial da Saúde alerta que o número real de infectados pode ser ainda maior devido à dificuldade de rastrear novos casos. Muito bom dia a você que sintoniza a TMC. Vamos à previsão do tempo para todo o país nesta terça-feira. Em Curitiba, o dia é nublado, mas o sol aparece de vez em quando. Não chove. Máximas de 15 e mínimas de 5 graus. Já em São Paulo, a terça-feira é nublada com aberturas de sol à tarde. Pode garoar de manhã e à noite. Máximas de 18 e mínimas de 9 graus. No Rio de Janeiro, o sol aparece entre nuvens, dia com chuva passageira, máximas de 22 e mínimas de 14 graus. Em Belo Horizonte, é sol o dia todo. Algumas nuvens aparecem à tarde, mas não chove, máximas de 22 e mínimas de 10 graus. Em Brasília, a terça começa com sol, mas as nuvens chegam durante a tarde. Não chove, máximas de 27, mínimas de 16 graus. Para fechar em Recife, faz sol, chove de manhã e as nuvens só vão embora à tarde. Máximas de 30 e mínimas de 21 graus. Ministro Alexandre de Moraes proibiu o senador Flávio Bolsonaro de visitar o ex-presidente Jair Bolsonaro pelos próximos 90 dias. A decisão foi tomada após a divulgação de uma carta com conteúdo político nas redes sociais. Os detalhes com Murilo Hernandes, direto de Brasília.
5: A decisão foi tomada depois da divulgação de uma carta assinada por Bolsonaro e publicada nas redes sociais de Flávio após uma visita ao pai. Segundo Moraes, o direito de visita foi usado para produzir e divulgar conteúdo político, que na avaliação do ministro diz respeito às medidas impostas ao ex-presidente, que está proibido de usar redes sociais diretamente ou por intermédio de terceiros. Na decisão, o ministro também afirma que essa não seria a primeira vez que Flávio Bolsonaro descumpre determinações da corte. O despacho lembra um episódio ocorrido no ano passado, quando o senador intermediou a participação do pai por telefone em um ato político. Diante do novo caso, a defesa de Jair Bolsonaro terá 48 horas para informar ao Supremo se o ex-presidente tinha conhecimento e autorizou a divulgação da carta nas redes sociais. Moraes também determinou o envio da carta e dos vídeos para a Procuradoria-Geral Eleitoral, que vai analisar se o material pode configurar propaganda eleitoral antecipada em favor da pré-candidatura de Flávio Bolsonaro à presidência da República.
4: Flávio Bolsonaro retrucou a decisão do ministro Alexandre de Moraes sobre as visitas a Jair Bolsonaro. Com os detalhes, o Murilo Hernandes.
5: Flávio Bolsonaro afirmou que vai recorrer da decisão que proibiu visitas ao ex-presidente Jair Bolsonaro pelos próximos 90 dias. A defesa do senador prepara medidas para tentar reverter a determinação, alegando que ele também atua como advogado do pai. No Congresso, a decisão recebeu críticas de parlamentares da oposição, que acusaram o Supremo de restringir a comunicação do ex-presidente.
4: O presidente da Câmara, Hugo Mota, se queixou a pessoas próximas do que consideram a postura injusta do presidente Lula com ele. Quem tem os detalhes é o repórter Rodrigo Vicente, de Brasília.
6: Pois é, um dos gestos que gerou contrariedade foi um vídeo divulgado no começo de junho em que o presidente Lula declara apoio à reeleição do senador veneziano Vital do Rego, do MDB. Veneziano disputa uma vaga ao Senado com Nabor Vanderlei, que é do Republicanos e pai de Hugo Mota, né? Um aliado próximo do presidente da Câmara diz que, claro, é esperado esse apoio a veneziano pela relação de proximidade que ele tem com o presidente Lula, mas o deputado foi pego de surpresa com o vídeo, uma vez que ele não foi avisado aí previamente, né? Um governista que mantém conversa próxima com Mota reconheceu que há essa chateação, mas fala em um incômodo que pode aí ser totalmente contornado. Ele diz que isso é uma questão eleitoral e não interfere no jogo político da relação entre o Planalto e o Congresso. Além disso, ele afirma que Lula reconhece que Mota está ajudando nesse momento em pautas cruciais para o governo, como a negociação das dívidas rurais. Bem, Mota tem sim negociado pessoalmente com o governo e feito reuniões para buscar um meio termo que não gere um impacto elevado nas contas públicas, contrariando inclusive os ruralistas e a bancada ruralista aqui no Congresso Nacional.
4: E o governo brasileiro segue tentando evitar a aplicação de novas tarifas dos Estados Unidos sobre produtos nacionais. Murilo Hernandes traz as informações.
5: O presidente Lula determinou que os ministros e negociadores mantenham as conversas com o governo dos Estados Unidos até a definição sobre as novas tarifas que podem atingir os produtos brasileiros. Nos bastidores, a avaliação é de que a aplicação das taxas é uma possibilidade, mas o governo decidiu continuar defendendo os interesses do país e manter os canais de negociação abertos. Uma das orientações é preservar as atuais regras do PIX. O sistema de pagamentos instantâneos do Banco Central está entre os pontos questionados pelo Escritório de Comércio dos Estados Unidos. Mas o governo brasileiro afirma que não pretende fazer mudanças. A estratégia do Palácio do Planalto é reforçar que as tarifas não têm justificativa jurídica e tentar uma nova reunião entre os representantes dos dois países antes do prazo final para a decisão. Além da defesa do PIX, o governo estuda ampliar a abertura de mercado em outros setores da economia como forma de fortalecer o diálogo comercial e atrair novos investimentos. Segundo integrantes da equipe econômica, a intenção é buscar um acordo sem comprometer mecanismos considerados estratégicos para o Brasil. As negociações seguem de forma presencial e remota entre os técnicos brasileiros e americanos na tentativa de adiar ou evitar a entrada em vigor de novas tarifas.
4: Em meio à expectativa pela decisão dos Estados Unidos sobre a possível aplicação de novas tarifas a produtos brasileiros, cresce a preocupação com os impactos que a medida pode trazer para a economia. O governo tenta ampliar a lista de exceções enquanto aguarda a definição da Casa Branca. Mas, na prática, o que esse tarifaço pode significar para as exportações, para as empresas e até para o consumidor brasileiro? Quem explicou esse cenário para a gente foi o analista socioeconômico do IBGE, Jefferson Mariano, e a gente confere agora.
7: Jefferson, muita gente está ouvindo falar em tarifaço dos Estados Unidos, mas ainda tem muita dúvida sobre o que isso de fato significa. Se essas tarifas, então, de 25%, até se falou ali de uma porcentagem de 12,5%, forem de fato confirmadas, qual que é o impacto real para a economia brasileira? E aqui eu estou falando não só do consumidor, mas também do empresário. O que, que isso impacta para a sociedade como um todo?
8: Bom, realmente é algo que preocupa, né? Na verdade, os impactos eles são difusos porque é uma lista bastante grande de produtos, né? Agora, há algumas cadeias produtivas que vão ser mais afetadas, porque há produtos que são produzidos sob demanda para um mercado específico. Então, realmente, aí há alguns produtos industrializados, por exemplo, subprodutos de madeira, que são destinados para um mercado específico, e aí realmente tem um impacto, e aí tem um impacto sobre a economia, sobre o PIB. É verdade que, como são setores muito específicos, o impacto sobre o PIB de uma forma geral pode não ser muito grande, mas afeta algumas cadeias produtivas e, consequentemente, afeta o emprego nessas cadeias, nesses setores. Então, a gente pode ter um impacto pontual em alguns setores com relação ao emprego, então pode afetar a vida das pessoas, a vida dos trabalhadores que estão atuando nessas empresas. E por que, que pode afetar? Porque alguns produtos eles são dimensionados para um determinado mercado. E aí o que acontece? O empresário ele tem uma grande dificuldade de redirecionar esses produtos para outros mercados. Então existem itens que são destinados praticamente na sua totalidade para os Estados Unidos. Então esse empresário vai ter uma dificuldade muito grande de redirecionar num curto prazo esses produtos para alcançar outros mercados.
7: Teve uma fala muito rápida ali do presidente Lula num evento que aconteceu em São José dos Campos, que ele diz ali não acreditar em tarifaço, mas a equipe do presidente trabalha com um cenário do que a gente vem acompanhando, mais provável da confirmação das novas tarifas. Queria que você explicasse um pouquinho, o governo brasileiro consegue reverter isso ou apenas amenizar? Como você falou, ainda está em aberto aí quais produtos de fato que entrariam nessas tarifas, mas qual que é a expectativa mais racional e mais plausível diante do cenário?
8: É, uma das possibilidades, que é o que vem se desenhando, é a própria negociação com, no sentido de ampliar a lista de exceções, né? O governo trabalhar com a questão dessas listas para que alguns produtos, inclusive essa lista, ela pode ser até interessante para os Estados Unidos, porque eles também, se a gente vai ter um problema com relação à cadeia exportadora, por outro lado, há mercados, há setores de atividade econômica que dependem muito dos produtos brasileiros. E também ele seria uma dificuldade com relação a alcançar outros mercados com relação à substituição do Brasil para atender as suas demandas. Então, acredito que também lá alguns empresários também sentirão-se muito incomodados com essa tarifa, como já está acontecendo de fato. Então, acredito que o trabalho seja nesse sentido, da lista de ampliar, a lista de exceções, para que os impactos sejam muito pontuais. Mas, assim, de fato, em termos geopolítico, pelo que a gente tem acompanhado, há essa tendência, né? E há outros elementos. Também tem a implicação, a implicância do governo dos Estados Unidos em relação ao PIX. Então, tem todo um desdobramento com relação ao que pode acontecer nos próximos dias.
7: E Jefferson, essa porcentagem, ela pode se alterar? Porque, por exemplo, a gente acompanha toda essa situação envolvendo também a guerra no Oriente Médio, o cenário internacional extremamente instável e, inclusive, esse vai e vem aí das negociações entre Estados Unidos e o Irã, inclusive com essa atualização que tivemos do Estreito de Hormuz, até com uma possibilidade ali de uma cobrança de pedágio. Isso também pode ser um fator determinante para uma piora, então, no quesito assim, no cenário brasileiro, né, de um aumento dessas tarifas?
8: Eu acredito que nesse sentido, no caso específico do tarifaço, não, né? Na verdade, é bem pontual, né? Essa lista que o governo dos Estados Unidos tenta impor ao Brasil está circunscrita num contexto específico geopolítico que envolve essas questões de negociação, que inclusive, como eu mencionei, é a questão do PIX, né? Agora, é claro, a gente tem, junto com o tarifaço, outros desdobramentos. Por exemplo, se o conflito no Oriente Médio se acirrar, a gente pode ter outros problemas relacionados à própria questão da inflação. E aí seria um outro fator adicional a trazer dificuldades para a economia brasileira no curto prazo.
4: Por conta do recesso de julho e das eleições, matérias prioritárias devem seguir paradas no Congresso. Sobre esse assunto, o TMC 360 conversou ao vivo com o Jorge Guetem, deputado federal do Republicanos de Santa Catarina, para entender se ele acha correto esse movimento.
9: Eu concordo plenamente quanto encerra-se essa semana, né, o semestre, mas eu penso que no período eleitoral ainda é possível, sim, nós votarmos pautas que estão ali para ser votadas, estão no forno, estão prontas, né, para ir para o plenário. Eu penso que é possível, no período eleitoral, nós avançarmos em algumas delas, né?
10: Na sua opinião, quais são as mais importantes? O que deve avançar primeiro nesse período, logo depois do recesso?
9: Eu acho, Joana, eu tenho esperança ainda que a atualização, o PLP 108, juntamente com o PLP 186, que foi apensado no 108, que é a atualização dos MEIs e da micro e pequena empresa, eu vejo com possibilidade de ser aprovado após o recesso. Eu vejo que está bem avançado o PLP, o PL da misoginia, é o 896, o PL da misoginia, que é a relatora é a Tabata Amaral. Eu penso que também é possível avançar, há um consenso, tem uns ajustes para ser feito ali, mas ela já manifestou que é possível fazer esses ajustes. Então, eu penso também que nós vamos avançar nisso. Olha, eu ficaria com convicção, eu ficaria com esses dois. E outras pautas importantes que nós temos, desde maioridade penal, está para ser votado, o marco legal da inteligência artificial está pronto para ser votado, já veio do Senado, né? Está bem conduzido pelo relator, mas eu penso que teremos mais dificuldade de avançar nisso. A alteração do Código de Trânsito Brasileiro também é uma pauta muito importante, né? A sociedade está esperando, o setor das autoescolas, autoescolas, clínicas médicas, os instrutores autônomos, todo esse setor tá aguardando o avanço na Câmara dos Deputados. Então, eu penso que isso está um pouco comprometido para acontecer antes das eleições ainda.
11: Deputado, uma outra questão, acho que é essencial que a gente aborde aqui, que é essa decisão do STF, ainda monocrática, à luz das investigações da Polícia Federal, se questionar o que acontece com não parlamentares que supostamente, segundo investigações da Polícia Federal, teriam acesso a emendas e ao encaminhamento dessas emendas. Vamos pegar, por exemplo, Valdemar Costa Neto e Eduardo Cunha. Como o senhor vê essa suposta ingerência e por que que haveria mecanismos para que isso fosse possível na visão do senhor?
9: Eu acho que esses fatos têm que tratar a causa. Se de fato aconteceu, tem que ter mais, eu concordo plenamente, eu acho que quase todos os parlamentares concordam, tem que ter bastante transparência nessas emendas para a sociedade poder acompanhar. Eu acho que isso é um recurso que não é nosso, é um recurso do Estado, da União, né? Então, que deve ser devolvido para os municípios, para os estados, né? Porque é dinheiro dos impostos que o cidadão paga, que o município envia para Brasília e retorna através de emenda também para os municípios, para obras, para melhorias, para impactar positivamente na vida das pessoas. Eu acho que tem que ter toda a transparência. Se de fato está acontecendo algo que não é republicano, tem que ser tratado. Mas eu acho que o regulamento hoje permite, está sendo conduzido, está sendo distribuído da forma que é o regulamento. Então tem que tratar o regulamento, tem que mudar as regras e deixar as regras bem claras como deve ser.
4: O governo tenta garantir a aprovação da medida provisória do frete e evitar uma paralisação dos caminhoneiros. As informações com o Murilo Hernandes.
5: O líder do governo no Congresso, o senador Randolfe Rodrigues, confirmou um acordo entre governo e oposição para votar no Senado a medida provisória do frete. A proposta precisa ser aprovada antes do fim do prazo de validade, que termina nesta quinta-feira. Caso isso não aconteça, ela perde os efeitos. A articulação ganhou força depois que as entidades de caminhoneiros ameaçaram uma paralisação nacional caso a medida não fosse votada a tempo. Para garantir a aprovação, o governo aceitou fazer apenas ajustes de redação no texto aprovado pela Câmara. Com isso, a proposta não precisará voltar para uma nova votação dos deputados, que poderia inviabilizar sua aprovação antes do prazo final. O acordo também mantém as regras sobre o piso do frete, mas sem definir valores diretamente na lei, seguindo o entendimento do Supremo Tribunal Federal. Outro ponto acertado entre o governo e oposição é que o presidente Lula deverá vetar o trecho que concede anistia às multas aplicadas a caminhoneiros que participaram dos bloqueios de rodovias após o segundo turno das eleições de 2022. A versão final do texto foi encaminhada ao relator da proposta do Senado, Stevenson Valentim, para ser apresentada e votada pelos senadores. 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
4: 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Antes mesmo de iniciar o período das convenções partidárias, que começa no próximo dia 20, a disputa pelo governo de Minas ainda está cheia de indefinições. Quem traz os detalhes de Belo Horizonte é o repórter Júnior de Castro.
12: É isso, os dois principais campos políticos aqui de Minas, PT e PL, ainda não confirmaram quem vai disputar o Palácio Tiradentes. No PT, o partido tenta convencer o ex-prefeito de Belo Horizonte e deputado federal Patrus Ananias a entrar na corrida. Antes disso, o presidente Lula havia tentado Rodrigo Pacheco e também a ex-prefeita de Contagem Marília Campos, além de outros nomes que passaram pela mesa do partido, como a ex-reitora da UFMG Sandra Goulart. Já no campo bolsonarista, a expectativa continua em torno do senador Cleitinho Azevedo, do Republicanos. Ele, que é líder nas pesquisas, segue adiando a decisão e já disse que pretende esperar até o último dia do prazo da Justiça Eleitoral para anunciar se vai ser candidato. Enquanto isso, o PL evita lançar outro nome justamente para não dividir a direita. Apesar dessas incertezas, alguns partidos já têm pré-candidatos definidos aqui no estado, como Matheus Simões, do PSD de Dado, Gabriel Azevedo, do MDB, Alexandre Calil, do PDT, Jarbas Soares Júnior, do PSB de Bola, além de nomes do PSOL, PCB, UP e Missão. A expectativa agora é que o cenário comece a ficar mais claro a partir da próxima semana, justamente com o início oficial das convenções partidárias.
4: Presidente Lula voltou a fazer críticas à atuação dos Estados Unidos no Estreito de Hormuz, no Irã. Ele visitou nesta segunda-feira o Instituto Mauá de Tecnologia em São Caetano do Sul, na região metropolitana de São Paulo. O repórter Ricardo Sparvoli conta os detalhes.
13: O objetivo da viagem foi conhecer laboratórios de teste em etanol e biodiesel aqui no campus do Instituto. Durante seu discurso, Lula criticou a atuação dos Estados Unidos no Irã, dizendo que antigamente isso era chamado de pirataria.
14: Hoje tem um Twitter do presidente Trump, tem um tweet dele dizendo que ele vai obstruir o Estreito de Hormuz. O Estreito de Hormuz é aquele canal entre o Irã e o resto do mundo que o Irã não deixa passar navio com petróleo. Ele fez um Twitter, Luiz Mercadante, dizendo que ele vai desobstruir. Mas cada navio que ele desobstruir, que ele tirar do estreito, o dono do petróleo tem que pagar 20% para ele. Isso antigamente chamava-se pirataria. Não é isso? Antigamente chamava-se pirataria.
13: O presidente afirmou ainda que, apesar da guerra estar causando um aumento de preços ao redor do mundo, isso não está acontecendo aqui no Brasil.
14: O preço da guerra está chegando no preço do feijão aqui no Brasil. Está chegando no preço do arroz, está chegando no preço do tomate, no preço da cebola, porque tornou o combustível mais caro. O óleo diesel está mais caro. A gasolina vai ficar mais cara. Sabe por que não está mais caro no Brasil? Porque nós tomamos a decisão de cobrar imposto sobre o petróleo que nós exportamos. Então, nós aumentamos 12% no imposto para subsidiar os brasileiros para que o preço do feijão não suba por causa da guerra do seu Trump.
4: A assessoria da senadora Damares Alves negou rumores sobre um possível afastamento da pré-campanha de Flávio Bolsonaro à presidência. O Rafael Felitti traz as informações.
15: A senadora ainda se colocou à disposição para colaborar com um eventual futuro retorno da família Bolsonaro ao Palácio do Planalto. A polêmica sobre um suposto rompimento ganhou fôlego após Flávio Bolsonaro tornar público uma carta do ex-presidente Jair Bolsonaro, que fazia apelo pela união da direita e reafirmando apoio ao filho na corrida presidencial. Jair Bolsonaro cumpre prisão domiciliar por questões humanitárias. Ele foi condenado a 27 anos e 3 meses de prisão em regime fechado por tentativa de golpe de Estado. Os rumores sobre um suposto rompimento de Damares com Flávio surgiu após uma suposta queixa feita pela senadora sobre os ataques de setores da própria direita contra ela e também contra Michele Bolsonaro após o vídeo publicado pela ex-primeira-dama nas redes sociais. No vídeo, Michele Bolsonaro afirmou ter sido apunhalada pelo enteado o senador Flávio Bolsonaro, por conta de articulações políticas no PL do Ceará.
4: Uma investigação da Polícia Federal reúne mensagens atribuídas a Eduardo Cunha sobre emendas parlamentares. O Júnior de Castro traz os detalhes.
12: Em diálogos com uma servidora da Câmara dos Deputados, Eduardo Cunha aparece orientando mudanças na destinação de emendas parlamentares para municípios mineiros e ainda pede ajuda para resolver disputas sobre a autoria desses recursos. Em uma das conversas, ele diz estar com problema em uma emenda para a cidade de Manhuaçu e também pede um ofício para comprovar quem seria o autor da indicação. Em outras mensagens, solicita a troca de cidades que receberiam os recursos e reclama das negociações com prefeitos mineiros. Para a Polícia Federal, os diálogos indicam uma possível atuação de Cunha na definição de emendas, apesar de ele não ter mandato parlamentar. Com base na investigação, o ministro do STF, Flávio Dino, determinou o bloqueio de até R$6.100.000 em bens do ex-deputado. A defesa de Cunha nega qualquer irregularidade, afirma que ele não apresentou as emendas investigadas e diz que sempre atuou dentro da lei. Além disso, o ex-deputado ainda pretende ser novamente candidato aqui em Minas Gerais.

0: Muito bom dia a você que sintoniza a TMC. A pesquisa BTG Nexus, divulgada nesta segunda-feira, revela que 53% dos brasileiros avaliam a economia do país como ruim ou péssima, enquanto apenas 15% a consideram ótima ou boa. No âmbito pessoal, 30% classificam a situação financeira atual de forma positiva. Quanto questionado sobre as comparações entre gestões, 44% dos entrevistados afirmam que o cenário econômico sob o governo Lula está pior do que o do mandato de Jair Bolsonaro, ao passo de 38% enxergam melhora. O levantamento ouviu 2 mil eleitores por telefonema entre os dias 10 e 12 de julho. E atenção, motoristas que usam as rodovias Anchieta e Imigrantes no sentido litoral paulista. A partir de 1º de agosto, começa a funcionar o novo pedágio eletrônico Free Flow. Na prática, o motorista não vai precisar pagar o pedágio. As câmeras vão ler a placa do veículo ou a tag instalada no para-brisa. Quem tem tag terá cobrança feita automaticamente. Quem não tem também poderá passar normalmente, mas vai precisar pagar o pedágio em até 30 dias pelos canais da concessionária ou pelo site Siga Fácil. As motos continuam sem pagar. A novidade também muda a operação em dias de neblina. Hoje, quando a visibilidade é muito baixa, os veículos precisam parar para formar um comboio. No futuro, a ideia é manter o trânsito em movimento com a ajuda de sensores e painéis eletrônicos. Vamos aos destaques internacionais. Após o presidente dos Estados Unidos, Donald Trump, anunciar que pretende tomar o controle do Estreito de Hormuz, a Marinha norte-americana anunciou hoje que vai voltar a bloquear a entrada do Estreito. O novo bloqueio vai entrar em vigor a partir desta terça-feira. O bloqueio será feito ao longo de toda a costa do Irã, com o intuito de reprimir o tráfego de embarcações de qualquer porto ou terminal de petróleos iranianos. De acordo com a Marinha norte-americana, será liberado apenas navios com suprimentos humanitários. Todas as embarcações, no entanto, serão submetidas à inspeção por militares. E subiu o número de mortos em decorrência dos terremotos que atingiram a Venezuela. Pelo menos 4.561 pessoas morreram. O número de feridos permanece em 16.740. Já ao todo, 17 mil pessoas estão desalojadas, enquanto 20 mil estão em acompanhamento. O terremoto duplo aconteceu em 24 de julho e atingiu especialmente a cidade litorânea de La Guaira, onde mais de 800 edifícios foram afetados. As equipes brasileiras que realizam missão humanitária no país desembarcaram na sexta-feira no Brasil.
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0: 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O Republicanos negou publicamente estar fechado com Flávio Bolsonaro na corrida presidencial. As informações chegam com a Ellen Gomes.
2: O republicano se manifestou publicamente para negar que já tenha firmado apoio à candidatura do senador Flávio Bolsonaro, do PL, à presidência da República. Em nota nas redes sociais, o partido também rejeitou a informação de que estaria negociando uma vaga no Supremo Tribunal Federal para o presidente da legenda, Marcos Pereira, em troca desse apoio. O coordenador da campanha de Flávio, Rogério Marinho, também se manifestou classificando como falsa qualquer conversa nesse sentido. O Republicanos afirma que Marcos Pereira e Flávio Bolsonaro se encontraram pela última vez há mais de um mês e que a conversa não teve conclusão sobre uma possível aliança. O partido identifica internamente eleitores decepcionados com a pré-candidatura e inclinados a não tomar partido na disputa. O Republicanos é o partido do governador de São Paulo, Tarcísio de Freitas, aliado de Bolsonaro, que tenta a reeleição neste ano. Mas se, por um lado, não há decisão sobre o apoio a Flávio Bolsonaro, a sigla já descartou qualquer aproximação com Lula e afirmou que só vai definir o caminho a seguir na Convenção Nacional, marcada para este mês em Brasília.
0: Após investimentos no Banco Master, o governador em exercício do Rio promoveu mudanças em setores estratégicos do órgão e dá mais espaço aos servidores de carreira. O Rafael Alves tem mais informações.
3: Um novo decreto do governo do Rio muda a estrutura interna e amplia a presença de servidores de carreira no Rio Previdência, Fundo Previdenciário do Estado, responsável por gerir a previdência dos servidores públicos. O órgão entrou na mira de investigações recentes após investimentos de mais de 3 bilhões de reais no Banco Master. A medida foi publicada no Diário Oficial do Rio nesta segunda-feira e foi assinada pelo governador em exercício, o desembargador Ricardo Couto de Castro. A partir de agora, os cargos de diretores de administração e finanças, de seguridade e de investimentos passam a ser exclusivos para servidores integrantes da carreira de especialista em previdência social. O decreto ainda estabelece que os diretores vão ter mandato de 1 ano com possibilidade de uma recondução para os representantes dos seguradores e dependentes no Conselho de Administração. Segundo o governo do Rio, a alteração atende aos requisitos estabelecidos pelo Ministério da Previdência Social, que reconhece boas práticas de governança, gestão e transparência dos regimes próprios da Previdência Social. Em maio, o ex-governador do Rio, Cláudio Castro, foi alvo de uma operação da Polícia Federal por suspeita de irregularidades nos aportes no Banco Master. Segundo a PF, foram feitas mudanças na

0: moradores do Rio de Janeiro.
1: Por conta do recesso de julho e das eleições, matérias prioritárias devem seguir paradas no Congresso. Esse foi o assunto da entrevista com o deputado federal Alencar Santana, que a gente confere agora.
2: Como é que o senhor vê essa expectativa e essa espécie de frustração por parte da sociedade, essa frustração, podemos dizer assim, projetada, né, a futuro, de que esse segundo semestre, por ser eleitoral, por ser de campanha, não prevê aí uma pauta de grandes votações de interesse, algo que também não é nenhuma novidade, acontece de 4 em 4 anos, né? Mas, enfim, qual é a sua visão, qual é a visão do PT acerca disso?
3: Bom, primeiro que nós queremos votar, ainda antes de entrar o recesso, pautas importantíssimas. Vou dar um exemplo, fim da escala 6x1 no Senado. Essa é uma pauta extremamente prioritária para o governo, para a sociedade brasileira. Os trabalhadores estão na expectativa, estão na espera há tanto tempo de ter a garantia dos seus 2 dias semanais de descanso e, ao mesmo tempo, reduzir a jornada de 44 para 40 horas. O presidente Lula tem prioridade nessa pauta. Está parada no Senado há mais de um mês, sem justificativa alguma. Afinal de contas, Felipe, por que uma pessoa seria contra votar o fim da escala 6x1? Está defendendo o quê? Está defendendo quem? Qual a razão de retardar um tema tão importante para as pessoas, para a vida das famílias, para a juventude, para as mulheres, enfim, por uma gama de pessoas? Então, nós queremos votar essa matéria, ela é extremamente urgente e prioritária. Nessa semana, na Câmara, nós vamos tentar aprovar e avançar com a pauta de criminalizar a misoginia. É uma pauta que está sendo tratada na Câmara, né? O governo também tem prioridade. Esperamos tratar e aprovar essa semana. Falava há pouco, inclusive, por telefone com o meu líder, Paulo Pimenta, para que a gente trabalhe essa pauta nessa semana para que possa aprovar. Tem outras matérias ali também tramitando. Posso dizer ainda no Senado a PEC da segurança. Né, o presidente Lula mandou essa proposta no começo do ano passado. Nós também aprovamos na Câmara e está parada no Senado sem qualquer justificativa. Também um tema tão importante, tão atual e tão necessário.
4: A gente estava agora há pouco, deputado, com outra entrevista aqui no ar. A gente estava entrevistando um deputado do Republicanos, o deputado
2: Jorge Guetem,
4: exatamente. Estava aqui recuperando a informação no meu computador, deputado federal do Republicanos de Santa Catarina, e fizemos exatamente a mesma pergunta e ele citou exatamente as mesmas propostas, ou seja, as mesmas prioridades, ou seja, são assuntos importantes que, em princípio, devem ter consenso.
3: Olha, seria ideal que tivesse consenso, viu, Joana? Né, por exemplo, é injustificável a 6x1 estar parada no Senado. Eu fui o presidente da comissão que trabalhou na Câmara. Em um mês e pouquinho, nós percorremos vários estados do país, fazendo audiências públicas, fazendo também na Câmara, ouvindo todos os setores, de trabalhadores, entidades sindicais, sociais, especialistas e entidades empresariais. Aprovamos essa matéria na Câmara, uma vitória expressiva e uma conquista muito grande. Não tem justificativa. Né? O que justifica? É inexplicável, porque ninguém vem a público dizer porque a matéria está parada. Né? Então, tem que ser transparente com a sociedade, tem que ser transparente com as pessoas. Né? Então, eu creio que quando for a voto, né, na hora do voto, a maioria, a ampla maioria, votará favorável, como aconteceu na Câmara. Mas aqueles que estão contrários estão agindo nos bastidores de uma maneira sutil, mas de uma maneira muito ruim, muito oculta, porque não fala a verdade para a sociedade o que pensa e o que quer e a quem representa. Né? Então a gente espera, e tomara que o presidente Alcolumbre se sensibilize, porque ele tem que dizer para o povo aqui que ele, porque está segurando essa matéria.
2: Falando em bastidores, deputado, e falando também em presidente da Câmara, a gente não pode se furtar de falar de um outro assunto que está bombando aí no noticiário, que é a decisão do STF, ainda monocrática, né, com base nas investigações da Polícia Federal, de bater na porta de 2 não parlamentares que supostamente estão influenciando os caminhos das emendas parlamentares. Estamos falando de Eduardo Cunha, Aldemar Costa Neto, por exemplo. Né? Eu queria saber como é que o senhor vê essa questão.
3: Olha, os deputados que assinaram as emendas, que indicaram as emendas em nome dessas pessoas, tem que se explicar, né? Porque É uma emenda.

0: uma indicação parlamentar. Prefeitos vários procuram os deputados de diferentes partidos, mas, como o nome diz, é uma emenda parlamentar. Essas figuras não são parlamentares. Se os seus deputados indicaram em nome deles, tem que se explicar o porquê. Eles poderiam até ter pedido para o deputado do seu partido atender uma demanda deles, mas deles fazerem indicação diretamente, jamais. É deturpar algo que é uma prerrogativa parlamentar de poder estar fazendo uma indicação de um recurso para algum município na área da saúde, na área da infraestrutura, na área da educação, mas uma pessoa estranha ao Congresso não tem essa prerrogativa, esse poder, muito menos essa competência. Isso é um. Então, o Flávio Dino está fazendo aquilo que lhe compete, né? Correto?
1: Os bombeiros paranaenses que estiveram na Venezuela para a missão de resgate das vítimas do forte terremoto no país vizinho foram homenageados após retornar ao Brasil. Os detalhes chegam de Curitiba com Luiz Fernando Haninch.
2: A equipe, composta por 10 oficiais, passou 2 semanas em território venezuelano. Os agentes brasileiros fizeram parte de uma força-tarefa junto com socorristas de outros países. De acordo com o governador do Paraná, Carlos Massa Ratinho Júnior, o grupo formado por bombeiros paranaenses, mineiros e paulistas está em processo de certificação internacional.
3: Estão num processo de seleção da ONU para uma tropa de elite em catástrofes que possam acontecer no planeta. Pela boa formação que tem os nossos bombeiros, pelos equipamentos que tem os nossos bombeiros e, pelo histórico, pela qualificação de treinamentos rígidos que são implantados para esses homens que estão aqui representados. Então, o Paraná hoje faz parte de um grupo seleto da elite de salvamento do mundo.
2: Os bombeiros do Paraná partiram em direção à Venezuela, um dia depois do terremoto. Os primeiros 10 dias são cruciais para encontrar vítimas ainda com vida, de acordo com o tenente-coronel Ícaro Gabriel Greinert, que coordenou a equipe.
4: A gente tem que estar cada vez mais preparado para agir com rapidez. Isso ficou evidente lá na Venezuela, né? Esse tipo de situação. Quanto mais rápido as equipes chegam, maior é a possibilidade de localizar pessoas com vida. A gente treina muito, mas nada do que a gente treina aqui é parecido, né? Vários prédios altos, a interação com várias equipes estrangeiras, né? Sobretudo a equipe dos Estados Unidos, que a gente trabalhou muito próximo, vai ajudar a melhorar bastante a nossa capacidade de resposta, não só para esse tipo de operação lá, como aqui no estado também.
2: Para reforçar as buscas, além dos 10 profissionais, outros 2 cães do Corpo de Bombeiros foram mobilizados para o resgate. O cabo Rodrigo Santos conduziu as cadelas Megan e Aria. O bombeiro avaliou o papel dos animais nos trabalhos da equipe.
5: Essa foi a nossa primeira missão de grande vulto, né? A Aria atua já no interior do estado, mas essa foi a nossa primeira, foi bem impactante, né? Até para mim, eu nunca tinha ido para fora do estado em missão, então foi algo que eu vou lembrar pro resto da vida. É muito triste pela situação do país, o tamanho da devastação, mas um orgulho em representar principalmente o pessoal da atividade com os cães aqui do nosso estado, do Brasil inteiro. Apesar de muito calor, então a gente procurou manter a saúde dos cães, esse era o mais importante, na verdade, né? Então foi algo que não foi prejudicial para eles.
2: 2 terremotos com magnitude acima de 7 pontos assolaram a Venezuela no dia 24 de junho. De acordo com a imprensa do país, já são mais de 4.500 mortes confirmadas. O tremor resultou em mais de 16 mil feridos e pelo menos 20 mil pessoas continuam desabrigadas.
1: Metade dos policiais militares denunciados pelas mortes nas operações Escudo e Verão em São Paulo foi absolvida sem passar por júri. As ações são consideradas as mais letais da Polícia Militar de São Paulo desde o massacre do Carandiru em 1992. O saldo oficial foi de 84 mortes. A Luísa Mutoni tem as informações.
6: Das 84 mortes oficiais, apenas 7 viraram denúncia por homicídio doloso quando há intenção de matar. Entre essas 7 denúncias, 4 foram rejeitadas já na primeira instância. Uma quinta foi reclassificada para homicídio culposo quando não há intenção. Uma ainda está sob análise e a outra, de fato, será levada a júri popular. Ao todo, 16 policiais foram denunciados, mas 8 foram absolvidos já na primeira instância. As operações, consideradas as mais letais da história recente da Polícia Militar, foram realizadas em 2023 e 2024, no litoral norte de São Paulo. Elas aconteceram depois da morte de dois policiais militares, em Guarujá e em Santos. Um deles era da Rota, a tropa de elite da Polícia Militar.
1: Uma professora de artesanato denunciou ter sido envenenada por uma aluna que teria colocado mercúrio dentro de uma garrafa de água. O repórter Júlio Andrade tem as informações.
7: A artesã Dene Cardoso trabalhava em um projeto social dentro de um hospital aqui do Recife. A suspeita, que era uma das alunas da ação, foi filmada colocando uma substância na garrafa da vítima, que começou a sentir os sintomas de intoxicação. Entre eles, dores abdominais, dificuldade para andar, queda de cabelo e tontura. Laudos atestaram que ela foi intoxicada com mercúrio, que é um metal líquido extremamente tóxico. Ela suspeitou que havia algo errado com a água que tomava depois de sentir que havia bolinhas no líquido. A artesã contou que já havia desconfiado do comportamento da aluna quando um dia flagrou a mulher mexendo na garrafa de água dela e decidiu filmar a aluna. O caso foi denunciado à polícia em junho de 2025 e é investigado há mais de um ano. A corporação informou apenas que o caso segue sob investigação e que não pode divulgar mais detalhes para não comprometer as diligências. A mulher artesã disse ainda que busca atendimento para tratar as sequelas deixadas pela intoxicação e para conseguir um laudo comprovando danos neurológicos causados pelo mercúrio.
1: Investigações da Polícia Civil revelam que o criminoso acusado de matar a companheira no centro do Rio no início de julho retirou o corpo da vítima do quarto e a carregou completamente desacordada até o carro dele. A repórter Érica Livgardi traz os detalhes.
8: A Polícia Civil tenta localizar o criminoso responsável pelo assassinato de uma mulher no centro do Rio. Marlon Souza da Silva é considerado foragido da justiça. A investigação começou após o desaparecimento de Bianca da Silva Ribeiro no dia 6 de julho. Na noite anterior, ela esteve em um samba na Pedra do Sal com Marlon. Depois, o casal seguiu para uma hospedagem por aplicativo na Rua do Ouvidor. A reportagem da TMC teve acesso às câmeras de segurança do local. As imagens mostram que Marlon e Bianca chegam no prédio na manhã do dia 5 de julho. Um dos registros mostra quando Marlon sorri para Bianca e os dois vão para o quarto. Por volta de meia-noite e 12 do dia seguinte, Bianca volta para o prédio e entra no elevador sozinha. Marlon chega pouco tempo depois e chega a correr atrás dela. Ele sobe até o terceiro andar e segue até o quarto. Horas depois, ele desce sozinho no elevador com malas nas mãos. Às 3h07 da manhã, Marlon sai com o corpo da vítima do apartamento. As apurações revelaram que o criminoso retirou o corpo de Bianca do quarto e a carregou completamente desacordada, sem qualquer reação, até o carro dele, antes de seguir para Miguel Pereira, no interior do Rio. Em uma tentativa de despistar as autoridades e direcionar suspeitas ao ex-namorado da vítima, Marlon enviou uma fotografia da jovem em uma área de mata a uma testemunha, fingindo estar desesperado para saber o paradeiro da jovem. O corpo de Bianca foi localizado na última sexta-feira em uma área próxima ao município de Vassouras, em uma fazenda. A Polícia Civil segue em busca do acusado.
1: Nove trabalhadores foram resgatados de condições análogas à escravidão durante uma operação da Auditoria Fiscal do Trabalho no município de Santa Cruz, no sertão de Pernambuco. As informações chegam com o repórter Kennedy Lacerda.
9: Foram alvos das fiscalizações obras públicas de pavimentação e pedreiras, que forneciam material para esses tipos de serviço. De acordo com o Ministério do Trabalho e Emprego, os resgatados atuavam no assentamento de pavimento e na extração e corte de pedras. Três empresas de construção civil, contratadas por entes públicos, executavam as atividades e foram autuadas. Durante as diligências, as autoridades encontraram alojamentos em condições extremamente precárias. Os trabalhadores dormiam em colchões no chão e viviam em imóveis superlotados e sem privacidade. As vítimas também não tinham acesso a água potável, instalações sanitárias e espaços próprios para descanso e alimentação. As empresas foram notificadas pela Auditoria Fiscal do Trabalho para regularizar a situação, rescindir os contratos e quitar as verbas devidas. Somados aos valores por danos morais individuais, os pagamentos chegam a cerca de R$ 520 mil reais e os resgatados terão acesso a seguro-desemprego destinado às vítimas de trabalho análogo à escravidão. Eles foram encaminhados à rede de proteção social.
1: O IBGE divulgou a inflação de junho e o índice desacelera para 0,16%, vindo bem abaixo do 0,31% que o mercado projetava. No acumulado de 12 meses, inflação está em 4,74%, o que significa que, pelo segundo mês seguido, o país estoura o teto da meta estabelecida, que é de 4,5%. Em entrevista para a TMC, o analista socioeconômico do IBGE, Jefferson Mariano, comentou os principais destaques que influenciaram o IPCA de junho.
10: A gente tinha visto a prévia, né? Na verdade, a prévia, o IPCA 15, havia se analisado um comportamento um pouco mais elevado. E aí, depois, quando nós completamos a coleta dos 30 dias, nós percebemos que, na verdade, houve um arrefecimento, né? Então, o índice, de fato, veio menor do que muitos dos operadores de mercado imaginaram e veio menor do que a prévia. Então, realmente, acredito que ainda seja um pouco difícil, mas, evidentemente, como você bem destacou, né, a gente ainda está aí acima da meta da inflação, né, os números sinalizam isso, né, mas vai depender dos comportamentos dos próximos meses. Né. Então, a gente tem alguns itens que apresentaram baixas significativas, né, e ainda há uma instabilidade com relação ao comportamento dos combustíveis. Né.
11: E quais são os elementos dos próximos meses que podem influenciar os índices? Nós estamos falando de elementos que são minimamente previsíveis e elementos com certeza que também têm um quê de imprevisível, como eu imagino a guerra no Oriente Médio.
10: Ah, sim, né? De fato, a gente tem essa questão da imprevisibilidade, que são esses preços administrados, e aí tem a questão específica do petróleo, né? Então, a gente não sabe quais serão os desdobramentos, então, a própria política do governo com relação a possíveis subsídios no setor, então esse é um dado um pouco mais complicado. Agora, no caso do Grupo Alimentos, né? Então, o Grupo Alimentos há uma previsibilidade um pouco maior, o comportamento das safras, a gente tem o próprio comportamento da estiagem das carnes, que tem um peso significativo no índice de preços, né? Então, como a gente está tendo, pelo menos no caso do clima, uma situação menos adversa com relação ao clima, como nós observamos em anos anteriores, é possível que, no caso do grupo alimentação, a gente consiga trazer o índice para patamares um pouco mais comportados. Né? Agora, a gente depende desses outros fatores e, evidentemente, no caso do petróleo, impacta diretamente nos alimentos. Então, tem uma série de itens no grupo alimentos que são muito suscetíveis ao comportamento do petróleo por conta da questão dos fretes. Né?
12: Agora, Jefferson, para concluir aqui, bolso de quem está nos acompanhando agora, já está sentindo, vai sentir mais, médio prazo, curto prazo, como é que é isso?
10: No caso, especialmente da população que ganha menos de 5 salários mínimos, ou seja, a grande massa, há alguns itens que pesam, né, que pesaram, por exemplo, a gente teve no caso do grupo saúde, né, convênio médico, no caso específico do grupo alimentação, né, a população acaba sentindo um pouco mais, e também vale lembrar que, apesar do índice ter ficado em 0,16, vale lembrar do grupo habitação. Então, o grupo habitação, em específico a energia elétrica, continua a incomodar por conta da bandeira amarela. Como a gente ainda está entrando no processo de estiagem um pouco mais profundo, a gente pode ter uma migração dessa bandeira e o grupo habitação pode vir a impactar um pouco mais o índice de preços, e aí, de modo direto, a população que tem menores rendimentos.
1: E o clima em Minas Gerais pode ficar mais extremo nos próximos meses. O Júnior de Castro é quem explica pra gente.
13: O calorão pode vir com tudo. As projeções indicam que cidades aqui de Minas podem registrar temperaturas parecidas com as do Nordeste. Em Belo Horizonte, por exemplo, as máximas médias da primavera podem chegar perto dos 32 graus. Já no norte de Minas, os termômetros podem passar dos 36 graus. O problema é que o solo fica muito seco durante a estiagem. Quando as chuvas voltam no verão, elas tendem a cair em pouco tempo e com muita intensidade, aumentando o risco de enchentes, alagamentos, deslizamentos de terra e até pressão sobre barragens e sistemas de abastecimento de água. Apesar deste cenário, os meteorologistas lembram que ainda não há um consenso sobre a força desse fenômeno. A expectativa é que o comportamento do Oceano Pacífico nas próximas semanas confirme ou não a formação do Super El Niño. Enquanto isso, os órgãos de monitoramento já mantêm aí a atenção para possíveis ondas de calor, incêndios florestais e mudanças no regime de chuva.
1: O fim da greve dos professores marcou o início da retomada das atividades nas universidades do estado do Rio de Janeiro. Mas a volta à rotina ainda está longe de ser normalizada. A repórter Luísa Rodrigues traz os detalhes.
14: A retomada das aulas na Universidade do Estado do Rio de Janeiro, prevista desde a Assembleia dos Professores, realizada no dia 1º de julho, começou nesta segunda-feira, mas ainda de forma irregular. Em algumas unidades, estudantes encontraram salas fechadas e não tiveram aula. A principal dúvida agora é sobre como ficará a reposição do semestre, já que o novo calendário acadêmico só começará a ser discutido na próxima quinta-feira, dia 16, pelo Conselho Superior da Universidade. Os professores suspenderam a greve após mais de 3 meses de paralisação e decidiram retomar as atividades nesta segunda-feira. No entanto, os técnicos administrativos continuam em greve, o que tem impactado o funcionamento da universidade. A indefinição tem provocado dúvidas entre os estudantes, com informações diferentes entre departamentos e mudanças nas orientações sobre o início das atividades. Muitos ainda não sabem quando, de fato, as aulas serão normalizadas. Um aluno que preferiu não ser identificado relata dificuldade para acompanhar as definições da universidade.
15: Na greve a gente ficou meio no escuro, sabe? Mas aí, quando voltou agora, a princípio eles iam só voltar às atividades acadêmicas, não iam ter aula, ia ser só a partir do dia 15. Aí depois eu fiquei sabendo que mudou, os professores avisaram que iam dar aula e não tá bem definido, né? Porque na televisão sai uma coisa, dos professores sai outra, aí o pessoal, tem gente que tá indo pra aula hoje, por exemplo, meu irmão foi e deu de cara com a porta fechada, mesmo sendo o início oficial, entre várias aspas, né? Tá complicado, bem complicado essa história.
14: Em nota, a UERJ informou que enquanto o novo calendário não for aprovado, os professores estão orientados a não aplicar avaliações e que, devido à paralisação dos técnicos, o retorno acontece de forma escalonada em algumas unidades, incluindo colégios de aplicação e cursos de graduação. Nos próximos dias, a comunidade acadêmica aguarda 2 definições importantes. Nesta terça-feira, os técnicos administrativos realizam uma nova assembleia para decidir os rumos da greve. Já na quinta-feira, o Conselho Superior da UERJ deve iniciar a discussão do novo calendário acadêmico, que vai definir como será feita a reposição das aulas e a organização do restante do semestre letivo.
1: Tá aí. E assim encerramos o Amanhã TBC desta terça-feira. O programa teve a minha apresentação, Diego Andrade. Muito obrigado pela sua companhia, que seu dia seja leve, produtivo e cheio de boas notícias. Você fica agora com o Start TMC com a Fernanda Câmara e o Rafael Tebas. Uma ótima terça e até amanhã.
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19: TMC. 5:01, já estamos aqui. Preparadíssimos para o Start TMC, o despertador tocando aí, o Paco sempre colocando o despertador para a gente acordar e já prestar atenção em todas as notícias, em tudo que está movimentando o Brasil e o mundo. Você que está aqui no Start TMC de São Paulo, Brasília, Rio de Janeiro, Curitiba, Belo Horizonte, Seja muito bem-vindo, muito bom dia para você e bom dia para o meu parceiro Rafael Tebas.
1: Muito bom dia, Fernanda Câmara, bom dia para você que nos acompanha aqui no Start TMC. Seja bem-vindo, nós estamos além da nossa rede muito grande, Brasília, Belo Horizonte, Rio de Janeiro, Recife, Curitiba, São Paulo, também estamos no aplicativo da TMC. Você baixa no seu celular, o seu smartphone, vai lá e digita TMC, vai aparecer, é bem fácil, olha os teclados aí. E também no YouTube, no @TMCNewsBR, aproveita e deixa o like, ativa o sininho, se inscreva no canal, compartilhe. E venha com a gente aqui no Start TMC. Hoje é dia 14 de julho. 14 de julho. Já chegamos quase à metade do mês. É impressionante. Tá voando. 5 e 2.

0: 5:02, Estados Unidos iniciam hoje bloqueio naval ao Irã e anunciam pedágio de 20% sobre cargas no Estreito de Hormuz.
1: Operação começa às 5:00 PM, no horário de Brasília, às 17:00. Segundo a Marinha norte-americana, embarcações serão inspecionadas e apenas navios em trânsito neutro poderão cruzar o estreito.
0: Enquanto isso, o conflito se agrava com a terceira noite seguida de bombardeios americanos e ataques iranianos em embarcações. Esse é um dos destaques que o Start TMC traz nesta terça-feira, 14 de julho, e tem mais.
1: Alexandre de Moraes proíbe Flávio Bolsonaro de visitar Jair Bolsonaro até após o primeiro turno por descumprimento de medida cautelar.
0: A decisão foi tomada após Flávio ler uma carta do ex-presidente durante uma transmissão nas redes sociais.
1: Segundo o ministro do STF, a ação burlou a proibição de Jair Bolsonaro usar redes sociais, direta ou indiretamente.
0: Presidente do TSE, Cássio Nunes Marques, reúne institutos para discutir critérios de pesquisas eleitorais nesta terça-feira.
1: Encontro ocorre um mês após suspensão da divulgação de uma pesquisa presidencial e deve abordar procedimentos e regras para levantamentos durante o período eleitoral.
0: Lula diz não acreditar em tarifaço dos Estados Unidos às vésperas de decisão de Trump.
1: Durante a agenda em São José dos Campos, o presidente afirmou que não espera novas tarifas americanas. A decisão sobre o tarifaço dos Estados Unidos deve então ser anunciada nesta quarta-feira.
0: Conselho Nacional de Política Energética deve aprovar aumento da mistura de etanol na gasolina para 32% nesta terça-feira.
1: A medida amplia a participação do etanol anidro no combustível, mas especialistas alertam para possíveis impactos em motores antigos e veículos sem calibração para a nova composição.
0: E no esporte, vamos falar, claro, da Copa do Mundo, tudo sobre o primeiro jogo das semifinais entre França e Espanha, que terá cobertura, claro, completa da TMC. 5:04.
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0: Ai, que frio. Tá com frio aí? Manda pra gente como é que tá o tempo aí na sua região. E a gente já dá um spoiler aqui, porque agora 5:05. O dia tá só começando. Em Curitiba, o dia vai ser nublado, viu? Mas o sol aparece de vez em quando, não chove. A máxima é de 15 e a mínima de 5 graus.
1: Nossa senhora, nossa. É muito frio. Já deu frio só de pensar aqui. Em São Paulo, região sudeste, então, a terça-feira nublada, com aberturas de sol à tarde, pode... Aliás, já está, né? Algumas regiões da capital paulista já tem garoa fina nesse momento, em algumas regiões não chove. Máxima de 18, mínima de 9 graus.
0: No Rio de Janeiro, sol aparece entre nuvens, dia com chuva passageira, máxima 22 e mínima 14.
1: Belo Horizonte, sol o dia todo, algumas nuvens aparecem à tarde, não deve chover, máxima de 22, mínima de 10.
0: Em Brasília, terça começa com sol, mas as nuvens chegam durante a tarde, não chove, máxima de 27, mínima de 16.
1: Pra gente fechar aqui, Recife, né, nordeste do país, chove de manhã, as nuvens só vão embora à tarde, máxima de 30, mínima de 21 graus. 5:06.
0: Vamos de giro de reportagem com os nossos repórteres espalhados pelas nossas regiões. Lembrando que você pode participar aqui do Start TMC no 11 972 21 1001 e também no @TMC News BR. Escreve pra gente que a gente tá esperando. Vamos começar então o nosso giro de reportagem pela capital federal. O cenário político em Brasília inicia terça-feira sob impacto de decisões do Supremo Tribunal Federal em relação ao senador Flávio Bolsonaro e de declarações do governo sobre o comércio exterior. O repórter Murilo Hernandes traz as informações ao vivo, então, da capital federal.
3: É, pessoal, a defesa do senador Flávio Bolsonaro deve finalizar o recurso contra a decisão do ministro Alexandre de Moraes, que suspendeu por 90 dias o direito do parlamentar de visitar o pai, o ex-presidente Jair Bolsonaro. Os advogados da campanha do senador utilizam como argumento técnico o fato de Bolsonaro atuar como advogado formal do pai, o que, segundo a tese da defesa, impediria o bloqueio das visitas familiares e profissionais. Além do recurso judicial, o senador também acionou a OAB para contestar a decisão sob alegação de violação das prerrogativas da advocacia. No Congresso Nacional, parlamentares da oposição liderados pelo senador Rogério Marinho afirmam que a medida tem o objetivo de silenciar o ex-presidente no período que antecede as eleições de outubro. A expectativa na corte é pela manifestação formal da defesa de Jair Bolsonaro dentro do prazo de 48 horas determinado pelo relator Alexandre de Moraes. Em paralelo às discussões do Supremo, o governo monitora o prazo que termina amanhã, na quarta-feira, para a decisão dos Estados Unidos sobre a aplicação das tarifas de 25% e de 12,5% nos produtos brasileiros. O presidente Lula declarou publicamente que não acredita na aplicação das taxas aduaneiras e que as negociações continuam. Apesar desse tom otimista do presidente, equipes técnicas do Ministério do Desenvolvimento e do Itamaraty mantêm o andamento de um plano de contingência para o setor industrial, caso Washington confirme essas barreiras fiscais. Representantes brasileiros também tentam viabilizar um encontro de última hora com os integrantes do Escritório do Representante de Comércio dos Estados Unidos, o USTR, que para buscar o adiamento ou a exclusão de itens da lista ou da taxação. A gente acompanha tudo daqui de Brasília para trazer a informação em primeira mão para quem nos acompanha pela TMC.
1: Essa decisão de Alexandre de Moraes repercutindo muito. A gente vai conversar daqui a pouco com o Bruno Rizzi aqui no Start TMC para que a gente também possa compreender melhor esse cenário envolvendo aí então o ex-presidente Jair Bolsonaro, a pré-candidatura do Flávio Bolsonaro e, claro, também todo o contexto eleitoral. 5:09. Vamos para Curitiba agora, vamos para o Paraná. Olha, um caso que está repercutindo muito também nas redes sociais. O presidente da Câmara de Curitiba deve depor hoje num processo que pede a cassação de um outro vereador por ter feito arminha com as mãos. Gente, é inacreditável, nossa, né? Contra professoras que estavam dentro de um evento, na própria Câmara de Curitiba. Enfim, Brian Valencio vai contar tudo pra gente. Fala, Brian.
4: Olha, agora parece que vai, mas também não é tanta certeza assim. O vereador Éder Borges, do Partido Novo aqui de Curitiba, fez arminha para professoras e funcionárias de escolas municipais enquanto elas participavam de um evento dentro da Casa Legislativa. Segundo Éder Borges, ele apenas fez um símbolo que representa o lado político que ele está. Mas essa ação gerou uma forte repercussão na cidade, inclusive gerou um processo ético disciplinar contra Éder Borges, porque ele teria, na visão de outros parlamentares, ameaçado essas professoras. Essas imagens, inclusive, circularam rapidamente na internet. Só que esse processo está andando a passos lentos, e ele, inclusive, está parado, porque uma das testemunhas é o presidente da Câmara de Curitiba, vereador Tico Kusma, do PSD. Mas Tico Kusma não compareceu ao depoimento, alegando questões pessoais, mas, devido ao entendimento do próprio Conselho de Ética, não tem como ignorar essa etapa do processo. Então, Tico Kusma tem que prestar esclarecimentos e, depois dele, aí sim, o Conselho vai ouvir Éder Borges. Então, ficou marcado para essa terça-feira, primeiro depoimento do presidente Tico Kusma e, na sequência, do réu, vereador Éder Borges, para então o Conselho de Ética montar um parecer, determinando aí uma suspensão ou arquivando o processo e, em último caso, até cassando o mandato de Éder Borges por ter ameaçado professoras da rede pública dentro da Casa de Leis curitibana. Olha, a gente até tentou sondar para ver se dessa vez o vereador Tico Kusma vai participar da sessão, mas não tem nenhuma confirmação. O fato é que tanto Tico quanto Éder foram notificados e devem comparecer, mas a gente viu que da última vez não aconteceu. Lembrando que essa é a última etapa desse processo, que já vem se arrastando ao longo dos últimos meses, e depois, claro, do relatório, o plenário vai decidir se mantém ou caça Éder Borges. E a TMC segue acompanhando os desdobramentos desse caso.
0: Vamos ver se virar o quem me conhece sabe, né? Enfim, a gente continua acompanhando então todos os desdobramentos. Agora a gente vai para São Paulo. O governador Tarcísio de Freitas lidera a disputa pelo governo paulista, segundo pesquisa Datafolha, com 46% das intenções de voto contra 30% de Haddad no primeiro turno. As informações desse levantamento com a Alexia Marília.
5: O governador de São Paulo, Tarcísio de Freitas, do Republicanos, lidera a disputa pelo governo paulista, segundo pesquisa Datafolha. No cenário pesquisado, Tarcísio aparece com 46% das intenções de voto, seguido por Fernando Haddad, do PT, com 30% no primeiro turno. Outros candidatos somam 13%, brancos e nulos somam 8% e 3% estão indecisos. A pesquisa ouviu 1.608 eleitores de todas as regiões do estado, entre os dias 1 e 3 de julho, com margem de erro de 2 pontos percentuais. Em um eventual segundo turno, Tarcísio também venceria Haddad, com 53% contra 37% das intenções de voto. Na rejeição, Haddad aparece com o maior índice. 47% dizem que não votariam nele de jeito nenhum. Já Tarcísio tem 29% de rejeição. Na pergunta espontânea, ou seja, quando os nomes dos candidatos não são apresentados, Tarcísio foi citado por 21% dos eleitores e Haddad por 8%. Mas outros 55% não souberam ou não indicaram nenhum nome.
1: Tarcísio de Freitas, portanto, aparecendo bem aí nas pesquisas de intenção de voto. É claro que muita coisa vai acontecer até o dia das eleições, mas a gente tem que ponderar e tem que pontuar que, de fato, até agora o desempenho dele nas pesquisas é positivo. Muitas colocando até uma possível vitória dele em primeiro turno, mas a gente vai continuar, claro, acompanhando. 5 horas e 13 minutos, agora Rio de Janeiro, os destaques do Rio com a Érica Levigardi.
6: Cargos de diretores de administração e finanças, de seguridade, de investimentos do Rio Previdência passam a ser exclusivos para servidores integrantes da carreira de especialista em previdência social. O novo decreto do governo foi publicado no Diário Oficial desta segunda-feira. A publicação muda a estrutura interna e amplia a presença de servidores de carreira no Fundo Previdenciário do Estado, responsável por gerir a previdência dos servidores públicos. O decreto ainda estabelece que os diretores vão ter mandato de 1 ano com possibilidade de uma recondução para os representantes dos segurados e dependentes no Conselho de Administração. Segundo o governo do Rio, a alteração atende aos requisitos estabelecidos pelo Ministério da Previdência Social, que reconhece boas práticas de governança, gestão e transparência nos regimes próprios de previdência social. O Rio Previdência é responsável pelo pagamento de benefícios previdenciários a 235 mil servidores do Rio de Janeiro e dependentes, como aposentadorias e pensões. Além disso, o governo federal vai investir R$200 mil na capacitação de moradores de comunidades de baixa renda do Rio para atuar como operadores de drones. O recurso foi oficializado na edição do Diário Oficial da União desta segunda-feira, com a indicação do Instituto Brasileiro de Administração Pública e Apoio Universitário do Rio como a organização da sociedade civil responsável pela execução das aulas. Segundo a publicação, o objetivo é preparar os participantes para trabalhar com drones de até 250 gramas, categoria que possui regras mais simples da Agência Nacional de Aviação Civil. Dessa forma, o ingresso no mercado de trabalho é facilitado. Além da formação técnica, o curso deve ter orientação empreendedora para incentivar os alunos a prestar serviços por conta própria. O convênio prevê o repasse integral de R$200 mil do Orçamento Federal de 2026, sem contrapartida financeira do Instituto Parceiro. O valor é destinado ao pagamento de instrutores, aquisição de materiais didáticos e custos necessários para a realização das turmas. A vigência do acordo vai até o dia 3 de julho de 2027.
0: 5 horas e 16 minutos, hora de ir para Minas Gerais. É indiciada a diarista que matou um casal de idosos em Belo Horizonte e depois roubou pertences das vítimas. Da capital mineira, Bruno Marum tem mais detalhes e também Bruno Marum fala sobre uma lei da cidade que prevê punição para quem cometer crime de preconceito contra cristãos.
7: A Polícia Civil de Minas Gerais concluiu um inquérito sobre a morte de um casal de idosos encontrado em um apartamento na região centro-sul aqui de Belo Horizonte. A diarista Paola Stefani Neto Cirino, de 30 anos, foi indiciada por 2 crimes de latrocínio, que é o roubo seguido de morte. Ela está presa desde o dia 2 de julho e é suspeita de matar o advogado Cláudio Atala Inácio, de 75 anos, e a esposa dele, Maria Clotilde Moreira Inácio, de 76. O crime aconteceu em 29 de junho. Além da diarista, quatro homens foram indiciados por receptação qualificada após comprarem objetos roubados das vítimas. Segundo a Polícia Civil, eles procuraram espontaneamente a corporação, devolveram os bens e afirmaram que desconheciam a origem ilícita dos produtos. As investigações foram encerradas e, ainda de acordo com a Polícia Civil, não há indícios da participação de outras pessoas no crime. Mudando de assunto, Câmara Municipal aqui de Belo Horizonte aprovou em primeiro turno um projeto de lei que cria um programa de combate à cristofobia aqui na capital. A proposta recebeu 31 votos favoráveis, 4 contrários e 4 abstenções. O texto de autoria do vereador Irlan Melo, do PL, ainda precisa passar por uma segunda votação antes de seguir para a sanção ou veto do prefeito de BH, Álvaro Damião. O projeto prevê medidas para combater ataques à fé cristã e aos símbolos religiosos, tanto em espaços públicos quanto espaços privados. Também estabelece uma multa de R$ 4.500, que pode dobrar em caso de reincidência. A proposta ainda autoriza a criação de um banco de dados sobre casos de cristofobia, canais de denúncia e ações de conscientização e respeito à liberdade religiosa.
1: Valeu, obrigado pelas informações.
0: Sim, Bruno Marum, né?
1: Bruno Marum, exatamente. Como sempre, trazendo as informações para a gente aqui no Start TMC. A gente vai continuar acompanhando, portanto, esse caso lá em Minas Gerais. 5h19, rapidinho aqui, a gente sempre fala que você pode participar com a gente aqui no nosso WhatsApp. É 119-7221-1001. O Dante Bittencourt aqui mandando mensagem no WhatsApp, ele é de São Paulo, falando que hoje estava 7 graus quando ele saiu de casa. Tá escutando aqui o Start TMC, manda um bom dia pra gente aqui, bom dia Fernanda, bom dia Tebas, bom dia pra você também, e tá falando que tá garoando nesse momento, na zona oeste da cidade. Ele tá ali próximo de Barueri, chegando à capital paulista. Obrigado pela sua mensagem, Dante. Também aqui a Isadora, que é de Florianópolis, mas tá no aplicativo da TMC, dizendo que tá querendo cancelar todos os compromissos hoje, porque tá com muito frio.
0: Não, levanta, acorda, sacode a poeira e vamos lá, coloca um cachecol, uma boina, uma luva.
1: É, vamos nessa. Isso
0: é difícil mesmo.
1: Tem jeito. Aí, só pra fechar bastante aqui, o Heitor Cerqueira, lá do Recife, dizendo que aqui tá frio, mas não se compara com outras regiões. Bom dia, Tebas, e bom dia, Fernando. Valeu, Heitor, obrigado pela sua mensagem.
0: É, tem região que a gente fala aqui, por exemplo, Curitiba, a gente já falou aqui, temperatura de 5 graus. Temperatura muito baixa mesmo, tem que se proteger e encarar esse dia muito frio, porque daqui a pouquinho também chega o calor, viu, gente? E temperaturas. Só que tem o El Niño que vai fazer esquentar demais, né? A gente tá passando por esse fenômeno que tem essas ondas de calor, também tem essas temperaturas muito baixas, por isso que a gente sempre fala, proteja-se.
1: E o Heitor complementa aqui, 23 graus aqui no Recife nesse momento. É diferente, né? A diferença. Curitiba, 5. Recife, 23. É isso aí.
0: E agora a gente vai para o Recife, porque uma pesquisa da Federação Brasileira de Bancos mostra que os aplicativos lideram as operações financeiras no país. Kennedy Lacerda.
8: 83% das transações bancárias dos brasileiros são feitas pelos canais digitais, ou seja, pelo celular e internet banking. É o que aponta uma pesquisa da Febraban, com dados base de 2025. No ano passado, 78% das transações bancárias dos brasileiros foram realizadas pelo celular, um aumento de 11% em relação ao ano anterior. O levantamento mostra que os canais digitais se consolidaram como o principal meio de relacionamento com os bancos. A pesquisa também aponta o crescimento dos clientes, que realizam mais de 80% das transações em um único canal digital. Entre as pessoas físicas, o acesso à conta é diário. Já entre as empresas, em média, ocorre quase 2 vezes por dia. De acordo com o levantamento, o Pix continua em expansão nas transações com movimentação financeira, com crescimento de 19% pelo celular e de 53% no internet banking. O pagamento via Pix também lidera o crescimento das transações nas maquininhas de comércio.
1: os brasileiros conectados, então é o avanço da tecnologia, né? Não tem jeito, não tem como você frear isso. E o Kennedy então trazendo informações pra gente aqui no Start TMC. Vamos mudar de assunto agora? Olha só, por conta do recesso de julho, né? Recesso parlamentar, enfim, das eleições também que estão marcadas para o mês de outubro, muitas pautas, projetos, PECs, enfim, matérias que são importantes devem continuar paradas no Congresso Nacional. A TMC conversou com o deputado federal Alencar Santana e ele também passou algumas informações sobre o chamado recesso. Vamos acompanhar.
9: Como é que o senhor vê essa expectativa e essa espécie de frustração por parte da sociedade? Essa frustração, podemos dizer assim, projetada, né, a futuro, de que esse segundo semestre, por ser eleitoral, por ser de campanha, não prevê aí uma pauta de grandes votações de interesse, algo que também não é nenhuma novidade, acontece de 4 em 4 anos, né? Mas, enfim, qual é a sua visão, qual é a visão do PT acerca disso?
10: Bom, primeiro que nós queremos votar, ainda antes de entrar o recesso, pautas importantíssimas. Vou dar um exemplo, fim da escala 6x1 no Senado. Essa é uma pauta extremamente prioritária para o governo, para a sociedade brasileira. Os trabalhadores estão na expectativa, estão na espera há tanto tempo de ter a garantia dos seus 2 dias semanais de descanso e, ao mesmo tempo, reduzir a jornada de 44 para 40 horas. O presidente Lula tem prioridade nessa pauta. Está parada no Senado há mais de um mês, sem justificativa alguma. Afinal de contas, Felipe, por que uma pessoa seria contra votar o fim da escala 6x1? Está defendendo o quê? Está defendendo quem? Qual a razão de retardar um tema tão importante para as pessoas, para a vida das famílias, para a juventude, para as mulheres, enfim, para uma gama de pessoas? Então, nós queremos votar essa matéria, ela é extremamente urgente, prioritária. Nessa semana, na Câmara, nós vamos tentar aprovar e avançar com a pauta de criminalizar a misoginia. É uma pauta que está sendo tratada na Câmara. Né, o governo também tem prioridade, esperamos tratar e aprovar essa semana. Falava há pouco, inclusive, por telefone com o meu líder, Paulo Pimenta, para que a gente trabalhe essa pauta nessa semana para que possa aprovar. Tem outras matérias ali também tramitando. Posso dizer ainda no Senado a PEC da segurança. Né, o presidente Lula mandou essa proposta no começo do ano passado. Nós também aprovamos na Câmara e está parada no Senado sem qualquer justificativa. Também um tema tão importante, tão atual e tão necessário.
11: A gente estava agora há pouco, deputado, com outra entrevista aqui no ar. A gente estava entrevistando um deputado do Republicanos, o deputado
9: Jorge Guetem,
11: exatamente. Estava aqui recuperando a informação no meu computador, deputado federal do Republicanos de Santa Catarina, e fizemos exatamente a mesma pergunta e ele citou exatamente as mesmas propostas, ou seja, as mesmas prioridades, ou seja, são assuntos importantes que em princípio devem ter consenso.
10: Olha, seria ideal que tivesse consenso, viu, Joana? Né, por exemplo, é injustificável a 6x1 estar parada no Senado. Eu fui o presidente da comissão que trabalhou na Câmara e um mês e pouquinho nós percorremos vários estados do país fazendo audiências públicas, fazendo também na Câmara, ouvindo todos os setores, de trabalhadores, entidades sindicais, sociais, especialistas e entidades empresariais. Aprovamos essa matéria na Câmara, uma vitória expressiva e uma conquista muito grande. Não tem justificativa. Né? O que justifica? É inexplicável, porque ninguém vem a público dizer porque a matéria está parada. Né? Então tem que ser transparente com a sociedade, tem que ser transparente com as pessoas. Né? Então, eu creio que quando for a voto, né, na hora do voto, a maioria, a ampla maioria, votará favorável, como aconteceu na Câmara. Mas aqueles que estão contrários estão agindo nos bastidores de uma maneira sutil, mas de uma maneira muito ruim, muito oculta, porque não fala a verdade para a sociedade o que pensa e o que quer e a quem representa. Né? Então a gente espera, e tomara que o presidente Alcolumbre se sensibilize, porque ele tem que dizer para o povo aqui que ele, porque está segurando essa matéria.
9: Falando em bastidores, deputado, e falando também em presidente da Câmara, a gente não pode se furtar de falar de um outro assunto que está bombando aí no noticiário, que é a decisão do STF, ainda monocrática, né, com base nas investigações da Polícia Federal, de bater na porta de 2 não parlamentares que supostamente estão influenciando os caminhos das emendas parlamentares. Estamos falando de Eduardo Cunha, Aldemar Costa Neto, por exemplo, né? Eu queria saber como é que o senhor vê essa questão.
10: Olha, os deputados que assinaram as emendas, que indicaram as emendas em nome dessas pessoas, têm que se explicar, né? Porque é uma emenda, uma indicação parlamentar. A prefeitos vários procuram os deputados de diferentes partidos, mas como o nome diz, é uma emenda parlamentar. Essas figuras não são parlamentares. Se os seus deputados indicaram em nome deles, tem que se explicar o porquê. Eles poderiam até ter pedido para o deputado do seu partido atender uma demanda deles, mas deles fazerem indicação diretamente, jamais. É deturpar algo que é uma prerrogativa parlamentar de poder estar fazendo uma indicação de um recurso para algum município na área da saúde, na área da infraestrutura, na área da educação, mas uma pessoa estranha ao Congresso não tem essa prerrogativa, esse poder, muito menos essa competência. Isso é um... Então o Flávio Dino está fazendo aquilo que lhe compete, né? Corretamente.
0: Muito obrigada pelas informações nessa entrevista ao TMC 360, a Joana Treptow e também ao Felipe Bueno, falando então o deputado federal Alencar Santana.
1: Ele que é do PT, portanto é da base do governo, né? Acompanha a base do governo no Congresso Nacional, especificamente na Câmara. Ali ele chegou a citar, fez críticas ali ao presidente do Senado Federal, o Davi Alcolumbre, né? Colocando a pressão também por conta da PEC que trata do fim da escala 6x1. Mas esse é um assunto complexo que a gente vai continuar, obviamente, aqui na TMC, acompanhando, escutando todo mundo, todos os lados, sempre com ponto e com contraponto também, e bastante atento às movimentações no Congresso, né? Afinal de contas, essa pauta deve ser colocada para, enfim, para discussão no próximo semestre.
0: 5 horas e 29 minutos, o governo brasileiro segue tentando evitar a aplicação de novas tarifas dos Estados Unidos sobre produtos nacionais. Nós vamos com as informações com Murilo Hernandes.
3: O presidente Lula determinou que os ministros e negociadores mantenham as conversas com o governo dos Estados Unidos até a definição sobre as novas tarifas que podem atingir os produtos brasileiros. Nos bastidores, a avaliação é de que a aplicação das taxas é uma possibilidade, mas o governo decidiu continuar defendendo os interesses do país e manter os canais de negociação abertos. Uma das orientações é preservar as atuais regras do PIX. O sistema de pagamentos instantâneos do Banco Central está entre os pontos questionados pelo Escritório de Comércio dos Estados Unidos. Mas o governo brasileiro afirma que não pretende fazer mudanças. A estratégia do Palácio do Planalto é reforçar que as tarifas não têm justificativa jurídica e tentar uma nova reunião entre os representantes dos dois países antes do prazo final para a decisão. Além da defesa do PIX, o governo estuda ampliar a abertura de mercado em outros setores da economia como forma de fortalecer o diálogo comercial e atrair novos investimentos. Segundo integrantes da equipe econômica, a intenção é buscar um acordo sem comprometer mecanismos considerados estratégicos para o Brasil. As negociações seguem de forma presencial e remota entre os técnicos brasileiros e americanos na tentativa de adiar ou evitar a entrada em vigor de novas tarifas.
0: É isso, muito obrigada pelas informações. 5 horas e 31 minutos, passou muito rápido, você continua aqui com a gente. Olha, muita gente aqui no YouTube falando exatamente sobre o que você tinha comentado antes, sobre o frio. O pessoal aqui com dificuldade, tá, ó, para trabalhar. A Rosângela Menezes de Curitiba, olha, sair cedo para trabalhar tá sendo um desafio. O frio tá de cortar e só um cafezinho bem quente para dar coragem. Assim como disse o Paulo Henrique Farias de Belo Horizonte, aqui em casa ninguém quer levantar da cama. O cobertor está vencendo a batalha todos os dias, o inverno resolveu aparecer de verdade. Tem outras pessoas aqui dando bom dia pra gente, a Juliana Tavares de Brasília, o Marcelo Cunha de São Paulo, a Vanessa Albuquerque do Rio de Janeiro, o Gilberto Nunes do Recife, a Aline Monteiro também de Curitiba. Vejo as notícias das baixas temperaturas e fico impressionada, aqui já é difícil quando faz esse frio, imagina perto aqui dos 5 graus e a sensação térmica é ainda menor. A gente imagina, né? Por isso que tem que se proteger, tem que, inclusive, hidratar-se, viu? Nessa época, mesmo sem sentir sede, porque às vezes está muito frio e o tempo seco. Então, mesmo sem sentir sede, tem que tomar água.
1: Ó, o Lourenço Vidal, aqui de São Paulo, hoje o café esfriou em um minuto. Já tomaram de vocês aí, Fernando e Tebas?
0: Ah, vamos já tomar agora aqui, então, tomando,
1: saúde pra você.
0: Vamos brindar
1: cafezinho,
0: aqui, ó,
1: cafezinho pra gente acordar, boa.
0: De todos os dias.
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0: 5 horas e 33 minutos. Você está no Start TMC desde as 5 horas da manhã e nós vamos até as 7 horas da manhã com os principais destaques, assuntos e notícias, manchetes que movimentam o Brasil e o mundo. Seja muito bem-vindo, você que acabou de sintonizar aqui no Start TMC, você de São Paulo, Brasília, Rio de Janeiro, Curitiba, Belo Horizonte, Recife. Agora nós vamos com os principais destaques nacionais, das principais capas de jornais nacionais, começando pela TMC.
1: O nosso portal tmc.com.br, acessa lá, você que está com seu smartphone aí ao longo do dia, entra no nosso site, tmc.com.br, sempre com muita informação. A manchete: Flávio Bolsonaro acusa Moraes de tentar interferir nas eleições. Gente, esse assunto muito importante, polêmico inclusive, e a gente vai trazer mais detalhes, mais informações já já com o Bruno Rizzi.
0: É um assunto extremamente polêmico e também é capa da Folha de São Paulo. Depois de carta, Moraes proíbe visita de Flávio a Bolsonaro por 90 dias.
1: Agora a manchete do Globo: decisão de Moraes isola, mas vitimiza Flávio. Da posição estratégica a Michele em racha familiar. É um contexto muito mais complexo do que se pode imaginar, tem a ver com as eleições, enfim, né? Evidentemente a campanha do Flávio vai poder e vai usar também essa decisão do Moraes, tentar fazer com que ela seja positiva do ponto de vista eleitoral.
0: E aqui na capa do UOL tem uma notícia aqui do Rio de Janeiro sobre planilhas de bicheiro, mas também tem um destaque aqui de Alexandre de Moraes, que suspende visitas de Flávio por 90 dias devido à carta de Bolsonaro. Esse assunto realmente causando bastante polêmica e repercussão. Inclusive, a gente vai ter a análise aqui de Bruno Rizzi daqui a pouquinho, então, sobre esse e outros assuntos. Agora, 5 horas e 35 minutos.
1: Bom, e a gente vai voltar a esse assunto então, não tem jeito, é o principal assunto do dia, a gente vai trazer muitas informações ao longo dessas próximas horas, de bastidor inclusive. Flávio Bolsonaro, então, segundo inclusive aponta o nosso portal tmc.com.br, retrucou a decisão do ministro Alexandre de Moraes sobre visitas a Jair Bolsonaro. Os detalhes, os bastidores com Murilo Hernandes.
14: Flávio Bolsonaro afirmou que vai recorrer da decisão que proibiu visitas ao ex-presidente Jair Bolsonaro pelos próximos 90 dias. A defesa do senador prepara medidas para tentar reverter a determinação, alegando que ele também atua como advogado do pai. No Congresso, a decisão recebeu críticas de parlamentares da oposição, que acusaram o Supremo de restringir a comunicação do ex-presidente.
0: Obrigada pelas informações. A gente continua girando a nossa reportagem e depois do Murilo Hernandes, a gente vai com Brian Valêncio, o homem que chutou o rosto da filha de 3 anos, lamentável, absurdo, no Paraná, foi indiciado sob suspeita de lesão corporal e tortura. Brian Valêncio.
4: A Polícia Civil do Paraná indiciou por tortura e lesão corporal em contexto de violência doméstica o homem preso após

0: utilização de um laudo pericial indireto. Os investigadores também apuraram que as duas crianças eram submetidas a castigos físicos. De acordo com a polícia, o pai obrigava os filhos a ajoelharem sob tampinhas de garrafa, grãos de milho e feijão como forma de punição. Essas condutas fundamentaram o indiciamento pelo crime de tortura. Em depoimento à Polícia Civil, o homem admitiu a agressão registrada em vídeo e afirmou que perdeu o controle após a filha chorar durante o trajeto de volta para casa.
1: Estava retornando do mercado, e a gente tinha ido comprar umas coisas. Eu fui, né? Levei eles para comprar umas coisas para eles comerem. Do ato de voltar para casa, ela estava berrando na rua e tal. Eu tinha pedido para ela parar de ficar berrando e tudo mais. E perdi o controle, não lembro. Fui ver depois o vídeo, que nem eu sabia que tinha esse vídeo. E eu perdi a cabeça e acabei fazendo o que não deveria ter feito. Não era intencional, né? Porque não jamais ia machucar minha filha.
0: Esse caso veio à tona após a divulgação de imagens gravadas no dia 5 de julho. O vídeo mostra o pai caminhando com a filha e o enteado quando desfere um chute na menina, que cai no chão. Um empresário que presenciou a cena tentou intervir, mas foi confrontado pelo agressor. Após a repercussão, a mãe das crianças registrou o boletim de ocorrência.
2: A gente estava comentando aqui que não, eu não consigo assistir mais as imagens, gente. Me embrulha o estômago, acaba com o meu dia, bate uma tristeza, uma revolta. É um misto de sentimentos que eu não sei nem explicar, assim. Chega até a embargar a voz, porque é muito duro ver esse tipo de imagem. E como o nosso sonoplasta Paco tinha falado aqui, por causa de um choro que irritou ele, ele fez isso com a criança. É inacreditável, é
3: É
2: lamentável. É
3: revoltante, né?
2: revoltante, é um absurdo.
3: É realmente de todos os sentimentos, como você falou, uma mistura. Para mim, a revolta é muito revoltante ver essas imagens. E a gente vai continuar acompanhando esse caso. A gente não vai ficar desatento a esse caso, portanto, com a nossa reportagem lá no Paraná. E a gente muda de assunto agora, às 5 horas e 39 minutos, antes de iniciar o período das convenções partidárias. Aliás, começa no próximo dia 20 já, hein? Tá logo aí. Enfim, a disputa pelo governo de Minas Gerais ainda está cheia de indefinições. Quem conta pra gente é Júnior de Castro.
4: É isso, os dois principais campos políticos aqui de Minas, PT e PL, ainda não confirmaram quem vai disputar o Palácio Tiradentes. No PT, o partido tenta convencer o ex-prefeito de Belo Horizonte e deputado federal Patrus Ananias a entrar na corrida. Antes disso, o presidente Lula havia tentado Rodrigo Pacheco e também a ex-prefeita de Contagem, Marília Campos, além de outros nomes que passaram pela mesa do partido, como a ex-reitora da UFMG, Sandra Goulart. Já no campo bolsonarista, a expectativa continua em torno do senador Cleitinho Azevedo, do Republicanos. Ele, que é líder nas pesquisas, segue adiando a decisão e já disse que pretende esperar até o último dia do prazo da Justiça Eleitoral para anunciar se vai ser candidato. Enquanto isso, o PL evita lançar outro nome justamente para não dividir a direita. Apesar dessas incertezas, alguns partidos já têm pré-candidatos definidos aqui no estado, como Matheus Simões, do PSD de Dado, Gabriel Azevedo, do MDB, Alexandre Calil, do PDT, Jarbas Soares Júnior, do PSB de Bola, além de nomes do PSOL, PCB, UP e Missão. A expectativa agora é que o cenário comece a ficar mais claro a partir da próxima semana, justamente com o início oficial das convenções partidárias.
2: Júnior de Castro, obrigada por todas as informações. 5 horas e 41 minutos, após investimentos no Banco Master, o governador em exercício do Rio promoveu mudanças em setores estratégicos do órgão e dá mais espaço aos servidores de carreira. Rafael Alves tem mais informações.
5: Um novo decreto do governo do Rio muda a estrutura interna e amplia a presença de servidores de carreira no Rio Previdência, Fundo Previdenciário do Estado, responsável por gerir a previdência dos servidores públicos. O órgão entrou na mira de investigações recentes após investimentos de mais de 3 bilhões de reais no Banco Master. A medida foi publicada no Diário Oficial do Rio nesta segunda-feira e foi assinada pelo governador em exercício, o desembargador Ricardo Couto de Castro. A partir de agora, os cargos de diretores de administração e finanças, de seguridade e de investimentos passam a ser exclusivos para servidores integrantes da carreira de especialista em previdência social. O decreto ainda estabelece que os diretores vão ter mandato de um ano com possibilidade de uma recondução,

0: para os representantes dos seguradores e dependentes no Conselho de Administração. Segundo o governo do Rio, a alteração atende aos requisitos estabelecidos pelo Ministério da Previdência Social, que reconhece boas práticas de governança, gestão e transparência nos regimes próprios da Previdência Social. Em maio, o ex-governador do Rio, Cláudio Castro, foi alvo de uma operação da Polícia Federal por suspeita de irregularidades nos aportes no Banco Master. Segundo a PF, foram feitas mudanças na cúpula do Rio Previdência que possibilitaram os investimentos no banco de Daniel Vorcaro. Antes, o presidente da autarquia, Davis Marcon Antunes, foi preso por suspeita de obstruir as investigações da PF que apuram 9 operações financeiras que resultaram na aplicação de aproximadamente 970 milhões de reais em letras financeiras emitidas pelo Master. O Rio Previdência é responsável pelo pagamento de benefícios previdenciários a 235 mil servidores do Rio de Janeiro.
1: Ainda o caso Banco Master, né, repercutindo muito, enfim, com reflexos em vários setores. E eu diria que é só o começo, tem muita coisa ainda para acontecer envolvendo o Banco Master. 5 horas e 44 minutos, mais manchetes aqui no Start TMC.
2: Vamos lá então, ações contra planos de saúde crescem 83% em 10 anos em São Paulo, aponta estudo da USP. O levantamento mostra que o Tribunal de Justiça de São Paulo julgou 20 mil ações contra planos de saúde em 2025, quase o dobro do registrado em 2015. Recusas de cobertura e reajustes considerados abusivos lideram os motivos dos processos e a maioria das decisões tem sido favorável aos consumidores.
1: E o governo do Brasil iniciou o envio de 48 toneladas de leite em pó para Cuba como ajuda humanitária diante da crise de desabastecimento no país. A operação, coordenada pelo Itamaraty, vai ser realizada em 2 voos da FAB, né, a Força Aérea Brasileira. O Planalto informou que novas doações de alimentos e medicamentos também estão sendo avaliadas.
2: Os principais bancos multilaterais de desenvolvimento destinaram 162 bilhões de dólares em financiamento climático em 2025, o maior valor já registrado. Quase 103 bilhões de dólares foram direcionados a países em desenvolvimento, com destaque para o Banco Mundial. Apesar do recorde, especialistas alertam que serão necessários investimentos ainda maiores para cumprir as metas climáticas até 2030. 5 horas e 45 minutos.
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1: E a gente volta a girar a nossa reportagem. O Republicanos negou estar fechado com Flávio Bolsonaro na corrida presidencial. Ellen Gomes.
4: O Republicano se manifestou publicamente para negar que já tenha firmado apoio à candidatura do senador Flávio Bolsonaro, do PL, à presidência da República. Em nota nas redes sociais, o partido também rejeitou a informação de que estaria negociando uma vaga no Supremo Tribunal Federal para o presidente da legenda, Marcos Pereira, em troca desse apoio. O coordenador da campanha de Flávio, Rogério Marinho, também se manifestou classificando como falsa qualquer conversa nesse sentido. O Republicanos afirma que Marcos Pereira e Flávio Bolsonaro se encontraram pela última vez há mais de um mês e que a conversa não teve conclusão sobre uma possível aliança. O partido identifica internamente eleitores decepcionados com a pré-candidatura e inclinados a não tomar partido na disputa. O Republicanos é o partido do governador de São Paulo, Tarcísio de Freitas, aliado de Bolsonaro, que tenta a reeleição neste ano. Mas se por um lado não há decisão sobre o apoio a Flávio Bolsonaro, a sigla já descartou qualquer aproximação com Lula e afirmou que só vai definir o caminho a seguir na Convenção Nacional, marcada para este mês, em Brasília.
2: Obrigada pelas informações, Ellen Gomes. Agora 5 horas e 46 minutos. Quem venceu processos contra o poder público no Paraná recebeu os valores a que tinha direito. As informações chegam de Curitiba com Ângelo Sfeier.
5: O Tribunal de Justiça do Paraná liberou mais de R$1,8 bilhão para o pagamento de dívidas judiciais, conhecidas como precatórios, no primeiro semestre de 2026. O montante representa uma média de pouco mais de R$10 milhões depositados todos os dias na conta dos cidadãos que venceram processos contra o poder público. Os números divulgados pelo Judiciário Paranaense ainda apontam para um aumento de 8,2% no volume de recursos repassados em relação aos seis primeiros meses do ano passado. No primeiro semestre de 2026, mais de 13 mil pessoas receberam precatórios no Paraná. Segundo o Tribunal de Justiça, o tempo de espera na fila da liberação do dinheiro entre a sentença e a efetivação do pagamento caiu de 300 para 70 dias. O TJ atribuiu a melhora dos números na reformulação das regras internas. O judiciário destaca que a agilidade nos pagamentos garante dignidade ao credor e faz o dinheiro voltar a circular na economia, o que é um benefício adicional desta medida.
1: E a gente vai para o Rio de Janeiro agora, um caso também que repercutiu muito nas redes sociais em todo o país. As investigações da Polícia Civil do Rio revelam que o criminoso acusado de matar a companheira no centro do Rio, esse crime que aconteceu no começo de julho, retirou o corpo da vítima do quarto e a carregou completamente desacordada até o carro dele. Érica Levigard.
6: A Polícia Civil tenta localizar o criminoso responsável pelo assassinato de uma mulher no centro do Rio. Marlon Souza da Silva é considerado foragido da justiça. A investigação começou após o desaparecimento de Bianca da Silva Ribeiro no dia 6 de julho. Na noite anterior, ela esteve em um samba na Pedra do Sal com Marlon. Depois, o casal seguiu para uma hospedagem por aplicativo na Rua do Ouvidor. A reportagem da TMC teve acesso às câmeras de segurança do local. As imagens mostram que Marlon e Bianca chegam no prédio na manhã do dia 5 de julho. Um dos registros mostra quando Marlon sorri para Bianca e os dois vão para o quarto. Por volta de meia-noite e 12 do dia seguinte, Bianca volta para o prédio e entra no elevador sozinha. Marlon chega pouco tempo depois e chega a correr atrás dela. Ele sobe até o terceiro andar e segue até o quarto. Horas depois, ele desce sozinho no elevador com malas nas mãos. Às 3h07 da manhã, Marlon sai com o corpo da vítima do apartamento. As apurações revelaram que o criminoso retirou o corpo de Bianca do quarto e a carregou completamente desacordada, sem qualquer reação, até o carro dele, antes de seguir para Miguel Pereira, no interior do Rio. Em uma tentativa de despistar as autoridades e direcionar suspeitas ao ex-namorado da vítima, Marlon enviou uma fotografia da jovem em uma área de mata a uma testemunha, fingindo estar desesperado para saber o paradeiro da jovem. O corpo de Bianca foi localizado na última sexta-feira em uma área próxima ao município de Vassouras, em uma fazenda. A Polícia Civil segue em busca do acusado.
2: Nossa, tem coisas que a gente duvida que o ser humano é capaz de fazer. A gente continua acompanhando esse caso lá do Rio de Janeiro e agora a gente vai para Minas Gerais. O clima em Minas pode ficar mais extremo nos próximos meses. O Júnior de Castro é quem explica para você.
7: O calorão pode vir com tudo. As projeções indicam que cidades aqui de Minas podem registrar temperaturas parecidas com as do Nordeste. Em Belo Horizonte, por exemplo, as máximas médias da primavera podem chegar perto dos 32 graus. Já no norte de Minas, os termômetros podem passar dos 36 graus. O problema é que o solo fica muito seco durante a estiagem. Quando as chuvas voltam no verão, elas tendem a cair em pouco tempo e com muita intensidade, aumentando o risco de enchentes, alagamentos, deslizamentos de terra e até pressão sobre barragens e sistemas de abastecimento de água. Apesar destes cenários, meteorologistas lembram que ainda não há um consenso sobre a força desse fenômeno. A expectativa é que o comportamento do Oceano Pacífico nas próximas semanas confirme ou não a formação do Super El Niño. Enquanto isso, os órgãos de monitoramento já mantêm aí a atenção para possíveis ondas de calor, incêndios florestais e mudanças no regime de chuva.
1: É o El Niño, né, causando muita, mas muita preocupação mesmo em Minas e em várias regiões do Brasil e do mundo também, né? A gente vai acompanhar com muita atenção, ouvindo especialistas, como sempre, aqui na TMC. 5 horas e 51 minutos, a gente vai agora para o Recife, a gente volta para a capital pernambucana. 9 trabalhadores foram resgatados de condições análogas à escravidão durante uma operação da Auditoria Fiscal do Trabalho. Isso ocorreu no município de Santa Cruz, no sertão de Pernambuco. Quem conta para a gente é Kennedy Lacerda.
8: Foram alvos das fiscalizações obras públicas de pavimentação e pedreiras, que forneciam material para esses tipos de serviço. De acordo com o Ministério do Trabalho e Emprego, os resgatados atuavam no assentamento de pavimento e na extração e corte de pedras. Três empresas de construção civil, contratadas por entes públicos, executavam as atividades e foram autuadas. Durante as diligências, as autoridades encontraram alojamentos em condições extremamente precárias. Os trabalhadores dormiam em colchões no chão e viviam em imóveis superlotados e sem privacidade. As vítimas também não tinham acesso à água potável, instalações sanitárias e espaços próprios para descanso e alimentação. As empresas foram notificadas pela Auditoria Fiscal do Trabalho para regularizar a situação, rescindir os contratos e quitar as verbas devidas. Somados aos valores por danos morais individuais, os pagamentos chegam a cerca de R$ 520 mil e os resgatados terão acesso a seguro-desemprego destinado às vítimas de trabalho análogo à escravidão. Eles foram encaminhados à rede de proteção social.
2: A gente continua também acompanhando esse caso com o repórter Kennedy Lacerda, que nos trouxe todas as atualizações sobre essa situação. E agora, 5 horas e 53 minutos, vamos dar uma viradinha de chave para a gente falar de esporte, mais precisamente de Copa do Mundo, com ele, Leandro Boldaquian, que traz os destaques direto dos Estados Unidos.
9: Muito bom dia, pessoal do Start TMC, amanhecendo com a primeira semifinal da Copa do Mundo nesta terça-feira em Dallas. Vão jogar a seleção da Espanha contra a França, um duelo espetacular, um duelo de times europeus. A Espanha buscando bicampeonato e, assim como foi em 2010, também havia sido campeã da Eurocopa 2 anos antes, em 2008. Foi campeã em 2024 da Euro. Será que vai repetir essa dobradinha de títulos importantes? Vai buscar, claro, eliminar a seleção da França, que por sua vez busca entrar para o seleto grupo das tricampeões, das tricampeãs, na verdade, né, com Kylian Mbappé e companhia, finalista da Copa e campeã em 2018, finalista no Qatar 2022 e agora tendo a oportunidade de, pela terceira vez seguida, ir para uma Copa do Mundo nos dois últimos jogos do técnico Didier Deschamps, que já anunciou que vai sair, né, da seleção francesa ao fim desta Copa do Mundo. Zinedine Zidane, né, o grande astro francês, está prontinho para assumir o comando técnico. Eu disse duas últimas partidas porque, né, quem perder hoje ainda disputará no sábado o terceiro lugar, que acontece em Miami. Então a Copa não terminará, né, para as seleções, ou para a seleção que for derrotada nesta terça-feira. Jogo em Dallas às 16h, claro, com cobertura total da TMC. No outro jogo amanhã, vamos acompanhar o duelo entre a Argentina e a Inglaterra. As duas seleções se enfrentaram pela última vez na Copa de 2002, na fase de grupos, vitória da Inglaterra por 1-0. Em 98, a Argentina tinha eliminado a Inglaterra nas penalidades. La mano de Dios de Maradona em 86, na fase quartas de final. Lance icônico, né? O lance que ficou romantizado aí por muito tempo, um gol de mão, né, do Maradona numa Copa do Mundo. Então, rivalidade também extracampo por se tratar, né, de toda a questão das Malvinas lá em 82. Enfim, muitas emoções reservadas ainda para esta Copa do Mundo e, claro, a TMC marcando presença nessa última semana de Mundial aqui nos Estados Unidos.
2: Sempre muito obrigada, Leandro Boldaquian, direto dos Estados Unidos e aqui direto do nosso YouTube, do arroba TMC News BR. A gente tem mensagem sobre Copa do Mundo, sempre o pessoal ligadíssimo aqui em toda a programação da TMC, que traz toda a cobertura completa desse Mundial. A Mariana Alves, de São Paulo, fala o seguinte: mesmo sem o Brasil na disputa, eu continuo acompanhando a Copa. França e Espanha promete ser um jogaço, que a Espanha vença. O João Pedro Carvalho, do Recife: eu adoro Copa do Mundo, é aquele momento em que a gente passa a assistir futebol de altíssimo nível, estou ansioso pelas semifinais e gostaria que a França vencesse. E falando de Argentina e Inglaterra agora, o Carlos Henrique Nascimento, de Brasília, diz que a Inglaterra vem muito forte, mas a Argentina sempre cresce em mata-mata. E ele diz que vai ser uma semifinal equilibrada demais. E para a gente finalizar aqui o YouTube, a Juliana Ribeiro, de Curitiba, diz que esses confrontos têm cara de final antecipada. França, Espanha, Inglaterra e Argentina são seleções tradicionais e ninguém chega por acaso, e que a Inglaterra levante a taça. Aqui são opiniões diferentes. Um quer que a Inglaterra vença, outro quer que a Argentina vença, França e Espanha também um jogaço, movimentando aqui as nossas redes sociais.
1: E a gente lembra, então, hoje às 16h em Dallas, França e Espanha. Amanhã também às 16h em Atlanta, Inglaterra e Argentina. Pontuando a informação do Leandro Boldacchian, nosso repórter que está lá nos Estados Unidos, o Deschamps, né, confirmando que vai deixar o comando da França após a Copa do Mundo, e possivelmente Zinedine Zidane será o próximo técnico da seleção francesa. Então, além de todo o contexto dos jogos, que são realmente incríveis e espetaculares também, esse contexto dos bastidores franceses aqui também no Start TMC. 5h58, TMC, compromisso com a verdade.
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0: 6 horas em ponto. Olha, já passou uma hora que a gente já falou aqui das principais notícias, os principais assuntos que movimentam o Brasil e o mundo aqui no Start TMC. Você está comigo, Fernanda Câmara, e também com Rafael Tebas, e temos mais uma hora pela frente.
1: É isso, vem com a gente aqui no Start TMC. A gente conta, Estados Unidos iniciam hoje bloqueio naval ao Irã e anuncia um pedágio de 20% sobre cargas no Estreito de Hormuz.
0: Operação começa às 5 horas da tarde. Segundo a Marinha Norte-Americana, embarcações serão inspecionadas e apenas navios em trânsito neutro poderão cruzar o estreito.
1: Enquanto isso, o conflito se agrava com a terceira noite seguida de bombardeios americanos e ataques iranianos a embarcações. Esse é um dos destaques que o Start TMC traz nesta terça-feira, dia 14 de julho. E tem mais.
0: Alexandre de Moraes proíbe Flávio Bolsonaro de visitar Jair Bolsonaro até após o primeiro turno por descumprimento de medida cautelar.
1: A decisão foi tomada após Flávio ler uma carta do ex-presidente durante uma transmissão nas redes sociais.
0: Segundo o ministro do STF, a ação burlou a proibição de Jair Bolsonaro usar redes sociais direta ou indiretamente.
1: Presidente do TSE, Cássio Nunes Marques, reúne institutos para discutir critérios de pesquisas eleitorais nesta terça-feira.
0: Encontro ocorre um mês após a suspensão da divulgação de uma pesquisa presidencial e deve abordar procedimentos e regras para levantamentos durante o período eleitoral.
1: Lula diz não acreditar em tarifaço dos Estados Unidos às vésperas de decisão de Trump.
0: Durante a agenda em São José dos Campos, o presidente afirmou que não espera novas tarifas americanas. A decisão sobre o tarifaço dos Estados Unidos deve ser anunciada nesta quarta-feira.
1: Conselho Nacional de Política Energética deve aprovar aumento da mistura de etanol na gasolina para 32% nesta terça-feira.
0: A medida amplia a participação do etanol anidro no combustível, mas especialistas alertam para possíveis impactos em motores antigos e veículos sem calibração para nova composição.
1: E na Copa do Mundo, tudo sobre o primeiro jogo das semifinais, né? Entre França e Espanha. Jogam hoje às 4 da tarde, a cobertura completa, como sempre, aqui na TMC. 6 horas e 3 minutos.
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0: E na Copa do Mundo, aqui do Start TMC, a gente mostra os principais destaques com Bruno Riz, a nossa seleção aqui de assuntos. Os nossos principais destaques, então. Bruno Riz já está aqui a postos, ao vivaço no estúdio, como sempre, para trazer análises. A gente falou sobre vários assuntos, falou que o Bruno Riz ia falar, você também mandou sua mensagem e aqui está ele. Bom dia.
3: Bom dia, Fernanda Câmara, Rafael Tebas, nosso ouvinte, espectador. Pois é, muito assunto para a gente debater aqui e analisar juntos, especialmente, claro, a decisão de Alexandre de Moraes, ministro do STF, sobre a não visitação de Flávio Bolsonaro até ali meados de outubro, ou seja, até após o primeiro turno das eleições, por conta daquela carta que a gente já comentou aqui ontem. Enfim, a gente vai analisar o teor e vai analisar também a decisão do ministro. Além disso, também teve uma pesquisa ontem, a BTG Nexus, que trouxe ali, de certa forma, uma estabilidade dentro da margem ali, os candidatos, sem grandes novidades quanto a isso, mas tem um ponto interessante que sai um pouco desse óbvio aí das pesquisas, que é mais um sentimento ali do eleitor com relação a essas eleições, que chamou bastante atenção, e eu vou trazer aqui especialmente esse dado, além, claro, dos números em geral aqui para a gente também analisar juntos hoje no Start TMC.
1: E essa carta tá dando o que falar, né, Riz? A gente vai abordar esse assunto já, mas tem de um lado muita gente aliados do ex-presidente Jair Bolsonaro, enfim, também do Flávio, apontando perseguição. Do outro lado, gente que tá afirmando, olha, ele já sabia do recado que não poderia, enfim, fazer esse tipo de comportamento e foi lá, ainda assim, escreveu a carta, usou isso nas redes sociais, o que contraria a decisão do Moraes. É realmente um ponto bastante polêmico esse.
3: Um ponto,
1: né,
3: de debate, inclusive, entre juristas, né? É. Então é realmente bem complexo. Vou trazer os desdobramentos e, inclusive, as próximas horas aí devem ter alguma questão diferente aí, ou ao menos uma resposta. Eu vou trazer para vocês todo o detalhe do que a gente vai ver aí entre hoje e amanhã.
0: Combinado, 6 horas e 5 minutos. A gente vai para o Rio de Janeiro agora. Já dou um bom dia especial para todos os nossos repórteres que farão entradas ao vivo para você que acompanha o Start TMC. Mesmo após o governo anunciar uma auditoria geral na estrutura estadual, contratos sob suspeita continuaram sendo ampliados no Instituto Rio Metrópole. A investigação do Ministério Público aponta que o esquema movimentou 86 milhões de reais nos últimos 4 anos e o Gustavo Sleman já está aqui ao vivo para contar tudo para a gente, Gustavo.
4: É isso, pessoal. Bom dia para todos que nos acompanham aqui na programação da TMC. A gente lembra que no dia 14 de abril, o governador em exercício do Rio de Janeiro, Ricardo Couto de Castro, ele determinou uma auditoria geral de todos os órgãos, inclusive aqueles que são independentes, mas dentro da estrutura estadual, para que eles prestassem contas. O objetivo era justamente evitar contratos fraudulentos e também limpar o nome de várias autarquias, pastas, em relação à gestão anterior e principalmente em relação a contas. No entanto, no dia 14 de maio, exatamente um mês após essa determinação, o Instituto Rio Metrópole, que é uma autarquia criada em 2018, então pelo ex-governador Cláudio Castro, cuidava da administração e gestão de 22 municípios que compõem a chamada região metropolitana do Rio de Janeiro, ele continuou firmando contratos que já eram investigados pela Controladoria Geral do Estado e pelo próprio Ministério Público do Rio de Janeiro. Um termo aditivo milionário foi assinado no dia 14 de maio, exatamente um mês após a determinação do governador em exercício de auditoria e prestação de contas, pelo então presidente do Instituto Rio Metrópole, Davi Pirini Vermelho, e também pelo diretor de planejamentos, o Maurício Knoploch. E eles dois foram alvos da operação do Ministério Público da semana passada, inclusive os dois e outras 4 pessoas foram presas durante essa ação. De acordo com as investigações do Ministério Público do Rio de Janeiro, o Davi Pirini Vermelho, ele era o líder dessa organização que movimentou cerca de 86 milhões de reais em apenas 4 anos com contratos fraudulentos. Chama a atenção, né, que mesmo com a auditoria e também com o contrato sendo investigado pela Controladoria Geral do Estado e pelo Ministério Público, o Instituto seguiu realizando termos aditivos, assinando termos aditivos na casa de milhões para esse contrato considerado fraudulento. E aí acabou que culminou, né, no resultado dessa investigação e também na operação. Entre os presos, além deles, também havia um delegado da Polícia Civil, por isso a instituição participou também da ação da semana passada e a corregedoria entrou no circuito para poder apurar a conduta dele, que estava cedido há 3 anos para a instituição. A gente agora aguarda um posicionamento, né, da nova diretoria do Instituto Rio Metrópole, lembrando que o então presidente, o Davi Pirini Vermelho, foi eleito após votação realizada entre prefeitos dos municípios da região metropolitana, que incluem cidades da Baixada Fluminense, e com o aval do governador, antigo governador do Rio de Janeiro, né, Cláudio Castro.
1: Valeu, Sleman, obrigado pelas informações. Realmente, né, 86 milhões de reais, então, apontando, né, segundo o Ministério Público, a gente vai continuar acompanhando. 6 horas e 9 minutos, vamos para Brasília agora. A gente pontuou aqui, né, é a notícia do dia, Flávio Bolsonaro acusando Alexandre de Moraes de interferência eleitoral, a decisão do Moraes também que, enfim, proíbe visitas a Jair Bolsonaro. A gente vai conversar com o meu xará, o Rafael Felitti. Tá dando o que falar essa decisão do Moraes, hein, xará?
5: Oi, xará, bom dia para você, bom dia também aí para Fernanda, para todo mundo que nos acompanha aqui na TMC. Olha, o senador Flávio Bolsonaro, né, abriu uma transmissão ao vivo na noite de ontem, após repercutir a decisão do ministro Alexandre de Moraes de suspender as visitas dele ao pai, o ex-presidente Jair Bolsonaro, por 90 dias. Né? Então, nessa transmissão ao vivo, Flávio acusou Alexandre de Moraes de tentar interferir no processo eleitoral, né? Ele diz que Alexandre de Moraes não quer que o pai, o ex-presidente Jair Bolsonaro, manifeste apoio à candidatura de Flávio para que ele não tenha mais força política, porque o Moraes sabe da força de Jair Bolsonaro, nas palavras do senador Flávio, enfim. Então ele fez essas acusações ao ministro. Ele alega ainda que esse é o quinto recado, o quinto manuscrito de Bolsonaro que é levado ao público. Ele cita outros dois, que a gente até citou ontem aqui, inclusive, no noticiário, né? Que foi a carta do dia 25, lida por ele, em frente ao hospital em que Bolsonaro manifesta apoio à pré-candidatura de Flávio Bolsonaro, e uma outra em março para pôr panos quentes, uma outra crise ali na direita com relação a ataques de Eduardo Bolsonaro e outros integrantes ali a Michelle Bolsonaro e também a Nicolas Ferreira, ataques ali de integrantes da direita do bolsonarismo a esses dois nomes. Então, o senador afirmou ainda que Michelle Bolsonaro publicou alguns bilhetes de Jair Bolsonaro e que não teve nenhum problema e que agora Moraes toma essa decisão e deixa ele suspenso por 90 dias e ele voltaria depois do primeiro turno das eleições. Bom, segundo Alexandre de Moraes, Flávio Bolsonaro burlou não só medidas cautelares impostas ao pai, que, né, que como ele está preso por tentativa de golpe de Estado, está preso domiciliarmente ali por questões humanitárias, mas está preso, ele não pode usar as redes sociais, e que Flávio Bolsonaro foi reincidente em burlar essa ordem judicial e que ele também burlou o direito à visita, né? Ele desvirtuou o direito à visita, que ele foi no sábado encontrar com o pai exclusivamente para divulgar essa carta. E segundo Alexandre de Moraes, Flávio Bolsonaro pode ter cometido propaganda eleitoral antecipada porque falou em tom de campanha, pedindo votos ao ler a carta escrita pelo pai. Bom, isso tem repercutido muito ali, né? Flávio Bolsonaro também comparou com as cartas do presidente Lula, quando o presidente Lula esteve preso ali na ocasião de 2018 e 2019, uma outra circunstância, mas a gente vai continuar repercutindo esse assunto ao longo de todo o dia e também ao longo da semana, é bem provável. Rafa, volto com você.
1: Valeu, obrigado. Muito obrigado. Obrigado pelas informações.
0: E essa realmente, carta, né, tá dando o que falar, né?
1: É impressionante. Bruno Rizzi, e essa carta, Rizzi?
3: E a carta, né?
0: Bom, isso produz algum efeito prático para a população ou é só ali dentro do ambiente político?
3: Acho que é cedo ainda, a gente pode ter algum, de novo, em eleições tão apertadas e tão sensíveis a pequenas movimentações, todo movimento é importante da gente acompanhar. Ainda é cedo para ter alguma conclusão efetiva, vamos esperar, com certeza isso vai vir nas pesquisas. Isso também pode ser revertido de alguma forma, eu vou trazer aqui para vocês também, mas sem dúvida, assim, o que, que vai mudar de imediato? A abordagem eleitoral da decisão, né, de trazer novamente o STF como inimigo, né, pelo lado do bolsonarismo. Isso certamente já não só vai começar, como já começou. O Flávio, inclusive, com um canal do YouTube, com uma foto, a imagem com a boca vendada, então isso com certeza já vai começar a ser trabalhado. Bom, como é que estava a situação de Jair Bolsonaro, né? Preso em casa, com uma série de restrições ali, muito mais restrito, inclusive, do que ele estava lá na Papudinha. Na Papudinha ele tinha diversas visitas, vários líderes, pensando em articulação política, as movimentações políticas, ele estava muito mais confortável, entre aspas, na Papudinha, nesse sentido, do que na prisão domiciliar. E na prisão domiciliar, dando para visitas e tudo mais, que basicamente ele podia ter ali a família, né, os filhos e Michele, que mora com ele, e os advogados meia hora por dia, né? Então ele tinha uma lista ali de advogados que podiam participar. Bom, por que, que eu tô comentando tudo isso? Né? Porque na carta o Jair declara que Flávio é seu porta-voz. E aí ele reafirma na carta também a escolha pela presidência. Então, só guardem essa informação que a gente vai detalhar esse ponto específico e por que isso tem tanto impacto. O que, que aconteceu? O Flávio ele trouxe a público aí uma mensagem, através dessa carta escrita à mão por Jair Bolsonaro, como uma tentativa de impedir, e aí abro aspas aqui para as falas, falas conflituosas ou direções diferentes, fecha aspas, no bolsonarismo. Então a intenção de Jair era unificar, especialmente após todos os conflitos ali familiares, e também reafirmar a escolha por Flávio Bolsonaro. Agora, o efeito que isso produziu acabou sendo inverso. Por que isso? Porque ao invés de unir e centralizar toda a ala bolsonarista, né, todo o bolsonarismo mais alinhado através da decisão, a carta acabou sendo um tiro no pé, porque agora com as restrições de Flávio, o único contato com, entre aspas, o meio externo é Michele Bolsonaro.
0: Eu ia te perguntar agora se isso pode enfraquecer ou fortalecer Michele Bolsonaro politicamente.
3: Tem uma chance de fortalecer, pelo menos ela vai ser a ponte com qualquer tipo de aliado, qualquer tipo de correspondente ali, no que diz respeito ao bolsonarismo. Então, a informação oficial vai vir única e exclusivamente através de Michele. Ah, e também dos advogados. também dos advogados, mas assim, realmente quem está ali no núcleo próximo é de família, apesar de eu sempre falar aqui que Michele não faz parte do clã em termos de perspectivas eleitorais do clã Bolsonaro, que é Jair e seus filhos, ela vai ser a porta-voz com o meio externo e ela vai acabar sendo um centro ali, um filtro de informações que vem através de Jair Bolsonaro.
1: Ô Rizzi, uma outra dúvida que eu tenho, sempre pegando fatos do passado, né, que às vezes ajudam a gente a compreender o atual cenário. Em 2018, Lula preso, o ministro Luiz Fux proibiu ele de dar entrevistas. E aquele fato que parecia inicialmente negativo acabou sendo até positivo do ponto de vista político, porque ele conseguiu encaixar uma narrativa ali de perseguição. Isso pode ser feito agora por Flávio Bolsonaro e Jair Bolsonaro?
3: Sem dúvida nenhuma. E isso tem um efeito pra gente acompanhar, que eu tava falando, Fernanda, que é a questão da, dos oprimidos, né? Toda vez que tem alguém ali, eu sempre brinco que é aquele jogo de futebol que você tá vendo o time maior quanto o time menor, é o vozinho ali na Copa do Mundo, né? É, Cabo Verde jogando, você sempre torce pro mais fraco. Quando o político consegue passar essa sensação de estar sendo, entrando num nível abaixo, entrando prejudicado, ele ganha uma empatia de parte da população. Agora, essa empatia vai vir através do eleitor de centro, que é quem precisa, ou vai vir do próprio bolsonarismo? Por isso que eu falo que a gente tem que acompanhar. Tem que ver o nível de sensibilidade ali que a gente vai ter. Agora, enfim, só para a gente encerrar aqui rapidamente, além do efeito prático na decisão de Alexandre de Moraes em relação à questão eleitoral, que é a não visitação de Flávio durante todo o primeiro turno e metade ali do período de segundo turno, né? Também tem a questão judicial da própria domiciliar de Flávio Bolsonaro, de Jair Bolsonaro, perdão. Então, são duas decisões e aí entra a primeira discussão. Pô, cabe ao ministro tomar essa decisão no âmbito eleitoral? Porque isso tem um impacto eleitoral. Então, essa é uma das divergências entre os juristas. Daqui a pouco eu vou falar mais disso.
0: Vai, porque você falou para a gente guardar uma fala sua e a gente já digitou aqui.
3: Exatamente. A gente volta com esse ponto aqui para trabalhar todos esses detalhamentos aí, quais são as discussões que a gente tem através disso.
0: Combinado. 6:18. Ai, a gente vai voltar num assunto bem difícil, mas vamos lá. Pai flagrado agredindo filha de 3 anos pode ser denunciado pelo Ministério Público do Paraná após conclusão de inquérito. Investigação aponta também outros castigos impostos às crianças, além da agressão registrada por câmeras de segurança, e o Leonardo Gomes já está ao vivo para falar com a gente. Leonardo, contigo.
6: É isso, a gente tem um caso de muita repercussão e que tem tido respostas das autoridades. Neste momento, a Polícia Civil, afinal de contas, nós já trouxemos aqui no Start TMC, e para você que está chegando agora, a informação de que este pai, se é que a gente pode chamar assim, foi indiciado por 2 principais crimes. A gente está falando do crime de lesão corporal no contexto de violência doméstica e até mesmo tortura. Por que tortura? A gente tem, claro, a agressão que foi gravada por câmera de segurança, repercutiu em todo o país, isso ficou muito claro. Mas a Polícia Civil investigou mais esse caso e descobriu que não só essa criança de 3 anos de idade foi agredida, mas também o outro enteado dela, na verdade, 5 anos de idade, também teria levado um golpe na cabeça com um pedaço de madeira, cerca de 2 semanas antes deste episódio. E uma terceira situação, onde as crianças eram obrigadas a serem castigadas, na verdade, ajoelhando no milho, no arroz, em grãos de feijão, até aí que se caracterizou o crime de tortura. Portanto, foi indiciado este homem que não teve o nome divulgado, não necessariamente para preservar ele, mas sim a família, já que, claro, por serem crianças, não foram identificadas, muito menos a mãe dessas crianças, que afirmou que descobriu todos os episódios de violência depois da repercussão deste caso. Este homem, portanto, está preso, prisão preventiva por tempo indeterminado, e agora o Ministério Público se debruça no caso e deve denunciá-lo já nas próximas próximas horas. Denúncia que é um passo importantíssimo para que o processo possa ser tocado na justiça. Depois dos promotores, o juiz ou a juíza responsável pelo caso vai decidir se torna este homem réu ou não. A expectativa é que sim, ele se torne réu e com isso possa arcar com as consequências na justiça.
1: Tá certo, obrigado pelas informações. Causa muita revolta, né? Essas imagens realmente são extremamente revoltantes. A gente vai continuar acompanhando esse caso. 6 horas e 21 minutos, a gente vai agora para Minas Gerais. A gente chegou a pontuar e trazer informação ontem aqui no Start TMC. Eduardo Cunha, apontado como responsável por indicar emendas parlamentares para várias cidades de Minas Gerais. E o Júnior de Castro agora está ao vivo com a gente. Porque imagino eu que os prefeitos desses municípios devem ter, enfim, se manifestado, né, Júnior?
7: É isso aí, Rafael. Ótimo dia para você, Fernanda, Bruno. Excelente terça-feira. Esfriou aqui em Belo Horizonte, 11 graus agora, mas a política está pegando fogo por aqui. Segundo a Polícia Federal, o Eduardo Cunha teria articulado o envio de mais de 6 milhões de reais em emendas parlamentares para 21 municípios aqui de Minas, mesmo sem exercer mandato. A investigação aponta que parte desses recursos foi destinada justamente a cidades onde Cunha comprou emissoras de rádio. A estratégia faria parte aí de um plano para aumentar a visibilidade dele aqui em Minas, onde ele pretende disputar uma vaga de deputado federal. Em algumas cidades, os prefeitos inclusive chegaram a agradecer publicamente a Eduardo Cunha pelo envio das verbas, atribuindo ele a indicação dos recursos. Já o ex-deputado, claro, ele nega ter comandado aí e mandado a distribuição das emendas. Ele afirma apenas que fez sugestão para parlamentares do partido, a gente lembra aqui que ele faz parte do Republicanos, que seriam os responsáveis verdadeiros aí, segundo Cunha, pela decisão final. Já para a Polícia Federal, Cunha era o verdadeiro articulador das indicações, enquanto os nomes dos deputados apareciam oficialmente apenas para esconder quem, de fato, estava por trás desses pedidos. O caso agora é investigado pelo Supremo Tribunal Federal e o ministro Flávio Dino já determinou o bloqueio de 6 milhões e 100 mil reais em bens de Eduardo Cunha. A gente segue acompanhando e atualizando aqui durante a programação da TMC. Volto com vocês.
0: Obrigada, Júnior de Castro, sempre nos atualizando. Ótimo trabalho para você. 6 horas e 23 minutos e agora a gente vai para Brasília para falar de pesquisa eleitoral, porque a pesquisa Nexus BTG aponta cenário apertado em eventual segundo turno entre Lula e Flávio Bolsonaro. E o levantamento mostra o atual presidente numericamente à frente, dentro da margem de erro, na disputa pela presidência da República. Lívia Brás com os detalhes.
8: Oi, Fê, bom dia para você, bom dia, Rafa, Bruno. Pois é, esse novo levantamento, ele foi divulgado ontem e mostra aí o presidente Lula com 47% das intenções de voto, enquanto o senador Flávio Bolsonaro aparece com 44%. E aí, como a gente tem uma margem de erro, né, de 2 pontos percentuais para mais ou para menos, a gente pode dizer que existe um empate técnico entre os dois, 47% e 44%. Só que a pesquisa ela também simulou o confronto num possível segundo turno aí com outros possíveis candidatos. Numa disputa com o ex-governador de Minas, Romeu Zema, Lula teria 47% das intenções de votos, enquanto Zema 40%. Já num cenário com Ronaldo Caiado, ex-governador de Goiás, presidente Lula aparece com 47%, enquanto Caiado aparece com 38%. Já contra o coordenador do MBL, Renan Santos, Lula aparece com 49% das intenções de votos, enquanto Renan aparece com 35%. Em todos esses cenários, né, desde Flávio Bolsonaro até Renan Santos, Lula aparece numericamente à frente de todos os adversários. E aí esse levantamento que foi divulgado ontem, ele ouviu 2.003 eleitores. Foi uma pesquisa feita por telefone entre os dias 10 e 12 deste mês, julho. E a margem de erro, como eu disse, 2 pontos percentuais. O nível de confiança dessa pesquisa é de 95%. Foi contratada pelo BTG Pactual e está registrada no TSE, Tribunal Superior Eleitoral.
1: Valeu, Lívia Brás, obrigado pelas informações. Mais um levantamento, então, eleitoral. Bruno Rizzi, pouca variação, mas há pouco você trouxe aqui, você disse que você tinha um ponto aí para trazer, para ressaltar em relação a essa pesquisa.
3: Pois é, a Lívia trouxe aí muito bem que são pequenas oscilações ali, ainda dentro da margem de erro, então a gente nem consegue falar que teve uma mudança ali, realmente não teve uma mudança de patamar. Tem uma leve queda de Lula ali em 2 pontos percentuais, é um ponto de atenção. Inclusive conversei com algumas pessoas ontem, tanto do lado de Flávio quanto do lado de Lula. O pessoal do lado do presidente Lula minimizou um pouco, porque até nos trackings do próprio PL, do próprio partido de Flávio, eles têm apontado um crescimento, um fôlego adicional ali de Flávio nessa disputa, estão bem animados, mas do lado do PT eles minimizaram essa questão e disseram que é passageiro e que a hora que começar a campanha volta ao patamar que estava anteriormente. Então, claro, cada um com as suas narrativas. Mas o que me chamou mais atenção é que na pesquisa de ontem, uma das perguntas que era quem deveria ser eleito presidente do Brasil nas eleições de 2026, a gente tinha as opções o presidente Lula, Flávio Bolsonaro ou algum outro candidato indicado por Jair Bolsonaro ou alguém com o sobrenome Bolsonaro, um candidato que não fosse apontado nem por Lula nem por Bolsonaro, branco, nulo, nenhum, não respondeu. O que, que mais me chamou a atenção aqui? Que essa terceira opção que eu falei, que não é nem Lula, nem Bolsonaro, nem indicado por Bolsonaro, é um candidato que não fosse apontado por nenhum dos dois principais candidatos, lá em março, esse número dava 11% das respostas, tá? Nessa pesquisa de ontem, esse número chegou a 27%.
1: Opa!
3: Então...
1: quase dobrou.
3: Pois é. Então, assim, mais do que dobrou, né? Quase triplicou.
1: Você falou 27?
3: 27.
1: Então, é impressionante.
3: Quase triplicou o número de pessoas dizendo que quem deveria ser eleito é um candidato que não esteja ligado diretamente a Lula e a Bolsonaro e seus familiares. Enquanto isso, o número de Lula e de Flávio ficava ali em março na casa dos 37, 38 e agora está na casa dos 32 a 36%. Variou pouco, ambos caíram, né? Não dá para dizer que foi todo puxado ali para esse outro campo, mas boa parte puxada para esse campo, que é a famosa terceira via. Agora...
1: mas dá para dar uma esperança?
3: Exatamente esse ponto, Tebas. Assim, é interessante, tá? Esse movimento aqui, de forma bem clara, ele tá, desses 27%, ele tá representado num sentimento muito majoritário por Renan Santos. Aqui a gente não tá falando nem de Caiado, nem de Zema, até porque Caiado e Zema, em momento algum, a gente pode dizer que eles são contra Bolsonaro, né? Ou, enfim, contra Lula, ok, eles assumem o antilulismo, mas antibolsonarista eles não se assumem. Então eles às vezes apoiam, às vezes não apoiam, então eles acabam ficando num limbo ali, até na questão da intenção de voto. Mas Renan Santos vem se destacando justamente por ser, de fato, um comportamento de terceira via, né? Isso é um movimento que a gente tem observado. Esses 27% agora realmente são somados muito por conta dele. Mas a gente vive aquela história do voto útil. Na hora que as pessoas vão para as urnas, elas têm uma tendência a garantir o seu candidato numa vitória eventual até em primeiro turno. E mais do que isso, como é uma eleição de ante um lado, né, ou ante outro lado, elas querem barrar a possível vitória do outro. O que que acontece? Para barrar a vitória do outro num eventual primeiro turno, votar em A, B, C, D, E ou X dá na mesma, porque você está tirando votos dentro desse total. Você está impedindo que aquele outro candidato faça 50% mais um dos votos para ganhar primeiro turno. Mas, na força para vitória de um candidato, eles entendem que esse gás adicional é importante, que você estaria deixando de dar votos para uma eventual possível, para uma eventual vitória em primeiro turno. Então você tem esses dois lados. Por que que eu tô falando isso? Porque esses 27%, na prática, se a gente dividir uma eleição antecipando um segundo turno, eles já estão calcificados ali desde o primeiro turno, entre Lula e Flávio. Então, de quanto é esse 27% na prática. Quanto é de Lula, quanto é de Flávio. É entender e desmembrar esse número para um possível efeito nas urnas. Ou não. Ou esse 27% é claramente terceira via e na hora do voto ele vai esquecer essa história de voto útil, vai esquecer essa história de chance de um ganhar, perder primeiro turno. A eleição vai sim para o segundo turno e nós vamos ganhar força para esse meu candidato ali, né? Se tiver esse pensamento. É o que a gente precisa entender e acompanhar. É um dado interessante. Ainda não vejo nenhuma mudança de patamar. Sendo bem sincero aqui com vocês, não vejo uma mudança estrutural. Mas é algo para a gente acompanhar e para olhar já pensando em 2030, independente do que aconteça aqui, se torna um movimento ainda mais interessante da gente seguir olhando.
0: Muito bom. Análise de Bruno Risi, como você sempre pede para a gente. Daqui a pouquinho tem muito mais. Agora 6 horas e 31 minutos. 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
4: 6:39, você está no Start TMC.
7: É isso aí, você participa com a gente, mande a sua mensagem aqui pro Start TMC, 11 972 21 1001, fique à vontade, participe aqui do Start TMC. E a gente girando, movimentando os assuntos aqui no Start, o TSE reúne institutos de pesquisa hoje, terça-feira, para discutir regras e critérios dos levantamentos antes das eleições. O Bruno Chesi está com a gente aqui ao vivo, né? Então, o Cássio Nunes Marques, que vai fazer essa conversa, enfim, essa reunião com os institutos, né, Chesi?
8: Exato. E qual que é o objetivo? O objetivo é discutir ajustes nos critérios de realização e divulgação dos levantamentos eleitorais. Então, esse pedido foi feito pelo presidente do TSE, o Cássio Nunes Marques, que também, obviamente, é ministro do STF, e vai contar também com a participação do vice-procurador-geral eleitoral Alexandre Espinosa. O debate acontece pouco mais de um mês após o ministro suspender a divulgação de uma pesquisa da Atlas Intel questionada pelo PL, que a gente relembra aqui, inclusive o Bruno Rizzi também comentou, que é aquela que no final apresentava os áudios divulgados pelo Intercept Brasil entre Flávio Bolsonaro e Daniel Vorcaro, e isso foi, enfim, matéria inclusive de ação por parte do PL. Entre os principais pontos além desses estão transparência dos questionários, o uso de ferramentas digitais e a definição de boas práticas para evitar possíveis influências nas respostas. Os institutos defendem aprimoramentos no sistema de registro das pesquisas e maior diálogo com a justiça eleitoral. E eu aqui já levantando a bola para o Bruno, queria saber se essa manobra é uma manobra, claro, de transparência, que visa a transparência dentro de tudo isso, mas também é para evitar que as pesquisas sejam também alvo de ações, como aconteceu essa como do PL, você acha que é por esse caminho, hein?
9: É muito mais ali para mostrar um empenho em ter uma unidade de opinião, né? E, claro, também para dar uma direcionada e colocar os pingos nos is, porque a história ainda da Atlas ficou meio no ar, né? Uhum. Ficou ali a decisão, mas ficou meio no ar. Então, enfim, alguns pontos para serem alinhados. Inclusive, um instituto importante de pesquisa divulgou abertamente a Quest no domingo à noite, na madrugada de domingo para segunda, uma nota trazendo alguns elementos ali, detalhando que esse ano não trabalhará com pesquisas para agentes políticos e partidos. Uhum. Ela já se posicionou e já trouxe isso. Por que que eu tô trazendo esse detalhe? Porque é mais uma sinalização de uma, digamos, isenção em relação a qualquer tipo de viés que pode surgir, uhum, como
7: é
9: dúvida.
7: É um compromisso ético.
9: É um compromisso ético, né? É normal que os institutos façam, eles vivem de fazer pesquisa, independente se é para mim, para você, para o partido ou para o candidato. Uhum. Mas justamente por conta desses elementos mais sensíveis, eles preferiram priorizar. Claro, isso vai de instituto para instituto, vai da estrutura também, não é todo mundo que é capaz de simplesmente recusar cliente no ano de maior demanda, né? Mas é uma sinalização também dizendo respeito a esses movimentos recentes do TSE, que inclusive suspenderam aquela pesquisa, uhum, que trouxe o debate sobre o uso de vídeo,
8: mas
9: uso de áudio.
8: Eles vão retomar a análise desse pedido do PL em agosto, agora na volta do recesso.

0: processo, inclusive, tá? Então ainda tá em, está em haver essa questão da Atlas Intel, né?
1: Porque aí vai ser, de fato, quando começam as campanhas, porque aí pode ser veiculado ou não em nível de campanha. A própria Atlas, inclusive, na última pesquisa que eles têm, eles deixaram o campo dessa pesquisa em aberto. Então você vê o gráfico, você vê o movimento do gráfico, mas você não tem nenhuma referência numérica em relação àquela pesquisa. Por quê? Porque eles estão respeitando a determinação do TSE de suspender a divulgação, não suspender a pesquisa. A pesquisa está lá, quem quiser ver consegue
0: ela
1: ver.
0: Ela existe,
1: mas... Ela existe, circulou, ninguém baniu das redes e nem nada, né? Não está proibido mandar um para o outro, mas a gente tem que lembrar que eles estão proibidos de divulgar essa pesquisa. Quando eles soltam uma pesquisa nova, naturalmente eles trazem o tracking record ali, né, do que aconteceu. Eles evitaram trazer os números dessa última justamente para não dizer que estava maquiando uma divulgação daquela pesquisa. Então, para evitar qualquer constrangimento, eles não publicaram com aquele número, mas, enfim, a pesquisa deve retomar.
0: Todo mundo teve acesso, né?
1: Exatamente.
0: Mundo viu a pesquisa igual.
1: Exatamente.
2: Acho que tem dois pontos para a gente ali mirando o futuro, principalmente o período eleitoral. Primeiro, proibição de pesquisa, censura, que é algo para ficar atento. Mas, por outro lado, essa reunião também pode ser importante por isso. Hoje em dia você tem uma multidão de institutos, né? A cada 5 minutos sai uma pesquisa. Então, é importante criar também regras ali, delimitar.
1: Sem dúvida. Né? Criar ali realmente um ambiente mais controlado. A gente estava acostumado aí, quem viveu aí o início dos anos 2000 nas eleições, era Ibope Datafolha.
0: Exato.
1: Né? Ibope Datafolha. Ibope virou até uma expressão, né? Igual a gente fala que não virou, não é mais lâmina de barbear, né? Não vou falar marca para não fazer merchan aqui, né? Não é mais achocolatado em pó para tomar com leite.
0: Uhum,
1: né? Então, total, você, a gente foi criando o nome de marcas ali que viraram, né?
0: Sim.
1: Ninguém faz uma fotocópia. E isso virou para as pesquisas. Ibope.
0: É verdade.
1: Ibope era o instituto.
0: Foi por muitos anos, assim.
1: Exato. Ainda é, né? Como é que tá o Ibope aí? Deu Ibope, não deu Ibope, né? Mas o Ibope é um instituto. De tão... É único ali que era, né? Ibope e Datafolha. Então, hoje a gente já tem uma dimensão muito maior.
3: E a gente tem uma dimensão maior também, porque a gente vai para outras regiões do Brasil. A gente vai falar agora com Recife, em Pernambuco. As convenções do PSB e do PSD para as eleições de 2026 foram definidas para o mesmo fim de semana, nos dias 1º e 2 de agosto. Os eventos vão oficializar a disputa polarizada entre a atual governadora, Raquel Lira, do PSD, que tenta a reeleição, e o ex-prefeito do Recife, João Campos, do PSB. Então, quem traz as informações para a gente ao vivo é a Carol Oliveira. Carol, contigo.
4: Bom dia, Fernanda, Tebas e a todos que nos acompanham aqui no Start TMC nessa terça-feira. Excelente manhã para todo mundo. Pois é, eleições cada vez mais perto e por aqui o ritmo só acelera. Aqui no estado, as convenções, além de simbolizarem, né, a consolidação das alianças, também envolvem aí os dois principais nomes na disputa pelo governo de Pernambuco. É a governadora Raquel Lira, do PSD, e o ex-prefeito do Recife, João Campos, do PSB, como a Fernanda já mencionou. Os partidos dos dois postulantes ao Palácio do Campo das Princesas marcaram as convenções para os mesmos dias, dia 1 e dia 2 de agosto. Enquanto o PSB vai consolidar as suas escolhas eleitorais no Clube Internacional, localizado no bairro da Madalena, aqui no Recife, o PSD vai utilizar o Clube Português para a divulgação da chapa majoritária na área central aqui da capital. E como é que vai funcionar, então? Apesar das mesmas datas, João Campos deve participar apenas do primeiro dia da reunião partidária, pois no dia 2 de agosto marcará presença no evento de homologação da candidatura à reeleição do presidente Lula, em São Paulo. Enquanto isso, Raquel deve subir ao palanque da convenção no domingo, dia 2, enquanto João tem essa agenda com o presidente Lula. Volto com vocês.
2: Valeu, Carol. Obrigado pelas informações. Vai ser uma eleição das mais acirradas, né, aqui no Brasil, no estado de Pernambuco. E a gente volta para Minas Gerais, para BH agora, um assunto que repercute ainda muito nas redes sociais. O caso da diarista suspeita de matar um casal de idosos. Ela também é investigada por dopar e roubar outras 4 vítimas. Que loucura isso. Júnior de Castro novamente com a gente com as informações.
5: É isso, Rafael. Esse caso só piora, viu? A Polícia Civil concluiu as investigações sobre o assassinato desse casal de idosos que aconteceu aqui no bairro São Pedro, em BH, e descobriu que a diarista presa pelo crime pode ter feito mesmo outras vítimas. Segundo a polícia, pelo menos 4 pessoas procuraram a delegacia durante a investigação e relataram que também foram dopadas e roubadas por Paola Stephanie. E o modo de agir dela seria sempre o mesmo. Ela usava medicamento com efeito sedativo para reduzir a reação das vítimas e, em seguida, claro, cometia os roubos. No caso do casal de idosos, a investigação aponta que Paola foi à casa para o primeiro dia de trabalho como diarista, dopou as vítimas, matou os dois a facadas e fugiu levando dinheiro, joias, relógios, celulares e outros objetos, aí, bens de valor. Ela foi presa na cidade de Itabira, onde a polícia apreendeu parte dos bens roubados e 165 comprimidos de um medicamento justamente aí com efeito sedativo. Agora, com o inquérito concluído, o caso vai ser analisado pelo Ministério Público, que vai decidir se apresenta denúncia à justiça contra a suspeita e também os demais indiciados. Eu volto com vocês.
3: Obrigada, Júnior de Castro. Ótimo trabalho para você. 6:49. Carlos Alberto Parreira apresenta melhora discreta no quadro de saúde e inicia a redução gradual da sedação. O ex-treinador da seleção brasileira alterna momentos de lucidez com períodos de coma induzido, segundo o boletim médico. E do Rio de Janeiro, Rafael Alves tem mais informações. Rafael.
6: Bom dia, Fernanda. Bom dia, Rafa. Todos os nossos ouvintes que acompanham o Start TMC. O ex-técnico da seleção brasileira, Carlos Alberto Parreira, teve uma pequena melhora no quadro clínico nas últimas horas, mas segue internado na UTI do Hospital Samaritano Barra, que fica aqui na zona sudoeste do Rio de Janeiro. E o último boletim médico divulgado pelo hospital diz que ele alterna momentos de lucidez com outros de coma induzido e, por isso, a sedação está sendo retirada aos poucos. A gente lembra que o ex-técnico da seleção brasileira está internado desde 16 de junho e ainda sem uma previsão de alta. Ele tem o quadro identificado como diagnóstico de inflamação pulmonar. No dia 7 de julho, ele passou por uma traqueostomia e, por enquanto, tem o quadro de saúde estabilizado, essa sedação sendo retirada aos poucos. O ex-técnico da seleção brasileira, o Parreira, está sendo acompanhado pelo pneumologista intensivista Arthur Viana e também, claro, por toda a equipe do hospital. E a gente manda aqui, mais uma vez, energias positivas para o Parreira sair logo do hospital. Volto com vocês, pessoal.
2: Valeu, valeu, Rafa. Obrigado pelas informações. A gente fica na torcida e desejando realmente melhora significativa a Carlos Alberto Parreira. Vamos falar de Copa do Mundo agora. Oba! Aqui no Start TMC. É, olha só, hoje tem Espanha e França, jogaço com a nossa cobertura. E Leandro Boldaquian nos Estados Unidos tem as informações. Fala, Boldaquian.
7: Bom dia, pessoal do Start TMC, voltando aqui dos Estados Unidos com mais informações da Copa do Mundo. Tá chegando o final, né? Somente mais 4 partidas até domingo, né? Teremos as 2 semifinais. Sabadão a disputa do terceiro lugar e no domingo a grande finalíssima no estádio MetLife, né? O estádio Nova York, Nova Jersey. A partida acontece, portanto, nesse estádio, a partida final, 16:00 do próximo domingo. Hoje vamos ter a partida em Dallas, também às 16:00, com cobertura da TMC, Espanha e França, duelando o clássico europeu. E amanhã teremos a outra semifinal entre Argentina e Inglaterra. E a Copa do Mundo de 2030 também já é assunto por aqui. Ela vai acontecer em 3 países sul-americanos, as primeiras partidas, Paraguai, Uruguai e Argentina, para simbolizar, né, e celebrar os 100 anos da Copa do Mundo. Em 1930, teve justamente esses países como sede. E depois a Copa vai para Portugal, para Espanha e para Marrocos, né, 2 países europeus, além de um país africano. E hoje, quem larga na frente para receber a final da Copa do Mundo em 2030 é justamente o Marrocos, o país africano, que vai ter um novo estádio para 115 mil pessoas. O maior estádio do mundo vai ser construído em Casablanca para não só ser utilizado nessa Copa do Mundo, mas também potencialmente ser o palco da final, que por enquanto ainda conta com 48 seleções, mas assim que a Copa acabar aqui nos Estados Unidos, México e Canadá, a discussão para o aumento de 64 seleções. Pode haver esse novo aumento para a Copa em 2030, e aí 64 seleções, basicamente mais dias, a cobertura maior, né, com mais tempo de Copa do Mundo. Isso vai ser pauta assim que a Copa por aqui terminar. E a gente segue acompanhando com mais informações, é claro, de tudo que rola no mundo da bola aqui na Copa do Mundo com essa semana derradeira de competições. Abração para vocês, excelente terça-feira a todos. Tchau, tchau.
2: Valeu, Moldakian, nossa cobertura sensacional nos Estados Unidos, e esse assunto também polariza, né? Copa do Mundo com 64 seleções, Gianni Infantino, presidente da FIFA, já praticamente aí dando vários, enfim, vários indícios de que isso pode acontecer. Lembrando, hoje então, França e Espanha às 4 da tarde, com a cobertura total da TMC.
3: E tem mais um outro que a gente pode chamar de clássico, que é na quarta.
2: É na quarta-feira, clássico do futebol mundial, Inglaterra e Argentina, também às 4 da tarde, só que aí em Atlanta. França e Espanha jogam hoje em Dallas.
3: Depois a gente fala placar.
2: Fechou, vai preparando aí. Vai preparando.
1: Esse vale ouro, hein?
3: É, mas agora a gente vai voltar, então, aqui aos assuntos com o Bruno Rizzi.
1: Que também
3: tem mais,
1: polarizam, né?
3: Que também polarizam. A gente tem mais assuntos sobre a carta de Jair Bolsonaro, que foi o principal foco hoje, inclusive das capas dos jornais nacionais. Falando então agora da decisão do ministro de Moraes, para a gente esmiuçar esse assunto, Rizzi.
1: Bom, vamos lá. Jair escreveu a carta claramente com a intenção de que Flávio divulgasse ela. Ah, claramente baseado em quê? Baseado em achismo. Portanto, achismo meu aqui, nosso e da grande maioria, né? Agora, disso para ser considerado, abro aspas aqui, para a decisão de Alexandre de Moraes, uso de rede social por terceiro, pode ser exagero perante a lei. Porque, eu acho, tudo indica que... Não, não adianta. Né? É o famoso in dubio pro réu. Na dúvida, o réu se favorece. Né? Ou seja, então, na dúvida não vale. Na dúvida, o réu não é condenado. Né? Isso que quer dizer essa expressão. Agora, pelo entendimento prático, faz sentido, então. Mas, de forma objetiva, ele escreveu uma carta, certo? A próprio punho, e deu para o filho. Não escreveu nada do tipo, poste essa carta, estou pedindo para você postar. Por isso que tem essa questão.
3: Subentendido nas entrelinhas.
1: Ficou nas entrelinhas, muito subentendido. E aí, o que eu fiz? Fui conversar ontem, durante o dia, até a noite, com vários juristas, conversei com 4 juristas, que me deram opiniões diferentes, e assim, cada um trouxe um ponto diferente para a discussão. Né, não teve uma unanimidade, porque realmente a questão é muito questionável em diversos pontos. Primeiro, a questão da mistura do eleitoral com o judicial, né? Segundo, que quem talvez tenha descumprido tenha sido Flávio, que descumpriu a questão eleitoral de estar fazendo uma suposta pré-campanha, né, antes da hora, uma suposta campanha durante pré-campanha, mas aí é Flávio, não é Jair, então tem vários pontos. Enfim. Eu conversei com uma das advogadas que eu conversei, a doutora Giovanna Favetti, que inclusive é especialista em sistemas eleitorais. Ela foi uma das especialistas que me trouxe alguns pontos que eu até separei para trazer aqui para vocês. Segundo ela, na análise dela, teve alguns pontos da carta, alguns termos usados na carta, que segundo ela deixam inequívoca a vontade de Jair Bolsonaro de que a carta fosse divulgada. Né? Primeiramente o título, abre aspas, carta aos brasileiros, não é carta ao meu filho Flávio, esse é o primeiro ponto. Outro ponto, no texto ele se refere a Flávio como, abre aspas aqui, meu pré-candidato, creio o seu também, aqui a gente entra numa questão eleitoral, meu porta-voz, o qual confio para resgatar o Brasil e tudo mais. De qualquer forma, então tem todos esses elementos. Xandão, Alexandre Moraes deu 48 horas para a defesa se explicar. E aí o que acontece? Se a defesa de Flávio desautoriza, certo? A divulgação, ela fala que não queria divulgar, fala foi um erro, ele está desautorizando o movimento de Jair pro Flávio. E se queria divulgar, e fala que queremos divulgar, e essa era a intenção, ele está descumprindo a decisão. É um xadrez de Alexandre de Moraes.
2: É um xadrez, não há tempo para mais nada, mas em 2 segundos, Espanha e França, Rizzi.
1: 1-1, pênaltis, aí só Deus sabe.
3: 1-0, França.
2: 1-0, França, 2-1 para França. Vem aí o TMC 360 com Joana Treptow e Felipe Bueno.
1: Valeu.
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1: Olá, muito bom dia! Hoje é dia 14 de julho de 2026, são 7 horas e 1 minuto. O TMC 360 está começando neste instante. Obrigada para você que acompanha o 360 no Brasil e no mundo, Felipe Bueno.
2: É verdade, muita gente fora do país nos assistindo ao vivo e depois também a nossa live. Muito obrigado. Seja bem-vinda, seja bem-vindo. Começa agora mais um TMC 360 comigo, Felipe Bueno, com ela, Joana Trepto. Bom dia para você também, Joana.
1: Vamos direto às principais notícias desta manhã.
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1: Flávio Bolsonaro acusa Alexandre de Moraes de tentar interferir na eleição. Ministro do Supremo suspendeu visitas do pré-candidato ao PL ao pai, Jair Bolsonaro, por 90 dias. De Brasília, Lívia Braz.
3: A restrição foi determinada depois que Flávio divulgou nas redes sociais uma carta escrita pelo pai, Jair Bolsonaro, na qual o ex-presidente manifesta apoio à pré-candidatura do filho ao Palácio do Planalto.
2: Presidente do Tribunal Superior Eleitoral, ministro Nunes Marques, se reúne hoje com institutos de pesquisa. O objetivo é discutir diretrizes para as próximas pesquisas de intenção de voto. Também de Brasília, Rafael Felitti.
4: O foco é garantir neutralidade dos questionários e evitar novas disputas judiciais sobre as pesquisas nas eleições de 2026. Entre as propostas está a criação de uma cartilha de boas práticas para que a formulação das perguntas não induza o voto do eleitor.
1: PEC do fim da escala 6x1 caminha para 2 meses parada no Senado. A proposta foi aprovada na Câmara no dia 27 de maio, mas tem enfrentado resistências do presidente do Senado, Davi Alcolumbre.
2: A medida provisória do piso mínimo do frete também segue sem avançar. A matéria precisa ser votada até o dia 16. O presidente do Senado, Davi Alcolumbre, se reúne hoje com integrantes do governo.
1: Conselho Nacional de Política Energética discute hoje o possível aumento da mistura de etanol na gasolina. O objetivo da proposta é elevar o teor obrigatório dos atuais 30% para pelo menos 32% ou 35%.
2: O pedágio de 20% de Donald Trump dos Estados Unidos, né, no Estreito de Hormuz, passa a valer hoje. Enquanto isso, o país segue com os intensos bombardeios e explosões foram registradas no sul do Irã.
1: Médico é detido na Avenida Paulista com armas e giroflex em carro de luxo. De São Paulo, Luísa Mutoni.
5: Segundo a Guarda Civil Metropolitana, o neurocirurgião disse que estava usando giroflex porque estava atrasado para uma reunião. As duas armas encontradas estavam dentro de uma sacola.
2: E aí, França ou Espanha, hein? Quem avança para as semifinais da Copa do Mundo? A partida acontece hoje às 16h, pelo horário de Brasília. E, óbvio, você confere tudo com a transmissão da TMC. Agora são 7h04. Seja bem-vindo, seja bem-vinda. Começa mais uma edição do TMC 360.
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1: O senador e pré-candidato à presidência da República pelo PL, Flávio Bolsonaro, criticou em transmissão ao vivo a decisão do ministro do Supremo Tribunal, Alexandre de Moraes, que proíbe suas visitas ao ex-presidente Jair Bolsonaro por 90 dias. De acordo com Flávio, a medida seria uma tentativa de criar justificativas para retirar o pai do regime de prisão domiciliar. De Brasília, quem traz mais informações é a Lívia Braz. Bom dia, Lívia.
3: Oi, Joana, bom dia para você. Pois é, essa restrição foi determinada pelo ministro Alexandre de Moraes depois que Flávio divulgou pelas redes sociais uma carta escrita pelo pai, Jair Bolsonaro, em que o ex-presidente manifesta apoio à pré-candidatura do filho ao Palácio do Planalto. Para Alexandre de Moraes, a divulgação pode ter desrespeitado a medida cautelar que proíbe Bolsonaro de usar redes sociais de forma direta ou indireta, inclusive por meio de terceiros. Além da suspensão das visitas, o ministro deu ainda um prazo de 48 horas para que a defesa do ex-presidente esclareça se ele tinha conhecimento prévio da divulgação dessa carta e encaminhou esse caso para o Ministério Público Eleitoral para apurar se houve uma possível propaganda eleitoral antecipada. Daí, num vídeo publicado ontem à noite no canal do YouTube, Flávio Bolsonaro negou que o pai tenha pedido ou mesmo autorizado a divulgação dessa carta. O senador ainda classificou a decisão de Moraes como desproporcional e disse que essa medida busca sim interferir no processo eleitoral. Durante a transmissão, ele também disse que não descumpriu qualquer determinação da justiça e que Jair Bolsonaro nunca orientou a publicação do documento. Vamos ouvir o que ele falou.
6: Que eu não vou abrir mão. Quer me deixar incomunicável com o próprio pai, já é um absurdo, algo completamente desproporcional, algo infundado. E não pode, não vai poder impedir que um advogado converse com o seu cliente, ainda que seja o advogado filho, o cliente seja o seu próprio pai. E a OAB vai entrar no circuito, porque é uma prerrogativa inegociável dos advogados ter acesso ao seu cliente. Nem que seja dessa forma absurda também e restritiva de apenas 30 minutos por dia, de segunda a sexta-feira.
3: Bom, para o advogado da pré-campanha de Flávio Bolsonaro, essa decisão do ministro Alexandre de Moraes vai contra a Constituição, porque ele diz que Flávio não é só filho do ex-presidente, mas também é advogado dele, por isso deveria ter esse direito garantido de conversar com o pai na condição de defensor.
2: A gente segue acompanhando essa história, né, Lívia Braz, você que está nos acompanhando aqui no TMC 360, tem mais uma declaração nessa linha do Flávio Bolsonaro. Resumindo, né, ele acha que o ministro do STF, Alexandre de Moraes, quer apenas uma desculpa para tirá-lo da campanha, para tirá-lo da campanha, perdão, para tirar Jair Bolsonaro, não Flávio Bolsonaro da campanha, tirar Jair Bolsonaro da prisão domiciliar. Vamos acompanhar.
6: Está muito claro que o que o Alexandre de Moraes quer é tirar o meu pai da domiciliar a qualquer custo, deixar ele ainda mais incomunicável, humilhá-lo ainda mais de uma forma completamente injusta. Então, mais uma vez, foi assim quando ele fez a busca e apreensão recente, supostamente atrás de uma arma que não tivesse sido declarada. Sabia que estava tudo documentado, não tinha nada de errado, mas fez, para ver se achava alguma coisa para tirá-lo de lá. Porque estava muito ruim, né? Como é que ele inventou esse critério de a cada 90 dias tem que ficar deferindo ou não a manutenção da domiciliar dele? Não existe isso também, uma regra inventada pelo Alexandre de Moraes. Ou você está na domiciliar ou você não está, não tem regra de prazo. Ele inventou esse prazo de 90 dias, passaram-se 90 dias, o Ministério Público Federal opinou pela manutenção da permanência dele em casa e assim ele ficou. Quem vai tirar de lá por quê? Se ele lá ele está de fato sendo melhor tratado, se lá o risco, a vida dele, a saúde dele é muito mais reduzido do que se ele estivesse em qualquer outro lugar.
1: Pois é, assunto que vai dar muito pano para a manga. Vamos falar bastante sobre isso ainda no 360 de hoje e dos próximos dias. E o presidente da Câmara, Hugo Mota, se queixou a pessoas próximas do que ele considera uma postura injusta do presidente Lula com ele. Quem tem os detalhes é o repórter Rodrigo Vicente, de Brasília.
7: Pois é, um dos gestos que gerou contrariedade foi um vídeo divulgado no começo de junho em que o presidente Lula declara apoio à reeleição do senador veneziano Vital do Rego, do MDB. Veneziano disputa uma vaga ao Senado com Nabor Vanderlei, que é do Republicanos e pai de Hugo Mota, né? Um aliado próximo do presidente da Câmara diz que, claro, é esperado esse apoio a veneziano pela relação de proximidade que ele tem com o presidente Lula, mas o deputado foi pego de surpresa com o vídeo, uma vez que ele não foi avisado aí previamente, né? Um governista que mantém conversa próxima com Mota reconheceu que há essa chateação, mas fala em um incômodo que pode aí ser totalmente contornado. Ele diz que isso é uma questão eleitoral e não interfere no jogo político da relação entre o Planalto e o Congresso. Além disso, ele afirma que Lula reconhece que Mota está ajudando nesse momento em pautas cruciais para o governo, como a negociação das dívidas rurais. Bem, Mota tem sim negociado pessoalmente com o governo e feito reuniões para buscar um meio termo que não gere um impacto elevado nas contas públicas, contrariando inclusive os ruralistas e a bancada ruralista aqui no Congresso Nacional.
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2: Atenção para a notícia que acaba de acontecer. Rio de Janeiro, hein? Polícia Civil e Militar realizam mais uma fase da Operação Contenção. Objetivo, conter o avanço do Comando Vermelho em comunidades da região. Vamos à capital fluminense falar com a Beatriz Trindade. Bom dia para você.
8: Bom dia, Felipe, para você, para a Joana e para todo mundo que acompanha a gente. Exatamente, essa operação que está acontecendo hoje aqui na capital, em conjunto da Polícia Civil e Militar, atuando em Jacarepaguá, na zona oeste aqui do Rio, na Cidade de Deus e na Vila do Sapê, justamente, como você disse, para conter esse avanço do Comando Vermelho aqui na região. Os agentes cumprem hoje, então, mandados de prisão e de busca e apreensão contra suspeitos investigados por envolvimento no tráfico de drogas aqui da região, o roubo de veículos e também que estejam ligados ao controle dessas comunidades. Segundo a Polícia Civil, então, essa investigação mostrou que parte dos carros roubados eram usados ali pela própria facção para cometer outros crimes. Os investigadores ainda encontraram publicações nas redes sociais dos próprios criminosos fazendo referência a essa facção do Comando Vermelho, mostrando também armas, drogas e rádios comunicadores. A gente lembra, como você disse, que essa ação faz parte de mais uma etapa da Operação Contenção, que é uma estratégia do governo do estado para frear o avanço territorial da facção do Comando Vermelho. Então, o fato é que essa operação acontece aqui na capital desde as primeiras horas da manhã de hoje e a gente ainda não tem nenhuma informação sobre presos ou material que foi apreendido e a gente traz mais detalhes aqui ao longo do dia. Felipe e Joana.
1: Obrigada pelas informações. Qualquer atualização é só avisar. Continuamos monitorando a situação, então, no Rio de Janeiro. Agora, São Paulo, um neurocirurgião foi detido pela Guarda Civil Metropolitana na noite de ontem, depois de ser abordado na Avenida Paulista. De acordo com a Corporação, o médico dirigia uma Mercedes em zigue-zague, usava um Giroflex, equipamento de uso restrito. Da capital paulista, Luísa Mutoni tem mais informações. Luísa, bom dia.
9: Bom dia, Joana. Bom dia a todos que nos acompanham. Pois é, foi justamente por isso que ele acabou sendo abordado por agentes da Guarda Civil Metropolitana, porque ele dirigia esse veículo de luxo, mas que tinha características aí de uma viatura, inclusive com equipamentos de uso restrito, como o Giroflex. Quando ele foi abordado, esse médico disse aos guardas que estava com o Giroflex porque estava atrasado para uma reunião. Dentro do carro dele, os agentes apreenderam duas armas que estavam dentro de uma sacola, uma pistola e um revólver. Ele disse aos agentes que é CAC, apresentou a documentação dele, mas disse que esqueceu a documentação dos armamentos encontrados e esse médico vai passar por uma audiência de custódia ainda na manhã de hoje.
2: 7 horas, 14 minutos, a gente vai voltar a trazer mais informações sobre esse assunto. E agora a gente muda de página, vai voltar para a capital do país. Tribunal Superior Eleitoral, preste atenção nessa aqui, ó. Realiza hoje uma reunião com representantes de institutos de pesquisa para discutir orientações sobre a realização e a divulgação de levantamentos de intenção de voto. Teve uma polêmica no mês passado, a gente falou bastante sobre isso, né? O encontro foi convocado pelo presidente do TSE, o ministro Cássio Nunes Marques, e o Rafael Felitti tem as informações. Diga, Rafael, bom dia para você.
10: Oi, Felipe, Joana, bom dia para vocês e para todo mundo que nos escuta e nos acompanha aqui na TMC. Olha, essa decisão do ministro Nunes Marques de reunir os pesquisas é justamente para alinhar os parâmetros que vão balizar as pesquisas eleitorais, principalmente depois da decisão dele, após um pedido do liberal em maio, deu a publicação da pesquisa Atlas Intel, entendendo, concordando com o Partido Liberal, de que as perguntas feitas pela pesquisa a respeito de mensagens vazadas do senador Flávio Bolsonaro com Daniel Vorcaro, que isso poderia estar induzindo, de alguma forma, o eleitor a responder contra a candidatura, né, contra um eventual voto em Flávio Bolsonaro. Então, mas essa reunião vai debater três pontos principais.
2: Daqui a pouquinho o Rafael Felitti volta com informações de Brasília para contar para a gente essa história. Como a gente disse, né, foi uma convocação do próprio ministro, presidente do TSE, Cássio Nunes Marques, para alinhar, né, e evitar futuras polêmicas como a que houve no mês passado com a divulgação do áudio, né, aquele famoso áudio que teria induzido, né, na pesquisa. A gente tem um chamado de volta do Felipe, tá ok, Felipe? Vamos lá então, o microfone é seu.
10: Oi, Felipe, retomando aqui as informações, né? Essa reunião, né, além dessa polêmica que eu citei aqui com relação à pesquisa da Atlas Intel, ela vai debater três pontos principais. O de tecnologia, que é para os institutos de pesquisa poderem enviar para o sistema do TSE áudios e vídeos usados para coletar a pesquisa e não só arquivos em PDF. A segunda, o ponto dessa reunião vai ser sobre a neutralidade, porque o ministro quer debater uma espécie de guia de boas práticas para evitar que perguntas e fatos do dia a dia não influenciem de alguma forma na resposta dos eleitores, né, dos entrevistados, por conta de alguma pergunta que possa eventualmente alguma resposta. O terceiro vai ser no fluxo das perguntas para garantir que a pergunta de intenção de voto seja feita antes de alguma pesquisa, de algum fato relevante, para evitar que a resposta seja de alguma forma condicionada por uma pergunta anterior. O clima do discurso com relação a isso é de cautela, porque eles entendem que o TSE não pode funcionar como um editor de pesquisa, mas essa reunião vai acontecer, né? E é um passo importante para as eleições. A gente sabe que as pesquisas são um fator muito importante, tanto para a população saber, ter as informações de como estão as intenções de voto, né, de quem é o favorito para vencer as eleições, mas também para os próprios candidatos balizarem e avaliarem como vão fazer as suas campanhas em busca aí da corrida presidencial e também outras campanhas aí para o legislativo ou então para governos estaduais. Volto com vocês.

0: Hoje é dia de Copa do Mundo, tem jogo. Quem tava com saudade aí, quem tava com saudade da transmissão da TMC, da equipe de esportes da TMC, que é a maior equipe de esportes em loco nessa cobertura da Copa do Mundo deste ano, cobertura que está chegando ao fim. Leandro Bodakian se junta aqui à nossa programação ao vivo diretamente dos Estados Unidos. Ele que já está vendo ali uma luz ao fim do túnel para ver a família, para voltar para casa. Mas antes, calma que tem gigantes em campo, calma. Ó, Espanha e França, hoje, entrou em campo valendo vaga para a grande final. Lelê, bom dia. Qual é a sua expectativa para o jogo?
1: Tudo bem, Joana? Bom dia, Felipe. Pois é, 6 horas mais 18 minutos, costa leste dos Estados Unidos.
2: Perfeito.
1: Tá acabando nossa cobertura da TMC e vamos nessa, né? Hoje tem simplesmente um França e Espanha, um dos principais duelos aí dos últimos tempos. Estamos falando de uma freguesia, olha só, hein? Recente da França com a Espanha, né? É, semifinal da Eurocopa em 2024. Virada da Espanha, até com um gol de Lamine Yamal, até então com 17 anos. Aí, ano passado, tivemos também a Liga das Nações, a Nations. Semifinal, 5-4 Espanha. Foi um jogo espetacular, um dos maiores jogos recentes aí do futebol mundial. Sem contar até a final olímpica, né, que também aconteceu em Paris, com a vitória da França. Um 5-3 na final. Então, são rivais aí recentes e a Espanha tem levado a melhor, inclusive ontem foi tema da entrevista coletiva do técnico Luis de la Fuente e de Lamine Yamal, né? O Yamal, ele pediu para conceder entrevista coletiva ontem. O garoto de 19 anos não tem feito uma Copa brilhante, mas assumiu a responsabilidade, sentou ontem lá para responder um monte de perguntas dos jornalistas e, claro, segue sendo uma das principais esperanças de uma Espanha que tem muita qualidade com posse de bola, né? Gosta muito daquela posse de bola, contra uma França que tem um ataque simplesmente espetacular, né? Com Mbappé, Olise, Dembélé, enfim, promessa de grande jogo hoje às 16h em Dallas, claro, com cobertura total da TMC.
2: Não para tomar muito do seu tempo, vale a gente lembrar, esses três confrontos que você citou, Espanha e França, mesmo o Olímpico, né? Com elencos muito semelhantes ao que nós temos hoje, né, para se enfrentar. Então, muita gente que se pegou lá no 5-4 ou na semifinal da Euro também, vai estar em campo hoje ou no banco de reserva. E os esquemas táticos muito parecidos também, né? Então, sei lá, viu? Se eu fosse apostar um euro ou um dólar, já que você está nos Estados Unidos, eu, sinceramente, apostaria na Espanha.
1: É difícil, né, Felipe, mas tem razão, né? O trabalho de base feito por essas equipes é muito bom, né? Tanto é que o técnico da Espanha vem da base, ele foi vice-campeão olímpico no Japão, ainda contra o Brasil, e aí ele vai alçando, né, os passos para ser hoje o comandante principal. 4 jogadores das seleções que estavam em Paris estarão como titulares hoje também, 2 de cada lado. São esquemas realmente parecidos, né? Se assemelham muito e cada um na sua qualidade. A França com um ataque muito forte e a Espanha com aquela posse de bola, né, desde os tempos, né, do Guardiola, do Barcelona mesmo, né, com aquela teoria de posse de bola, do tic-tac. Então é um jogo que vai reunir duas das principais seleções com as suas qualidades, promessa de grande jogo. Isso não tenho dúvida, viu, Felipe? E vou torcer para a prorrogação para a gente ter mais tempo de jogo.
2: Ah, não tenha dúvida, eu já estou com saudade da Copa. Um abraço, Bodakian. Eu sei que você trabalha muito, todo o nosso time está trabalhando muito, mas é até domingo só. Valeu, bom trabalho para você.
1: Obrigado, gente. Boa sequência. É domingo ainda, mas tem muita coisa importante até lá, hein? 2 semifinais, 3º lugar, final. Tamo junto, gente. Boa sequência.
2: Torcemos para vocês. 7h22. Vamos a mais destaques do noticiário nacional. O Tribunal de Contas da União identificou falhas graves na fiscalização de bebidas alcoólicas adulteradas no país. A auditoria foi aberta depois da chamada crise do metanol, que matou, você se lembra, 22 pessoas no ano passado. Concluiu-se que o governo ainda atua de forma mais reativa que preventiva. Entre os problemas estão a falta de controle sobre o uso do etanol combustível em bebidas clandestinas, a pouca integração entre órgãos e a ausência de rastreamento eficiente dos lotes.
0: O Senado pode votar nesta terça-feira a medida provisória do frete, que perde a validade na quinta-feira. O governo negocia mudanças no texto aprovado pela Câmara dos Deputados, entre elas retirar o valor definido para um piso salarial dos caminhoneiros e deixar apenas a previsão de que esse piso seja criado. Também há acordo para que seja vetada a anistia a motoristas multados por participarem de bloqueios e manifestações em 2022.
2: E vamos continuar falando sobre assuntos que interessam a quem circula por aí, por caminhão, por ônibus, carro, motocicleta, e tem tudo a ver com o noticiário internacional também, a crise do petróleo e o que está acontecendo aqui no Brasil por causa disso. O Conselho Nacional de Política Energética, o CNPE, né, deve oficializar hoje o aumento da mistura de etanol na gasolina. Fala-se de 32% a 35%, o patamar atual é de 30%, né? Vamos falar sobre implicações econômicas, políticas, até técnicas mesmo, aqui no TMC 360 com o ex-diretor da ANP, o Davi Zilberstein. É um prazer falar com você mais uma vez aqui. Muito bom dia, seja bem-vindo.
0: Bom dia.
3: Bom dia, obrigado, um abraço a vocês também.
2: Muito bem, começar falando dessa mudança, dessa proporção, que pode ser de 32% ou 35%, na sua análise, você que conhece bastante o mercado, ela resguarda as demandas brasileiras, sei lá, pelo menos a curto prazo, Zilberstein?
3: Olha, Felipe, o que acontece é o seguinte, existe, você mencionou aí, vocês falaram agora há pouco nas chamadas, da crise que já vem acontecendo desde bastante tempo, já desde o início do ano, com a questão da guerra no Irã. E isso deixa o mercado de combustíveis completamente, vamos dizer assim, não só volátil, mas ele é um mar de incertezas. Então, o que acontece é que, no caso do etanol especificamente, que a gente está mencionando aqui, hoje, como você também falou, que é 30% a mistura, antigamente a mistura sempre oscilou entre 25% e 27%, foi crescendo até 30%. Eu sou particularmente um adepto do etanol. Agora, a única coisa que para o consumidor ele tem que ter certeza, para quem não tem carro flex principalmente, e com carro flex, ele, aliás, o Brasil, diga-se passagem, é o único país do mundo que tem um carro flex, que é um privilégio para o consumidor brasileiro, que compra um carro que ele pode, na hora, optar entre colocar etanol ou colocar o etanol puro ou a gasolina, que, no caso, essa gasolina é misturada com etanol. A única questão é que o consumidor tem que ter certeza de que o aumento da mistura ele não vai causar prejuízos ao motor do carro. Evidentemente que essa medida favorece o setor sucrocoleiro, faz sentido que esse setor seja prestigiado, seja apoiado. Agora, você não pode fazer isso de uma maneira... Eu não estou falando irresponsável, não é irresponsável, porque não tem sido irresponsável, acredito que não será. Mas eu acho que vamos chamar com muita responsabilidade. Então, ao mesmo tempo que você aumenta a mistura para você melhorar o teor de etanol, vender mais etanol, você ainda tem a subvenção na gasolina. Então, são movimentos contraditórios. Eu acho que o primeiro movimento seria retirar o subsídio da gasolina, porque esse subsídio ele altera a competitividade entre etanol e a gasolina, que a gente usa aqui. Seria retirar e você melhorar o mercado para etanol. Você está criando uma competição, vamos dizer assim, desigual quando você subvenciona a gasolina. Então, acho que deveria preceder, primeiro, retirar o subsídio à gasolina e depois, com muita avaliação e com garantia, com certeza, em relação ao desempenho e principalmente a eventuais problemas com os motores, é que essa medida poderia ser aplicada.
0: Queria entender, na prática, como é que os motoristas vão, sentir essa medida no bolso, porque a cada dia, quando nós trazemos aqui no noticiário que o conflito no Oriente Médio piorou e não há indícios de que vá melhorar ou de que nós teremos uma estabilidade, nós vamos ficando mais preocupados com o preço de tudo entre esses produtos todos, claro, a gasolina, o combustível. Então, o consumidor vai sentir esse alívio no bolso como uma consequência final e também queria entender em que caso é que pode ser preocupante, em que medida é que pode ser preocupante? Porque há muitos motoristas, principalmente quem trabalha com o carro, que fica preocupado quando vê esse aumento na mistura.
3: Não, olha, quanto ao preço, não há nenhuma garantia de redução, porque o etanol ele tem um preço de mercado, ele oscila muito com o mercado. Agora, por exemplo, o etanol está num momento relativamente baixo, tranquilo, que não quer dizer nada, porque você tem períodos de safra, você tem períodos onde você não tem colheita de etanol, você tem períodos onde você tem abundância do etanol, e você tem uma relação também muito forte com o preço internacional do açúcar, ou seja, porque quando você moe a cana, você... Hoje, a maior parte das usinas, elas produzem só o etanol, mas você tem usinas que produzem açúcar e álcool que eles podem optar, depois de moer a cana, em função dos preços, tanto do combustível ou do açúcar, o que, que eles vão fazer. Então, não há garantia de redução de preço, pode haver, mas de qualquer maneira, nós estamos falando de 2% a mais em 30%, quer dizer, é muito pequeno em termos de volume. Agora, em relação à qualidade, essa é a questão, essa é a dúvida. Eu entendo que a proposta vem acompanhada de laudos técnicos, de avaliações muito boas e confiáveis, para garantir que quem usa o carro, vamos dizer assim, a gasolina, ele tenha um desempenho adequado, que não vá, amanhã ele vai precisar, ou daqui a algum tempo, parar numa oficina com um motor avariado ou com problemas que possam, de alguma maneira, prejudicar o seu desempenho. Então, essa é a questão. Não há uma ilusão de que o preço aumentar ou vai diminuir. Eu acho que provavelmente não vai ter grande diferença em relação ao que está hoje, por conta de ser uma mudança, uhum, em termos de custo final muito pequena, mas que em termos de desempenho de um motor, 1% a mais, 1% a menos, de algum componente da mistura pode fazer sim a diferença no desempenho de um motor.
0: Entendido. Muito obrigada pela entrevista. Voltaremos a nos falar, visto que não temos no horizonte uma previsão de melhora e que estamos cada vez mais dependentes de medidas, de ideias, de soluções para que a gente não seja tão impactado com essa instabilidade no Oriente Médio. Obrigada.
3: Obrigado, bom dia. Um abraço a todos.
2: Muito bem, no próximo bloco, daqui a pouquinho, depois do noticiário local, a gente fala sobre o quê? Rio de Janeiro, Instituto Rio Metrópole, aumentando o valor de contratos considerados suspeitos. Um esquema que movimentou mais de 80 milhões de reais. Agora, 7h30.
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6: 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Tudo foi neutralizado temporariamente para que apenas os parceiros da FIFA tenham destaque. Até no futebol, quem manda é o dinheiro.
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10: Olá, ouvinte TMC, uma excelente terça-feira, dia começando com bastante trânsito nas principais vias do Recife, da região metropolitana. A 101, no sentido Jaboatão, tem trânsito lento nas imediações de Comportas. Essa lentidão é reflexo de uma obra na rodovia, deixando a movimentação dos veículos bastante complicada por lá. Traz reflexos essa obra, inclusive, para a 101 antiga, para quem vem de Ponte dos Carvalhos. Quem sai do litoral Mata Sul do estado em direção ao Recife não tem opção de desvio no momento, é reduzir a velocidade e redobrar a atenção chegando às imediações de Comportas. 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
26: Muito bom dia para você, meu querido ouvinte TMC. Boa terça-feira para todo mundo, dia 14 de julho. Muito bom dia para você que está sempre sintonizado na nossa programação, na Transamérica, que agora é TMC, quem escuta sabe, nossa 92.7. Bom dia, eu sou Carol Oliveira. Já cheguei aqui na nossa redação desde cedinho para te deixar sempre muito bem informado, muito bem atualizado sobre tudo que está acontecendo na nossa capital pernambucana, na região metropolitana do Recife, no estado de Pernambuco como um todo. Você segue acompanhando aqui diretamente na nossa programação e também através do nosso Instagram, é o TMC Pernambuco, é o nosso perfil oficial, onde você fica sempre muito bem informado também. Mais uma plataforma para a gente ficar cada vez mais conectado junto com você, tá certo? Então já aproveita, vai seguir a gente também lá no nosso Instagram para você não perder nada, você ficar sempre muito bem informado ao longo do seu dia, né? Tudo que você precisa saber, tudo que é realmente importante, relevante. No nosso Instagram você também consegue ter acesso, só lembrando o perfil TMC Pernambuco.

0: 7:38. 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
1: Até amanhã. Ótimo dia para vocês. Tchau, tchau.
0: 7:41, vamos diretos para Brasília. O Congresso tem uma semana mais curta, ou ainda mais curta do que o normal, por causa do recesso parlamentar, que começa no fim de semana, mas o pessoal já vai arrumando as malas, se organizando para as férias. Bom, ainda assim tem sessão por lá hoje, não é mesmo, Lívia Braz?
2: Joana, na verdade, muita gente nem veio para cá, viu? Porque como desde a semana passada, os presidentes das casas, né, tanto do Senado quanto da Câmara, eles liberaram essas votações virtuais, né, consideradas aqui chamadas de semipresenciais, muitos desses parlamentares vão fazer as votações de forma virtual, ou seja, nem vem para Brasília nessa última semana de trabalho antes do recesso. Mas tem sessão sim, tanto na Câmara quanto no Senado. No Senado, como eu disse, a sessão é semipresencial e o principal destaque por lá é mais uma sessão, né? A última sessão que debate a PEC que cria regras especiais de aposentadoria diferenciada aí para os agentes comunitários de saúde e também para os agentes de combate às endemias. Essa é a quinta sessão que está acontecendo para debater essa proposta de emenda à Constituição. E aí, depois dela, esse texto, então, passa a ser liberado para ir em votação ao plenário. Então, e vai por lá, né? Ele tem que ser votado em dois turnos, porque...

0: trata de uma proposta de emenda à Constituição. Senadores hoje também devem analisar outros projetos, como por exemplo, que traz aí mudanças no processo administrativo tributário. Tem também um projeto para incentivar a produção nacional de fertilizantes. E ainda uma proposta que limita a retenção de recursos dos fundos de participação dos estados e fundo de participação dos municípios para o pagamento de dívidas previdenciárias. Tudo isso eu falei é no Senado que está tramitando. Já na Câmara dos Deputados, o presidente Hugo Mota vai fazer reunião de líderes. Eu falei ontem que talvez essa reunião nem teria, mas ela foi convocada sim para hoje no comecinho da tarde. E então vão ser definidas as prioridades, né? O que que entra na pauta aí de votações essa semana lá na Câmara. Apesar da urgência do governo em deliberar alguns temas, né, como por exemplo aquele projeto que aumenta o teto do limite de faturamento para o MEI e para o Simples, e tem também aquele projeto de lei que endurece as leis, né, a lei contra a misoginia, tudo isso deve ficar de fato para o segundo semestre, pelo menos é essa a nossa expectativa, já que os parlamentares, como a gente disse, entram em recesso a partir do dia 18, finalzinho dessa semana.
1: Ah, mas é um bendito recesso. 7h45, a gente vai voltar a falar sobre isso direto de Brasília, mas agora a gente sai de Brasília, vai para o Rio de Janeiro, mesmo sob o pente fino do governo atualmente na gestão do interino Ricardo Couto. O Instituto Rio Metrópole aumentou o valor de contratos considerados suspeitos. Estamos falando aí, segundo o Ministério Público Estadual do Rio de Janeiro, de 86 milhões de reais em 4 anos, os últimos 4 anos. Rafael Alves, repórter Rafael Alves do Rio de Janeiro, tem as informações. Bom dia para você.
2: Bom dia, Felipe. Bom dia, Joana. Todos os nossos ouvintes que acompanham o TMC 360. Esse Instituto Rio Metrópole, que foi alvo de uma operação do Ministério Público do Rio na última semana, e esse contrato já tinha sido questionado e teve um aditivo, um aumento milionário, mesmo depois do anúncio de uma auditoria em todos os setores do governo do Rio. Essa auditoria anunciada pelo governador em exercício, o desembargador Ricardo Couto de Castro, em abril desse ano. Mas em maio, no dia 14 de maio, aconteceu esse aditivo. Segundo as investigações do Ministério Público e da Controladoria Geral do Estado, a instituição autorizou um aumento milionário em um contrato que já havia sido questionado por suspeitas de irregularidades por órgãos de controle. Nessa mesma data, no dia 14 de maio, o presidente do Instituto Rio Metrópole, o Davi Perini Vermelho, e o diretor de planejamento, o Maurício da Silva Knoploch, pai do deputado estadual Alexandre Knoploch, assinaram esse novo termo aditivo. A gente lembra que os dois e outras quatro pessoas foram presas na última semana por suspeitas de irregularidades dentro do Instituto. Eles foram alvos de uma operação do MP. De acordo com as investigações, esse esquema movimentou 86 milhões de reais nos últimos 4 anos em dois contratos. Eles faziam os contratos, a partir disso, o dinheiro era direcionado para uma ONG, que, segundo o Ministério Público de Fachada, onde dali o dinheiro era sacado. Joana e Felipe.
3: Obrigada, Rafa, pelas informações. Continuamos acompanhando bem de perto esse assunto. Afinal de contas, estamos falando de um montante de 86 milhões de reais que esse esquema teria movimentado e desviado por meio de contratos firmados entre 2022 e 2026. Vou repetir: 86 milhões de reais. Estamos falando de dinheiro público, dinheiro que tem dono e os donos somos nós. Seguindo aqui com o nosso noticiário, uma grande preocupação, em especial nesta semana, é o tarifaço, que tem prazo, a princípio, para que seja aplicado pelos Estados Unidos em relação ao Brasil, e o governo brasileiro segue tentando evitar a aplicação dessas novas tarifas dos Estados Unidos sobre produtos nacionais. O Murilo Hernandes traz mais informações.
4: O presidente Lula determinou que os ministros e negociadores mantenham as conversas com o governo dos Estados Unidos até a definição sobre as novas tarifas que podem atingir os produtos brasileiros. Nos bastidores, a avaliação é de que a aplicação das taxas é uma possibilidade, mas o governo decidiu continuar defendendo os interesses do país e manter os canais de negociação abertos. Uma das orientações é preservar as atuais regras do PIX. O sistema de pagamentos instantâneos do Banco Central está entre os pontos questionados pelo Escritório de Comércio dos Estados Unidos. Mas o governo brasileiro afirma que não pretende fazer mudanças. A estratégia do Palácio do Planalto é reforçar que as tarifas não têm justificativa jurídica e tentar uma nova reunião entre os representantes dos dois países antes do prazo final para a decisão. Além da defesa do PIX, o governo estuda ampliar a abertura de mercado em outros setores da economia como forma de fortalecer o diálogo comercial e atrair novos investimentos. Segundo integrantes da equipe econômica, a intenção é buscar um acordo sem comprometer mecanismos considerados estratégicos para o Brasil. As negociações seguem de forma presencial e remota entre os técnicos brasileiros e americanos na tentativa de adiar ou evitar a entrada em vigor de novas tarifas.
1: Bom, e sobre isso que a gente está falando, a gente conversou com o analista socioeconômico do IBGE, o Jefferson Mariano, sempre conversa conosco aqui, e ele explicou como essa tarifa, essas tarifas podem afetar o setor produtivo, os nossos empresários.
5: É verdade que, como são setores muito específicos, o impacto sobre o PIB de uma forma geral pode não ser muito grande, mas afeta algumas cadeias produtivas e, consequentemente, afeta o emprego nessas cadeias, nesses setores. Então, a gente pode ter um impacto pontual em alguns setores com relação ao emprego, então pode afetar a vida das pessoas, a vida dos trabalhadores que estão atuando nessas empresas. E por que que pode afetar? Porque alguns produtos, eles são dimensionados para um determinado mercado. E aí o que acontece? O empresário, ele tem uma grande dificuldade de redirecionar esses produtos para outros mercados. Então, existem itens que são destinados praticamente na sua totalidade para os Estados Unidos. Então, esse empresário vai ter uma dificuldade muito grande de redirecionar, num curto prazo, esses produtos para alcançar outros mercados.
3: Um dos motivos para o tarifaço, que ainda não foi aplicado, mas ao que tudo indica será e o governo segue tentando reverter, é o PIX. É um dos motivos apontados oficialmente pelos Estados Unidos. Depois de uma investigação comercial que foi conduzida pelo escritório do representante de comércio dos Estados Unidos, o governo americano disse que o Brasil adota práticas comerciais consideradas injustas, entre elas justamente o PIX e outros serviços de pagamento eletrônico do governo. Por isso, nós temos uma pergunta para você que acompanha a TMC hoje, nesta manhã de terça-feira. O PIX tornou o Brasil uma referência mundial em pagamentos? Sim, é um orgulho nacional. Não, ainda temos muito a evoluir. Essa é a enquete do TMC 360 de hoje. Está disponível no nosso canal do WhatsApp, no nosso canal do YouTube, na nossa transmissão ao vivo no TMC News BR. Aquela coisa assim meio falem mal, mas falem de mim, Felipe Bueno.
1: É mais ou menos isso, né? O que a gente tem de parcial até agora dessa pergunta que a Joana trouxe? Sim, 86%, a grande maioria. Mas não, ainda temos muito a evoluir, 14%, você tem até as 9h59 para participar da nossa enquete. No fim do jornal a gente traz o resultado final, mas ao longo da programação a gente traz mais parciais. Está aberta para sua votação, 7h52.
3: Mais notícias da página de Internacional. Donald Trump anunciou que os Estados Unidos vão retomar o bloqueio aos portos iranianos e voltam a controlar o Estreito de Hormuz. Ele acrescentou que pretende cobrar uma taxa de 20% sobre toda a carga que passar pela região. Ele não deu mais detalhes sobre como essa medida vai ser aplicada. O Irã reagiu e disse que não vai aceitar interferência norte-americana no Estreito. Lula, inclusive, comparou essa cobrança a um ato de pirataria. Essa escalada, nova escalada, provoca uma alta no preço do petróleo nesta manhã e queda nas bolsas norte-americanas. A gente lembra sempre que o Estreito de Hormuz é importante porque é uma das rotas mais estratégicas do mundo. Por ali passa cerca de um quinto do petróleo consumido em todo o mundo.
1: Agora ouça essa que causou muita surpresa em quem acompanha o noticiário internacional. O ex-presidente do Irã, Mahmoud Ahmadinejad, está em prisão domiciliar por suspeita de participar de um plano para derrubar o regime dos ayatolás. Até aí já é uma notícia estranha, mas a explicação torna o negócio mais complicado ainda. Segundo o jornal americano, Israel tentou recrutá-lo para fornecer informações sobre o governo iraniano. Em troca, Ahmadinejad seria levado ao poder depois da guerra. A reportagem ainda aponta que ele chegou a receber dinheiro de Israel mas desistiu pouco antes do início da ofensiva. Após a divulgação do plano, Mahmoud Ahmadinejad foi detido e colocado sob custódia da Guarda Revolucionária.
3: Ucrânia e outros 9 países anunciam coalizão para criar sistema integrado de defesa contra mísseis. O grupo reúne França, Alemanha, Reino Unido, Itália, Espanha, Holanda, Suécia, Noruega, Dinamarca e, então, a Ucrânia. A ideia é criar uma proteção conjunta para o continente, com base também na experiência dos ucranianos na guerra contra a Rússia. O anúncio acontece em meio a novos ataques russos e à escassez de interceptadores na Ucrânia. Ainda não há um prazo para esse sistema entrar em operação. A coalizão continua aberta à entrada de outros países e teve ataque registrado em Kiev durante a madrugada.
1: Teve ataque de... Mais um, né? Mais um. As notícias que chegam, né? A gente tem acompanhado aqui, a gente tem imagens para você que está nos acompanhando pelo YouTube. Dia sim, dia não, chegam ataques especialmente de drones, tanto da Rússia para território ucraniano, como vice-versa. As imagens são impressionantes e, ao mesmo tempo, elas são cada vez mais comuns nesses mais de 4 anos de conflito. A gente segue acompanhando aqui. Mais um destaque sobre esse assunto. Olha, o que disse o prefeito de Kiev a respeito dessa ofensiva? Os sistemas de defesa antiaérea foram acionados para interceptar os projéteis classificados como mísseis balísticos. Então, a gente está falando de um negócio grande, complicado, sofisticado até, né? Incêndios atingiram o distrito de Holosiv, que fica no sul de Kiev, né? Os ataques, depois desses ataques, as sirenes de alerta foram acionadas e moradores eram orientados a buscar abrigo. Mais uma vez, a gente insiste, a gente está falando de algo que dura mais de 4 anos, mas segue causando impacto no noticiário internacional. Até o momento, as autoridades da Ucrânia não divulgaram informações sobre vítimas ou a extensão dos danos, e obviamente a gente vai seguir acompanhando. 7h56 agora.
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3: Vamos para BH, o ex-deputado federal Eduardo Cunha planeja disputar uma vaga na Câmara por Minas Gerais. Enviou emendas parlamentares para cidades mineiras, onde comprou emissoras de rádio. Júnior de Castro, explica pra gente. Bom dia pra você.
7: Ótimo dia pra você, Joana, Felipe. Excelente terça-feira pra todo mundo ligado, sintonizado com a gente aqui na TMC. Pois é, segundo a Polícia Federal, Eduardo Cunha teria articulado o envio de mais de 6 milhões de reais em emendas parlamentares para 21 municípios aqui de Minas, mesmo sem exercer mandato. A investigação aponta que parte desses recursos foi destinada justamente às cidades onde Cunha comprou emissoras de rádio. A estratégia faria parte de um plano para aumentar a visibilidade dele aqui em Minas, onde ele pretende disputar uma vaga de deputado federal. Em algumas cidades, inclusive, prefeitos chegaram a agradecer publicamente a Eduardo Cunha pelo envio das verbas, atribuindo a ele a indicação dos recursos. Já o Cunha, claro, ele nega ter comandado a distribuição dessas emendas. Ele afirma que apenas fez sugestões para parlamentares do partido. A gente lembra que ele faz parte do Republicanos, que seriam os verdadeiros responsáveis pela decisão final. Para a Polícia Federal, Cunha era, sim, o verdadeiro articulador das indicações, enquanto os nomes dos deputados apareciam oficialmente apenas para esconder quem estava por trás desses pedidos. O caso agora é investigado pelo Supremo Tribunal Federal e o ministro Flávio Dino já determinou o bloqueio de 6 milhões e 100 mil reais de Eduardo Cunha. A gente segue acompanhando e atualizando aqui durante a programação da TMC. Volto com vocês.
1: Mais uma grande história da política brasileira. Não será a última, com certeza. 7h58. Daqui a pouco, a gente vai falar sobre os números do mercado financeiro mundo afora. Guilherme Ravache vai comentar os altos e baixos das bolsas dos mercados financeiros.
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1: Em ponto 8 horas, segunda hora do nosso TMC 360 desta terça-feira, hoje é dia 14 de julho de 2026. Eu, Felipe Bueno, ela, Joana Trepton, nós dois seguimos com você, trazendo para você destaques do noticiário. Flávio Bolsonaro diz que o pai, Jair, é perseguido e um homem injustiçado. Pré-candidato do PL se manifestou nessa madrugada nas redes sociais.
3: Polícia Civil e Militar do Rio de Janeiro realiza operação contra o Comando Vermelho. Os agentes cumprem mandados de prisão e busca e apreensão na Cidade de Deus e na Vila do Sapé, em Jacarepaguá.
1: Terremoto de magnitude 5.4 atinge região central do Peru. O abalo ocorreu por volta das 3h20 desta madrugada. O epicentro foi registrado próximo a Cusco.
3: Mísseis do Irã atingem dois navios tanques com bandeira dos Emirados Árabes Unidos no Estreito de Hormuz. Segundo o comunicado dos Emirados Árabes, duas pessoas morreram e oito ficaram feridas.
1: Copa do Mundo, França e Espanha. Espanha e França duelam hoje por uma vaga na final. A partida acontece a partir das 16h, horário de Brasília. E você confere tudo aqui na nossa TMC, 8h02.
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3: Vamos falar de frio. Uma massa de ar gelado derruba temperaturas no sul e no sudeste do país. De Curitiba, Ângelo Sfaier tem mais detalhes. Ângelo, bom dia.
17: Muito bom dia a você, bom dia a todos. A quarta grande frente fria do inverno chegou nesta semana derrubando as temperaturas nos estados da região sul e sudeste. Aqui no sul tivemos inclusive nos três estados, Rio Grande do Sul, Santa Catarina e Paraná, geadas e temperaturas negativas ontem. O frio continua por mais alguns dias, mas o que está preocupando as autoridades agora é uma previsão de temporais e um tempo bastante severo. Esse alerta vale principalmente para o Rio Grande do Sul. O estado, inclusive, emitiu um alerta avisando que a partir de quinta-feira o estado pode ser atingido por vários temporais. Temos, além das chuvas fortes, previsão de raios, granizo e ventos que podem ultrapassar os 90 km por hora. Tudo isso começa a partir de quinta-feira, segue se agravando até o final de semana, quando podemos ter um alto risco de alagamentos e transbordamento de rios. Segundo o Rio Grande do Sul, o governo do estado, essa previsão indica ainda que essa grande instabilidade deve perseguir pelo menos até a metade da semana que vem. Os gaúchos, portanto, em alerta para os próximos dias.
1: 8h03. Mais de 90% das cidades brasileiras já foram atingidas por algum tipo de desastre climático. Uma pesquisa mostra que esses eventos deixaram mais de 4.700 pessoas mortas, isso falando desde 1991. Bruno Marum traz as informações para a gente.
18: Um estudo de pesquisadores brasileiros revela que os desastres climáticos já atingiram 91,5% dos 5.570 municípios do país. O levantamento analisou quase 60 mil registros de secas, enchentes, tempestades e deslizamentos de terra. E segundo essa pesquisa, estes eventos provocaram pelo menos 4.774 mortes, mais de 3 mil desaparecimentos e afetaram cerca de 130 milhões de brasileiros. Os prejuízos econômicos ultrapassam 120 bilhões de dólares. O Nordeste lidera em número de cidades atingidas, seguido pela região sudeste do país. Os pesquisadores alertam que os impactos podem ser ainda maiores por causa da subnotificação e defendem, claro, mais investimentos em prevenção, fortalecimento das defesas civis e também políticas públicas para reduzir os danos, né, provocados pelos eventos climáticos extremos.
3: O líder do governo no Congresso, o senador Randolfo Rodrigues, do PT do Amapá, acredita que a MP, medida provisória do frete, deve ser votada hoje. Rodrigo Vicente, de Brasília, tem os detalhes dessa votação antes do recesso. Rodrigo.
19: Oi, Joana, bom dia a você, ao Felipe, a todos que nos acompanham. Pois é, o senador Randolfo Rodrigues disse que o governo desde ontem tem buscado um acordo para votar essa medida, porque se ela não for votada até amanhã, até quinta-feira, ela perde a validade e sexta-feira, bem, daí não tem mais ninguém aqui, inicia o recesso e o governo quer ver essa demanda resolvida, porque os caminhoneiros têm ameaçado aí paralisação, inclusive o Wallace Landim, que é um dos representantes da categoria, tem conversado ontem, inclusive eu conversei com ele, e ele disse que se não houver um avanço por parte de Davi Alcolumbre, que essa paralisação iria aí se ampliar. Bem, o que disse o senador, né? Para garantir que a votação de fato aconteça, algumas mudanças vão ser necessárias, entre elas o piso salarial, porque na medida, no texto aprovado lá na Câmara dos Deputados, havia um piso mínimo de R$5.000. Bem, vai se garantir um piso mínimo, mas esse valor vai ser tirado. O que que o senador disse, né? Que a jurisprudência já do Supremo Tribunal Federal diz o seguinte, né? Que não cabe a deliberação de valor exato de piso pelo Congresso Nacional. Portanto, disse, portanto, que vai ter o piso, fica assegurado, mas esse valor será aí trabalhado com a categoria. Bem, a MP também vai endurecer, claro, punições para empresas que não pagarem o piso, que hoje é calculado pela Agência Nacional de Transportes Terrestres. Vale lembrar que esse piso do frete mínimo foi criado lá em 2018, no contexto daquelas greves dos caminhoneiros que movimentaram muito o setor. O objetivo era garantir um piso em que fosse reajustado conforme o preço do combustível. Por fim, o Randolfo diz o seguinte, né, que para que isso fique pacificado, essa questão do piso será resolvida. Esse acordo já foi feito com a oposição, mas que o presidente Lula vai fazer um veto, pelo menos, que é em relação à anistia de multas aos caminhoneiros que estiveram envolvidos nas paralisações ali no contexto de 2022 e que antecedeu aquela tentativa de golpe de Estado. Portanto, esse trecho com certeza será vetado pelo presidente Lula. O que significa o seguinte, que ele disse que poderia mudar aqui, mas se for mudar o texto, vai ter que voltar para a Câmara, vir para o Senado de novo. Como não tem tempo hábil para isso, o veto vai acontecer, mas provavelmente hoje à tarde vai a plenário e será votada essa MP dos fretes aqui no Senado. Volto com vocês.
3: Tá certo, Rodrigo, assunto importantíssimo, a gente sabe como a gente depende de caminhoneiros, basta a gente lembrar de 2018, assuntos que precisam ser votados e discutidos, seguimos acompanhando de perto. Ainda em relação a assuntos da capital do nosso país, a senadora Damares Alves, do Republicanos do Distrito Federal, defendeu a ex-primeira-dama Michele Bolsonaro, que teve desentendimentos públicos com o pré-candidato Flávio Bolsonaro, recentemente, e outros irmãos Bolsonaro. Damares chamou Michele de amiga, fez elogios a Michele, minimizou o peso político de um movimento chamado Imparáveis. Nós trouxemos aqui esse movimento que, segundo a senadora, seria um fã-clube criado por assessores de Michele. Ou seja, a senadora Damares Alves está querendo trazer uma união maior para a direita. As declarações foram dadas durante um discurso no plenário do Senado. Vamos acompanhar um trecho.
20: Aí estão dizendo que ela criou um novo partido, que ela criou um novo movimento, que ela quer destruir o Flávio. Gente, conheçam antes de falar. A Michele tem inúmeros grupos de fã-clubes. E os ex-assessores montaram mais um chamado Imparáveis.
3: Muito bem. Ontem, o presidente Lula falou bastante sobre Estados Unidos. Nós estamos na iminência da tomada de decisão ou da publicação, de se tornar pública a decisão da aplicação de tarifas dos Estados Unidos sobre produtos brasileiros. E o presidente Lula chamou o Donald Trump de praticamente pirata. Disse que Donald Trump está fazendo pirataria depois do presidente dos Estados Unidos anunciar a cobrança de pedágio aos navios que transitam pelo Estreito de Hormuz. Lula não está nem um pouco feliz com essas medidas que os Estados Unidos estão prestes a anunciar em relação ao Brasil e atacou essas outras medidas que Donald Trump toma em relação ao mundo e à guerra no Oriente Médio. Rafael Felitti, tem mais detalhes sobre essa fala de Lula? Rafa?
21: Isso mesmo, Joana. O presidente Lula mostrou preocupação, né, com essa declaração do presidente dos Estados Unidos, Donald Trump, de taxar os navios que passarem pelo Estreito de Hormuz, né? Trump falou que vai retomar com o bloqueio ali na região que é próxima ao território do Irã, que é controlada pelo território iraniano, e por lá passam ali 20% do petróleo, né, do combustível ali, do combustível do mundo. Ou seja, então qualquer conflito ali, desde quando começou o conflito, isso aumentou significativamente o preço do petróleo no mercado mundial, e agora com essa declaração do Trump de retomar o bloqueio, dizendo que vai cobrar 20% por taxa para garantir a proteção de navios que cruzarem o Estreito de Hormuz. Segundo o presidente Lula, essa declaração do presidente Donald Trump significa que os Estados Unidos vão fazer pirataria. Lula chegou a dizer que os Estados Unidos, por muitos anos, combateu esse tipo de prática e que agora, sob o governo Trump, está ameaçando justamente adotar a pirataria para seu benefício próprio. Sobre isso, a gente até preparou uma fala do presidente Lula para a gente ouvir agora.
22: Hoje, tem um Twitter do presidente Trump. Tem um tweet dele dizendo que ele vai obstruir o Estreito de Hormuz. O Estreito de Hormuz é aquele canal entre o Irã e o resto do mundo, que o Irã não deixa passar navio com petróleo. Ele fez um tweet, Luiz Mercadante, dizendo que ele vai obstruir. Mas cada navio que ele obstruir, que ele tirar do Estreito, o dono do petróleo tem que pagar 20% para ele. Isso antigamente chamava pirataria.
1: 8:12. A gente segue nesse assunto e nas implicações desse assunto, porque o barril de petróleo Brent, principal referência do mercado internacional, volta a fechar acima de $80. Atingiu esse pico na semana passada. Ontem a gente estava falando, pelo menos no horário da manhã, em 78 e pouco, né? O que aconteceu de ontem para hoje? Os Estados Unidos realizaram a terceira ronda consecutiva, noturna, né, de ataques ao Irã. As bolsas europeias operam em baixa, o que está prejudicando as companhias aéreas devido a quê? A alta dos combustíveis. Em Nova York, o mercado opera sem direção. Expectativa por dados da inflação e pela temporada de balanço dos bancos. Na China, os índices subindo mais de 2%, impulsionados mais uma vez pela inteligência artificial, trouxe uma alta nas exportações de tecnologia, então o mercado vai se compensando quando dá, né? Colunista Guilherme Ravache vai falar sobre o que está acontecendo neste tenso mercado financeiro. Bom dia para você, Ravache.
23: Bom dia, Felipe. Pois é, o dia promete, né? Porque a gente tem um wash hoje, expectativa de fala do wash, mas tem os resultados dos bancos americanos que começaram a sair. Os maiores bancos americanos estão reportando resultado, e os resultados estão vindo espetaculares. Eles só ganharam com a guerra e com a volatilidade da Bolsa, né? quanto mais volatilidade, mais negociação, mais os bancos ganham. Então, quem já reportou? O JP Morgan, recorde de 6 bilhões de dólares de faturamento, né? De lucro, 6 bilhões de dólares de lucro, reportando o trimestre, né? Então, JP Morgan, Bank of America também bateu recorde nas negociações, e o Wells Fargo também reportou e bateu as estimativas aí dos investidores. Isso mostra um mercado, de fato, descolado, né? Entre o Irã, a guerra do Irã, e os resultados, pelo menos, desses bancos, que são os maiores bancos americanos. Por quê? A volatilidade, que parece ruim, por um lado, né, porque o investidor não sabe se vai ganhar ou vai perder, mas no final do dia, os bancos que ganham quando você compra e vende ações estão faturando e faturando muito alto, particularmente nos Estados Unidos, que é o maior mercado de ações do mundo. Agora, tem sim muita volatilidade com o petróleo, a guerra parece ter voltado para um estado de guerra, não de uma trégua, como se falava alguns dias atrás, ou como a gente viu alguns dias atrás, inclusive com o Trump ameaçando destruir montanhas inteiras. Tem uma montanha, chama Montanha Picareta, picareta como uma ferramenta mesmo de mineração, né, que você usa para quebrar pedra. A picareta, essa montanha picareta, tem lá túneis onde o Irã guardaria ou poderia guardar parte de seu programa nuclear. E o Trump falou que vai destruir esses túneis. Mas olha que curioso. Nem os Estados Unidos têm armamento ou bombas suficientemente eficientes ou que cheguem na profundidade desses túneis da Montanha Picareta. Então, ninguém entendeu bem essa mensagem do Trump, o que ele quer dizer com isso. Porque o único jeito de chegar no fundo desses túneis, onde o Irã poderia ter armamento nuclear, ou melhor dizendo, ele não tem armas nucleares ainda, mas ele está desenvolvendo. Então ele tem urânio enriquecido, e boa parte desse urânio pode estar escondido no fundo dessa montanha, né? Tem mais de um lugar que o Irã processa urânio, a gente não sabe exatamente onde é, mas tem indicações de que é na montanha de Natanz, que é nessa montanha picareta, e aí o Trump tem dado indicações de que de alguma forma vai destruir essa montanha, só que não está claro, com bomba ele não consegue, como ele faria isso? A verdade é que o confronto retornando, petróleo sobe de preço, já está batendo aí em 85 dólares, talvez volte para patamares acima de 100 dólares, como já foi no passado, e aí a gente sabe de todas as consequências disso. Dólar mais alto, aumenta a inflação, custo mais alto de vida, e nos Estados Unidos já se fala até em aumento da taxa de juros, o que para o Brasil seria uma péssima notícia, porque provavelmente a gente também teria que aumentar a taxa de juros para atrair investimento, atrair dinheiro para o Brasil. Então tem um dominó que começa a cair à medida que o Trump aumenta seus ataques no Irã.
3: Tá certo, Ravache, daqui a pouco a gente volta a falar com você, porque a gente vai seguir nesse assunto. O Irã publicou uma propaganda de guerra, na qual mostra Trump sendo baleado. A animação foi divulgada por uma agência do país e termina com a mensagem "A conta chegou". A publicação acontece 2 dias depois, então, do presidente norte-americano dizer que os Estados Unidos estão prontos para destruir o Irã, caso o Teherã tente assassiná-lo. Vai muito ali na linha do que o Guilherme Ravache estava falando sobre as declarações de Donald Trump. O republicano disse que há mísseis preparados para um ataque. Teherã promete vingança desde a morte do general Qassem Soleimani em 2020.
1: Nos Estados Unidos, um colombiano é morto a tiros por agentes do Serviço de Imigração. Olha só, na semana passada, depois de um certo hiato, um certo intervalo, nós voltamos a falar sobre ICE. E agora, né, em plena terça-feira, a gente abre praticamente a semana falando novamente de um caso envolvendo o ICE, o Serviço de Imigração e Alfândega dos Estados Unidos. Testemunhas afirmam que ouviram 4 disparos depois que agentes cercaram o carro da vítima. Organizações de direitos humanos alegam que o homem estava, sim, com os documentos regularizados. O caso aumenta a pressão sobre o ICE, né? Para quem não se lembra, na última semana, outro imigrante, desta vez mexicano, que morreu durante uma abordagem no Texas, foi destaque do noticiário, para não falar naqueles casos do início do ano em que pelo menos 2 cidadãos americanos legalizados foram assassinados por operadores do ICE.
3: Ainda notícias que são um destaque pelo mundo. Na África do Sul, polícia investiga a morte do jogador Jayden Adams, de 25 anos. Meio-campista da seleção sul-africana na Copa do Mundo, o corpo foi encontrado no último sábado na cidade do Cabo. A causa da morte ainda não foi divulgada. E na Holanda, morre aos 38 anos o árbitro Rob de Perink. Ele foi um dos escolhidos para atuar no VAR durante a Copa do Mundo. De novo, a causa da morte não foi divulgada. Outro caso semelhante. Para quem não se lembra de Perrin, que ele foi retirado do Mundial em maio, depois de ser preso em Londres sob suspeita de abuso sexual contra um adolescente. À época, a polícia britânica confirmou que não houve provas suficientes para uma condenação. A Federação Holandesa de Futebol lamenta a morte e presta solidariedade à vítima.
1: E fechando esse nosso giro de notícias internacionais, na França, um incêndio de grandes proporções avança pelo segundo dia em uma floresta ao sul de Paris. O fogo já atingiu 800 hectares, fechou parcialmente uma rodovia, provocou atrasos de até 6 horas nos trens. O governo está investigando as causas do incêndio. Autoridades apontam para algo criminoso a partir de focos encontrados a apenas 1 quilômetro de distância da área pulverizada. Até o momento, 2 pessoas foram presas. Aviões e helicópteros seguem para a região. A França chega à terceira onda de calor no ano, com temperaturas encostando em 40 graus. Agora, 8 horas e 19 minutos.
3: Vamos voltar às notícias do Brasil, às notícias da política. Uma das principais notícias da semana é relacionada ao ex-presidente Jair Bolsonaro. Aliados de Jair Bolsonaro estão criticando a decisão do ministro Alexandre de Moraes, do Supremo Tribunal Federal, de suspender por 90 dias as visitas do senador Flávio Bolsonaro, pré-candidato à presidência da República pelo PL do Rio de Janeiro. Flávio Bolsonaro não vai poder visitar o pai por cerca de 3 meses. Essa medida foi adotada depois de Flávio divulgar nas redes sociais uma carta escrita por Bolsonaro, carta aos brasileiros, na qual o ex-presidente declara apoio à pré-candidatura do filho. A presidência da República pede união dos seus apoiadores. O Igor Damasceno tem mais informações sobre esse caso. Igor, bom dia.
0: Ei, Joana. Eu também não fui.
3: Vamos retomar a conexão com o Igor Damasceno, que estava falando justamente então em relação aos desdobramentos. Já tivemos muitos desdobramentos sobre essa carta que foi lida e mostrada numa transmissão ao vivo no fim de semana por Flávio Bolsonaro. E por que que ela se tornou problemática? Porque uma das medidas obrigatórias que o ex-presidente precisa cumprir para ficar na prisão domiciliar humanitária como um benefício, como algo mais confortável para o ex-presidente que está enfrentando problemas de saúde já há meses, é não ter contato com redes sociais, não entrar em redes sociais, não usar redes sociais direta e indiretamente por meio de terceiros. Então, de acordo com o ministro Alexandre de Moraes, teria sido isso que Flávio Bolsonaro teria feito ao ler uma carta escrita pelo pai nas redes sociais. Leu essa carta nas redes sociais, por isso o ministro do STF entendeu que o ex-presidente Jair Bolsonaro estaria usando redes sociais por meio de terceiros. Com isso, suspendeu as visitas do filho ao pai por 90 dias. Isso vai até outubro, até metade de outubro. Então, chegaria ali até o primeiro turno das eleições. E nós sabemos do potencial de articulação que Jair Bolsonaro tem ainda preso, algo que é importante para Flávio enquanto pré-candidato à presidência da República. E outra medida que foi tomada depois dessa leitura dessa carta foi o acionamento do Ministério Público Eleitoral, porque o ministro Alexandre de Moraes também entende que pode ter havido aí propaganda eleitoral antecipada.
1: É, e antes que você, qualquer que seja o seu lado dessa questão, tome partido, é importante dizer que ontem mesmo, aqui no TMC 360, nós ouvimos muitos especialistas. Inclusive, é uma questão controversa, porque há quem diga que simplesmente foi um pedaço de papel, né, escrito por Jair Bolsonaro, né, na situação em que ele está, e esse pedaço de papel teria sido divulgado por um terceiro, no caso o filho dele, em redes sociais. Mas a questão que se levanta pelos especialistas, não por nós aqui, é que isso é uma potencial, além de desrespeitar as regras, né, a condição atual do ex-presidente da República, isso é uma brecha para que outras comunicações possam ser feitas. Ou seja, a carta é o famoso vai que cola. A carta colou, vai vir uma segunda carta, aspas, é claro, né, modo de dizer, vai vir uma terceira carta e assim sucessivamente por todo esse segundo semestre eleitoral. Então, é isso que os especialistas estão dizendo, né? É uma possibilidade de ampliar essa facilidade de comunicação que não é permitida pela condição atual do ex-presidente da República. São 8 horas e 24 minutos.
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3: Seguimos falando de eleições. Pesquisa Futura Apex mostra que a disputa presidencial permanece fortemente polarizada entre o presidente Lula e o senador Flávio Bolsonaro. Na pesquisa espontânea, Lula lidera com 35,1% das intenções de voto, seguido por Flávio Bolsonaro, do PL, com 31,6%. Pesquisa espontânea, só para a gente lembrar, é quando não são apresentados os nomes dos pré-candidatos. Então, a pessoa que está sendo entrevistada tira da cabeça dela quem é o candidato dela. Já no cenário estimulado, que é quando são apresentadas as opções de nomes, Lula registra 40,1% contra 36,8% de Flávio. Enquanto um segundo cenário mostra os candidatos ainda mais próximos, com 37,8% e 35,8%.
1: Bom, no segundo turno, a pesquisa aponta empate técnico, mais uma apontando nesse período do ano, empate técnico entre Lula e Flávio Bolsonaro, 46,3% contra 46,1%, respectivamente. Essa está bem mais apertada, né? Em um eventual confronto com Michele Bolsonaro, Lula aparece à frente, 46,1% contra 44,3% da ex-primeira-dama. Esse levantamento tem margem de erro de 2,2 pontos percentuais, nível de confiança 95%.
3: Vamos agora para Recife, Felipe Bueno. Temos informações sobre disputa eleitoral lá.
1: Em Pernambuco, PSB e PSD, presta atenção porque as siglas são parecidas na voz, né? PSB e PSD marcaram as suas convenções para o mesmo dia, deixando o cenário eleitoral ainda mais acirrado. Quem tem as informações é a repórter Carol Oliveira. Diga, Carol.
4: Em Pernambuco, as convenções, além de simbolizarem a consolidação das alianças, também envolvem os dois principais nomes na disputa pelo governo do estado. A atual governadora Raquel Lira, do PSD, e o ex-prefeito do Recife, João Campos, pelo PSB. Os partidos dos dois postulantes ao Palácio do Campo das Princesas marcaram as convenções para os mesmos dias, dia 1 e dia 2 de agosto. Enquanto o PSB consolidará as suas escolhas eleitorais no Clube Internacional, localizado no bairro da Madalena, aqui na capital, o PSD vai utilizar o Clube Português para a divulgação da chapa majoritária, também na área central, aqui do Recife. Apesar das mesmas datas, João Campos deve participar apenas do primeiro dia de reunião partidária, pois no dia 2 de agosto marcará presença no evento de homologação da candidatura à reeleição do presidente Lula em São Paulo. Enquanto isso, Raquel Lira deve subir ao palanque da convenção no domingo, dia 2 de agosto.
3: Samuel Santana da Costa, conhecido na internet como Gato Preto, que muitas pessoas dizem que é influenciador, de fato tem milhões de seguidores nas redes sociais, o motivo a gente não sabe muito bem por quê. Ele foi preso na madrugada de domingo, depois da polícia militar identificar um mandado de prisão em aberto por dívida de pensão alimentícia. Ele já é conhecido publicamente, não pelos atos ou pela influência exercida na internet, mas por ter se envolvido em outros crimes. De São Paulo, a Luísa Mutoni tem mais detalhes. Luísa.
5: Pois é, Joana, e olha só como é que aconteceu essa prisão. A Polícia Militar, ela foi acionada para atender uma ocorrência de desentendimento de um casal na saída de uma casa noturna em Ribeirão Preto. Quando eles chegaram lá, esse casal falou que estava tudo bem. E quem era esse casal? Gato Preto e uma empresária que estava acompanhando ele. Apesar de eles terem dito que estava tudo bem, a polícia foi checar ali a documentação dos dois e viu que tinha um mandado de prisão temporária em aberto desde abril contra o Gato Preto por uma dívida de pagamento de pensão alimentícia em valores que passam de R$ 14.200. Ele foi levado, então, para a Central de Polícia Judiciária, passou por uma audiência de custódia e teve a prisão mantida. Ele só vai poder deixar a cadeia quando pagar essa dívida. Nós já procuramos um posicionamento e aguardamos, então, esse posicionamento da defesa dele. Como você falou, né, Joana, o Gato Preto é bastante conhecido nas redes sociais, mas também é conhecido da justiça. Em maio, ele se tornou réu por duas tentativas de homicídio com dolo eventual, quando se assume o risco de matar, por conta de um acidente que ele causou dirigindo um Porsche na Avenida Brigadeiro Faria Lima. Ele teria avançado o sinal vermelho, bateu em um carro onde estavam pai e filho e fugiu do local. Apesar da gravidade desse acidente, ninguém morreu nessa situação e os laudos da perícia confirmaram que ele dirigia sob o efeito de álcool e drogas. A justiça, inclusive, determinou a suspensão da carteira de habilitação dele, mas ele responde a esse processo em liberdade e agora preso, então, por não pagar pensão.
3: Obrigada, Luísa, pelas informações. Uma ponderação antes da gente seguir aqui com o nosso noticiário. Não me conformo com o fato de usarmos a palavra influenciador para designar uma profissão ou uma função atrelada a essas pessoas que estão comprovadamente envolvidas em crimes. No noticiário hoje foi Gato Preto, Cartoloco, pessoas que agridem, humilham outras. Gato Preto, ele tem aí acusação de tentativa de homicídio. E a gente chama de influenciador. Cartoloco tem a suspeita de agredir 3 ex-namoradas. Será que ele já agrediu mais mulheres? E a gente ainda chama de influenciador. Influenciador é uma qualidade. Ok, eles têm milhões de seguidores, mas não deveriam ter. Não deveriam ter. A primeira coisa que deveria ser feita era acabar com esses perfis nos quais eles ganham milhões, ostentam e fazem crianças e adolescentes acreditarem que é possível ser rico, ser famoso, ser bem-sucedido, tendo comportamentos que nem os deles, que são comportamentos criminosos. Nós não podemos continuar chamando essas pessoas de influenciadores. Quem estão influenciando? Nós, adultos, que temos uma capacidade de ter um senso crítico, de racionalizar, não podemos continuar chamando essas pessoas de influenciadores, por mais que, de fato, movimentem a internet e tenham uma legião de seguidores. Está na hora da gente colocar isso muito em questionamento e a gente dar um basta para esse uso desenfreado dessa palavra que é tida como uma qualidade. Agora são 8h31.
1: E daqui a pouco, hein? Daqui a pouco, depois do noticiário da sua cidade, a gente volta a falar sobre a Copa do Mundo. Não essa que está acabando, a próxima, que provavelmente vai ser ainda maior.
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13: De volta ouvinte TMC, falando agora de protesto em Olinda. Tem dor de cabeça na Rua do Sol, via interditada e trazendo reflexo também à Rua São Miguel. Por enquanto, você ligadinho na TMC, tá saindo de Olinda, Casa Caiada, Jardim Atlântico, no sentido Recife. Não pegue a Rua do Sol, desvie pela Chico Sainz, seguindo pela Avenida Pan Nordestina para evitar dor de cabeça, atraso e ficar, obviamente, parado nesse protesto da Rua do Sol. 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
0: De volta com o seu noticiário local aqui na nossa programação. Vamos falar de eleição agora? Aqui em Pernambuco, as convenções, além de simbolizarem a consolidação das alianças, também envolvem os dois principais nomes na disputa pelo governo do estado: a governadora Raquel Lira, do PSD, e o ex-prefeito do Recife, João Campos, pelo PSB. Os partidos dos dois postulantes ao Palácio do Campo das Princesas marcaram as convenções para os mesmos dias, dia 1 e dia 2 de agosto. Enquanto o PSB consolidará as suas escolhas eleitorais no Clube Internacional, localizado no bairro da Madalena, o PSD vai utilizar o Clube Português para a divulgação da chapa majoritária na área central do Recife. Apesar das mesmas datas, como é que vai funcionar? João Campos deve participar apenas do primeiro dia da reunião partidária, pois no

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1: 8 horas 39 minutos, está na hora de conversarmos com o Jamil Chad, nosso correspondente direto de Genebra, na Suíça. Nós estamos na reta final da Copa do Mundo, ainda tem muita bola para rolar, literalmente, mas já estamos pensando no próximo campeonato mundial. Aliás, nós é muita gente, né? O presidente da FIFA já está pensando no próximo campeonato mundial. Gianni Infantino disse que a possibilidade de aumentar a participação de outros países na competição deve ser analisada. Jamil Chad, vamos chegar ao momento em que todo mundo, literalmente, vai ser a Copa de todo mundo, é isso? Bom dia.
2: Bom dia, Joana, bom dia, Felipe. A Copa do Mundo, eventualmente, vai englobar aí os 193 países. Mas vamos lá, qual é a notícia? A notícia é que Gianni Infantino, presidente da FIFA, está logo mais voltando aqui para a Suíça, onde fica a sede da FIFA. E aí já está em discussão qual é o formato da próxima Copa do Mundo, a Copa do Mundo em 2030, que já é polêmica. Por que polêmica? Porque ela vai acontecer na Espanha, Portugal, Marrocos e com um jogo de abertura em Montevideo e um jogo na Argentina e outro no Paraguai. Enfim, já bastante complicado para começar essa história. Mas qual é a ideia? É de ver uma expansão da Copa do Mundo agora de 48 seleções para 64 seleções. É isso mesmo, Joana, não tô... Só que não é uma ficção, não. 64 seleções. De quem que é a ideia? Olha só, é da Conmebol. A ideia que foi apresentada, de fato, no ano passado, foi feita pela Conmebol, pela Confederação Sul-Americana de Futebol. Tem muita resistência. Os europeus não querem... vários outros países, várias outras regiões do mundo não querem. Mas o que diz Gianni Infantino? Olha só, essa Copa de 48 seleções, que era muito criticada, funcionou. Não só ela funcionou, como ela levou a empolgação da Copa do Mundo para países que jamais teriam pensado em se qualificar. Outro detalhe importante, além de levar novos países, levou, na verdade, a África para uma situação quase inédita, no fundo. Das 10 seleções africanas que foram para a Copa do Mundo, 9 foram quase classificadas para aquela primeira rodada do mata-mata. Então, de alguma forma, vamos dizer assim, está vingando a ideia de 48 seleções. Claro, há um enorme debate sobre a qualidade de muitas das partidas, sobre o fato de você inundar o calendário de jogos de futebol. Mas o fato é que o presidente da FIFA está dizendo que está disposto a avaliar essa proposta da Conmebol. Na FIFA, Joana, tudo é possível, desde que gere dinheiro. Essa é a principal questão. Só para completar, 2030, vamos ter essa Copa do Mundo, que basicamente vai ser na Espanha, Portugal e Marrocos, com alguns outros jogos aí na América do Sul. Em 2034, Arábia Saudita, e olha só a proposta que também apareceu aqui na FIFA. 2038... voltar para os Estados Unidos.
3: Tem um livro na minha estante que eu sempre consulto, é de um amigo meu, chama Política, Propina e Futebol. Tem 11 anos, se eu não me engano. Recomendo a todo mundo, né, a leitura desse livro. E eu me lembrei, enquanto você falava, Jamil, contava essa... Parece anedota, mas é muito real, né? Daquela frase
2: é
3: que
2: muito real.
3: Num passado mais ou menos recente se falava aqui no Brasil, onde a arena vai mal... mais um time no Nacional. Então, o que os próprios periféricos do futebol não entendem é que eles estão sendo cooptados, os votos deles estão sendo comprados para que cheguemos na Copa e falemos assim, nossa, pela primeira vez a seleção A se classificou para uma fase, mas é claro, tem uma fase a mais. Né? Então, na prática, você não passou para fase nenhuma, você apenas começou mais atrás. Né?
2: Exatamente, Felipe, que bom que você colocou tudo isso, porque de fato... é uma espécie de compra de votos. Né? Infantino está numa situação dramática, depois de toda a sua relação, eu diria, umbilical com Donald Trump, depois de toda aquela polêmica do cartão vermelho sendo anulado para o jogador americano, da taça para Donald Trump, enfim, tem muita polêmica envolvendo Gianni Infantino. E ele resolveu resolver

0: essas polêmicas, dizendo, olha, se eu continuar no poder, vocês irão para a Copa do Mundo. Tem algo mais saboroso do que isso para uma federação nacional que jamais vai pensar em se classificar? Claro que não. Por quê? Não é só a ida à Copa do Mundo, é porque essa ida à Copa do Mundo vai gerar renda, receita para aquela federação que jamais ela imaginou. Só um detalhe. Em 2017, Felipe, quando a Copa do Mundo passou de 32 seleções para 48 seleções, eu estava no dia que essa proposta foi apresentada aos cartolas da FIFA. Quando eles chegaram a Zurich, aqui do lado, e receberam a proposta, um desses cartolas, inclusive, me filtrou, me vazou a proposta. E a proposta dizia o seguinte: passar de 32 para 48 times na Copa do Mundo. Pontos contrários. Isso é um estudo da própria FIFA. Dizia o seguinte: a qualidade da Copa do Mundo vai cair. Estava escrito isso. Eu tenho o relatório até hoje. Ponto positivo: esse mesmo torneio vai gerar US$1 bilhão a mais. Adivinha qual foi a decisão dos cartolas naquela tarde aqui em Zurique?
1: Pelo ponto positivo?
0: Aparentemente, Joana, para o ponto de US$1 bilhão positivo.
1: Mas tem muita gente que ganha dinheiro com a ampliação dos jogos, tem muita gente faturando, e não é só a FIFA. Ontem a gente estava falando sobre isso aqui também, isso. E a gente colocou como um ponto a ser ponderado o desgaste físico dos atletas, principalmente das seleções que vão mais longe, as seleções que estão normalmente melhor ranqueadas ou melhor posicionadas no ranking, mas os jogadores, há jogadores que também ganham muito dinheiro e nem sempre são os jogadores protagonistas. Ganham milhões e milhões e nem sempre são os jogadores protagonistas. Claro que nós vimos histórias muito legais, histórias de visibilidade, de oportunidade para jogadores que não tiveram oportunidade. Então, claro que futebol sempre vai ser motivo de superação, de alegria, de emoção, mas há quem consiga puxar a sardinha para o seu lado e ganhar um trocadinho extra sem que mereça. É um dinheiro que poderia ser melhor distribuído se a gente pensa na quantidade, nos milhões que são movimentados.
0: Sem dúvida nenhuma, Joana. Esse é um ponto fundamental. A Copa do Mundo, que neste ano está gerando, de uma forma geral, US$13 bilhões. Obviamente, é um volume gigantesco para um torneio, mas vamos também colocar aqui, é o maior torneio da humanidade, sem dúvida nenhuma, é muito superior à Olimpíada, é o maior evento que, de uma forma, vamos dizer assim, coordenada, todo mundo no mesmo momento está conectado naquele mesmo jogo, naqueles mesmos minutos ao vivo. Então, isso é algo, obviamente, que gera muito dinheiro, porque, claro, um patrocinador tem uma oportunidade única, colocar a sua marca ali, ou aquele jogador aparecer naquele momento, ou aquele cartaz aparecer naquele momento, é justamente uma transmissão global e cada vez maior, e com, claro, com um impacto cada vez maior em termos financeiros. Eu só quero ver uma Copa de 64 seleções, como é que a gente vai organizar a nossa cobertura jornalística, Joana, Felipe?
2: Eu já estou cansado só de pensar. Um abraço para você, leiam Jamil Chad. Sempre é bom, vai te dar conhecimento. Um abração para você, Jamil, até amanhã.
0: Obrigado, Felipe. Bom dia, Joana. Um beijo a todos.
2: Beijo. 8h48 agora.
1: Seguimos falando sobre notícias que são destaque no mundo. O governo brasileiro começou a enviar ajuda humanitária para Cuba, que enfrenta uma crise de abastecimento agravada pelos apagões e pela escassez de combustível. A FAB decolou nesta segunda-feira com as primeiras 16 toneladas de leite em pó e um segundo voo vai levar mais 32 toneladas. Segundo o governo, a operação foi decidida por Lula em reunião com ministros na última sexta-feira. Essa ajuda vai ser enviada por meio da Agência Brasileira de Cooperação e da Conab. A Cuba, a gente lembra, enfrenta dificuldades desde o bloqueio ao fornecimento de petróleo imposto pelos Estados Unidos. Isso aconteceu no início do ano.
2: Brasil, Argentina, Chile e Paraguai devem assinar hoje um acordo para criar um mercado aéreo integrado na América do Sul. A proposta prevê a abertura gradual do espaço para que companhias dos quatro países possam operar voos domésticos nos vizinhos, seguindo um modelo semelhante ao que já funciona há bastante tempo na União Europeia, né? O memorando estabelece um prazo de até 12 meses para harmonizar as regras e definir como o sistema vai funcionar. O governo brasileiro aposta que a medida aumente a concorrência, amplie a oferta de voos e crie novas rotas na região.
1: Agora são 8h49. Voltando ao Brasil, vamos falar de economia. O bolso de quem mora de aluguel continua pressionado. O preço da locação residencial aqui no Brasil subiu 5,24% no primeiro semestre deste ano. O preço do aluguel ficou bem acima do IPCA, 3,36% do IPCA, e até do IGPM, que é 3,27%. Esse índice, historicamente, reajusta contratos. Ravache, de volta para explicar para a gente o que explica esse descolamento em relação à inflação.
3: Oferta e demanda, a velha regra da economia, né? Hoje tem uma demanda por aluguel, né? Pessoas querendo alugar, um número muito maior do que tem disponibilidade de apartamento. Então isso pressiona o preço, né? Faz com que o preço aumente. A gente vê isso observando a lista de cidades mais caras para se morar hoje em dia. A lista aqui aponta Barueri em primeiro lugar, seguido por São Paulo, Recife, Belém e Florianópolis. Barueri, por exemplo, que é aqui na região metropolitana de São Paulo, é uma cidade que tem muita empresa. Diversas empresas se mudaram ali para Barueri, tem uma boa qualidade de vida. Então, tem muita demanda. Logicamente, a oferta não está acompanhando, logo o preço sobe, né? Esse preço é medido por metro quadrado. Apartamentos menores também, proporcionalmente, são mais caros do que apartamentos maiores. O que causa, né, esse descompasso entre oferta e demanda também? De um lado, você tem os apartamentos, né, ficando apartamentos e casa, né, ficando caros para serem financiados. Então, como o juro está muito alto, as pessoas estão comprando menos, porque o juro assusta, né? Você não consegue pagar isso no médio e longo prazo. Além da questão do juro, por um lado, de outro, você tem pessoas que poderiam investir em comprar apartamento para alugar, né? Só que alugar apartamento não é mais um bom negócio, ou pelo menos não é um negócio tão bom quanto já foi no passado. Hoje, você investindo dinheiro, né, em título de renda fixa, né? Vamos falar só para lembrar, né? A gente tem um tesouro direto aí, que é uma aplicação em tese, né, mais segura, porque é título do governo, pagando IPCA mais 8% e tantos%. Então isso faz com que o investidor também não necessariamente compre um apartamento para alugar ou não construa um apartamento para alugar, mas sim coloque o dinheiro em renda fixa, que está pagando muito bem também por conta do juro alto. Então, quando a gente fala do juro alto, assim, porque o juro alto é um problema enorme para o Brasil, a gente tem um dos juros reais mais altos do mundo, por isso, porque ele dificulta a vida das empresas, ele dificulta investimento, ele encarece, inclusive, a moradia, como a gente está vendo no caso aqui da questão dos aluguéis. E, de novo, né, isso é muito ruim para as pessoas, porque morar é o essencial, é o básico, né? Então, a gente está vendo as consequências disso aí também no bolso e no dia a dia de quem quer alugar, quem quer ter uma casa. E aí, para fechar isso, tem ainda uma mudança de comportamento, né? Muitas pessoas estão alugando porque querem ter mais mobilidade, principalmente pessoas mais jovens. Mas no final do dia, assim, o que pesa mesmo ainda é a taxa de juro, que está impedindo muita gente aí de realizar o sonho da casa própria, logo acaba indo para o aluguel.
2: Tá certo, então. Guilherme Ravache volta ao longo da nossa programação para falar desse e de outros assuntos. Agora, 8h53, em Minas Gerais, o monitor de uma escola cívico-militar é demitido após ter sido alvo de denúncias de crimes sexuais contra alunas. Presta atenção nessa história, quem vai trazer para você de Belo Horizonte é o Júnior de Castro. Pois não, Júnior?
4: É isso, Felipe. Mais um caso inacreditável. Isso aconteceu na cidade de São João Nepomuceno e esse monitor de 23 anos foi denunciado contra esses crimes contra alunas de 11 e 12 anos. A polícia registrou 2 boletins de ocorrência.
2: Bom, daqui a pouquinho o Júnior de Castro traz para a gente essa história, uma história importante para a gente trazer aqui para você prestar atenção. Daqui a pouco, então, de BH, a gente conversa sobre esse caso que foi no interior de Minas Gerais.
1: Vamos agora para o Rio de Janeiro. Uma denúncia exclusiva da reportagem da TMC revela que mãe e bebê morreram após um parto marcado por uma sucessão de falhas. Estamos falando de um caso que aconteceu em um hospital na Baixada Fluminense. A apuração é da repórter Beatriz Trindade, que está ao vivo e traz mais informações. Bia, conta essa história terrível para a gente.
5: Exatamente, Joana. A história é muito triste que a gente teve acesso. A Polícia Civil investiga agora a morte dessa jovem de 20 anos, ela e o filho recém-nascido, do Hospital Estadual da Mãe, aqui em Mesquita, como você disse, na Baixada Fluminense. A família dessa jovem acusa uma negligência médica em diversos momentos. Thaísa da Silva Neres, de 20 anos, deu entrada no hospital na manhã do dia 25 de junho, logo depois da bolsa se romper. Familiares afirmam que ela permaneceu por cerca de 11 horas em trabalho de parto, mesmo relatando dores intensas ali para a equipe dessa unidade. A reportagem tem acesso aos documentos em que os parentes da jovem denunciam esse caso. De acordo com os ofícios, então, o parto foi feito de forma natural, apesar da mãe e a família terem solicitado cesariana devido a possíveis complicações apontadas nos exames dela. O procedimento foi feito por uma enfermeira obstetra, sem a presença de um médico pediatra no momento. Familiares relatam que a funcionária estava ainda sem uniforme e que ela usava uma camisa da seleção brasileira. Segundo normas, o enfermeiro com especialização em obstetrícia pode sim realizar o parto normal desde que o trabalho de parto e o parto ocorram sem complicações, o que exigiria ali acompanhamento médico ou uma transferência hospitalar. Horas depois do nascimento, então, do bebê Davi Luiz Neres da Lima Araújo, ele apresentou dificuldades para respirar. O pai da criança disse que procurou ajuda da equipe médica ali de enfermagem diversas vezes durante a madrugada, mas ele recebeu o retorno de que esse choro seria normal. Na manhã seguinte, a criança foi levada então para a UTI, mas morreu no dia 26 de junho. A certidão de óbito aponta ainda como causa da morte choque séptico, insuficiência respiratória aguda e sepse neonatal. Em entrevista à TMC, o padrinho do bebê, Houston, afirma que a família tentou pedir ajuda ali diversas vezes durante a madrugada, mas não teve nenhum retorno. Vamos ouvir.
6: A gente aceita a fatalidade, mas não foi fatalidade, claro. Não foi, com toda a minha certeza, não foi. Até o lado lá do médico, como eu te falei, só deu infecção, não tinha hemorragia, não tinha nada. Ela morreu de infecção dentro do hospital, aguardando alguém fazer uma cirurgia, uma intervenção, uma menina de 20 anos.
5: 3 dias depois de receber alta, então, Thaísa voltou ao Hospital da Mãe reclamando de fortes dores, barriga inchada e secreção. Segundo a família, exames identificaram restos de placenta no útero e ela foi transferida, então, para o Hospital Estadual da Mulher, em São João de Meriti. Ela permaneceu internada por cerca de 10 dias. Durante esse período, apresentou um quadro infeccioso grave e aguardava uma cirurgia quando acabou morrendo na madrugada do dia 10 de julho. Os documentos obtidos pela nossa reportagem, então, mostram justamente essa divergência entre os registros médicos. Enquanto a declaração de óbito emitida pelo hospital aponta choque hipovolêmico, hemorragia digestiva e infecção puerperal, a família afirma que o laudo do Instituto Médico não confirmou hemorragia, informação que também foi incluída no registro de ocorrência. Em nota, a gente procurou também a Secretaria de Estado de Saúde, que informou que o corpo de Thaísa foi encaminhado ao IML para esclarecer a causa da morte. A pasta disse ainda que vai abrir agora uma apuração interna para analisar o atendimento prestado e afirmou que o bebê morreu apesar das medidas terapêuticas adotadas. A direção dos dois hospitais lamentam as mortes e informaram que estão à disposição da família. Volto com vocês, Joana e Felipe.
1: Obrigada, Beatriz, pelas informações. Parabéns pela apuração. Importantíssimo trabalho jornalístico de confrontar informações. As informações que são dadas pela família, as informações que são dadas pelo hospital, as informações que vão ser dadas pelo IML. A gente está claramente diante de um caso, algo que precisa ser explicado. O hospital disse que vai abrir uma investigação. Mas agora que duas vidas são perdidas, é sempre aquele pesar que fica. A investigação, ela vem depois dessa negligência, essa possível, vamos colocar assim, possível ou suposta negligência médica. Mas nós vamos continuar atrás desse caso, nós vamos continuar pedindo esses esclarecimentos e apenas uma investigação não será suficiente para sanar todas essas dúvidas e a sensação de injustiça que não só a família dessa menina, 20 anos, dessa menina e desse bebê, Tem, mas nós também, como sociedade, temos essa sensação de injustiça. Agora são 8h59.
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1: 9h01, diretos às principais notícias deste momento. Conselho Nacional de Política Energética discute hoje o possível aumento da mistura de etanol na gasolina. A proposta busca aumentar o teor obrigatório dos atuais 30% para pelo menos 32% ou 35%.
2: Presidente do Tribunal Superior Eleitoral, ministro Nunes Marques, se reúne hoje com institutos de pesquisa. O objetivo é discutir diretrizes para os próximos levantamentos de intenção de voto.
1: Donald Trump notifica Congresso dos Estados Unidos sobre retomada da guerra com o Irã. No documento, o presidente norte-americano considera o prazo de 60 dias para o uso da força militar no Oriente Médio.
2: Terremoto de magnitude 5.4 atinge a região central do Peru. O abalo ocorreu por volta das 3h20 desta madrugada. O epicentro foi registrado próximo à cidade de Cusco.
1: Copa do Mundo, França e Espanha duelam hoje por uma vaga na final. A partida acontece às 16h. Você confere tudo com transmissão aqui da TMC. São 9h02.
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2: O líder do governo no Congresso Nacional, senador Randolfo Rodrigues, do PT, do Amapá, acredita que existe, sim, espaço para a votação da proposta da PEC do fim da escala 6x1 após o recesso parlamentar, isso em agosto. Outra pauta que também está na mira para a votação seria a da misoginia. Vamos a Brasília novamente agora conversar com o repórter Rodrigo Vicente sobre toda essa pauta. Diga, Vicente, bom dia!
15: Oi, Felipe, bom dia a você mais uma vez, bom dia a todos que nos acompanham. Pois é, o senador está aí já otimista agora em relação a agosto, porque o objetivo era votar isso tudo antes do recesso parlamentar, como você disse, né? PEC da Segurança Pública é outro tema também que deve ficar para agosto. Fim de escala 6x1 e PEC da Segurança Pública eram vistos aí, são vistos aí pelo governo como imprescindíveis. São temas da eleição, vão estar na discussão. O governo gostaria de ter visto, claro, isso votado agora, antes de sexta-feira, mas não tem clima, já está um clima de fim de festa aqui desde semana passada. Quem veio, veio, quem não veio, não vem mais. Vai ter um esforço concentrado, mas muito remotamente essa semana para votar. No caso da PEC da misoginia, o que acontece é aqui na Câmara dos Deputados, que ela precisa daí passar e ser aprovada. Está mais difícil ainda, porque nas últimas semanas tentou-se um acordo aí na reunião de líderes na última semana passada, só que há um entrave, enfim, a oposição tem travado essa discussão. A perspectiva é que hoje à tarde se discuta isso de novo para ver se é possível colocar em pauta, mas também não há grandes perspectivas para isso. Bem, lá no Senado tem três pautas, né? A questão dos minerais críticos, a questão da PEC da Segurança Pública, a questão do fim da escala 6x1, como a gente disse, tudo fica para agosto. O que deve ser votado essa semana é uma pauta bomba, vista aí pelo governo como pauta bomba, que é a PEC dos agentes de saúde, isso porque há aí uma perspectiva de um aumento de quase 3 bilhões de reais por ano no orçamento do governo. O governo está tentando ajeitar um texto, mas deve ir à votação entre hoje e amanhã. Tudo isso porque quinta-feira não tem mais ninguém aqui, depois só em agosto mesmo, quando voltam aí os parlamentares do recesso parlamentar. Volto com vocês.

0: Cadê o nosso 10?
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0: Ele tá ao vivo, direto dos Estados Unidos, Éder Luiz. Tá chegando a hora de você voltar aqui pra gente, pra São Paulo, pras nossas transmissões mais nacionais. Mas antes, ainda tem muita Copa do Mundo. É que a gente já vê a luz ali. Não, uma luz ao fim do túnel não fica bom, não é essa a expressão que a gente quer. Porque a gente
2: pode
0: gosta
2: ser,
0: de...
2: Pode ser.
0: Vamos perguntar pro Éder. Éder, bom dia pra você.
3: Bom dia, Joana. Bom dia, Felipe. Pois é, já estamos nas semifinais, né? Hoje é a primeira partida. O jogo tão esperado por aqui vai acontecer. Finalmente, França e Espanha, frente a frente, decidindo o primeiro finalista da competição. E algumas provocações, viu, Joana, Felipe, de parte a parte. Uhum. Nós tivemos ontem, inclusive, a coletiva dos espanhóis, o Lamine Yamal dizendo o seguinte: nós não temos motivo de ter medo da França. Eles é que tem que ter medo da Espanha, porque nas últimas partidas os vitoriosos foram os espanhóis. Nós tivemos, por exemplo, aquela vitória na Eurocopa, tivemos a vitória na Copa das Nações. E eu me recordei recentemente, Olimpíadas de Paris, em 2024, vitória dos espanhóis lá no Parc des Princes, em Paris. 5-3 para a seleção da Espanha, frustrando os franceses, a Espanha ficou com a medalha de ouro. E vocês vejam, né, o que é importante a reestruturação e o aproveitamento das equipes de base. Daquela decisão de 2024, Felipe e Joana, 11 jogadores de Espanha e de França estarão em campo nessa semifinal hoje, hein?
4: Isso que a gente estava prestando atenção, a gente estava até conversando, Éder, com o Boldaquian mais cedo, esse trabalho de conservação, manutenção e aperfeiçoamento dos elencos. Pegando aí os dois, três anos de intervalo entre esses jogos, você olha para as escalações, dos dois lados você vê, né? Agora eu gostei do que você falou, o Lamine Yamal não está jogando uma... A Espanha não tem um nome, né? A Espanha tem um conjunto, não é que nem a França que tem o Mbappé brilhando e tal. Mas assim, quando você olha, você fala assim, o pessoal estava lá, né? O pessoal se manteve, o pessoal está crescendo junto. E isso faz uma baita de uma diferença numa Copa do Mundo, né, Éder?
3: Eles fizeram uma renovação muito importante, né, Felipe? Alguns jogadores surgiram de lá para cá. A Espanha vem nesse processo de investimento nas categorias de base já há bom tempo. Os franceses, da mesma forma, o trabalho é muito sério. Eu acho que é exatamente esse o caminho que tem que seguir o futebol brasileiro a partir de agora, pensando já em 2030. Com relação ao jogo, nós vamos ter hoje um confronto da melhor defesa da competição. Os espanhóis sofreram até aqui nessa Copa do Mundo apenas um gol. Foi aquele gol da Bélgica na fase anterior, uma vitória de 2-1 sobre os belgas. A seleção da Bélgica fez um gol, mas foi o único gol sofrido pela Espanha até aqui. E do outro lado, esse ataque fortíssimo dos franceses que vai dar muito trabalho para a melhor defesa do campeonato até aqui, né? Com Mbappé, com Olis, com Dembélé, jogadores que realmente estão brilhando nessa Copa do Mundo. A expectativa é muito grande por aqui. Existem algumas alterações que serão feitas para a partida de hoje. Na França, o Tchouaméni volta no meio de campo. O Koundé perde a posição. Ele havia atuado em dois jogos. O Tchouaméni, lesionado, não participou das duas últimas partidas. Ele deve ser o titular hoje contra a equipe da Espanha. E no time espanhol, a perspectiva do retorno do Pedri no meio de campo. O jogador do Barcelona perdeu a vaga para o Fabián Ruiz do Paris Saint-Germain. Fabián entrou, aproveitou bem a oportunidade, fez inclusive um gol importante na classificação dos espanhóis, mas agora o Pedri pode reassumir a posição no meio de campo da seleção da Espanha. E no jogo de amanhã, vale tudo a partir de agora, né, Joana e Felipe? Além da expectativa desse grande confronto, dessa grande rivalidade entre Argentina e Inglaterra, até a superstição está falando alto. Os argentinos solicitaram à FIFA a utilização do uniforme número 2, aquela camisa azul mais escura da Argentina. Tudo isso eles consideram um verdadeiro amuleto quando jogam contra a Inglaterra. Esse jogo também de amanhã vai dar muito o que falar, vai ser um grande espetáculo Argentina e Inglaterra.
4: Te contar, amanhã só, Éder, por que essa história do uniforme aí tanto deixa argentinos esperançosos, como por outro lado deixa argentinos preocupados. Mas isso eu vou falar amanhã. Só pra gente arrematar, que eu quero saber se para hoje, Éder, você tem prognóstico, porque aqui tem uma torcida aqui no estúdio, mas qual que é o seu prognóstico? A França vai dessa vez ou vai ser Espanha de novo, hein, Éder?
3: Olha, Felipe, eu gosto muito do que eu estou vendo no futebol francês. Uhum. Eu acho que é o futebol mais bonito, mais vistoso nessa Copa do Mundo, o futebol mais eficiente, um ataque inquestionável, é o melhor ataque aqui na competição. Eu acho que a França leva uma pequena vantagem contra a equipe da Espanha, né? Mas quando se trata de um clássico desse tamanho, e que está reunindo as duas melhores seleções do momento, né? Porque se você for avaliar a campanha dos quatro semifinalistas, a Espanha e a França e a Espanha, pela ordem aí, acho que são as equipes que atuaram melhor até aqui. Então, pelo retrospecto dessa Copa do Mundo, eu estou botando um pouquinho de fé na seleção da França. Acho que a França vence o jogo, mas se vencer vai ser por um placar mínimo. Mas também não descarto aí uma surpresa no futebol coletivo dos espanhóis, que pode surpreender esse futebol mais individual dos franceses. Vai ser um grande jogo, isso com certeza será, Felipe.
4: Seu compromisso, você que está acompanhando a gente, é acompanhar com a gente aqui na TMC, com toda a nossa equipe, a partir das 16h, horário de Brasília. Um abração para você, Éder. Bom trabalho.
3: Um abraço, Felipe e Joana. Voltamos amanhã.
4: E a gente volta a falar aqui, a gente continua falando, não é que a gente volta a falar, a gente continua falando sobre futebol. E se no campo, Brasil e Noruega, foi uma vitória de 2-1, em outros aspectos, pode ser que tenhamos tomado uma baita de uma goleada. Esse é o assunto de quem? Do nosso Luiz Felipe Condé. Hoje é terça-feira, é dia da coluna Sem Dó. Vamos ouvir o que ele tem para dizer.
2: Recentemente, um amigo próximo fez uma observação. No meio dessa história, a Noruega estava na moda, Brasil jogou, perdeu, Haaland na moda. Toda essa história, né? Uma observação de que a Noruega é um país que tem um governo de centro-esquerda, um estado de bem-estar social muito poderoso, né? Sabe-se muito bem disso. A Noruega é hoje um país muito rico, né? Tem uma população pequena para o seu território, né? Um clima bastante frio, mas é um país em que as pessoas... graças inclusive a muito petróleo, apesar da Noruega ser um país bastante verde, fatura bastante dinheiro com petróleo, é um país em que as pessoas de fato têm um nível de vida muito alto. Agora, esse argumento de nada serve ao Brasil, né? De nada serve no seguinte sentido: não dá para se comparar o Brasil com a Noruega, a Suécia, a Dinamarca, a Nova Zelândia, o que for. No caso específico da Noruega, por exemplo, a percepção de corrupção no Estado, no governo, tende a zero, né? Os cidadãos noruegueses se sentem representados, em grande parte, pelo seu governo, pelo seu rei, né? A monarquia constitucional, e não tem essa impressão que aqui no Brasil a gente tem de que o Estado governa de costas e que a corrupção atravessa todo o espectro político. Portanto, são duas situações completamente diferentes. Ao mesmo tempo em que eles têm uma percepção que tende a zero com relação à corrupção do governo do Estado, aqui no Brasil a percepção da corrupção tende quase a 100% dos elementos envolvidos com o Estado e com o governo, né? É claro que, a depender da sua posição ideológica, você vai tentar pôr a conta da corrupção só na mão do outro polo. Como caracteriza a polarização, todo mundo fica meio idiota na polarização. E com relação ao estado de bem-estar social poderoso que a Noruega tem, muitos países da Europa têm, no caso do Brasil não dá para montar um estado de bem-estar social dessa forma, inclusive com população gigantesca como ela, com território gigantesco, e a pior razão de todas, porque o Estado brasileiro é super corrupto e de fato governa de costas para a população. O da Noruega governa para a população.
4: Esse foi o nosso Luiz Felipe Condé, que volta na quinta-feira na coluna Sem Dó. 9h15 agora.
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0: Voltamos a falar sobre a decisão de Alexandre de Moraes sobre proibir visitas de Flávio Bolsonaro, aliás, ao pai, ex-presidente Jair Bolsonaro, que está em prisão domiciliar. O presidente do PL, Valdemar Costa Neto, disse que avalia essa decisão do ministro do STF como algo que pode aumentar a intenção de voto do parlamentar na disputa pela presidência da República. Rafael Felitti, ao vivo de Brasília, tem mais informações? Um saldo positivo, então, em relação a essa restrição, Rafa?
6: É isso, Joana, mas pelo menos o que avalia o presidente do Partido Liberal, o ex-deputado Valdemar Costa Neto. Ele entende que essa suspensão da visita de Flávio Bolsonaro, ex-presidente, pode ter
0: Quero.
6: Positivo.
4: Muito bem, são 9:16. Deputado federal Arthur Maia, do União Brasil da Bahia, em entrevista durante visita TMC aqui em São Paulo, comentou os resultados de pesquisas eleitorais recentes, fez críticas ao PT, trouxe a importância da Bahia numa eleição presidencial. Bom, ao falar sobre a pesquisa Nexus, que apontou empate técnico entre Lula e Flávio Bolsonaro, Arthur Maia disse que o resultado é favorável para Flávio, já que Lula estaria usando a máquina pública para fortalecer a própria imagem como pré-candidato.
7: Até o dia 4 deste mês, hoje é dia 13, portanto, até nove dias atrás, o presidente Lula ainda podia usar a propaganda oficial, fazer inaugurações, prometer novas obras, tudo isso ele podia fazer. Agora acabou. Então, o efeito dessa paralisação, dessa exposição midiática, isso torna as armas, vamos dizer assim, mais justas.
4: O deputado federal ressaltou que, levando em consideração a exposição maior de Lula e os escândalos envolvendo Flávio, como a relação com Daniel Vorkar, a vantagem de Lula deveria ser maior nas pesquisas.
7: Nesse momento, o Lula saindo ainda há poucos dias desse momento em que ele tinha uma condição de fazer muitas coisas pelo governo, agora já não pode mais, do que aconteceu com o Flávio, etc., era para o Lula estar aí, pelo menos, mais de 10 pontos na frente. Então, me parece que a pesquisa que se apresenta no empate técnico demonstra claramente o desejo da sociedade brasileira de uma mudança.
4: Essa foi a palavra do deputado federal Arthur Maia, do União Brasil da Bahia. Nosso compromisso aqui da TMC, como você sabe, está acostumado já há 9 meses, é trazer representantes de todos os cantos, todos os pontos do espectro político, do espectro ideológico nacional. A gente segue ouvindo todos esses políticos ao longo da nossa programação. Agora, 9:18. Novidade para você que está no carro agora, já daqui a pouquinho vai parar no posto para abastecer. A Agência Nacional do Petróleo, ANP, acaba de lançar um aplicativo para ajudar o motorista a conferir a qualidade dos postos de combustíveis em todo o país. É uma dor de cabeça histórica isso aí, né? Batizado de ANP com você postos, aplicativo dá notas de 0 a 5 para estabelecimentos com base no histórico das fiscalizações, ou seja, é o próprio órgão que está falando isso, dos últimos 5 anos, e o Guilherme Ravache vai comentar conosco essa ideia. Diga, Ravache.
8: Pois é, é um aplicativo para avaliar os postos, os consumidores também podem fazer denúncias, podem contribuir, e quanto mais recente a notícia, mais baixa ou alta a nota, dependendo da denúncia, né? Perdão, quanto mais recente a denúncia, menor tende a ser a nota. Então, o tempo que aconteceu ali, uma denúncia, um problema no posto, vai pesar na indicação ali da nota final do posto. Tem um outro fator interessante, né? Você pode entrar online também, eu estou aqui vendo o ANP com você postos, se você não tiver, por um acaso, seu telefone celular, mas hoje quase todo mundo tem, né? E a ideia é, de fato, tornar mais público, ter uma ferramenta que as pessoas consigam olhar ali a qualidade do combustível para tentar reduzir os problemas, né? Que não são poucos aí, que infelizmente a gente ainda enfrenta com o combustível. Depois de tantos anos, é uma questão que a gente não conseguiu ainda, de fato, resolver, né? garantir que o posto de gasolina esteja oferecendo um produto de qualidade. O que é muito difícil, não só para o consumidor, né, mas vários postos, como a gente viu aí em investigações, com problemas de não só de qualidade, mas de pagamento de imposto, lavagem de dinheiro. Então esse é um setor bastante complicado, importante que a gente tenha tecnologia aí para auxiliar, apoiar o combate a esses desvios, né? Porque não raro o mesmo posto que está adulterando combustível, está fraudando, é um posto que tem uma cadeia de problemas muito maior, como, de novo, a gente viu aí em recentes investigações, com até fechamento de refinaria. Então, esse é um setor que tem que ser fiscalizado e a tecnologia ajuda muito nesse sentido. E, claro, quando você tem país inteiro mandando denúncia, o país inteiro ajudando a checar a qualidade, fica mais fácil. Agora, não basta só ter o aplicativo. Tem que ter fiscalização. As agências aí, governamentais diversas foram empobrecidas aí nos últimos anos, pouco recurso, e não adianta ter lei se não tiver fiscalização e também a justiça atuando posteriormente com relação a isso. De novo, a ANP é uma agência responsável por fiscalizar muita coisa, mas não necessariamente tem a estrutura necessária para fazer isso.
4: O Guilherme Ravache volta amanhã conosco aqui no TMC 360. Um grande abraço, Guilherme. Até amanhã.
8: Abraço, até amanhã.
0: Agora vamos chamar aqui a Luísa Mutoni ao vivo no nosso jornal para que ela nos explique uma história para lá de esquisita. Uma brincadeira, a gente pode chamar assim, uma brincadeira na Zona Leste de São Paulo. Terminou com duas pessoas baleadas por um policial civil de folga. Luísa Mutoni, que brincadeira foi essa? Conta pra gente.
9: Pois é, Joana, nós trouxemos agora há pouco aqui no 360 sobre essa brincadeira que aconteceu na tarde de ontem, onde dois homens que estavam em uma moto fingiram que iam assaltar uma loja de carros na Zona Leste aqui de São Paulo. Eles trabalhavam em um lava-jato próximo a essa loja, inclusive eram conhecidos dos funcionários dessa loja, só que tinha um policial civil de folga que acabou reagindo, né, sem saber que era uma brincadeira, a essa suposta tentativa de assalto e baleou esses dois homens. Um deles foi atingido no peito, o outro no abdômen. E nós falamos aqui mais cedo que eles foram socorridos a um hospital, né? Que o próprio policial acabou chamando o resgate depois que viu que se tratava de uma brincadeira e que eles tinham sido socorridos, mas que nós não tínhamos atualização sobre o estado de saúde desses homens. E agora, infelizmente, chegou a atualização de que um deles, que era o condutor dessa moto, acabou não resistindo. Ele foi baleado no peito e acabou morrendo. Então, essa brincadeira que acabou tendo um final trágico, Joana, Felipe.
0: Sim.
4: 9:23, seguimos acompanhando. Como a gente disse agora há pouco, né? Não dá para dizer que você já viu de tudo na vida, nem ouviu. Sempre tem alguma, vamos colocar assim entre aspas, né? Novidade.
0: Vamos falar agora sobre o jornalista Lucas Strabko, conhecido como Cartoloco nas redes sociais. Ele publicou um vídeo na internet se pronunciando, contestando as acusações de agressão física e psicológica feita não por uma, não por duas, mas por três ex-namoradas. Ele disse que ele é inocente, disse que nunca fugiu da justiça. Vamos ouvir então um trecho do pronunciamento.
10: A Gabriela, que deu entrevista para o Fantástico ontem, me processou em julho de 2023, com as mesmas acusações que ela fez ontem, que não são verdadeiras, e eu fui inocentado pela justiça em setembro de 2024. As queixas chegaram sim na justiça e eu fui inocentado. Em 31 de maio do ano passado, ela me mandou essa foto falando: pagode é igual a ex, sempre volta, e me chamou para fazer um after. A gente foi se ver, a gente dormiu junto, e no dia seguinte ela me agradeceu por a gente ter dormido abraçadinho. E mesmo durante medida protetiva, ela me mandou diversas mensagens que não foram respondidas. Esse processo atual, ele tá na justiça e sob mando do meu advogado, eu não posso comentar mais nada sobre ele, mas eu poderia falar muita coisa também. Eu nunca fugi da justiça e também não vou. Eu vou responder de peito aberto até o final.
0: É isso que a gente espera, então vamos aguardar o tempo da justiça. Mas são três mulheres ou três ex-namoradas com as mesmas acusações em relação Ah, ele, da mesma forma que ele mostrou esses prints, ele esqueceu de mostrar que há prints de 2020 nos quais ele assume que ele bateu na ex-namorada, é repreendido, se assim podemos colocar, por um amigo, mas esses prints ele não mostrou, ele gostou de mostrar os prints em que a ex-namorada, de certa forma, corre atrás ou vai atrás dele, porque isso deslegitima a denúncia da mulher. Vamos seguir aqui com o nosso noticiário?
4: Vamos lá, no Rio de Janeiro, atenção, ó, logo após assumir o cargo de governador, o interino Ricardo Couto solicitou uma auditoria em todas as secretarias, autarquias também, fundações, mas dá a entender que nada adiantou. Por que que a gente está falando isso? Porque o Instituto Rio Metrópole, que é um braço do governo estadual, aumentou o valor de contratos considerados suspeitos, de acordo com o Ministério Público do Estado do Rio de Janeiro. A gente está falando de um esquema que movimentou mais de 80 milhões de reais nos últimos 4 anos. E a Luísa Rodrigues vai contar para a gente essa história direto da capital fluminense. Fala, Luísa, bom dia.
11: Bom dia, Felipe, Joana e todos que nos acompanham aqui na TMC. Pois é, alvo aí, né, de uma operação do Ministério Público do Rio, o Instituto, como o Felipe bem explicou, o Rio Metrópole é uma autarquia ligada ao governo do estado, ampliou aí contratos considerados suspeitos, mesmo após o anúncio de uma auditoria em toda a estrutura estadual. Essa medida ela foi determinada pelo então governador em exercício aqui do Rio de Janeiro, o Ricardo Couto de Castro, em abril. Segundo as investigações do Ministério Público e da Controladoria Geral do Estado, um dos contratos que já era alvo de questionamentos por órgãos de controle recebeu um aditivo milionário no dia 14 de maio, um mês depois da determinação para a prestação de contas. Na mesma data, o presidente do Instituto Rio Metrópole, Davi Perini Vermelho, e o diretor de planejamento, né, o Maurício Silva Knoploch, assinaram o termo aditivo. Os dois e outras 4 pessoas foram presas durante a operação do Ministério Público. E de acordo com essas investigações, o esquema de cão montado dentro do órgão movimentou cerca de 86 milhões nos últimos 4 anos. Volto com vocês do estúdio.
0: Obrigada pelas informações. Bom, mesmo depois da auditoria estadual iniciada em abril, o Instituto Rio Metrópole aumentou valores de contratos suspeitos. Segundo o Ministério Público, o esquema de corrupção movimentou 86 milhões de reais em 4 anos. No dia 14 de abril, um mês depois do desembargador Ricardo Couto assumir o governo do estado, foi anunciada uma auditoria em todas as secretarias, autarquias, fundações e entidades da estrutura estadual.
4: Mesmo assim, em 14 de maio, o presidente do IRM, Davi Perini Vermelho, e o diretor de planejamento do órgão, Maurício Silva Knoploch dos Santos, assinaram mais um aumento no valor de um contrato suspeito, o quarto em 2 anos. O acréscimo triplicou os ganhos da empresa Engie Consult, de 20 milhões de reais para quase 60. Né? A Controladoria Geral do Estado apontou descumprimento do teto legal. Os dois foram presos na operação do Ministério Público, assim como o Procurador-Geral do Instituto, Marcelo Lopes da Silva.
0: Segundo o Procurador-Geral de Justiça, Antônio José Campos Moreira, investigações sobre outras fraudes continuam e elas expõem a infiltração de organizações criminosas em órgãos públicos. Esse é um caso emblemático não só pelo esquema e pelos valores envolvidos, mas porque mostra que a corrupção no Rio de Janeiro está disseminada e persiste mesmo sob investigação na crença de que não haverá punições. Aquela palavra que nós conhecemos muito bem, impunidade. Agora são 9h28. Daqui a pouquinho, aqui no TMC 360, o prefeito de São Paulo, Ricardo Nunes, estará aqui ao vivo para participar de uma entrevista exclusiva com a TMC.
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21: 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Voltando por aqui, ouvinte, TMC trazendo a atualização da BR-101, que no sentido capital tem trânsito muito intenso em Comportas, Ponte dos Carvalhos, tanto na 101 Nova quanto na antiga. A lentidão é reflexo de obra de recapeamento na rodovia, exatamente no encontro entre as duas rodovias. Não há opção de desvio para quem vem do litoral ou Mata Sul do estado no sentido Recife. É reduzir a velocidade e redobrar a atenção. 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
2: De volta com seu noticiário local aqui na nossa programação. O Tribunal de Contas da União analisa nesta quarta-feira o estudo técnico sobre o trecho da Transnordestina entre Salgueiro e Porto de Suape. Desenvolvido pela Superintendência do Desenvolvimento do Nordeste, a SUDENE, e apresentado nesta última segunda-feira em reunião com o TCU, o documento que determinou a apresentação de análises sobre a viabilidade socioeconômica do empreendimento para subsidiar a apreciação de novos compromissos financeiros relacionados à ferrovia. Segundo o superintendente da SUDENE, Francisco Alexandre, o estudo reúne elementos técnicos para contribuir com a análise do recurso a ser apresentado. O eixo sul do corredor logístico, trecho da ferrovia que passa por Pernambuco, foi paralisado no mês de maio após decisão do ministro do TCU, Jonathan de Jesus. Na justificativa, foram apontadas a ausência de comprovação da vantajosidade socioeconômica do empreendimento, fragilidades na governança do projeto e a falta de justificativa técnica para priorizar o eixo pernambucano. Essas e outras informações daqui a pouquinho na primeira edição do PETMC. Tô esperando por você.

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1: São 9 horas e 38 minutos, mudamos aqui um pouquinho a configuração do nosso estúdio do TMC 360 para receber o prefeito de São Paulo, Ricardo Nunes, uma visita para uma entrevista exclusiva aqui à TMC, ao nosso TMC 360. Prefeito, que prazer recebê-lo, muito bom dia, tudo bem?
2: Bom dia Felipe, bom dia Joana.
3: Bom dia, prefeito.
2: E principalmente bom dia a vocês, os telespectadores aqui do TMC, essa grande emissora aí que está fazendo grande sucesso. Prazer estar aqui.
1: Bom, o prazer é nosso. A gente está falando prefeito de São Paulo num jornal nacional, mas obviamente você que está nos acompanhando sabe que São Paulo tem uma importância nacional, para não dizer em termos de América Latina e de mundo. E a gente quer conversar, começar essa entrevista, prefeito, saindo do centro e expandindo a nossa conversa. Então, falar desse projeto que já tem um tempinho aí, está mostrando seus primeiros resultados, que é o Requalifica Centro. Queria que, para quem não é de São Paulo, não conhece São Paulo, não tem uma dimensão exata do tamanho do caos que é São Paulo, como é que nasceu esse projeto e o que, que se conquistou até agora? Porque quem não conhece São Paulo, e mesmo quem conhece São Paulo, né, tem uma espécie de preconceito com o centro, a sujeira, trânsito, poluição, Cracolândia e tudo mais, né? E perde-se um pouco o que São Paulo tem de encantador com relação à arquitetura, com relação à história, serviço.

0: onde em 2016, com aquele lançamento, infelizmente, daquele programa do Bolsa Crack, elevou aquilo para 4 mil usuários. Então a gente conseguiu resolver com um trabalho muito intenso do Estado e Prefeitura, fazendo principalmente três ações, né, três pilares, que era oferecer o tratamento aos dependentes químicos. Só hoje, Felipe, a gente tem mais de 2.500 usuários em tratamento. Então ampliamos muito os equipamentos de saúde para tratar os dependentes. Prisão dos traficantes, fundamental. E a requalificação dos espaços, né, a questão urbanística. Inclusive, semana retrasada, estive com o governador Tarcísio inaugurando a Praça do Triunfo, que era o último local onde se concentrava a Cracolândia. E até foi o Tarcísio que deu essa sugestão de Praça do Triunfo, né, porque é um triunfo não só para quem mora aqui em São Paulo, visita ou trabalha, mas para todos os brasileiros, porque é um orgulho para a gente poder ter superado aquela situação. Muitos traficantes presos, né, um destaque muito especial para o Léo do Moinho, que foi preso em meados de 2024. Meados de 24, né? Aquela favela do Moinho, para quem não é aqui de São Paulo, a favela do Moinho era uma favela que era um bunker, porque estava do lado de uma linha de trem, portanto tinha muros altos e ali era difícil acesso das forças policiais, e eles faziam ali toda a parte de manipulação das drogas. Então, atacou-se essa questão da origem do tráfico de drogas. Esse Léo do Moinho, que era o grande traficante ali, foi preso. E essas ações, que eu queria aproveitar aqui a oportunidade do TMC e agradecer toda a nossa equipe da saúde, da ciência social, da Polícia Civil, do Ministério Público, da Polícia Militar, da nossa Polícia Municipal. Aí todo mundo junto fez com que a gente pudesse hoje ter orgulho de dizer que não tem mais a Cracolândia na nossa cidade. E muitas ações. A gente está fazendo ali a reforma do Triângulo Histórico, são 23 calçadões, 63 milhões de investimento. O Quadrilátero da República são outros 14. Já fiz a reforma do viaduto da Santa Ifigênia, vou fazer agora do viaduto do Chá. Tarcísio vai levar o centro administrativo para o centro ali da cidade. Enfim, eu poderia ficar aqui, como a gente não tem 5 horas de programa.
1: Mas, vamos negociar isso, prefeito.
0: Vai resumir que hoje você vê um centro bonito, as pessoas indo, participando, visitando, e é muito orgulho para a gente poder apresentar para a cidade, para o Brasil, essa nova etapa da cidade, esse novo centro bonito de São Paulo.
2: Prefeito, essa nova etapa, então, entendo que o senhor veja como concluída, um primeiro grande passo. Há mudanças, nós precisamos celebrar essas mudanças. Eu queria entender qual é a segunda etapa. O que o senhor imagina para o centro de São Paulo? Em quanto tempo é que o senhor imagina? Porque, de fato, há mudanças, mas a população quer mais. A população quer, de fato, uma região que seja mais livre para as pessoas andarem, para as pessoas consumirem, para as pessoas terem ali os seus hábitos. Eu queria entender quando é que o senhor acredita que haverá o centro de São Paulo num formato minimamente ideal, sem a gente entrar em grandes utopias, mas que seja funcional.
0: Olha, Júlia, hoje a gente já tem um centro muito diferente, né? Uhum. Sábado eu recebi um WhatsApp de um rapaz chamado Marconi, que é uma pessoa que milita muito ali, um empresário ali da Galeria do Rock, e ele me mandou 3 vídeos, mostrando assim, sábado, o centro lotado, as pessoas realmente lotado, está muito bonito. Mas, obviamente, nós estamos falando de São Paulo. E o que, que é legal a gente poder dar um destaque aqui? O que, que é São Paulo? É uma cidade de 12 milhões de habitantes. Eu conversava aqui agora há pouco com o pessoal, e eu tenho procurado em todo lugar falar isso, que para muitas pessoas já sabem, mas é bom frisar. Quantos habitantes tem o país Paraguai? O país Paraguai. Esse time que com os palmeirenses, né, acabou eliminando lá o time que ganhou da gente agora na Copa. O país Paraguai, que como eu sou palmeirense, né, Felipe, a gente dá um destaque.
1: Nem deu para perceber, prefeito.
0: Nem deu para perceber. O Paraguai tem 7 milhões de habitantes. Né? O país Uruguai, 3 milhões e 200 mil habitantes. O país Portugal, 10 milhões. A cidade de São Paulo, 12 milhões de habitantes. Isso aqui é um país. Então tudo aqui é muito grande, tudo aqui é muito dinâmico. E é uma cidade rica, inserida num país que tem muitas regiões muito pobres. E por que eu estou destacando isso, Joana? Só para vocês terem ideia, só no ano passado nós recebemos 6.500 imigrantes que foram acolhidos no nosso centro de acolhimento às pessoas em situação de rua. Só de imigrantes. Desses, 2.550 de Angola. Então, a gente tem que cuidar dos nossos e muito, como eu estou explicando aqui, cuidar de pessoas que vêm buscar aqui a sua oportunidade. E o que é a cidade de São Paulo, além de ser essa grande cidade, nessa cidade-país? É a cidade da oportunidade. No meu caso em especial, meu papai veio de Portugal com 14 anos buscar aqui realizar o seu sonho.

0: mãe veio de Minas Gerais, muitos que estão nos assistindo conhecem pessoas ou vieram para cá, ou têm seus pais ou avós que vieram buscar na cidade de São Paulo uma oportunidade. Então é uma cidade muito ativa, uma cidade que a gente tem que estar o tempo inteiro, 24 horas por dia, cuidando e gerando oportunidades e gerando os cuidados. Antes da gente entrar no ar aqui, eu comentava aqui com o Felipe como foi bonito a gente ver naquele jogo Brasil e Japão, terminado o jogo, os japoneses recolhendo os lixos, né? Então, a gente precisa ter aqui uma ação, não só na cidade de São Paulo, mas no estado e no país, uhum. também uma questão de mudança cultural, do cuidar, uhum. sabe? De cuidar daquilo que é a nossa casa maior. Tem a nossa casa ali, onde tem o nosso quarto, a nossa sala, o nosso banheiro, e tem a nossa casa maior, que é a cidade que a gente vive. Então, acho que a gente tem que esse grande trabalho da Prefeitura de São Paulo, do Governo do Estado, de cuidar, de zelar, mas também das pessoas poderem ter um pouco dessa responsabilidade do ajudar, cuidar. E aí, o que precisa fazer? A gente está o tempo inteiro monitorando. Não é na 3 aqui? Ah, tem o Felipe. Ó. Felipe, você me enganou.
1: Ah, gente, não, a 3 é para nós dois, prefeito.
0: Ah, para dois. Para mim quatro, é na 4. É,
1: exatamente.
0: É, coisa de inexperiente. Eu quase não dei entrevista, gente. Então você imagina, né? Só na campanha foram 19 debates, você imagine. Mas ó, voltando a falar aqui com vocês, muito boa pergunta da Joana, é o cuidar contínuo, cuidar uhum. permanente. E tem algo fundamental, Joana, para poder encerrar minha fala. Eu falava da cidade da oportunidade. A gente está vivendo um momento muito bacana. A gestão que a gente está levando, né, de muita responsabilidade fiscal, bem diferente do que acontece no governo federal. Fazer as finanças públicas atenderem a lei que completou agora 25 anos, que é a Lei de Renda Fiscal, as finanças em dia e atrair muitos investimentos. Nós tivemos, só de 2021 até o primeiro semestre desse ano, que é o período que eu sou como prefeito, para vocês terem uma ideia, 99 mil empresas que estavam em outros estados, outros municípios, mudaram-se para a cidade de São Paulo. Gente, 99 mil empresas. Abriram mais de 800 mil empresas na cidade. Nós estamos com o menor índice de desemprego desde a série histórica, batendo o recorde de investimento, 55 bilhões em investimento. Então, manter essa atratividade uhum. para a economia estar ativa, gerar oportunidade para as pessoas, né? Oportunidade, oportunidade, oportunidade. E aí você ter recursos para fazer frente a tantas necessidades de investimento, de zeladoria. Você imagina, Felipe, a nossa cidade hoje, eu tenho certeza que é um orgulho para a Joana, para você, para todo mundo que vive aqui em São Paulo, da gente ter nessa cidade e país vaga de creche para todas as crianças. Todas as crianças que moram em São Paulo, elas têm sua vaga de creche garantida 100% em período integral, com 5 refeições, pedagogas cuidando. Nós ganhamos agora, olha que interessante, tem uma cidade do Brasil, que eu não vou falar aqui para não ser deselegante, que ganhou o Guinness do maior volume de pessoas na praia ao mesmo tempo. Tudo bem, é legal isso. Nós ganhamos o Guinness do maior programa de segurança alimentar do mundo. Olha que coisa bacana para a gente ter muito orgulho. Ter o maior programa de segurança alimentar do mundo. Então, os desafios são gigantescos. Uhum. A cidade é muito demandada. As pessoas vêm para cá. A cidade cresceu e se tornou a mostra da América Latina porque as pessoas vieram para cá e tornaram essa cidade gigantesca. Mas também a gente tem esse desafio grande de poder estar cuidando de pessoas que vêm, como eu acabei de citar aqui, só no ano passado 6.500 imigrantes foram acolhidos nos nossos centros de acolhimento e poder dar essas respostas e continuar fazendo com que as pessoas tenham oportunidade aqui.
1: Falando em desafio, prefeito, faz alguns meses a gente recebeu aqui, ou a gente recebeu não, a gente conversou à distância com o governador Tarcísio de Freitas, falando sobre o centro e sobre o TRAM, o VLT, né? O VLT que vai estar previsto para 2030 no centro da cidade. Outra coisa que vem por aí é o trem Intercidades, que vai sair entre a Zona Oeste e o centro, né? Região da Barra Funda, e sim vai ligar São Paulo ao interior. E eu imagino que haja um planejamento, porque estações de metrô estão chegando também, tudo isso demanda o quê? Demanda dados, demanda eletricidade, gera movimento de carro por aplicativo, as integrações de ônibus também, né? Então tudo isso muda a cara de uma região, vai mudar a cara do centro, prédios novos estão subindo também, isso também demanda tudo uma mudança de patamar, né? Como é que a prefeitura está pensando em encarar tudo isso que vem, porque obviamente não é uma coisa para a gente ir atrás depois que o trem já estiver circulando, é uma coisa que tem que ir com planejamento, né? Como é que está esse planejamento aí?
0: Olha, Felipe, você falou muito bem a palavra planejamento, né? Então a gente tem uma ação muito, muito forte de trabalho conjunto com o governo do estado. Seria muito difícil avançar sem que a prefeitura e o estado estivessem trabalhando conjuntamente. Você falou de trânsito, de mobilidade. Por exemplo, a gente tem hoje muitas obras de mobilidade acontecendo na cidade. Uhum. O BRT Radial Leste, 9,6 quilômetros. O BRT Aricanduva, que a gente vai ter 13 quilômetros. E aí, por que eu estou citando isso? Essas obras, ao serem concluídas, elas vão diminuir 50% o tempo do trajeto das pessoas que vão se locomover do centro até a Zona Leste. E aí você conecta lá no BRT Aricanduva com a linha 2 do metrô. E olha que interessante. Quando a gente fala de São Paulo, as pessoas precisam ter todo mundo sabe que São Paulo é gigante, mas talvez não tenha ideia
1: do quão gigante é.
0: Nós temos 7 milhões de veículos que circulam por dia em São Paulo. Gente, 7 milhões de veículos circulam em São Paulo. 12.500 ônibus circulam por dia. Esses 12.500 ônibus transportam outros 7 milhões de passageiros por dia na cidade. 1 milhão e 400 mil motos circulam por dia em São Paulo. Olha como isso tudo é muito grande. E a cidade, como você falou, ela está, né, crescendo. Eu acabei de citar aqui, 99 mil empresas vieram para São Paulo nesse período que eu sou como prefeito. E isso vai fazendo com que a gente tenha uma grande responsabilidade no planejamento de poder coordenar tudo isso aqui. E as ações conjuntas de Estado e Prefeitura têm dado um grande resultado. Por exemplo, o metrô, ele tem 50 anos, completou agora 50 anos. Quando o Tarcísio assumiu o governo, tinham 104 quilômetros de rede de metrô na cidade de São Paulo. E o Tarcísio, só daquilo que ele já entregou a linha 17 Ouro, que é aquela linha da Copa, que o governador da época havia prometido que iria entregar em 2014, para a Copa de 2014. Passaram duas Copas para o Tarcísio poder entregar agora. Entregou a grande parte já da linha 6, que vai ligar a Zona Norte até o centro de São Paulo, né? Vai vir lá da Brasilândia, Freguesia, que é super importante. Então já está com quase 120 quilômetros. Se você somar o que o Tarcísio já entregou de metrô e o que está em obra e contratado, são 50 quilômetros. Então ele está fazendo 50% do que demorou 50 anos para ser feito de extensão de linha de metrô. Então uma cidade com essa complexidade, com esse tamanho, com essa dinâmica toda, a gente precisa trabalhar conjunto. E a gente tem feito essas ações integradas. Quando você coloca uma linha do metrô, você tem que adequar suas linhas de ônibus, as estações. Eu tive recentemente com o Tarcísio, onde ele entregou a estação Varginha da CPTM lá da região do Grajaú. Então a gente já tem ali a operação da SP Trans junto com o terminal ao lado da estação de trem. E ele já anunciou que vai levar o trem até Parelheiros. Então, são muitas ações conjuntas que a gente está fazendo com que a gente possa acompanhar esse crescimento da cidade, essa questão da melhora de qualidade de vida das pessoas. Habitação, né? Nosso plano diretor incentiva as habitações nos eixos estruturais. O que são os eixos estruturais? Onde passa o transporte. Então, quem quiser fazer habitação, existe um incentivo da prefeitura para que faça habitação próximo dos eixos de transporte da cidade. Então existe todo um planejamento através do plano diretor, lei de zonamento, trabalho conjunto, prefeitura e estado, que está fazendo com que a gente possa ter a nossa cidade cada dia melhor para as pessoas morarem, trabalharem, né, e terem a melhor da sua qualidade de vida, somado, se é que eu comentei aqui, todas as mamãezinhas têm vaga de creche, aumentamos os parques, aumentamos os equipamentos culturais. A gente tem o Domingão Tarifa Zero. A gente se imagina que bacana, né? As pessoas poderem ir domingo passear e aumentou em 20% a participação, o volume, frequência, né, das pessoas nos nossos parques municipais, que hoje já são 125 parques na cidade. Então, são coisas que a gente tem feito, como eu disse aqui no começo da nossa fala, batendo um recorde de investimento, e essas ações conjuntas de Estado e Prefeitura têm possibilitado a melhora da qualidade de vida. A gente tem ganhado muitos prêmios aí, não sei se vocês viram, agora a gente ganhou um prêmio internacional da cidade mais feliz do mundo. E quando fala, não é porque as pessoas ficam sorrindo, é porque os índices que eles avaliam para poder dar essa premiação é a qualidade de vida das pessoas, acesso à cultura, acesso à educação, acesso à saúde, enfim, a melhora da qualidade das pessoas que trabalham, vivem e visitam São Paulo.
2: medidas importantes, algumas que podem ser percebidas a mais curto prazo e que tenham um resultado a mais curto prazo, mas outras importantes também que tenham um resultado a longo prazo. E a gente sabe que na política essas são as que às vezes demoram mais a ter uma iniciativa porque tem o efeito realmente ao longo dos anos. Agora, prefeito, eu queria falar sobre contratos da prefeitura que nos últimos anos foram alvo de questionamento e alguns serviços públicos que receberam críticas pela execução. Queria entender o que mudou na fiscalização dos contratos. Como é que a Prefeitura de São Paulo garante que o dinheiro público, o nosso dinheiro, está sendo bem aplicado?
0: Ah, fundamental. Por que a gente está conseguindo atrair tantas empresas para cá? Por que a cidade está conseguindo receber tantos prêmios? Por que a gente nos tornamos uma cidade referência para as pessoas virem empreender? Porque você traz segurança jurídica, combate à corrupção, desburocratização. Antes, você, para abrir uma empresa em São Paulo, demorava semanas, né, talvez meses. Hoje você abre uma empresa em São Paulo com menos de 24 horas. Então a gente fez várias alterações legislativas para poder simplificar os processos, licenciamentos, enfim, uma série de questões. Agora, combate à corrupção é algo fundamental. E a gente tem a nossa controladoria, que a gente tem reforçado. Nós temos ganhado prêmios com relação à questão de transparência, atuação da nossa controladoria no combate à corrupção. Eu chamei do concurso dezenas agora de mais controladores para poder atuar nessa fiscalização. Nosso trabalho conjunto com o Tribunal de Contas do município, com o Ministério Público, isso é fundamental e muito importante. E tem uma coisa, Joana, que é bastante importante, que às vezes as pessoas podem ter, a princípio, uma percepção ruim, mas, na verdade, se você fizer uma análise mais profunda, uma percepção pode se tornar uma percepção positiva. Por exemplo, dá um caso concreto. A gente teve, recentemente, uma atuação do Ministério Público de alguns ex-funcionários da Prefeitura que foram demitidos em março. Foi agora, semana passada. E o que a nossa gestão faz? A gente não vai nunca colocar nada embaixo do tapete. Em 3 de março, nós recebemos ali uma denúncia que teria eventual desvio de função de alguns funcionários da Prefeitura. Eram 2. Observou-se que eles tinham ali algumas pessoas que eles haviam composto a equipe, que dava um total de 6. O que a gente fez? Imediatamente demitimos os 6. Né? Preventivamente demitimos. E comunicamos ao Ministério Público, à Controladoria, para fazer a apuração. E isso aconteceu no começo de março, agora na semana passada, né? Portanto, em julho, houve uma ação do Ministério Público. Por que eu estou contando isso para vocês? Porque não pode colocar as coisas embaixo do tapete. Uhum. A gente precisa trazer à luz, comunicar ao Ministério Público, fazer as ações de fiscalização. E seria diferente se a gente tivesse ali demitido e ficado quieto. Não. A imprensa vai divulgar, a imprensa vai falar das ações, porque a prefeitura tomou a sua iniciativa, fez ali a ação que tinha que ser feita. Então, qual que é a minha orientação para todos da administração pública da Prefeitura de São Paulo? Tem algum indício? Fiscalização, demissão, investigação, não vai esconder nada para não sair na imprensa. É bom que saia na imprensa e é bom que a imprensa possa relatar isso como relatou, por exemplo, nesse caso. Olha, lá em março a prefeitura demitiu, a prefeitura pediu fiscalização e a operação aconteceu. Você sabe quantos colaboradores tem na prefeitura de São Paulo? São mais de 600 mil colaboradores. Como eu acabei de falar aqui, são 12 milhões de pessoas que moram nessa cidade. Eu tenho 130 mil funcionários públicos. Então, obviamente, que a gente deseja que não tenha nenhum problema. Mas é muito claro, e a gente precisa ter essa transparência, é quase que impossível você, com um universo tão grande de pessoas, a gente poder fazer com que não tenha nenhum problema. O importante é o seguinte, se tem um problema, nós vamos agir rigorosamente, e eu volto a afirmar aqui para você, Joana, nunca vai ter por parte da nossa administração, esconde o caso, não vamos comunicar. Não, deu suspeita, a gente comunica. E aí é importante que as pessoas tenham essa visão de que a transparência ela faz parte do processo de combate à corrupção.
1: Prefeito, está quase chegando ao fim a nossa conversa. Vou fazer então 2 perguntas em uma, pensando em futuro. O senhor vai ter que ser conciso na resposta, vai ter que ser sincero. A pergunta tem 2 partes. O que Ricardo Nunes fará em 2028? E a segunda parte da pergunta é, o único jogador do Palmeiras que sobrou na Copa é o Flaco Lopes. Você vai torcer para a Argentina?
0: A segunda é bem difícil, né? É bem difícil. Você sabe que aqui na nossa cidade a gente tem, pode ser a França, a gente tem uma excelente relação com a França aqui na nossa cidade. Inclusive ontem,
1: tá enrolando, hein, prefeito?
0: Ontem eu estava lá
2: tá pensando
0: no céu Alvarenga, e a coordenadora do céu falou assim: a gente tem aula de inglês aqui para os alunos e queriam ter francês. Eu chamei a Angela Grande, que é a nossa nossa secretária de Relações Internacionais, porque a França está proporcionando para a gente professores de francês nos nossos centros de estudo de línguas, né? Tem uma boa relação com a Espanha. A Espanha é um dos países que tem grandes investimentos aqui, não diferente da Argentina. Mas com o fraco, a gente tem que torcer para a Argentina.
1: Tá certo,
0: né?
1: Então está respondido. Em 2028, prefeito?
0: 2028, termino meu mandato, 31 de dezembro de 2028. O que eu espero é que a gente possa oferecer e entregar para a cidade uma cidade melhor do que aquilo que eu peguei, que eu não tenho dúvida que isso vai acontecer. Né? E aí, o Tarcísio muito possivelmente vai estar como governador, de alguma forma tentar continuar contribuindo com ele ali, sem querer antecipar, mas as pesquisas dizem, né? Deve ganhar no primeiro turno, pelo grande trabalho que ele está fazendo. E fica um pouco mais com a família. Você sabe que eu tenho a minha esposa, 3 filhos e tenho 2 netinhos. O Ricardo Nunes Neto, que também é palmeirense, e a Valentina. E poder ficar um pouquinho com meus filhos, um pouquinho mais com meus netinhos, né, com a minha esposa, que é realmente, de tudo, da alegria de ser prefeito, o que eu sinto falta é poder estar um pouco mais com a família.
1: Prefeito, muito obrigado pela visita. Que venham outras, hein? O senhor está convidado a aparecer sempre aqui, com o microfone verde, inclusive, da TMC.
2: Está guardado. Prefeito,
0: obrigado.
2: Um abraço
0: a todos os corintianos, São Paulino, palmeirense e todo mundo.
2: É bom, é bom. Obrigada, prefeito. Até a próxima. Seguindo aqui, antes da gente encerrar, em Brasília, a pauta do plenário da Câmara hoje é a proposta que garante uma subvenção financeira para a gasolina com o objetivo de conter a alta dos combustíveis. No entanto, a votação do texto ainda é incerta por causa da falta de consenso entre bancadas e articulações. A Marisa Van Zeller, da Agência Infra, detalha o cenário para a gente. Diga, Marisa.
3: O projeto de lei complementar PLP 114 de 2026 está na pauta do plenário da Câmara dos Deputados desta terça-feira. No entanto, a sua tramitação ainda é incerta. O governo apresentou esse projeto em meio à guerra no Oriente Médio, que levou à alta do barril de petróleo. O objetivo era garantir que as arrecadações extraordinárias do governo com a alta do petróleo pudesse custear subvenção à gasolina, aos combustíveis. No entanto, em meio a um cessar-fogo entre Estados Unidos e Irã, o governo falou que não iria mais trabalhar pela tramitação desse projeto. Acontece que o projeto relatado pela deputada Marussa Boldrin, na visão do governo, incorporou alguns jabutis ali voltados ao agronegócio e não seria mais interessante assim a sua aprovação. No entanto, na última semana, o mundo viu novamente a guerra entre Estados Unidos e Irã ter novas movimentações. Desde então, alguns especialistas ouvidos pela agência Infra apostam que o governo pode sim ter de trabalhar pela aprovação do projeto.

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0: Olá, muito bom dia! Bom dia para você que está sintonizado na TMC Recife 92.7. Bom dia para você que nos escuta através da internet, através dos aplicativos. Eu sou o Júlio Andrade, no ar a partir deste momento com o nosso Pernambuco TMC primeira edição. Você que estava até o momento escutando as notícias do Brasil e do mundo no TMC 360, né? Hoje, inclusive, entrevistando o prefeito de São Paulo, Ricardo Nunes, para todo o Brasil até, né, o Felipe Bueno ali justificando, afinal de contas, São Paulo é uma grande metrópole, né? Então justificava ali ter a entrevista. Interessante escutar o que disse o prefeito da cidade de São Paulo. E aí agora a gente começa com as nossas notícias locais, tudo que foi, tudo que está sendo destaque no dia de hoje aqui no Recife, na região metropolitana. Hoje é terça-feira, dia 14 de julho, terça-feira, 14 de julho de 2026. Vamos juntos nesta próxima hora com a nossa edição. Sejam todos bem-vindos e bem-vindas no A Pernambuco TMC, primeira edição.
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0: Comigo no estúdio para apresentar, né, também a nossa edição, a repórter Carol Oliveira. Carol, seja muito bem-vinda, bom dia para você.
2: Bom dia, Júlio, bom dia para você, nosso ouvinte TMC, que está sempre sintonizado na nossa programação. O Tribunal de Contas da União analisa nesta quarta-feira o estudo técnico sobre o trecho da Transnordestina entre Salgueiro e Porto de Suape. Segundo o superintendente da SUDENE, Francisco Alexandre, o estudo reúne elementos técnicos para contribuir com a análise do recurso a ser apresentado. O eixo sul do corredor logístico, trecho da ferrovia que passa por Pernambuco, foi paralisado no mês de maio após uma decisão do ministro do TCU, Jonathan de Jesus. Na justificativa, foram apontados a ausência de comprovação da vantajosidade socioeconômica do empreendimento, fragilidades na governança do projeto e a falta de justificativa técnica para priorizar o eixo pernambucano. O estudo desenvolvido pela SUDENE apresenta indicadores de avaliação econômica e social da implantação do trecho ferroviário. Entre os resultados, o documento estima valor social presente líquido de mais de 4 bilhões e uma taxa de retorno econômico de 15,53%. Os cálculos consideram fatores como redução dos custos logísticos, diminuição de acidentes rodoviários, redução das emissões de gases de efeito estufa, economia em despesas públicas associadas à infraestrutura rodoviária e a ampliação da integração produtiva da região. A análise também examina o potencial de utilização da ferrovia para diferentes segmentos da economia nordestina. Além do transporte de cargas voltadas à exportação, o estudo também considera a movimentação de grãos, gesso, combustíveis, fertilizantes, insumos para a construção civil, tendo como referência o crescimento do mercado regional e também a consolidação de cadeias produtivas instaladas no Nordeste. Com base nessas premissas, a projeção de movimentação anual varia entre 18 milhões e 24 milhões de toneladas. Júlio?
0: Obrigado, Carol, pelas informações que você já traz aqui no início do programa. São 10 e 9 agora no Recife.
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0: Vamos com informações do trânsito. A gente, né, durante toda essa edição, a gente fica monitorando o trânsito, passando para você, nosso ouvinte, onde está congestionado, como é que você pode fazer para livrar de um possível trânsito, né? Vamos saber as informações agora com Vinícius Calado. Vinícius, seja muito bem-vindo, muito bom dia para você.
3: Valeu, Júlio, um abraço também ao ouvinte ligado aqui na TMC. 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Nesse momento, a Avenida Norte, no sentido centro, tem trânsito bastante intenso e lentidão, desde as proximidades do Rosarinho até as imediações da Encruzilhada. Nesse trecho tem obra, tem também acidente, trânsito bem complicado. Você que vem da Zona Norte, uma opção de desvio é a Professor José dos Anjos, evitando esse trecho mais engarrafado da Avenida Norte. 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
0: Muito obrigado, Vinícius Calado. Já já eu te aciono novamente, 10 da manhã, 10 minutos agora.
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0: 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Olha, deixa a gente atualizar aqui a questão daquele assassinato que aconteceu em Porto de Galinhas no início do ano, né? Início do ano a gente trouxe ali alguns assuntos relacionados lá a Porto de Galinhas e agora a gente tem ali o desfecho dessa história. O turista paulista de 32 anos que foi assassinado a tiros dentro de um restaurante na orla de Porto de Galinhas foi morto após uma confusão por motivo banal, é o que disse a Polícia Civil. Os detalhes foram apresentados durante uma coletiva de imprensa, né? Detalhes apresentados pela polícia. Pela polícia que disse o seguinte: o crime aconteceu enquanto a vítima, o Rafael Ventura Martins, jantava com a companheira em um badalado restaurante do local. E aí, um homem que se envolveu em uma discussão com o Daniel, apontado como chefe de uma organização criminosa, ele foi preso e teria sido responsável pelo crime. Ele foi preso em uma operação batizada de Paraíso Seguro em Porto Belo, Santa Catarina. Ainda de acordo com a delegada, os dois disparos que mataram a vítima foram feitos depois que o Rafael Ventura Martins recebeu uma coronhada do chefe da organização criminosa. Conforme essa briga ia se escalonando, quase partindo para vias de fato, esse líder se deslocou até a vítima, deu uma coronhada e, no exato momento, seus comparsas, que atuavam como segurança, efetuaram 2 disparos, matando a vítima no local. Ainda de acordo com a corporação, Kelvin Michel da Silva, de 21 anos, foi identificado como executor dos disparos, mas ele já havia sido preso no município de Iracê, na Bahia. As investigações também identificaram o Edson Paulo José da Silva, que teria auxiliado na fuga após o crime, mas ele foi morto aqui em Jaboatão dos Guararapes, né? Morto aqui na cidade, no Grande Recife. Embora a vítima tivesse antecedentes criminais, a polícia informou que eles se referem a delitos anteriores ao do dia da discussão. De acordo com as investigações, não há indícios de que esse histórico tenha relação com o homicídio, né? As investigações apontaram isso. Bom, então a gente trazendo aí um pouquinho do desfecho deste caso. Teria sido uma motivação banal, né? É a violência ali que, enfim, acontece, né? Infelizmente. 10h13 agora na capital pernambucana.
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0: E, claro, vamos a outros principais fatos. Valeu, Carol.
2: A defesa de Maria Aparecida Rodrigues de Araújo, suspeita de envenenar com mercúrio a artesã Dene Cardoso por mais de 6 meses no Recife, disse que ela tem problemas psiquiátricos e não se lembra de nada sobre o caso. A mulher era aluna de um projeto social onde a vítima trabalhava e, em 2 ocasiões, foi filmada jogando uma substância numa garrafa de água. As filmagens foram feitas em junho do ano passado, depois que a artesã começou a ter sintomas de intoxicação, como dores abdominais e transtornos neurológicos. No segundo dia de gravação, a vítima chamou a polícia militar, que levou as duas para a central de plantões da capital. Desde então, o caso é investigado pela Polícia Civil. O inquérito ainda não foi concluído. Júlio.
0: Muito obrigado, Carol, por trazer essa atualização, né? De fato, aí isso chamou muita atenção, vem chamando muita atenção, afinal de contas, né? As imagens são bem fortes, mostram ali, né, essa aluna colocando essa substância na garrafa de água ali da professora. Enfim, esse caso que aconteceu já há algum tempo, né? Veio à tona agora, afinal de contas, a professora disse que estava tentando atendimento, não conseguia, estava precisando ali de um laudo que comprova que ela está, né? Enfim, com consequências ali por conta do envenenamento. Então veio à tona agora. E aí a Carol trazendo também aí o que disse a defesa, né? Até então a gente tinha até o nome da suspeita, a gente não tinha divulgado, né? Mas agora, até porque a defesa não havia se pronunciado, e agora com esse pronunciamento, enfim, com o que disse a defesa, a gente traz aí atualizações, né? É um caso que vamos sempre continuar acompanhando. Afinal de contas, repito, chama muita atenção. Era uma professora que participava ali de um projeto social dentro de um hospital e que alega ter sido envenenada, ter sido intoxicada com o mercúrio, né? E as imagens mostram ali. A gente também aguarda o pronunciamento da polícia. A polícia comentou que só aqui não podia adiantar, né, nada, não podia falar por conta das diligências, então a gente fica aguardando também. 10h16.
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0: Vamos com informações do trânsito mais uma vez, saber como é que está a movimentação no Recife. Vinícius.
3: Bora nessa, Júlio. 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Nesse momento, o trânsito na saída de Camaragibe para o Recife é intenso na Avenida Joaquim Ribeiro e também na Avenida Caxangá. Na Caxangá, inclusive, no sentido Derby, tem trechos com maior lentidão, mas nada que complique muito seu trajeto até o centro do Recife. Por enquanto, saindo de Camaragibe para o Derby, Ilha do Leite ou Boa Vista, a Caxangá ainda é a melhor opção de trajeto. 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Volto daqui a pouco, Júlio.
0: Combinado, então, Vinícius Calado com informações do trânsito. Já, já eu te aciono. 10h17 no Recife.
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0: Vamos fazer o seguinte, um rápido intervalo comercial. Daqui a pouquinho a gente volta com a nossa primeira entrevista de hoje. Até já.
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2: São 10 da manhã, mais 19 minutos. De volta com a nossa primeira edição do Pernambuco TMC, deixando você sempre muito bem informado. E a gente já chama a nossa vinheta da entrevista.
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2: Vamos para a nossa entrevista, né? E hoje a gente vai conversar sobre assédio moral. Assédio moral de forma ali que muitos já conseguem identificar, mas tem uma outra questão quando a gente fala, por exemplo, do assédio moral silencioso, que são pequenas atitudes no ambiente de trabalho que podem gerar, inclusive, grandes indenizações. Quem vai nos ajudar neste assunto agora é o advogado trabalhista, Dr. João Matheus do Monte, que está conectado conosco agora. Dr. João, muito bom dia, muito obrigado em ter aceito o convite, conversar conosco aqui na TMC. Seja bem-vindo.
6: Bom dia a todos os ouvintes, obrigado pela oportunidade.
2: Dr. João, antes da gente falar em si nessa questão do assédio moral silencioso, né? De uma forma geral, eu acho que os nossos ouvintes conseguem identificar, os trabalhadores ali conseguem identificar o que é um assédio moral. Mas não custa nada a gente reforçar. Quando é que é caracterizado, então, o assédio moral, doutor João?
6: Então, o assédio moral, ele é toda conduta que acontece de forma reiterada ou não, de forma isolada, que visa minar, né, prejudicar a imagem do funcionário, daquele colaborador, perante seus colegas de trabalho e no ambiente de trabalho. Então, é algo que visa diminuição, a humilhação e propiciar esse ambiente desgastante para o próprio colaborador.
2: Os casos tendem a um aumento ou não? Hoje as empresas estão mais atentas, enfim, e aí tem um trabalho junto aos funcionários. Como é que anda o cenário atual?
6: Veja, o cenário atual, ele é preocupante, porque nós vemos assim na Justiça do Trabalho que há um aumento dos pedidos de indenizações por danos morais por conta do assédio moral. Então, nós vemos uma crescente com relação a isso, e eu chamo a atenção, inclusive, porque o assédio moral, entre várias consequências, ele pode, inclusive, causar transtornos psíquicos nos colaboradores, né, que passam por isso. Então, transtornos depressivos, síndrome de burnout, transtorno de ansiedade generalizada, né, o TAG, o que pode gerar, inclusive, afastamento desse colaborador e fazer com que prejudique ali, obviamente, o ambiente de trabalho, uma queda de produtividade. Então, as empresas hoje, até por conta da atualização da norma regulamentadora número 1 do Ministério do Trabalho, precisam se voltar para que investiguem e punam e previnam esse tipo de de ocorrência.
2: Dentro desse ambiente de trabalho, doutor João, as empresas estão mais atentas com, por exemplo, a comunicação, né? Já que a gente está aqui em um programa, né? Em empresa de comunicação, a gente puxa para o nosso lado. As empresas estão atentas a, de repente, fazer um trabalho ali junto aos colaboradores de comunicação, de dizer, por exemplo, a fixar cartazes, né? Dizendo que é um assédio. Isso tem acontecido? Ou, de repente, nos grupos ali, né? Através do digital, as empresas estão atentas a esse tipo de campanha que pode ser bem benéfica?
6: Sim. As empresas estão atentas, até porque, por conta do número crescente de afastamentos e de ações, os trabalhadores têm falado mais sobre isso e têm cobrado mais as empresas sobre isso. Então, eu percebo um movimento, desde que, inclusive, também se atualizou a NR1, que trata da investigação dos riscos psicossociais no ambiente de trabalho, que as empresas estão investindo em orientação, em treinamento, em prevenção, em compliance, né, em programas de compliance para evitar cenários como esse. É, treinamento de lideranças, porque normalmente o assédio moral mais comum é de cima para baixo, então é do superior hierárquico para quem está abaixo dele. Então, investir em treinamentos, em orientações, implantar canais de denúncias, porque se não tem canal de denúncia, como é que a denúncia ela vai chegar, né? Garantir a imparcialidade daquela investigação e, se for o caso, eventualmente punir aquele assediador ou assediadora.
2: E quando a gente fala nesse assédio moral silencioso, que podem ser essas pequenas atitudes, como é que a gente pode exemplificar isso, doutor João?
6: É uma linha muito tênue, né? Entre o que acontece assim, no ambiente de trabalho, por exemplo, cobranças, né? Até que ponto a empresa pode cobrar metas, cobrar ordens, cobrar o simples cumprimento de atividades do dia a dia. Então, eu sempre costumo falar que o direito da empresa ele termina quando realmente o do trabalhador começa, que é no sentido de que pode haver cobrança, faz parte do poder diretivo do empregador, mas não pode haver cobrança vexatória, por exemplo, na frente de outros colegas, na frente de clientes, de forma que aquilo gere um constrangimento, um sentimento de humilhação, de degradação da imagem daquele trabalhador. Existem outras formas também de assédio moral silencioso, por exemplo, cobranças fora do horário de trabalho para gerar uma inquietude, uma ansiedade, porque o trabalhador não pode eventualmente fazer, porque ele não está trabalhando, aquilo gera um excesso de demanda. O esvaziamento de poder, né? Então, você, numa determinada função, você sai tirando cada atividade aos poucos daquele colaborador com o intuito de deixá-lo, né? Ou deixá-la sem prestígio, sem credibilidade perante os pares, ou também uma clássica que é a sobrecarga punitiva, ou seja, você como um castigo, você acaba colocando mais e mais atividades até que o trabalhador não aguente mais e, por exemplo, tente forçar ali, a empresa tente forçar um pedido de demissão. Também, infelizmente, é muito comum.
2: Muito bem. Em relação a regras de compliance, né? Hoje as empresas têm ali, divulgam, né? Os trabalhadores entendem também, junto às empresas, essas regras importantes de compliance que a empresa deve ter?
6: Sim, eu percebo realmente um movimento crescente, principalmente, volto a dizer, depois da atualização da NR1, já que as empresas hoje, né, podem ser punidas por ausência de investigação dos riscos psicossociais, e agora a fiscalização começou esse ano, então entre o ano passado e esse ano ficou realmente mais visível esse debate de que as empresas estão investindo em programas de compliance como um todo, mas o compliance trabalhista é um dos nichos, né, que a gente está falando aqui agora. Então tem investido nisso, tem investido em palestras, em treinamentos, em implantação de canal de denúncia de forma a garantir a isonomia, imparcialidade, sigilo das denúncias, uma investigação séria, imparcial, tudo isso faz parte do prevenir, se aquela conduta vier a acontecer, investigar e punir. Não adianta só investigar e, eventualmente, a empresa não punir, porque se ela não fizer nada, ela pode ser responsabilizada na Justiça do Trabalho.
2: Muito bem. Ô, doutor João, para a gente finalizar, como é que esse trabalhador pode reunir provas para comprovar um possível assédio. As mensagens ali, de repente, no telefone já valem. Ah, como é que ele pode, né, ter ali uma testemunha? Ah, é alguém do ambiente que presencia e que também tem comprovações? Como é que ele pode reunir para, né, da entrada, enfim, na justiça? Como é que ele deve fazer isso?
6: Veja, se for por meio digital, obviamente prints, áudios, gravações de tela, e-mails, se for por algum canal oficial, institucional, enfim, da empresa, sistemas dentro da própria empresa, aplicativos, se algo tiver lá registrado. Se for pessoalmente, né, ele pode se servir, sim, de testemunhas, é uma prova importante na justiça do trabalho para ganhar processos, mas muitas vezes é possível, a gente tem que lembrar aqui que é possível que aquele assédio moral aconteça só o assediador ou assediadora com o trabalhador. Então, eles estão sozinhos no ambiente de trabalho, sem testemunhas. E aí, nesse caso, se você já passa, né, se você é ouvinte que está nos ouvindo agora, passa por alguma situação semelhante a isso, é importante que você saiba que é possível gravar conversas e utilizar essas conversas no âmbito da justiça do trabalho, é plenamente aceitável, não precisa da autorização da outra parte para que a gravação seja recebida como meio de prova no âmbito da justiça do trabalho. Então, tente realmente se cercar das mais diversas formas possíveis assim, de provas, porque caso não tenha prova, ainda que você esteja no seu direito, pode ser que você não ganhe por ausência realmente de provas.
2: Doutor João Matheus do Monte, advogado trabalhista, agradeço demais a participação do senhor aqui no programa, os esclarecimentos. Em breve a gente volta sempre a conversar, porque é um assunto, né, que gera muita dúvida. Forte abraço para o senhor.
6: Abraço, bom dia a todos. Até uma próxima.
2: Até. 10h29.
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2: Vamos lá mais uma vez saber como é que está a movimentação agora no Recife, e por isso eu aciono o Vinícius Calado.
8: Deixa comigo, Júlio. 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Júlio, ouvintes, nesse momento, trânsito fluindo na Rua do Sol, em Olinda. Mais cedo, um protesto interditou a via, deixando o trânsito muito complicado para quem vinha pela Doutor José Augusto Moreira, Rua São Miguel, mas a via foi liberada, o trânsito voltou a fluir e o motorista que está ligadinho na TMC saindo de Olinda pode escolher se vai pela Rua do Sol ou pela Pan Nordestina no momento. 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Não demora, hein, Júlio?
2: Beleza, então. Daqui a pouco eu já te chamo. 10h30.
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2: Bom, aproveitando ainda, falando dessa questão de trânsito, né? Só para que você possa ficar já bem informado, a festa de Nossa Senhora do Carmo movimenta ali o centro do Recife e, com isso, existem interdições na Avenida Dantas Barreto, com mudanças em relação aos ônibus, tá? As celebrações em homenagem a Nossa Senhora do Carmo, padroeira do Recife, já estão movimentando o centro da capital pernambucana. E aí o ponto alto da programação, né, faz com que aconteçam alterações no trânsito e nos itinerários de diversas linhas de ônibus que circulam pela região. Então a festa ali é grande, movimenta bastante. A montagem da estrutura tradicional da festa motivou a interdição da pista principal da Avenida Dantas Barreto, no trecho em frente ao Pátio do Carmo. A medida implantada pela Autarquia de Trânsito e Transporte Urbano do Recife segue em vigor para garantir a realização das festividades com segurança. De acordo com o Grande Recife Consórcio de Transporte, diversas linhas do sistema de transporte público de passageiros da região metropolitana do Recife tiveram seus itinerários alterados para manter a operação durante o período de interdição. As mudanças permanecerão enquanto durar o bloqueio da via e as equipes de fiscalização seguem acompanhando a operação para orientar motoristas e usuários do transporte público. O Grande Recife Consórcio de Transporte recomenda que os passageiros programem seus deslocamentos com antecedência e fiquem atentos aos desvios e às informações divulgadas pelos canais oficiais do consórcio e também pela CTTU. Então, fica, né, essa dica, se você vai ali participar das celebrações de Nossa Senhora do Carmo, saiba que tem alteração no trânsito e também é recomendado, né, que você vá de transporte público. Então, fique atento, CTTU presente por lá, né, o Grande Recife Consórcio de Transporte também divulgando através dos canais oficiais todas as alterações. 10 da manhã, mais 33 minutos.
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2: Carol Oliveira, mais detalhes pra gente, mais informações.
7: Falar agora sobre o festival Pernambuco, Meu País, que vai ser recebido em Pesqueira, no Agreste de Pernambuco, entre a quarta-feira e o próximo domingo, dia 19, tá? A programação gratuita reúne shows de artistas como Léo Santana, Tarcísio do Acordeon, Dogival Dantas, Molejo, Parangolé e muitas outras bandas, além de cortejos, oficinas, exposições e atividades culturais espalhadas por mais de 10 polos do município, tá? Então quem tem a oportunidade de curtir Pesqueira no Agreste aqui do estado, entre essa quarta-feira e o domingo, dia 19, aproveita aí, vai curtir bastante essa semana, porque realmente a terceira edição do Festival Pernambuco, Meu País, tá boa demais. Inclusive, aproveito também para relembrar o nosso perfil oficial lá no Instagram, onde você fica sempre muito bem informado, muito bem atualizado sobre tudo o que está acontecendo na nossa capital pernambucana, no estado de Pernambuco como um todo. Você segue acompanhando ao longo do seu dia, através do seu celular, no Instagram, TMC Pernambuco. Tô esperando você por lá também.
2: Boa, Carol. Tá aí, então. O convite tá feito, né? Acessa, segue a gente, porque tem muito conteúdo bacana. 10h35. Deixa eu fazer um rápido intervalo comercial e daqui a pouquinho eu volto.
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0: São 10 da manhã, mais 37 minutos. Vamos com informações do trânsito.
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0: Vinícius Calado está contigo novamente. Vinícius, fala como é que está o trânsito agora aqui no Recife.
4: Simbora, Júlio. 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Nesse momento, trânsito intenso na saída de Piedade pela Bernardo Viana de Melo e lentidão na Avenida Boa Viagem, mas nada que complique muito o seu deslocamento. Por enquanto, quem sai de Piedade, Candeias para o Derby, Ilha do Leite e o Recife Antigo deve pegar depois da Bernardo Vieira de Melo, a Avenida Boa Viagem, evitando realizar desvios no momento. 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
0: Muito obrigado, Vinícius, e já já eu te chamo, 10h38.
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0: Vamos lá, a mais assuntos, né? Em destaque, Carol.
7: O Tribunal Superior Eleitoral atualizou o e-título, aplicativo oficial que modernizou a relação do eleitorado com a Justiça Eleitoral. Desenvolvido para funcionar como uma via digital do título de eleitor, o aplicativo ganhou novas funcionalidades e ferramentas de segurança. O foco da nova versão é oferecer maior autonomia ao eleitor, unificando serviços que antes dependiam de outras plataformas do tribunal. Além disso, busca facilitar a identificação no dia da seleção. Entre as funcionalidades da nova versão estão acompanhar o requerimento feito pelo título NET, certidão de filiação partidária, gerar código de autenticação e a sincronização ativa de dados biográficos e biométricos. A arquitetura do aplicativo também foi revisada para simplificar a navegação e tornar a interface mais intuitiva. Com a atualização, será mais fácil validar a autenticidade de documentos, justificativa de ausência reformulada, quitação de débitos via PagTesouro e também boletim na mão integrado. Lembrando que o e-título pode ser baixado nas lojas de aplicativos do Google Play e App Store de forma gratuita. Recomenda-se manter as atualizações automáticas sempre ativas no seu celular. Época de eleição chegando, super importante, né, Júlio?
0: Com toda certeza, né? E aí cada vez mais essa tecnologia, né, vai ser presente, tanto nas campanhas que vão começar, quanto no pleito em si, né, pelos profissionais do TRE. Então, cada vez mais a gente vai falar de tecnologia nas eleições, né? E todas essas notícias, o que a Carol acabou de dizer, né? Eleição chegando, e aí cada vez mais a gente vai...

0: Só no ano passado, o SAMU registrou 11.231 casos de atropelamentos. Na capital pernambucana, o maior número foi registrado em dezembro do ano passado. Ao todo, 600 pessoas ficaram feridas, com cerca de 20 atendimentos diários, né? Ah, muita gente. De acordo com o coordenador-geral do SAMU Metropolitano, Dr. Leonardo Gomes, o aumento no número de casos tem impactado o atendimento prestado pela instituição, porque em muitos casos esse tipo de ocorrência envolve pelo menos duas vítimas. Ah, o médico também explicou que os acidentes de trânsito afetam outros atendimentos de urgências realizados pelo SAMU. Como os chamados são priorizados de acordo com a gravidade, pacientes com traumas graves acabam tendo preferência no atendimento, como costuma acontecer nesse tipo de ocorrência. Então, a gente destacando aí este aumento, né, no número de acidentados e de feridos quando a gente fala em motocicletas na região metropolitana. 10h42.
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0: Vamos lá, informações do trânsito mais uma vez. Vinícius Calado.
2: Muito bem, Júlio. 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Nesse momento, trânsito moderado a intenso na Doutor José Rufino no sentido Afogados, cenário que se repete na Rua São Miguel. Por enquanto, quem sai de Tegipió em direção ao Recife Antigo tem como melhor opção a Doutor José Rufino, Rua São Miguel, depois a Avenida Sul, devendo evitar qualquer que seja o outro desvio no momento. 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Júlio?
0: Muito obrigado, Vinícius. Daqui a pouco eu te chamo, 10h43.
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0: Vamos a mais uma entrevista, a gente fala sobre saúde agora, porque olha, comum nesta época de recesso, né, é uma questão que as pessoas têm que ter muita atenção, a síndrome do coração de férias, o que é isso, hein? O cardiologista Dr. Carlos Jaffé, né, alerta essa questão e vai conversar conosco agora. Dr. Jaffé, muito bom dia, mais uma vez muito grato pelas informações, saúde aqui na nossa entrevista. E o que é essa síndrome? As pessoas esquecem de cuidar do coração, é, doutor?
4: Isso, Julinho, bom dia a todos os ouvintes, bom dia a você. É exatamente o coração das férias, né? As pessoas tiram, habitualmente, é um mês muito comum de férias, né? Férias escolares, férias das crianças, dos filhos. E aí as pessoas, vamos dizer assim, dão uma relaxada nas férias, mas é importante salientar que algumas medidas são muito importantes. Como, por exemplo, você manter sua medicação habitualmente, aquela medicação que é orientada pelo médico, pelo seu médico, não esquecer o horário, tomar no horário habitual. Ter cuidado, porque na hora que você relaxa, você vai fazer mais um churrasquinho, vai à praia, ou vai passear, vai consumir um pouco mais de bebida alcoólica e muitas vezes vai dormir mal, vai dormir tarde, porque fica reunido os grupos. Então, a gente precisa ter muito cuidado desse momento. Um momento é de férias, mas é o momento de manter o teu coração saudável. E aí é importante que você procure tomar seu remedinho na hora certa, procure ter uma hidratação, importante a hidratação, porque na hora que você dá uma relaxada, você vai consumir menos líquido e às vezes, algumas vezes, a desidratação faz com que haja uma descompensação do teu coração, tá? Efetivamente, não deixe de fazer sua atividade física, se você já vinha fazendo, mantenha sua atividade física, e se você não fazia e vai aproveitar as férias para iniciar, procura fazer uma avaliação cardiológica antes, como precaução, é muito importante. Cuidado com o churrasquinho, muito sal, você relaxa um pouco, e isso aí pode vir a descompensar sua pressão, você pode vir a desencadear alguns tipos de arritmia ou mesmo outros problemas cardiológicos. E procurar dormir, descansar realmente, aproveitar as férias para o descanso. Isso é muito importante. O lazer, o divertimento, faz parte também da prevenção da doença cardiovascular. Então, essa seria a orientação básica para você que está nos escutando nesse momento.

0: momento. Então, muito importante todas essas medidas.
1: Muito bem, são orientações importantíssimas. Agora, doutor Jafé, tem algum. Isso são orientações, né? Claro que vale aí como forma de prevenção, mas existe algum aumento? Tem algum dado que realmente, por conta, às vezes, dessa extravagância, meio que neste período aumentam ali os casos, a procura pelas emergências, algo nesse sentido?
0: Sim, a gente observa que há um crescimento de atendimentos por conta exatamente desse processo, desse, vamos dizer assim, desse descanso, desse relaxamento. Algumas pessoas acham que tirar férias é também parar o seu remédio, ou não ter o horáriozinho de tomar, tomar mais cerveja, fazer mais churrasco, e tudo isso a gente sabe que pode vir a descompensar o coração. Então a gente observa nesse momento que alguns pacientes vão à emergência justamente porque eles se descompensam, vêm, interrompem suas férias para vir tratar sua saúde. Então, é muito importante todos esses cuidados.
1: Ótimo. Aproveitar também esse momento, doutor, a gente falando então nessa questão de prevenção, nessa questão de aumento, isso é importante o senhor destacar. E aí a gente também aproveita este período, muita gente pode aproveitar para também fazer aquela visita, aquela rotina ao cardiologista, aqueles exames básicos. É importante também aproveitar, né, doutor?
0: Isso. Esse é o momento de férias e muitas vezes é importante você tirar uma semana para fazer os seus exames, exames de laboratório que são habituais, dosar o seu colesterol, a glicemia, é muito importante, aferir a sua pressão, fazer uma consulta. Pode ser de, se você tem mais de 40 anos de idade, procurar um cardiologista, fazer um eletrocardiograma. Isso é muito importante. São coisas básicas. Aferir pressão, dosar a glicose, dosar o colesterol, ver o seu peso. A gente faz um cálculozinho para ver qual é o seu índice de massa corporal, se você está com critério de obesidade ou de sobrepeso, que a gente sabe que isso é um fator de risco extremamente importante. A diabetes também. E aferir a sua pressão arterial. É muito importante que a gente esteja com esses fatores básicos bem compensados. E aqueles que já têm uma doença cardiovascular, ou que são hipertensos, já tiveram infarto, já fizeram angioplastia, já foram operados do coração, esses precisam ter um cuidado redobrado. Muito importante ter cuidado, porque já existe uma doença instalada. Então, é importante que você, procure o seu médico e siga todas as orientações dele.
1: De quanto em quanto tempo é importante essa rotina? Claro, né? Aquele paciente que não tem algum problema, como o senhor acabou de trazer, né? Que já não tem uma doença, não tem, é tranquilo, é exame de rotina. Deve ser uma vez a cada ano ou duas vezes no ano. Qual que é a recomendação?
0: Especialmente as pessoas acima de 40 anos de idade, é interessante você, pelo menos anualmente, procurar o médico, especialmente o cardiologista. E aí ele vai definir quais exames devem ser repetidos anualmente, ou aquele exame que deve ser repetido a cada 2 anos. Vai depender muito da história clínica do paciente, dos seus antecedentes patológicos, ou seja, de doenças anteriores, se ele já tem alguma morbidade, ou seja, alguma. Então, se ele não tiver, ele for uma pessoa saudável, muitas vezes ele vai fazer uma avaliação anual e aí o seu médico vai definir quais são aqueles exames prioritários e que você deve repetir todos os anos. Mas uma consulta ao seu médico é importante que seja realizada pelo menos uma vez ao ano.
1: Doutor Carlos Jafé, muito obrigado pelas informações, pelo esclarecimento, falando de saúde mais uma vez aqui no programa. São dicas importantes. Muito obrigado.
0: Julinho, muito obrigado. Uma boa semana para vocês. Fiquem com Deus.
1: Grande abraço. Tá aí então, né? A gente trazendo sempre forma de prevenção para você, nosso ouvinte. 10h50.
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1: Vamos a um rápido intervalo, já já eu volto.
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2: Agora no Recife 10h53, vamos mais uma vez saber como é que está a movimentação na capital pernambucana.
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2: Vamos lá saber notícias do trânsito com o Vinícius Calado. Vinícius.
5: Bora nessa, Júlio. 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Nesse momento, a Avenida Caxangá, na Zona Oeste, tem movimentação moderada e intensa de veículos no sentido centro e trânsito mais tranquilo em direção a Camaragibe. Por enquanto, quem sai da Várzea, Cidade Universitária e Putinga Cordeiro, querendo chegar ao Derbilha do Leite ou bairro da Boa Vista, a melhor opção é ainda continua sendo a Avenida Caxangá, você não devendo fazer nenhum outro desvio no momento. 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Um abraço e até amanhã, Júlio.
2: Valeu, obrigado, Vinícius, pelas informações do trânsito, né? Deixando sempre a gente muito bem informado aqui na TMC. 10h54.
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2: Reta final do Pernambuco TMC, né? Mas, claro, destacando para você, lembrando que a Carol Oliveira disse agora há pouquinho, né? Para que você possa seguir a gente lá no Instagram, tem sempre um conteúdo bacana, né? Ah, você pode seguir a gente, porque todos os dias a nossa equipe posta lá e aí você fica sempre muito bem informado. Ah, não esquece, TMC Pernambuco, tá? Arroba TMC Pernambuco, é porque o nome do programa a gente confunde. Então, arroba TMC Pernambuco, vai lá, acompanha a gente, porque tudo o que acontece no Recife, os principais fatos, você pode acompanhar aqui nos nossos programas, nas duas edições, né? Voltando ao normal meio que agora, fim de Copa. A Copa tá acabando e aos pouquinhos a gente vai voltando ao normal. Hoje, por exemplo, não temos a segunda edição, mas muito em breve a gente volta à nossa programação normal. Mas aí você também pode acompanhar tudo através do nosso Instagram. 10h55.
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2: Deixa eu trazer agora para a gente finalizar uma notícia relacionada ao meio ambiente, né, à natureza. Um estudo do projeto Golfinho Rotador identificou uma queda de 59% na presença de golfinhos no arquipélago de Fernando de Noronha. O resultado foi registrado em 2025 e representa a menor ocupação da espécie no arquipélago desde o início do monitoramento, que é realizado há mais de 30 anos. Pesquisadores investigam as causas da redução e apontam entre as hipóteses as mudanças climáticas, o aumento do turismo e a maior presença de tubarões tigres. Durante décadas, a presença de centenas de golfinhos rotadores na Baía dos Golfinhos, na Baía de Santo Antônio e na região entre ilhas faz parte da rotina de Fernando de Noronha. Os animais utilizavam essas áreas para descansar, socializar, cuidar dos filhotes e recuperar energia antes de seguir para o mar aberto em busca de alimento. De acordo com o estudo, os golfinhos eram vistos em cerca de 92% dos dias do ano. A partir de 2006, porém, os pesquisadores passaram a observar mudanças no comportamento dos animais com a redução do tempo de permanência nas áreas de descanso. Em 25, a mudança ficou mais evidente. Pela primeira vez em mais de 3 décadas de monitoramento contínuo, o projeto Golfinho Rotador registrou uma queda expressiva na ocupação das principais áreas utilizadas pela espécie no arquipélago. Então, ao longo de mais de 3 décadas, a equipe acumulou mais de 55 mil horas de observação na Baía dos Golfinhos, distribuídas em 5.407 dias de pesquisa. Na Baía de Santo Antônio e na região entre ilhas, foram registradas outras 28 mil horas de monitoramento. Essa série histórica permitiu comparar os dados de 2025 com os registros anteriores e identificar uma mudança considerada fora do padrão observado até então, né? Até 2025, quando essa pesquisa chama ainda mais atenção. Então é o que eu disse, né? Questões relacionadas ali a meio ambiente, pesquisa importante para entender o comportamento da espécie marinha em Noronha. 10h58.
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2: Bom, coloca um ponto final nesta edição do programa, destacamos os principais fatos, as principais notícias, trouxemos as nossas entrevistas, né, interessantes, a saúde e também questão de direito trabalhista, para que você fique sempre muito bem informado. Continue na TMC, a gente pode voltar a qualquer momento. Trabalhos técnicos do Pernambuco TMC Primeira Edição, Stephanie Dantas, direção da TMC Recife, Carolina Magalhães.
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2: Muito obrigado por sua audiência, muito obrigado por sua companhia. Lembre-se, continue na TMC. Vem agora o Trend das 11, tá? Trend das 11, depois a equipe esportiva. Um forte abraço para você.
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0: Em ponto, estamos chegando com mais um Trend das 11, ao vivo para todo o Brasil, nesta terça-feira, hoje dia 14 de julho. Rapaz, como tá passando rápido, hein, Petra Mesquita, bom dia para você.
1: Bom dia, Titi, bom dia para você que tá acompanhando aqui o nosso Trend das 11, a nossa programação da TMC. Pois é, né, metade de julho já.
0: Já foi.
1: Já, estamos em agosto. Bom, a partir de agora você fica com a gente, comigo, com o Thiago Matheus, pra gente te informar de tudinho que tá trendando nas redes sociais, certo, Thiago?
0: Certíssimo, e o Trend das 11 é assim, ó, agitado no pique, passa rapidinho também, assim como as notícias que vão chegando, como os meses vão passando rapidamente. Você participa, você interage no nosso WhatsApp, nas redes sociais e comenta conosco diversos assuntos como esse daqui. Padre excomungado, um dos principais assuntos do dia, viu?
1: É, a gente já acordou com essa notícia, viu? Ator agredido também, um dos assuntos mais comentados por aqui.
0: Já que tem frio, tem calor, tem chuva, super El Niño, é o que tá trendando.
1: E ligações indesejadas, o que será que vem aí, gente?
0: Bora nessa então, atualizar o feed pra você. Deve ter aparecido aí no seu feed a seguinte tag: Padre excomungado. Não apareceu? Então a gente explica, a gente contextualiza para você. O padre François Rodrigues Costa, ele que atua em Brasília, ele foi oficialmente excomungado pelo Vaticano após aderir formalmente à Fraternidade Sacerdotal São Pio X. O que é isso? É um grupo de católicos bem tradicionalistas e conservadores. Essa punição ocorreu porque a fraternidade, ela ordenou bispos sem a autorização do Papa. Não pode, o que a Igreja Católica classifica como um ato de cisma, ou seja, uma ruptura da unidade da Igreja. A própria Arquidiocese e também a CNBB, elas emitiram um alerta oficial recomendando que os fiéis evitem frequentar, portanto, a capela Santo Atanásio para não apoiarem esse tipo de movimento. Mas o próprio sacerdote, o padre François, ele declarou nas suas redes sociais que considera a excomunhão inválida. Está alegando que agiu em defesa da tradição e afirmou que continuará realizando as celebrações normalmente. Dos assuntos mais polêmicos dessa terça-feira para você.
1: E a gente segue atualizando o nosso feed com primeira-dama aparecendo aqui, trendando, porque a Janja prestou solidariedade a Michelle Bolsonaro e Damaris Alves. Fica até estranho a gente ler isso, né? Pois é, mas aconteceu isso, tá? A primeira-dama disse que toda mulher vítima de agressão ou misoginia merece apoio independentemente da posição política, tá? Essa declaração, ela foi feita, né, depois de Michelle e Damaris relatarem ali ataques nas redes sociais. Michelle também relatou, né, ter sido maltratada pelo enteado, o senador Flávio Bolsonaro. E Damaris afirmou também ter recebido ameaças contra a filha depois de sair em defesa de Michelle. Janja também defendeu ali a aprovação do projeto que criminaliza a misoginia.
0: Vamos atualizar o feed, porque apareceu para mim aqui ajuda brasileira. Muita gente comentando esse assunto aí na internet na manhã desta terça-feira, já que o nosso país, nosso Brasil, está enviando 48 toneladas de leite em pó para Cuba. A primeira remessa, com 16 toneladas, ela já foi enviada pela Força Aérea Brasileira. Outras 32 toneladas ainda vão ser enviadas. Aí, segundo o governo, a doação tem o objetivo de ajudar no abastecimento de alimentos na ilha. O Brasil já havia enviado outras doações a Cuba, como, por exemplo, 150 toneladas de feijão preto e 500 toneladas de leite em pó no último mês de março.
1: Ator agredido, a gente atualizando no nosso feed, aparece essas duas palavrinhas pra gente. Um caso, gente, da indignação, tá? Porque um ator, ele foi agredido ali depois de pedir informação em um shopping no Rio de Janeiro. Vitor Feitosa é conhecido por trabalhos como personagem Tico em Malhação e também participações ali em novelas como O Outro Lado do Paraíso. Segundo o ator, gente, ele estava com o filho de 3 anos e estava procurando ali o banheiro familiar quando abordou um homem para pedir ajuda, então, para perguntar onde ficava o banheiro e tudo mais, né? Vitor afirmou que o homem disse que não daria dinheiro e logo em seguida o agrediu. O ator, que é negro, disse acreditar que foi vítima, sim, de racismo velado. A polícia também investiga ali essa possibilidade, tá? O homem, apontado como o autor da agressão, foi identificado pela polícia.
0: 11h05, a gente continua atualizando o feed. Vamos falar da Ferrari. É, apareceu o nome da escuderia italiana, da marca italiana, E após muitas críticas que a gente trouxe aqui no Trend das 11 também, por conta do polêmico carro elétrico, o primeiro carro elétrico da Ferrari esgotou, mas foi na China. Não foi na Itália, nem na Europa não, que não receberam tão bem assim o lançamento. Já na China, a coisa foi boa. O Lucci foi um dos momentos mais tensos aí da Ferrari, obviamente, nos últimos anos. Lucci é o nome desse modelo, o primeiro carro elétrico da marca, que, como eu falei, dividiu opiniões, recebeu críticas pelo visual, inclusive, pela cor. Então, as críticas, inclusive, que chegaram a derrubar as ações da Ferrari na Bolsa de Valores. Mas poucas semanas depois, o primeiro lote do modelo se esgotou na China. Então, com isso, as ações reagiram, voltaram a reacender e o mercado ficou mais otimista com a Ferrari elétrica. Por enquanto, indo bem na China. Na Europa, o pessoal ainda está torcendo o nariz.
1: Super El Niño aparecendo aqui também pra gente, um assunto que tá trendando tem bastante tempo, né? E segue aqui sendo um dos assuntos mais comentados, porque o fenômeno, gente, ameaça a produção de alimentos até 2027, tá? Pra vocês terem uma noção aí. A Administração Nacional Oceânica e Atmosférica dos Estados Unidos fez o alerta ali pra um El Niño muito forte nos próximos meses, então pra gente ficar aí atentos, né? A chance disso acontecer entre outubro e dezembro subiu para 81%, uma porcentagem bem grande. Segundo a agência, o fenômeno tem chance de seguir até o começo de 2027. Isso indica, tá, que um El Niño mais intenso e duradouro do que o esperado, do que as pessoas estavam esperando, do que a própria agência estava esperando. O agronegócio, né, acompanha ali de perto por causa dos impactos no clima e também na produção de alimentos.
0: Bora nessa com o nosso Trend das 11. Pietra Mesquita, Thiago Matheus, nossos repórteres espalhados, e você ajudando a gente a interagindo, contextualizando, trazendo os assuntos mais comentados, tudo aquilo que viraliza, aquilo que é trend, aquilo que tá na internet ou que o pessoal tá buscando, debatendo também nas redes sociais, como, por exemplo, Trump urnas eletrônicas, dos assuntos mais comentados hoje. Que o presidente dos Estados Unidos vai fazer um pronunciamento para questionar as urnas eletrônicas, não as do Brasil, as dos Estados Unidos. Tem algumas lá também. O Trump deve falar sobre a segurança, divulgar documentos aí sobre a eleição de 2020, inclusive ele voltará a afirmar que houve fraude na derrota dele na época, na oportunidade para Joe Biden. Então os tribunais, auditorias, Departamento de Justiça dos Estados Unidos, inclusive, disseram que não encontraram essas evidências de fraude nas urnas que Trump alega. Os especialistas temem que essas declarações aumentem a desconfiança no sistema eleitoral às vésperas das eleições para o Congresso lá nos Estados Unidos. Aqui no Brasil, as urnas eletrônicas começaram a ser usadas desde 1996, e passaram a ser adotadas em todo o Brasil nas eleições do ano de 2000.
1: Agora a gente vai se conectar com o Recife para falar com a Carol Oliveira, que vai trazer o que está trendando, um dos assuntos mais comentados lá em Recife. Tem a ver com uma investigação. Bom dia para você, Carol. Quais são as informações para a gente?
2: Bom dia, pessoal, para todo mundo que acompanha aqui o Trend das 11. Aqui no Recife, um caso que já vem repercutindo bastante é o turista paulistano de 32 anos assassinado a tiros dentro de um restaurante na orla de Porto de Galinhas, em Pojuca, aqui no Grande Recife. Esse crime aconteceu no dia 4 de janeiro e ele foi morto após uma confusão por motivo banal, segundo a Polícia Civil. Os detalhes do caso foram apresentados ontem durante uma coletiva de imprensa. O crime aconteceu quando a vítima, Rafael Ventura Martins, jantava com a companheira em um restaurante. Segundo a delegada do caso, o homem se envolveu em uma discussão com Daniel de Souza, apontado como chefe de uma organização criminosa. Ele foi preso na última sexta-feira durante a Operação Paraíso Seguro em Porto Belo, Santa Catarina. Ainda de acordo com a delegada, os dois disparos que mataram a vítima foram feitos depois que Rafael Ventura Martins recebeu uma coronhada do chefe da organização criminosa. A delegada informou ainda que o inquérito foi concluído e encaminhado à justiça. Agora cabe ao Ministério Público analisar o caso e decidir se oferece denúncia contra os investigados. Volto com vocês.
1: Maravilha, Carol, obrigada pelas informações. Carol Oliveira, então, trazendo aí um dos assuntos mais comentados de Recife, esse chefe da quadrilha que foi preso por morte de uma turista lá em Porto de Galinhas.
0: Porto de Galinhas treinando, mas infelizmente a notícia não é tão positiva. Aliás, não é nada positiva, mas a gente traz pra você. Mesmo assim, o que tá treinando é Brasil e Estados Unidos. Por quê? Porque o presidente Lula cravou, avisou. Não vai ter tarifaço.
1: Opa!
0: Será?
1: Tá confiante assim,
0: vamos
1: gente?
0: Vamos ver, né? Vamos ver. O presidente não acredita que os Estados Unidos vão colocar a tal da tarifa de 25% sobre produtos brasileiros. Lembra? Trump anunciou recentemente. Essa fala acontece durante um evento do presidente Lula em São José dos Campos, que é aqui no interior de São Paulo. O governo tá em uma semana decisiva, inclusive, para evitar negociar, né? Tentar conversar. E evitar essa nova taxa. A cobrança pode atingir produtos brasileiros que são vendidos para os Estados Unidos. Então, lembrando para você, essa decisão dos Estados Unidos deve sair até amanhã, quarta-feira, dia 15. A gente segue com a antena ligada, dando F5, atualizando você.
1: É isso. Ligações indesejadas aparecendo aqui no nosso feed também.
0: Ah, nem me fala.
1: Uma notícia boa, viu?
0: Espero que seja.
1: Se você está recebendo muita ligação indesejada e você aí que está nos ouvindo, nos vendo, também está recebendo ligação indesejada, olha só essa notícia. O Senado avança contra essas ligações de cobranças abusivas. A medida, ela quer impedir, né, que as chamadas para pessoas que não têm relação com as dívidas cobradas. Empresas que desrespeitarem a regra podem, então, receber multas e outras punições. As penalidades, elas podem chegar ali até a suspensão temporária das atividades. E o objetivo, então, é reduzir essas ligações abusivas e proteger também os consumidores. Ninguém quer, né, gente, ficar com o telefone tocando toda hora, atender, ai, quero que você, quero cobrar tal coisa, ah, mas não sou eu, a ligação errada.
0: É.
1: Como é que faz? Bom, o Senado tá avançando aí contra essas ligações.
0: Eu espero que passe, hein? Ninguém merece, ninguém aguenta mais receber ligação indesejada. Vamos atualizar o feed? Vamos falar de Bob Marley, porque o que tá trendando é Rei do Reggae. Por que que Bob Marley tá trendando? A gente trouxe Michael Jackson ontem, a gente traz direto. É porque a estátua do Bob Marley tá de volta a Liverpool, isso mesmo. Estátua do Bob Marley voltou pra Jamaica Street, que fica em Liverpool, uma rua de Liverpool. E esse monumento, ele tinha sido retirado lá no ano de 2023 e não teve nenhuma explicação oficial o porquê da retirada. Obra que foi criada pelo escultor Andy Edwards, foi inaugurada no ano de 2021, e essa estátua fica lá no bairro Baltic Triangle, conhecido como pela cena cultural do reggae ali na cidade. Enfim, retorno que homenageia o legado de Bob Marley como símbolo de paz e resistência, tá de volta, portanto, as ruas de Liverpool, terra dos Beatles, que também tem estátua de Bob Marley.
1: Coisa boa, notícia boa, então. Atualizando o nosso feed, Marcola Deolane, trendando por aqui. Assunto também que tá trendando há bastante tempo, viu? Porque a justiça barrou a soltura da família de Marcola em operação que prendeu a Deolane, né? A justiça de São Paulo negou ali o pedido de liberdade de Marcola, do irmão e também de dois sobrinhos dele. A família, ela é acusada ali de lavar dinheiro e fazer parte de uma organização criminosa ligada ao PCC, tá? Mesmo caso que levou Deolane Bezerra à prisão, investigada por participar do esquema financeiro. A investigação, gente, aponta ali que a empresa de transporte de valores era usada para esconder e movimentar dinheiro da facção. Marcola, né, comandava e controlava a empresa usada para lavar dinheiro e também fazer negócios ilegais.
0: Atualizando o feed aqui, ó que notícia legal, a tag é açúcar no espaço.
1: Notícia boa, vem aí, será?
0: Boa pro ZT, só se for, mas tem que tomar cuidado com o diabetes também, né? Toma cuidado, ET, vai devagarzinho no açúcar. Os cientistas detectaram substância inédita no espaço, os astrônomos encontraram, ó que maravilha, pela primeira vez, açúcar de verdade, falando de açúcar de verdade fora do sistema solar. A substância, ela foi achada em uma enorme nuvem de gás e poeira perto do centro da Via Láctea. Esse açúcar descoberto é a eritrulose, exatamente esse nomezinho difícil, eritrulose, que na Terra aparece em frutas como morango, framboesa. Então, os cientistas já tinham encontrado moléculas parecidas, mas nenhuma era um açúcar de fato. Agora não, temos essa novidade no espaço. A descoberta ajuda a entender como moléculas importantes para a vida se formam no nosso espaço sideral, Pietra Mesquita.
1: É, uma boa notícia. Olha, China e Estados Unidos trendando aqui. Lá vem polêmica, viu, gente? Envolvendo essas duas gigantes, mas calma, polêmica envolvendo essas duas gigantes na inteligência artificial. Porque gigantes da IA acusam a China de copiar tecnologia, tá? A OpenAI e a Anthropic acusam empresas chinesas de copiar modelos de IA dos Estados Unidos. Olha isso, segundo elas, as empresas usam uma técnica chamada destilação. Essa técnica chamada destilação é um método que aproveita respostas de IAs americanas para treinar novos sistemas. Pois é, as empresas dizem que isso pode reduzir ali a vantagem dos Estados Unidos na corrida pela inteligência artificial. E elas também alertam, tá? Alertam ali para possíveis riscos à segurança nacional. Eita!
0: Vamos lá atualizar o feed, porque o que está trendando agora é Esquadra Azzurra. É, o time azul, a seleção azul, estamos falando da Itália. Por que que a Itália está trendando na manhã desta terça-feira? Porque Maldini, ex-jogador italiano, Leonardo, ex-jogador brasileiro, estão liderando uma nova fase aí da Itália. Paolo Maldini é o novo diretor técnico da seleção italiana. O ex-zagueiro assinou contrato até o ano de 2028 e vai ajudar a comandar o futuro da equipe, se tá ruim pra gente.
1: Imagina
0: a Itália aí sem participar de pelo menos 3 Copas do Mundo. Além do cargo, Maldini também será presidente do Clube Itália. É o ídolo da seleção, ele vai liderar um projeto para renovar o futebol italiano. O objetivo é fazer a Itália voltar a disputar títulos e ser uma das potências do futebol mundial. Parece que com Pirlo também dirigindo, sendo o novo técnico aí da Esquadra Azzurra. Enfim, quem sabe a seleção italiana reencontre seus caminhos de glória.
1: Será que vem em 2030?
0: Será.
1: Esperamos, né? Isolamento senador trendando por aqui, porque o Partido Republicanos nega apoio a Flávio Bolsonaro, tá? O partido também descartou ali um acordo envolvendo uma vaga de Marcos Pereira no STF em troca desse apoio. A legenda disse também que ainda está ouvindo aliados antes de decidir o seu posicionamento. E segundo o partido, as conversas com Flávio não avançaram e estão aí paradas há mais de um mês. Os republicanos afirmou também que não vai apoiar a Lula e que a decisão final ela vai ser tomada em convenção nacional. Então a gente espera ali, né, o desenrolar dessa história. Vai apoiar, não vai apoiar? A gente vai atualizando vocês aqui.
0: Se você ainda não segue a gente nas redes sociais, eu sugiro que você faça isso agora, @tmcnewsbr, porque essa próxima nota, próxima trend, é um vídeo que tá rolando por lá, @tmcnewsbr, Rio de Janeiro, um dos assuntos mais comentados. Parece que um bezerro invadiu uma estação de trem, assustou os passageiros. Se você ainda não assistiu, assiste lá em tmcnewsbr. Enquanto isso, a Beatriz Trindade, direto do Rio de Janeiro, explica que trend é essa, esse assunto que tá bombando no Rio de Janeiro, né, Beatriz? Bom dia para você.
3: Exatamente, Thiago e Pietra, bom dia para vocês, para todo mundo que acompanha a gente. Essa história que está trendando aqui no Rio é justamente dessa perseguição entre um boi que perseguiu um cachorro. Eles acabaram invadindo a estação de trem aqui de Japeri, na Baixada Fluminense. Esse caso curioso, né, que aconteceu na manhã de domingo aqui na capital. A gente ainda não tem informações sobre como esse animal teria chegado até lá, mas durante essa correria o boi chegou a entrar em uma das composições que estava parada ali na estação. Essas imagens, claro, já estão disponíveis na nossa rede social, que mostra ali o boi entrando dentro do vagão, uma correria generalizada na estação, as pessoas acabaram ficando com medo, né? E de acordo com a Trens RJ, que é a concessionária que administra aqui o transporte ferroviário, o animal saiu por conta própria e não se feriu. Esse episódio inusitado também não impactou ali o funcionamento dos trens, só causou um baita susto, claro, para quem estava ali no local no momento dessa situação. Esse caso, a gente lembra, aconteceu 2 dias depois que um boi atropelou uma criança no município de Cordeiro durante a tradicional festa Expo Cordeiro, que começou último sábado. Até o momento, a Prefeitura de Cordeiro não se manifestou sobre esse caso. Volto com vocês.
0: Valeu,
1: Pietra e Thiago.
0: Valeu, Beatriz. Um abraço pra você. O famoso tem boi na linha, hein, Pietra Mesquita?
1: Boa,
0: nesse caso, literalmente.
1: Literalmente. Valeu. Olha, aconteceu algo parecido lá nos Estados Unidos, viu? A gente tá falando do Rio de Janeiro, agora a gente vai pros Estados Unidos, porque ataque animal tá trendando por aqui, porque um idoso foi atacado e arremessado por um visão nos Estados Unidos. Pois é, o fato aconteceu lá no Parque Nacional de Yellowstone, nos Estados Unidos, né, como a gente falou, e o homem de 65 anos chegou perto do animal para tirar ali uma foto. E aí acabou sendo perseguido por conta disso. Turistas correram para fugir enquanto o animal avançava pelo local. O idoso, gente, foi atingido, né? Passou por uma cirurgia e continua internado, tá? E trazendo aqui um contexto de Yellowstone para vocês, foi fundado em 1872 e Yellowstone foi o primeiro parque nacional do mundo, com quase aí 9 mil quilômetros quadrados e fica e ocupa, né, áreas de 3 estados americanos. Então, né, um idoso aí, sim, atacado e arremessado por um bisão lá em Yellowstone.
0: E a imagem foi impressionante. O bisão jogou o senhorzinho aí pra cima como se fosse uma peteca.
1: Gente,
0: perigosíssimo.
1: Tem que ter cuidado quando for tirar foto com esses animais, ficar, ó, sempre quietinho, né?
0: Até porque o bicho é grande, forte, muito maior do que um boi aí, uma vaca que entrou no trilho, né, no Rio de Janeiro. Todo o cuidado é pouco. Atualizando o feed aqui, influencer do bem. Ó que maravilha. O CEO da Snapchat, sabe o aplicativo? Ele tá pagando dívidas médicas de mais de 260 mil pessoas. É isso mesmo, é o Ivan Spiegel. Ele que é o CEO do Snapchat, que quitou mais de 500 milhões de dólares em dívidas médicas. Essa ação ajudou um pouco mais de 260 mil pessoas na Califórnia. O dinheiro ele foi doado para uma ONG que compra essas dívidas por um valor menor e depois acaba cancelando tudo. Milhares de famílias ganharam alívio nas contas, puderam, né, respirar financeiramente. Esse caso voltou a levantar o debate sobre o alto custo da saúde e as dívidas médicas nos Estados Unidos. Mais uma boa ação desse CEO, que ele acabe por influenciar outros influenciadores. Verdade. A fazer coisa boa na internet, né?
1: Verdade.
0: Não fazer umas besteiras que a gente vê o povo fazendo aí, né?
1: Usar o dinheiro pro bem aí, né? Bom, menos aulas trendando por aí, por aqui. Pois é, gente, o Senado tá debatendo um corte ali de dias letivos de 200 para 180. A ideia é manter a mesma carga horária de estudos, né, exigida pela lei atual. E o objetivo, então, é dar mais tempo para planejamento, formação de professores, né? E também cuidados ali com a saúde mental, super importante. Essa mudança ainda não é um projeto de lei, apenas uma sugestão, inclusive, feita por um cidadão, tá? Para avançar, a proposta ela precisa receber 20 mil apoios no portal E-Cidadania. Então, vamos ver aí se vai ter esse apoio de 20 mil pessoas. E aí, se tiver, então, vai ter esses anos letivos diminuídos, né? De 200 para 180.
0: Vamos falar de música, porque o que tá trendando são os tiozinhos do Rolling Stones. Ah, que beleza. Sempre bom falar de música aqui no Trend das 11. Mick Jagger tá trendando também e tá animando os fãs falando de uma nova turnê. A gente vem trazendo já aqui essa expectativa já há um bom tempo. E o Jagger revelou que gostaria, sim, de tocar, inclusive, aqui no Brasil com os Stones. Que, né, a vontade de Mick Jagger seja feita, né, pro delírio de tantos fãs aqui no nosso país. Então é possível que essa volta aconteça após Keith Richards anunciar uma pausa aí nos shows. A banda lançou recentemente o álbum Foreign Tongues, com 14 músicas novas. Felipe Bueno, aqui nosso apresentador de 360, falou que já ouviu e, ó, já aprovou. Então, os Rolling Stones foram formados em Londres faz um tempinho, viu? Um tempinho, lá em 1962. E a banda tá completando 64 anos de estrada nesse ano de 2026. Então que venha a nova turnê com muita saúde pra eles.
1: Com certeza.
0: Seja pra esse ano, seja pro ano que vem.
1: E muita música pra gente. E olha só, gente, enquanto eu e o Thiago Matheus estamos aqui, né, passando as trends pra vocês, o que tá trendando nas redes sociais, a galera da redação tá sempre, ó, apertando o F5 pra trazer o que tá trendando no momento. Então, neste momento, é hora do nosso Trend de Agora. Sem sempre com a nossa pessoa favorita cronicamente online, Larissa Torati, com a gente. Bom dia, Larissa.
4: Bom dia, gente. Vamos para mais um dia de notícias cronicamente online.
1: Vamos lá.
4: Olha, a gente volta a falar dela, que nunca sai das trends, né, gente? A Taylor Swift. O casamento dela com o atleta da NFL, Travis Kelce, deu o que falar. A gente falou muito por aqui,
0: sim,
4: a mídia falou, todo mundo falou. E a gente continua falando, né? A gente falou da expectativa dos convidados e agora saiu uma informação fresquinha e oficial, tá? De quanto custou pra diva pop fazer a cerimônia lá no Madison Square Garden, um dos maiores e mais conhecidos ginásios de Nova York. Né? Segundo o prefeito da cidade, ela pagou singelos $160 mil só pra fechar a cidade.
1: Ai,
0: só
1: pouquinho.
0: Pra fechar.
1: Achei pouco.
4: A cidade
1: demais.
4: Não, desculpa. O, ao redor da cidade. Da,
0: o
4: dali
0: entorno
4: do...
0: ali do Madison uh-huh, Square, né?
4: Exatamente. Só pra fechar ali aquele espaço.
1: Eu teria esse dinheiro, hein, Lari?
4: Teria. Oh. Né? Pronto, troquinho de pão.
0: R$150? R$150 seria
1: até
0: boa.
1: Até sim, né?
4: E, ó, olha, gente, é o casamento do ano e caríssimo. Caramba. Eles falaram também um pouco de... O prefeito, na verdade, falou, né, de movimentação da polícia, que foram aparentemente 300 policiais envolvidos ali no esquema de segurança. Então, um baita esquema caríssimo. A gente não tem noção de quanto foi o total, né? Mas tem ali a bagatela de $20 milhões, $25 milhões o total, né? Com vestido, produção, convidados, comida, tudo isso.
1: É, mas pra quem é a cantora mais rica do mundo, tá bem tranquilo pra ela,
4: né? A gente não faz nem cócega, né?
0: É, a fortuna dela tá estimada em pouco mais de $2 bilhões. O que que são aí esses? Quanto? 20?
4: 20 milhões de dólares.
0: Que são 20, 25
4: milhões.
0: É, pouca coisa.
4: Tá tranquilo.
0: É dinheiro de troco.
4: E agora outra trend, na verdade é uma pergunta que eu quero jogar pra vocês e pra você que tá aí ouvindo a gente ou assistindo no YouTube, né? Será que live actions estão flopando? Né? Porque eu acho que o live action de Moana é um grande alerta vermelho aí pra Disney, tá? Ele foi lançado, o filme original de Moana foi lançado lá em 2016 em uma animação. E ele tá com dificuldade e tanto de cair nas graças do pessoal. O filme, ele arrecadou só $95 milhões até o momento. Por mais que pareça, e de fato é muito dinheiro, $95 milhões, o filme, ele precisa se pagar, né? Porque ele custou $250 milhões. Então, tem uma longa caminhada até bater essa meta, né? É claro que, na verdade, toda a produção, a ideia é que passe os custos do filme, né? Então, se ele custou 250, a ideia é que ele...
1: Tem que
4: ali,
1: lucro,
4: pelo menos...
1: Né?
4: Né, chegue uns $300 milhões, né, mas se não der pra chegar aos $300 milhões, que ele, no mínimo, se pague, né, porque tem toda uma mobilização pra esses filmes gigantescos, com marketing, produto oficial, então aqueles bonequinhos que a gente vê nas lojas, pós-produção, produção, tudo isso, né, a gente tem outros exemplos de produções da Disney mesmo, que passaram por esse sufoco, tem Branca de Neve, que ano passado... rapidinho já tava nos streams, né? Ficou
1: muito
4: uma temporada
1: mal.
4: Bem curtinha no cinema, porque tava arrecadando bem pouquinho, né? Então existe uma grande discussão aí do pessoal se vale a pena fazer live action. Eu confesso que, particularmente, não sou muito fã.
0: É.
4: Eu acho que...
0: Prefere mais animação do que live action.
4: É, porque eu acho que o problema dos live actions é que é a mesma história, né? É. Eles não dificilmente trazem alguma coisa nova. Eu acho que isso o pessoal já tá começando a cansar um pouco.
0: E pra quem não sabe a diferença, né? Animação, os personagens são 100% criados aí por desenho ou computador. Live action são as pessoas interpretando esses desenhos. Enfim,
4: exato,
0: é uma técnica de cinema, mas pelo visto, pelo que a Lari falou...
1: Não tá indo muito bem.
0: É, tá flopando. Valeu, Lari.
1: Obrigada,
0: valeu,
1: Lari.
0: Até a próxima com o nosso Trend de agora. Mas agora a gente vai pro break e volta daqui a pouquinho com mais Trend das 11 pra você. Não sai daí.

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9: Mais uma vez por aqui, ouvinte TMC, girando agora pela saída do litoral do Paulista em direção a Olinda e Recife. A Avenida Doutor Cláudio Gueiros Leite tem movimentação tranquila de veículos nos dois sentidos da via, tanto para quem vem no sentido Maria Farinha Olinda, como de Olinda para Pau Amarelo. Por enquanto, quem sai do litoral do Paulista para Olinda ou Recife, seja Janga, Pau Amarelo, Conceição, Maria Farinha, a melhor opção de trajeto ainda é a Avenida Doutor Cláudio Gueiros Leite, você devendo evitar desvio, pelo menos nesse momento, por outras vias, principalmente pela PE-22. 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
25: De volta com o seu noticiário local aqui na nossa programação. Vamos falar de eleição agora? Aqui em Pernambuco, as convenções, além de simbolizarem a consolidação das alianças, também envolvem os dois principais nomes na disputa pelo governo do estado. A governadora Raquel Lira, do PSD, e o ex-prefeito do Recife, João Campos, pelo PSB. Os partidos dos dois postulantes ao Palácio do Campo das Princesas marcaram as convenções para os mesmos dias, dia 1 e dia 2 de agosto. Enquanto o PSB consolidará as suas escolhas eleitorais no Clube Internacional, localizado no bairro da Madalena, o PSD vai utilizar o Clube Português para a divulgação da chapa majoritária na área central do Recife. Apesar das mesmas datas, como é que vai funcionar? João Campos deve participar apenas do primeiro dia da reunião partidária, pois no dia 2 de agosto marcará presença no evento de homologação da candidatura à reeleição do presidente Lula em São Paulo. Já Raquel Lira deve subir ao palanque da convenção no domingo, dia 2 de agosto.

0: volta aqui com o seu trend das 11, onde você vai ficar bem informado de tudinho que tá trendando, viralizando, né? E também sendo um dos assuntos mais comentados nas redes sociais. A gente vai com você até o meio-dia, certo, Thiago?
1: Certíssimo. Pega o celular, manda um zap pra gente também. Comenta aí os assuntos que aparecem na sua TL, no seu feed. 11972211001.
0: É, e também segue a gente lá nas redes sociais, @TMCNewsBR. E olha, Lindbergh Bolsonaro tá trendando por aqui, viu?
1: Também tá trendando indústria brasileira.
0: E Estados Unidos e Irã também sendo um dos assuntos mais comentados.
1: Além de brasileiro na Fórmula 1, então daqui a pouquinho eu explico pra você.
0: Vamos falar de Lindbergh e Bolsonaro então, gente? Porque Flávio não foi ingênuo, mas estratégia deu errado, diz o deputado, tá? Lindbergh Farias disse que Flávio Bolsonaro não leu a carta do pai ali por acaso, carta essa que viralizou bastante nas redes sociais no final de semana, foi um assunto que trendou bastante, né? É, ele afirmou ali, o Lindbergh, né? Afirmou que Flávio sabia das restrições sobre o uso das redes sociais e, para Lindbergh, a divulgação da carta, ela foi uma forma de driblar a decisão judicial. O deputado também disse que a atitude levou às novas medidas contra Jair Bolsonaro. E, lembrando aqui, né, por conta disso tudo, Flávio vai ficar 90 dias sem poder visitar o pai e foi aberta agora uma ação contra a prisão domiciliar de Jair Bolsonaro.
1: Vamos lá, atualizando o feed, indústria brasileira está em destaque na manhã desta terça-feira porque a produção de alumínio bate recorde. Ó que beleza, a produção de alumínio no nosso país voltou a crescer e alcançou aí o maior nível em mais de 10 anos. Esse avanço ele foi impulsionado pelo aumento também da produção e das exportações. O setor também faturou mais e manteve milhares de empregos no nosso país. Agora mesmo com a concorrência de produtos importados, a indústria seguiu firme, seguiu forte. Os resultados mostram a importância do alumínio para a nossa economia, dos assuntos mais pesquisados na política, na economia, na manhã desta terça.
0: Estados Unidos e Irã trendando por aqui também, porque Trump, gente, quer cobrar pedágio no Estreito de Hormuz. É isso mesmo que vocês ouviram, tá? O Estreito de Hormuz, ele voltou a ganhar destaque por sua importância, né, para o transporte ali do petróleo. A gente vem falando sobre isso também aqui ao longo da nossa programação. E Donald Trump agora afirmou que os Estados Unidos vão atuar

0: ter um novo piloto na Fórmula 1 para o ano que vem, 2027. O Brasil pode ganhar, portanto, ele, Rafael Câmara, ano que vem. Pernambucano, ele tem 21 anos. Ele teria uma vaga na equipe Haas, segundo a imprensa italiana. O Rafael Câmara, ele vem de um título na Fórmula 3 e hoje ele briga pelo campeonato da Fórmula 2. Ou seja, passinho, passinho. Daqui a pouquinho chega na Fórmula 1, então. Ele teria vencido a disputa pela vaga contra Yuki Tsunoda, com o apoio, inclusive, da escuderia Ferrari. A Haas, o time Haas, ainda não confirmou, mas as negociações estariam avançadas. A gente tem também o Bortoleto na Fórmula 1. Quem sabe, ano que vem, teremos dois brasileiros, portanto, aí na disputa de um título inédito. Faz tempo que a gente não fala, né?
1: Pois é, isso é verdade. E olha, vamos continuar falando de esporte aqui, porque neste momento é hora do nosso Trend do Esporte. E com ele sempre, o nosso Fabiano Fará. Bom dia, Fará. Como é que você tá? Tá trendando pra gente, hein, menino?
2: E aí, Fará? Bem? Beleza?
3: Gente, hoje tem Copa, né?
1: Hoje
3: voltamos.
1: Sim, voltamos.
0: Depois de uma pausa, né?
3: Normal.
0: Depois de
3: uma pausa.
1: É, teve uma folguinha ali boa, né?
3: É. Boa. E hoje, às 16h, com abertura às 15h, de toda a rede TMC, pra França e Espanha. Cara, eu dei uma opinião meio que... Não sei se foi polêmica, mas contrariou muita gente.
0: Foi?
3: Com relação... Eu acredito que a Espanha passe, cara. Tava dando uma observada, assim. Eu vejo que existem muitas críticas ao Lamine Yamal. Menino de 18, 19 anos. Que foi campeão com 16 anos, né? Pra 17, com a da Euro. Cara, eu acho que esse moleque tá pronto pra arrebentar no jogo de hoje. Não é informação, tô sentindo. E parece que a gente fala contra a França hoje. Isso, trenda negativo. Existe trend negativo?
0: Tem.
1: Existe.
0: É o hate.
3: É o hate. Ixi. É. Ganhei vários. E pra mim a Espanha passa e pega a Argentina na final. Eu acho que é uma coisa bem, bem possível.
0: É possível.
3: Bem possível.
0: As quatro seleções, né, então, são ótimas seleções.
3: Agora tá essa polêmica, né? Pra quem torcer? Tem brasileiro que fala, não vou torcer pra ninguém. Tem outros que falam, eu me simpatizo com a Inglaterra. Quero escutar o Oasis depois do jogo.
1: Sim, sim.
3: Ou com a Espanha, pô, o Lamine Yamal. É o futebol mais brasileiro, mais latino, né? Esse negócio do drible, mudança de direção. Outros querem a França pra ver o Mbappé atropelando o Messi. Outros querem a Argentina pra ver o Messi atropelando o Mbappé. E assim vai. Vamos
0: tem pra todos os gostos.
3: É, vamos trendando com isso.
1: Eu
3: com
1: aceito isso. De tudo, menos a Argentina, viu, olha gente?
0: Lá,
1: não, eu sou
0: é.
1: Anti-Argentina, não tem como.
3: Cuidado, olha o hate. Qual é o seu Instagram mesmo?
1: A trend negativa. Esquece.
0: O lance do Yamal, acho que é porque até agora, a de se convir, ele não fez uma grande Copa do Mundo por enquanto, né? Fez um golzinho, o outro tá ajudando bastante. Não
3: fez um gol, mas observando, tipo assim, gols, ok, só fez um.
0: Sim.
3: Você esperava mais.
0: Sim.
3: Mas ações com a bola e sem a bola...
0: Bastante.
3: O Yamal não decepcionou, cara. E lembre-se que a Espanha é um coletivo, tá?
0: Exatamente.
3: Coletivo. E ele faz parte só da engrenagem.
0: Exatamente.
3: Tem outros grandes jogadores ali.
0: É, mas do outro lado tem a França que tá jogando um belíssimo
3: futebol. Que pra mim o melhor também. Jogador não é o Mbappé.
0: Olise.
3: É, Marco Olise.
0: É bom demais.
3: Joga demais.
1: Mas tem muita gente nas redes sociais falando que se for pra apostar em alguém que vai vencer essa Copa, é a França. Então você tá indo contra ali essa onda, é isso,
3: fosse
1: né?
3: Fosse pra apostar, apostaria na Espanha.
1: Na Espanha, então. É.
0: Eu apostaria na França.
3: Posso tomar na
0: eu
3: cabeça
0: também.
3: Hoje, gente. Tudo bem. Tô aí.
0: E você, tá apostando em quem? Manda aí pra gente no WhatsApp 11972211001. Bola rolando, 16h. França, Espanha, Espanha e França. Transmissão TMC. E amanhã outro jogaço.
3: Amanhã tem a Argentina em campo contra a Inglaterra. É um jogo que já falei ontem que envolve muitas coisas extra-campo. Embora o Lionel Scaloni, técnico da Argentina, disse, ó, gente, é só uma partida de futebol. Tipo, não vão além disso. É uma partida de futebol. Mas a Argentina, eu acho que sangra, mas passa.
1: Acho que vai sofrer de novo.
3: Vai sangrar.
1: Prorrogações, né? Que tá fissurado em prorrogações a Argentina e resolver.
3: Ou resolver no último minuto, ou a Inglaterra abre dois, eles chegam lá e viram. A bola só não pode bater no fio.
0: E voltar.
3: E voltar. E
1: aí
3: sai do alcance do Bluetooth, lá do chip da bola. Sei lá, não sei. Estão falando isso na... No X, o antigo Twitter. Sim. Eu nem entro mais no Twitter, gente.
0: Isso
3: só arrumo confusão.
0: Isso no society da briga, hein, Fará? Se bateu na redinha lá em
3: bateu
0: cima...
3: Bateu na rede,
0: tem que parar o jogo.
3: Então, a regra da rua qual que é? Das peladas. Bateu, parou. Pediu falta, acabou. Entendeu?
0: O chip não acusou. Não acusou. E eu acho que vai ser tudo o contrário do que o Fará tá apostando. Mas o que vale é isso, né?
3: Tá vendo?
0: As apostas. Você manda aí pra gente a
3: sua também. Os haters começam em casa.
0: Você manda aí pra gente a sua também no 11972211001. E meio-dia tem futebol aqui na TMC.

0: Um abraço, Fará.
1: Um abraço,
2: obrigada, valeu, gente. Fará.
1: Uma satisfação.
0: Sempre Fará, Fabiano Fará aqui conosco no nosso Trend do Esporte, Petra.
2: Pois é, agora a gente vai trendar aqui com Hora do Pesadelo. Olha só, a Paramount anunciou um novo filme de Fred Krueger, exato. Criada por Wes Craven em 1984, a saga teve ali 7 filmes, né, incluindo Fred vs. Jason. Sim. E o remake também lá de 2010. E aí agora teremos então um novo longa que vai ser produzido pela Paramount. Pois é, a história vai ser baseada no universo ali original, mas os detalhes ainda são um segredo, tá, gente? Então a gente, sim, não tem ali um detalhe pra passar pra vocês. Ainda não tem diretor, o elenco ou também data de estreia confirmada. Ou seja, tem nada. Mas tem ali, tem a ideia de que, né, a Paramount vai produzir, então, A Hora do Pesadelo. Vale lembrar que o filme foi inspirado em relatos de refugiados asiáticos que tinham pesadelos tão intensos que evitavam dormir. E aí alguns morreram, gente, durante o sono por exaustão. Olha isso, curiosidade aqui pra vocês sobre A Hora do Pesadelo. Então vamos aguardar aí atualizações pra ver se surge o diretor, o elenco, né, e também data de estreia. A gente atualiza vocês aqui na nossa programação da TMC.
0: Vamos de IA na nutrição. É a tag de agora, é a trend do momento. O impacto da inteligência artificial, inclusive, na rotina dos nutricionistas. Assunto cada vez mais presente, não tem como fugir. A IA está mudando a forma como os profissionais da saúde agora estão analisando as informações. Na nutrição, a tecnologia está ajudando de que forma? Ela ajuda a reunir e interpretar os dados de cada paciente. Exames, histórico, características individuais que podem ser avaliados com mais rapidez. Esse é o objetivo, portanto, os especialistas estão dizendo que a IA não vai substituir o nutricionista, mas sim apoiar as decisões e daí uma avaliação um pouco mais detalhada, muito mais rápida e tudo mais. A tendência é unir, portanto, tecnologia, conhecimento humano, pra quê? Pra melhorar os atendimentos. Se for dessa forma,
2: aí,
0: muito que bem, né, Petra?
2: Ok, exato. Copa do Mundo trendando por aqui, gente. Como sempre, né? Copa do Mundo vai trendar até o finalzinho. Porque a FIFA, olha só, vai vender pedaços do gramado na final da Copa. Ô, gente.
0: A FIFA tá lucrando, hein?
2: Tá querendo lucrar bastante. Já lucrou com os ingressos, lucrou com as pessoas aparecendo nos telões. Agora tá querendo vender também pedaços aí do gramado. Pois é, os itens, eles vão ser vendidos como peças de coleção pra torcedores. E os preços vão ali, né, em cerca de R$2.000 a R$17.000. Tá com esse dinheiro? Então vai comprar esse gramado, né? Vai ter ali diferentes versões, né, e produtos comemorativos também ligados ao evento. E a ação pode gerar mais de R$60 milhões. E também reforça, né, o potencial de negócios no esporte. A final da Copa do Mundo, vale lembrar, vai ser no dia 19 de julho, num domingo, às 4 horas da tarde, no MetLife Stadium, lá nos Estados Unidos. E também com transmissão aqui da TMC, lembrando, sem delay, né,
0: Thiago? Sem delay pra você. Pertinho, ó, do horário de almoço, daqui a pouco vem o esporte. Falando em almoço, que tá trendando agora... É o prato feito.
2: Boa conexão.
0: Ah, que beleza. O famoso PF. Mas é o preço do PF que tá trendando. E não de uma maneira positiva, não. Porque o prato feito tá ficando mais caro, mesmo com os alimentos em queda. Que conta é essa, né? O tradicional prato feito ficou mais caro no Brasil, passou a custar, em média, R$ 31,90. Esse aumento ele não envolve só os alimentos, mas também o quê? Aluguel dos espaços, dos estabelecimentos, a energia... Salário dos funcionários, entre outros custos. Sobra para o consumidor final, sobra para o PF. O preço muda bastante de região para região. O sul, por exemplo, do país tem o PF mais caro e o norte o mais barato. O levantamento mostra que a refeição básica ficou mais pesada no bolso dos brasileiros no geral. Aí não importa se é norte, sul, nordeste, sudeste, centro-oeste.
2: Tá ficando caro.
0: Que o PF tá ficando caro.
2: É, gente. Pesquisa eleitoral, vamos falar dela, gente? Outubro já tá aí, né? E a gente vai trazer aqui uma pesquisa pra vocês que saiu, que o Lula abriu vantagem entre mulheres e Flávio tem alta rejeição, tá? Essa é a pesquisa BTG Nexus, que mostra ali a vantagem de Lula em um possível segundo turno. O levantamento, gente, aponta que o atual presidente tem ali 47% dos votos contra 44% de Flávio Bolsonaro. A diferença, né, entre os dois chega a 16 pontos no eleitorado feminino, tá? Mulheres representam aí mais da metade dos eleitores brasileiros, segundo o TSE. O resultado aumenta, então, essa pressão sobre Flávio Bolsonaro na busca por um apoio entre esse público.
0: Muito bem, vamos lá atualizar o feed, vamos falar de lavouras chinesas. Um dos assuntos mais buscados hoje. Por quê? Porque o país chinês, a China, né, o país aposta em robôs, olha lá, no campo, para produção de algodão. É, robô não é feito só para ficar fazendo dancinha, não. Gracinha, não. Nas redes sociais, que nem você acaba vendo, né? Tá produzindo também nos campos agora para produzir algodão, tecnologia que tá mudando, inclusive, a produção do item na China. Os robôs com inteligência artificial, eles já trabalham, inclusive, nessas lavouras. Eles fazem tarefa como pulverização, monitoramento das plantações. As máquinas conseguem cobrir grandes áreas em pouco tempo, coisa que o ser humano não consegue num tempo tão mais curto assim, né? Então o uso de robôs reduz a necessidade de mão de obra, aumenta a eficácia no campo. Notícia curiosa, tá passando aí no nosso feed, a gente contextualiza para você.
2: Cheiro de rico passando aqui no nosso feed, tá trendando, gente, porque perfume preferido de Madonna tá custando mais de R$1.000. Pois é, a Madonna revelou ali alguns dos objetos mais importantes ali do seu guarda-roupa, né, na sua coleção pessoal. E itens como obras da artista plástica mexicana Frida Kahlo, presente dos filhos e objetos da sua mãe apareceram ali nessa coleção. A cantora também mantém uma coleção de perfumes, olha só, de grande valor sentimental, tá? O seu favorito é o Fracas, a mesma fragrância ali que a sua mãe usava, que morreu lá em 1963. O perfume francês, lançado em 1948, custa cerca de R$1.100 na sua versão de 100ml. Ô, gente, é muita coisa, né?
0: É caro, hein?
2: Mas até que pra Madonna é de boas, né?
0: Ah, aí é.
2: Tá tranquilo. Então você já descobriu aqui o nome do perfume.
0: Trocado,
2: é. Se quiser ter o mesmo cheirinho de Madonna, só comprar o perfume Fracas.
0: Só desembolsar.
2: Exato.
0: É. E o preço não é nada fraco,
2: não,
0: hein?
2: Não é.
0: Com perdão do trocadilho, Pietro Mesquita. Vamos falar de Copa do Mundo? Estamos falando das semifinais. Hoje, amanhã também. Mas o que tá trendando é Copa do Mundo feminina. Também tá trendando. Ano que vem tem. Aqui no Brasil, inclusive, viu? Brasil prepara a Copa Feminina, inclusive com feriados, bilhões de reais em jogo. Lembrando que começa no ano que vem, 2027. E já vem gerando mudanças aqui no nosso país desde agora. O governo está estudando ajustes no calendário escolar, feriados, inclusive, em dias de jogos da seleção. Para quê? Para dar aquela expectativa, atrair mais turistas e também movimentar a nossa economia. Setores como comércio, publicidade, serviços podem se beneficiar do evento. A competição também abre novas oportunidades para empresas, marcas investirem no nosso esporte. E é claro, a gente aqui da TMC vai sempre ficar alerta, trazendo muitas informações da Copa do Mundo Feminina para você aqui na nossa programação.
2: Vamos falar dele, Tom Cruise aqui aparecendo, trendando pra gente, porque, gente, o ator apareceu irreconhecível, tá? Em um trailer de um novo filme. Vem aí, Tom Cruise nas telonas. Ele mudou totalmente o visual pra viver o excêntrico milionário Digger. Pois é, o ator, ele aparece com cabelo branco, barriguinha saliente ali e uma aparência bem diferente. O personagem é um poderoso magnata do petróleo, considerado ali o homem mais influente do mundo. E na trama, ele precisa, na verdade, salvar a própria vida e também impedir uma grande tragédia, tá? A empresa, né, do personagem é suspeita de provocar um desastre que pode destruir o planeta. A gente não tem a data ainda desse filme, nem o nome certinho, mas o Tom Cruise vai aparecer ali irreconhecível. Tô a fim de ver, viu?
0: Vamos aguardar, portanto, o incansável, interminável Tom Cruise, que não perde o fôlego. O que tá trendando agora também é o ex-técnico da seleção brasileira, Carlos Alberto Parreira. É, a notícia que chega é que ele vai alternando momentos de consciência, momentos de coma induzido. Lembrando que o Parreira, ele teve uma pequena melhora no estado de saúde, segundo o hospital. Equipe médica que está reduzindo aos poucos a sedação do ex-técnico. Lembrando, né, como eu falei agora há pouco, ele vai alternando esses momentos de lucidez e períodos em que fica em coma induzido. Parreira segue internado na UTI desde o mês passado, junho, por causa de uma inflamação pulmonar. Lembrando aí que o ex-comandante, ele também tá tratando aí de um tipo de câncer, e a gente só tem a desejar muita saúde, boa recuperação a Carlos Alberto Parreira.
2: É isso, muita saúde, viu? Alta do petróleo segue aqui na nossa timeline, porque o anúncio de Trump, né, faz petróleo disparar. O preço do petróleo disparou ali 9% com o aumento das tensões no Oriente Médio. E o barril do Brent, referência mundial, ele passou dos 80 dólares, tá, gente? O mercado teme problemas, então, no transporte e também no fornecimento de petróleo. A alta veio logo depois de Trump anunciar medidas ali no Estreito de Hormuz. A gente falou sobre isso aqui no nosso Trend das 11. Vale lembrar também que a rota é uma das mais importantes do mundo para o comércio de petróleo e também de gás.
0: E a gente volta a falar de música na reta final do nosso Trend das 11 com a tag Volta Queen. Vamos falar da banda do eterno Fred Mercury. Por quê? Porque o baterista tá falando sobre uma possível volta aos palcos.
2: Olha!
0: Novamente, eles já excursionaram com outros dois vocalistas, quem sabe uma terceira vez. Roger Taylor foi quem falou, deu esperança aí aos fãs. O baterista diz que o retorno depende principalmente da vontade do Brian May, o guitarrista. Então a banda segue com Adam Lambert nos vocais desde 2011 e apresentações especiais. O Lambert, ele afirmou que toparia sim participar dessa turnê caso o Queen fizesse o convite novamente. Enquanto isso, os integrantes seguem focados em projetos próprios e também no legado de Fred Mercury, que segue cantando aqui, ó, para os nossos ouvidos agora. E ao som de We Will Rock You, a gente vai encerrando o Trend das 11, Pietra.
2: É isso mesmo, Ti. Olha, muito obrigada pela sua companhia aqui na nossa manhã, dessas 11 até o meio-dia, né? E a gente tá aqui amanhã no mesmo horário, 11 horas te esperando, fechou?
0: E hoje com programação especial, tem transmissão esportiva 4 da tarde, bola rolando para França e Espanha. Aquele abraço, gente. Até amanhã.
2: Beijo, até amanhã. Tchau. 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
2: Fala, gente! Boa tarde para você ligado aqui conosco, meio-dia, 3 minutinhos, e a partir de agora, Esportes TMC deixando o torcedor pernambucano muito bem informado, acionando a equipe de repórteres aqui dos 92.7. Vamos falar do dia aqui do futebol pernambucano, em dia de semifinal da Copa do Mundo. A bola rola para a França e a Espanha, um grande clássico mundial. De um lado, os dois títulos da França. Do outro lado, o título de 2010 da Espanha. Realmente um grande jogo da França de Mbappé contra a Espanha do Yamal. E é claro, a TMC transmite tudo para você. Meio-dia, 3 minutos. Vamos aos destaques do dia.
1: Esporte.
0: Givanildo Bezerra.
3: E o elenco rubro-negro treinou hoje pela manhã no CT em Paratybe, visando o Operário no próximo sábado na Ilha do Retiro. Técnico Gilmar Dalpozo mais uma vez fará modificações na equipe. Diretoria trabalhando dioturnamente em busca de reforçar o time para a sequência da competição.
1: Náutico. Moisés Oliveira.
4: Atacante prata da casa rescindiu com o Alvirrubro e está indo para o futebol austríaco. Meia pode ser relacionado para o jogo de quinta-feira fora de casa contra o CRB. Reapresentação do elenco do Náutico acontece nesta tarde no CT Wilson Campos.
1: Santa Cruz.
5: Vinícius Calado.
6: Apesar de voltar a campo somente no dia 25 de julho, elenco do Santa Cruz já se reapresentou visando o Figueirense. Resultado positivo diante do Barra ratifica melhor momento tricolor na temporada. Com números positivos, Santa Cruz ostenta melhor defesa, maior número de vitórias e segunda melhor campanha como visitante na Série C.
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2: Às 12 horas e 5 minutos, com trabalhos técnicos do Guga, estamos colocando no ar o futebol aqui da TMC até as 2 horas da tarde, porque depois do Esportes TMC, você curte o Arena e logo depois tem Papo de Craque, ou seja, fica aqui com a gente. São 2 horas falando muito do nosso futebol. Abraçando aqui o nosso querido MC Castilho, que está nos ouvindo. MC está tão feliz que leva uma topada, arranca a cabeça do dedo e está rindo. Com as vitórias do Santa, né, MC? O negócio tá bom demais. Vamos então para uma paradinha rápida. Daqui a pouco tem muito aqui do nosso futebol.
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2: Vamos embora com informação, 12 horas e 9 minutos.
1: Esporte.
2: E é com o Leão que a gente começa. Vamos destacar o esporte. Tô olhando aqui para a Ilha do Retiro, estúdios da TMC. A gente tem aqui uma visão das cadeiras lá da Ilha do Retiro. E é lá mesmo, sábado, que o esporte recebe o time do Operário. E a terça-feira, rubro-negra, com ele, com o Gigi. Alô, Giva!
3: Boa tarde. Boa tarde, vibrante. Um abraço para você, um abraço para a nação rubro-negra que está aí vivendo a expectativa de que o time possa ressurgir na competição. Eu falo ressurgir porque já são 6 rodadas sem sentir o gostinho de uma vitória, né? São 3 empates e 3 derrotas. É pouco e até mesmo incomum para um time da grandeza do Esporte Clube do Recife passar uma situação constrangedora dessa na competição. Os jogadores trabalharam hoje pela manhã sob o comando do técnico Gilmar Dalpozo. Gilmar enfatizando aí a parte tática, principalmente o seu setor defensivo, que tomou muitas bolas nas costas, muitas bolas no ponto futuro do jogo contra a equipe do Botafogo, mas que a equipe, segundo ele, mostrou um certo poder de reação. Logo após os trabalhos que foram realizados hoje pela manhã, o elenco está liberado por toda a tarde de hoje, retornando às atividades tão somente amanhã, no período matinal. O esporte que vai encarar uma equipe que ocupa a terceira colocação na tabela de classificação, tem 31 pontos ganhos, enquanto que o Leão ocupa a oitava colocação com 26 pontos, e mesmo ganhando, o esporte pode até não deixar a tabela de classificação, ou melhor, a oitava colocação na tabela, a depender de uma certa combinação de resultados, vibrante.
2: Ô Giva, você falou também nos destaques de que Gilmar Dalpozo vai mexer no time, né? Alterações de novo vão acontecer?
3: Pois é, até que ele ache a equipe ideal para que aquela equipe que ele diga que, não, essa é a equipe titular, é a equipe que eu vou trabalhar durante a competição e fazendo modificações na sequência. Então, até ele achar aquele ponto, aquele equilíbrio no time, ele fará modificação. Agora fica outra incógnita, se ele vai mexer novamente no esquema, no 4-4-2 ou volta para o 3-5-2 ou vice-versa, e também na formação, porque nos dois últimos jogos ele mexeu tanto na formação quanto no esquema tático. Então, para este jogo contra a equipe do Operário, com certeza ele vai mexer novamente até achar o ponto de equilíbrio da equipe.
2: Bom, assunto que sempre é falado nas redes sociais, Giva, é quanto a Zé Lucas e essa possibilidade de negociação do Zé nessa janela de transferência agora, a partir desse mês agora de julho. Você teria alguma informação nova a respeito disso?
3: Olha, vibrante, pelo que eu apurei, o Zé Lucas, ele poderá fazer até mesmo a sua última partida vestindo a camisa do esporte no jogo de sábado contra o Operário. Ou não, ou quem sabe até não ir para o jogo, porque há uma negociação, está praticamente aí acertada com o futebol francês. Só que a direção ainda não divulgou o time e também aqui a quantia, o valor da negociação. Só que esta negociação, esta venda do Zé Lucas, é o que vai salvar o esporte até o fim da temporada, até mesmo no que concerne a reforços, porque o esporte para contratar também está dependendo desta negociação do Zé Lucas. Então é muito provável que ele já esteja apalavrado com a equipe do futebol francês e a qualquer momento a diretoria vai divulgar tanto, quem sabe, os valores da negociação e o time que o Zé Lucas irá jogar na França.
2: Ok, então, Zé Lucas e essas informações. Vamos lá, Giva. sábado é a tentativa de quebra de jejum. É muito importante a gente reafirmar a ótima campanha que o Operário está fazendo nesse campeonato. Acho que está surpreendendo a todos. A mim, está surpreendendo. É uma campanha incrível que o Operário está fazendo nesse campeonato brasileiro. É um jogo duro, mas passou da hora do Sport se reabilitar no campeonato e voltar a saber o que é uma vitória. Então, como não estamos vendo grandes públicos presentes nos jogos, não é só do Sport não, tá chamando atenção Santa, Náutico, todos. Tem algum promocional? Já está aberta a venda de ingressos? Tem aquele precinho, né, show de bola para algum setor da Ilha do Retiro, Giva?
3: Olha, Vibrante, nesse tocante, eu tentei o contato aí com a assessoria de comunicação hoje pela manhã, porém, é aquele show, né? Não fui atendido, não me responderam nada ainda, mas até o final do dia a gente vai atender essa necessidade do torcedor em relação tanto a preço de ingressos quanto a promoções e tudo mais. O detalhe é que são 6 jogos e o torcedor do Sport está aí descontente com essa situação. Outro detalhe, Vibrante, é que o Sport anunciou aí de forma oficial o meia atacante uruguaio, o Diego Hernández, jogador que pertence aí ao Botafogo, estava emprestado ao Remo e agora vai vestir a camisa do Sport Clube do Recife. O outro detalhe é sobre o volante Ronald, do Vitória da Bahia. É um jogador que o Sport vem conversando, vem tentando trazer para a Ilha do Retiro, só que o presidente do Vitória já disse que ele vai sim vestir a camisa do Sport Clube do Recife. Em relação ao atacante Alex Bruno, jogador que está no ASA, é o artilheiro do Brasil, né? Em 27 jogos, já marcou 21 gols e esse jogador pode estar apalavrado com o Sport, assim como um meia, que também pertence à equipe do ASA de Arapiraca. Inclusive, o Alex Bruno fez gol domingo na Série D, jogando pela equipe do ASA. Esse atleta pode sim ser anunciado a qualquer momento como novo reforço do Leão da Ilha para a sequência da temporada, Vibrante.
2: Givanildo Bezerra, quem é que você escuta daqui a pouquinho?
3: O Gilmar Dalpozo, ainda falando e lamentando sobre o empate no jogo passado contra o Botafogo de Ribeirão Preto, onde ele viu um certo poder de reação na sua equipe, principalmente no segundo tempo da partida.
2: Tá dito, Givanildo volta daqui a pouco, 12 horas e 17 minutos, e daqui a pouco, outras notícias do nosso futebol. 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
7: 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Avenida Gamenon tem pontos de retenções ao longo de toda a via, desde as imediações do Espinheiro até o Paissandu, sentido Joana Bezerra. Se está no Espinheiro e quer chegar a Joana Bezerra, esse ainda é o melhor trajeto. Indo agora para a Zona Sul, Avenida Boa Viagem tem movimentação moderada entre o parque e o segundo jardim. Se sai de Prazeres ou Boa Viagem e quer chegar ao centro do Recife, é melhor seguir pela Via Mangue. Já na Avenida Sul, o trânsito está intenso por lá devido a obras na via do sentido Recife. Se sai de Afogados, com sentido ao centro do Recife, esse ainda é o melhor caminho. 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
2: Olha a hora na TMC. 12 horas e 21 minutos. É hora de falar do
3: Náutico.
2: Vamos então para o destaque alvirrubro. Moisés Oliveira agora vai trazer para a gente detalhes sobre a entrevista coletiva marcada para 14 horas. Antecipe para a gente o conteúdo dessa entrevista. Diga lá, Moisés. Boa tarde.
4: Boa tarde, vibrante. Um abraço a você, um abraço a todos os ouvintes ligados aqui no nosso Esportes TMC desta terça-feira. Olha, vibrante, não tem muitas pistas, mas pelo momento, claro que é a situação envolvendo o Hélio dos Anjos e o Guilherme dos Anjos, são treinadores do Náutico. O Náutico não vence há 7 partidas, há mais de um mês sem saber o que é sair de campo com 3 pontos, e um recorte aí que o Náutico tem em 8 partidas, são 5, nos 7 partidas, perdão, são 5 derrotas e 2 empates. É um momento bem difícil. Deve falar também do Dodô, né? O assunto Dodô ainda não foi resolvido. A situação dele hoje está com o jurídico do Náutico. E o Dodô não apareceu na quinta-feira para o treino. Na sexta, apenas apareceu no CT e foi embora. E aí continua uma interrogação se ele vai ou não continuar aí vestindo a camisa alvirrubra. E outro ponto que deve ser abordado também nessa coletiva de hoje é o atraso de salário, né? O Náutico está devendo o direito de imagem, que venceu no dia 20 de junho. E está devendo também a CLT, que venceu na última terça-feira, ou seja, hoje está completando um mês que o Náutico está devendo essa CLT. Deve ser muito nesse caminho. E aí é importante o torcedor entender o seguinte. Eu conversei com algumas fontes, desde ontem que a gente fala sobre com fontes ligadas ao Náutico, para entender melhor, porque veja, a situação do Náutico é muito além de uma demissão, né? Porque você não vai apenas demitir um treinador, você vai demitir um treinador que é diretor. Então o Náutico teria que contratar outro treinador, um diretor, executivo, teria que contratar um auxiliar, ou seja, é um combo, né? Então é uma situação bem complicada. Com quem eu conversei, vibrante, foram aí 5 pessoas, houve ali uma divisão. Com 2 pessoas que eu conversei hoje pela manhã, dizia assim, ó, o certo seria demiti-lo, porque o Náutico já está praticamente na segunda parte da Série B. Vale lembrar que o jogo de quinta-feira é a 18ª rodada da competição. Noto que está a 2 jogos de iniciar o retorno. Outras pessoas que eu conversei dizem, não, quem precisa resolver é ele, porque ele criou esse problema, tem jogadores que vão estrear ainda, então ele teria o controle de resolver essa situação. Outro ponto também que chegou para a gente hoje pela manhã, apuração aqui da nossa TMC, da nossa equipe de reportagem, é que o ambiente está um pouco turbulento, vibrante. Alguns jogadores sem entender porque saiu do time, vale lembrar que vários jogadores... O Hélio tem mudado o time tudo que é jogo, né? O Hélio não conseguiu repetir nenhuma escalação desde o começo do ano. E querendo ou não, isso tem mexido bastante. Essa situação do Dodô também acabou abalando um pouco ali a situação dentro do ambiente. E hoje o Náutico vive uma situação complicada. Tem uma interrogação sim nessa coletiva. Se vai continuar ou se é apenas para falar que está com o treinador e que é diretor também. Ou se é para dizer que está tendo desligamento após uma conversa. Realmente... é uma interrogação nessa situação envolvendo os treinadores alvirrubros nesse modelo de gestão. Vale lembrar, repito, o Hélio dos Anjos deixou muito claro, não quer trabalhar com um diretor estatutário, que não quer, que odeia, que nesse momento corre, e que nesse modelo é o modelo que ele entende que é importante para se trabalhar em qualquer clube, não apenas no Náutico, apesar que o Náutico tem sido esse teste aí, tendo 2 treinadores, vibrante.
2: Bom... como está tudo no campo ainda de acharmos, né, o que é que vai ser dito, daqui a pouco isso aí termina, né, porque começa às 14 horas a entrevista do presidente Bruno Becker. Mas vamos falar do time, porque quinta-feira tem jogo, o Náutico há 7 jogos não sabe o que é uma vitória. Desses 7 jogos, 6 são derrotas, são 6 derrotas e 1 empate. Então, quinta-feira tem CRB pela frente. Essa ida lá para Maceió é hoje ainda ou só amanhã?
4: Olha, vibrante, a reapresentação acontece hoje. Não foi divulgado ainda a programação, né? A logística que o Náutico vai fazer até chegar às Alagoas, né? Onde vai acontecer a partida, essa partida importante. Agora, a reapresentação acontece hoje à tarde. Qual é o ponto? Jean Carlos. Pode jogar, sim ou não? Ele foi poupado do jogo passado, está no processo de recondicionamento físico. A última partida do Jean Carlos aconteceu contra a Chapecoense, né, no, quando estava vestindo ali, na verdade, contra o Avaí, né? A Chapecoense vence o Avaí por 3-0 pela Copa Sul-Sudeste. Isso aconteceu no dia 7 de junho. Então, de lá para cá, teve a parada também da Copa. Então, o atleta está aí há 20 dias, está fora de atividade, né? Voltou agora, então tem essa situação do recondicionamento físico. Se ele vai ter condição, sim ou não. O Guilherme falou na coletiva pós-jogo, Vibrante, que ele pode estar, sim, vai depender da evolução do atleta, principalmente nesses 2 dias que antecedem aí essa partida contra o CRB. O departamento médico do Náutico hoje tem Arnaldo, Vinícius, Betão e Paulo Sérgio. E aí chamou a atenção o seguinte, porque no jogo contra o Juventude, quando o Náutico trouxe a atualização ali do DM do Náutico, o Paulo Sérgio estava na transição com bola. Já no jogo passado, o Paulo Sérgio apareceu na atualização do DM na transição física. Então, também continua sendo uma interrogação. Pode ter uma repetição de time, pode, do jogo passado, porque o Dodô também segue sendo essa interrogação, não sabe se vai estar presente na partida. Caso contrário, aí ele muda esse setor do meio de campo, uma vez que ele foi com 3 volantes, ainda ali o Leonardo, Luiz Felipe e o Anderson. Esse foi o time de meio de campo que ele utilizou contra a equipe no jogo passado, fora de casa, contra o time do que o Náutico acabou perdendo, né? Na última derrota do Náutico. E tem também essa situação de ataque. Porque hoje o Náutico joga com o Eric, joga ali com o Vitor Andrade e o Todinho, que tem recebido muitas críticas. Creio que na parte defensiva não vai ter muitas mudanças não, porque o Betão ainda continua nessa questão de lesão. Mas realmente é uma interrogação, porque se isso vier a acontecer, Vibrante, será a primeira vez que o Guilherme e o Hélio vão repetir uma onzena em uma partida, se não tiver essa situação envolvendo Jean Carlos e também o Dodô. Se não mudar, ele deve repetir o mesmo time, viu, Vibrante?
2: Seu convidado, Moisés, quem será?
4: Isso, daqui a pouquinho a gente vai ouvir o Guilherme dos...
2: Tá legal. 12h29, daqui a pouco é Hora do Santa. 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
1: Carlos Eduardo,
2: o vibrante. Meio-dia, 32 minutos, é hora do Santa.
1: Santa Cruz.
2: Vinícius Calado vai contar pra gente sobre essa terça-feira tricolor, porque o Santa só volta pra campo no dia 25 de julho. Então, como é que é a terça do Santa, hein, Vinícius? Boa tarde.
3: Valeu, Vibrante. Um abraço. Boa tarde a você. Um abraço também para a nossa audiência ligada aqui no Esportes TMC de hoje. Terça-feira marcando reapresentação, né? Depois da vitória contra o Barra. Teve o jogo no domingo, resultado positivo no interior de Santa Catarina. Ontem folga para o elenco e hoje pela manhã foi a reapresentação. Até surpreendeu. Imaginava-se que teria pelo menos 2 dias de folga para o elenco, já que o jogo só vai ser no dia 25 de julho, ou seja, esse final de semana ou outro. Mas não. Preparação já iniciada hoje pela manhã no Arruda, Vibrante.
2: O Santa, para esse jogo que ainda está distante, Vinícius, tem jogador machucado, tem jogador que estava pendurado e volta para o time. Como é que está a situação nesse aspecto?
3: Veja, o Edson Miranda foi desfalque, né, contra o Barra, cumprindo a suspensão pelo terceiro cartão amarelo. Aí ele naturalmente volta a ficar à disposição. Tem Zé Mário, que já 2 jogos está de fora por incômodo. Thiago Coelho também. Mas nenhuma peça que nos últimos jogos foi titular ou que tenha uma ação importante nessa ótima fase, né, que o Santa atravessa. Mas, de maneira imediata, o retorno do Edson Miranda após suspensão.
2: Janela de transferência, Vinícius. O Santa vai conseguir contratar alguém?
3: Rapaz, essa palavra que você utilizou é importante. Vai conseguir, querer quer. Mas tem também a sensibilidade que é importante nesse momento por conta dos atrasos, da dificuldade de honrar com o pagamento, né? Com o elenco que vem se desdobrando, não está faltando vontade, está entregando competitividade, resultado. O Santa quer e necessita, né, de algumas peças, mas até o momento não teve nenhum movimento mais efetivo para contratar, não, Vibrante.
2: Bom, Hadsley, eu vou insistir nessa, né? Porque disseram que não, mas ele ainda estaria na mira?
3: Veja só, a gente até informou umas semanas atrás do Santa estar em negociação, não era algo meramente especulativo. Mas não houve nada que tenha evoluído a ponto de concretizar o negócio. Mas é um nome que está. Se o Santa negociou, a gente não pode dizer que está fora do radar do Santa, é um nome no radar.
2: Novidades quanto ao estádio do Arruda? Eu faço essa pergunta agora, Vinícius, porque todo mundo conta com a classificação do Santa Cruz, né, pela pontuação que está, quantos jogos ainda faltam. Então, poxa, ainda são 5 jogos nessa fase, para depois começar o quadrangular. Então, por isso pergunto a você, porque seria um super reforço para o Santa Cruz contar com o seu estádio na hora do vamos ver, na hora do quadrangular. Você tem notícia nova de lá?
3: Vibrante, não. Inclusive, ontem foi um dos assuntos que a gente debateu muito aqui na programação da TMC, que ontem completou 1 ano, né, do último jogo do Santa oficial, com presença de público, né? Já que esse ano teve jogo do Santa no Arruda contra o Jaguar, contra o Decisão. Mas isso tudo sem a presença do público e 1 ano sem o torcedor poder apoiar o Santa, acompanhar o Santa no Arruda, e não há previsão. Não há de maneira alguma previsão do Santa retornar a jogar com o público no Arruda. O presidente da Patrimonial, Adriano Lucena, meses atrás tinha estipulado a estreia na Série C para ser no Arruda, e agora o próprio Adriano disse que não há previsão alguma por conta da necessidade de um volume grande de dinheiro para que o Santa realize tudo que é necessário para colocar o Arruda de maneira segura à disposição das autoridades, para as vistorias, né, serem realizadas e a aprovação, os laudos serem emitidos. Até aqui não há previsão alguma de liberação, Vibrante.
2: Tá, beleza, Vinícius. Me diga lá quem é seu convidado.
3: Na volta a gente vai escutar o zagueiro e capitão do Santa, William Alves.
2: Aqui tem MC, 12 horas e 38 minutos e daqui a pouco todos os convidados falam aqui no Esportes TMC.
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18: Bom, antes de chamarmos aí o Dalpozo, quero agradecer aí uma fonte que mandou aqui para mim. É a promoção do preço dos ingressos. O arquibancada sede custando R$15 e arquibancada frontal R$20. Essa promoção será até a próxima sexta-feira para o torcedor do Esporte Clube do Recife. Bom, vamos ouvir o técnico Gilmar Dalpozo falando ainda do empate sobre diante da equipe do Botafogo de Ribeirão Preto, onde ele viu um certo equilíbrio no primeiro tempo e no segundo tempo viu o poder de reação na sua equipe.
19: O jogo estava equilibrado, teve alguns momentos que a gente podia aproveitar mais na nossa transição ofensiva, no último passe. Eu lembro no primeiro tempo ali um passe do Biel para o Barleta que foi muito forte. Se tivesse caprichado um pouquinho mais, o Barleta saía na cara do gol. E aí tomamos o segundo gol. Tivemos mais uma oportunidade ali que o goleiro fez um milagre na cabeçada do Biel, mas ficamos abaixo. Primeiro tempo, confesso que ficou abaixo para uma equipe que quer vencer o jogo. Voltamos para o intervalo, uma situação complicada, né? Já a sequência de resultados negativos. Eu fiz alguns ajustes, algumas mudanças que eu entendia necessário, e aí teve um poder de reação fantástico.
18: Bom, tá aí o técnico Gilmar Dalpozo aqui no Esportes TMC na Transamérica. 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
1: Náutico. Moisés Oliveira.
2: De volta aqui no Esportes TMC para ouvir o treinador Guilherme dos Anjos, que fala se o meia Jean Carlos vai ter condição de jogo para a partida contra o CRB, que acontece na quinta-feira fora de casa, às 8 horas da noite, pela 18ª rodada da competição.
3: O Jean Carlos, ele vem de 25 dias, se eu não me engano, 25 dias de férias, 25 dias parado. O último jogo dele tinha sido há um mês, né? E é um atleta que a gente está trabalhando ele fisicamente, né? Condicionando ele novamente, está fazendo uma intertemporada, né? A primeira divisão parou e ele estava lá. É um atleta que pode sim surgir para esse próximo jogo, vai depender um pouco dessa reação física dele. Muito bem preparado, mas independente disso nós temos que ter atenção, né? Porque é um jogador também de 33 para 34 anos fazendo um retorno às atividades normais dele.
2: Portanto, as palavras do treinador Guilherme dos Anjos falando aqui no Esportes TMC. 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
4: 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Na BR-101, trânsito tá lento no sentido Prazeres, devido a obras na via. A lentidão tem início ainda nas imediações do Cabo de Santo Agostinho e segue por toda a via. Se sai do Cabo com destino a Prazeres ou Barro, não tá valendo a pena desvios pela rodovia antiga, que está igualmente congestionada. Agora, se sai de Prazeres, sentido Cabo de Santo Agostinho, pista tá livre. Na Avenida Conde da Boa Vista, no sentido Derby, trânsito tá moderado nesse momento. Se sai do centro do Recife e quer chegar ao Derby, é melhor fazer caminho pela Rua dos Palmares. 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
1: Santa Cruz.
2: Vinícius Calado.
3: De volta no segundo bloco do Esportes TMC de hoje para ouvir o zagueiro e capitão do Santa Cruz, William Alves, que comenta agora aqui no microfone da TMC sobre o Santa Cruz ostentar já algumas rodadas a melhor defesa da Série C do Campeonato Brasileiro.
4: Bom, sempre que se fala, né, de boa defesa, fica muito evidente os zagueiros, o goleiro. Mas eu acho que é um conjunto da equipe, a gente tem que enaltecer o trabalho que é feito pelos nossos atacantes, nossos extremos, nossos meias, sempre tem contribuído muito no começo da marcação e isso tem facilitado a bola chegar um pouco mais

0: mastigada lá atrás para a gente. Então, a gente reforça esse compromisso da equipe em todo momento estar competindo. A Série C exige muito isso. Então, a gente espera continuar mantendo esses números, que são números que vão nos ajudar tanto na classificação para a próxima fase, quanto na briga pelo acesso.
1: Esse foi o William Alves, zagueiro e capitão do Santa Cruz, falando no Esportes TMC de hoje. 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
2: Final aqui do nosso Esportes TMC. Mas fica aqui ligado porque eu tô chegando agora no Arena pra gente falar mais um pouquinho sobre futebol. Tem futebol até as 2 da tarde.
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4: Família TMC, um grande abraço para todos que estão nos acompanhando aqui no Arena de hoje. Depois aqui do Esportes TMC, deixa eu falar um pouco dessa caminhada do Santa Cruz no Campeonato Brasileiro de Futebol. E agora com duas semanas até a próxima partida, que será apenas contra o Figueirense. Meus amigos, existe um equilíbrio enorme na pontuação do Campeonato Brasileiro. A Inter de Limeira continua liderando porque o Brusque ontem tropeçou, perdeu para o Itabaiana, que está na parte final da tabela do campeonato. Então é a Inter com 25 pontos, Brusque e Santa com 24, tem um equilíbrio enorme. O Botafogo da Paraíba está na sexta colocação e tem 22 pontos, ou seja, apenas uma vitória de distância para o líder da competição. Então está tudo muito próximo, está tudo muito equilibrado. O nono colocado tem 21 pontos e o Santa Cruz tem 24. É bom sempre olhar para o primeiro fora da zona de classificação. É uma vantagem considerável de 3 pontos, visto que temos apenas 5 jogos para o término dessa primeira fase da competição. Então o Santa Cruz tem uma vantagem muito interessante. Está muito perto de se classificar. Não acho ainda que é momento para estar pensando, vamos pegar quem, quais são os 3 times. Primeiro tem que cravar essa passagem, independente de quais sejam as 3 equipes que venham pela frente. Agora é óbvio, é normal, principalmente com um parêntese tão grande que temos até a próxima partida que o Santa vai jogar no campeonato, de a gente dar uma avaliada, né, no atual momento. E se vocês prestam bem atenção, né, aqui na TMC, eu gosto sempre de falar do recorte dos 5 últimos jogos, porque isso mostra como é que está o passado e o presente e o passado recente de todas as equipes. Então, nesse recorte dos últimos 5 jogos, a melhor equipe do Campeonato Brasileiro vem sendo o Botafogo da Paraíba. E o segundo melhor, o Santa Cruz. Santa que tem a defesa menos vazada, Santa Cruz que é o segundo melhor mandante do Campeonato Brasileiro. Então, o Santa, ele está sendo hoje um time temido pelos adversários. Não é muito agora aquela história de nós analisarmos quais são os adversários mais perigosos. Se hoje viesse um questionamento assim, eu acho que é bacana não ter o Botafogo da Paraíba na briga. É não ter o Botafogo da Paraíba no mesmo grupo. Mas assim, nada que chame muito a atenção. Os adversários é que não devem estar querendo o Santa, que é um time que está indo fora de casa e ganhando, que tem a torcida que tem, que no ano passado colocou mais de 40 mil em todos os jogos de mata-mata do campeonato da Série D. Avaliem o que não vai acontecer chegando nos quadrangulares da Série C. Então o Santa que está passando a ser o time que as outras equipes não querem que ele esteja no mesmo grupo no quadrangular. Mas eu volto a dizer, primeiro é garantir essa entrada no quadrangular, que está muito perto. 28 para 29 pontos, não vai ter discussão de estar lá. E o Santa já tem 24 pontos. Mas onde é que eu quero chegar também? O torcedor tricolor vai lembrar, em um outro formato de campeonato, que também em uma Série C, o Santa Cruz conseguiu uma classificação muito antecipada, com várias rodadas de antecedência, e garantiu a sua passagem. E aí é normal É normal, é corriqueiro, não deve acontecer, mas é normal. Uma desaceleração. Quando entrou na hora do vamos ver, na hora da disputa final, o Santa tinha desacelerado o seu ritmo. E aí começou muito mal essa fase decisiva. Foi quando o Santa Cruz acabou tendo dois jogos contra o Vila Nova, o presidente do clube era o Tininho, e o Vila Nova acabou quebrando as pernas do Santa Cruz, vamos chamar dessa maneira, porque conseguiu bater o Santa Cruz no Lailô. E o Santa não teve mais força para reagir e acabou perdendo a vaga por pouquíssimos pontos. O Santa tinha sido o melhor time da fase classificatória, o time que mais pontuou na fase classificatória daquele ano. Então, é um alerta que eu acho que vale a pena, porque é muito provável que o Santa Cruz esteja conseguindo a sua classificação antecipada, na minha concepção, a continuar da maneira como está, né, com a força que está, talvez consiga com duas rodadas de antecedência, mas que não deixe o ritmo cair. É muito importante que o Santa continue acelerando para entrar no quadrangular com esse alto ritmo de aceleração também, como o Santa está conseguindo impor agora, ser um time competitivo, como o Santa está sendo durante toda essa fase, desde a chegada do técnico Christian de Souza. Precisa de reparos? Ainda precisa. Todos os times que estão jogando, até o próprio Botafogo, como eu frisei aqui, todos eles precisam de melhorias. Mas o Santa está fazendo um campeonato muito bom. Um campeonato muito bom. E é muito mérito do técnico do time, que está fazendo algumas alterações de jogo para jogo que chamam a atenção, que impressionam, mas que está dando certo. Como é que eu vou chegar aqui agora no Arena para estar fazendo algum tipo de crítica, porque o Christian mexe de jogo para jogo se ele está ganhando os jogos? Ganhando. Ele não está só deixando de perder, ele está ganhando o jogo. Então ele está acertando. E nós temos que dar mérito a ele. Então como é que eu posso fazer uma avaliação dessas vitórias do Christian? É que ele é um minucioso, estudioso do time adversário. E aí ele consegue fazer o encaixe do time que ele tem na mão contra o adversário que ele vai ter pela frente. Me chamou muito a atenção nessa partida anterior, quando o Thiago Enes não começa o jogo. Eu digo, pô, lá vai Eurico de novo de lateral, mas deu certo. Então existe um estudo da comissão técnica do Christian, não é só ele, né, que dão toda a estratégia do time adversário e ele está conseguindo encaixar. Eu ainda continuo querendo ver o Santa com um meia de origem. Acho ainda que vale. Acho que ainda é algo que o Santa pode adquirir nessa janela de transferência para quando começarem os quadrangulares, que o Santa Cruz vai estar lá. Então, quando começarem os quadrangulares, o Santa tem essa peça. Ainda acho que é importante. Está dando certo, o Santa está acumulando muito ponto. O Santa Cruz está um ponto lá da liderança do campeonato, que não é fundamental. Não é fundamental, mas o torcedor gosta de ver o seu time na primeira colocação da tabela, mas volto a dizer, não é uma coisa assim fundamental de acontecer, mas eu gostaria de ver ainda o Santa com esse meia. Vamos esperar, está muito perto agora, né, o momento de negociações para saber se o Santa Cruz vai ter essa peça, se vai contratar um jogador para fazer essa função. Mas o trabalho do Christian realmente é muito bom e para mim fica apenas o alerta, né? Não deixa desacelerar. Da mesma maneira que vem embalado agora, tem que fazer esses últimos 5 jogos embalados, até porque precisa da pontuação para cravar a classificação para os quadrangulares, mas entrar no quadrangular acelerado. Meus amigos, vem aí o Papo de Craque, tem ainda muito debate até as 14h, com certeza a rapaziada vai falar também do jogo entre França e Espanha, que a TMC transmite a partir das 16h, decidindo o primeiro finalista da Copa do Mundo 2026. Fique aqui nos 92.7 da TMC.
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9: Olá, boa tarde, grande abraço para você que está sintonizado, conectado na sua, na nossa TMC, Transamérica agora é TMC, quem escuta sabe. Você ouviu aí o comentário do vibrante Carlos Eduardo, né, no Arena TMC, o vibrante sempre trazendo assuntos atuais. E agora a gente chega com um papo de craque. Comigo hoje no debate temos Thaís Ramos, João Lucas Farias. Hoje é terça-feira, dia 14 de julho de 2026. Os trabalhos técnicos do Emílio Bezerra, o Guga. Deixa eu saudar meus amigos que estarão comigo nessa mesa redonda, nesse debate. Thaís Ramos, boa tarde, grande abraço, amiga. Seu destaque para o programa de hoje.
10: Grande abraço, Tarsis, para você, para o João, para o Guguinha, que está por aqui comandando toda essa operação, e para todos os ouvintes ligados na TMC. Olha, o meu destaque fica por esse recorte positivo do Santa Cruz e em um momento bem oportuno, já que é um momento em que acaba sendo decisivo. Santa Cruz, teoricamente, precisa de mais 2 jogos, 2 vitórias, para conseguir essa classificação. E tá tendo um coletivo, né, bem estruturado, conseguindo se estruturar e voltando a ter individualidade e se sobressaindo. Então, momento certo de crescimento na competição, Tarsis.
9: Perfeito, amiga. João Lucas Farias, meu grande amigo, boa tarde. Seu destaque para o Papo de Craque.
11: Tudo bem, Tarsis? Boa tarde para você, boa tarde para o grande Emílio, para a Thaís, para todos os ouvintes da TMC. Vou destacar hoje essa coletiva ou pronunciamento do Bruno Becker, presidente do Náutico. O Náutico numa situação complicada, ele vai se manifestar agora às 14h. O Náutico colocou em suas redes sociais que é coletiva. A gente espera que os amigos da imprensa possam fazer perguntas, indagar o Bruno Becker acerca daquilo que ele vai falar. Além da expectativa do que vai ser abordado, né? Se ele vai falar do Dodô, se ele vai falar da situação dos treinadores, Hélio e Guilherme. E destacar também a Copa do Mundo, né? Copa do Mundo aqui na TMC. Hoje vamos conhecer o primeiro finalista, né? França e Espanha. Quem será que vai ser a primeira equipe que vai chegar na final da Copa, Tarsis.
9: Pois é, teremos esse grande jogo, certamente falaremos aqui no Papo de Craque. Mas eu quero começar, gente, com essa coletiva do Bruno Becker, né? O Moisés Oliveira vem trazendo as informações. E o Moisés vem trazendo uma coisa que eu também, conversando com algumas pessoas que vivem um ambiente do Náutico, eles têm a mesma impressão. Veja, não dá para cravar o que o Bruno vai falar, né? Inclusive, eu estava conversando com um amigo e ele disse, Tarsis, é uma coisa assim que dificilmente acontece no clube, porque está aguardado as sete chaves. Mas, segundo essa pessoa e outros amigos com quem conversei, dificilmente vai ser comunicada uma demissão. E o Moisés traz a mesma coisa, né? Que conversando com fontes, a galera não está acreditando muito numa demissão, não. Vem aí, provavelmente, um discurso de apoio ao L dos Anjos e ao elenco, o pedido de união, inclusive da torcida, e talvez a questão do dinheiro da indenização da arena para ser injetado todo no futebol. Né? Injetado todo no futebol buscando o acesso à Série A do Campeonato Brasileiro. Mas são só suposições. Por enquanto, não tem nada concreto. A coletiva vai acontecer hoje à tarde, como o João Lucas falou, e a gente vai aguardar para saber dos desdobramentos dessa atual situação do Náutico. Gostaria de te ouvir, Thaís. O que é que, na tua avaliação, pode acontecer? Como é que você enxerga esse atual momento do Náutico? Até quando se vai essa paciência com o trabalho do Hélio? Já são 7 jogos sem vencer e o time se aproximando da zona do rebaixamento da Série B, amiga.
10: Pois é, né, amigo? Que complicação. Falando da coletiva primeiro, né? Eu acho que o que precisa é trazer algo de novo. Não adianta fazer uma coletiva, um pronunciamento, seja lá o que for, e não dar uma resposta para o torcedor. Porque isso aí vai ser apenas, então, jogar bagunça por debaixo do tapete. Precisa dar algum convencimento. E essa história de, a gente está contratando, confiamos no trabalho do Hélio, eu acho que não é suficiente. Precisaria de alguma mudança. Eu acho que se for para fazer uma coletiva falando isso, é melhor fazer o repeteco do que se teve de uma coletiva, acho que cerca de um mês, que o Náutico fez, que falou a mesma coisa, nesse mesmo tom. Era só fazer um repeteco do que aconteceu, colocar para passar em vídeo e pronto, seria suficiente. O Náutico precisa dar uma resposta dentro de mudanças, talvez até estruturais. Talvez a chegada de alguém para supervisionar o futebol também. Como a gente até conversava com o João ontem, e a gente falava, nem que seja por indicação do Hélio também, que o Hélio tivesse participação na contratação dessa pessoa. Mas precisa vir alguém ou algo acontecer dentro do Náutico que mostre para o torcedor também que, apesar do convencimento, da convicção que se tem dentro do trabalho do Hélio dos Anjos, do Guilherme, na escolha deles serem os responsáveis por futebol, não só como técnicos, mas que mostrem que não estão refém apenas disso. Que mostrem que sabem que o que está acontecendo com o Náutico precisa de uma reversão dentro de campo, mas que precisa também de uma administração melhor dentro de um gerenciamento de futebol. Que precisa de alguém supervisionando o que está acontecendo com o Náutico. O Timbu passou por um momento parecido logo após o final do campeonato estadual, né, no início do Campeonato Brasileiro da Série B, e conseguiu uma recuperação fora de casa. Foi uma virada de chave, né? O Náutico começou a se estruturar bem, mas até agora não se teve isso. E já estamos pensando, Tarsis, nesse momento, que foi um momento inoportuno para se ter novamente essa estagnada do Náutico. É um momento em que é pré-contratações, né? O Náutico vai contratando para tentar resolver essas situações. Porém, o detalhe final disso tudo é que já está no final do primeiro turno. Já está no final. O Náutico está se aproximando cada vez mais do Z4. Então, uma mudança totalmente que pode comprometer. Né? Não se teve ainda teve chegadas, mas que ainda não se foi colocado tão em prática, como o caso, por exemplo, do Jean Carlos, que ainda se tem uma expectativa. É uma situação que eu acendo já o alerta, deixo o alerta ligado. Eu acho que precisa de uma mudança. Se o Náutico, na coletiva de hoje, não apresentar, não demonstrar que sente isso também de busca por mudança, de alguma coisa precisar acontecer e for os mesmos papos de sempre, aí isso preocupa ainda o dobro do que já se tem de agora, Tarcísio. Tá,
9: e você, João, como é que observa esse momento do Náutico? O que é que acha que vai acontecer nessa coletiva do Becker? O momento, de fato, é um momento de turbulência, né, amigo?
11: Pois é. Um momento difícil que o Náutico está enfrentando. A gente está falando de um recorte de 7 jogos, onde o Náutico tem 5 derrotas e 2 empates. Esse recorte negativo começou no Clássico. No dia 30 de maio, o Náutico estava à frente do Sport na tabela. Poderia, com uma vitória, assumir a liderança. E a gente está falando hoje, 7 jogos depois, de um time que pode, na próxima rodada, entrar na zona de rebaixamento. Então, muita coisa errada está acontecendo, né? Então, essa coletiva do Bruno Becker, eu tenho uma opinião formada, que é a seguinte situação. Se for para ele chegar na coletiva ou pronunciamento, que a gente não sabe se vai ser aberto para a imprensa fazer pergunta, se for para ele blindar o trabalho de Hélio, blindar o elenco e blindar tudo que está acontecendo dentro do Náutico, era melhor não fazer, porque você tem as redes sociais do clube que podem servir para isso. Se você quisesse pronunciar a favor do treinador, a favor do modelo de gestão que o Náutico tem, não precisava de coletiva. O que ele deveria trazer seria uma coisa nova. E aí, a gente até comentou isso ontem no hashtag da bola, que se for para fazer uma coletiva, tem que trazer algo de diferente. E aí eu levantei 3 possibilidades. A primeira era justamente essa: ele blindar Hélio, falar que confia no trabalho, confia no processo, que o Náutico está sem os principais jogadores, Jean ainda não estreou, Vinícius está machucado, Paulo Sérgio está machucado, tem a situação do Dodô ainda para resolver, e que confia no trabalho. Que, de novo, se for para fazer isso, eu não faria coletiva. Não vejo sentido uma coletiva para isso, para não apresentar nada de novo. Segundo, seria a demissão do Hélio e do Guilherme, que eu acho também que não vai acontecer. Informações até do Moisés que isso provavelmente não vai acontecer, seria uma surpresa, porque eu acho que se fosse para tirar, já tinham tirado ontem, essa decisão já deveria estar tomada. E outra coisa, eu acho assim, o Bruno, como a única pessoa que está acima do Hélio, ele tem que ter confiança no trabalho. Por quê? Se ele internamente chegar e pensar assim, ó, eu vou deixar Hélio e Guilherme para esse jogo contra o CRB, se não ganhar eu tiro, o pensamento já está errado. Porque ou você tem convicção no trabalho do técnico que ele tem condição de melhorar, ou então você não tem. Não é por um jogo que você vai medir o trabalho do treinador. Não é que se o Náutico venceu o CRB tá tudo certo, ou se perder foi por conta desse jogo que mandaram o treinador embora. Essa aí é outra questão. Você tem que ter convicção naquilo que você faz. Esse é o seu papel de liderança dentro do clube, né? O Bruno Becker é a única pessoa que está acima do Hélio. Em teoria, é quem é responsável pelas ações do clube, quem projetou essa questão e esse modelo de gestão que o Náutico tem hoje, com o Hélio e o Guilherme sendo responsáveis não só pelo campo, mas também pelo departamento de futebol. Essa é a segunda questão que a gente acha que não vai acontecer, que seria a saída dos treinadores e dos diretores ao mesmo tempo, né? E a terceira opção seria justamente você trazer um diretor, até com aval do Hélio, isso pode ter sido negociado de forma interna, e o Bruno Becker chega hoje na coletiva e diz, ó, vamos, o trabalho de Hélio vai ficar focado só no campo, e a gente trouxe aqui um diretor que já trabalhou com Hélio, que tem confiança, tem respaldo de Hélio para fazer um trabalho extra-campo. Por quê? Esse modelo de gestão, inclusive, é até interessante a gente falar sobre isso, porque no início da temporada, quando estava tudo verde, tudo certo, tudo bom, que o Náutico estava fazendo aquela campanha boa no primeiro turno do Campeonato Pernambucano, eu cheguei a falar sobre isso em outro momento, de que eu era contra isso. Naquele jogo que o Náutico venceu o Sport por 4-0, que o Sport jogou com o time da base, jogou com o Sub-20, eu falei ali naquela partida, eu estava lá nos aflitos, que eu não concordava com esse modelo de gestão, que Hélio já teve problemas em relação a jogadores, não só o Hélio treinador, estou falando do Hélio gestor. Eu falei, inclusive, no VibraCast de Carlos, de que quando teve aquele problema de Paulo Sérgio, eu falei, o problema entre Hélio e Paulo Sérgio não é dentro de campo, é fora. É o Hélio gestor, que já teve problema no passado com o Marco Antônio, que já teve esse próprio problema com o Paulo Sérgio, que teve essa questão envolvendo o Dodô. Então é uma dupla responsabilidade que o Hélio não precisaria assumir, o Hélio e o Guilherme. Ele deveria focar só no campo. Isso eu falei no início do ano. E todo mundo aqui defendeu isso, de que esse não era o melhor modelo de gestão para o Náutico. Que o Náutico ia enfrentar dificuldades, que essa bomba ia estourar em algum momento. E é o que está acontecendo agora. Então, agora, o Hélio não está sendo só cobrado pelo desempenho do Náutico dentro de campo, mas as
12: funções dele fora de campo também, porque foi ele que trouxe esse elenco, é ele que administra internamente, então essa é uma questão que o Bruno Becker tem que resolver. Repito e ratifico aqui, se for fazer uma coletiva para blindar o trabalho do treinador, não precisaria de coletiva. Ele faria um pronunciamento na página do clube e estaria tudo resolvido, ele daria respaldo. Se for isso, não era para fazer.
9: Eu concordo totalmente com você. Se é para isso, a página do clube, um vídeo, né, institucional resolveria. Mas a gente vai ter a certeza após a coletiva do presidente Bruno Becker. Gente, o Santa vem fazendo, nesses últimos jogos, na verdade, desde a chegada do Christian, um campeonato de ascensão, né? O Christian vem conseguindo aí bons resultados com o Santos. O Santa é o terceiro colocado do Campeonato Brasileiro da Série C, né? A um ponto da liderança. Venceu fora de casa mais um adversário complicado, que é o Barra. Já tinha vencido dois adversários difíceis fora de casa, Paysandu e Brusque. O Santa é o segundo melhor visitante da Série B, da Série C. A defesa menos vazada. Que momento do Santa, hein, Thaís?
10: Momento importantíssimo e principalmente pelo que o campeonato agora está pedindo, né, Tassis? Chega no momento decisivo, onde a gente separa os homens dos meninos. Então, o coletivo do Santa Cruz, tendo essa exigência, né, precisaria realmente entrar em um bom otimismo para esse recorte. E a gente vê que é um trabalho que, apesar de questionado, o Christian, ele vem fazendo um trabalho que muitas vezes... consegue aquele gol no finalzinho jogando mal, consegue uma vitória sem conseguir progredir bem, ou então um empate sem conseguir ser bem acionado, com questionamentos táticos que a gente ficava, né, principalmente sem entender o porquê, como essa questão do meio-campista, do Patrick Alan no camisa 10, dos três lá na frente, do porquê não atuar com falso 9, enfim. Mas que, em um geral, dentro até do que a Série C acaba exigindo, está se sobressaindo, está conseguindo ter o embalo necessário. E aí vai muito mais na raça do que qualquer outra coisa. O importante é chegar na vitória. Como vai ser? Aí isso aí já fica, a gente diz, para outro dilema. Porque o que o Christian está fazendo, isso aí a gente... Dois pontos que eu acho bem imperceptível é que é uma equipe com garra, com raça para buscar, inclusive jogos difíceis. Eu não contava com aquela vitória diante do Paysandu, por exemplo. Foi uma vitória importantíssima. A gente vai calculando para o Santa Cruz nessa reta final, e eu não colocava essa vitória como algo que fosse fácil de acontecer, né? Que fosse previsível de acontecer. Mas que bom que veio essa vitória para o Santa Cruz conseguir essa melhor classificação dentro da tabela. Por um bom tempo, o Santa Cruz não estava nem entre os seis melhores, então precisou de uma boa engatada para entrar novamente nesse cenário da Série C, e foi no momento certo, né? Foi no momento oportuno. Porque a gente viu, Tassis, alguns nomes, alguns clubes em que estavam nas primeiras colocações e depois se perderam ao longo do caminho. Como a gente está vendo que agora outros times estão crescendo, como é o caso do Botafogo, por exemplo. Então, são cenários, são situações que nesse momento da Série C vai definir muita coisa, vai definir quem que pode ficar nesse meio do caminho ainda na primeira fase. E crescer no momento da reta final da primeira fase, já encarando o mata-mata, é algo realmente para selar e ficar com a expectativa alta para essa próxima fase.
9: O Santa de fato se encontrou na competição. Agora, isso também não apaga as necessidades que o time tem. O Vibrante traz muito bem, e concordo com ele, Santa precisa de um meia, Santa precisa de um centroavante, e eu acrescento mais duas posições. Um lateral direito, né? Só tem o Thiago Enes, e o Christian, ao que parece, prefere o Eurico ali jogando do que o Thiago Enes, que é o cara da posição. Então o Santa precisa desse lateral direito, precisa também de um segundo volante, né? Porque o Fabinho não consegue manter o nível por 90 minutos, o Silva é um Deus nos acuda, o Léo Costa e o Andrei não agradam, né? Não, de fato, eu esperava muito do Léo Costa, esperava inclusive que ele fosse um titular indiscutível. Disse isso quando ele foi contratado aqui mesmo, nesse microfone da TMC, mas não está acontecendo o Léo Costa, né? Às vezes nem no banco fica. E aí, João Lucas, como é que você está vendo esse momento do Santa Cruz? Time que vai se encaixando e no momento decisivo do campeonato, na reta final, né, amigo?
11: Pois é, Tarsis. Se a gente pega o recorte do Christian de Souza pelo Santa, é muito positivo, né? 9 jogos, são 6 vitórias, né? Perdeu apenas um jogo naquela circunstância para o Ipiranga, então o Santa tá muito bem, né? O Santa é outro time no Campeonato Brasileiro da Série C, né? O Santa teve o Claudinei Oliveira, a gente viu as dificuldades que o Santa teve ao longo da competição, antes dele sair foram 3 derrotas seguidas, incluindo uma para o Amazonas do Christian, antes dele vir, e essa contratação do Christian parece que foi muito acertada pela diretoria. A diretoria mirou no cara certo, né? Que era um profissional que estava conseguindo fazer o Amazonas jogar, mesmo com toda a dificuldade extra-campo, né? E ele pegando um elenco do Santa, que na minha visão é melhor do que o do Amazonas, ele está fazendo muito mais do que ele conseguiria e estava conseguindo fazer lá. Então, esse recorte do Santa é muito interessante, crescendo na hora certa. O Santa está aí entre as melhores campanhas do Campeonato Brasileiro da Série C no último recorte, só perde para o Botafogo. O Botafogo está aí com 6 jogos, venceu 5 partidas, né? O Botafogo estava lá embaixo, hoje já está figurando dentro do G8, já é um possível adversário que o Santa pode enfrentar no quadrangular. Mas é um momento muito bom, né? Essa última partida contra o Barra, mais um jogo de afirmação fora de casa. Santa com a segunda melhor campanha fora de casa. É uma equipe que consegue pontuar bem fora de casa. Está precisando melhorar o desempenho em casa, né? Em casa, o Santa ainda está devendo. O Santa tem resultados que não foram aquilo que o torcedor esperava. Acho que pode render mais, pode melhorar mais. Isso passa também pela pressão do torcedor. Quando o Santa joga fora, o Santa não joga com tanta pressão. Dentro de casa, um passe errado, um lance que o jogador erra, aí o torcedor já pressiona. Mas agora eu acho que até com a torcida, esse elenco está ganhando confiança, né? A gente falava de jogadores, por exemplo, que estavam em baixa, e agora o torcedor já tem um certo prestígio. Um deles é Quirino, né? Fez gol na partida contra o Barra, um jogador que pode ser recuperado, já mostrou qualidade em outros clubes, no Santa ainda está devendo muito, mas é um cara que o Christian pensa em recuperá-lo, né? Eu até defendi antes da partida contra o Barra de que se fosse para colocar um centroavante, teria que ser ele, porque dos três eu achava o melhor e ele vinha fazendo boas atuações, jogou bem contra o Paysandu, entrou na segunda etapa contra o Ituano e fez gol nesse jogo contra o Barra. Mas falando sobre contratações, primeiro é óbvio a gente falar sobre isso aqui, o Santa tem que acertar os débitos com o elenco, né? Primeiramente é isso, né? O Bruno Rodrigues tem
9: E é isso essa... que o Bruno e o Alex Brasil se comprometeram a fazer, viu, João Lucas? É importante você tocar nesse assunto.
11: Pois
9: é. O Santa só vai se reforçar depois que estiver em dia com o elenco.
11: Isso, o Alex falou sobre isso, né? De que a prioridade era essa, de que não poderia trazer jogadores sem honrar os compromissos com o elenco e com os jogadores que aí estão. Então, isso é fundamental. A gente até debateu, eu e Thaís, e junto com o Vinícius Calado, no prorrogação do jogo do Santa contra o Barra, sobre essas possíveis contratações, de que o Santa poderia trazer, quais eram as posições mais carentes, aquele setor que o Santa poderia trazer. E eu citei um lateral direito, que eu acho que realmente tem que trazer, porque é o Thiago Enes, realmente, como você trouxe, o Christian não confia, ele prefere colocar o Eurico, que não compromete, quando joga na lateral direita, eu até gosto. O Eurico é um jogador muito esforçado. Ele não tem a característica de estar subindo o tempo todo, mas é um cara que defensivamente ele dá conta do recado. Mas o Santa, obviamente, precisa de mais um jogador ali para garantir. Talvez realmente um segundo volante. Agora, o Santa tem muitos volantes, né? Você citou aí o Silva, o Léo Costa, o Andrei. Para chegar um jogador para essa posição, alguém teria que sair. Alguém teria que sair. Talvez um camisa 10, né? Porque o Vitinho é um jogador que, na minha visão, nas últimas partidas, não está jogando mal. É um cara que tem dificuldade, por exemplo, na finalização, mas se movimenta bem. É um jogador de mobilidade. Eu gosto de Vitinho nos últimos jogos. E um centroavante na mesma condição do segundo volante. Vai ter que sair alguém. O Santa tem 3. Tem Heron, tem Thiago Marques, tem Quirino. Para trazer outro centroavante, até Gilberto foi especulado. Eu não traria, mas isso aí é outra questão, teria que sair jogadores. Não é só trazer jogadores, alguns teriam que sair também.
12: até para você conseguir enxugar a folha, você conseguir, em certo momento, empurrar alguns débitos mais para frente, porque talvez não tenha condição de pagar agora. Então, a prioridade do Santa nesse momento é acertar esses débitos com o elenco para poder se reforçar. Porque se a gente pega a tabela da Série C, a gente olha os adversários que o Santa possivelmente vai enfrentar, muita gente vai conseguir se reforçar. O Paysandu, por exemplo, acho que vai conseguir. O próprio Botafogo da Paraíba vai conseguir. É o Guarani, que também chega muito forte. O Brusque. Então, são adversários que o Santa enfrentou na primeira fase de uma condição e que provavelmente no quadrangular vai enfrentar em outra condição. A gente sabe da capacidade que esses times têm de se reforçar e o Santa não pode ficar para trás nisso. Então, tem que correr para conseguir resolver esses problemas extra-campo para conseguir trazer reforços. Acho que é primordial. O trabalho do Christian é muito bom, o desempenho do Santa dentro de campo é muito bom. Falta o Santa conseguir honrar seus compromissos fora para que o ambiente melhore, para que dentro de campo os jogadores se sintam mais seguros e consigam performar ainda melhor. Eu acho que o Santa tem condição de jogar mais ainda, porque não é todo jogo que o Santa vai bem. O Christian tem um padrão, joga de uma forma geralmente fora de casa mais reativo. Nesse último jogo contra o Barra foi diferente, o Santa até saiu um pouquinho mais. Tem que melhorar em casa, mas eu acho que tem muito potencial ainda para crescer nessa Série C, Tarsis.
9: É, o Santa que agora encara o Figueirense na Arena de Pernambuco. Agora não tem desculpa, né, Thaís? Pro torcedor do Santa, o horário é bom, né?
10: Isso é duas semanas, né, de descanso?
9: Duas, pois é, rapaz. E, ó, veja, o horário é bom, né? Pós-Copa, né? E o torcedor precisa ir, porque o time tá na terceira colocação, o time tá bem, tá convencendo. E o torcedor também é o principal carro-chefe do clube nesse momento de dificuldade financeira, né, amiga?
10: Pois é, inclusive vem rolando algumas ações nas redes sociais, Tassos, para justamente lotar a Arena de Pernambuco, porque é de extrema importância o torcedor se fazer presente. A gente vem falando, né, dessa reta final, e pelos cálculos que se foi dado assim, do Santa Cruz, né? Eu não sei se foi o Alex Brasil ou quem foi que falou sobre isso, que de dentro do Santa Cruz, mas os cálculos, né, que a gente, eles vêm fazendo, é que precisaria de mais duas vitórias, né? E tem jogos em casa, então a importância do torcedor estar presente nesse momento, o oportunismo, né, por trás disso, o Santa Cruz ter um bom desempenho até para conseguir entrar nessa fase de mata-mata mais equilibrado, né? Mais organizado. O Santa Cruz não começou tão bem na Série C, depois foi conseguindo ter uma produção melhor, né? Caindo, coincidindo em um rendimento mais adequado. Então foi se estruturando. Mas é um momento em que não vai importar como começou agora, e sim como é que vai entrar nessa fase de mata-mata. O torcedor precisa se fazer presente, é um momento realmente de chegar junto. Eu estava vendo, Tarsis, que fez um ano, né, que o Santa Cruz está sem utilizar o Arruda. Uma coisa muito triste, porque a casa do torcedor é algo que precisa, após passar esse período de Série C, precisa ter um foco grande em relação a essa organização do Arruda, o que é algo que gira em torno de dinheiro, do financeiro do clube, que é uma grande reforma que precisaria fazer de forma, né, financeira, para conseguir reestruturar, reabrir o Arruda, mas que é a casa do seu torcedor. Então é um dos pontos primordiais. O Santa Cruz dá um passo muito grande para trás quando acaba se desfazendo desse jeito de um dos seus maiores patrimônios, né?
9: E você, João, presença do público, eu acredito que teremos aí um público acima de 20 mil pessoas para esse jogo, né? Pelo momento, pela importância, pela proximidade da classificação, é jogo para o torcedor encher a arena.
12: Pois é, e pela confiança que esse elenco está adquirindo com o torcedor. A gente vê em rede social, a gente vê os comentários dos torcedores, até algumas pessoas que chegam até a gente, alguns amigos, a gente vê... Confiança está muito grande, né? A confiança foi retomada em relação não só ao trabalho do técnico, que teve respaldo, mas também a algumas peças do elenco. Então, é de fundamental importância que o torcedor do Santa lote a Arena de Pernambuco. Porque se a gente pegar o ano passado na Série D, nos jogos decisivos que o Santa teve em casa, do mata-mata, foi públicos acima de 40 mil. Então, nesse sentido, o torcedor ainda está devendo, né? O torcedor tem que dar esse respaldo, tem que dar essa confiança até para poder ajudar nas contas do clube, né? Quanto mais o torcedor lota o estádio, mais renda o clube ganha. Então, é também um fator primordial. Não tem como um clube como Santa Cruz sobreviver sem o seu principal patrimônio, que é o torcedor. Não, o torcedor tem que ir para o estádio, tem que fazer a festa, aproveitar esse bom momento para o Santa conseguir se classificar logo e poder equilibrar as contas também fora de campo. O torcedor é parte disso também, é fundamental que o torcedor lote o estádio. A expectativa é de um bom público para essa partida contra o Figueirense, né? Como você bem trouxe, Copa acabou, é aquela mobilização que o torcedor brasileiro tem para acompanhar a Copa do Mundo, ela já vai ter ficado para trás. O Santa vem de bons resultados, vem de um recorte interessante, de bons jogos. O Santa está sendo convincente nas vitórias, o trabalho está evoluindo, alguns jogadores crescendo de nível, e o torcedor tem que acompanhar isso também. Então, vai ser uma oportunidade que o torcedor vai ter de lotar a Arena de Pernambuco e de fazer a festa, né? Horário bom também, né? 5 da tarde, uma partida contra o Figueirense dentro de casa. É um jogo para o torcedor chegar junto e para o Santa conseguir se reabilitar dentro de casa também.
9: Perfeito, amigos. 1:30. Vamos fazer o seguinte: a gente vai ao primeiro intervalo desse Papo de Craque. Na volta a gente vai falar do esporte e também vamos falar de Copa do Mundo. Hoje tem o primeiro jogo das semifinais, tem França e Espanha com transmissão da TMC. 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
6: 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Chegando com informações da Avenida Gaminon, ela tem pontos de trânsito intenso, principalmente no sentido sul, no trecho entre a altura do Espinheiro e a região do Paissandu, mas ainda é o melhor caminho, por enquanto, para você que vai de Olinda em direção à Boa Viagem. Já na Avenida Caxangá, tem pontos de retenções ao longo de toda a via, entre o Zumbi e a UPA, sentido Camaragibe. Se está na via, segue sentido Camaragibe, não está valendo a pena desvios. Já em Olinda, trânsito está intenso na Avenida Getúlio Vargas, entre Bairro Novo e Casa Caiada, sentido Janga. Se sai do Recife com destino ao Janga, é melhor fazer seu caminho pela Ola. 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
2: De volta com um Papo de Craque aqui na TMC, comigo Thaís Ramos e João Lucas Farias. Gente, o Sport vai enfrentar um adversário encardido que está muito bem na Série B, que é o Operário. Num momento de oscilação, 6 jogos sem vencer, 2 já com o técnico Gilmar Dalpozo, que vem de uma derrota contra o Criciúma fora e o empate na Ilha do Retiro na última rodada, jogando contra o Botafogo de Ribeirão Preto. O técnico Gilmar Dalpozo já chegou com uma, vamos dizer, rejeição por parte principalmente da torcida, e vai ter aí mais uma oportunidade de convencer o torcedor que ele pode fazer esse time entregar resultados melhores e um desempenho melhor. Thaís Ramos, como é que você está enxergando esse começo de trabalho do Dalpozo? Porque uma vitória vai ter que aparecer rapidamente, né, amiga?
3: Perfeito, Tarsis. Independente de como seja, o Sport vai precisar dessa vitória. O Sport enfrenta agora na sexta-feira o Operário?
2: É, o Operário, na Ilha do Retiro, né?
3: Na Ilha do Retiro. Então, um momento bom para buscar esse oportunismo. Eu vejo como um ciclo em que está começando a de testes, né? O Dalpozo testou alguns formatos, alguns jogadores para tentar ver esse encaixe. É uma equipe limitada, vai além do poder tático, né? Do professor, do técnico, e vai precisar de contratações como já vem acionando. Acho que o Sport estagnou em relação a essas inovações, né? O que poderia ser. E fica muito numa dependência. O João ontem chegou a falar até sobre isso. A gente estava num debate muito legal no hashtag da bola. E ele comentou sobre uma dependência, sobre as investidas do Perotti e do Barleta. E, de fato, é um lado do campo que se movimenta e dependendo sempre de chegar essa bola para o Perotti também. Então, é algo que vai precisar inovar. Mas não parte apenas do poder que o Dalpozo ele possa colocar dentro da equipe. Isso aí vai também de contratações, o Sport já falou sobre isso, o Ítalo, que realmente a folha salarial vai precisar aumentar diante dessa necessidade, né? Agora não é mais, a gente falava para complementar, né? Agora é uma necessidade. Se antes a gente falava de complementar para banco de reservas entrar, não. Hoje eu penso em chegar jogadores até para serem titulares já de imediato, Tarsis.
2: E você, João, Sport nesse jejum de vitórias e o Gilmar Dalpozo já tendo que dar resultado, já tendo que provar que pode melhorar essa equipe.
4: Pois é. Vai ter um jogo duro contra o Operário. Se a gente for fazer os últimos resultados do Operário de 7 jogos, são 6 vitórias. É uma equipe hoje que ocupa a terceira colocação do Campeonato Brasileiro da Série B. Vai ser um jogo duríssimo para o Sport. É um jogo onde o Sport vai ter muita dificuldade, mas não tem jogo fácil na Série B, né? O Gilmar estreou contra o Criciúma, um adversário que hoje é o líder da competição. Testou uma situação ali com 3 zagueiros para tentar replicar aquilo que o Criciúma já fazia, não deu certo, não só pelo Sport não ter treinado essa formação, mas pelos zagueiros que o Sport tem. O Sport hoje não tem condição de jogar com 3 zagueiros. Na partida passada contra o Botafogo, ele já retomou a linha com 4 jogadores, mas ainda apresentando as mesmas falhas, né? Nova formação, velhas falhas. O Sport ainda tem dificuldade no miolo de zaga. O Marcelo Benevenuto muitas vezes joga sozinho, porque os outros jogadores, tanto o Zé Marcos quanto o Abraão, não conseguem acompanhar. Por isso que eu defendo aqui quase todo dia que Marcelo Aju tem que ser o titular junto a Benevenuto, com o que o Sport tem hoje no elenco. E principalmente as dificuldades hoje que o Sport está tendo, não só na parte criativa, né, que é um problema também que vem desde a era Márcio, mas também na parte defensiva pelas laterais. O Sport hoje está sofrendo muito, principalmente no lado de Filipinho, lado esquerdo, né? Então é mais um jogador que eu já defendo que tem que ser sacado do time, né? O Edson Lucas, das vezes que entrou, não comprometeu, fez boas partidas, acho que já está pedindo passagem. O Sport está com essa dificuldade, não só pelo lado esquerdo, mas pelo direito também. Matson não está fazendo boas partidas, e o Sport vai enfrentar um adversário duríssimo, né? O Luizinho Lopes é o técnico lá do Operário, está fazendo um grande trabalho. O Bosquilha do Operário, por exemplo, está jogando muito bem, é um jogador para o Sport ficar de olho. mas o Sport joga na Ilha do Retiro, dentro de casa. Tem que dar uma resposta, o torcedor tem que ir para a Ilha do Retiro para apoiar, né? Primeiramente, tem que saber isso. Eu entendo toda a questão que envolve o Gilmar, chegou com desconfiança, boa parte da torcida não gostou da contratação do técnico, mas tem que dar um respaldo. Vai ser o terceiro jogo apenas do Gilmar, ele não teve ainda tempo para poder colocar aquilo que ele pensa em prática, e ele vai ter uma oportunidade num jogo difícil, mas um jogo onde eu espero que o Sport tenha organização. E falando sobre esse recorte que Thaís mencionou, que a gente até comentou ontem, sobre a dependência que o Sport tem de Perotti e de Barleta, eu anotei até isso daqui para poder falar, para vocês verem quanto essa dependência é grande, porque o Sport tem 21 gols na Série B, 21 gols marcados, 18 tiveram participação direta ou de Barleta ou de Perotti. É inacreditável. Quando eu falo participação direta, é gols e assistências. Barleta tem 8 gols e 3 assistências, Perotti tem 7 gols, totaliza 18. Então, dos 21 que o Sport fez, 18 tiveram a participação de Barleta ou de Perotti. E isso precisa ser melhor distribuído, né? É importante que esses jogadores participem na construção ofensiva, mas não pode depender toda vez deles, porque no jogo onde eles oscilarem, o Sport vai ficar carente na parte ofensiva. E nesse jogo contra o Operário, o Sport vai precisar produzir. O Operário é uma equipe que está fazendo gol, está com a produção ofensiva boa, então muito provavelmente o Sport vai sofrer um pouquinho em alguns momentos. Então o ataque tem que ser melhor definido para poder outros jogadores também participar. É por isso que a gente fala também da questão da construção pelos lados, não só a marcação, mas também a construção ofensiva dos laterais, o meio campo que precisa ser mais criativo. Hoje o Sport não tem um camisa 10. Isso tudo são preocupações que o Gilmar enxerga no elenco e olha com o potencial de poder melhorar, de poder crescer, de poder fazer os ajustes necessários dentro do próprio elenco. Acho que o Sport tem dificuldades, mas é um elenco que, na minha visão, pode render mais. Se o técnico fizer um trabalho observando os melhores jogadores, observando aquilo que ele tem ainda para extrair, acho que o Sport tem condição de melhorar, principalmente na parte criativa e na parte defensiva. O Sport precisa criar

0: elas vêm jogando aí um futebol mais vistoso, né? Gostoso de se ver. O jogo às 16 horas, transmissão da TMC, a emissora oficial da Copa do Mundo. E aí, Thaís, o que é que tu espera? Qual a tua leitura desse jogo? De um lado, um time muito forte, que vem sendo o melhor time da Copa do Mundo, que é a França, né? Com um ataque fortíssimo, com Mbappé, com Doué, Dembélé. É um time fortíssimo, com um meio-campo também muito bom. Às vezes joga o Tchouaméni, joga o Koné, tem o Rabiot por ali. Aí você vai pro banco, olha, tem Cherki, tem Barcolá, tem Matetá, tem Kanté, que ainda nem jogou nessa Copa. A zaga muito bem...
1: Pra você ver o nível, né?
0: A zaga muito bem composta, né? A dupla de zaga, Saliba e Upamecano, manhã no gol, Dinier na lateral esquerda, Koundé na lateral direita. É um timaço, é um super elenco, com um elenco aí para duas Copas, tá? É bom avisar. Esse time da França, ele praticamente vai estar por completo na Copa de 2030, claro, se os jogadores mantiverem aí esse alto nível. Mas do outro lado tem uma geração muito boa da Espanha, né? Campeã europeia, da Eurocopa, tem Yamal, tem Oyarzabal, o Merino sempre entra muito bem, tem Pedri, tem Ferran Torres, tem o Rodri, tem o Cucurella, tem o Pedro Porro, né? Tem o Unai Simon no gol, que acho que não é um super goleiro, mas é muito seguro. Como é que você enxerga esse confronto com essas estrelas? Quem é o favorito para você, Thaís?
1: Olha, é um super confronto, como você bem trouxe. Eu acho que é uma das duas maiores grandes potências atuais que hoje jogam um futebol muito vistoso, um futebol que dá vontade realmente de parar para assistir. E como você trouxe, eu acho que você destaca muito bem, porque eu acho que o que a França tem de um diferencial, gostaria que a Espanha passasse, mas a França, ela tem um pouco de um diferencial. As duas equipes, elas são bem coletivas. Elas têm um bom protagonismo nesse jogo, né, que é robotizado, a gente chama assim, de trás para frente, de conduzir a bola, de dois toques, de conseguir aquele passe mais certeiro da condução da bola. Então, eu imagino que vão ser ataque contra ataque, vão ser momentos de estrelismo dos dois lados. E aí, quem for melhor incisivo, nos detalhes até, podem sair com essa vitória. Mas a França acaba se destacando, porque a gente vê que tem além do coletivo, o individual também não é um individual básico, não é um individual que é muito bom, não. É um individual em que se a gente pode pegar seis nomes que podem ser decisivos, a gente pode pegar cinco nomes que podem ser decisivos, em um alto nível de aproveitamento. Então é um trio de ataque muito forte, uma organização que se tem ofensivamente que é difícil para um da França, imagina três, quatro, cinco. Né? Então, são nomes importantes. Eu imagino que vai ser um jogo laicá. A Espanha também tem esse lado coletivo. Eu acho que, inclusive, a Espanha não começou tão bem, mas conseguiu se organizar. Os nomes também que não estavam sendo acionados, como o próprio Yamal, né? Que não participou desses primeiros jogos na fase de mata-mata, já na reta final, conseguiu estar disponível, estar apto e dando uma boa condução. O geral da Espanha é uma Espanha que se fortalece muito através disso. Então, tem um lado coletivo muito bom. Eu não sei se o individual vai ser suficiente para se sobressair, e mais do que essas potências que a gente falou do individual também da França. Né? É um jogo que a gente que gosta de futebol não pode perder por nada. Tende a ser um duelo muito interessante.
0: Perfeito, Thaís. E você, João Lucas, como é que você enxerga esse confronto? São duas equipes fortíssimas. Para mim, a Espanha ainda não desempenhou o que eu já vi esse time jogar, e a França está no seu auge. Mas, se tem um time que a França se complica, é essa Espanha, né, amigo?
2: Pois é. O último recorte, se a gente pegar os confrontos dessas equipes, a Espanha talvez, no futebol mundial, seja a equipe que mais tem vantagem contra a França, né? A França é uma equipe que, nos últimos anos, vem desempenhando um grande trabalho, né? O técnico Deschamps, que está se despedindo, está fazendo um grande trabalho, tem um grande elenco, né? Sucessivos jogadores que tem muita qualidade, mas a Espanha, nos últimos anos e nos confrontos diretos, tem levado certa vantagem.

0: vantagem contra a França, né? O jogo da Espanha, se encaixar o jogo da Espanha contra a França, que é aquele jogo de ter mais posse de bola, toques rápidos, de conseguir ligar os atacantes com muita rapidez, né? O Yamal, o próprio Baena, que joga pela esquerda, o Oyarzabal, que não é um craque, mas é um jogador fazedor de gols, né? Tem o Dani Olmo no meio campo, o próprio Pedri, o Rodri, que é muito bom distribuidor de passe. Se esse jogo da Espanha conseguir encaixar, aí talvez a Espanha tenha uma oportunidade. Se a gente for fazer aquele cara a cara, né, colocar os 11 contra 11, provavelmente a França vai levar vantagem por conta da força individual que tem, da qualidade dos jogadores e do elenco que tem. Mas a Espanha, coletivamente, se conseguir encaixar seu jogo, pode dar trabalho para a equipe francesa. Eu acho que a França é favorita pelo que mostrou até agora na Copa. O jogo da França é melhor, até pela individualidade que tem, pelos jogadores de qualidade que tem, como já foi citado aqui por você, né? Tem o Dembélé, que é o atual melhor do mundo, tem o próprio Barcola, que está entrando em alguns jogos pela esquerda. Quando não tem ele, tem o Doué, que é um jogador incrivelmente técnico, jogador de muita qualidade. O Mbappé, que dispensa comentários, jogador que está fazendo muito gol, é um dos artilheiros da Copa ao lado do Messi, e tem, para mim, o jogador mais técnico e principal jogador dessa seleção francesa na construção ofensiva, que é o Olise. O Olise é um cracaço de bola, jogador de muita qualidade, e se der espaço para ele, ele jogando solto, joga em todas as posições no ataque, é o meia, é o camisa 10 completo, é o meio campo completo, ele consegue fazer todas as funções no meio campo, pisa na área, finaliza, cobre escanteio, bate falta, é um jogador de muita qualidade, e se tiver espaço, aí vai ser difícil para a Espanha. Mas um jogo de alto nível, que a gente já esperava que poderia acontecer, quando a gente viu o chaveamento, eram os confrontos prováveis. Um desses era França e Espanha nessa semifinal, o outro era um possível Brasil e Argentina, né? Mas o Brasil acabou ficando pelo caminho. A Argentina chegou à semifinal e vai enfrentar a Inglaterra amanhã. Mas é um jogo que eu acho de que quem passar, se for França ou se for Espanha, chega com favoritismo na final da Copa, porque vai ser um jogo de alto nível, é um jogo de dois treinadores que têm um elenco na mão, né? Tanto o Deschamps conhece esse elenco da França, quanto o Luis de la Fuente conhece esse elenco da Espanha, porque é um técnico que trabalhou na base com a maioria desses jogadores. Esses jogadores da Espanha jogam juntos há muito tempo. Então, a gente pega o recorte aí: Cubarsí, Pedro Porro, Cucurella, o Pedri, o próprio Dani Olmo, Lamine Yamal, Oyarzabal. O Naisimon, goleiro, que tem muita confiança do técnico, são jogadores que estão desde a base da Espanha, jogam juntos há muito tempo, se conhecem há muito tempo. E isso, em algum momento, termina sendo diferencial para você conseguir montar um coletivo de qualidade. Então, vai ser o coletivo da Espanha contra a individualidade da seleção francesa. Leve favoritismo para a França, mas a gente tem tudo para ver um jogo de altíssimo nível na Copa do Mundo,
1: Então,
0: Tarsis.
1: para você, a França é a favorita a passar.
0: Sim, leve favoritismo.
1: E você, Thaís, favorita a passar, França ou Espanha?
2: Olha, eu acho que quem passa é a França, mas eu queria, gostaria da Espanha, que eu acho que é uma geração muito boa, né? Na verdade, assim, os dois lados têm nomes muito interessantes e que vêm mudando, né? Trazendo um bom coletivo já faz alguns anos. Pois é, eu acho que a França tem acaba se sobressaindo em alguns detalhes, viu, Tassis?
1: Eu estava aqui olhando as escalações prévias, gente, e de fato são dois times muito fortíssimos, ó. Deixa eu só passar para vocês as escalações de forma prévia. Ainda, obviamente, não foram divulgadas. A França: Mañán, Koundé, Upamecano, Saliba e Digne. Tchouaméni voltando de lesão, mas aí tem um asterisco que pode aparecer o Koné, volante da Roma. Tchouaméni, Rabiot, Dembélé, Olise, Doué e Mbappé. Esse deve ser o time da França.
0: Ô,
1: Ah,
0: Tarsis,
1: oi.
0: o Barcola pode jogar como titular nesse lado esquerdo aí no lugar do Doué. É uma possibilidade.
1: É, também tem o Barcola. Eles revezam, né, nesse time titular, tanto o
0: Isso.
1: Barcola quanto o Doué. Na Espanha, o Naisimon, Pedro Porro, Cubarsí, Laporte e Cucurella, Pedri, Rodri, Yamal, Dani Olmo e Baena, e o Oyarzabal lá na frente. São dois times fortíssimos, né, de que os jogadores, a maioria jogam em clubes de alto nível do futebol mundial, se não da primeira prateleira, mas da segunda prateleira. Veja, o Barcelona mesmo tem representando nesse desculpa, nessa partida, Cubarsí, Pedri, Yamal, Olmo, e Dani Olmo. E no time titular da França ainda tem o Kondé. Aí você vai. Bayern de Munique está representado, o Upamecano e Olise, o PSG, Dembélé e Barcolá. Né? São times, o Manchester City, Rodri, o Atlético de Madrid, Baena, Real o Real Madrid. Madrid, Mbappé e Tchouaméni. Observe, em times em ascensão, como o Aston Villa, que tem o Dinier, né? O Tottenham tem o Pedro Porro, o Milan, que se não é o Milan de outrora, mas ainda é um time muito forte, tem o Maignan goleiro, o Atlético de Bilbao tem o Unai Simon e o Laporte. Então observem que tem o Oyarzabal, né, da Real Sociedad. Então são times fortíssimos que vão jogar essa semifinal de Copa do Mundo. Amanhã tem a outra semifinal, né, tem Argentina e Inglaterra. Aliás, envolve mais do que futebol, né, gente? Envolve história, envolve política, e a Copa do Mundo vai chegando na sua reta final.
0: O Tassi.
1: O Mbappé, para você, é o melhor jogador até o momento da Copa, ou você colocaria outro nome, João?
0: Rapaz, eu até lhe chamei para falar sobre essa questão, não só da França, mas também da Espanha. Rapidamente, na Espanha, o Yamal ainda está devendo. É um jogo que, se a Espanha conseguir se classificar, vai passar muito por ele. Ele precisa jogar mais. Não é? É isso. É um jogador que se esperava muito dele, e a participação dele está sendo menos do que a gente previa. Né? É uma equipe da Espanha que o Oyarzabal está fazendo gol, o Baena está sendo importante, o Olmo está sendo importante, o Pedro está sendo importante na construção, mas o Yamal precisa aparecer mais. Eu acho que se a Espanha conseguir se classificar hoje, passa muito pelos pés do Yamal. Ele está devendo, e o jogo para ele desabrochar nessa Copa é esse. Não tem jogo melhor. E sobre a França, assim, é fácil dizer que o Mbappé é o melhor jogador, mas eu gosto muito do Olise. O Mbappé é o artilheiro, provavelmente vai ser o craque da Copa se a França for campeã. Mas o Olise é muito bom jogador, Tassi.
1: 1:00 PM, 55 minutos, mais um intervalo, e na volta tem mais Papo de Craque. 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
4: 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Na Avenida Abdias de Carvalho, o trânsito está intenso no sentido BR-232, entre a Praça da Bandeira e a Madalena. Depois disso, pista fica livre. Se está na região e quer chegar na BR-232 ou na Avenida Recife, não está valendo a pena desvios. Já na Avenida Cruz Cabugá, trânsito intenso no sentido Olinda. Se sai do Recife com o destino Olinda, esse ainda é o caminho mais rápido. Já na Avenida Norte, trânsito está com vários pontos de intensidade no sentido Macaxeira, entre Encruzilhada e Alto José do Pinho, devido a um acidente nas imediações da Encruzilhada. Se está na via e segue sentido Macaxeira, é melhor desviar pela Avenida Beberibe. 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
2: Voltando apenas para colocar um ponto final e me despedir dos meus companheiros de hoje no Papo de Craque. Thaís Ramos, é sempre uma honra. Grande abraço.
3: Abraço, amigo. Para o João Lucas também e até a próxima.
2: Valeu, João Lucas. É sempre uma honra. Abraço, amigo. Até a próxima.
4: Abraço, Tarsis. Abraço para você, para Thaís, para o grande Emílio, para os ouvintes do TMC. Amanhã estamos de volta. Abraço.
2: É isso, com os trabalhos técnicos do Emílio Bezerra está encerrado o Papo de Craque, mas você segue na TMC, vem aí toda a programação e tem Copa do Mundo, tem o primeiro jogo das semifinais. 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
1: Boa tarde pra você que tá sintonizado na TMC. Sim, Transamérica agora é TMC. Quem escuta sabe. Seja muito bem-vindo ao Sobremesa, o seu programa favorito. Comigo, Lucas Salles, e também com ela, Mini Ruth.
2: Oi, gente. Bora começar mais um dia maravigold, né, Batistinha?
3: Nossa senhora, que vocabulário é esse que você usa? Onde você aprendeu isso?
2: 6-7.
1: Não, peraí. Maravigold não é da nova geração, não. 6-7 até vai, mas Maravigold é lá atrás.
2: Ah, eu acho que você tá tancando com a minha cara.
1: Ih, aí não deu pra entender. Boa tarde, Batista.
3: Boa tarde, amigos ouvintes da TMC. Já estamos em vídeo também pelo nosso canal no YouTube, TMC News BR. Você vai lá, comenta, bota lá, ó, taca o dedo no joinha, se inscreva no nosso canal, que hoje o programa é um programa... Você que está em vídeo, você vai ver a minha elegância.
1: É verdade. Hoje o Batista, né, está muito bem trajado, está usando um terno, um paletó lindíssimo.
3: Sim.
1: Tanto ele quanto a Mini Ruth também está muito bonita, muito elegante.
2: Já pensou em fechar um consignado, Lucas?
1: Bom, e pra você que ainda não acompanha a gente em vídeo, sintonize lá no nosso canal no YouTube, @TMC News, como bem o Batista disse. E você também pode participar do nosso programinha de meu Deus, através do nosso WhatsApp. Anota aí, ó, 011-97221-1001. Você pode responder a pergunta do dia, que é...
3: A pergunta do dia é a seguinte: qual é aquela conta que você paga com a maior tristeza, aquela que chega até os olhos ficarem marejados?
1: Minigute?
2: Ai, gente, acho que todas, mas principalmente eu não gosto de comprar botijão de gás, sabia? Me dá nos nervos.
3: É mesmo?
2: Nossa, eu odeio comprar botijão de gás, sério.
1: Olha, eu tenho um problema psicológico que é... Eu não gosto de gastar dinheiro para comigo. Olha que loucura. Quando eu quero comprar algo para mim mesmo, eu fico pensando, ah, mas será que eu preciso? Será mesmo? Ai, é muito dinheiro. Será? Não é melhor guardar? Eu fico pensando, aí eu compro pros outros, mas pra mim,
3: vendo? Não, aquela conta que você paga com tristeza.
1: É, exatamente.
2: Streaming também eu não gosto de pagar, porque primeiro que eu acho muito caro, segundo que tem tudo, às vezes, no YouTube, é só, né, pesquisar.
1: Tá.
2: Mas, e eu não paro em casa também pra ficar assistindo.
3: É mesmo?
2: É.
3: Acho que a conta que eu mais pago com tristeza é a conta do motel.
1: Por quê?
3: Eu sei que eu vou ficar tão pouco tempo lá.
2: Podia cobrar por minuto,
3: me,
2: né, Batista?
3: Me dá uma tristeza.
1: Por que que eles cobram por 12 horas? O que, que, né, eu vou fazer?
3: Pra quê? Pernoite? Pra que pernoite no motel?
1: O que que eu vou fazer, né, com as outras 11 horas e 54 minutos? Não tem o que fazer. Pelo amor de Deus.
3: Pra que pernoite?
1: Então
3: pra
1: manda
3: quê?
1: Pra gente o que é que você paga com tristeza. Aquela conta que não dói no teu coração, aí não devia estar fazendo, mas você vai lá e compra. Manda pra gente no nosso WhatsApp 011-97221-1001. E amigos, eu gostaria de trazer uma pequena lembrança para você que usa o seu dinheiro pagando inteligência artificial. Saiba que você tá gastando errado, porque temos uma inteligência artificial gratuita e que é muito superior às essas. Nós temos aqui a nossa própria IA, a nossa ignorância artificial. Senhoras e senhores, começa agora o quadro ChatGPT. Ó, como funciona? Eu vou fazer uma pergunta para o ChatGPT, o famoso ChatGPT, e depois vou fazer a mesma pergunta para o ChatGPT. Você vai ver a diferença. Vamos lá. ChatGPT, o que fazer quando uma pessoa chata quer misturar política com futebol?
4: Respeite o posicionamento de cada um. No final, somos todos brasileiros.
1: Bom, ok, boa resposta. Vamos agora para o ChatGPT. ChatGPT, o que fazer com aquelas pessoas que ficam misturando política com futebol?
3: Cadastra como mesário, a eleição tá aí. Entra no site, né, do TSE e cadastra como mesário. O cara vai receber um chamado, não sei nem de onde vem.
1: É? Pô, não quer falar de política? Então vai ser mesário. Próxima pergunta. ChatGPT, como saber se uma pessoa está mentindo?
4: Ai, ai, observe com atenção. Evite tirar conclusões apressadas.
1: Ok. ChatGPT, como saber se uma pessoa está mentindo?
3: A mente também. negócio é mentir também. É uma mentirinha. Nós vamos falar isso com o nosso convidado.
1: Vamos,
3: né? Bem falar melhor, sobre bem mentira, melhor, sobre tudo isso que está acontecendo,
1: né? Inclusive, não só falar de mentira, como também falar das respostas que a gente recebe aqui. Eu fico vendo comentário no nosso canal no YouTube, vejo mensagens que as pessoas mandam. Vocês precisam ser, além de participativos, também se decidir, porque ficam me chamando uma hora de esquerdista, outra hora de direitista, outra... Agora, a única coisa que todo mundo concorda é me chamar de gordinho. Todo mundo me chama de gordinho. Falando nisso,
3: Fofes,
1: eu quero saber o que é que o pessoal já tem respondido já pra gente na nossa enquete do dia. Qual é a conta que você paga e que dói no coração? Por favor, Marcelo Batista.
3: É, pelo 11972221. É, 1001. Olha, me deu até uma engasopada aqui.
2: É a idade, né, galera? Nessa idade é complicado.
1: Cara, a gente tem que criar o bordão que é: olha o ABC, Batista.
3: O Lucas Moura diz o seguinte: eu parcelei a camisa da seleção em 4 vezes. Toda parcela que eu for pagar, dói. Eu vou lembrar do Haaland.
1: Ai. Tinha que parcelar em 6 vezes. 6 vezes tinha que parcelar. Ah. Que é pra ter pelo menos uma brincadeira com o Hexa.
2: Gente, sabe o que é pior? Eu sou solteira, acabo saindo com um boy ou outro. Aí, às vezes, quando eu gosto do ficante, eu acabo, sim, né, comprando um presentinho pro ficante. E é ruim quando você parcela, porque às vezes o relacionamento já acabou e você tá lá pagando a parcela.
3: É horrível isso. Pra que comprar presente pra ficante?
2: Ah, pra atrair um pouco mais,
3: né? Qual foi o último presente que você deu?
2: Eu comprei uma camisa do Corinthians original.
3: Olha!
1: Pro ficante?
2: É, só que aí ele apareceu namorando, eu não dei, peguei pra mim.
1: Sério. É, se ferrou, tem um corintiano triste aí hoje. Olha, a gente tá falando aqui de comentários, eu tenho um comentário no YouTube que eu achei maravilhoso. O Zé Guerra, 123, falou: gente, primeira vez que vejo no YouTube, olha que legal, o apresentador era do Parafernália, né? A Mini Ruth é muito engraçada, e o Batista é um coroa bonitão, tá vendo?
3: Tá vendo? Eu sou lindo.
1: Muito
3: tá
1: lindo. E eu quero saber outro comentário da nossa enquete, vai, Mini Ruth.
2: Olha lá, o Henrique Gomes, ele mandou: o seguro do celular dói, viu? Pago mais pra proteger o celular do que a mim mesmo.
1: Ah, é, realmente. E dá uma dorzinha no coração, né?
2: Dá, né?
1: Você às vezes até torce pra ser roubado, né?
2: Ai, credo, isso não, isso não, jamais.
3: Até pra ter o dinheiro no seguro. Mas civil, né? O Brasil é um país... Será que tem algum outro país no mundo que você tem que fazer seguro de celular?
1: Você acredita que a Apple tinha um seguro, mas não era pra roubo?
3: É pra quebra,
1: é pra essas quebra, coisas. É pra ter algum problema. Ou se você perdeu o celular... Sim,
3: você acha que tem algum país no mundo, eu quero saber se tiver alguém aí, eu quero saber se tem algum país no mundo, eu vou perguntar pro Pondé, nosso convidado que chega daqui a pouco, se tem algum país no mundo que você tem que fazer seguro pra celular. E carro blindado, então? Que verdade, país só... que tem carro blindado?
1: Não, e destrói totalmente o carro. Carro blindado destrói, desvaloriza o carro, você vai querer revender
3: não,
1: o carro.
3: Hoje não desvaloriza, não. Que hoje
2: é,
3: que
2: é, hoje não, tá um caríssimo.
1: É. Gente, é verdade. Qualquer um que for comprar carro, você sabe que o carro blindado é muito mais barato. É. E é muito louco, né? Porque acaba sendo um mal necessário ter carro blindado.
3: Estados Unidos, acho que só o Trump anda de carro blindado. Só?
2: Será?
3: Né?
2: Só. Eu sei que eu tenho muito problemas em ser assaltada, porque sempre que o ladrão fala, me passa o celular, eu passo meu número.
1: Amigos, vamos então para a nossa entrevista de hoje. Sempre trazemos aqui um convidado especial, um convidado de honra, e hoje não será diferente. O nosso convidado, ele é um dos maiores... Acho que um dos maiores pensadores da atualidade. Ele também é filósofo. Palavra esta que está em desuso, sabia, Mini Ruth?
2: Olha, filósofo.
1: Filósofo, doutor em filosofia e também colunista, inclusive aqui da TMC. Ele está sempre pela manhã no TMC 360. Você pode acompanhar toda terça, quinta e sexta. Senhoras e senhores, vamos receber ele, o incrível, incomparável, insubstituível, Luiz Felipe Pondé!
5: Aê!
1: Muito bem-vindo, Pondé.
5: Tudo bom?
1: Tudo ótimo. Obrigado,
5: obrigado por ter pelo aceito convite.
1: Pelo amor de Deus. Nós é que agradecemos você ter aceito, porque convite a gente faz a milhares, poucos aceitam. Então, muito obrigado por você ter aceito.
5: Então, tem que agradecer a mim por ter aceitado.
1: Exatamente. Exato. Seja bem-vindo, Pondé. Primeira pergunta de hoje, quem vai fazer é ele, Marcelo Batista.
3: Primeira pergunta, aquela coisa, ser ou não ser burro, hoje eu vou descobrir, né? Porque eu vou me sentir uma anta aqui. Ô, Pondé, é uma pergunta filosófica, talvez você nunca tenha respondido em nenhuma entrevista essa pergunta. Qual seria a sua sobremesa preferida?
5: Fácil.
1: Boa.
5: Tiramisu.
1: Tiramisu. Mais um ponto para o tiramisu, senhoras e senhores. Arrisco-me a dizer que é um dos primeiros votos para o tiramisu.
5: Ah, é? Um dos primeiros?
1: Um dos primeiros, nem todos. É, muitos, não, de verdade, muitos falam pudim. É, acho que o mais diferentão foi, sei lá, um manjar de coco com calda de amora.
2: Strudel também
1: tem um voto, então...
5: Ah, não, tiramisu, sem dúvida.
1: Tiramisu é uma delícia. É um doce italiano, que é um doce feito com café. E por que ele é o seu favorito? Quero filosofar, Pondé.
5: Eu sei lá porque é o favorito, só sei que é.
3: Não, só tá sei que nada sei.
5: Eu gosto de café. Acho que tem mascarpone também.
1: Mascarpone, sim, é um queijo, tem? Um tipo de queijo, mascarpone.
5: Também gosto. E é meio gelado.
1: Que bom.
5: Eu gosto de sorvete.
1: Entendi, você gosta de coisas frias, geladas, mórbidas.
2: O geladinho
5: não,
2: ajuda?
5: Mórbidas não.
2: Mórbidas não. O geladinho ajuda a refrescar a cabeça na hora de pensar um pouco?
5: Olha, se esse gelado for cerveja, não necessariamente, porque você entra numa outra vibe.
1: Tá vendo?
5: Né? Mas eu gosto de frio, mais do que do calor.
1: Este é o nosso filósofo Pondé, a careca mais culta de toda a face brasileira. Todo o território nacional é o homem mais inteligente. E me entregaram aqui um livro que eu acho
5: que não
1: que
5: é meu.
1: Não é seu. Não. Eu acho que é um livro que você estava lendo.
5: É.
1: Três Mestres, com a história de Balzac, Dickens e Dostoiévski, do Stefan Zweig, do Sétimo Selo. Eu vou devolver o livro, porque não é seu. Não é para divulgação. É para deleite pessoal.
5: É que ele catou aqui e já passou adiante. Eu já estou lançando o livro, mas
1: eu já ia divulgar.
5: Eu não sabia que eu devia trazer.
1: Então seja muito bem-vindo. Vamos começar a nossa entrevista.
5: Esse livro é muito bom.
1: Olha, só uma coisinha, para deixar bem básico. Minha avó está ouvindo a gente, Pondé. E quando a gente.
5: Sua avó?
1: Minha avó.
5: Ah, é coisa séria.
1: Não é tão sério assim,
5: não. Deixa eu sentar na cadeira direito.
1: É. Quando a gente fala do filósofo, o que é um filósofo? É uma pessoa que tem como profissão ficar pensando, botando a mãozinha embaixo do queixo e fica divagando, fica pensando, falando as coisas que vem na mente? É isso que faz um filósofo?
5: Essa imagem do filósofo meio assim, né?
1: Sim, com a mão no queixo.
5: É, isso é uma escultura famosa do Rodin, que é o pensador, que o cara tá assim, né? Então, essa imagem é muito comum. Agora, a filosofia surgiu na Grécia. A característica dela é que é uma forma de pensamento que quer entender as coisas apartado da religião. Isso há 2.500 anos atrás, mais ou menos. E com isso, ela é a mãe da ciência, a mãe de todas as áreas do saber que não religioso, exatamente. Né? Apesar que também existe filosofia religiosa. Agora, falando hoje em dia, tem uma longa história que não vou atravessar isso tudo, 2.500 anos, imagina. Falando hoje em dia, o filósofo é alguém que faz a graduação, normalmente faz mestrado, faz doutorado, faz pós-doutorado, trabalha na universidade, dá aula, e alguns, poucos, como eu, além da universidade, vai para a imprensa, para a mídia, né? E você pergunta se a gente fica pensando, a gente lê, com frequência, porque se você não lê, você não alimenta o repertório. Escreve e pensa mesmo, mas não o tempo inteiro. E tem uma coisa importante para pontuar. A pior coisa, uma coisa que eu acho muito pentelha, é se eu tiver, tipo, num almoço da casa de amigos ou num restaurante e alguém vira e diz assim, ah, você é o Pondé? Pô... Pondé, o que você acha de X? Aí fudeu.
1: Ah,
5: aí eu não gosto. Porque naquela hora, entendi, eu não tô trabalhando.
1: Ah, então você,
5: entendeu,
1: consegue dividir o tempo.
5: Ah, com certeza. Por exemplo, aqui eu tô pensando que daqui a pouco, depois daqui, tem França.
1: Tem França.
5: Entendeu? Espanha. Então, França e Espanha.
2: França e Espanha, bom. Inclusive, você acompanha aqui na TMC, né? Sem delay.
1: E o Pondé
5: sem
1: tava
5: delay.
3: Sem delay.
1: E o Pondé tava falando sobre os serviços, que ele também foi pro lado, né, da imprensa, ele agora é comunicador, também filósofo e palestrante. Inclusive, ele tem a palestra Era da Ansiedade, dia 24 de outubro, no Teatro Bradesco, São Paulo. Você pode garantir o seu ingresso e ir lá acompanhar de frente o Pondé, ver ele sendo o inteligente. O filósofo é muito inteligente. E na TMC também, obviamente, você acompanha sempre toda terça, quinta e sexta pela manhã no TMC 360.
3: A Era da Ansiedade, dia 24 de outubro, faltam uns 3 meses. Você tá ansioso?
5: Não, nem um pouco.
3: Nem um pouco?
5: Nem um pouco, porque, veja... palestra, aula, essas coisas, eu faço toda hora.
1: Todo
5: faz
1: dia,
5: parte, né? Digamos assim, do trabalho.
3: Você falou que pensa muito, né? O filósofo pensa muito. E outro dia eu estava divagando, eu tenho muitas dúvidas, mas muitas dúvidas na minha vida. Isso, do ponto de vista filosófico, me aproxima mais da ignorância ou de ser um sábio, Pondé?
5: Olha, essa é uma pergunta bem filosófica, bem clássica, né? Eu diria a você que quanto mais a gente lê ou pensa ou compara teorias, coisas assim, na realidade talvez a gente fique com mais dúvidas mesmo do que chegue a uma resposta definitiva. Tem um escritor espanhol chamado Fernando Aramburu, que escreveu, entre outros livros, um chamado Quando os Pássaros Voltarem. Eu recomendo a leitura. Fernando Aramburu. E o personagem principal é um professor de filosofia de liceu, né, de ensino médio, né? Tá meio deprimido e tal. No dado momento ele fala uma coisa assim: a convicção é um luxo de quem lê pouco. Boa. Quer dizer, eu fiz uma versão curta da ideia dele assim. Quando você amplia a leitura, amplia repertório, compara teorias, a realidade, você tende a ter menos convicção e perceber as nuances, né? E o próprio Sócrates, considerado o pai da filosofia grego, de Atenas, disse algumas vezes, de formas distintas, quanto mais sei que nada sei. Portanto, quando você aprofunda o conhecimento, você tende a ter mais dúvidas, só que dúvidas mais qualificadas, entendeu? Mas mais dúvidas.
3: Estava pensando aqui, se a gente trouxesse para os dias de hoje, porque o Sócrates era meio doidão, né? O Sócrates, o filósofo era meio doidão.
6: Mas o incrível jogador. Sim, democracia corintiana.
3: Sim.
5: Esse é outro Sócrates.
3: Se nos dias de hoje, se tivesse lá o Instagram do Sócrates, o filósofo.
5: Do filósofo.
3: Ele seria cancelado hoje em dia ou não? Do jeito que estão as coisas?
5: Olha, ele foi condenado à morte, né? Então talvez ele fosse cancelado, sim, que é um pouco pior. Né? Na realidade, ele tinha escolha entre ir embora de Atenas, ele considerou o fim do mundo, porque um ateniense naquela época, né, se achava, e de fato era uma puta cidade, super cidade, culta, rica, autoritária, inclusive com outras cidades ao redor, ou a morte, ele preferiu se matar com Cicuta, a famosa cena. Então, acho que talvez ele corresse risco de ser cancelado, sim, porque hoje em dia, se você fala alguma coisa que tem algum grupo que, de repente, tem engajamento, pode cancelar. E cancelamento hoje pode tirar patrocínio,
6: tudo, né?
5: Emprego.
6: E de onde é que tá vindo essa vontade do brasileiro de querer prejudicar o outro só porque discorda da opinião ou até mesmo não aprova uma atitude? A gente vê muito isso nas redes sociais, Pondé. Eu queria entender de onde vem essa raiva, esse desejo. É quase uma coisa... Eu quero ver sangue, eu quero ver o outro que discorda de mim, o outro com quem eu não concordo, o outro que tomou uma atitude que eu não tomaria. Eu quero ver ele na rua, se amargar na pobreza, ficar tudo ferrado da vida. Eu quero ver ele sofrer. Por que que as pessoas têm isso dentro delas, Pondé?
5: Olha, eu não acho que seja só brasileiro, né?
6: Não, eu acho que no mundo mesmo.
5: Não é só brasileiro. Apesar que acho que nós somos um dos países mais engajados em redes sociais, né? Não sei aí o número, a classificação, eu quero dizer. Mas eu acho que é um dos países mais engajados em redes sociais. Então, isso acaba se reproduzindo, se multiplicando, impactando o ecossistema, como se fala, né? Eu acho que você... Primeiro tem o fato de que as redes sociais deram voz a pessoas que às vezes... Imagina que você tem aqui um programa na TMC, você é um cara que é reconhecido, você faz uma carreira e tal, e a pessoa te ouve ou te vê, mas não existe redes sociais.
6: Sim.
5: Então ele fica com raiva de você, ele fica com inveja de você, ele fica... ressentido, como se fala, com redes sociais ele vai poder te xingar. Ele vai poder, inclusive, quem sabe, inventar alguma história para ver se te prejudica. Porque normalmente quem ataca pessoas que trabalham publicamente na imprensa ou na mídia, ataca, normalmente tem como objetivo ver se a pessoa perde o emprego.
6: É isso.
5: Entendeu?
6: É isso que eu queria entender, esse desejo de ver o outro. É, não basta só falar, xingar, ofender ou até mesmo retrucar aquilo que foi dito. O que eu vejo na internet são as pessoas querendo tirar tudo da vida. Não, eu quero ver você na miséria.
5: É, mas eu acho que faz parte do ser humano mesmo.
6: Que louco.
5: Inveja, raiva, sabe? Ressentimento. Quer dizer, eu acho que isso tá na literatura, na filosofia, há muito tempo.
2: Mas falando em rede social também, a gente que posta o dia inteiro, a gente tem mania de postar coisas boas e felizes. Você acha que ser feliz virou uma obrigação também por conta da internet?
5: Eu acho que a ideia de felicidade como realização de desejo, porque ao longo da história, a felicidade nem sempre foi compreendida como realização de desejo, tá? Muito pelo contrário, aliás. Muito tempo se entendeu que o desejo faz você infeliz porque ele é eternamente insatisfeito. Mas hoje em dia, já há algum tempo, felicidade é compreendida como realização de desejo. E isso já é uma coisa que circula há algum tempo. Se você pegar o exemplo do Freud, por exemplo, que é um cara que viveu entre o século 19 e 20, portanto, viu os Estados Unidos encorpar, ali ele já falava que considerava essa mania de felicidade dos americanos uma forma de infantilidade. Então, não foi as redes sociais que inventaram isso. Agora, as redes sociais, idade dos americanos, uma forma de infantilidade. Então, não foi as redes sociais que inventaram isso. Agora, as redes sociais, como elas tornam tudo mais visível, elas saturam o ambiente de conteúdo, então, como você é visto, ou lido, sei lá, mas visto principalmente, você quer passar a imagem que você está bem, né? Porque passando a imagem que você está bem, você passa a imagem que está melhor do que o outro, né? Então, acho que as redes sociais, elas, não só nesse assunto, elas agravaram certas características que na realidade são nossas. Mais de uns, menos de outros. Mas não acho, a gente fala em filosofia, causa ocasional. Quer dizer, ela criou uma situação em que algo que já existia antes explodisse. Entendeu?
6: Ficasse mais ainda. Você está ouvindo Luiz Felipe Pondé, colunista na Folha de São Paulo, apresentador do Linhas Cruzadas na TV Cultura e também colunista sem doc na TMC. Ele que é filósofo e também doutor em filosofia, professor. Esse cara que ensina. É uma das mentes mais brilhantes da face brasileira.
2: É chique demais. Quiçá
6: do mundo.
3: E acho que todo filósofo, quem pensa muito, lê muito, fica careca, porque você vê o Karnal, o Clóvis, né? Agora o Pondé. Ô Pondé, você falou desse negócio de o Xandão, né? O Xandão.
6: Mário Sérgio Cortella também já tá com umas entradinhas, né?
5: Cê mas falou, ainda tem cabelo,
3: ainda Mário Sérgio Cortella. Você falou desse negócio de redes sociais, que a pessoa quer mostrar, um quer ser mais que o outro e tal. Você acha que esse mundo que a gente vive, então, é uma grande farsa, um engodo, assim, isso que a gente vive hoje?
5: Há um elemento de verdade no que está falando. E, de novo, é uma suspeita que já tem algum tempo. Recorrente a ideia de que o mundo, por exemplo, uma peça do Shakespeare, muito famosa, chamada Macbeth, né? Uma peça que se passa na Idade Média. Macbeth, um sujeito que entra numa pira de querer ser rei. Toda a história, não vou contar a história toda aqui. No final ele se dá mal, né? Eu vou ter que dar spoiler. Mas bom, é Shakespeare, né? Quem não sabe até agora, sinto muito. Aí o que acontece? E aí ele fala, mais ou menos assim, a vida é um ator correndo de um lado para o outro do palco. É um roteiro escrito por um idiota. Cheio de som e fúria. Significando nada. Então, a suspeita de que há um elemento teatral na vida, no sentido que não seria de fato verdade, é recorrente. Inclusive na filosofia também, né? Portanto, essa ideia de que, por exemplo, vou dar outro exemplo, filósofo do século XVII francês, Pascal, que diz, fala lá naquela época já, que muita da força dos juízes vinha do linguajar e das roupas, né? Essa coisa que a gente percebe até hoje. Portanto, a suspeita de que há um elemento circense, digamos assim, ou teatral no mundo é bastante forte, e eu temo que em alguma medida é. Inclusive, essa coisa de projetar sucesso, né? Fazer networking o tempo inteiro. E de que, às vezes, você olha no caso que eu citava do Macbeth, você passa a vida correndo, de repente você para um dia no puta trânsito, estressado, na Rebouças, e você se pergunta pra que isso tudo? Né? É claro que alguém pode virar pra você e dizer, pra pagar o boleto, sua besta. É.
1: Mas a vida não é só boleto. A vida, o que o Pondé disse, que eu entendi aqui, é a vida é muito mais do que a gente correr atrás de objetivos que parecem tangíveis, mas que não são. Às vezes você já tem ali a sua casa, independente se é alugado ou comprado, se você

0: tem o seu carrinho, independente se é novo ou usado, e às vezes você quer mais porque tem o seu desejo, e o desejo às vezes pode enganar. O que é bom é o aqui ou agora.
1: Então eu não deveria arrumar um namorado, tá bom com os ficantes que eu tenho.
0: Exatamente, tá, aproveite os ficantes. Aproveite também esse momento para Pondé responder a PPP. Sabe o que é PPP, Pondé?
2: Não ensina na faculdade. Ideia.
0: Não tem, né?
2: A mesma ideia.
0: É pergunta para Pondé.
2: Ah, eu tinha como saber mesmo.
0: Também
2: foi
0: tem.
2: Foi inventado agora.
0: Mas tem outro, não, tem outra nomenclatura também, tem outro significado, que é PPP. Pergunta problemática e polêmica. Pondé, temos falado aqui sobre essas atitudes na internet e hoje em dia meio que todo mundo consegue opinar na internet. Pega o celular, grava um vídeo, dá sua opinião, muitas vezes recheada de preconceitos, né? E aí a gente vê todo tipo de gente. Tem negacionistas, pessoas que são contra, bom, coisas muito básicas da democracia. Por que que o ignorante perdeu a vergonha de falar o que não sabe? Por que que as pessoas estão sendo encorajadas a falarem tudo, inclusive aquilo que elas não têm a menor ideia? Eu quero saber a sua opinião, mas é daqui a pouquinho, depois do nosso intervalo comercial. A gente vai para um rápido break e na volta tem mais Luiz Felipe Pondé, o filósofo, para responder as nossas perguntas. Não sai daí, já já tem mais sobremesa para você.
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1: Caro ouvinte, que nos ouve com seu ouvido, estamos de volta com Sobremesa, o seu programa favorito aqui na TMC. Hoje recebendo ele, o filósofo Luiz Felipe Bondé, que está aqui entre nós, trazendo toda a sua elegância, toda a sua inteligência, toda a sua classe. É um classudo ele. E a gente já continua com a PPP, mas daqui a pouquinho. Porque antes eu quero dar uma olhada na nossa enquete do dia com a pergunta: qual foi a conta que você paga? Aquela dorzinha no coração, aquela que você...
2: Escorre uma lágrima.
1: Ai, meu, né? Deus, que dor, que dó. Vai lá, Mini Ruth.
3: Olha lá, o Lucas Rodrigues, ele mandou: a fatura do pet é sempre alta. Meu gato tem ração importada enquanto eu janto miojo.
1: Gente,
2: Marcelo Batista. Patrícia Gomes, ela paga streaming com tristeza, porque ela falou que assina um 5... Ela bota o documentário, mas fica vendo o Reels no celular.
1: Aí não dá. Aí não dá. Próximo mini rotina.
3: Sabrina Gomes, ela mandou: a parcela do sofá, o conforto é meu, mas a dívida também. Me ferrei. Difícil, né?
1: É. Boa, vai. É. Tá bom, vambora. Agora a gente volta então pro Pondé e você pode responder a nossa enquete do dia pelo nosso WhatsApp 011 97221-1001. Responda lá. Pondé, seguinte. Eu fiz a PPP e eu vou... só te relembrar. Hoje em dia, com as redes sociais, a gente vê tudo que é tipo de vídeo, né? E tem muita gente por aí postando, tweetando, escrevendo coisas que talvez não sejam tão inteligentes assim. A gente vê até negacionistas, pessoas que não acreditam, pessoas que não querem respeitar princípios básicos da democracia, pessoas pedindo coisas assim absurdas. Eu queria saber de você: por que é que os ignorantes perderam a vergonha de falar aquilo que eles não sabem? Por que é que as pessoas acham que podem falar tudo, mesmo quando nem sequer entendem do assunto?
4: Primeiro eu queria dizer que essa enquete, fiquei impressionado que ninguém falou que chora quando paga imposto.
1: Olha, salva de palmas.
3: Né? A gente só chora na internet.
4: Porque paga imposto, né?
1: Muito bem, então, muito bem.
4: E no Brasil não recebe muita coisa de volta, né? Do imposto que se paga. Mas voltando à tua questão, primeiro eu acho que é muito comum as pessoas falarem sobre o que não conhecem e não entendem, terem opinião muitas vezes. De novo, as redes sociais dão espaço para isso se manifestar. Umberto Eco, figura super conhecida, vocês devem lembrar, já próximo à morte, ele falou uma frase super violenta, que ele disse mais ou menos assim, que as redes sociais ou a internet, não lembro, deu voz aos imbecis. Sim. Né? Ele estava ali, assim, é evidente que isso não é verdade 100%, né? Evidente que não, porque a internet e as redes sociais, elas são um veículo de acessibilidade para todo tipo de informação, inclusive porcaria, né? Agora, esse caso das pessoas falarem sobre o que elas não entendem, eu acho que isso sempre existiu nas pessoas, né? Por exemplo, gente que faz toda uma teoria, vou dar um exemplo aqui que eu lembro, toda uma teoria sobre o porquê acontecem coisas ruins ou porquê não aconteceu uma coisa ruim com você naquele dia. Porque alguém estava te protegendo e tal. Agora, hoje, por que que as pessoas gostam de ficar, por exemplo, negando a ciência, sendo contra a democracia? Primeiro, porque quem disse que todo mundo é a favor da democracia? Na realidade, eu suspeito que grande parte das pessoas não está nem aí para a democracia.
1: Nem sabem o que é a democracia. É,
4: se você perguntar o que você prefere, democracia ou janta?
1: A pessoa vai dizer janta.
3: Dependendo da comida, né?
1: Não, e vou te falar, dependendo do Brasil, que a gente não tem, pô, um salário mínimo, não dá para fazer janta. Estava óbvio que a pessoa vai querer janta.
4: É.
1: Óbvio.
4: E assim, e também eu acho que tem muita falta de educação, sabe?
1: Sim.
4: A gente percebe no dia a dia.
1: Mas essa falta de educação não é culpa da pessoa. Porque a palavra que eu até usei aqui, eu queria tirar essa dúvida. Eu acho que o uso da palavra ignorante, ela é um uso errado, porque através da etimologia, ignorante é quem ignora. Quando você tenta ensinar uma coisa pra uma pessoa, Mini Ruth, fala assim, ó, vou te ensinar a mexer no celular, e a pessoa fala, não, eu já sei daqui, e sai fazendo qualquer coisa. Ela é uma ignorante. Ela está ignorando a ajuda, entendeu?
3: Entendi.
1: Isso que significa ignorante. Quando a gente vai pra um povo que não tem escola, não tem acesso à educação, e o acesso que tem à educação é ruim, isso é um fato, não, isso não é opinião, isso é fato, o acesso é ruim, esse povo não pode ser chamado de ignorante, porque eles não estão ignorando nada. É um povo que está sendo tá recebendo um completo desserviço. Eles não estão sendo ajudados.
4: Então, é claro que a educação no Brasil é uma catástrofe, é um fato, e educação é uma política de Estado, não de governo. No Brasil a gente quase não tem, não faz essa diferença.
1: É.
4: Porque o Estado praticamente não existe, ele é simplesmente o hospedeiro do parasita que é o governo da hora e o partido da hora, né? Mas é a política de Estado, significa que para a educação funcionar, ela tem que estar dissociada de projetos ideológicos específicos.
1: Oh, que bonito isso.
4: Porque senão ela vai estar sempre à mercê do partido que está no poder na hora, além do fato de que tem que receber dinheiro continuamente.
1: É, e aí vira uma estratégia de governo, né? A gente fala, eu vou investir mais em educação. É,
4: mas na realidade não faz nada
1: não
4: disso.
1: Não fazem nada, Ponder. E qual seria a solução, então, para que o Brasil pudesse dar uma evoluir um pouquinho, melhorar um pontiquinho só? Como seria?
4: Olha, primeiro eu acho que talvez demore lá uns 150 anos para isso, mas não sendo tão pessimista, eu diria o seguinte, a gente precisaria, no mínimo, de ter líderes políticos menos delinquentes. E a liderança política no Brasil, eu não vou dizer que é 100%, a gente nunca pode falar isso, mas pelo menos os grandes nomes que estão aí, à esquerda ou à direita, me parecem delinquentes.
1: Os dois.
4: Os dois. Não tem nenhuma diferença ideológica aqui no caso. Delinquentes, irresponsáveis, há muita corrupção, dentro de todo o espectro político, independente também do aspecto ideológico. E como hoje em dia a polarização é muito grave, e quando eu falo polarização aqui eu não estou nem falando gente que bate boca na internet, estou falando polarização dos polos que querem deter o Estado. Porque eles querem deter o Estado porque eles querem mamar no Estado. Eles querem pôr a mão do tal dinheiro que a gente paga.
1: Isso, do imposto.
4: De imposto que não recebe quase nada em troca, inclusive educação. Também não recebe, né? Então, mas eu entendo que o Brasil precisaria ter uma safra de políticos, eu nem estou dizendo que não existe, mas precisava aparecer opções que fossem menos delinquentes, sabe? Que pensassem menos no seu próprio projeto pessoal, do seu partido ou da sua família, em alguns casos, né? E pensa no projeto da própria família. Agora, é claro que os seres humanos... A educação é uma invenção nova na história da humanidade. Inclusive a educação formal, né? Como a gente disse. A criança vai para a escola um ano, depois o outro. Isso é uma coisa que, para fazer uma conta conservadora, é uma coisa que final do 18, começo do 19... É claro que pessoas da elite eram educadas, liam coisas, sempre existia. Mas de educação formal, em nível da população, né? É, isso é um fenômeno que é do século XIX para cá. É muito recente. E sempre existiu gente pior do que outras. Então, é claro que educação, a falta de educação, e aí educação de escola, não falta de educação doméstica, doméstica também, mas atrapalha muito a possibilidade do povo, das pessoas melhorarem na vida. Agora, sempre existiu gente pior do que outras.
1: É, infelizmente.
4: Com ou sem educação.
3: Olha só,

0: familiar, o mundo em geral. Ele é. Eu lembro que quando eu comecei a assinar a coluna semanal da Folha, e sei lá, vão 15, 16 anos, alguma coisa assim, eu lembro que no começo eu pensava, pô, uma coluna semanal, vamos nessa. Mas você precisa ter assunto, né? Pra assinar uma coluna semanal de meia página e tal. E logo, logo eu descobri que isso não era difícil, porque o mundo te oferece assunto em todos os níveis. E é claro, você junta isso ao seu repertório, à sua experiência. Então eu diria que não é o que você estava falando da moçada do seu bairro, mas assim, é o mundo, é basicamente o mundo que me estimula.
1: Atualmente, qual seria o maior filósofo de todos, Mano Brown ou Oruan?
0: Puta, não tenho como avaliar nenhum dos dois.
2: Agora, o Pondé, vocês ficam sempre, quando junta você, a turma da filosofia, pega o Cortella, os caras, vocês ficam com esses papos sérios também ou rola um proibidão? Dos filósofos, vocês falam os absurdos também.
0: Ah, eu diria que quase 100% das vezes a gente só fala merda.
3: Falando merda, qual é o teu palavrão favorito?
0: Merda é bom, puta que pariu também. Quando você tá com muita raiva, vai se fuder.
3: É bom, isso é ótimo. Isso é muito bom.
2: Libertador.
0: Mas assim, é fato, a gente. Eu não consigo lembrar. Entre as inúmeras vezes que a gente se encontrou, normalmente, ou a gente ia trabalhar antes ou depois, alguma coisa assim, em que entre nós a gente tenha falado assunto sério.
2: Aí, tá vendo?
1: Às vezes tudo que a gente precisa é tomar um negocinho e falar porcaria, não é mesmo?
0: Então, porque quando você trabalha com esse negócio, né, e todos nós gostamos do que a gente faz, porque é um tipo de trabalho que todo mundo acha que você vai morrer de fome, né? Então a gente gosta, todos nós quatro, falando dos quatro cavaleiros do Apocalipse, como alguns falam, a gente gosta muito do que faz. E a gente se dá muito bem, cada um tem um tipo de visão de mundo, né? Uma forma de ver o mundo e de expressar isso. Mas quando a gente se encontra, normalmente, eu diria, eu não lembro de nenhum momento em que a gente entrou num papo sério. Fora do
3: Graças a
0: trabalho,
3: Deus, até
0: tá
3: porque
0: vendo?
3: devia ser um papo chato pra
2: É o
3: beber.
2: proibidão,
3: Ia ser um
2: proibidão.
3: papo.
0: Imagina.
3: Porque quando você junta quatro inteligentes, é um papo chato pra caramba.
2: Já pensou?
3: Até precisa ter um pessoal ali pra falar,
2: Olha, eu
3: pra falar.
2: acho. Pondé, meu querido. Seguinte, a gente jogou no Google aqui o nome do Luiz Felipe Pondé, né? E aí o Google filosoficamente deu algumas sugestões. E aí a gente quer saber se é verdade ou não é, Pondé. Vamos lá, Mini Ruth.
1: Vamos lá, Pondé.
0: Sugestões sobre mim ou quem
2: É, sobre você, sobre você.
1: A primeira é: Pondé é professor?
0: É.
2: É.
4: Perfeito.
2: Luiz Felipe Pondé é piadista?
0: Olha, eu nunca pensei em mim como piadista, mas eu acho que eu tenho um razoável senso de humor.
1: Sabe contar piada?
0: Então, isso não, piadista não,
1: Eu já
0: mas
1: queria
0: senso
1: ouvir
0: de
1: uma.
0: humor, não.
1: Pondé é filósofo?
0: É.
2: Pondé é calvo?
0: Acho que sim.
2: Acho que sim.
1: Pondé é culto?
0: Razoavelmente.
2: Felipe Pondé é um coroa enxuto?
0: Acho que isso é mais para as mulheres dizerem que sim ou não. Mas eu não arriscaria dizer que eu sou um coroa enxuto. Seria otimismo.
1: Pondé é gratiluz?
0: Se eu gosto de gratiluz?
1: É, se você é gratiluz,
0: Ah,
1: ai,
0: sabe o povo que
1: gratidão.
0: fala. Não, não. Não, não sou.
2: Pondé é elegante?
0: De novo, é um tipo de pergunta que é mais fácil outra pessoa falar. Agora, eu diria que eu costumo ter um estilo específico, né? E, por exemplo, eu tenho uma certa preguiça de comprar roupa. Então, muitas vezes sou acusado de vestir muito preto e branco. E cinza. Eu não preciso pensar.
1: Pondé é escritor?
0: É.
1: Inclusive vai lançar livro agora, né?
0: Sim.
3: É quinta-feira agora. 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Por que a guerra? Livrar, você pode ir lá. pedir o seu autógrafo ao Pondé.
2: Felipe Pondé, é modesto?

0: Olha, qualquer pessoa que diga que é modesto, olha, eu sou modesto, deve estar mentindo. Porque isso é... Porque é um fato. Virtude, a modéstia é uma virtude, só pode ser enunciada pelos outros. Se você fala que você é modesto ou qualquer coisa, eu sou corajoso, eu sou honesto, provavelmente os outros vão duvidar. Porque, inclusive, como já ensinava o grande Aristóteles, a ética é uma ciência da prática. Só existe virtude prática. Não existe teórica. Não adianta sinalizar virtude no Instagram que todo mundo sabe que está mentindo.
1: Boa,
0: bonito. Assim, você só vê, só enxerga a coragem quando você vê ela acontecendo na sua frente.
2: Então tudo bem se eu falar, tipo, ai, gente, eu sou narcisista, tá tudo bem?
0: Então, narcisismo não é virtude, né?
2: Ah, justo.
0: Então, é outra história. Virtude...
1: É o contrário de virtude.
0: É, narcisismo. É na um realidade, defeito. Uma espécie de vício. Né? É.
1: Mas vamos lá, estamos falando com ele, o escritor Luiz Felipe Bondé, também filósofo, e que, como eu disse, vai lançar livro quinta-feira agora. E tanto é que ele escreve que uma vez ele escreveu a seguinte frase. Parece não haver esperança política para o Brasil. Bondé, sobre Lula e Bolsonaro, os Bolsonaros, inclusive, existe um lado menos pior para você?
0: Olha, hoje acho que não. Hoje acho que não, né? Na última eleição de 22, me parecia, acho que naquele momento, o Bolsonaro tinha feito muita caca no governo, inclusive durante a pandemia, a condução da pandemia. Então, me parecia assim como eu escrevi na Folha, bem antes da eleição, na verdade, acho que em 21 ainda eu escrevi isso, me parecia que o Lula era menos pior do que o Bolsonaro naquele momento, né? Hoje, eu penso, primeiro, uma catástrofe, um presidente, seja ele qual for, que seja presidente 4 vezes. A reeleição contínua para o primeiro mandatário do país é uma catástrofe, que não é em si problema do Lula, seja lá quem for, né? Estados Unidos, por exemplo, você tem 2 mandatos. Na França também 2, a linha que o presidente seja 7 anos. É uma baita tempo. Mas é uma catástrofe porque isso, olha, essa questão é uma opinião, é uma visão que vem desde Aristóteles, passa por Rousseau no século XVIII, passa por Tocqueville no XIX. O quê? Que aquele que tem o poder político não pode permanecer tendo ele muito tempo, porque corrompe, coloniza o Estado, transforma o Estado numa máquina que trabalha para o grupo que permanece no poder ou a pessoa. Agora, é neste momento, de fato, além de eu achar que não era uma boa ter um presidente reeleito pela 4ª vez, independente de quem for, as opções estão bem ruins mesmo.
2: Olha só. Eu tenho uma dúvida, Pondé. Falando sobre política ainda, às vezes, gente, eu sou meio Batman, assim, sabe? Eu sumo do nada, eu só durmo durante o dia, enfim. E recentemente, falando sobre política, você disse que quem virar o Batman vai se corromper. Você acha que, por exemplo, se eu entrasse na política, eu poderia me corromper?
0: Olha, sabe, tem uma famosa frase de um intelectual, político, líder inglês, chamado Lord Acton, muito famosa, né? Que o poder corrompe, o poder absoluto corrompe absolutamente, né? Eu não diria que você ou pessoa A ou B necessariamente se corromperia, porque existe temperamento, existe formação, e essas coisas pesam em alguma medida. Mas o poder, ele é sempre um risco, em todos os níveis, não só na política enquanto tal, nas empresas, nas universidades, né? Então a chance de corromper é grande, e nesse sentido, se você quer sempre se manter no poder, provavelmente você já se corrompeu.
3: E Pondé, rapidinho, a gente, apesar de tudo isso que a gente vive no Brasil, o povo brasileiro é muito esperançoso, né? Você acha que a esperança é uma virtude ou é aquela, né? Ou aquele mecanismo de defesa?
0: Olha, eu acho que pode ser as duas coisas ao mesmo tempo. O mecanismo de defesa e é uma virtude em alguma medida, sim. Eu não diria que eu sou uma pessoa cheia de esperança em política, por exemplo, que é o que a gente estava falando. Mas eu entendo que ser completamente desesperançoso pode criar, inclusive, sofrimento psíquico grave, né? Ser completamente desesperançoso. Agora, esperança, sabe, é aquele tipo de coisa que eu acho que você... Não adianta você decidir que vai ter esperança. Primeiro, você tem que ter visto a esperança acontecer na sua vida. Pessoas tendo comportamentos que você diz, olha só, tem esperança. Entende?
1: Que bonitas palavras de Luiz Felipe Pondé, senhoras e senhores, o filósofo e escritor, que estará quinta-feira, às 19 horas, na Livraria das Perdizes, próximo à PUC, em São Paulo, para o lançamento do livro Por que a Guerra? 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
3: Tá vendo só? Ao contrário do nosso programa. Ao contrário do nosso programa. Ô, Pondé, chegou pergunta de ouvinte. Os caras falaram, o Pondé vai lá, queremos fazer pergunta. E a gente abriu para pergunta, a caixinha de pergunta. O Pedro Borges pergunta o seguinte: você já esfregou o seu sucesso na cara de algum familiar que falava, filosofia não dá futuro, esquece isso aí, Pondezinho?
0: Não.
3: Nunca?
0: Nunca. Nunca fiz isso.
2: Fátima Mello, ela mandou o seguinte: você é super elegante, Pondé, mas você tem alguma mania de povão, tipo ouvir funk, comer moela?
0: Essas duas não.
2: Mas qual
0: talvez
2: sua mania?
0: Talvez se você ser mania de povão, gostar de futebol é mania de povão?
2: Também, né?
0: Mais ou menos, sei lá.
1: Coitado, ele ficou até sem graça de falar isso.
3: Você viu?
1: É tão deslocado que ele nem sabe se é do povão ou não.
0: Não, tá vendo porque só? Assim, os exemplos que você deu, na realidade, o segundo, eu não sei o que é. O que
1: moela,
0: que
1: você moela.
2: Moela.
1: Ah, moela. Moela. Moela. Cara, claro, carne, moela. Sei, sei, moela. Você vê que a pessoa é bem afortunada, cara, tem dinheiro. Moela,
3: Pondé, o...
0: Então, acho que não consigo lembrar, deixa eu pensar aqui pra ver.
2: Vou te levar no funk pra gente comer moela depois.
3: A Flávia Bezerra perguntou o seguinte: Pondé, você já farmou aura hoje?
0: Que língua é essa?
1: É português da geração.
0: Eu juro que eu não entendi.
3: É os jovens agora estão com essa mania de farmar aura.
0: Farmar vem do quê?
2: É quando é algo sensacional, aí farma aura, mais mil de aura pra você.
1: Eu achei fofo, ele falou, é cultivar. Olha, não tem
0: farm.
1: Esse papo. Farm.
0: Farm. Não. Eu, inclusive, não acredito em aura.
1: Pode ter certeza que você farma muita aura, de verdade. Pondé, obrigado pela sua presença. Volte sempre que quiser. Mesmo não querendo, por favor, volte, tá bom?
0: Claro, eu que agradeço o convite. Foi um belo papo sobre tiramisu.
1: Tá vendo? Você que nos acompanha, continue agora com a programação da TMC. E amanhã nós estamos de volta. Tem mais Marcelo Batista.
3: Opa, ó, metade das coisas que o Pondé falou aqui não entendi nada, viu? Só pra deixar claro.
1: Tem mais Mini Ruth.
2: Um beijo, gente. Até amanhã. Eu também não entendi nada, mas agora eu vou levar ali pro funk pra gente comer moela. Eu vou entender mais.
1: E tem mais Lucas Salles. Eu não entendi, mas eu fingi que entendi, que é o importante.
3: Vem aí o futebol. Bom, hein? Tem França e Espanha, hein? Na TMC.
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2: E hoje no quadro Giro da Uber, o consultor Vitor Matsubara fala um pouco sobre o novo programa do governo federal, o Move Brasil. Bora ouvir.
3: Motorista, parceiro e parceira, eu sou o Vitor Matsubara no volante com você em mais um Giro da Uber. Motoristas de aplicativo e taxistas ganharam um bom motivo para trocar de carro. O Move Brasil é um programa criado pelo governo federal para beneficiar esses profissionais e as cooperativas de transporte. A previsão é de liberar até 30 bilhões de reais em crédito para a compra de veículos novos flex, híbridos e elétricos por financiamento. O benefício vale para carros de até 150 mil reais e as regras prevêem prazo de até 72 meses e carência de até 6 meses. A taxa de juros por mês é de 0,99% para homens e 0,91% no caso das mulheres. Para entrar no programa, os motoristas de aplicativo precisam cumprir algumas exigências, incluindo ter um cadastro ativo há pelo menos 12 meses na plataforma e a realização de, no mínimo, 100 corridas nesse período. Os taxistas também podem acessar o programa desde que estejam registrados e em atividade. Para participar, basta se inscrever no site gov.br/movebrasil, esperar pela autorização em até 5 dias úteis e levá-la a um banco parceiro para pedir o crédito. Eu sou o Vitor Matsubara, direto para a Rádio Uber.
2: Esse foi o Giro da Uber de hoje com Vitor Matsubara.
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2: Hoje no Acelera e Prospera, o Thiago Godoy fala pra gente sobre organização do fluxo de dinheiro. Bora ouvir.
4: Fala, motorista, aqui é Thiago Godoy, o papai financeiro. Depois de entender as dívidas, tem um passo que muita gente ignora e que muda tudo. É organizar o fluxo do seu dinheiro. Não adianta nada pagar a dívida se você continua sem saber quanto que entra e quanto que sai da sua conta. Dinheiro organizado não é planilha difícil, é você ter clareza. Então eu quero te sugerir aqui um exercício simples. Hoje você vai anotar 4 números. Quanto que você ganhou nos últimos dias, quanto que você gastou com combustível e taxas do carro, quanto gastou com as suas despesas pessoais e o que sobrou de lucro real. Sem isso, qualquer decisão vira um chute.
2: Esse foi o nosso papai financeiro, Thiago Godoy, com mais dicas importantes sobre o seu dinheiro no quadro Acelera e Prospera.
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aberto, o microfone esportivo mais forte do país, o microfone da TMC. Quem escuta sabe, o AT&T Stadium em Arlington, no Texas. A casa do Dallas Cowboys vai receber França e Espanha. Vai sair o primeiro finalista da Copa do Mundo da FIFA 2026. Duas seleções altamente consistentes, com uma grande campanha até aqui. A França, que venceu todos os seus jogos. Na primeira fase, Senegal, Iraque e Noruega ficaram para trás. E no mata-mata, a França vem atropelando Suécia, Paraguai, Marrocos, deixou todo mundo para trás. Não esteve atrás no marcador em nenhuma dessas partidas. E do outro lado, a Espanha, outra seleção dominante, foi sofrer o seu primeiro gol apenas nas quartas de final diante da Bélgica, quando já vencia o jogo por 1-0. Portanto, a Espanha, você já entendeu, também não ficou atrás no marcador ainda nesta Copa do Mundo da FIFA. Teve um pequeno deslize, é verdade, na sua estreia, um empate diante de Cabo Verde, pressionando muito, não conseguindo fazer o gol, mas na sequência venceu todas as suas partidas. A seleção espanhola bateu a Arábia Saudita, bateu o Uruguai, a Áustria, vem deixando adversários para trás consistentemente. Depois Portugal, Bélgica, teve grandes enfrentamentos e mostrou força, mostrou qualidade, a fúria, a seleção espanhola em busca do bi. E do outro lado, a França, campeã de 98 e de 2018, vice-campeã em 2022, buscando o seu tricampeonato, buscando se posicionar entre as maiores seleções do mundo. A França cada vez mais mostrando força. França e Espanha, o jogo, AT&T

0: mundo. Está a dias de definir a sua próxima campeã. Pode ser a mesma de 2022, a Argentina em busca do tetra, a França em busca do tri, a Espanha em busca do bi e a Inglaterra também em busca do bi. Uma destas seleções será coroada com o título de campeã mundial em 2026. Vamos começar a contar essa história, vamos conhecer a história a partir de agora. Um jogo hoje, a outra partida entre Inglaterra e Argentina, outra semifinal acontecendo amanhã neste mesmo horário, no sábado a decisão de terceiro lugar com as duas perdedoras. E no domingo você vai conferir com Éder Luiz, o 10 do país, a grande decisão, a grande final. França e Espanha vão jogar no Texas. Kaique Silva, vamos às primeiras informações do jogo. Quem fica à esquerda no placar nessa partida é a França. Então sempre que a gente for falar do jogo vai ser França e Espanha. E você começa então pelas informações de Lecoq, os galos. Os azuis. Ui. Kaique Silva e a França, como é que chega para esse jogo, Kaique? Boa tarde.
1: Tudo bem, Gui? Abraço para você, para todo mundo que se liga no Futebol TMC. Na semifinal da Copa do Mundo, pela terceira vez consecutiva, a França chega para o jogo de hoje não só invicta, mas tendo vencido todos os seus jogos até aqui e com o melhor ataque da competição. Para o confronto de logo mais, Didier Deschamps faz duas mexidas e voltam ao time titular, Tchouaméni, e também o ataque Barcola.
0: Muito bem, essa é a França e do outro lado a fúria, a Espanha, atual campeã da Euro. Venceu a Euro em 2024, a seleção espanhola batendo a Inglaterra na decisão, o que pode se repetir no domingo. Como é que chega a Espanha para esse confronto, Kaique?
1: Vivendo sua melhor Copa do Mundo desde o título de 2010 e tem a melhor defesa da competição. No confronto de hoje, um adversário já conhecido e engasgado com a fúria. Luis de la Fuente mantém seu time titular e aposta principalmente no fenômeno Lamine Yamal, que tem feito provocações em entrevistas e posts em redes sociais antes mesmo da bola rolar.
0: França e Espanha é o jogo. Você vai ouvir dentro de instantes José Calil, mas antes, TMC Copa pra você.
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0: França e Espanha é o jogo. 4 horas da tarde, horário de Brasília. A bola vai começar a rolar e você vai curtir junto com a gente aqui na TMC Copa pra você. Em Arlington, no Texas, nós temos 2 horas a menos, portanto, às 2 da tarde de lá, a bola vai rolar. Neste momento, 29 graus em Arlington, mas o AT&T Stadium é da nova leva de estádios da NFL. Maravilhoso, com telões de LED, né, por todos os lados. Aquele telão gigantesco que fica ali pendurado no alto. Realmente, última tecnologia. Mais um estádio maravilhoso da NFL, casa do Dallas Cowboys, que, aliás, está entre os times mais populares da NFL, dos Estados Unidos, entre as maiores franquias. Olha o cowboy aí fazendo a festa. Entre as maiores franquias de todos os esportes, inclusive uma das mais valiosas dos esportes americanos, o Dallas Cowboys. Mas apesar desse calorão todo, não é problema, porque o estádio é climatizado, tudo tranquilinho para França e Espanha jogarem a partir das 2 horas da tarde, horário local, 4 horas da tarde, horário de Brasília. Agora nós damos as boas-vindas, boas-vindas a ele! Pepe Calil na sua versão moreninha. Agora você vai poder ver o Calil comentando. Ih, rapaz! As amigas e amigos do Calil, será que vieram junto com ele na mala? Voltaram à América do Sul? José Calil, cheio de histórias, mais bronzeado, com tênis do Anthony Edwards da NBA, hein? O homem não tá fraco, não. Esse é José Calil na sua volta dos Estados Unidos e que vai comentar com a gente aqui, direto da TMC. França e Espanha, uma boa tarde para você, Calil, e o prazer de lhe receber de volta, meu amigo.
3: Boa tarde, Guilherme, a alegria é minha, Kaique, Lucas Ito, toda a equipe da TMC. Esse é o jogo que todo mundo quer assistir. Tem tudo para ser o melhor jogo da Copa do Mundo até agora. a Copa do Mundo da França é melhor do que a Copa da Espanha, até aí nenhuma novidade, mas não dá para fazer previsão, não. São dois times de muita qualidade e eu até acredito, Guilherme, que essa seja uma final antecipada. Quem ganhar hoje será favorito para ser campeão no domingo. Não sei se será, isso a gente não pode afirmar, mas aqui estão as duas melhores equipes da Copa do Mundo e que devem fazer o melhor jogo da competição até agora. Essa é a minha expectativa.
0: Esse é José Calil e você sabe, ele não fica em cima do muro, é a opinião forte da TMC para analisar França e Espanha ao longo do jogo. O Calil, claro, vai fazer aquela leitura para você, ouvinte TMC, não perder nenhum detalhe, saber quem está jogando melhor, quem está decepcionando. Já já o Calil fala muito mais dessa partida. 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
0: Agora voltamos aos Estados Unidos. O nosso Leandro Boldacchian está de volta com a gente com mais bastidores e histórias da Copa do Mundo da FIFA 2026. Alô, Lelê!
1: Aí, meu amigo Guilherme Lage, pessoal que tá ligado em mais uma jornada esportiva aqui da TMC. Falamos de Nova York, buzinaço, sirenes. É o som aqui da cidade, a Big Apple, que tá parada para acompanhar esta semifinal entre França e a seleção da Espanha. E também estamos de olho, Guilherme Lage, na Copa de 2030. Porque apesar de ter a moral um pouco abalada, né, o Gênio Infantino após a decisão do caso Balogun. E aqui vai um outro parênteses. O atleta deu uma entrevista a uma emissora aqui dos Estados Unidos, citando que a liberação dele para jogar causou, né, uma questão emocional muito forte dentro da seleção e que por isso eles não conseguiram desempenhar também um bom papel diante da Bélgica, né? Ele deixou bem claro que foi tudo muito estranho e que também ficou incomodado com essa liberação do Donald Trump, né, que teve a participação direta do presidente norte-americano para que ele pudesse atuar contra a Bélgica. E apesar do Gianni Infantino internamente ter tido um pouco da imagem arranhada por conta dessa situação, ele já trabalha fortemente para que já na Copa em 2030 tenhamos 64 seleções ao invés de 48. Serão 6 países que vão sediar a próxima Copa do Mundo: Paraguai, Uruguai e Argentina, que receberão um jogo em celebração aos 100 anos da Copa do Mundo. Portugal, Espanha e Marrocos sediarão a boa parte do restante do torneio, inclusive hoje com a probabilidade de Marrocos ser a sede da final, com o novo estádio que vai ser construído em Casablanca para 115 mil pessoas. Então, a discussão para a próxima Copa já vai começar assim que acabar essa Copa. Ele vai trazer não só o aumento do número de seleções para a Copa do Mundo em 2030, como também o aumento de times para o Super Mundial, né, para a Copa do Mundo de Clubes, que acontece em 2029, sofrendo uma alteração muito parecida com o que foi para essa Copa, saindo de 32 times para 48 equipes, né, e também muito provavelmente que seja aqui nos Estados Unidos, por conta do sucesso financeiro que essa Copa do Mundo trouxe, não só para o país, mas também para a FIFA, que arrecadou mais de 11 bilhões de dólares. Certamente o pessoal tá rindo à toa, viu, Guilherme Lage? Boa transmissão, voltamos a qualquer momento aqui na cobertura TMC da Copa do Mundo.
0: Legal, legal demais, Leandro Boldacchian. O tema é importantíssimo, né? A gente já falava sobre isso, me lembro da entrevista do Infantino no dia da abertura da Copa, ou um dia antes, falando sobre essa questão. E aí já foi quando eu percebi que já estava tudo desenhado, José Calil. Pelo menos foi a percepção que eu tive, né? Quando eu vi a entrevista do Infantino, ele disse, olha, realmente é um sucesso, é uma grande festa e tudo mais, mas esse número de seleções permite esse formato, né? Faz com que esse formato tenha que acontecer com mais seleções, com 64, passariam as duas primeiras de cada grupo, como era com 32, e aí fica muito mais simples para ir direto ao mata-mata. Aí eu pensei, bom, então a casinha de caboclo, como diria Ricardo Melo, esteve armada esse tempo todo. José Calil, e o que você pensa de um eventual novo aumento de seleções para 64, Calil?
3: Olha, Guilherme, eu vou ser muito sincero. Para você ter 48, como foi agora, é melhor ter 64. Por quê? Porque a fórmula fica mais simples. Este ano houve um momento em que ninguém sabia direito quais seriam os terceiros colocados que passariam e com quem jogariam. Uma confusão. Então eu sou a favor de simplificar sempre as regras do futebol para que ele seja um esporte mais popular. E nesse sentido, já que é para inchar, o ideal é o número de 32. Esse é o número ideal, mas não vai voltar mais. Então se é para aumentar, que aumentem para 64 de uma vez, para você não correr risco da Itália ficar fora, enfim, de outras equipes mais tradicionais. Agora, o que eu queria falar é o seguinte, o Gianni Infantino, ele é candidato, como falou o Leandro, o ano que vem, a eleição é em março, mas ele não é mais absoluto. Além do fato do presidente dos Estados Unidos ter interferido para que a suspensão do Balogun fosse retirada, a expulsão do Embolô no jogo contra a Argentina pegou muito mal na Europa. E a UEFA, não sei se você acompanhou, no dia seguinte ela já divulgou uma nota dizendo que lá não vai ser assim, que lá nos campeonatos europeus não haverá esse tipo de conduta da arbitragem. E a UEFA está se preparando, apesar do Infantino ser europeu, né? Ele é suíço, italiano, mas a UEFA, com o apoio dos grandes clubes, Real Madrid, Paris Saint-Germain, Bayern, etc., deve apresentar um outro candidato à presidência da FIFA. É possível que o Infantino, que achava que estava por cima da carne seca, tenha um opositor nessa eleição, Guilherme.
0: Perfeito, informações importantíssimas aí do José Calil, porque você pode até pensar, ah, é política, política da FIFA, isso tudo é muito chato, eu não quero saber, mas é o futuro, né? É o futuro da Copa do Mundo, é o futuro do esporte, o Calil tá falando de novas regras que foram aí estabelecidas para a disputa dessa Copa do Mundo e que podem ou não serem adotadas, né, estas regras por outras confederações, federações, enfim, a UEFA já tem declarado aí, entre aspas, essa guerra à FIFA, e tem utilizado realmente todas as oportunidades para reiterar que caminha na contramão da entidade máxima do futebol mundial. 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
0: 3 horas mais 19 minutos, horário de Brasília. 41 minutos para a bola começar a rolar no Texas, para França e Espanha decidirem quem será a primeira seleção que se classifica para a grande decisão, para a grande final da Copa do Mundo da FIFA em 2026. Agora chegou a hora de bater aquele prato bronzeado um no outro. Não, pode bater o prato bronzeado um no outro, é a hora dele. É hora dele.
5: Que
0: só
5: é
0: achou
5: isso?
0: Que era a festa da torcida, não. É a festa de Lucas Emanuel.
3: O que aconteceu com ele, Guilherme?
0: Ah,
3: me falaram que ele ficou só com a baguete na mão.
5: Que nada disso.
0: Baguete francesa?
5: Uau.
0: Que papo é esse, Lucas?
3: Eu cheguei ontem, eu não tô sabendo.
5: Não tem papo dele. Nenhum.
0: Chegou até nos Estados Unidos, Calil chegou ontem.
5: Ah,
0: já
5: você
0: tá
5: que ficou inventando isso aí, pô.
0: Eu não, isso aí foi o Kaique Silva que pediu pra te perguntar. No confronto entre França e Marrocos, se você preferia a baguete francesa e o cuscuz marroquino, você manifestou preferência pelo cuscuz marroquino, a gente respeita, mas Marrocos foi pra casa. E aí sobrou apenas a baguete francesa.
5: Uau.
0: Para
5: que
0: Lucas Emanuel
5: é
0: Ito, nosso Lucas Ito, que tá com a gente no plantão esportivo TMC. Oh. Francisco, olha lá.
5: Que é isso?
0: Pessoal, fica botando 5 microfones aí perto de você pra captar o som
5: aqui
0: ambiente,
5: não.
0: Lucas Ito. Aí sai essa rapaziada que tá
5: nada
0: se lançando aí, trabalhando perto de você. Lucas Ito, plantão esportivo TMC, Chegamos na reta final, hein, Luquinha?
5: Exatamente. Boa tarde, Guilherme Lage. Reta final da Copa do Mundo. Restam apenas 4 partidas para acabar a competição. Hoje a gente vai ter a primeira semifinal. Amanhã, às 4 da tarde também, tem Inglaterra e Argentina. Depois disso, mais 2 jogos. A disputa do terceiro lugar, no próximo sábado, às 6 da noite, em Miami. E a grande final, domingo, dia 19, às 4 da tarde, no estádio de Nova Jersey, né? Nova York, New Jersey. E a gente tem, nesse ano, Guilherme, apenas a terceira vez com 4 seleções campeãs do mundo nas semifinais da Copa do Mundo. A primeira vez aconteceu em 1970 no México. De um lado da chave a gente teve Brasil e Uruguai e do outro lado Itália e Alemanha Ocidental. E a segunda vez foi em 1990 na Copa da Itália, com Itália e Argentina de um lado da chave, já Alemanha Ocidental e Inglaterra jogando do outro lado da chave. Guilherme.
0: Perfeito!
5: Tá empolgado aí.
0: Quando bate esse prato bronzeado um no outro, Lucas, pra te anunciar? Poxa vida, mas você não gosta de nada, Luquinha.
3: Só faltou aquela musiquinha.
0: Que é isso? Grande Lucasito no plantão esportivo TMC. Quem passa hoje, hein, Luquinha?
5: França passa.
0: Ah, você tem sido preciso nos seus palpites. Só tiro certo, hein, Lucasito?
5: Vamos ver, né?
0: E você acha...
5: Ah, eu achava que o Brasil ia passar no Noruega também, não deu certo.
0: Aí você fica fazendo média, porque quando o Brasil eliminou o Japão, você ficou bravinho. Essa o Calil também não sabe.
5: Nada disso. Que isso.
0: Ele tava torcendo pros... pros dois.
3: Então, torce pra quem
0: exato. Quiser.
3: Ele torcer pro Japão, eu respeito. O que eu não respeito é brasileiro torcer pra Argentina.
0: Muito.
3: O Lucasito torcer pro Japão é normal.
0: Não, ele tem 2 primos no time, né? Os 2 Itos.
3: É, exato.
0: Aí ele ficou um pouco bravinho que o Japão eliminou. Aliás, que o Brasil eliminou o Japão. Tô brincando com o nosso Lucasito, que é brasileiro 100% da gema e torceu pro Brasil o tempo inteiro. Mas tirando essa aí do Brasil, o Lucasito tem acertado com consistência. Quem que vem do outro lado da chave, Lucasito, para enfrentar a França?
5: Inglaterra.
0: Olha aí, beleza, palpite do nosso Lucasito.
3: Você sabe da última dele? Teve aquele argentino que tentou me beijar lá na Copa, né? Que os caras colocaram.
0: Só tentou, né, cara?
3: Graças a Deus, só tentou, porque eu ainda na esquiva eu ainda sou bom. É. Agora, você sabe que a hora que acabou de acontecer o problema, ele me ligou. Iva, eu ainda sou bom. É. Agora, você sabe que a hora que acabou de acontecer o problema, ele me ligou. Ele queria que eu fosse atrás do argentino pra contratar pros filmes dele.
5: Ah, falei, nada
3: tá
5: disso.
3: Louco,
5: para
3: o cara. Eu quase bati no cara, agora você quer que eu vou atrás do cara? Eu não
0: apareceu aí no vídeo? Agora, ô Calil, vamos aproveitar a presença do Calil aqui apenas para recolher alguns bastidores desse vídeo.
3: Pergunta que eu falo.
0: É, o rapaz, Calil, que foi assim, digamos, de maneira sedenta ao seu encontro, ele tava mamado, tinha alguma coisa
3: parecia
0: assim?
3: Parecia que sim, porque veja bem, o que que aconteceu? A gente tava no, na rua principal, Ocean Drive, eu tinha esquecido o nome, lá de Miami, e entrevistando torcedores argentinos. Na verdade, nós estávamos entrevistando escoceses, porque o Brasil ia jogar com a Escócia.
0: Ah, sim.
3: E aí, como o Messi joga em Miami, sempre tem muito argentino lá. E o próximo jogo da Argentina seria em Miami. O primeiro jogo da segunda fase da Argentina foi em Miami. E aí começou a vir um monte de argentino. A gente entrevistou os argentinos também. Até que vinha um grupo lá que tinha um, eu não lembro se era 3 ou 4 meninos e 3 meninas. Esse aí, ó. E aí os cara, o cara veio pra cima de mim pra me beijar, mano. O cara queria me beijar na boca. Eu falei, pelo amor de Deus, sai fora. Eu expulsei o cara, mas ainda bem que eu tive uma...
6: O que vai fazer agora?
3: Eu tive uma... um sopro de
0: sobriedade.
3: É, de sobriedade pra não dar um tapa na cara dele.
5: E o Leandro nem te ajudou, Calil. Ele ficou dando risada do seu lado lá.
3: Pô. Mas então, mas tudo bem. Mas pelo menos eu evitei o pior.
0: Esse Lucasito também, hein, Lucas?
3: O cara queria me beijar.
0: o Leandro teve que... O Leandro teve que se agachar.
5: Tava se contorcendo, Leandro.
0: Mas o rapaz não tava, não soltou bafão de cachaça na sua cara, né?
3: Não chegou tão perto, assim. Não deu pra perceber. Parecia que ele tava mamado, mas eu não percebi. Não posso afirmar.
0: Você tem mais alguma dúvida sobre o caso, Kaique Silva, que você queira tirar, queira saber agora?
7: Tá tudo muito
0: essa
7: bem.
0: É a hora, aproveita.
7: Tá tudo muito bem explicado. Viu?
0: Lucasito, você que gosta de detalhes, assim, picantes, alguma coisa?
5: Não, tudo certo. Tá explicado.
8: A dúvida era só qual seria o nome da produção cinematográfica do Lucasito com o integrante.
0: Ele pode pensar.
5: Nenhuma.
3: Pode pensar. Era que ele não queria que eu participasse também, né? Ele queria só o cara.
0: Não, muito bem.
6: Era nada disso.
0: Esse José Calil e as suas histórias da cobertura da Copa do Mundo da FIFA 2026 nos Estados Unidos, no Canadá e também no México. Equipe TMC escalada e pronta para a transmissão de França e Espanha. Quem acompanha as duas equipes é o repórter Kaique Silva. Mostra o Kaique, ele tá dando tchau já aí.
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0: É, quem comenta, faz a leitura do jogo pra você agora com a gente aqui no Brasil, é ele, Pepe José Calil. Na nossa sonoplastia, o traíra Cláudio Cuca.
6: O que o Lucasito filma, ele fotografa.
0: No plantão esportivo TMC, Lucas Ito. Nas imagens que você confere em arroba TMC Esporte, você pode conferir a nossa equipe, acompanhar antes da bola rolar. Está Yuri Ferri. E na produção, ouvi a voz dele, Gustavo Garcês. Equipe TMC escalada e pronta para a transmissão de França e Espanha. Eu sou o Guilherme Lage. Vamos juntos, um rápido intervalo. Na volta tem muito mais para você em 33 minutos. Bola rolando no AT&T Stadium. Aliás, neste momento as equipes estão em trabalho de aquecimento no estádio em Arlington, no Texas. Estamos acompanhando aqui o trabalho espanhol. Pedro Porro, lateral direito titular aí durante toda a campanha. Deixou o seu golzinho, né? O Pedro Porro na fase final, aparecendo ali como um centroavante diante da Áustria. Está em trabalho de aquecimento ali ao lado do Alex Baena, do Rodri, jogadores importantes.

0: importantes para a seleção espanhola. Porra, meu. Rápido intervalo, na volta tem muito mais. 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
7: Estamos de volta aqui na TMC Copa pra você. 3 horas mais 32 minutos, horário de Brasília. 28 minutos pra bola começar a rolar. É, França e Espanha vão jogar e você vai conferir aqui na TMC Copa pra você. Vamos com mais destaques do jogo. Já já a gente vai para as ruas de São Paulo e de Curitiba conferir se tem gente torcendo para a França, tem gente torcendo para a Espanha. Como que a galera está se arrumando, se aprontando para acompanhar esse grande clássico que vai parar o mundo nesta tarde de terça-feira. E o repórter Kaique Silva está de volta com mais destaques da França. Fala, Kaique.
8: É isso, Gui. Jogadores fazendo aquecimento neste momento. E o técnico Didier Deschamps deu entrevista ontem, né? Ele falou sobre a forma, a preocupação em parar esse time da Espanha, né? Um time muito forte, com Lamine Yamal sendo o principal jogador do ataque, mas ele citou principalmente também a preocupação que deve existir do outro lado. E hoje ele faz duas mudanças, ele já tinha citado essa possibilidade da entrada, né, de um novo jogador na região do meio campo, o Tchouaméni, voltando de lesão muscular, e também no ataque o Barcola, principalmente por conta das características do adversário. Ele já tinha citado essa possibilidade. E hoje os torcedores da França passaram um pouquinho de raiva nas redes sociais por conta de uma postagem de Lamine Yamal, que já já eu falo com mais detalhes sobre isso, viu, Gui?
7: Muito bem, TMC Copa pra você!
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7: Antes da gente conferir a festa da galera nas ruas de São Paulo, também de Curitiba, Kaique Silva agora com o lado espanhol. Você fez um mistériozinho aí, diga, Kaique.
8: A Espanha que se apega, inclusive, no retrospecto recente, né, Gui? Dos dois duelos de semifinais, onde a Fúria saiu vencedora em ambos, né? 5-4 pela Nations League 2025, o confronto mais recente, e 2-1 na Eurocopa de 2024. Antes disso, a gente lembra a última vitória da seleção francesa na Nations League em 2021 contra os espanhóis, é claro, com o brilho do Mbappé, que marcou o gol do título. Mas o Lamine Yamal relembrou esse jogo de 5-4 pela Nations, fazendo uma publicação nas redes sociais. Ele publicou a foto dele, né, lendária, em cima da placa de publicidade, abrindo os braços para a torcida e com destaque para o placar de 5-1. Naquele momento a Espanha ainda não tinha, na verdade a França não tinha diminuído o placar, a Espanha vencia por 5-1 e na sequência ele fez um post enigmático. Ele com um chapéu de cowboy, lógico, fazendo referência também ao estádio, né, do Dallas Cowboys, onde a partida será jogada, mas alguma mensagem subliminar também pode existir, né, para esse confronto de logo mais diante da seleção da França. A torcida francesa ficou na bronca com o craque do Barcelona e da seleção da Espanha, Gui.
7: Muito bem, Calil, eu ouvi um pouquinho da repercussão, né, disso que fez o Lamine Yamal. Teve gente falando, olha, ele está sentindo o favoritismo da França, ele está vendo que ninguém joga melhor que a França e está tentando desestabilizar. Ou outros defendem que é o jeito dele mesmo. Aí já tem gente que fala também que o Lamine Yamal não chegou ainda nessa Copa. Enfim, Calil, gera todo tipo de repercussão. Fala um pouquinho sobre essa história aí, Calil.
9: Ele tem personalidade, né? Isso aí ninguém pode negar. Ao dar essas declarações, o Lamine Yamal está chamando a responsabilidade para si. E está tentando desestabilizar a França, porque a França, Guilherme, se você que gosta do basquete da NBA, a França chegou à Copa do Mundo igual aqueles times da NBA que ganham de todos, sabe? Aquela força para entrar em campo, mostrar vibração, mostrar a consistência do time, né? E conseguiu, ganhou todos os jogos e merecidamente está onde está. Então, Lamine Yamal, que foi personagem nessas duas vitórias aí que vocês falaram, da Espanha contra a França no ano passado e no ano retrasado, ele está tentando chamar a responsabilidade para si. Ele sabe que a França está no melhor momento e a França fez uma boa Copa do Mundo. E o técnico Deschamps, ele não tem vergonha de mexer no time, você vê. Por que que ele escala o Tchouaméni e por que que ele escala o Barcola? Onde a Espanha produz mais? Exatamente na troca de passes ali, né, na intermediária ofensiva dela, Espanha. E o Tchouaméni marca mais do que o Kone que vinha jogando. O Tchouaméni marca mais. Então o Tchouaméni vai jogar por causa disso. E o Barcola vai jogar porque a defesa da Espanha joga muito adiantada. Então o Doué é um jogador do drible. O Doué é bom quando a França enfrenta uma retranca, como foi contra o Paraguai, quando ele resolveu o jogo. Quem resolveu aquele jogo foi o Doué. Ele driblou três caras lá, foi derrubado, pênalti, Mbappé bateu e fez o gol. Então hoje a França está esperando ter mais espaço para jogar nas costas do adversário, como ela não teve contra o Paraguai. O Paraguai jogou com praticamente duas linhas de cinco, ou uma linha de cinco e uma de quatro, e um cara perdido lá na frente. Então o técnico da França, ele faz essas duas mudanças que o Kaique mencionou em função da Espanha, porque ele respeita a Espanha. E o Lamine Yamal está querendo fazer, sabe, colocar aquela pulguinha atrás da orelha dos jogadores da França. De repente um jogador dá uma porrada nele aí, toma um cartão. Ele quer chamar a responsabilidade do jogo.
7: Muito bem, aí o nosso José Calil, um pouquinho do Lamine Yamal. Inclusive, nós temos a imagem aí, ó, nossa produção separou o post, né, o story que o Lamine Yamal postou há pouco, para quem nos acompanha no arroba TMC Esporte. O placar, o Kaique fez referência, né, o placar mostra 5-1 e ele fazendo essa graça, só que depois a França reagiu no finalzinho, né, e o jogo voltou a ficar interessante com 5-4, mas a Espanha tem levado a melhor sobre a França, né. E o que para mim torna o jogo muito interessante é o que eu falei, talvez sejam as únicas duas seleções que não tenham demonstrado assim aquela percepção de uma fragilidade durante a competição. Tudo bem, a Espanha começou empatando com o Cabo Verde, mas em algum momento você olhou para a seleção da Espanha e falou, né, não sei, esse
9: time... Dava para ver que ali foi um acidente.
7: Esse, né, time pode ir para casa mais cedo. Você sempre falou isso, né, Calil?
9: Nem
7: você...
9: o goleiro que pegou tudo lá depois não confirmou mais.
7: É, pois é. Bom, então nós vamos ver essas duas equipes que ainda não ficaram atrás no marcador em nenhum jogo. É realmente um choque de gigantes que a gente vai ver aqui na TMC em 22 minutos. 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
7: Estamos agora vendo imagens de montanhas russas, animais ali da região. Nos Estados Unidos é muito característico. E o Calil se manifestou. Não iria, Calil?
9: Não,
7: nem
9: eu não vou nisso aí, nem
7: que
9: se
7: é
9: me
7: isso,
9: pagarem.
7: Galera?
9: Eu não vou.
7: Que é isso? Bom, vamos conferir a galera em São Paulo. Nosso Breno Ávila está com apoiadores da França, olha lá. Grande Breno Ávila, cruzei com ele agora há pouco aqui na rádio e agora ele já está com a rapaziada. Onde você está, Breno Ávila? Alô, alô, Breno.
10: Ça va, mon frère Guilherme Lage. Ó, tô arranhando já no francês, hein? Mas uma horinha aqui no Lettre Brassard, eu saio falando francês. Eu estou com a Manon e com o Nicolas. A Manon é brasileira e o Nicolas é francês. Manon, explica um pouquinho dessa sua relação e do porquê a torcida para a França agora nessas semifinais.
11: É, cara, eu acho que é principalmente porque o Brasil perdeu. Eu estava torcendo muito mais pro Brasil, mas como eu também sou meio francesa, acho que agora a única opção é torcer para a França, né?
10: É isso, Gui. A mãe dela é francesa, então ela aqui abraçou a família, está torcendo para a seleção da França. E temos também o Nicolas. O Nicolas é 100% francês, tá aqui 6 meses no intercâmbio no Brasil. O idioma pode ser uma barreira, viu, Gui? Eu não sou tão bom no francês, mas qualquer coisa a Manon vai ajudar a gente aqui. Nicolas, você acredita que uma seleção tão forte como a seleção da França tem quase que um peso maior, uma obrigação de vencer a Copa do Mundo?
12: Sim. C'est vrai que on a peut-être la meilleure attaque de l'histoire du football. Avec Mbappé, Olise, Dembélé et Barcola. Et toute l'équipe est extrêmement forte. Donc moi, je me fais aucun souci et on va forcément gagner.
10: Você consegue dar essa força pra gente, Manon?
11: É, ele falou que ele acha que eles têm tipo, melhores atacantes da história, com Mbappé, com os outros jogadores que eu não sei muito. Então ele tá botando muita fé nesses jogadores mesmo. E na seleção.
10: Então é isso, Gui. Mas só pra fechar, Nicolas. Brasil campeão do mundo em 2002 ou essa França de 2026?
12: Ah, et c'est très différent, mais le Brésil de 2002, c'était quand même quelque chose.
10: Ó, Gui, não precisa entender muito de francês para entender que a gente tem um respeito ainda por parte deles, mesmo que 24 anos atrás, meu parceiro.
7: Legal demais. Breno Ávila, com um pouquinho dos franceses aqui em São Paulo. O pessoal fazendo a festa, galera. Ensinou você bem, hein, Breno? Já tá com a linguinha aí afiada no francês, o nosso Breno Ávila. Aproveita aí com a rapaziada, Breno. E agora vamos a Curitiba. O Luiz Fernando Ranich tá conferindo a galera espanhola. Como é que será que tá essa festa espanhola? Alô, Luiz Fernando.
13: Alô, alô, torcedor TMC conectado com a gente em todo o Brasil. Falo aqui de Curitiba, mais uma vez do Instituto Cervantes, um centro de cultura espanhola aqui na capital paranaense. O pessoal tá animado aqui pra acompanhar. Oi, se habla de Espanha. Foi o que me disseram aqui. Eu tô aqui com o Paco, que é o presidente do Instituto Cervantes, que acolheu aqui a equipe da TMC. Paco, qual que é a expectativa pro jogo de hoje? A gente teve aqui na sexta-feira acompanhando o jogo contra a Bélgica. Foi um 2-1. Dá pra gente repetir o mesmo placar hoje de novo?
14: Eu acho que sim. A gente pode ser que sofra um pouco, mas a gente vai comer os croissants.
13: Aí a torcida dá na provocação.

0: com as cores da Espanha. E aí, vai dar La Furia Roja hoje?
1: Acho que vai dar 2-0.
0: 2-0 é o teu palpite. Maravilha, ó, a gente segue por aqui porque a torcida da Espanha tá em festa. E quem disse que em Curitiba não tem torcida da Espanha? A gente tá no Instituto que tá um pedacinho da Espanha aqui na capital paranaense. Ó, eu volto com vocês aí, daqui a pouco no intervalo do jogo a gente volta a conversar, porque o pessoal aqui tá animado e na melhor expectativa possível pro jogo de logo mais.
2: Legal, legal demais, Luiz Fernando, com um pouquinho da festa espanhola. Espero que sobre uma paella ou tapas para o nosso Luiz Fernando. Tapas de comer, hein? Não sobrar tapa. Grande Luiz Fernando Ranich, direto de Curitiba, com a gente e a festa da galera da Espanha. Agora vamos dar um pulinho no Rio de Janeiro, TMC Rio de Janeiro, Bruno Torelli. Responde a seguinte...
3: Vegeta, nosso Vegeta.
2: Ah, Vegeta? É, Vegeta. Ele responde a seguinte pergunta. Como a Espanha pode parar a França? Diga, Bruno.
4: Jogaço de semifinal, amigos da TMC, Espanha e França. Eu acho que tecnicamente não dá nem para ficar melhor do que isso. É, Portugal era colocado como um dos favoritos aí no início, mas não chegou. E eu acho que a Espanha justifica, né? Mesmo sem o Nico, e tem um time forte, tem um retrospecto muito bom contra a França, que é tida como a melhor seleção da Copa do Mundo. Duas vezes eliminou os franceses há pouco, na Euro e na Nations. E por que eu falei do Nico Williams? Eu falei da mudança do time, né? Um jogador mais meia, o Alex Baena, que é um jogador de qualidade, que remete mais ao tic-tac que consagrou a seleção espanhola em 2010. Já os franceses têm que fazer o futebol deles, que é vistoso, que é ofensivo, que tem uma produção absurda e efetividade também contra os espanhóis. É a pedra no sapato de Deschamps, que tentou, de forma, acho que falso, humilde, passar o favoritismo pro outro lado, mas não tem como negar que a seleção francesa é que encanta, é que tem a obrigação de passar a final. Mas futebol, aí eu vou citar o outro lado, futebol não se ganha com favoritismo. Né? A Espanha tem condições, acho que vai ser um grande jogo e quem sair daí é favorito para a decisão também da Copa do Mundo de 2025. Grande abraço!
3: Ô Guilherme, o Vegeta falou a mesma coisa que eu falei, né? Quem sair daí é o favorito para ser o campeão. Agora, você estava falando de pratos espanhóis, o Lucasito, você falou de paella e tapas. O Lucasito gosta de outro prato espanhol muito famoso, puchero.
2: Que prato é esse?
3: Puchero é um prato que nem uma feijoada espanhola, só que é com grão de bico e aquelas carnes de porco que dá feijoada, só que em vez do feijão é grão de bico. É um prato famoso, puchero.
2: Dona Sônia, minha mãe, que deve estar nos ouvindo nesse momento, fazia de vez em quando. Ela fazia de vez em quando em casa e é gostoso, viu? É uma carne parecida com carne seca, assim? Ou...
3: Carne seca, paio, aquelas coisas, costelinha de porco. Gostoso. E um molho com grão de bico.
2: Já foi, Lucasito, nessa? Já comeu?
5: Não, essa aí eu nunca experimentei.
2: Gostaria?
5: Claro. Tô esperando o seu convite, do Calil.
2: Te convido um dia a se rolar, tá bom, Lucas?
5: Beleza.
2: E agora o nosso Danilo Marra responde não, ele fala um pouquinho sobre esse duelo, Lamine Yamal, Kylian Mbappé. Fala, Danilo!
6: Olá, amigos ligados na TMC, tô aqui para falar um pouquinho dessa Espanha contra a França, semifinal de Copa do Mundo, mas para falar mais especificamente dos craques, né? Essa aqui é a Copa dos Craques, vamos ter grandes semifinais e nesse jogo o destaque é Lamine Yamal contra Kylian Mbappé. Um fato curioso até é que nesse confronto direto quem leva a melhor é o Yamal. Em 10 vezes que eles jogaram um contra o outro, o Yamal venceu 8 desses confrontos, o Mbappé venceu apenas 2. E desses 10 confrontos, 2 foram por seleções, 8 por clubes. As duas vitórias do Mbappé foram pelo PSG, o que significa que por seleções o Yamal leva a melhor. Venceu as duas vezes que França e Espanha se enfrentaram com os dois em campo. Uma na semifinal da Euro de 2024, e Yamal inclusive fez 2 gols nessa vitória, um jogaço 5-4, o Mbappé também fez gol nessa semifinal. E também na Liga das Nações de 2025, onde a Espanha acabou vencendo e também com gol de Lamine Yamal, marcou 1 gol nesse jogo, 3 gols em 2 jogos. O Mbappé fez apenas um nesse enfrentamento, mas no final das contas, na Copa do Mundo, não tem nem comparação, né? O Mbappé fazendo uma Copa muito melhor, é um candidato a melhor jogador dessa Copa, é o cara que nesse momento divide a artilharia com o

0: merece. E a França está muito mais encaixada do que a Espanha. A Espanha tem algumas dificuldades, depende muito do Lamine Yamal, que ainda não está conseguindo brilhar como se esperava dele. Apenas um gol na Copa, enquanto o Mbappé tem 8 gols nessa Copa do Mundo. Um absurdo francês. E até por isso, França e Mbappé devem levar a melhor sobre a Espanha nessa semifinal.
1: Legal, Danilão. Obrigado pela sua participação. Vamos a um rápido intervalo e na volta nós vamos curtir o clima, o ambiente das equipes entrando em campo, das torcidas de França e Espanha. E vamos à execução dos hinos nacionais aqui na TMC. 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
1: Estamos de volta aqui na TMC. Copa pra você. 3 horas mais 52 minutos, horário de Brasília. 1h52 em Arlington, no Texas. Você já tá ouvindo, né? É hora dela, é hora de Shakira. Vamos curtir o clima da AT&T Stadium, na entrada das equipes em campo.

0: maravilhoso. Nos acostumamos com esta cerimônia em mais de uma centena de jogos, as equipes contornando o globo em formato de bola de futebol no meio do campo, tomando posição para a execução dos hinos nacionais, esse momento sempre marcante de arrepiar e que a gente gosta tanto, né? Ficamos 4 anos esperando, parece uma eternidade, e quando chega, passa rapidinho, mais um mês, 40 dias de Copa e tá acabando. Vamos curtir, vamos aproveitar até o último segundo e vamos agora, claro, respeitar e curtir a execução da Marselhesa, o hino francês.
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sempre um momento marcante, um dos hinos mais famosos das equipes que costumam disputar a Copa do Mundo. E agora, claro, outro hino famoso, o hino nacional espanhol, será executado em Arlington.

0: Nacional Espanhol executado também no AT&T Stadium em Arlington, no Texas. Instantes antes da bola começar a rolar, chegou a hora, torcedor TMC. Vamos conferir como jogam as equipes. Primeiro aí vem a campeã do mundo em 2018, vice-campeã em 2022, em busca do tri. Aí vem a França!
1: Do técnico Didier Deschamps, pronta, definida e escalada com duas modificações, a França do goleiro 16, Mike Maignan. Na lateral direita, número 5, Koundé. Dupla de zaga, número 4 para o Upamecano, 17 para Saliba, e na esquerda, número 3 para Lucas Digne. No meio campo, número 8 para Tchouaméni, 14 para Rabiot. E na frente, o quarteto que dá o que falar nessa Copa do Mundo, número 7 para Dembélé, 11 para Olise, 12 para Barcolá e número 10 para Mbappé. 10 e faixa para o homem, o artilheiro da Copa do Mundo.
0: A França está escalada e pronta para encarar a fúria. É em busca do bi, a campeã mundial de 2010. Aí vem a Espanha!
1: Do técnico Luis de la Fuente, mantendo a sua base, mantendo o seu time para enfrentar a seleção da França, do goleiro 23, Unai Simon. Na lateral direita, 12 para Pedro Porro. Dupla de zaga de 22, Pau Cubarsí, número 14 para Laporte, na esquerda 24 para Cucureia. No meio campo, 16 para Rodri, o capitão da equipe, 8 para Fabián Ruiz e número 10 para Dani Olmo. Na frente, 19 para Lamine Yamal, 15 para Alex Baena e 21 para Oyarzabal.
0: Arbitragem para França e Espanha.
1: Apita o jogo de El Salvador, Ivan Barton, auxiliado por David Moran, e da Nicarágua, Antônio Pupiro. Arbitragem de vídeo é de Tomás Kwiatkowski. Quarto árbitro, Glenn Nyberg, da Suécia.
0: Muito bem, França e Espanha, vamos jogar! Agora, instantes antes da partida começar, toca Titanium. A galera gosta, canta junto, olha lá. O Calil aprendeu essa e voltou cantando de cor dos Estados Unidos. Francis. Agora canta junto. E o José Calil vai dar o tom do jogo pra você aqui na TMC. França e Espanha vão jogar. E a sua expectativa pro começo do jogo? Começa meio estudado, devagar ou com tudo já, Calil?
2: Meio estudado. Eu acho que a Espanha sempre, aliás, tenho certeza, a Espanha sempre tenta ficar com a bola. A Espanha tomou um gol só na Copa do Mundo. Não é porque o goleiro dela é muito bom ou a defesa é muito boa, é porque a defesa não é, o goleiro não é exigido, a bola não vai no gol da Espanha. A Espanha retém a bola, então ela não permite que o adversário se aproxime. Mas hoje a história é diferente, porque quando a França pega a bola, vai ter o Olise, vai ter o Dembélé. Eu gosto mais do Doué, mas eu entendo o técnico ter escalado o Barcolá pela ponta esquerda hoje, esperando as costas, né, do lateral Pedro Porro, até o espaço entre ele e o Cubarsí,

pelo nosso site, pelo aplicativo, depois de acompanhar esta aula que tivemos hoje na semifinal da Copa do Mundo. Como uma seleção que não era dita favorita domina o jogo, conquista um gol de pênalti, tem equilíbrio emocional, controle da bola e coloca a favorita numa condição assim impressionante. Ficou sob controle, mesmo com Dembélé, com Mbappé, com Lise, com Rabiot e tantos outros. A França caiu para a Espanha. A Espanha, primeira finalista da Copa do Mundo, você curtiu aqui na TMC com a transmissão do Guilherme Lage e o nosso time nota 10. Afinal, TMC tem Copa para você. Mas agora é hora de sabermos as últimas do futebol pernambucano. Fica com a gente até as 8. 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

0: últimas do Náutico. Hoje teve coletiva do presidente. O Bruno Becker respondeu às questões dos jornalistas sobre a situação complicada e admitiu: não é oscilação, é tempo de crise nos aflitos. Moisés Oliveira, boa noite, Moisés.
1: Boa noite, Vitor. Um abraço a você, um abraço a todos os ouvintes ligados aqui no nosso Bola na Rede, os colegas de equipe, grande Sérgio. E a, como fala a grande Giva, né? A nação alvirrubra. Olha, Vitor, essa coletiva de hoje, lá no CT Wilson Campos, primeiro, existiu uma expectativa muito grande do que seria dito pelo presidente. Porque, veja, o Náutico não vence uma partida desde o dia 22 de maio. 7 jogos, 5 derrotas, 2 empates. Saiu da vice-liderança, está na 13ª posição. Em qualquer lugar do mundo, no caso no Brasil, né, um treinador com esse repertório já teria sido demitido. E claro que hoje se andou muito em cima disso. Será que essa coletiva é para falar que chegaram em um acordo e os treinadores estão demitidos? Eu falo no plural porque são dois. Ou se acredita no trabalho? Realmente existia essa interrogação nessa coletiva de hoje, que foi convocada pelo próprio presidente Bruno Becker, nessa crise que ele já deixou muito claro. A gente vai ouvir aqui o Bruno Becker nessa primeira parte, já aproveita aqui, Vitor, para o torcedor entender, porque ele foi questionado sobre isso, se ele acredita no projeto, porque existia uma interrogação se ele iria falar que os treinadores iriam ou não continuar. E a gente vai ouvir agora o que fala Bruno Becker, e na sequência a gente traz mais detalhes. Vamos ouvir o presidente do Náutico, Bruno Becker.
2: Veja, meu nível de confiança é no projeto, tá? As medidas que tiverem que ser tomadas para a gente manter o projeto, elas vão ser tomadas. Agora, como eu disse, não é o momento, penso eu, de mudanças radicais. Eu acho que não é. O momento que a gente está passando não exige essas mudanças radicais, porque senão eu vou estar colocando em risco um projeto. Se eu começar a colocar em risco o projeto, eu vou estar sendo incoerente com o que eu sempre defendo e defendi enquanto gestão, enquanto presidente do clube. Por outro lado, veja, nem eu tenho cadeira cativa no clube. Eu posso ser retirado pelo sócio, uma Assembleia Geral de Sócio, eu posso ser retirado, afastado pelo Conselho Deliberativo, e eu posso sair por mim mesmo. Se eu entender que eu não contribuo mais com o clube e que eu não posso agregar, eu não tenho problema nenhum em tomar uma decisão nesse sentido. Pode parecer contraditório o que eu estou dizendo, mas no racional nosso de projeto de condição de clube, do que a gente vem querendo fazer de diferente, saindo do modelo tradicional que o Náutico sempre enfrentou, eu não enxergo qual é o limite. São 2 rodadas, 3, 5, final do ano. Nós temos um projeto e vamos fazer tudo o que for necessário para manter esse projeto sustentado e exitoso como vem sendo.
1: E aí, Vitor, claro que outros questionamentos foram feitos. Essa questão do projeto, né, que ele destacou, só para a gente poder contextualizar aqui. Ele até destacou na coletiva o seguinte: essa questão de ter do treinador e o auxiliar técnico, que hoje é treinador, eles estarem responsáveis pelas contratações, pelas saídas também, ele disse que esse modelo foi ele que deu a ideia de seguir esse modelo, não foi o Guilherme dos Anjos, não foi o Hélio dos Anjos. Porém, a gente volta umas casinhas aqui para lembrar que após a derrota para o Sport e a perda do título, naquela ocasião, o

0: próprio Hélio dos Anjos, ele foi o primeiro a se pronunciar antes de começar as perguntas naquela coletiva pós perda de título. Ele deixou muito claro que esse modelo é um modelo que ele entende que hoje não trabalha em qualquer lugar e outro clube que não seja assim. Que ele e o filho mandem tudo, tá? Ah, por mais que o presidente tenha falado que não, foi um, eu propus esse modelo, mas o próprio Hélio dos Anjos já falou que foi dessa maneira que ele acordou com o presidente quando foi renovar a renovação de contrato para seguir no Náutico. O fato é que o Náutico está hoje a 7 jogos sem vencer, tem uma partida complicada contra o CRB, e esse jogo é muito importante porque se o Náutico perder, o Náutico pode ser ultrapassado pelo CRB e se aproximar ainda mais da zona complicada. Ele debateu sobre vários pontos, mas principalmente isso. Ele acredita no projeto, mas também não tem essa questão de, ó, será que no jogo seguinte, se não vencer, vai cair? Não tem essa questão de limite de derrotas ou de vitórias, claro, principalmente derrotas. Mas ele acredita no projeto, Vitor. Pelo menos é isso que o presidente entende nessa questão do Náutico nesse momento. Vitor.
1: É, olha, eu acompanhei a entrevista do presidente e acho que a opinião que eu tenho sobre isso, a gente vai ter oportunidade, né, Moisés, mais à frente, na segunda parte do programa, para desenvolver isso aí. Mas eu achei que o presidente foi, assim, muito equilibrado na entrevista, respondeu a todas as perguntas. A gente até cogitava ontem, né, o Mário levantou aqui, vai ser um pronunciamento. Não, ele respondeu as perguntas. As perguntas foram a pontos assim, mais sensíveis, como essa resposta que você acabou de trazer. Né? Ele assumiu a responsabilidade, né, de todo o processo, inclusive o processo de contratação, que no final passa por ele. Inclusive citou um processo que teria sido discutido por mais de uma hora e que no fim o jogador não foi contratado, e que ele participava disso. Então, assim, ele dividiu a responsabilidade de todo o processo, levantou a existência de um diretor de futebol, né, que nós não sabíamos,
0: isso,
1: que era apresentado como um assessor do presidente, ele disse que não, que é um diretor de futebol, apesar de não ter deixado claro qual é a função específica desse diretor, né, disse que ele está sempre lá presente, mas não falou qual é a função dele. O que é que o diferencia, por exemplo, do Guilherme? Pela maneira como ele apresentou no discurso, o Guilherme me parece que é o responsável pela questão mais diretiva e o Hélio fica mais responsável pelo campo. Pela forma como ele explicou, né, o organograma deve ser mais ou menos esse. Apesar do Guilherme também atuar no campo, mas pelo jeito a questão de contratação, essas discussões assim mais de negociação, ficam a cargo do Guilherme. Tanto que foi o Guilherme procurado pelo Dodô. Ele falou do caso do Dodô de maneira contundente, né, em defesa do direito do Náutico, disse que o direito do Náutico é bom e que o clube vai se defender, vai defender esse direito. Me pareceu muito coerente, me pareceu muito sensato, né, nas palavras, inclusive reconheceu, Moisés. Uhum. Esse é o ponto que eu queria abordar com você. Isso. Ele reconheceu o erro da gestão dele, né, conduta dele mesmo. E talvez esse posicionamento de hoje seja um reflexo do aprendizado, da vivência dele ao longo aí dos anos como presidente do Náutico, porque ele lembrou ter demitido um treinador no vestiário. E eu lembro que fui um crítico dessa posição dele, porque ele desde da primeira eleição falava muito sobre projeto e estabilidade, e no momento de emoção demitiu um treinador no vestiário e deu uma entrevista, na verdade um pronunciamento de menos de 2 minutos para falar sobre o assunto, depois de uma derrota num clássico. E ele mencionou isso hoje como um erro, quer dizer, admitiu que cometeu um erro e, pela maneira como ele coloca isso, talvez esse elemento seja um dos pontos que faz com que ele sustente a permanência do Hélio e do Guilherme e decida pela manutenção do planejamento. Que a gente vem conversando aqui, uhum, né? É um planejamento que depende muito dos dois. Não é simples demitir Hélio e Guilherme. Não é uma comissão técnica comum. É uma comissão técnica com amplos poderes, que participa e tem aí atuação direta em muitos segmentos do futebol do Náutico. Tirá-los significaria quase que recomeçar. E não é fácil, né?
0: É, Vitor, e outro detalhe, né? Porque o presidente, ele até falou assim, a gente não pode ser radical demais, né? Porque ele está pensando nessa situação. Porque não é só demitir os treinadores. Eu até hoje pela manhã, no Esportes TMC, e desde ontem que eu vim falando sobre isso aqui mesmo na TMC, que eu estava conversando com fontes ligadas ao Náutico, com ex-diretores que passaram pelo Náutico, pessoas que hoje são do Conselho do Náutico, tá? E eu conversei o seguinte: o que é que vocês acham dessa situação? Eu falei com 5 pessoas, tá? Por ação nossa aqui, 5 pessoas, influentes do Náutico. E 2 fizeram assim: por mim, eu mandava embora. E as outras 3 fizeram assim: não, ele criou um problema ali que resolva, porque não é só mandar embora, tem jogador que vai estrear. Náutico tem, o Jean que tá na porta aí pra estrear. Tem a situação do Borazzi, que quando a janela abrir, a partir do dia 20, ele já vai poder estrear já com a camisa do Náutico, é um atacante. O Náutico vai para o mercado, já tem alguns nomes encaminhados, apesar que não foram dados pistas, né, para a imprensa, mas já tem sim alguns nomes encaminhados. Então, precisa aguardar a chegada desses profissionais. Agora também eu conversei com outras fontes e o seguinte: olha, esses atletas que aí estão, quem trouxe foi Guilherme Hélio. Então, assim, não tem como culpar o diretor de futebol, diretor executivo, que não ouviu, que foi lá. Não. Quem montou o time foi Hélio. Então, estava muito dividido, né, Vitor? 2 falavam que mandava embora, os outros 3, um ficou meio que não, vamos aguardar, e os outros não. Ele vai ter que resolver o problema dele. Agora, Vitor, é claro que a partir de quinta-feira, se perder e se aproximar e entrar na zona de rebaixamento, a gente não sabe o que vai acontecer. Mas, assim, de fato, o presidente estava muito lúcido no que estava falando hoje nessa coletiva de imprensa, inclusive sobre essa questão do Dodô, que é um ponto que eu vou abordar agora com você, que também está no nosso destaque, porque ele deixou claro: Náutico e Coimbra, tá tudo certo. Dodô e o Náutico, aí é outros 500. Porque ele deixou claro, o atleta não quer ficar no Náutico. E aí o Náutico não vai liberar. Ele está integrado ao grupo, não se sabe se vai ser relacionado sim ou não. Eu acredito que não, aí prejudica o Náutico mais uma vez. Mas o Náutico quer que o staff resolva a situação. Ah, quer que ele embora? Quer levar ele embora? Beleza, paga o que é dentro do contrato e tudo certo. Caso contrário, vai ter que cumprir o que foi acordado. Ou seja, é uma sinuca de bico, porque o Náutico precisa do atleta, é um dos principais jogadores do Náutico. O atleta, pelo que foi dito pelo próprio presidente, não quer continuar. O Coimbra está tudo certo com o Náutico e a novela continua, viu, Vitor?
1: É, agora, tem duas partes dessa entrevista. Assim, de fato, o presidente estava, né, ou esteve, muito equilibrado nas palavras, respondeu todos os questionamentos, falou sobre as questões sensíveis, enfim, tudo isso que a gente já pontuou aqui. Agora, existe a condição que ele enuncia o discurso, né, que ele apresenta o discurso, é uma coisa, e a outra coisa é o efeito do discurso. O efeito do discurso é o ponto que a gente pode discutir, Moisés, porque assim, do ponto de vista do gerenciamento de crise, o que você espera do porta-voz é que ele traga algum fato novo que possa gerar a expectativa da solução do problema, que possa acalmar os ânimos, que possa reordenar as forças, né? Reorganizar as forças em prol do objetivo. Nesse ponto específico, eu acho que o discurso do presidente não foi tão estratégico assim. Porque, pelo que eu vi das reações, inclusive na live, né, que houve transmissão na TV do clube, as reações eram as reações de insatisfação. Então, o discurso não conseguiu produzir, pelo menos naquele público ali específico, a sensação de que, a partir daquelas palavras, algo de diferente estava acontecendo, ainda que o presidente dissesse que contratações chegariam, isso, que pessoas iriam deixar, né, jogadores iriam deixar o clube. Então, nesse ponto aí, eu acho que o discurso foi falho, porque não atingiu o objetivo do gerenciador de crise de tentar dar aí uma, sabe, um ponto de virada, tentar acalmar os ânimos. Acho que a torcida continua, para quem acompanhou, continua insatisfeito, né?
0: É, e nem vai acalmar, né, Vitor? Está claro. E assim, ontem, volto a dizer, assim, não é uma informação, tá? Mas é o filho profissional, com tudo que está acontecendo no Náutico, envolvendo Náutico e Dodô, tá? E o dia a dia acompanhando os clubes. Eu acredito que Dodô não vai ficar mais no Náutico. Não vai ficar. Agora, assim, para ele sair, o staff tem que resolver. O presidente fala: o Náutico está certo, não está errado. Ele que se resolva e pronto, acabou-se. Então, vamos aguardar Porque, de fato, nessa história toda, o Náutico é prejudicado, né? Porque já provou que ele faz muita falta. E o Náutico não tem esse meia. Porque Jean Carlos ainda está em processo de recondicionamento físico. Então, até ele se chegar àquele recondicionamento físico que se espera, vai demorar um pouco. Eu acredito que ele nem vá para a partida contra o CRB. Por mais que o Guilherme tenha falado que pode estar relacionado. Enfim, a gente tem que aguardar as cenas dos próximos capítulos, Vitor.
1: É isso aí. Moisés, tem um convidado daqui a pouquinho.
0: Isso, daqui a pouquinho a gente continua ouvindo o treinador do Náutico, o presidente do Náutico, Bruno Becker, falando aqui, lembrando que vai ter saídas, tem nomes aí que a qualquer momento pode ter aí já sendo publicada a saída. Vai lembrar que o Náutico não tem utilizado mais Felipe Saraiva, Ramon Carvalho, tá? Juninho já foi embora, ou seja, pode sair mais gente aí e vamos aguardar o que é que vai acontecer nas próximas horas, Vitor.
1: Valeu, Moisés. Agora 6:21.

0: temporada, rapaz, eu tava lá na... Tava na minha rede social, viu, Calado? Aí tava ali, aquele momento, caixa vazia, vamos passar, uma coisa e outra. Aí de repente encontro uma postagem do torcedor do Santos. Aí o cara diz assim, eu tô estranhando esse momento. Meus rivais não ganham desde maio. E eu tô há 3 jogos sem perder. Que coisa maravilhosa. Olha o sentimento da galera, tricolor, Calado. Um abraço, boa noite, Calado.
1: Valeu, Vitor. Um abraço, boa noite. Um abraço à nossa audiência. Rapaz, é o melhor momento da temporada, né, Vitor? Assim, de longe, até mesmo se a gente considerar nesse recorte, né, aquela derrota pro Ipiranga, mas foi apenas um ponto fora da curva de um time que até pouco tempo ganhava, mas não agradava tanto ao torcedor, mas aos poucos vem se consolidando, o torcedor vem, obviamente, gostando dos resultados conquistados, né, das vitórias e também de um time com um desempenho mais sólido, né? Uma equipe com cara, né? De coletivo. Então é o Santa, sem sombra de dúvidas, Vitor. Tanto em desempenho, principalmente em resultado, no melhor momento da temporada. É, como a gente até falou ontem, né? Pela primeira vez em 2026, o Santa ganhou 3 partidas consecutivas. É um momento em que o Santa está se aproximando de liderança da Série C, naturalmente ou consequentemente também se aproximando de garantir uma vaga no quadrangular. Vejam só, né, depois de tanto tempo, a gente conversando de o Santa poder voltar a uma Série B de Campeonato Brasileiro. Estamos falando de o Santa voltando para a Série B para disputar lá em 2027. Estamos falando de o Santa voltar para uma Série B depois de uma década, né, Vitor? Então, é algo que o torcedor do Santa, infelizmente, né, pelas péssimas campanhas, perdeu o costume nos últimos anos e em 2026 estava na bronca, mas o Christian de Souza junto com os atletas vem mudando esse cenário.
0: Ô, Calado, hoje eu estava lá acompanhando a entrevista do presidente do Náutico, Bruno Becker, e aí ele falou sobre a história dos atrasos salariais, né, que vieram à tona depois de resposta do Guilherme, que tem acontecido e tal. E aí ele disse, olha, eu não posso dizer que isso não afeta. Afeta, sim, pode ser apontado como um dos fatores para o time estar mal e estar nessa crise e tal. Aí eu fiquei pensando o lado oposto, né? Porque tem aí todo um esforço, né, da direção do Santa para pagar primeiro premiação, depois salário, direito de imagem e tal. Ainda tem débito, mas o Santa tem corrido aí para fazer pagamentos. E quando tem véspera de jogo, geralmente vem essa notícia, né? Ah, foi feito um pagamento, acertaram alguma coisa e tal. Vamos falar para a galera, você que tem aí essas informações de bastidor, bom repórter que é, qual é o peso que tem tido para o desempenho da equipe esses pagamentos, esses acertos realizados aí, hein, Calado?
1: Veja, Vitor, entrando nessa questão que você falou dos pagamentos que aconteceram antes de algumas partidas, né? A gente fala aí antes do Brusque, teve pagamento de uma imagem que estava em atraso. Antes do jogo contra o Ipiranga, foi colocado em dia, as premiações, né, foram colocadas em dia. E antes do jogo contra o Ituano, a CLT foi paga. Então, até a última informação, são 2 imagens em aberto, né, com o elenco. E aí, Vitor, tem os 2 lados. Você perguntou sobre o efeito prático de quando se recebia o pagamento. Obviamente que isso tem total efeito positivo, apesar de, da parte do clube, não ser a quitação de débito, mas é o surgimento de uma receita para o atleta, né, um valor para o atleta, que cada um tem a sua realidade financeira, mas independente da realidade financeira, simplesmente o direito do trabalho, né, do acordo que ele estabeleceu com o clube. E eu vou falar da outra parte, Vitor, não do efeito positivo ou prático de quando se recebe o pagamento, mas de como o elenco do Santa vem respondendo em meio a esses atrasos que você citou, que o presidente do Náutico não disse assim, olha, isso está atrapalhando, mas pode sim atrapalhar. Eu acho que uma figura muito importante, talvez 2, muito importantes, né, nesse bastidor do Santa, em termos de elenco, são os 2 zagueiros, né, William Alves e Eurico, e não é de agora isso, mas o William teve uma participação muito importante ano passado, junto com o Felipe Alves, né, que o torcedor tanto pegou no pé pelas atuações ruins, naquele momento de volta após acesso, né, para a Série C, quando o próprio Thiago Galhardo disse que e veio à tona, né, que ele não queria voltar por conta dos atrasos. E ele não citou nomes, mas depois a gente apurou e descobriu que William Alves e Felipe Alves foram os responsáveis por tirar essa força do movimento que o Galhardo queria da não reapresentação do elenco. E dessa maneira pacificadora, mas chegando junto, tratando com a diretoria, a figura do William Alves segue muito importante. E o Eurico também. São jogadores que têm um olhar muito positivo da parte da diretoria, do elenco também, dos funcionários nem se fala. Então são jogadores extremamente respeitados e queridos, né, pelos funcionários. Então, em meio a uma equipe que evolui, conquista resultados, vai de encontro a um grande objetivo da temporada, ou o grande objetivo da temporada, é o Santa respondendo muito bem em meio à adversidade dessa parte financeira por conta dessas lideranças do elenco.
0: Agora, para você atingir o resultado, não é um único fator, né? A gente sabe disso. Quando você perde, também não é só um fator. E o fator que eu acho assim interessante desse time do Santa é que fazer gol no Santa é muito difícil no campeonato, né, Calado?
1: Demais, Vitor. O Santa tem hoje, ao lado do Caxias, né, do Marcelo Cabo, a melhor defesa da competição. A gente fala de uma equipe que em 14 jogos tomou 10 gols, ou seja, a média de gol sofrido é inferior a um por partida. O Santa passou, né, em algumas oportunidades sem ser vazado. A gente lembra aí de jogos com Volta Redonda, Ituano. E consegue, obviamente, para conquistar a vitória, né, tá marcando mais do que sofrendo. Então, é um sistema defensivo que é uma característica dos trabalhos, né, do Christian de Souza. E ele mesmo, quando chegou ao Arruda, em algumas oportunidades, quando ele foi questionado, inclusive em momento de derrota, como foi diante do Ipiranga, ele disse: olha, gente, não é segredo para ninguém. A gente veio para o Santa com uma missão. Ele não falou com essas palavras, mas basicamente era estancar a sangria e começar organizando a defesa, né? Organizar defensivamente, dar uma cara no momento defensivo para uma equipe é bem mais fácil do que criar padrões ofensivos. Ele nunca negou isso. Mas isso não tira o mérito do treinador de um Santa hoje, que é muito difícil de ser vazado, e até mesmo quando toma o gol, Vitor, não tem aquele desespero, aquela agonia. É uma equipe que, mesmo em meio às adversidades, parece estar com um mental forte no momento.
0: É verdade. Agora, resultado positivo de campo, expectativa de presença da galera nas arquibancadas. E aí tem dois fatores legais para a gente pensar aí. Além dessa questão do resultado, tem o tempo também, né, Calado? Passou o São João, período de férias está aí, meninada quer ver o time jogar e tal. Jogo do Santa é só no dia 25, então tem tempo até lá. Como é que tá, hein, Calado? Venda de ingressos. O presidente fez até uma convocação, né?
1: Everaldo também fez, viu, lá no campo, no, na Arena Barra, lá em Itajaí, depois da vitória. Ele disse: pô, desde que eu cheguei, eu ainda não vi a Arena com mais de 30 mil pessoas, mais de 30 mil torcedores. Eu acho que a gente vem. Ele não disse exatamente com essas palavras, né, mas ele disse assim: a gente está entregando dentro de campo e a gente espera ter esse apoio, né, do torcedor, e que assim seja contra o Figueirense. E como você falou, Vitor, o jogo, a gente está no dia 14, o jogo é somente dia 25, e os ingressos começaram a ser comercializados no final da semana passada. E hoje o Santa, no início da tarde, já confirmou ou divulgou a primeira parcial. Mais de 5 mil ingressos, né, já foram garantidos aí pelo torcedor tricolor. E a expectativa, naturalmente, faltando aí mais de 10 dias para o jogo, é que esse número suba e que ultrapasse pelo menos o melhor público do Santa na temporada, que foi aquele jogo contra a Ferroviária. Foi quase 20 mil torcedores na arena, para não dizer acima dos 30, mas pelo menos 25 mil nesse jogo. Vai ser uma partida às 5 da tarde, num sábado, tendo toda essa distância, né? Último jogo do Santa como mandante, para a próxima partida jogando na arena, vai ser quase um mês, né? Serão 3 semanas, e vai vir e virar, né, Vitor? mais um hiato desse de
0: Qual foi
1: 15
0: o
1: dias.
0: horário desse jogo próximo agora, Calado?
1: 17.
0: Ah, um horário bom, né?
1: Sábado, isso, contra o Figueirense.
0: Sábado, 5 da tarde. Dá
1: E.
0: pra esticar até o sábado depois, né?
1: Isso. Ô, Vitor, e a gente tá falando de um jogo no domingo contra o Barra. Domingo agora foi dia 12, não foi isso? Você que é bom de data.
0: Foi isso.
1: Pronto, aí a gente tá falando de um próximo jogo dia 25. E se a memória não estiver me traindo, depois desse jogo contra o Figueirense, serão mais 15 dias para ter outra partida, né? Porque vai ser aquele confronto contra o Botafogo da Paraíba, que a princípio está marcado para dia 8 de agosto somente.
0: Jogo complicado esse, né? Que o
1: É
0: Botafogo
1: que
0: tá numa crescente também.
1: o presidente, né, o dono da SAF, já várias semanas atrás já criou aquela polêmica, né? Disse que iria usar os meios que fossem necessários, legais, para que garantisse que a torcida do Santa não tivesse a presença no jogo, né, como torcida visitante, e que se isso não fosse possível, que ele iria colocar o ingresso a R$ 400. Então, é um jogo que é só dia 8, mas que começou várias semanas atrás com essa polêmica, e muito provavelmente, Vitor, véspera do jogo entre Botafogo e Santa Cruz, vai ter mais polêmica nesse sentido.
0: Santa tem que dar o resultado em campo, né? Essa é a melhor resposta. O cara tá querendo criar confusão desde o início, pô. Não faz sentido isso que ele tá querendo fazer, mas é importante que o Santa continue na caminhada que tá fazendo para buscar uma classificação antecipada. Tem essa perspectiva aí, né, Calado?
1: Totalmente, Vitor. A gente está falando de ter ainda mais 5 rodadas, né? Até o final da primeira fase. O Santa tem 3 jogos em casa, 2 fora. A pontuação que é aí projetada pelo Christian de Souza para uma classificação à próxima fase entre 27 e 28 pontos. O Santa tem 24, tem aí 15 pontos em disputa. Se a gente colocar uma média de aí, mais ou menos, né, vai dar um pouco a mais, né? 50% de aproveitamento. Mas se ele conquistar 7 ou 8 pontos desses 15 em disputa, o Santa vai ultrapassar bastante, né, a projeção de pontuação para classificação. E pode garantir de maneira antecipada, como você falou, é pensar jogo a jogo, mas vencendo o Figueirense, o Santa já atinge minimamente a pontuação projetada pelo Christian de Souza, tendo aí mais 12 pontos pela frente, para alcançar, né, conquistar o máximo de pontos possíveis. Mas é pensar jogo a jogo. Ninguém no Arruda fala agora de vamos classificar com uma, 2 rodadas, não. É classificar, é a meta. Mas aí é pensar jogo a jogo, mas do jeito que tá, vai conquistar e vai chegar nesse número aí de maneira rápida, viu, Vitor?
0: Tem um convidado já já, Vinícius.
1: Vai ser o William Alves no próximo bloco. A gente escuta o Zagri, capitão do Santa, Vitor.
0: Maravilha. Um abraço, Calado. Obrigado.
1: Valeu.
0: Agora 6h34.

0: Daí, Elian, falar do esporte que também está precisando de recuperação. Será que o presidente vai falar também por lá, não? Bom, por enquanto não tem nada convocado e o time vai ser alterado para o próximo jogo contra o Operário. Conta pra gente quem sai, quem entra. Givanildo Bezerra, um abraço, Giva.
1: Um abraço, Vitor. Boa tarde, boa noite, né? Boa noite, um abraço para você, um abraço para a nação rubro-negra que está aí vivendo essa expectativa, Vitor, de acabar com esse jejum de vitórias que já perdura aí 6 rodadas, né? Difícil demais para as pretensões do esporte que é chegar à primeira divisão do futebol brasileiro no ano que vem. O técnico Gilmar Dalpozo movimentou, trabalhou sua equipe hoje pela manhã, à tarde liberou todo o grupo, e aí, mais uma vez, a equipe será alterada, Vitor. Mesmo que de forma, vamos dizer assim, forçosa, vamos dizer assim, mas ele será obrigado a alterar a equipe, principalmente no compartimento de ataque. Isso porque ele já não conta mais com Yuri Castilho, negociado para o futebol japonês, Gustavo Maia, negociado definitivamente para o Atlético de Goiás, até um pedido do ex-técnico do esporte, o Roger Silva. O garoto Mikael, que é da base, foi emprestado para ganhar minutagem e também não contará com o Cleison, expulso no jogo passado contra o Botafogo. Então, com certeza, o setor de ataque será a grande dor de cabeça do técnico Gilmar Dalpozo, que ele conta com os titulares, né? O Barleta, o Perotti e agora o Zé Roberto, que está voltando ao time após um longo e tenebroso inverno. Então, ele deve mudar tanto na formação quanto no esquema tático, porque aí a gente abre brecha, é quando ele deve começar ou iniciar a partida com o Carlos De Pena, municiando os 2 ou 3 homens de ataque, a depender do que o Dalpozo resolver, ou seja, escolher para este jogo dificílimo diante da equipe do Operário, Vitor.
0: É, se eu tô na pele do Dalpozo, eu jogaria com 2 atacantes. Eu jogaria com o Barleta e com o Perotti. E aí ele pode escolher se vai jogar com 3 zagueiros ou se ele vai colocar 4 homens no meio. Aí a formação que ele achar mais oportuna. Porque, de fato, ele está desfalcado no ataque. Apesar de que a maior parte desses atletas que você está citando aqui não estava rendendo tanto, exceção do Yuri Castilho, né, que tem aí bons números e que foi decisivo no Pernambucano. Essa, sim, foi uma negociação sentida. No caso da saída do Mikael, acho legal para o garoto, né, já que não estava tendo oportunidade. E para o Gustavo Maia, o Gustavo produziu muito pouco, então que ele siga a carreira dele, tente ser feliz lá no Atlético Goianiense. O Cleison é uma eterna promessa, né? Todo mundo fica esperando que ele jogue aquilo que jogou lá no Corinthians e tal, mas não conseguiu até agora ser nem de longe aquele jogador, nem de longe ter aquela importância, né? Ser um jogador decisivo, pelo menos de destaque. É um jogador mediano, contribui taticamente e tal, mas não consegue ser muito perigoso nos jogos. Então, acho que não vai fazer, assim, tanta falta no contexto atual, né?
1: Agora, o detalhe, Vitor, o detalhe é que o Cleison, ele entrou bem no jogo contra o Botafogo de Ribeirão Preto.
0: O cara não é um mau jogador, sabe? Ele não consegue ser decisivo, fazer gol, não consegue dar muito, sabe, assistência. Ele não é um Barleta, sabe?
1: Mas eu digo até que foi a melhor apresentação dele, mesmo jogando o segundo tempo, foi a melhor apresentação dele no esporte, na minha opinião. Porém, ninguém sabe o que aconteceu, que ele perdeu a cabeça e fez aquilo, né? Provocou aquela expulsão, né?
0: Hoje o esporte deve estar em busca aí de atacante, né? Porque ficou bem desfalcado pro ataque. Vai buscar o quê? 2 peças, 3 peças para o ataque, Giva?
1: Bom, o que apuramos é que o atacante Alex Bruno, do Asa, está com um pré-contrato com o Sport e vem jogar no Sport. É o artilheiro do Brasil no momento. Em 27 jogos, ele fez 21 gols. Inclusive, fez gol domingo, jogando pelo Asa. E o Asa também disponibilizou um meia para o Sport. E aí as tratativas estão sendo aí firmadas por ambas as partes e o Alex Bruno, ao final da série D, poderá vir para o Sport Clube do Recife, o atacante Alex Bruno. Agora, o Sport também está tentando aí o volante, já se fala no Ronald, que pertence à equipe do Vitória da Bahia. O presidente do Vitória já deu uma declaração que o atleta está em tratativa com o Sport e entre as duas partes já estão acertadas, faltando apenas aí o arremate final do jogador com o Sport. E também o Sport busca mais um meia. Fora esse meia que o Asa disponibilizou, o Sport busca mais um meia. Então a direção está trabalhando aí dioturnamente para reforçar a equipe para a sequência do Campeonato Brasileiro da Série B, quando o Sport caiu, né, de rendimento. O Sport, que chegou a liderar a competição, foi caindo gradativamente, segundo, terceiro, quarto. Hoje é o oitavo colocado, tem 26 pontos ganhos. E o seu adversário aí, o Operário, é o terceiro colocado, tem 31 pontos ganhos na tabela de classificação. Ou seja, uma progressão muito grande aí da equipe do Operário e um regresso da equipe do Sport Clube do Recife.
0: Ô Giba, deixa eu voltar à questão do Alex Bruno, porque você, na tua informação, disse o seguinte. Só, o Alex Bruno tem acordo para vir para o Sport. E o Asa disponibilizou um meia para o Sport. Disponibilizar quer dizer que o Sport pode fazer a opção, só quero ou não quero contratar, ou é aquela história do contrapeso? Só para levar o Alex Bruno, tem que levar esse rapaz aqui também.
1: Bom, a informação, Vitor, é que o Sport tem interesse no Alex Bruno, mas o Asa quer fazer um pacote, o Alex Bruno e mais um meia, que não foi divulgado aí o nome no momento, mas tudo leva a crer que é um pacote que o Asa quer fazer. Inclusive, esse meia também é destaque na equipe do Asa, juntamente com o Alex Bruno.
0: Tá, então nesse caso o cara seria mesmo que contrapeso, não é só? Só leva esse aqui se levar o outro, né?
1: Agora, você sabe o que é que lembrou? Justamente uma negociação com o Sport há 20, 30 anos atrás, vamos lembrar assim, quando o Sport estava negociando com o Éder, o ponta Éder.
0: Sim.
1: Estava na Inter de Limeira e a Inter disponibilizou o Ribamar. Então, para levar o Éder, traz a contrapeso o Ribamar. Então, a história aí vocês já sabem, né? O torcedor do Sport já sabe, né?
0: Na verdade, eu me lembrei do filme Lisbela e o Prisioneiro. O rapaz estava vendendo um passarinho. Eu disse, quanto é que é esse passarinho? X. Aí, se o de baixo, é tanto. Era maior, mais caro. Mas, rapaz, né, quem canta é o de cima, mas o de baixo é o compositor, né?
1: Pois é.
0: É brincadeira isso. Vamos esperar para ver o que é que vai acontecer nessa história toda. E ainda tem a questão da grana, né? Porque depende da negociação do Zé Lucas para ter a bala na agulha, né, Gil?
1: Pois é. O que leva a crer é que o Zé Lucas poderá fazer a última partida vestindo a camisa do Sport ou não. Porque se o atleta for negociado de forma definitiva ainda esta semana, eu acho difícil ele correr o risco de jogar contra o Operário. Inclusive, no jogo passado contra o Botafogo, a gente viu um Zé Lucas totalmente diferente em campo, tirando o pé, se poupando, e foi até substituído. Então, o que leva a crer é que o Sport está próximo de acertar com o futebol francês, um clube do futebol francês, a aquisição do Zé Lucas, e essa grana é o que vai salvar o Sport para o restante da temporada, tanto em formas de compromissos contratuais, pagamentos com o elenco, com os funcionários, quanto também na forma de contratações, reforços para a equipe, Vitor.
0: Agora, ô Giba, já tem jogador novo aí, hoje teve inclusive apresentação, né?
1: O uruguaio, o meia Diego Hernandes, que inclusive já está treinando normalmente com o elenco, já está ambientado com o Recife, com seus novos

0: Fernandes, é. Agora, me fala uma coisa, Giba, como é que está o setor defensivo do esporte, né? Se quiser usar três zagueiros, o Dalpozo tem três zagueiros para colocar, não?
1: Olha, tem sim, tem o Abraão, tem o Zé Marcos, tem o Marcelo Aju. Agora, eu acho muito pouco provável que ele volte a utilizar o esquema com três zagueiros, até porque no jogo contra o Criciúma, na entrevista coletiva, ele deu uma declaração que o time não rendeu o que ele esperava na formação de três zagueiros, aproveitando que no segundo tempo ele mudou de esquema. Agora, eu acredito que para este jogo contra o Operário, ele deva voltar às origens no 4-4-2. Ou seja, como você falou aí, ele deve utilizar os dois atacantes, deve botar mais um meia ali para povoar o meio-campo. No caso, seria o Carlos Depena. Ele tem a opção para o volante, caso o Zé Lucas não reúna condição em função da negociação. Ele tem o Fábio Matheus, que poderá ser mantido no time. Tem o Zé Gabriel, tem o Pedro Martins e o Biel. Mas eu acredito que ele deve começar com o Carlos Depena.
0: Eu só fico pensando o seguinte: seja qual for a maneira como ele armar o time, quando ele olhar para o banco, ele não vai ver muitas opções assim,
1: O
0: em
1: problema
0: condições
1: é
0: de
1: isso.
0: mudar o jogo, né?
1: A bronca é essa. Vamos mudar? Vamos. Aí quando ele virar, quem é?
0: Bota quem?
1: Só se botar a mema.
0: Rapaz, o negócio tá difícil. Agora, isso significa também que garotos da base devem ser oportunizados aí nesse jogo, né?
1: Com certeza, ele deve trabalhar com a garotada, inclusive durante esses trabalhos esta semana. Com certeza deve ter aí já alguém da base já para ser utilizado nesse jogo ou até mesmo na sequência da competição, porque na maioria das vezes a base é quem tem salvado o clube ou os clubes do futebol brasileiro. Eu lembro mesmo que o Sport aí recentemente tinha muita gente da base, né? O Maílson, o Gustavo, o Pedro Lima, jogadores que foram negociados e que renderam na equipe do Sport.
0: É verdade. Vamos ver se aparece um outro garoto bom de bola, exemplo do Zé Lucas, do Pedro Lima, Joelinton, Mikael. Toda essa galera foi negociada, seguiu a carreira, Gustavo, Maílson, que você citou aí, e rendeu uma grana para o esporte, além de ter rendido em campo também. Então,
1: Pois
0: torcer
1: é.
0: para que uma nova geração possa surgir e ajudar o Leão da Ilha.
1: Ô, Vitor,
0: Oi.
1: só lembrando aqui que a direção do esporte está fazendo promoção no preço dos ingressos até a próxima sexta-feira, viu? Arquibancada sede, do lado da sede, custando aí R$ 15 e arquibancada frontal, R$ 20. Essa promoção vai até a próxima sexta-feira. E o torcedor do esporte aí já se antecipando para adquirir, para comprar o seu ingresso. Torcedor meio que desconfiado com o time, mas o torcedor do esporte nunca abandonou. E aí a estimativa aí de um público de aproximadamente 15 mil torcedores para este jogo do próximo sábado contra a equipe do Operário, Vitor.
0: E o Hernandes é o convidado já já.
1: O uruguaio Diego Hernandes é quem vai falar conosco quando ele diz que se diz pronto para estrear vestindo a camisa do esporte.
0: Muito bem. Valeu, Giva!
1: Um abraço, Vitor. Até já.
0: Outro amigo, até já. São 6h49. Olha o vibrante chegando com mensagem importante para você.
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2: Faltando 10 para as 7, a gente volta já.
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4: O troféu Presta Não de hoje vai para quem esteve na coletiva do presidente do Náutico, Bruno Becker.
5: Opa!
4: Ele está corretíssimo. O projeto do Náutico é exitoso. Tem 21 pontos, ocupa a 13ª posição na Série B do Campeonato Brasileiro, fez uma ótima campanha no Campeonato Pernambucano, garantiu vaga na Copa do Nordeste, na Copa do Brasil e está muito bem obrigado na Série B. É claro que a gente tem que virar a tabela de cabeça para baixo, mas está muito bem obrigado. Então, para quem esteve na entrevista coletiva de Bruno Becker, presidente do Náutico, hoje, o troféu Presta Não de hoje, um voodoo de Moisés Oliveira.
5: Ui!
4: Que eu sei que você também esteve na entrevista coletiva. Eu tô é fora, meu.
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7: Olha, vamos ouvir o presidente do Náutico, Bruno Becker, que fala sobre o momento que o Timbu está passando nesta Série B.
8: Um momento delicado, um momento que requer atenção, um momento de insatisfação, de indignação, mas um momento que, sobretudo, requer decisões. Tomada de decisão dentro do que a gente entende que é a decisão adequada para a manutenção de um projeto de clube. Decisões que a gente entende que é adequada dentro de uma lógica, de um racional que nós estamos aplicando e estamos conduzindo o clube desde o primeiro dia, lá em janeiro de 2024. O clube enxerga dessa forma, eu enquanto presidente enxergo também dessa forma e não poderia ser diferente. Decisões. A gente precisa fazer mudanças, obviamente, e essas mudanças elas não passam por mudança de projeto, mudança de modelo, mas passará por mudança no elenco, saídas naturais, por N motivos, chegadas também naturais e ajustes. Eu acho que não é um momento de, talvez, o que eu digo agora não atenda a expectativa de alguns. E é legítimo que tenham essa expectativa, se tivesse também do lado do torcedor, teria. Mas não é um momento de mudanças radicais para se colocar em risco ou em xeque um projeto que a gente tem bem construído de médio e longo prazo. Ajustes, sim, sempre são necessários e a gente sempre vai implementar. Esperamos que essas mudanças, que esses ajustes, não as mudanças radicais de comando de equipe, de modificação de diretoria, mas as mudanças que nós enxergamos que são necessárias e que já passam a ser tomadas a partir de hoje, nós esperamos, obviamente, que essas mudanças já tragam respostas no curto prazo.
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9: Vamos ouvir agora o zagueiro e capitão do Santa Cruz, William Alves, que comenta sobre o Santa ostentar já algumas partidas a melhor defesa da Série C.
10: Bom, sempre que se fala, né, de boa defesa, fica muito evidente os zagueiros, o goleiro, mas eu acho que é um conjunto da equipe, a gente tem que enaltecer o trabalho que é feito pelos nossos atacantes, nossos extremos, nossos meias, sempre tem contribuído muito no começo da marcação e isso tem facilitado a bola chegar um pouco mais mastigada lá atrás para a gente. Então, a gente reforça esse compromisso da equipe em todo momento estar competindo. A Série C exige muito isso. Então, a gente espera continuar mantendo esses números, que são números que vão nos ajudar tanto na classificação para a próxima fase, quanto na briga pelo acesso.
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11: Bom, vamos ouvir o meia uruguaio Diego Hernández quando, na sua apresentação oficial hoje na ilha, no CT em Paratybe, ele foi perguntado se estaria pronto para estrear vestindo a camisa do Sport Clube do Recife. Vamos ouvi-lo.
12: Bueno, primero que nada, muchas gracias a todos por el recibimiento, a la gente del club también, que la verdad que me recibió muy bien. Estoy muy contento de llegar. Como ya lo dije, es un club grande que cuando me llamó enseguida pedí referencias, pero no lo pensé mucho, la verdad, por el club que es, porque ya lo conozco, Lo he enfrentado y tengo compañeros que han jugado aquí y me han hablado muy, muy bien del club. Respecto a lo físico, estoy apto, estoy para jugar. Si el técnico me pide para el fin de semana, estaría. Pero bueno, también hay que respetar las decisiones del cuerpo técnico. Hay que respetar que ya hay un plantel armado, ya hay jugadores que vienen jugando, ya se trata también de un poco de respeto a los que están, pero sí, sí, estoy para jugar, estoy para jugar.
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2: Agora são 6 horas e 56 minutos, estamos fechando aqui a primeira parte do Bola na Rede. A gente tem uma pausa agora, super rápida, e já já estamos de volta com o nosso debate. Aí vamos falar sobre essa entrevista do presidente do Náutico, falar também sobre o cenário positivo do Santa, a situação difícil do esporte, as opções são escassas aí para o técnico da Alpozo, para o jogo com o Operário, e quem sabe até um pouquinho de Copa, por que não? Afinal, a Espanha venceu a semifinal contra a França, tirando aí o palpite da maioria que acreditava a França favorita. França vai para casa, a Espanha espera a adversária que vai sair do confronto de amanhã entre as seleções de Inglaterra e Argentina. Eu já vou começar a tomar chá de agora, que sou Inglaterra desde pequenininho. Vamos fazer uma pausa, a gente volta já.
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5: Boa noite para você, ouvinte da MC. 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Você que sai agora do Cabo de Santo Agostinho no sentido Prazeres vai encontrar trânsito complicado ainda nas imediações de Comportas. Se sai do Cabo com destino a Prazeres, é melhor desviar pela rodovia antiga. Trânsito está melhor por lá. Na Rua Imperial, o trânsito está complicado no sentido Afogados. A lentidão tem início nas imediações do viaduto e segue por toda a via. Se sai do centro do Recife com o destino Afogados, esse ainda é o melhor caminho. 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
14: 7:04. Voltando aqui com o nosso debate a partir de agora aqui no Bola na Rede. E o grande Vitor tá por aqui. E o Vitor vai comandar esse nosso debate. Mas antes, deixa eu aproveitar aqui, né? Porque a você que está ouvindo através da internet, obrigado pela sua audiência. E a você que está ouvindo através dos 92.7, muito obrigado. Aqui na nossa TMC tem Copa, tem Campeonato Brasileiro Série A e B, tem também C, tudo aqui na nossa programação. Grande Vitor, é com você, meu amigo.
15: Ô, meu querido Moisés Oliveira, muito obrigado. São 7 horas e 3 minutos, vamos debater. E ele está aqui conosco, não é, Moisés? Temos o prazer e o privilégio de contar com a presença dele, meu amigo, meu ídolo, Zé do Carmo, o comentarista técnico. Boa noite, Zé.
16: Boa noite, grande Vitor. Boa noite, Moisés. Sempre bom estar com os amigos. Boa noite, ouvintes TMC. Rapaz, nós temos assuntos, não é? E por demais assuntos, não é? Temos esse assunto da desclassificação. Não é nem classificação da Espanha, é desclassificação da França. Nós temos o Sport contratando um meia, que estava precisando. O Náutico, seu presidente, se pronunciou hoje. E o Santa Cruz deixando o seu torcedor bastante orgulhoso, não é? Nessa reta final para a classificação. Então está bem interessante, meu querido Vitor, e o grande Moisés, que vai nos levar para jantar logo em seguida.
15: Epa, aí vai ser bom. O Moisés é prato recheado.
14: E yeah, né? Oh. Agora é, vida. Agora você não paga um café para ninguém. Você não... Cadê o bolo? O bolo você... Fiquei sabendo que teve uma festa no fim de semana, viu, Zé?
15: Se quiser convidar para o almoço, eu pago
14: não,
15: o café.
14: Eu fiquei sabendo que teve uma festa aí na casa de Vitor. Vitor não trouxe nenhum confeito no jogo.
15: A festa não foi em casa. Foi...
14: Pior ainda,
15: né? Foi uma festa de criança.
14: Oxê, e festa de criança é muito bom. Tem sempre muita coisa. Pipoca, confeito. Não é não, Zé? É,
16: exatamente. Festa de criança sempre tem um bolo de chocolate. É ótimo. É.
15: Fica tranquilo. O Zé, as crianças do Zé já cresceram. As do Moisés ainda não chegaram. Quando chegarem,
14: oxê,
15: a gente vai chamar...
14: Não, mas você tem trazido, meu amigo.
16: Aí ele vai ver o que é bom pra tosse.
15: Olha, deixa eu perguntar pra vocês qual foi o sentimento diante desse resultado da Espanha contra a França, porque estava a grande maioria, né, apontando, inclusive eu, a França como favorita para esse duelo contra a Espanha. E aí, Zé, eu queria saber de você o seguinte: no futebol sempre tem aquela história do e se? E para esse jogo tem a história do e se não tivesse havido o pênalti? Que foi pênalti, muito pênalti, o cara deu uma pancada no Yamal sem bola e foi pênalti. Mas se não tivesse havido o pênalti, você acha que o resultado teria sido outro, Zé?
16: Olha, da forma como a equipe espanhola entrou para jogar, né, a gente sabia que ia ser um jogo duríssimo, não tenha dúvida nenhuma. É claro que tem alguns lances que decidem uma partida, né? E foi justamente na falha do lateral da equipe da França, né, que ocasionou todo o começo de uma vitória maravilhosa. Não é? Eu, particularmente, estava gostando muito da maneira como a França vinha jogando, mas não torci pela França desde 82, que eu sou arretado com a França. Mas não é? Eles mostravam um futebol bem eficiente. E hoje, talvez eles tenham sentido muito o gol que tomaram e a gente não viu aquela mesma pegada, até porque o time da Espanha foi um time muito disciplinado taticamente, em todos os sentidos, e quando pegava a bola tinha objetividade. Então, eu acredito que a classificação da Espanha foi uma classificação com peso, altura e simpatia. Então, essas três coisas não fugiram da tona da equipe da Espanha, meu querido Vitor.
15: E aí, Moisés, você acha que o pênalti foi fundamental? Ter o placar em vantagem, deu equilíbrio, garantiu ali que aquele modelo da Espanha pudesse funcionar ou não? Você acha que, independente do que acontecesse, pela postura, a Espanha garantiria a classificação?
14: Para mim, o futebol da França hoje foi pífio, né, Vitor? Foi um futebol muito fraco, né, jogado hoje, nessa partida de hoje. E aí, a França teve uma partida contra o Senegal, vocês vão lembrar, que a França foi um primeiro tempo muito ruim. O Senegal poderia ter aberto o placar na primeira fase e talvez tivesse complicado a vida da França. Aí a França se reencontrou no segundo tempo. Hoje, A França foi mal no primeiro tempo e foi mal no segundo tempo. Não tira os méritos também da Espanha, né? Porque quando você faz o primeiro gol com o estilo que a Espanha joga, com a bola no pé, com toques rápidos, tendo a valorização da posse da bola e sendo objetivo, a gente sabe que é muita qualidade. Mas a França também deixou muito a desejar nessa partida de hoje. Então, tomou o gol, foi sim um caminho que, querendo ou não, contribuiu para que essa eliminação acontecesse. Mas, no todo, a eliminação, ela, para mim, iria acontecer pelo futebol apresentado. A França não teve reação nenhuma no jogo de hoje. Foi uma França irreconhecida. Que não dava para... Que você via que poderia... Que se a gente pegasse outros jogos, né? Dessa Copa mesmo, a França foi bem, né? O próprio Mbappé sumiu do jogo hoje... O todo da França, não, o coletivo não funcionou, né? E realmente, para mim, não tem o que falar desse jogo de hoje, não. Para mim, um resultado justo, né? Independente que teve o pênalti, sim, o gol, mas o que a França apresentou foi para ser eliminado mesmo, viu, Vitor?
16: O Moisés falou uma coisa bem interessante aí agora, em relação a que a França não jogou o seu verdadeiro futebol. Você sabe que tem seleções, tem times, tem jogadores que... Quando está 0-0, ele tem um tipo de rendimento. Quando ele está perdendo, ele tem outro completamente diferente. Ele sente, ele fica, não é, meio caído. E foi isso que eu acredito que tem acontecido com o time da França hoje. Eles não imaginavam que iriam sair atrás do resultado. E foi o que aconteceu. E isso descambou realmente numa atuação que não foi das melhores por conta de que a Espanha não deixou. Pode ter certeza.
15: Zé. Certamente você viveu isso na tua carreira, e de repente você consegue fazer aí o resgate das memórias e encontrar um jogo com essas características. Um jogo em que você entra, mas o favorito é o outro, você precisa ter o máximo de concentração, você reconhece no outro a qualidade, porque é óbvio que é reconhecido, né, pela Espanha e pelos adversários, né? O futebol do Mbappé, do Dembélé, do Osili, do Rabiot, enfim, do conjunto francês, mas esses, né, individualmente. E, ainda assim, a Espanha consegue implementar um modelo e deixa esses caras sem condição de ação, né? sem condição de ser decisivos. Você lembra na tua carreira um momento como esse? Assim, ó, vencemos... Os favoritos. Foi difícil, mas conseguimos parar os caras que estavam muito bem.
16: Ah, passei por isso, sim. E passei no Santa Cruz, não é? Onde a gente... nós ganhamos do Corinthians até por 4-1. E isso nos levou realmente a um jogo assim memorável, porque... A gente tinha...
15: Qual foi o ano, Zé?
16: Foi 86. 86. Isso foi no Arruda. Não foi o Corinthians, foi o Santos. O Santos favoritíssimo, né? Mas, né, nós tínhamos que jogar futebol para sermos observados, né, no cenário nacional, e conseguimos mostrar, né, a nossa força, principalmente no setor determinante, que foi de marcação. Então, 1-0, choradinho, sem problema nenhum, não é? Eu falo agora, sem problema nenhum, mas no momento lá, não é? O sufoco que a gente passou também foi muito grande, mas nós tínhamos força anímica para superar, não é, o adversário, porque nós tínhamos motivação para jogarmos, e como tínhamos motivação? E isso a gente começou a mostrar o nosso futebol de uma forma assim fantástica, né? O próprio Ricardo Rocha também, era um cara que apareceu muito bem, né, jogando na zaga, Ricardo, quando tinha essa. Cristóvão era outro jogador importante, Enágio também tinha outra performance maravilhosa, Marco Antônio também, Luiz Neto no gol, fantástico também. Então, foram situações que a gente criou, não é, e conseguimos, não é, o embate maior que foi a vitória diante de um Santos que vinha lutando por uma classificação, Vitor.
15: Você lembra o técnico, Zé?
16: O técnico da gente é Abel Braga.
15: Abel Braga. Zé, o Abel no começo, né?
16: Isso, Abel, porque ele tinha saído do Vitória, Santa Cruz, não é? Aí depois começou a cavalgada dele para o Internacional. Mas essas passagens dele pelo Vitória e pelo Santa Cruz foram determinantes para a alavancada dele como treinador.
15: Eu estou te perguntando sobre treinador, porque a grande discussão agora é sobre a condição do Hélio, né? A continuidade do Hélio como treinador do Náutico. E aí, quando o cara é iniciante, né? Ele está cheio de energia, ele está em busca de conquistar objetivo, mas também, às vezes, fica muito frágil diante do insucesso. Acho que não vai dar certo, eu acho que não vou muito adiante. Eu já vi muito treinador pedir para sair. Acho que não dá mais e tal. E o cara que é mais experiente já é mais rodado, já tem aí também o conhecimento para identificar também. O vestiário não me atende mais, não adianta mais ficar por aqui. No caso de Hélio, Zé, ainda tem lenha para queimar? Ou você acha que é um erro a continuidade dele?
16: Eu acredito que ainda tem a lenha para queimar. Por que eu falo isso, que tem a lenha para queimar? Porque ele vai ter jogadores importantes retornando para a sua equipe. Vou dar o Jean Carlos, né, que vai estrear, e o Vinícius. São dois jogadores importantes. Ainda tem o Paulo César. Então, se esses três caras retornarem, e retornarem num patamar que a gente já conhece, com certeza, né, o Náutico ele volta ao normal. Porque uma coisa é você ser bombardeado, e outra coisa é você não ter, não é, tanta qualidade na frente para decidir. Então, eu vejo por esse lado. Há uma insegurança muito grande dentro do setor ofensivo do Náutico. E o Dodô, que a gente sabe que dificilmente volta a jogar, né, no Náutico, não sei se vocês têm mais informações sobre ele, mas, não é, eu particularmente vejo que essas três, não é, esses três reforços que vão voltar ao normal vão ajudar demais o Náutico nesse sentido, que é justamente nos momentos mais difíceis que a gente vê, não é, como esses jogadores são importantes, Vitor.
14: Ô, Vitor.
15: Oi, Moisés.
14: Eu concordo com o Zé quando ele fala assim que dá pra... Ele tem muita lenha pra queimar, e eu concordo com o Zé. A gente tá falando de um treinador experiente, tá? Mas a minha preocupação, acho que o Zé vai entender, e você também, e os ouvintes, é quando misturou tudo. Porque a gente sabe que houve uma mistura aí, né? Você... Não é mais só o Hélio. O Hélio é... Ok, que hoje se fala... Não, o Guilherme é que tá mais à frente dessa questão de... De negociar, de conversar, enfim. Mas o Hélio, ele participa também, né? À toa que ele já deu várias declarações, principalmente no ano passado sobre o Marco Antônio. Mas vocês vão lembrar, o Paulo Sérgio, ele também, numa coletiva, ele rasgou o verbo. Eu acho que, assim, no meu olhar, tá? Essa mistura é o que tá prejudicando, acredito eu, o trabalho do Hélio. Essa mistura dele ser diretor, dele ser treinador, uma hora ele tem que se comportar como treinador, outra hora ele tem que se comportar como diretor, porque não tem como, por mais que o presidente tenha falado, não, mas o Guilherme é que tá mais à frente, mas quem tem dado as coletivas de imprensa, quem é? O Guilherme. Então, assim, tá tendo esse envolvimento. Isso tá sendo ruim para o trabalho dele. Eu dei até um exemplo ontem, Zé, e Vitor, e ouvintes, sobre o Vanderlei, tá? Todo mundo sabe, o mega treinador que ele é. Pra mim, acho que é um dos melhores. Por mais que o pessoal fale aí que é ultrapassado, eu não concordo com isso. Pra mim, entende muito de futebol. Aí ele é convocado, né, vamos dizer assim, contratado pra uma equipe, por exemplo, o Sport, que ele já treinou. Ele tá lá fazendo o trabalho dele de treinador. Quando ele começou a se envolver na parte mais administrativa, o trabalho declinou. E pra mim, eu acho que isso tem sido uma questão prejudicial, né, nesse comando técnico hoje do Náutico. A minha preocupação é essa. Não é duvidar do treinador. É do treinador que é também diretor. Acho que a preocupação está passando nessa questão. E eu creio que o torcedor também está por aí, viu, Vitor? Pelo menos eu vejo dessa maneira.
15: E, na verdade, isso que o Hélio está pretendendo fazer, e o Zé certamente vai concordar comigo, você também, Moisés, isso que o Hélio pretende fazer e hoje executa no Náutico de maneira oficial, vários treinadores tentaram fazer. O próprio Luxemburgo, que você citou, tentou fazer no Sport. Zé Teodoro tentou fazer no Santa. Givanildo tentou fazer no Santa. Deixa eu ver mais outros exemplos. Valdemar Lemos tentou fazer no Náutico. O próprio Galo, no primeiro momento, né, conquistou o resultado e tal. tentou fazer no Náutico. E o que, que é isso? É que o cara, como treinador de futebol, ele comanda o time, mas tem uma série de outras, né, tarefas, funções ali dentro do departamento e fora, em outras áreas do clube, que vão impactar diretamente o trabalho do cara. E aí, quando ele vê uma coisa errada e que pode influir no trabalho dele, por mínima que seja, a depender também da personalidade do cara, né? Se ele é um cara mais controlador, se ele é um cara mais centralizador, ele vai tentar trazer tudo isso para ele, para que ele faça do jeito dele, para que as coisas não atrapalhem, para que no final o projeto dele chegue na ponta da maneira como ele pensou. A diferença, Zé, é que Hélio conseguiu isso de maneira oficial, né? Os outros treinadores tentaram de forma diferente. E isso passa por muita coisa, né? Passa por metodologia de categoria de base, questão de departamento médico, departamento físico, nutricionista, treinador preocupado com a tia da cozinha, com a tia da lavanderia, sabe? Eu vi muito isso como repórter, né? E o Moisés certamente acompanha isso ainda hoje. Então, assim, muitos treinadores tentaram isso. A questão é que antes os dirigentes não permitiam, né? Você tinha ali o dirigente estatutário sempre presente. E aí o Hélio conseguiu uma condição diferente agora, Zé.
16: Não tenha dúvida, Vitor. Você está corretíssimo. Eu vou dizer um que mandava no Santa Cruz e que ninguém era contratado, ninguém era indicado, ninguém cortava grama sem a ordem, ninguém comprava um quilo de carne para levar para a concentração sem autorização e sem ele saber. Evaristo de Macedo. Evaristo de Macedo era um cara que chegava para a gente assim, na frente de todo mundo, dizia mesmo assim: só, eu sei como resolver o seu problema, o seu problema, o seu problema, fulano. Mas como você, os últimos treinamentos e principalmente a sua cabeça não está aqui, é por isso que eu não resolvi ainda. Ele falava assim, porque ele era diretor de futebol e tinha diretor de futebol. Ele era presidente e tinha presidente na época. Mas a autonomia que ele tinha era uma situação onde todos já sabiam que ele é que dizia. Ao ponto de quando ele saiu do Santa Cruz, ele deixou uma lista dos jogadores que não se viam com o Santa Cruz. Aí o time do Santa Cruz, titular na época, não é? Você tinha Joel Mendes, Carlos Alberto Barbosa, você tinha Lula, Alfredo Santos, Pedrinho, tinha Givanildo, você tinha Carlos Roberto, você tinha um Baiano, que foi ele que indicou o Baiano para o Santa Cruz a primeira vez, você tinha Milton Rocha, você tinha Neinha e você tinha Joãozinho. Botou todos esses caras na lista de dispensa. E aí o presidente disse: como é que você bota um time na lista de dispensa desses caras aqui todinho? Aí disse: presidente, o senhor não sabe como foi difícil fazer esse time ganhar. E agora eu vou dar de mão beijada para quem volta, que ele trabalha o tanto quanto eu trabalhei. Então ele tinha esse tipo de pensamento, entendeu? E ele deixava bem claro assim: eu sei como resolver o problema de todos aqui, mas dependendo do rendimento eu resolvo ou não. Então é uma situação que, como o Vitor falou muito bem, não é fácil.
14: Ô Vitor, Zé, veja, o Náutico vai para um jogo contra um CRB que é um jogo de 6 pontos. O CRB está muito próximo do Náutico. Estava assistindo o jogo, não sei se você assistiu, Zé e Vitor, o jogo de CRB e Goiás. Mas amassou o CRB no primeiro tempo. Foi 2-0, uma lapada. Segundo tempo, o time do CRB ressurgiu. Fez um gol diminuindo o placar. Depois teve um pênalti. E o Mikael, né, que tá fazendo o meio mundo de gol, aí fez um dos gols. E evitou uma derrota. Ou seja, o time do CRB vai para cima do Náutico com tudo. Então o Náutico, nesse momento complicado, o Náutico pode sair do Rei Pelé muito próximo dessa zona de rebaixamento. Aí eu não sei como é que vai ser o comportamento do torcedor com o treinador, né? Porque, querendo ou não, você vai se aproximar de uma zona complicada. O Náutico está tentando se adaptar à Série B, isso é fato. Porque foram 3 anos longe dessa divisão. Então existe ainda uma adaptação para o clube. E sabe que não é de uma hora para outra que isso acontece. Não sei como é que ele vai conseguir controlar isso. E sem falar dessa situação. Porque ele não. Talvez ele não tenha ainda o Jean. Então ele pode repetir o mesmo time do meio de campo, com o Leonay, com o Luiz Felipe e com o Anderson, que não deu certo, Vitor.
15: Não, aí eu queria perguntar para vocês que o Zé levantou em relação a Evaristo. Se Evaristo dizia: eu sei como resolver o problema de vocês, A minha pergunta é, Hélio sabe resolver esse problema?
14: Eu acredito que sim, né? Zé pode falar, mas
17: eu acredito que sim.
14: Agora, como ele vai resolver em um curto tempo? Porque quando tudo tá dando errado... Zé, eu não sei se Zé tá na transmissão comigo, não lembro aqui, eu tô ficando velho. E eu falava assim, quando tudo tá dando errado... Tava. O cara fez um gol, meu amigo, o gol que o primeiro foi a cobrança desse escanteio do Sorriso. Do Sorriso não, do Jean Lucas. Uma coisa bizonha. A bola passou entre as pernas, sei lá como foi, do lado do jogador do Náutico. Uma doideira na pequena área e o cara fez o gol, Zé. Quando tá dando errado, meu amigo, é muito ruim, porque tudo não consegue acontecer a favor do time, só contra. Então eu não sei como é que vai conseguir fazer isso, Zé.
15: E é uma coisa interessante. O Zé, como atleta, pode falar um pouco melhor pra gente, Zé. E também a tua experiência como treinador, auxiliar, coordenador, enfim. Quando tá ganhando, cara, parece avião. Que passou ali, né, do início. O mais difícil pro avião é subir. Depois ele pode passar um bom tempo planando. Inclusive o motor pode parar. E o cara vai planando, até cair. Então demora. Agora, quando você tá lá embaixo, Zé, para você conseguir subir, aí é uma força danada. Porque parece que tem, né, um peso te puxando. Então, o que que isso quer dizer? O que que isso tem a ver com a história? Quando você tá vencendo... é mais fácil você manter a tendência de continuar ganhando. Agora, quando você está perdendo, cara, você tem que fazer muito esforço para interromper isso aí.
16: Isso não tem a dúvida nenhuma, que os bastidores do futebol, ele muitas vezes acontece coisas bizarras que o torcedor ele não pode ficar sabendo. Não pode ficar sabendo, senão a coisa desmorona, não é? Mas são coisas assim aterrorizantes que muitas vezes acontecem. Não estou dizendo que isso está acontecendo no Náutico, não estou dizendo que está acontecendo no Sport, não estou dizendo que está acontecendo no Santa Cruz, mas já passaram por esses, podemos dizer assim, terremotos, que a gente não sabe exatamente quem é quem, o porquê chegou na situação que chegou. A gente fica se perguntando até hoje por que o Santa Cruz chegou a uma Série D. A gente fica se perguntando por que o Náutico está tanto tempo sem disputar uma Série B. A gente fica se perguntando por que o Sport caiu tanto de rendimento. Então, tem umas coisas que têm respostas e, ao mesmo tempo, não tem, porque ninguém tem a coragem, muitas vezes, de falar do porquê daquilo ali. Aí, depois de anos que está fora do clube, ele diz assim, rapaz, naquele ano aconteceu isso, que os bastidores não foram nada fácil. Inclusive, o presidente até ameaçou fulano de tal. Eu já convivi com situações que o presidente disse, se esse cara complicar, eu não vou pagar para ninguém. E esse cara, eu faço questão de rescindir com ele, olhando para ele, dizendo que ele é mau caráter. Então, são situações que a gente sabe que só os bastidores é que tem toda essa devoção, podemos assim falar.
15: A gente estava falando, né, Moisés, sobre a maneira equilibrada como o presidente se colocou e tal. E aí, quando ele foi falar do Dodô, né, ele foi muito firme de dizer que o Náutico está acobertado, que seguiu todos os protocolos, né, jurídicos, cabíveis, os prazos contratuais, que o Náutico está muito seguro do bom direito e que não vai abrir mão de qualquer possibilidade de ganho para o clube, né, que não vai deixar, não vai liberar o jogador de qualquer forma e gerar um prejuízo. Eu entendo a posição do presidente, é claro. Entendo também que há do outro lado, claro, uma movimentação de resistência, né, à iniciativa do clube, por uma razão que a gente não conhece. O próprio clube disse que... O presidente falou em ruído. Né? É uma palavra muito bonita, que na verdade não diz nada. Né? Assim, houve ruído no contato do clube com o jogador. Ruído quer dizer o quê? Quer dizer que não se entenderam. Quer dizer que alguma coisa está em desacordo. Mas o que, exatamente?
14: Tudo. Tudo.
15: Pois é. Aí esse ponto é importante. Porque, veja, é muito diferente você tratar de uma pessoa e você tratar de uma coisa, de um produto, de, não sei, de um direito de negócio que envolva qualquer outra questão que não o trabalho de alguém. Porque você está falando de uma pessoa que tem vontade, né, que tem os seus interesses, enfim. Você precisa negociar. Você precisa conversar. Ah, eu exerci meu direito, eu estou no direito. Eu concordo, está lá estabelecido. Mas o que, que você vai fazer? Vai pegar o cara pela orelha, vai mandar ele render o que ele estava rendendo? Ele vai produzir isso?
16: Ô, qual Victor.
15: Vai ser o resultado? Então, assim, talvez esse ponto, assim, às vezes você fica muito preso à letra do contrato, que deve ser respeitada, é claro, não estou pregando diferente. Certo. Mas é preciso ter a sensibilidade, Zé, de entender que você está lidando com pessoas. E assim, por mais que você tenha direito, se você quer o jogador para render para você ou até para ser negociado por você, você precisa fazer acordo com essa pessoa. Caso contrário, amigo, esse produto que você está defendendo vai perder valor, porque se o cara não quiser, a produção cai.
16: Eu queria fazer uma pergunta a vocês, porque eu não escutei nada do depoimento do presidente do Náutico hoje. Para você, Moisés, teve algum ponto que ele tocou assim, que o próprio torcedor do Náutico não gostou nada?
15: Ah, eu acho que ele foi equilibrado nas ponderações, defendeu as questões assim, de maneira sustentada, argumentada, mas enquanto gerenciador de crise, né, Moisés, a impressão que eu tive é que ele não conseguiu provocar efeito. Porque o gerenciador de crise, ele vai ali para a tentativa de acalmar os ânimos, reagrupar, reunir novamente, dar a impressão de uma virada, anunciar algum tipo de ação. E o presidente disse que ações virão com o tempo, contratações virão com o tempo, que ele não pode fazer nenhuma promessa. Então, assim, pelo que eu pude ver, inclusive daqueles que estavam acompanhando ao vivo e comentando na live feita pela TV do clube, é que enquanto gerenciador de crise, ele provocou efeito
14: duro. Veja, porque
15: não vi ninguém ali dizendo, agora vai mudar e tal. E
14: coisa. Veja, na bolha do Náutico, né? A gente fica nas redes sociais, claro que a gente não vai se pautar as redes sociais, mas a gente observa, é importante. A bolha do Náutico ficou muito triste, vou utilizar essa palavra, mas insatisfeita, essa é a palavra, com a coletiva. Porque a coletiva ela foi mais do mesmo, gente. O que a gente esperava na coletiva de hoje? A situação do Hélio, beleza, tá certo, continua, segue a vida. Dodô, não quero... Agora com jurídico, não, o jogador tá integrado, vai vir não sei quem, a gente tá pautado dentro da lei, do bom direito e blá blá blá. O Náutico tá devendo o jogador, não é isso? Existe uma folha em atraso, então existe uma pendência com o jogador, certo? Isso não foi bem gerido, isso ficou claro desde a semana passada, né? Agora não. Desde a semana passada, as primeiras declarações do Guilherme dos Anjos, que é dele que parte... que era a partir dele essa negociação, essa conversa, pelo jeito não foi muito bem gerido, e o jogador não gostou, o empresário também não gostou, houve sim ali um descontentamento das partes, isso ficou muito claro, e o jogador na quinta-feira não apareceu. Na sexta apareceu e foi embora, disse, não tinha cabeça. Tá? Tá lá integrado, não vai ser relacionado, porque a situação não é legal.
16: Mas ele sabe que tem um dinheiro a receber e deram um prazo para pagar ele, não fizeram isso?
14: Veja, segundo o presidente, quando exerceu, né, o poder de compra sobre o atleta, no automático, ele já sabia que iria ficar com os seus direitos ligados ao Náutico, tá? E que uma renovação de contrato futuro só no final do ano. Isso foi muito claro, pelo próprio Guilherme dos Anjos falou sobre isso, nas duas coletivas, pré e pós-jogo. Relacionado ao Dodô. Aí, o presidente se atentou a dizer o seguinte, Zé. Olha, com o Coimbra, a gente não tem nada. Porque o que eu tenho de informação era que o Coimbra queria receber o dinheiro total, R$800 mil, que foram divididos em 5 parcelas. Mas, segundo o presidente, não. Tá tudo ok com o clube. Agora é o staff e o jogador.
15: Se o Coimbra quisesse receber o dinheiro de maneira diferente do que está no contrato, aí sim eu entendo essa, sabe, essa postura de, ó, eu tô no direito, cara.
14: Isso.
15: Se tá previsto que eu vou pagar em parcelas, eu vou pagar em parcelas e acabou. Eu não vou recuar um milímetro.
14: É que o Coimbra deu ao Náutico 5 dias pra exercer o poder de compra. Foram 5 dias. Exerceu. E o Náutico foi lá e ativou a cláusula. E dividiu em 5 parcelas, entendeu?
15: Entre instituições, a negociação
14: tá tudo certo.
15: Ela é diferente, porque ela é feita, claro, em cima dos termos do contrato. Ah, mas com o jogador não é? É também. Mas é preciso levar em conta outras variáveis. É um ser humano. Ele tem interesses, ele tem gostos, ele tem inclinações, percepções.
14: Veja, ô Vitor,
15: isso tem que ser avaliado. Só, o cara tá chegando o Jean Carlos aí.
14: Não, será isso,
15: que
14: veja.
15: É curioso que a chegada do Jean Carlos traga uma insatisfação do cara.
14: É.
15: Pô, será que o cara não tá pensando que vai perder o lugar dele? Será que o cara não tá vendo. O Zé viveu no mundo da bola.
14: Zé, olha, Zé, só Vitor, só um detalhe.
15: O cara tá chegando aí ganhando uma grana maior do que a minha e
14: eu tô vendendo aqui. Ô Zé, só um detalhe, bem rápido pra você falar. O presidente falou o seguinte: no jogo do Goiás, ele deu indício que ele não queria entrar em campo. Foi o presidente que falou, Zé.
16: É, foda. Aí é danado. Ó, só pra vocês terem uma ideia, eu me transferi do Santa Cruz para o Vasco para pegar meus 15%, meu Deus do céu, do que eu tinha direito. Que briga! Olha só. Aí eu saio do Vasco para Portugal. Rapaz, aí ficou. Aí o senhor Antônio Soares Calçada, que era o presidente do Vasco. Eu queria saber quando é que o senhor vai me pagar isso. Não, Zé. A gente não tem que pagar nada mais a você, não. A gente, o que tinha para lhe pagar, já pagamos. Aí disse, quem é que vai pagar meus 15% da venda? O senhor não recebeu na venda? Aí disse assim, quem tem que pagar é o time de Portugal. Meu amigo, foi um ano e meio para receber um dinheiro. Se eu dissesse que eu tinha que sair, eu tinha que sair do Vasco, eu tinha que sair do... Foram tantos, não é, as situações que... por isso que a gente fala que os bastidores, eles não falam. O bastidor, ele fica quietinho.
15: Ô Zé, mas aí tem um ponto que é o seguinte, veja, se o presidente diz, na mesma entrevista, né, que o fator atraso de salário é um dos fatores prejudiciais que pode comprometer o rendimento, então ele compreende que outros fatores podem afetar o desempenho do jogador. Se o cara está se sentindo desprestigiado, se ele está se sentindo atraído por uma outra proposta, por uma promessa, por alguma coisa que o empresário disse para ele e ele ficou aí com os olhos brilhando, de repente porque está achando que está abalando, que vai ganhar muito, que é o Pelé, sei lá. Às vezes acontece isso, o cara fica deslumbrado. Né? Tem que alguém puxar o cara para a realidade. Mas, enfim, seja qual for, são fatores que alteram a dinâmica do processo. Alteram o processo negocial. Então não dá para você simplesmente bater na mesa e dizer, ó, vai ficar, eu vou exercer meu direito. Sim, ok, vai exercer o direito. Mas será que o jogador volta a ter desempenho? De repente você fica com o cara e ele não fica bem. E aí você perde o ativo, que passa com mau desempenho a perder valor de mercado, e você perde o valor que é o desempenho dele para a equipe. Então, esse é o ponto que o Moisés está falando sobre a gestão desse processo. Você não pode gerir uma negociação que envolve o trabalho de um ser humano como se você estivesse garantindo o valor de um produto que você acertou, né, anteriormente e agora o cara está querendo te vender mais caro por causa da inflação, por exemplo. Você mostra o contrato a ele, fala, não, eu comprei por esse preço. Se subiu de valor, você vai ficar com prejuízo, porque na hora que você assinou que o valor era esse. Mas é um produto, não é uma pessoa. Então, assim, você precisa ter sensibilidade nesse processo todo.
14: Para mim hoje, Zé e Vitor, para mim hoje, selou que o Dodô não vai ficar mais no Náutico.
16: É mesmo, Moisés? Você teve essa impressão?
14: Sim, Zé. Pelas palavras do próprio presidente, Zé. Porque, em nenhum momento ele mostrou que... Ah, vamos conversar.
15: Não, eu acho que não, viu, Moisés?
14: Veja.
15: O que eu acho
14: que ele fez, ó, é que
15: o Náutico não vai
14: Náutico tá certo.
15: Negociar sem receber alguma coisa.
14: Mas assim, ó, o Náutico tá certo, pronto. O jogador deu indícios lá que poderia não querer jogar contra o Goiás. Foi ele que falou, não foi eu que falei. Tem essa situação do staff. O atleta tá, com o grupo, mas não sabe se vai ser relacionado. Espero que seja, porque o Náutico precisa dele. Agora, se não foi, aí?
15: Eu não sei se ele volta a jogar pelo clube. Até porque...
14: Não, mas é exatamente isso que eu tô falando. Acho que, pra mim, aí eu fiquei com essa impressão hoje, depois das declarações do presidente sobre essa questão envolvendo o Dodô.
15: Mas o que me parece, Moisés, que a fala dele não é uma fala que diga, ó, esse cara não joga mais aqui.
14: Não é isso não. Mas assim, por tudo que tá envolvendo, Vitor. É muita coisa. Zé já deixou muito claro aí. Isso acontece no meio lá. O cara também pode ter falado, ó, chegou um fulano aí, tá ganhando tanto e eu fico como nessa história. Não é isso, né? Mas assim, pode ter acontecido, né?
15: A impressão que eu fiquei é que o que o presidente quis dizer é o seguinte: se o cara não tem mais cabeça para estar aqui e o Náutico tem um direito a preservar, o Náutico, então, vai querer ser compensado de alguma maneira, para que o Náutico não fique no prejuízo. Se o Náutico exerceu o direito de compra no tempo certo, ainda que não tenha feito nenhum pagamento, porque isso também está previsto nas cláusulas, então o Náutico está acobertado, não precisava fazer pagamento nenhum agora, porque não está previsto isso. Então, se o Náutico está no direito dele e não há condições de permanência do jogador, me parece que as palavras do presidente vão no sentido de que o staff do atleta, que já envolveu inclusive o jurídico na história, né, o presidente disse logo, só, se você envolve o jurídico é porque alguma coisa não está legal, né? Você não está querendo seguir o que estava lá previamente estabelecido. Então, o que me parece que o presidente está querendo dizer é, o jurídico dele vai ter que apresentar alguma coisa. Se ele quer ir para outro clube, esse outro clube vai ter que oferecer algum tipo de compensação que o Náutico julgue viável para que o negócio possa acontecer. Agora, eu imagino que isso é um prejuízo técnico para a equipe, porque o Dodô poderia render para o Náutico nessa campanha, se o caso fosse mais bem gerido.
16: Mas só que o Dodô está com a cabeça... Só que o Dodô não está com a cabeça mais no Náutico depois das cifras que o seu empresário falou que ele tinha direito.
15: Zé, mas aí depende, Zé. Depende. E isso aí é aquela jogada, Zé. Você era campeão nisso. Antecipação. Mercado da bola, o cara sabe do que vai acontecer. E o próprio jogador vai dando sinais de que ele está insatisfeito, que ele está olhando a movimentação da chegada de um cara que vai chegar para ser titular na posição dele. Então, se você antecipa, e o próprio presidente reconhece isso na fala dele, houve um atraso, errou, o Náutico errou no processo. Você chama o cara, atrai ele, apresenta um projeto, sabe? Mostra que é mais compensador para ele ficar. Você até poderia ter sido mal sucedido nesse processo, mas ele poderia ter sido mais bem gerido. Eu acho que o próprio presidente reconhece isso. O Náutico errou. Do mesmo jeito que errou com o Marco Antônio, do mesmo jeito que errou com o Paulo Sérgio. E teve prejuízo técnico nas três vezes. E nesse caso agora, já está tendo com a ausência de Dodô e deve ter na sequência, porque é um jogador que certamente ajudaria na campanha. 7h40, a gente volta já.
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3: Tô de volta, ouvinte TMC, com mais informações do trânsito. 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BR-232, nas imediações do Curado, tem trânsito intenso no sentido interior devido a um caminhão quebrado na via. Já no sentido Recife, trânsito fluindo sem retenções. Na Bidia de Carvalho, trânsito complicado ainda entre a Madalena e a Praça da Chesf. Se sai da Madalena, com destino ao bairro de Areias, é melhor seguir pela Rua São Miguel. Agora, se sai do centro do Recife com destino ao Jaboatão, esse ainda é o melhor caminho. 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
1: Agora 7:46, estamos de volta aqui no nosso Bola na Rede. O debate com Zé do Carmo, comentarista técnico, e Moisés Oliveira. Ô Moisés, a gente tem uma notícia aí do esporte, o nosso Givanildo acaba de nos enviar.
2: Isso.
1: E o Zé Marcos tá fora, né?
2: Tá fora. Agora, veja, o Zé pode falar melhor. Assim, ele era titular até um... Beleza, tinha as críticas e tudo mais, eu sei disso. Mas era o titular. E aí se esperava que o treinador utilizasse ele sim ou não, ou entendesse que ele seria um atleta de segundo tempo, ou então procurar ali um setor do campo para utilizar esse atleta. Aí você manda ele embora, 20 partidas. Não sei se isso não é um pouco arriscado para um Gilmar que ainda não conseguiu dar resultados, tá? Porque a gente está falando não é de um atleta que estava encostado no esporte. A gente está falando de um atleta que vinha sendo titular, mesmo com as críticas. Eu sei, torcedor. Mas isso para perder o grupo é assim, ó, rapidinho, porque para mim alguma coisa aconteceu. Eu sei que as atuações do Zé Marcos deixaram muito a desejar, ele não conseguiu contribuir. Mas mandar embora ao ponto de ter uma rescisão contratual, então um pouco, enfim, vamos aguardar aí, mas foi, a gente tá falando de gerenciamento, isso também não foi bem gerido não, Vitor.
1: Ô Zé, você botava o cara para fora, Zé?
3: Olha, eu tenho certeza de que quando ele vê que, além do Marcelo Aju, ainda tem o Abraão, que são as opções, o que é que ele vai ficar fazendo num time onde o torcedor pegou no pé, as pessoas compraram a ideia de falarem que ele não vinha num bom momento, ficou provado isso, não é? Então o jogador vai tentar sair para jogar em outro lugar. Então ele não vê mais espaço dele. É o que eu imagino que pode estar acontecendo com ele. Porque ele não vai ser a segunda opção nem a terceira. Ele vai ser a quinta opção. Então, dentro disso aí, ele diz assim: sabe de uma coisa? Vou pegar meu banquinho e vou sair de mansinho. Então, Zé, por aí que ele vai.
2: Mas aí vem um pouco da. Cai em contradição o que Gilmar Dalpozo falou pós-empate, quando ele foi questionado sobre encontrar uma nova dupla de zaga. Ele disse que estava testando essa dupla de zaga. Por mais que tenha as críticas, né?
3: Uma coisa ele está testando, outra coisa é o cara tomar a iniciativa de sentir que o ambiente já não é o mesmo, em que ele sente imediatamente, ele já dá linha na pipa, não tem perigo. Você não dá linha na pipa para ela subir bastante, que no próximo mês chega o meio da pipa, o meio do vento, é uma coisa que ele está fazendo.
1: Ó, eu não abriria a mão do cara, não. Não sei se foi decisão do clube ou decisão dele, mas vamos lembrar aqui, o Zé Marcos, eu entendo que essa é uma postura, assim, é uma opinião impopular no meio da torcida do esporte. Mas o Zé Marcos foi contratado como reforço não faz muito tempo, vindo do Vitória.
2: Ele pertence ao Vitória mesmo, ele vem emprestado.
1: Pois é. E veja, é preciso identificar que cada jogador tem uma determinada característica. Existem jogadores que são mais jovens ou que são mais, por característica, né, mais rápidos, que conseguem jogar no mano a mano. E se saem bem nessa condição. E essa não é a característica do Zé Marcos. Quando ele era usado pelo Márcio, o que o Márcio pretendia com ele era uma boa saída de bola, qualificada, que ele tinha um bom passe, um jogador técnico. E assim, quando ele tinha proteção, quando ele tinha cobertura, ele não ia mal. Inclusive era bom dentro da área. Tá? Agora, muitas vezes ele foi colocado em mano a mano, numa situação que a gente já conhece de longa data, que era a falha do esporte em fazer marcação do corredor esquerdo nas subidas do Filipinho. Então, quer dizer, isso deixou o cara exposto. Por muitas vezes, ele errou ou não conseguiu ser combativo na situação do mano a mano, e isso gerou um desgaste dele com a galera. A solução é tirar o cara ou a solução é corrigir esse problema? Se você quer usar um jogador

0: com uma determinada característica, você não tem que ajustar, Zé, o time para que ele possa render naquela característica?
1: É normal quando você não tem a torcida pegando no pé, porque a pior coisa para o treinador é você insistir com o jogador, e quando isso acontece, normalmente o lance que você perdeu o jogo foi em cima dele. E aí começam a chamar você de burro. E começam a chamar você de burro, mandam você embora, como fizeram com o Márcio. Então, o Zé Marcos, ele agiu de maneira correta. Ele está saindo para ir buscar um espaço em outro lugar, que ele pelo menos possa começar uma nova trajetória. Porque às vezes você não dá certo em um lugar, dá certo no outro. E quando você vai enfrentar aquele time que os caras meteram o cacete, você dá vida para não perder esse jogo. Então, é por aí que eu vejo a situação do Zé Marcos, que ele foi que pediu para sair, com certeza.
0: Se não foi ele que pediu para sair, viu, Zé? Eu acho que foi decisão da diretoria.
2: Não, eu acredito que foi mais decisão da diretoria, Vitor. Acho que não.
0: Porque tentando
2: Acho
0: me
2: que...
0: colocar na posição do
2: Será?
0: Dalpozo,
2: Acho que
0: cara.
2: foi,
0: Como
2: Zé.
0: é que ele fez
2: É
0: uma
2: um achismo.
0: observação em tão pouco tempo?
2: É um achismo mesmo, tá? Eu acredito que foi a diretoria. Eu creio que não é ele
1: Porque
2: que faz isso
1: assim,
2: aí, não.
1: porque você tem quatro homens, tem quatro zagueiros. Aí você tem o Benevenuto,
2: Marcelo
1: você tem
2: Aju,
1: o Marcelo
2: Abraão.
1: Aju, você tem o Abraão e você tem o Zé Marcos. São quatro zagueiros. Então você está perdendo um. Só se você vai improvisar o Serginho, que ele tem um porte bom e pode ser que jogue também. Na
0: Ou
1: zaga
0: então
1: pode
0: já
1: ser.
0: vem um aí, né, Zé?
1: É, pode ser também.
2: Pode estar
1: Então,
2: chegando
1: para.
2: um, né? Eu
1: É,
2: acredito mais de
1: para
2: chegar
1: tirar
2: um
1: da
2: do
1: reta,
2: que.
1: os caras fazem qualquer coisa.
2: Agora, se for nesse caminho aí, da torcida ter pegado no pé, em alguns momentos a torcida também pegou no pé do Marcelo Aju, né? Se for nesse caminho, a gente vai esperar Marcelo Aju também. Não rescindir, porque ele
1: Não.
2: pertence ao Sport. Porque o ano
1: É, mas
2: passado ele
1: ele
2: foi
1: não pode
2: emprestado,
1: pegar no
2: né?
1: pé de Marcelo Aju, que é uma prata da casa. Prata da casa você pode até pegar no pé, soltar uma vaia, duas vaias, mas ninguém negocia, não. Marcelo Aju é um excelente jogador.
2: Não, mas eu falo se andar nesse caminho, entendeu, Zé? Não é,
1: Ah,
2: entendeu?
1: sim,
2: Porque
1: tenho
2: se a gente
1: dúvida.
2: for levar nessa lógica, a gente vai esperar daqui a pouquinho o Marcelo ser emprestado,
0: Se
2: novamente.
0: for por vaia, o Quirino já devia ter saído do Santos há muito tempo. Né?
1: Enfim. Pô, pode ter certeza.
0: E ele continuou aí e fez gol, né? No último jogo.
1: Recuperaram o homem, né?
2: O que tem que acontecer é vencer o Operário, meu amigo. Se não vencer, se prepare, viu?
1: Ei, você não vai pegar qualquer time, não, viu,
2: Não, não,
1: Moisés?
2: Zé, não
1: Você
2: vai não, não, não vai mesmo não, você tá correto, mas assim, pela necessidade, o Sport vai ter que vencer.
1: É,
2: Aí a
1: exatamente,
2: pressão vai
1: concordo.
2: aumentar, entendeu? Porque veja, o Sport não tá tão distante do G6. Mas, se vier a perder, vai vir uma pressão muito maior pra cima do Dalpozo, que não é bem aceito na torcida do Sport.
1: O cara vai
2: Não
1: pro
2: é.
1: terceiro jogo e
2: Isso.
1: a pressão já é exercida,
2: Ele já veio
1: entendeu?
2: pressionado, né, Zé?
1: É impressionante como as pessoas compram a ideia de mandar um treinador embora que tinha o elenco, não é, pronto na mão,
2: Pra mim não era pra ter mandado
1: apenas.
2: Márcio Goiano embora, não.
1: Não, claro que ele também não
2: Não
1: mandava.
2: é,
1: Não
2: Zé?
1: mandava.
2: Você tá. Né?
1: Eu achei
0: Ô, Zé.
1: uma covardia que fizeram com o Márcio.
0: E sem os reforços, né, Zé? Porque o cara ia ganhar os reforços
2: Isso.
0: agora, né?
2: Pra mim foi
1: Exatamente.
2: muito equivocado mesmo. Com todo o respeito
1: Ô.
2: à diretoria do Sport, mas ter mandado o Márcio Goiano embora com duas derrotas, ok que o time tava performando mais, mas tava vencendo. E o grupo comprou a ideia. Com certeza iria se reencontrar. Com o Dalpozo, tem a pressão da torcida, que tá muito grande. Tá muito grande a pressão em cima do Dalpozo. Aí, com essa pressão, vem testar jogador pra ver se dá certo. Primeiro jogo foi três zagueiros. O Sport nunca consegue jogar desse jeito. O segundo jogo tomou um vareio do Botafogo de São Paulo. Foi um vareio, minha gente. Vamos ser sinceros. O Sport não viu a cor da bola. É que o Botafogo se escorou no resultado e era pra ter perdido. Mas o primeiro tempo do Sport foi bizonho. Aí, você empata o jogo, você. Toma virada, você empata de novo, acaba o jogo. E a torcida pegando no pé. Ou seja, você chamou uma pressão desnecessária que já existia. Aí você traz um treinador que não conseguiu vencer ainda. É culpa dele? Não, ele tá tentando. Só que a pressão tá muito grande. E aí, vai mudar de treinador de novo?
1: Vai. Se, do jeito que eles fazem pressão, entendeu? Que a gente sabe que torcidas desorganizadas também têm influência hoje no clube.
2: Não, Zé, depois do jogo, o Ítalo Rodrigues tá atuando pressão da torcida organizada.
1: É, incrível, cara. É incrível. É incrível que as pessoas, elas têm tanto receio de ficarem pressionados que eles cedem, não é, à pressão que é exercida.
0: Bom, e o Santos, hein, Zé? só tranquilidade. Você acha, Zé, que o público do Santa, agora o próximo, vai chegar aí nos 30 mil, Zé?
1: Eu acho que dessa vez o Santa Cruz ele vai ser muito feliz com o público. Não é? O torcedor do Santa Cruz ele estava meio ressabiado naquela de, né, prometer uma coisa, não cumpriram. E agora o time já começa acelerando o seu processo de classificação. Eu acredito que dê uns 30 mil, Vitor.
0: E você, Moisés?
2: Ô, Vitor, ainda não acredito, não. Ainda não. É uma pena, né? É uma pena, mas eu não acredito, não. Acho que o torcedor ainda está meio desconfiado. Por mais que tenha 3 vitórias em sequência, mas ainda existe ainda uma resistência.
0: E eu espero peraí, mas se o cara está desconfiado tá... e o time está na terceira posição...
2: É, Vitor, mas você vai sabe... Vai quando conquistar o acesso? Não, tá. Não é isso, não. É que o torcedor, veja, tem muita coisa acontecendo. O torcedor, ele... Primeiro, a Arena, querendo ou não, isso tem uma dificuldade, tá? Isso prejudica a ida do torcedor até a Arena. Essa situação do Arruda, né? Querendo ou não, isso o torcedor fica meio chateado, porque o Arruda é ali um patrimônio do torcedor. Tá? E claro que o Cristian de Souza tá fazendo um bom trabalho, tá, gente? Pelo amor de Deus. Mas eu falo na questão do torcedor. Eu espero que chegue a 30, mas eu não acredito que chegue, não. Eu acredito uns 25 por aí.
1: Olha, sabe o que é que acontece? O Santa Cruz vai ganhar o próximo jogo. Sabe por quê? Porque o Santa Cruz tá jogando fora de casa. O Santa Cruz não joga no Arruda.
0: Olha, eu espero sinceramente que a galera abraça. E cara, vai esperar mais o quê? O momento agora é realmente de tentar unir forças para ver se o que tá crescendo continua, né? Que
1: exatamente.
0: Segue bem, né, Zé?
1: Claro, não tenha
0: dúvida. Para classificar de boa, para classificar com confiança para você ir para a próxima fase.
1: Já pensou a gente com dois times na Série A e um time na Série B?
2: Eita, isso aí seria um sonho, né?
0: Aí é.
2: Faz tempo que a gente não tem isso, né, Zé? Faz tempo.
1: Rapaz, vamos lá, vamos muito ver, tempo. Né? Futebol, tudo acontece.
0: E outra coisa, a torcida do Santos nunca precisou de momento do time, né? O time já teve na Série D em momentos complicados e a galera botava 60 mil no Arruda. Eu entendo, a Arena não é a casa do Santa e tal, tem esse desconforto, distante e tal. Mas eu acho que o momento agora é um momento de uma resposta, cara.
1: Tem a dúvida. É por aí mesmo. Concordo.
0: Que a galera compareça lá. Zé, meu ídolo. Valeu, Zé. Um abraço.
1: Um abraço, grande Vitor. Um abraço, grande Moisés. Um abraço, Serginho. Um abraço, ouvintes TMC.
0: Moisés, obrigado, amigo. Um abraço.
2: Um abraço para você, para o Zé, para o grande Serginho e todos os ouvintes. Valeu. Até amanhã, tem mais.
0: É isso aí, gente. Fechamos o nosso Bola na Rede de hoje, que teve trabalhos técnicos dele, o saudável e elegante Sérgio Nascimento. A TMC, o esporte da TMC, tem o comando do vibrante Carlos Eduardo e a direção geral é de Carolina Magalhães. Muito obrigado pela companhia, pela audiência. Continue conosco, tá chegando aí o Expresso TMC. 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

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Olá, muito boa noite, tudo bem com você? Neste exato momento, 8 horas mais 2 minutos, começa mais uma edição do nosso Expresso TMC. Meu nome é Alexia Marília, seja muito bem-vindo, muito bem-vinda. Seguimos aqui até as 9 horas, com um noticiário bem recheado dos principais destaques desta terça-feira, dia 14 de julho. Você também sintoniza aí no seu rádio, em São Paulo e Brasília, é o 100.1 FM. Alô aí também para os cariocas que sintonizam no 101.3. Curitiba 100.3, Belo Horizonte 88.7 e um abraço também para você que é de Recife e sintoniza aí no 92.7. Também tem a opção da nossa transmissão no YouTube, que é youtube.com/TMCNewsBR. Também não se esqueça que você pode nos seguir nas redes sociais para ficar informado na palma da sua mão. É o @TMCNewsBR e @TMCEsporte. Bora então para as manchetes de hoje. 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

0: 8:03, vem você também se informar no nosso Giro TMC, porque o Senado aprovou a medida provisória do frete depois de um acordo entre governo e oposição, evitando que a medida perdesse a validade nesta semana. O texto retirou a previsão de um piso salarial para caminhoneiros e alterou regras para o cálculo do frete. O acordo também prevê que o presidente Lula vete o trecho que anistia multas aplicadas a participantes dos bloqueios de rodovias depois das eleições de 2022. E a Polícia Federal concluiu a primeira investigação da Operação Sem Desconto, que apura fraudes em descontos de aposentadorias e pensões do INSS e indiciou 48 pessoas. Entre os investigados estão o ex-presidente do INSS, Alessandro Stefanuto, e outros ex-dirigentes do órgão. Segundo a PF, o esquema pode ter causado prejuízo de até 6,3 bilhões de reais, com descontos feitos sem autorização de aposentados e pensionistas. E o presidente Lula se reuniu com representantes da indústria automobilística para discutir investimentos e medidas para estimular a venda de veículos no Brasil. Durante o encontro, o presidente defendeu crédito mais barato, prazos maiores de financiamento e ampliação das compras de veículos pelo governo. A meta é fortalecer o mercado interno e aumentar as exportações da indústria brasileira. E a Ordem dos Advogados do Brasil pediu ao STF que Flávio Bolsonaro volte a ser autorizado a visitar o ex-presidente Jair Bolsonaro, alegando que o senador também atua como advogado do pai. A OAB afirma que impedir o contato entre advogado e cliente fere o direito à ampla defesa. A suspensão das visitas foi determinada pelo ministro Alexandre de Moraes, depois da divulgação de uma carta atribuída ao ex-presidente. Agora, no cenário internacional, o preço do petróleo continuou em alta nesta terça-feira, mesmo depois de Donald Trump desistir de cobrar uma taxa sobre navios que cruzam o Estreito de Hormuz. O barril do Brent fechou a US$ 84,73, com alta de 1,7%. O mercado segue preocupado com os conflitos entre Estados Unidos e Irã, o que pode afetar, né, das principais rotas de transporte de petróleo do mundo. É, bora falar de esporte agora, porque a Copa do Mundo tá chegando ao fim. A França se despediu da competição depois de perder para a Espanha nessa terça-feira. O placar final foi de 2-0 e a seleção espanhola está na final do Mundial. O próximo jogo acontece nesta quarta-feira entre a Argentina e Inglaterra e define a próxima seleção finalista da competição. E é claro, a Copa do Mundo é na TMC, você acompanha tudo aqui. 8:06.
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0: Agora vamos para a previsão do tempo para quarta-feira, ou seja, para amanhã. Assim você termina a terça-feira já informado se vai fazer frio, calor ou até mesmo se vai rolar aquela chuva básica na sua região. Vamos então para a região sul, bora lá. Em Curitiba, faz sol o dia todo. Nuvens aparecem de vez em quando e não tem previsão de chuva, viu? A mínima vai ser de 9 graus com máxima de 19. Agora vamos para o sudeste, começando por São Paulo. O dia começa com algumas nuvens e sol. E temos uma tarde ensolarada prevista para amanhã. Não tem previsão de chuva também. A mínima vai ser de 9 graus, com máxima de 22. Alô agora para o Carioca, porque no Rio de Janeiro o sol aparece entre nuvens e também não chove. Mínima de 13 graus, com máxima de 24. Em Belo Horizonte, faz sol o dia todo na quarta-feira. Algumas nuvens aparecem durante a tarde e também não tem previsão de chuva. Mínima de 9 graus, com máxima de 21. Agora no Centro-Oeste, em Brasília, o sol aparece entre nuvens e também não chove. Mínima, no caso, de 0 graus, com máxima de 26. E fechando com chave de ouro nossa previsão do tempo, vamos agora para o Nordeste. Em Recife, chove rapidamente durante o dia e a noite. A quarta é de sol entre nuvens, mínima de 21 e máxima de 29. Agora 8:08.
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0: Agora nós movimentamos a nossa reportagem de Brasília, porque a Força Aérea Brasileira enviou um novo avião para entregar alimentos para Cuba por meio de ajuda humanitária. Quem explica para a gente é o Adrian de Almeida, que está ao vivo com a gente. Boa noite, Adrian.
3: Boa noite, Alexia, a todo mundo que nos acompanha. Olha, esse segundo voo saiu daqui do Brasil transportando cerca de 32 toneladas de leite em pó para Cuba. Esse é um país que está passando nos últimos meses o desabastecimento, né, de alimentos. Além disso, também sofre com falta de energia elétrica. É importante a gente lembrar também que no início de maio, o presidente dos Estados Unidos, Donald Trump, assinou uma ordem executiva aumentando as sanções contra Cuba. Então, por causa disso, o governo federal acabou enviando em duas remessas, em dois voos, 48 toneladas de leite em pó. Na primeira foram 16 toneladas, na segunda, que saiu hoje, antes de 5 da manhã, levando mais 32 toneladas, ou seja, totalizando aí 48 toneladas de leite em pó para ajudar, né, com uma forma de ajuda humanitária aí para Cuba, que está tendo alguns problemas, né, principalmente com os Estados Unidos nesses últimos meses, e agora, de fato, enfrenta, né, esse desabastecimento de alimentos, e agora esses dois voos devem chegar até amanhã lá em Cuba com esses 48 toneladas, né, de leite em pó.
0: Obrigada pelas informações, então, diretamente de Brasília, com Adrian de Almeida, que nos atualiza sobre essa situação envolvendo Cuba. 8 horas mais 10 minutos.
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0: Agora nós vamos para o Rio de Janeiro, porque o PL decidiu pelo nome do senador Carlos Portinho para substituir Cláudio Castro na eleição para o Senado. Conversamos ao vivo agora com a repórter Érica Levigard, que traz os detalhes então para a gente. Boa noite, Érica.
4: Oi, Alexia, boa noite para você e para todo mundo que está acompanhando a gente. É isso, então, Carlos Portinho vai tentar a reeleição depois da desistência de Cláudio Castro para esse cargo do Senado, eleições em outubro deste ano de 2026. O nome de Castro já tinha sido definido em fevereiro em uma chapa do PL, né? Uma grande chapa da direita para o Rio de Janeiro, mas ele estava ali ao lado do pré-candidato ao governo Douglas Ruas e também o pré-candidato ex-prefeito de Belfor Roxo, Márcio Canella. Mas o Cláudio Castro, ele desistiu da eleição depois de duas operações seguidas da Polícia Federal, dessas operações, né, que tiveram 15 dias de diferença entre uma e a outra. O ex-governador ele é investigado nos desdobramentos do caso Master por investimentos aí do Rio Previdência no banco e também por favorecimentos ao político, ao empresário ali, Ricardo Magro, e a empresa dele, a Refit. Além disso, o Cláudio Castro ele foi tornado inelegível pelo Tribunal Superior Eleitoral, condenado por abuso político nas eleições de 2022. Líder do PL, então, no Senado, Carlos Portinho, ele desbancou a concorrência interna e se tornou esse pré-candidato ao Senado este ano. E depois da confirmação de Portinho, o segundo nome da direita do Rio para o Senado também pode ser alterado depois de uma operação da Polícia Federal contra o ex-prefeito de Belfor Roxo, Márcio Canella, ele que foi preso, inclusive, por porte de arma de calibre 5.56 dentro do próprio carro durante uma ação da PF contra ali um esquema de lavagem de dinheiro em posto de combustíveis na região metropolitana do Rio. Ele foi liberado 3 dias depois por decisão do Alexandre de Moraes. O acordo, então, entre as legendas prevê que o União Brasil indique o segundo senador. Volto com você, Alexia.
0: Então, Érica Levigard trazendo aí os detalhes dessa escolha que tenta reorganizar o palanque do PL no Rio, depois dessas várias investigações, né, que atingiram Cláudio Castro e provocaram mudanças nos planos do partido. 8 horas mais 13 minutos, agora voltamos para Brasília para falar de outro assunto. O ex-presidente do INSS, Alessandro Stefanuto, e outras 47 pessoas foram indiciadas no relatório da Polícia Federal que apura a fraude bilionária investigada na Operação Sem Desconto. O documento foi enviado ao Supremo Tribunal Federal. As informações nós conferimos agora ao vivo com o Murilo Hernandes, diretamente de Brasília, que tem os detalhes desta investigação para a gente. Boa noite, Murilo.
3: Ótima noite para você, Alexia. Ótima noite para quem está nos acompanhando aqui pelo Expresso TMC. Isso mesmo, né? A Polícia Federal, ela concluiu o primeiro relatório da Operação Sem Desconto, aquela operação que trata justamente das operações fraudulentas do INSS envolvendo pensionistas e também os aposentados, né? Esse documento de indiciamento é contra 48 pessoas e já foi encaminhado ao ministro André Mendonça, ministro do Supremo Tribunal Federal André Mendonça, que também é o relator deste caso. Entre os indiciados estão o presidente, o ex-presidente do INSS, o Alessandro Stefanuto, como você bem mesmo falou, e também o ex-procurador-geral do INSS, o Vinícius de Oliveira Filho, né? Além também dessa alta cúpula da Seguridade Social, também figuram na lista os indiciados como o lobista Antônio Carlos Camilo Antunes, conhecido como o Careca do INSS, e o presidente da Confederação Nacional de Agricultores Familiares, o Roberto Ferreira Lopes, né? O que que essa apuração diz? Ela diz que as associações de fachada, os sindicatos realizavam os descontos das mensalidades de pensionistas e de os aposentados diretamente nos benefícios, né? Utilizando os dados obtidos de forma fraudulenta. E esse montante total, pelo esquema que funcionou do ano de 2019 ao ano de 2024, é estimado em 6 bilhões e 300 milhões de reais, um valor que foi aí dentro dessas operações fraudulentas aí desse esquema do INSS, Alex. Essa conclusão da primeira fase do inquérito, ela vai subsidiar as próximas decisões que a Procuradoria-Geral da República vai ter sobre essa questão, né? Que vai avaliar a apresentação de denúncias formais contra os crimes de associação criminosa, peculato e inserção de dados falsos em um sistema de informações, viu? Então, tem ainda muito o que correr sobre as próximas fases dessa operação da Polícia Federal, né? Sobre os próximos passos também da Procuradoria-Geral da República. E, claro, a gente vai seguir acompanhando diretamente daqui de Brasília para trazer todas as informações para quem nos acompanha aqui pela TMC. Alexia, volto com você.
0: Murilo Hernandes trazendo então os desdobramentos, né, desse que é um dos maiores escândalos recentes envolvendo o INSS, com prejuízo estimado em cerca de 6 bilhões de reais, né? Olha só, em descontos indevidos de aposentados e pensionistas. Qualquer coisa você volta com a gente aqui no Expresso TMC. 8 horas mais 16 minutos.
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0: Olha só, em entrevista exclusiva à TMC, o presidente Valdemar Costa Neto comentou a rixa entre Flávio e Michele Bolsonaro, falou da campanha para as eleições de outubro e negou o desvio de emendas parlamentares. Durante uma conversa com a apresentadora Maiara Bastianello e o repórter Igor Damasceno, de Brasília, Valdemar disse que Michele estava nervosa quando publicou os vídeos criticando Flávio Bolsonaro. Vamos ouvir.
5: Acho que a presidente Michele podia ter relevado, mas ela está passando uma situação muito difícil com o marido dela naquelas condições. Muito difícil. Então, essas coisas acontecem. Eu acho que foi no momento que ela estava nervosa e nós esperamos ter um entendimento para frente. Esperamos um entendimento para frente, porque nós não podemos perder as eleições.
0: O presidente do PL, no entanto, reforçou que os dois precisam se acertar e que Michele é importante na campanha de Flávio.
5: Mas ele tem que acertar, que nós precisamos da Michele na campanha. Ela tem talento, ela é querida e tem prestígio. Então nós precisamos do apoio dela.
0: Sobre a proibição imposta por Alexandre de Moraes de Flávio Bolsonaro visitar o pai, que está em prisão domiciliar, Valdemar avaliou que isso pode favorecer o pré-candidato do PL.
5: Eu acho o seguinte, que essa decisão favorece o Flávio, porque ninguém gosta de ver um cidadão ser proibido de visitar o pai. Ninguém gosta disso. Isso vai favorecer muito o Flávio. Revolta a população.
0: Agora 8 horas mais 18 minutos, mudamos de assunto, vamos para São Paulo, porque a justiça concedeu liberdade provisória ao médico que foi preso depois de ser flagrado dirigindo um carro de luxo com características de viatura policial. Tudo isso na Avenida Paulista, né? A Cláudia Montefusco está ao vivo com a gente aqui no estúdio da TMC e tem os detalhes deste caso que aconteceu em São Paulo. Boa noite, Cláudia.
6: Boa noite, Alexia. Boa noite aos ouvintes e quem nos acompanha também pelo YouTube. É isso mesmo. É horrível, né, ter que falar isso. Um médico, a gente não espera isso de um neurocirurgião, né? Ele vai pagar fiança no valor de 5 salários mínimos, vai cumprir as medidas cautelares e responder em liberdade provisória. O neurocirurgião Douglas Ramos, de 69 anos, ele foi preso em flagrante na noite de ontem por agentes da Guarda Civil Metropolitana. Isso tudo aconteceu em plena Avenida Paulista, no centro, né, na região central da cidade. O médico dirigiu uma Mercedes em zigue-zague com um sinalizador luminoso no carro. E olha só, o equipamento é semelhante a viaturas policiais. No interior do veículo, os agentes encontraram duas armas, uma pistola 9mm e um revólver, além de um distintivo de assessor parlamentar. No porta-malas, os agentes localizaram um adesivo do Exército colado à carroceria. Segundo a GCM, o médico apresentou os documentos pessoais, mas não entregou a documentação das armas. Ele alegou ser CAC e afirmou ter esquecido os papéis do armamento em casa. Sobre o uso do sinalizador luminoso, o médico disse que tinha acionado o equipamento porque estava atrasado para uma reunião. Isso é um absurdo, né, Alex? Quanto as polícias, os bombeiros, as ambulâncias clamam por passagem, ele simplesmente não podia atrasar para uma reunião.
0: É situação bastante lamentável, né? E o caso chamou bastante atenção porque o médico foi flagrado dirigindo, né? Um carro com características de viatura policial, usando inclusive giroflex, né? Equipamento de uso restrito às forças de segurança. Obrigada pelas informações, atualizando esse caso com a gente aqui no estúdio da TMC. Agora, 8 horas mais 20 minutos.
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0: E olha só, ainda em São Paulo, outro caso revoltante, para dizer o mínimo, né? Porque um professor de 29 anos foi espancado na plataforma de uma estação da linha 5 Lilás do metrô, na zona sul de São Paulo, e afirma ter sido vítima de homofobia. Ricardo Akira Matsufuji ia para o trabalho quando, segundo ele, um desconhecido o chutou dentro do vagão e, na hora do desembarque, o empurrou no chão e passou a dar socos, gritando ofensas homofóbicas e acusando o professor de tê-lo filmado. As agressões deixaram cortes no rosto e na cabeça, uma perfuração no tímpano e uma fratura. Testemunhas confirmaram as ofensas, mas segundo Ricardo, que é a vítima, ninguém interveio durante o ataque. E os seguranças só chegaram depois que tudo terminou. Ou seja, mais uma vez a sociedade ali assistindo essa situação sem fazer nada. Então, um desdobramento na delegacia também chama atenção, viu? Porque só piora o caso. O agressor foi liberado depois do boletim de ocorrência e o professor relata que precisou insistir 3 vezes para que a palavra homofobia constasse no registro. Nas redes sociais, Ricardo contou ainda que foi classificado como agressor. Ou seja, ele foi agredido e foi classificado como agressor no boletim de ocorrência. Vamos ouvir.
1: No registro consta que eu sou vítima e autor, porque o agressor saiu com a mão machucada de tanto me socar. Então, potencialmente, eu sou também autor. De buscar a justiça não é facilitado, não é fácil. Acaba sendo um peso para quem foi vítima. No caso, nem foi registrado como crime de homofobia, foi só como crime de agressão física. No qual eu tô registrado como vítima e autor. Eu nem reagi, eu só fui espancado. O cara veio por trás. A delegacia, o hospital, o ML, são ambientes tão hostis que você tem que encarar eles, mesmo estando fragilizado, e ainda pensar em vários detalhes. Por exemplo, gente, eu sofri várias pancadas na cabeça. Na hora da agressão, eu nem percebi que meu nariz estava sangrando, até ver minha mão com sangue na mão. Você tá confuso, você tá desnorteado. Nessa hora, nem passa na tua cabeça que tu tinha que pegar um nome, registrar as testemunhas ao redor, pegar contato e tudo mais, pra ter como provar que o cara fez ofensas homofóbicas e poder qualificar o crime como homofobia.
0: E vale contextualizar para o nosso ouvinte também que não é mimimi, é lei. Desde 2019, homofobia é crime no Brasil, tal como o crime do racismo, pois são leis ali equiparadas. A concessionária que opera a linha lamentou o episódio, disse repudiar qualquer ato de intolerância e afirmou que colabora com a investigação. A Secretaria de Segurança Pública foi questionada sobre o registro do caso e ainda não respondeu, tendo o retorno deles. A gente volta aqui na nossa programação, mas lamentável para dizer o mínimo, né? Imagina, você está ali, indo trabalhar, é agredido por ser quem você é, enfim. Ninguém tem o direito, obviamente, de fazer nada. Afinal, é crime, né? Homofobia é crime no Brasil e... além de sofrer a agressão, de ser espancado, como ele disse, você já está numa situação de vulnerabilidade, ainda passa por mais outras agressões, né? Já não basta a agressão física, psicológica, mas também tem a agressão de enfrentar todo esse processo, né? Muitas vezes ali numa delegacia que não acolhe, e nesse caso, mais absurdo ainda, né? Você é agredido, no caso aqui o Ricardo Akira Matsufuji, ele foi agredido, ficou com o rosto totalmente desfigurado depois da agressão, e ainda chegando da delegacia, foi colocado ali no boletim de ocorrência como agressor, ou seja, o cara foi agredido e foi registrado ali no BO como agressor. Realmente lamentável, a gente acompanha esse caso aqui ao longo da nossa programação.
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0: Agora vamos para o Rio de Janeiro, porque a denúncia de uma família sobre o atendimento no Hospital Estadual da Mãe, em Mesquita, levou outras pacientes a procurarem a reportagem da TMC. A repórter Beatriz Trindade traz as informações.
3: Após a família de uma jovem denunciar um caso de possível negligência no Hospital Estadual da Mãe, em Mesquita, quase 20 mulheres procuraram a reportagem da TMC para relatar situações semelhantes na mesma unidade. Entre os relatos estão pacientes que afirmam ter sofrido demora no atendimento, perda gestacional, negativa de cesariana, mesmo após horas de trabalho de parto e falta de assistência médica. Os casos ainda estão sendo reunidos pela reportagem e serão encaminhados aos órgãos competentes. A denúncia começou após a morte de Thaíssa da Silva Neres, de 20 anos, e do filho recém-nascido. Segundo a família, a jovem deu entrada no Hospital Estadual da Mãe no dia 25 de junho, logo após a bolsa romper. Ela permaneceu por cerca de 11 horas em trabalho de parto, mesmo relatando dores intensas. A reportagem teve acesso aos documentos do caso e, de acordo com a família, o parto foi realizado por uma enfermeira obstetra, sem a presença de um médico obstetra ou pediatra no momento do nascimento. nascimento. Horas depois, o bebê apresentou dificuldade para respirar e morreu logo no dia seguinte. Em entrevista à Transamérica, o padrinho da criança, Houston da Silva, contou que quando Thaísa começou a dar à luz, ela ainda estava sozinha no quarto, sem o acompanhamento de nenhum médico.
4: Quando foi antes das 9 da noite, a enfermeira passou no leito dela e ela estava ganhando o bebê sozinha no quarto. A enfermeira chegou a fazer um comentário em face, em sorte que eu passei aqui. E levaram eles para outro quarto e a enfermeira fez o parto do bebê. O detalhe é que ela estava com a camisa do Brasil, não estava com nenhuma indumentária médica, nada disso.
3: Três dias após receber alta, Thaísa voltou ao hospital com fortes dores. Segundo a família, exames identificaram restos de placenta no útero e ela foi transferida para o Hospital Estadual da Mulher, Eloneida Studart, em São João de Meriti, onde morreu no dia 10 de julho. Agora, os familiares esperam que os responsáveis sejam identificados e responsabilizados. Em nota, a Secretaria de Estado de Saúde informou que o corpo de Thaísa foi encaminhado ao Instituto Médico Legal para esclarecer a causa da morte. A pasta informou ainda que vai abrir uma apuração interna para analisar o atendimento prestado e afirmou que o bebê morreu apesar das medidas terapêuticas adotadas. As direções dos dois hospitais lamentaram as mortes e disseram que estão à disposição da família.
0: Agora voltamos para São Paulo porque uma brincadeira terminou em tragédia. Dois homens fingiram assalto a lojas de carro e acabaram baleados. Um deles acabou morrendo. E quem traz os detalhes dessa história é o nosso repórter Wailan Bernardo, que está aqui no estúdio da TMC e tem os destaques desse caso. Boa noite, Bernardo.
5: Boa noite, Alexa. Boa noite a todos que nos acompanham. Uma brincadeira mortal, né? O homem de 36 anos era quem pilotava então a motocicleta e ele acabou morrendo. O outro rapaz de 21 anos ainda não teve o estado de saúde divulgado. Para quem não se recorda, os dois chegaram ali na Avenida Sapopemba em uma concessionária na Zona Leste de São Paulo, onde eles já haviam trabalhado. E para brincar ali com colegas que eles já tiveram, eles fingiram um assalto, chegaram na motocicleta fingindo um assalto. O azar é que bem na hora tinha um escrivão da Polícia Civil de folga que reagiu. Ele não sabia que era uma brincadeira e acabou baleando os dois. O próprio escrivão prestou ali os primeiros socorros quando soube que se passavam de pessoas conhecidas, que seria uma brincadeira, acionou também o serviço de atendimento móvel de urgência. Vale lembrar que agora nesse momento a Polícia Civil tem o caso registrado como lesão corporal decorrente de intervenção policial e legítima defesa, já que mais uma vez o escrivão cita que não sabia que se passava de uma brincadeira. Agora, o outro rapaz de 21 anos segue internado no Hospital Vila Alpina. A gente segue acompanhando também mais atualizações. E o que dizer, né? Uma brincadeira mortal, Alexa.
0: Com certeza, Bernardo. Uma situação que mostra como uma brincadeira com muitas aspas, né, desse tipo pode ser interpretada como uma ameaça real e terminar de forma trágica, como o Bernardo trouxe aqui nos destaques deste assunto em São Paulo. Agora, 8 horas mais 29 minutos, daqui a pouquinho a gente fala sobre um bezerro que foi flagrado dentro de uma estação de trem. Imagina, você está ali na estação e encontra uma cena dessas. Daqui a pouquinho.
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7: O passaporte da Copa de hoje atravessa a fronteira e chega à Argentina, maior rival da seleção brasileira e uma das maiores potências do futebol mundial. Atual campeã do mundo, a seleção argentina vive uma era de protagonismo e segue revelando grandes talentos para manter o alto nível nas competições internacionais, comandada por Lionel Messi. Mas a Argentina também encanta fora dos gramados. Buenos Aires, sua capital, é conhecida pela arquitetura inspirada na Europa, pelos cafés históricos e pelos tradicionais shows de tango, que é um patrimônio cultural do país. Na gastronomia, a carne argentina está entre as mais famosas do mundo. O churrasco, as empanadas e o doce de leite fazem parte da identidade nacional da Argentina e atraem turistas de todos os continentes. Outro símbolo do país tricampeão do mundo é a Patagônia, região de geleiras, montanhas e paisagens consideradas entre as mais impressionantes da América do Sul.
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0: 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Vamos para mais um giro de notícias, porque as inscrições para o Fundo de Financiamento Estudantil, o FIES, começam nesta terça-feira. Os interessados devem se inscrever até às 23h59 do dia 17 de julho, por meio do portal Acesso Único. Fica aí, então, o lembrete para você, estudante. O FIES é um programa de financiamento para estudantes em instituições de ensino superior privadas, né? Então, diferente do ProUni, o programa não oferece bolsas de estudos, e sim um empréstimo. Depois de concluir a graduação, o candidato deverá quitar a dívida em parcelas proporcionais à renda. E a Justiça de São Paulo aceitou a denúncia do Ministério Público e tornou réus 4 acusados pela morte de Maria Eduarda Rodrigues de Freitas, de 21 anos, durante um salto de rope jump sem corda na Ponte do Esqueleto, em Limeira, no interior paulista. A organizadora do evento, Eveline dos Santos, responsável pelo grupo Entre Cordas, vai responder por homicídio em dolo eventual, qualificado por motivo torpe, então, pelo uso de recurso que teria impedido a defesa da vítima. Segundo a denúncia, ela também vai responder por fraude processual, por supostamente tentar eliminar prova relevante para investigação, no caso, apagar ali as imagens da GoPro. Os instrutores Luiz Felipe Feliciano, Maicon Fernandes Sintra e Vitor de Freitas Gonçalves também se tornaram réus por homicídio com dolo eventual. E o ministro Alexandre de Moraes, do Supremo Tribunal Federal, determinou o início imediato do cumprimento da pena dos 5 condenados pela morte da vereadora Marielle Franco e também do motorista Anderson Gomes, assassinados em uma emboscada no ano de 2018. Na decisão, Moraes declarou encerradas possibilidades de recurso contra as condenações. Em fevereiro, a primeira turma do Supremo condenou Domingos Brazão e seu irmão, que é o ex-deputado federal Chiquinho Brazão, a 76 anos e 3 meses de prisão. Eles foram considerados mentores do crime. Também foi condenado Rivaldo Barbosa, o ex-policial militar Ronald Paulo Alves Pereira e Robson Calixto Fonseca. Todos os condenados devem iniciar o cumprimento de pena em regime fechado, com a exceção de Chiquinho Brazão, que teve a prisão domiciliar concedida devido ao quadro de saúde dele. 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
0: 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Bora falar de economia aqui no Expresso TMC. E olha este dado, 8 em cada 10 famílias brasileiras estão endividadas. Mas, pela primeira vez em meses, o quadro parou de piorar. É o que mostra a pesquisa da Confederação Nacional do Comércio, que foi divulgada hoje, nesta terça-feira, que mostra ali, então, 81,6% das famílias tem alguma dívida, seja cartão de crédito, financiamento, empréstimo ou carnê de loja. Esse é o mesmo índice de maio, interrompendo a sequência de altas, né? Então as contas em atraso também ficaram estáveis em quase 30% das famílias. E atenção, viu? Porque ter dívida não é necessariamente sinal de aperto, já que financiamento também entra na conta. O problema é quando a fatura vence e o dinheiro não chega. E aí vem os sinais de melhora. Cresceu o número de famílias que se consideram pouco endividadas. E o tempo médio de atraso das contas caiu para menos de 65 dias. Segundo a CNC, no caso, né, Confederação Nacional do Comércio, o alívio pode ter dedo do Desenrola 2.0, né, Programa Federal de Renegociação de Dívidas, que foi lançado em maio, além também da renda em alta e da inflação mais controlada. Mas o peso não é igual para todos, viu? Porque entre as famílias que ganham até 3 salários mínimos, quase 18% dizem que não vão conseguir pagar o que devem. Então, entre as de renda mais alta, são apenas 5%. E a própria Confederação avisa: a expectativa é que o endividamento volte a subir nos próximos meses. 8h39.
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0: 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Olha só, a empresa dona dos linhões que levam a energia de Belo Monte para o sudeste do país alertou o governo federal sobre o avanço do garimpo ilegal na faixa de segurança das torres, no Pará. Segundo a chinesa State Grid, as escavações já chegaram bem embaixo das estruturas e, no cenário mais extremo, podem derrubar as torres, com risco de colapso no sistema que distribui energia para o país inteiro. Quem conta pra gente os detalhes deste caso é o Rafael Bittencourt, da Agência Infra.
3: State Grid faz alertas ao governo há pelo menos 2 anos sobre os riscos de retirada de minerais de forma irregular de áreas próximas aos empreendimentos de energia, na chamada faixa de servidão, que é onde fica a base de sustentação das linhas, o que na prática, e a empresa coloca isso com todas as letras, que pode levar ao tombamento das torres. Em ofícios recentes, obtidos pela Agência Infra, a empresa avisa que essa mineração ilegal, que ocorre basicamente no sudeste do estado do Pará, ela tem se intensificado. A transmissora ainda aguarda uma ação efetiva que proteja o empreendimento. Os dois linhões têm uma importância que não é pequena para o setor elétrico brasileiro. Eles pegam a energia produzida pela maior hidrelétrica nacional e, depois de percorrer 2 mil quilômetros, entregam no principal centro de consumo, que é a região sudeste. Vale lembrar que, das vezes em que algum incidente impediu o funcionamento de uma dessas linhas, o país enfrentou um grande blackout que deixou populações de regiões inteiras sem luz.
0: E procurados pela Agência Infra, os órgãos envolvidos se manifestaram. O Ministério de Minas e Energia disse que tratou o caso como prioridade e acionou a Polícia Federal, o Gabinete de Segurança Institucional e também o Ministério da Justiça. A Agência Nacional de Mineração afirmou que já fez operações com a PF e também o IBAMA, mas admitiu que novas vistorias estão suspensas por cortes no orçamento. O IBAMA investiga o caso em sigilo, já a ANEEL não respondeu aos questionamentos e a State Grid não quis comentar.
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0: Agora mudando de assunto, 8 horas mais 42 minutos. E olha só, a promessa é tentadora, né? Emagrecer rápido, sem esforço, com uma aplicação por semana. Mas por trás da febre das canetas emagrecedoras, cresce um mercado ilegal. Então, eu repito, ilegal, inclusive, que preocupa médicos e autoridades no Brasil inteiro. Substâncias que ainda estão em fase de teste, sem aprovação de nenhuma agência de saúde no mundo, já são vendidas livremente em redes sociais e chegam por contrabando ao país. E ninguém garante o que existe de verdade dentro delas. Afinal, quando que esses medicamentos são indicados de verdade? Vamos conferir, então, tirar essas dúvidas neste exato momento com o Renato Zilli, que é endocrinologista, membro da Sociedade Brasileira de Endocrinologia e Metabologia e também membro do Corpo Clínico do Hospital Sírio-Libanês. Muito obrigada por conversar com a gente, doutor. É um prazer recebê-lo aqui no Expresso TMC.
4: Boa noite, Alexia. Boa noite a quem nos escuta.
0: Doutor, começando aqui, né? O que a pessoa precisa checar antes de aplicar qualquer caneta emagrecedora?
4: É importante entender que essas medicações, elas são medicações estudadas há décadas e são prescritas por médicos. Então, desde a metade do ano passado, a Anvisa, ela exige receita controlada. Então, é importante que você procure seu médico. A indicação é quando você tem um índice de massa corporal maior que 27, com outras doenças, ou 30, que é obesidade. E aí você pode usar, né, que seja, né, a semaglutida ou a tisepatida, procurando uma grande rede, né, o preço é tabelado, então você vai comprar essa caneta de uma origem confiável.
0: E doutor, a gente observa esse movimento muito frequente nas redes sociais também e deste estímulo de se utilizar a caneta emagrecedora como uma ferramenta, como um medicamento milagroso. É importante pontuar, né? Quando que exatamente a pessoa é indicada a utilizar a caneta emagrecedora, diferentemente de casos que a gente observa, né, de pessoas que querem emagrecer ali poucos quilos e acabam utilizando, qual que é a indicação nesses casos? Obviamente que consulte o profissional endocrinologista, mas também para ter uma base assim.
4: Então, assim, a medicação é prescrita por médicos. Então, se a pessoa tem acesso à internet, TikTok, Instagram. Primeiro que você não sabe a procedência da medicação e a verdadeira indicação. Essas medicações, elas são graduais, né? Elas têm que ser avaliado, risco de pancreatite, né? Outras medicações, às vezes a pessoa toma insulina, você precisa reduzir a dose da insulina, então elas podem causar um risco à vida. Por isso, a prescrição é controlada. Então, como eu falei, né, se você está acima do peso, tem essa dúvida, você consulta o médico endocrinologista, né, a indicação é IMC, né, índice de massa corporal maior que 27 com doenças, diabetes, colesterol, ou acima de 30. E aí o médico vai avaliar seus exames, a sua história e vai indicar. É importante entender que a medicação, ela mudou o paradigma da perda de peso do diabetes. Então, a gente só conseguia perda de pesos, peso com cirurgia bariátrica. Hoje você tem paciente no meu consultório que já emagreceu 30, 40, 50 quilos. Então mudou muito, você não precisa fazer mais uma cirurgia. Mas se você não faz dieta adequada, não faz atividade física, o que a gente vê na prática e nos estudos é que a pessoa acaba perdendo muita massa magra e quando para o remédio, ele retorna o peso inicial com mais gordura do que antes. Então, assim, acaba tendo um malefício o uso da medicação sem acompanhamento médico.
0: Com certeza. E, doutor, falando mais sobre essas canetas emagrecedoras,

0: você aplica uma medicação que você não sabe a procedência, né? Muitas vezes a pessoa fala, ah, eu tô aplicando tisepatida, não se sabe se é realmente essa medicação ou não. Então a pessoa tá colocando a vida dela em risco com uma medicação que você não sabe que tá aplicando, né? Sabe a pureza, a qualidade da medicação. A Folha de São Paulo fez um estudo, mostrou que as canetas do Paraguai, elas têm tisepatida, mas esse estudo, infelizmente, não mostra, né? Para você fazer um estudo de uma medicação dessa, você demora 20 anos, né? 10 anos. Então, assim, você não pode garantir que é a mesma qualidade de segurança, a mesma molécula, o mesmo efeito nas pessoas. Então, é um risco que as pessoas se colocam, né? Infelizmente, a gente vê muitas pessoas usando de fonte duvidosa. Semana passada, a Sociedade Brasileira de Endocrinologia, junto com a ABESO, que é a Sociedade de Obesidade, e a Sociedade Brasileira de Diabetes, se posicionou contra o uso dessas medicações. Inclusive, a Anvisa coloca que você aplicar medicação, né, que você não comprou na farmácia, de fonte duvidosa, numa clínica, você está incorrendo, inclusive, no risco sanitário para a pessoa.
1: E, doutor, é importante pontuar, porque a gente observa esses vários alertas da Anvisa em relação às canetas emagrecedoras, mas para pontuar aqui para o nosso ouvinte, no caso de se fazer um acompanhamento integrado juntamente com o endocrinologista, até mesmo juntamente também com atividade física, dieta, ele continua sendo recomendado para alguns casos. Então, ou seja, é para o telespectador, para o ouvinte não ficar com medo.
0: A medicação, ela vai auxiliar na perda de peso, né? Então, a gente já tem estratégias, já tem propostas para que o SUS forneça a semaglutida, né? A gente tem as medicações, as novas classes, né? Que são, né, hoje em dia no Brasil, disponíveis de um outro preço, num valor mais acessível. Então, assim, a medicação, ela é efetiva, ela já é bem estudada, as duas medicações principais que a gente tem, que é o nome comercial, referência ao Wegovy e o Mounjaro. Mas, assim, acompanhando com o seu médico, colhendo exames, fazendo atividade física, a medicação, ela tem um grande benefício. Outra vantagem da medicação que a gente vê, a gente acaba tirando medicação de alguns pacientes. Você tira medicação para pressão, para o ácido úrico. Então, assim, você pode incorrer num risco, porque você não está avaliando realmente se você precisa mudar suas medicações, tomar uma medicação de fonte duvidosa e você não sabe a que dose.
1: Perfeito. Conversando agora, então, com o Dr. Renato Zilli, endocrinologista, membro da Sociedade Brasileira de Endocrinologia e Metabologia, tirando nossas dúvidas em relação às canetas emagrecedoras. Muito obrigada, doutor, pelas explicações aqui.
0: Obrigado, boa noite, até a próxima.
1: 8 horas mais 49 minutos.
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1: Agora vamos falar de esporte, porque a Copa do Mundo está chegando ao fim. E depois de vencer a França, a seleção espanhola é a primeira finalista da competição. Amanhã, a Inglaterra enfrenta a Argentina no segundo jogo das semifinais. O Leandro Boldaquian e o Éder Luiz estão lá nos States e acompanharam o jogo.
3: Fala, pessoal do Expresso TMC, voltando aqui de Nova York, cobertura TMC da Copa do Mundo. Hoje tivemos o primeiro finalista da Copa, a seleção da Espanha. Olha, Éder Luiz, nosso grande narrador aqui. Vou te falar uma coisa, Éder, que freguesia francesa para cima da Espanha. Mais um jogo decisivo e mais um passeio espanhol, Éder. Boa noite.
4: Mais uma semifinal, Leandro Boldaquian. Aliás, a quarta, né? Haviam perdido em 2024 pela Eurocopa. Depois, 2025, Copa das Nações. Perderam uma final de Jogos Olímpicos em plena Paris, 5-3 para a seleção da Espanha, e agora essa desclassificação na Copa do Mundo. Eu acho que falou mais alto a melhor defesa da competição diante do melhor ataque. Neutralizaram completamente o ataque francês e a arrogância do Olympique ficou pelo caminho, né? Porque o Cucurella jogou demais, na minha opinião, foi o melhor jogador em campo. E a Espanha agora vai com todas as credenciais para a decisão dessa Copa do Mundo, contando com o Lamine Yamal, que foi se recuperando ao longo da competição, está chegando agora no ponto, no auge, e para quem quer que seja, ou Inglaterra ou Argentina, ele vai dar muito trabalho nesse final de semana.
3: Amanhã, 4 da tarde, em Atlanta, outra semifinal, e é um jogo de caráter bem perigoso, né? A FIFA tem colocado um jogo com uma periculosidade grande em relação à presença dos torcedores, o clima hostil dos hooligans ingleses com os barra bravo argentinos. Muitos torcedores organizados de times da Argentina chegaram essa semana aqui aos Estados Unidos para participar dessa partida, né? Então vamos acompanhar. 4 da tarde amanhã teremos a definição do outro finalista. A final acontece aqui em Nova Jersey no próximo domingo, também às 4 da tarde.
1: E obviamente você acompanha tudo aqui na nossa programação.

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0: 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Agora vamos para o Rio de Janeiro, um caso curioso, para dizer o mínimo, né? Um bezerro dentro de um vagão de trem e uma bezerra correndo solta por uma avenida. Em apenas 4 dias, tudo isso, né? Então, tem ali, inclusive, ainda 2 bois desgovernados que invadiram áreas urbanas do Rio de Janeiro e causaram a maior confusão. Então, tá rolando a revolução dos bichos aí no Rio de Janeiro, é isso mesmo, Erika Levigard?
2: É o que parece, né, Alexia? Inclusive, imagens, né, dessa segunda aparição do bezerro ali numa estação de trem na Baixada Fluminense, na estação de Japeri, aqui no Rio de Janeiro, chamou atenção nas redes sociais. É um momento em que esse bezerro, ele sai correndo pela estação de trem, é acompanhado, inclusive, por um cachorro. Quem está acompanhando a nossa programação consegue ver essas imagens, enquanto a pessoa que está gravando, né, ela chega a gritar: olha, tem um bezerro aqui na estação, olha, pega o boi que tá entrando no trem. Esse bezerro, ele chega a entrar dentro do vagão, deita ali no chão e depois ele sai acompanhado aí por esse cachorro. Inclusive, a reportagem da TMC questionou a Trens RJ, que é a concessionária responsável pela administração dos trens aqui no Rio de Janeiro, que disse que a circulação dos trens não foi afetada por essa situação completamente inusitada. Mas nem toda a história, né, foi tão tranquila quanto essa da estação de trem ali na Baixada Fluminense, porque 4 dias antes, como você disse, em Cordeiro, na região serrana aqui do Rio de Janeiro, uma bezerra, ela fugiu em um momento em que seria realizada uma exposição ali na cidade. Ela acabou fugindo, então, no desembarque dos animais e atropelando uma criança. O João Gabriel, que estava atravessando ali a avenida, ele sofreu escoriações, bateu a cabeça, foi atendido e liberado, mas ele teve que fazer uma tomografia por precaução e esse animal foi capturado em segurança. Inclusive, a organização da exposição ainda não se posicionou, foi procurada pela reportagem, que conversou com especialistas que disseram, né, informaram pra gente que cada vez mais cidade e zona rural estão se misturando, o que pode provocar esse tipo de acidente, o que exige uma cautela maior e até a transmissão de doenças, né, como carrapatos, por exemplo, que são transmitidas através do contato desses animais, como bois, bezerros, com a população. Então, algo que exige bastante cuidado. Alexia, mais situações muito inusitadas, parece mesmo que foi a revolução dos bichos aqui no Rio de Janeiro.
0: Pois é, Erika, e nossa, os bichos ali correndo, né? Forrest Gump total. E no fim das contas fica até a dúvida, né? Você mencionou aí que é a questão da cidade também encontrando ali a área rural. Será que os bichos invadiram a cidade ou fomos nós que invadimos o espaço deles, né? Enfim, história super curiosa aí da Erika Levigard, trazendo os detalhes pra gente diretamente do Rio de Janeiro.
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0: Mudando de assunto agora, depois da passagem de uma massa de ar polar que derrubou as temperaturas no sul do Brasil, o alerta agora é para chuvas fortes. Os detalhes com Ângelo Sfaier.
4: A quarta grande frente fria deste inverno derrubou temperaturas e espalhou geadas pela região sul do Brasil neste começo de semana. A entrada de uma nova massa de ar polar trouxe inclusive temperaturas negativas para várias cidades do Paraná, Santa Catarina e Rio Grande do Sul. O tempo frio segue ainda por mais alguns dias, mas a principal preocupação das autoridades agora é com a chegada de temporais que podem ser perigosos. O alerta vale principalmente para os gaúchos. A partir de quinta-feira, o estado deve enfrentar uma sequência de tempestades com previsão de raios, granizo e ventos que podem passar dos 90 km por hora. Esse tempo severo se espalha por grande parte do Rio Grande do Sul até o final de semana, com alto risco de alagamentos e transbordamentos de rios. A previsão indica que essa grande instabilidade climática deve continuar castigando o estado gaúcho, pelo menos até a metade da próxima semana.
0: Fico alerta então para você que sintoniza aí no 100.13 em Curitiba. Mudando de assunto agora, mais de 700 famílias do setor agropecuário do Rio vão ser beneficiadas por novidades no investimento do Banco Nacional de Desenvolvimento Econômico e Social. A Rebeca Renzi tem as informações para a gente.
5: O setor agropecuário do Brasil vai ganhar um impulsionamento no Plano Safra 2026-2027. Isso porque o BNDES vai disponibilizar 72 bilhões de reais para a área, voltados para a agricultura familiar e empresarial. Esse montante representa 2 bilhões de reais a mais do que o investimento do ano anterior e será disponibilizado entre 16 de julho de 2026 e 30 de junho de 2027. As taxas para acesso ao dinheiro também vão diminuir. Para a agricultura empresarial, elas variam entre 8% e 12%. Já agricultores familiares terão taxas entre 0,5% e 7,5%. Além desse plano, o Banco Nacional de Desenvolvimento Econômico e Social oferece o BNDES Crédito Rural, linhas de crédito próprias junto ao Tesouro. Ele terá um orçamento de 31 bilhões de reais nos próximos 12 meses. O crédito rural é voltado a projetos de investimento, aquisição de máquinas, custeio, apoio a cooperativas e emissão de cédulas de produto rural financeira ou certificado de direitos creditórios do agronegócio. O apoio do BNDES para o setor agropecuário acontece de forma direta ou indireta. Na primeira modalidade, os recursos são contratados com o próprio BNDES. Já no formato indireto, a contratação e o repasse dos recursos ocorrem por meio de uma das mais de 80 instituições financeiras parceiras credenciadas pelo banco. No Rio de Janeiro, no último censo realizado pelo IBGE, 67,8% dos estabelecimentos agropecuários eram de agricultura familiar. Horticultura e floricultura é o grupo de atividades econômicas mais presente na cidade. Pelo menos 700 famílias serão afetadas e beneficiadas pelo BNDES.
0: 8 horas mais 58 minutos, ponto final aqui no nosso Expresso TMC. Ficamos por aqui com o compilado completo do que mais importa para você nesta terça-feira, né? Nós seguimos aqui, então, daqui a pouquinho você tem um encontro marcado comigo aqui na TMC, às 10 horas, no nosso resumo TMC. Até daqui a pouquinho, tchau, tchau.
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0: Está no ar a Voz do Brasil. As notícias do governo federal que movimentaram o país no dia de hoje.
1: Olá, boa noite.
2: Boa noite para você que nos acompanha em todo o país.
1: Terça-feira, 14 de julho de 2026.
2: E vamos aos destaques da Voz do Brasil.
1: Meio ambiente e clima. Painel eletrônico monitora efeitos do El Niño no país.
2: Plataforma informa onde haverá excesso de chuvas, estiagem ou ondas de calor.
1: Hoje vamos falar sobre o fenômeno e como poderá afetar o Brasil. Luana Karen.
3: Entre as principais consequências esperadas para o Brasil estão o excesso de chuvas na região sul e a estiagem nas regiões norte e nordeste.
2: Energia e combustíveis.
1: Conselho Nacional de Política Energética aprova aumento no percentual de etanol anidro na gasolina para 32%.
2: E aplicativo oferece ao consumidor informações sobre postos de combustíveis e canal para denúncias. Gabriela Noronha.
4: O aplicativo é gratuito e